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7: Vinte e uma horas e quatro minutos.
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Neste momento eu quero falar com toda a membresia da nossa sede estadual aqui da Senador Pompeu, lembrando a todos que é neste dia 9, neste sábado, e também no dia 10, no domingo, nós teremos a celebração da Santa Ceia do Senhor Jesus Cristo. Queridos irmãos, que culto maravilhoso é esse para a igreja. Um momento memorial, um momento profético, onde a igreja se reúne para lembrar ali o sacrifício de Cristo Jesus e, ao mesmo tempo, a igreja anuncia para o mundo inteiro que a esperança está viva no coração, aguardando o retorno do Senhor Jesus Cristo. Eu quero convocar toda a membresia, você que está em plena comunhão com Deus, com a Igreja Deus e Amor, você não pode ficar de fora. No sábado, no dia 9, a ceia será celebrada no horário das 9 da manhã. E no domingo, no dia 10, no horário das 7, 9, 11, às 15 e também no horário das 18 horas. Jesus deixa claro: quem come a minha carne e bebe do meu sangue, esse permanece em mim e eu nele, e eu ressuscitarei no último dia. Aqui fica o meu convite para todos vocês que estão em plena comunhão com Deus, com a Igreja Deus e Amor, venham participar conosco da Santa Ceia do Senhor Jesus Cristo.

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2: Deus abençoe, ouvintes, neste momento, passando aqui para convidar a todos vocês para este domingo. É o prosseguimento da campanha da restituição. Deus tem abençoado o povo, uma campanha que tem impactado vidas, lares e famílias. Você sabe que esta campanha está baseada no livro de Jó, onde Deus trouxe a restituição. Restituiu saúde, restituiu a sua família, restituiu os seus bens. É para você entender que Deus tem poder da restituição. Eu quero convidar você, a sua família, para estarem conosco neste domingo. Eu sei que no decorrer da semana são várias atividades, é o trabalho, tem a faculdade, tem aquele curso, mas aos domingos você pode levantar pela manhã juntamente com a sua família e participar conosco desta campanha. São 3 horários, 7 da manhã, às 9 e também às 11 da manhã, a campanha da restituição. Eu estarei aqui com vocês pregando a palavra do nosso Deus.
3: Mas agora nós vemos, meus irmãos, que Jó não desistiu. No capítulo 42 que nós lemos, nós encontramos aqui o ponto da virada. Deus apenas não restaurou, mas ele

vitórias. Deus é especialista em transformar lágrimas em testemunho. Tem alguém aqui que pode glorificar o nome deste Deus? O Deus que vira a chave, o Deus que transforma situações, o Deus que restaura. Você pode olhar para mim e falar: pastor, eu estou vivendo o capítulo 1 de Jó, a minha vida é só perdas, a minha vida é só dores, a minha

0: nome dele haverá. Deus já preparou a restauração, Deus já preparou a restituição, Deus já preparou a honra.
1: Olha, ouvintes, eu tenho certeza que você não vai perder tempo. Você vai ganhar tempo aqui aos domingos. Vai sair da sua casa para ouvir uma boa palavra da parte de Deus. Deus tem prazer em falar com você, acrescentar a sua fé, trazer cura interior e ainda abençoar a sua vida. Após a pregação da palavra, eu estarei orando através dos excelentes dons do Espírito Santo e, na sequência, juntamente com o Esquadrão da Fé, que estaremos aqui juntos, em jejum, em oração, em humilhação, pedindo a Deus para te abençoar. E nos domingos também, Deus tem confirmado libertações, Deus tem confirmado milagres. Venham participar. Eu tenho certeza que neste domingo a mão de Deus vai operar na sua vida e você vai glorificar o nome do Senhor.
0: Toda enfermidade, sai daí doença, sai da cabeça, sai dos ossos, sai do sangue, sai do pulmão, sai dos rins. Olha aí que demônio bravo, grita queima, Jesus. Sai a enfermidade, vai embora. Sai, você que está colocando doença no corpo desta pessoa. Eu te repreendo. Sai daí, Satanás. Sai doença, sai. Sai doença, sai. Sai cegueira, sai surdez, sai paralisia, sai inflamação, sai infecção. É no nome de Jesus. Sai caroço, sai hérnia. Sai daí, Satanás, sai. Sai a enfermidade maligna. É no nome de Jesus. É no nome de Jesus. Sai do caminho dessas pessoas. Vai queimando, Jesus. Vai queimando. Sai da vida delas, Satanás. Grita, queima, Jesus. Vai expulsando, vai expulsando. Vai embora, Satanás. Sai, opressão maligna. Sai do caminho dessas pessoas. Sai de dentro desta casa. Sai em nome de Jesus. Vai queimando, Jesus, vai queimando. Pede para Jesus queimar ele.
2: Deixa o Espírito de Deus te tocar.
1: A mão de Deus tem se movido no nosso meio aos domingos. Que coisa tremenda. Vidas sendo libertas, vidas sendo restituídas, restauradas pelo poder de Deus. As pessoas têm testemunhado, ouvinte. As pessoas têm contado a bênção. Nós vamos acompanhar agora, porque as pessoas saem de casa, ouvem a palavra, recebem a oração da igreja e, claro, essas pessoas vão testemunhar. Aumente o volume do seu rádio e vamos acompanhar o que Deus vem realizando nesta campanha da restituição.
3: Pastor Antônio dos Santos, irmãos presentes, ouvinte de casa, que está um senhor que chegou aqui sem enxergar há 6 meses num processo difícil com a sua visão, mas após a oração de explosão de milagres, está curado e enxergando perfeitamente para a glória de Deus.
1: Irmão, qual é o seu nome?
4: Meu nome é Carlos Alberto.
1: Irmão Carlos, conta para nós o que aconteceu.
4: Já há 6 meses eu tô com problema de vista. Agora, dia 4 de dezembro, tem que operar a catarata. Mas quando eu cheguei aqui, começamos a orar. Minha vista está limpinha, está clarinha para a glória de Deus.
1: 6 meses com problema nas vistas.
4: Nas vistas já estava toda embaçada com problema de catarata. Inclusive, minha operação está para dia 4 de dezembro. Mas eu chegando aqui, depois das orações, minha vista está clarinha para a glória de Deus.
1: Está enxergando.
4: Estou enxergando muito bem para a glória
1: tá
4: de Deus.
1: Está curado.
4: Amém.
1: Curado. Não vai precisar operar.
4: Para a glória de Deus.
1: Dai glória a Deus com ele. Está enxergando.
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1: A presença de Deus tem sido notória no decorrer desta campanha. Deus está operando aos domingos. Você não vai ficar de fora. Eu sempre costumo falar, ficar de fora é perder as bênçãos de Deus. Venham para cá, Deus quer restituir o que você perdeu. Eu sei que eu falo com pessoas que ao longo dos dias, dos meses e até anos, você vem sofrendo perdas na sua vida. Talvez a saúde, talvez a família, quem sabe os seus bens, mas você vai estar neste domingo diante de um Deus que é poderoso para restituir na sua vida. Rua Senador Pompeu, número 27, aqui no centro do Rio de Janeiro.
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1: Lembrando a todos que será nesta segunda-feira o nosso culto doutrinário, o nosso culto de ensino da palavra de Deus. E eu quero neste momento reforçar este convite a toda a membresia da nossa Igreja Deus e Amor, aqui da nossa sede estadual da Senador Pompeu. E você também, que está aí no bairro, você que está longe, mas você gosta da palavra e queira participar. Eu quero informar que nesta segunda-feira, no horário das 19 horas, eu estarei aqui com todos vocês, com muita alegria no meu coração, para transmitir uma palavra vinda diretamente do coração de Deus para o vosso coração. Olha, ouvintes, uma igreja que senta para ouvir a palavra é uma igreja que não é enganada, é uma igreja que ela prossegue caminhando rumo à Nova Jerusalém. Uma igreja forte, uma igreja que resiste o mundo, o diabo, o pecado. É esta igreja que senta para ouvir, para receber a palavra de Deus. E nesta segunda-feira, eu estarei aqui com vocês, pregando a palavra do nosso Deus.
7: Um jovem que viveu há anos longe de Deus, no vício, procurando clínicas, promessas, remédios, e nada funcionava. Mas um dia esse jovem leu o que eu estou pregando aqui, João 3. E ele entendeu, eu não preciso apenas mudar de comportamento, eu preciso nascer de novo. E esse jovem entregou sua vida a Cristo, o Espírito Santo entrou onde a terapia não podia. Ah, meus irmãos, o Espírito Santo entrou onde o remédio não curou, a graça regenera.

0: nascimento. Quando o Espírito entra, ele muda o código da alma. Quando o Espírito Santo entra, ele transforma o interior, ele muda o olhar que antes cobiçava, agora contempla a santidade de Deus, ele muda o linguajar que antes murmurava e agora louva a Deus, ele muda o coração antes endurecido, agora sensível a voz de Deus. Hoje o mundo fala em recomeçar, mas Jesus fala nascer de novo, nascer de novo. O ser humano fala em recomeço, mas a Bíblia Sagrada fala de novo nascimento. Quem já nasceu de novo? Quem já nasceu de novo? Levante a mão então e aplaude o nome do Senhor. Necessário é nascer de novo.
1: Ó Senhor, faz de mim um novo templo.
2: Deus, ele tem uma palavra para o seu coração. Eu tenho certeza, ouvinte, você vai sair daqui fortalecido na presença de Deus. A palavra de Deus nos alimenta, nos instrui, nos fortalece, guia os nossos passos. O salmista chega a afirmar: lâmpada para os meus pés é a tua palavra e luz para o meu caminho. Uma pessoa que anda iluminada pela palavra de Deus, essa pessoa tem o rumo, tem a direção certa para onde ela vai. Olha, ouvintes, e todas as segundas-feiras, após a pregação da palavra, eu tenho feito com a igreja aquele momento de Pentecoste, aquela oração pedindo a Deus para renovar a igreja. O Espírito Santo tem derramado porção dobrada e também tem batizado pessoas todas as segundas-feiras.
0: Aleluia, glória! Renova, Jesus. Faz novo, Deus. Faz novo, faz novo. Oh, aleluia. Aleluia. Aleluia. Transforma, Senhor, transforma. Regenera. Bendito é o nome do Senhor. Bendito é o nome do Senhor. Deixa o Senhor transformar sua vida. Deixa o Senhor transformar a sua vida. O Espírito Santo quer soprar para transformar. Fazer de você um crente novo. Um crente renovado. Um crente transformado. Só Ele transforma. Novo nascimento vem de cima. Novo nascimento vem.

Você não pode ficar de fora. Ficar em casa é perder tudo isso. O Espírito de Deus tem renovado, tem batizado, tem derramado porção dobrada. As pessoas têm sido capacitadas pelo Senhor a cada segunda-feira. E também, ouvintes, é o prosseguimento da campanha Jesus Salva o Meu Lar. Olha bem, é o culto de ensino, culto doutrinário, culto de avivamento e o culto voltado à salvação da família. Todas as segundas-feiras eu tenho feito com a igreja essa oração. A oração para Jesus entrar no nosso lar e alcançar toda a nossa família.

Fique em casa, venham participar conosco, venham ouvir a palavra, receber o poder, o avivamento do Espírito Santo e também clamar a Deus pela salvação da sua família. Nesta segunda-feira, no horário das 19 horas, Rua Senador Pompeu, no número 27, aqui no centro do Rio de Janeiro.

Olha, ouvintes, está chegando dia 14 de junho, mais um ano de existência da nossa Igreja Deus e Amor. 64 anos, Deus salvando almas, libertando vidas, curando pessoas enfermas através da Igreja Deus e Amor. Quando esta igreja foi fundada, Deus falou com o saudoso missionário Davi Miranda que através desta igreja muitas vidas seriam resgatadas. E a prova disso está aí. Olha, o Brasil e o exterior sendo impactados pela presença de Deus através da Igreja Deus e Amor. E eu quero te fazer um convite neste momento para o dia 14 de junho, no horário das 14 horas. 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
1: Neste momento eu quero falar com todos os dizimistas da Casa de Deus. Você que é membro, você que é um simpatizante. Eu sei que tem pessoas que não são nem membros da nossa igreja, mas são dizimistas fiéis. Vem até a livraria da nossa igreja, devolve o seu dízimo. Outras pessoas que faz aquela transferência bancária, faz um Pix, porque você entendeu o reino de Deus aqui na terra e você tem abrido o seu coração e estendido as mãos e ajudado. Deus te abençoe, meus irmãos. Estou aqui neste momento para levar uma palavra de gratidão até vocês. Que Deus continue abençoando muito, muito mesmo, a vida de vocês que tem realmente dizimado na casa do Senhor. Vocês sabem que isso para vocês é um privilégio poder contribuir, colaborar no crescimento do reino de Deus aqui na terra. E vocês fazendo isso, Deus garante sempre a proteção do vosso patrimônio. O devorador não vai devorar os seus bens, não vai tocar no seu dinheiro, não. Deus garante a segurança total de todos os seus bens. Muito obrigado, meus irmãos, muito obrigado por estar contribuindo, estar ajudando sempre nas manutenções da casa de Deus. E eu quero aproveitar este momento e fazer uma pequena oração por vocês, pedir a Deus para continuar multiplicando aí o seu salário, abençoando todo o trabalho das suas mãos.
2: O Senhor Jesus nos promete em sua palavra no livro de João, capítulo 14, versículos 13 e 14.
3: E eu farei o que vocês pedirem em meu nome, para que o Pai seja glorificado no Filho. O que vocês pedirem em meu nome, eu farei.
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1: Senhor meu Deus e meu Pai, é no nome do Senhor Jesus Cristo, mais uma vez, ó Deus, eu quero te louvar por tudo, Senhor. Quero te louvar pela vida de cada dizimista fiel da tua obra. Meu Deus, a vida de cada membro, de cada simpatizante, cada visitante, as pessoas, meu Deus, que já entenderam, ó Deus, o reino do Senhor aqui na terra. São pessoas, Senhor, que têm abrido seus corações e também estendido as mãos para ajudar a tua obra. Visita mesmo neste momento a vida de cada dizimista fiel. Aqueles, meu Deus, que quem sabe não tem nem condição de vir na igreja, porque estão longe, mas são pessoas que têm feito aquela transferência bancária, têm feito um Pix e contribuído, têm devolvido a décima parte de tudo quanto o Senhor tem dado a elas. Visita essas pessoas, meu Deus, abençoando o seu trabalho, abençoando o trabalho das suas mãos, multiplicando também, ó Deus, o seu ganho, multiplicando o seu salário e garantindo a proteção de todos os seus bens. Visita neste momento a membresia, Senhor. Ó Deus querido, todos aqueles que são fiéis ao Senhor, que têm devolvido também o seu dízimo na casa do Senhor, para manutenção. É por isso, ó Deus, que o Senhor tem salvado almas através de cada contribuição. Missionários têm sido enviados, ó Deus, de leste a oeste, de norte a sul, ó Deus, dentro do nosso Brasil, ó Deus, no exterior, que tem levado a boa semente, E cada dizimista, meu Pai, faz parte desta grande obra, porque tem contribuído no Teu reino, tem contribuído na salvação das almas. Senhor da glória, repreende mesmo os espíritos devoradores, meu Pai, a miséria, as obras da inveja, arranca de dentro desta casa as enfermidades, meu Deus, que tem consumido o físico desta pessoa. E tem também, ó Deus, tirado do salário para compra de remédios. Senhor da glória, que haja bonança, que haja prosperidade e a proteção na vida deste dizimista, Senhor. É o que eu te peço e também te agradeço no nome de Jesus. Deus continue te abençoando. Você que é um dizimista fiel, nós estaremos aqui orando constantemente por você, pela sua família, para que Deus possa continuar aí, multiplicando o seu salário e também protegendo o seu patrimônio. Deus abençoe, meus irmãos. Continue sendo fiel a Deus, que Deus vai continuar também sendo fiel com todos vocês.

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1: Olhem para o Senhor e para a sua força. Busquem sempre a sua face. 1 Crônicas 16:11.
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2: Vinte e uma horas e 34 minutos.
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Muito bem, queridos e amados ouvintes do programa Voz da Libertação. Boa noite para você, para sua casa, para sua família. Estamos ao vivo mais uma vez com todos vocês em mais uma grande programação diretamente aqui dos estúdios da nossa Igreja Pentecostal Deus e Amor. Estamos situados na Rua Senador Pompeu, número 27, no centro da capital carioca. Nossa sede estadual do Rio de Janeiro está a cargo e a responsabilidade do homem de Deus, Pastor Antônio dos Santos. E a nossa sede mundial se encontra localizada na Avenida do Estado 4568, Baixada do Glicério, São Paulo, capital. Sobre a responsabilidade da nossa querida irmã Ereni Miranda. E na comunicação com todos vocês nesta noite maravilhosa, receita a paz do nosso Senhor e Salvador Jesus Cristo, do seu irmão Silvan Araújo. Estaremos juntos nesta mesma programação até o horário das 23 horas, dividindo este lugar, este som com o pastor Antônio Santos, e eu tenho certeza que Deus vai continuar falando ao seu coração. Quero lembrar a todos vocês que nós estamos, através das duas grandes emissoras, levando o amor à palavra de Deus, através da 102.9 FM e também através da 1030 AM Rádio Capital. Aumente o volume do seu rádio, desperte a sua fé, porque nós estamos aqui para trazer as preciosas informações dos grandes cultos e das grandes campanhas que já estão em andamento na nossa Igreja Pentecostal Deus Amor. E é claro que eu não poderia deixar de lembrar para todos vocês que está chegando o próximo domingo. Domingo é o domingo da restituição de Deus aqui na nossa Igreja Pentecostal Deus e Amor. Você não pode perder a grande oportunidade de estar conosco neste grande domingo. Deus tem uma palavra de vitória ao seu coração neste endereço, Rua Senador Pompeu, número 27, no centro da capital carioca, no horário das 7 horas da manhã. 7 horas da manhã começa o nosso primeiro culto, 9 da manhã, 11 da manhã, às 15 horas teremos uma palavra de Deus para o seu coração. Lembrando que o primeiro horário, das 7 horas da manhã, o nosso querido presbítero Apolo Alexandre, no altar de Deus, pregando a palavra, orando pela sua vida, pela sua casa e também pela sua querida e amada família. No horário das 9 horas da manhã, vai estar o consagrado homem de Deus, pastor Antônio dos Santos, na fé, pregando a palavra, orando pela sua vida e também pela sua querida e amada família. No horário das 11 horas da manhã vai estar conosco o cooperador Greg Martins, no Santo Altar de Deus, pregando a palavra, orando pela sua vida, pela sua casa, pela sua família. 15 horas teremos mais um grande culto, o diácono Carlos Davi ministrando, pregando a palavra de Deus, orando pela sua vida, pela sua casa, pela sua família. É claro que também no horário das 18 horas também teremos um grande culto com uma expansão jovem na nossa Igreja Pentecostal Deus Amor. São cultos especiais para que você possa estar na nossa Igreja Pentecostal Deus Amor, reforçando este domingo também. Teremos a Santa Ceia do Senhor Jesus. Tudo isso e muito mais você vai ficar bem informado aqui na nossa Igreja Pentecostal Deus Amor. É, este é o seu programa Voz da Libertação. Nós estamos trazendo as preciosas informações para que você possa cultuar, aumentar a sua fé, entregar nas mãos de Deus tudo aquilo que você está precisando. Deus, ele vai mudar o seu cativeiro. Deus, ele vai mudar tudo o que você precisa por intermédio da sua fé.

21h40 na capital carioca da restituição, onde Deus vai mudar a sua vida, Deus vai mudar o seu cativeiro, Deus ele vai te levantar.

E quando nós falamos que Deus ele muda cativeiro, quando nós falamos que Deus ele muda a situação, eu quero que você entenda, meu irmão, eu quero que você entenda, minha irmã, talvez hoje exista um cativeiro dentro da sua casa, tristeza, medo, talvez você está passando por enfermidade, por lutas, problemas, causas insolúveis na sua vida, mas eu quero que você entenda, Deus ele vai mudar a sua situação, Deus ele vai mudar o seu sofrimento. A Bíblia Sagrada mesmo fala que as portas que estão fechadas, o nosso Deus, ele abre. São situações que parecem mortas. A Bíblia Sagrada fala que havia um homem chamado Jairo. A Bíblia fala que Jairo chegou até Jesus desesperado pela sua filha, mas não desistiu no meio do caminho. Mesmo ouvindo pessoas falando, não incomode o mestre. Mesmo ouvindo alguém falando, não precisa mais você levar Jesus para sua casa. A Bíblia fala que ele não deu ouvido, ele continuou crendo e Jesus chegou onde ninguém mais podia resolver. Esse mesmo Deus que entrou na casa de Jairo, entra dentro da sua vida, entra dentro da sua casa, entra dentro das causas mais impossíveis, onde o médico não entra, onde a medicina não entra, onde pessoas que querem colocar as mãos, o nosso Deus não deixa. Eu quero que você entenda, meu irmão, eu quero que você entenda, minha irmã, onde muitos enxergam o fim, Deus libera recomeço. Onde existe choro, ele traz alegria. Onde há cativeiro, ele traz a libertação. Eu entendo muito bem pela palavra de Deus que Jairo, ele usou a sua fé. E não é diferente. O nosso Senhor Jesus, o nosso Deus, o Deus da Igreja Pentecostal, Deus amor, nesta noite já manda falar para você, não temas, crê somente, o que parecia morto vai se levantar pelo poder da palavra de Deus. Neste grande domingo, no horário das 9 horas da manhã, pastor Antônio dos Santos pregando a palavra de Deus. Se você veio neste lugar pelo milagre, se você vem neste lugar na rua Senador Pompeu, pela palavra de Deus, pode ter certeza, Jairo ele foi buscar a direção de Deus e Deus estava ali com seu filho Jesus Cristo. Jesus olhou para Jairo, para a situação, não apenas deu uma palavra, mas também fez um milagre na sua vida. Entenda, meu irmão, entenda, minha irmã, se o inimigo está tentando colocar o ponto final naquilo que Deus, ele tem um recomeço na história que Deus tem para a sua vida, já vai começar a cair por terra todo impedimento, toda barreira. Se levante pela fé, porque poucos dias nos esperam e nos aproxima de receber a grande vitória que vem da parte do nosso Deus através da sua fé. É o momento de você se levantar para usar a sua fé. É o momento de você exercer a sua fé para tocar em Jesus. É o momento de você exercer a sua fé e estar aqui na Igreja Pentecostal. Deus

chamou para tomar posse da sua vitória, para tomar posse do seu milagre. Eu não quero que fique só nas minhas palavras, mas eu quero que você entenda que pessoas, assim como Jairo, veio na igreja pentecostal, Deus amor, em busca de Jesus, em busca do milagre, em busca da resposta de Deus, de maneira nenhuma saíram deste lugar de mãos vazias. E é isto que vai acontecer na sua vida neste domingo. Deus vai fazer você sair de casa, chegar na igreja, Deus amor, e voltar com uma restituição de Deus para a sua vida. Rua Senador Pompeu, número 27, no centro da capital carioca.

0: Coisa linda, pastor Antônio, que Deus está fazendo nesta campanha.
1: Irmã, qual é o seu nome?
2: Irmã Penha.
1: Irmã, o que é que aconteceu?
2: Pastor, Deus me curou de 4 câncer maligno.
1: Espera aí. A senhora estava com 4 tipos de câncer, é isso?
2: 4 tipos de câncer, todos eles eram malignos. O primeiro foi no fígado, eu já tinha perdido o fígado todinho. Eu fui ao médico, o médico falou com meu esposo, não interna ela, que se você internar ela, eles vão entubar ela e vão levá-la para o CTI e você vai fazer o enterro dela. Aí eu falei com o médico, eu falei, se Deus me levar para o hospital, eu vou porque ele vai junto comigo. Irmão, quando eu cheguei em casa, eu dobrei o meu joelho e falei com o Senhor, Senhor, seja feita a sua vontade. Irmão, quando foi no outro dia, eu voltei no médico e falei com ele, doutor, me dá uma ultrassonografia, um pedido, que eu vou bater ultrassonografia, porque eu não encontro mais o tumor no meu fígado. Era tão grande que eu passava a mão assim, já estava do tamanho de uma laranja, bem grande. Eu sentia ele até por cima da roupa. Não podia mais dormir, porque ele mexia, irmão, igual uma criança dentro de mim. Eu não podia mais dormir, eu não podia mais sentar direito. Até para tomar banho me incomodava quando eu abaixava para esfregar os pés. Aí voltei no médico e falei com ele, doutor Cláudio, me dá outra sonografia, que eu quero fazer outro exame, que eu sei que eu não tenho mais nada, que eu levantei no outro dia, eu não tinha mais nada, eu passei a mão, não senti mais o tumor. Aí ele falou assim, você está louca, porque você já fez tanto exame, já fez ressonância, já bateu mais de 10 sonografias, e você está falando que não está com câncer, você não tem mais fígado, como é que você vai ver o quê? Eu falei, doutor, pelo amor de Deus, me dá um pedido para me fazer, que eu vou trazer aqui, vou mostrar para o Senhor que Jesus me curou. Aí, irmão, ele me deu um pedido, eu fui na clínica e pedi outra sonografia, o médico me deu e o médico aborrecido comigo, porque todas que ele fazia, ele via um tumor. E quando ele foi fazer a última, que Deus já tinha me curado, ele não achou mais nada e falou assim, glória a Deus, aleluia, Jesus.
1: O câncer sumiu.
2: O câncer sumiu, eu não tenho mais nada. Quando ele pegou o último exame, o doutor Claudio, que é o meu médico, ele falou assim, como que pode? Você fez transplante de fígado de um dia por outro? Eu falei, eu não fiz, mas Jesus é que fez. Ele, o seu fígado está perfeito, você não tem
1: a mulher
2: nada.
1: Estava com câncer e ela está curada por Jesus. Até o médico ficou surpreso.
2: Louvado seja o
1: curada do câncer.
0: Pastor Antônio, o incrível é que ela não tinha mais estômago, já estava completamente degenerado. Deus deu para ela um estômago completamente novo para a glória do nome do Senhor.
1: Jesus fez a obra completa.
2: Eu dei um estômago novo, eu estava com leucemia no sangue, eu estava com tumor no seio, e uma médica falou para mim, você tem que tirar seu seio fora. Eu falei, eu já vou tirar, se Deus permitir. Ela falou, você tem que fazer quimioterapia. Eu não vou fazer, eu vou confiar no meu Deus. Irmã, eu tô curada, tô com meu seio, tô com meu fígado, tô com meu estômago.
1: E o câncer sumiu.
2: E o câncer sumiu para a glória de Deus.
1: Dai glória, o câncer sumiu. Jesus cura o câncer. Dai glória a Deus com ela.
3: Deus que me dá vitória.
4: São as maravilhas de Deus, são os operar de Deus na igreja pentecostal. Deus amor, você vê que sinais como este não há como duvidar, não há como deixar de crer neste Deus. São pessoas que entram na igreja pentecostal, Deus amor, estão com uma vida, talvez podemos dizer, destruída, estão com seus sonhos, com seus projetos em água abaixo, precisou fazer o projeto, precisou receber a vitória, precisou tomar posse daquilo que Deus tem para a sua vida. E nós percebemos que a nossa irmã, ela conta no que Deus fez na sua vida. Deus não operou em apenas uma coisa, foi todas as áreas da sua vida, uma saúde, uma vida transformada. Olha só, meus irmãos, minhas irmãs, amados ouvintes do programa Voz da Libertação, desperte a sua fé para que você possa viver o milagre de Deus na sua vida. Talvez você foi em lugares onde alguém está falando que é lá que é a sua vitória. Estão mandando você ir para o lugar falando que é lá que acontece. Eu quero que você entenda, o Espírito de Deus está sobre esta igreja e eu tenho certeza que a revelação de Deus vai ser sobre a sua vida. O oculto, o escondido vai cair por terra. E se houver alguém, pessoas como a nossa irmã Penha, com dificuldade, com câncer, leucemia no sangue, o médico falou que teria que tirar parte do seu corpo, Deus, ele entrou com providência, através da nossa irmã, se levantar, vir para a igreja, tomar posse da sua vitória. É claro, crê naquilo que Deus pode fazer, crê com fé. A fé é o firme fundamento das coisas que não se veem, mas a prova daquilo que se espera. Ou seja, esta campanha é a prova do seu milagre, esta campanha é a prova que Deus vai entrar na sua vida para transformar. E também, talvez você recebeu uma palavra de alguém falando que não dá certo, que não tem jeito, situações na sua vida que o médico te desenganou, situações na tua vida que talvez estão falando para você que já é o fim, não tem como você mais receber, se levantar, conquistar e ainda mais, dar a volta por cima. Chegou o momento, minha irmã, chegou o momento, minha irmã, de você dar a volta por cima, porque domingo é dia de milagre na Igreja Pentecostal Deus e Amor, Rua Senador Pompeu, número 27, no centro da capital carioca. É o nosso Deus que te dá a vitória, é o nosso Deus que te dá o grande milagre. Neste momento eu já quero preparar a sua fé. Eu quero mandar a paz do Senhor Jesus aos nossos irmãos que já estão mandando mensagem através do WhatsApp da nossa igreja pentecostal Deus e Amor. Um monte de irmãos já mandando mensagem, já falando, eu estou com a minha fé edificada, firme no Senhor. Isto mesmo, manda sua mensagem para nós. Queremos estar aqui falando, comunicando com todos vocês por intermédio deste meio de comunicação. São ferramentas para que nós possamos comunicar um com os outros. E é claro, meu irmão, é claro, minha irmã, mande seu pedido de oração, porque junto nós vamos vencer a grande batalha. E eu tenho certeza que a batalha já está vencida em Cristo Jesus. Rua Senador Pompeu, número 27, no centro da capital carioca. É o endereço da sua vitória, é o endereço do seu milagre. Quero passar para você o WhatsApp 21 99 332 6763, repetindo para você, 21 99 332 6763. Note este número, porque este número você vai nos mandar mensagem, estaremos colhendo, ouvindo, recebendo, respondendo e, é claro, intercedendo por você, pela sua casa e também pela sua querida e amada família. E eu quero neste momento orar, fazer uma oração por você, pela sua casa, você que está agora ouvindo o programa Voz da Libertação. Não se esqueça também, domingo 7 da manhã, 9 da manhã, 11 da manhã, às 13 e às 15 e também no horário das 19 horas. Grande culto, palavra de Deus, o povo em fé, massa humana, buscando a presença de Deus, buscando aquele que pode abençoar a sua vida, e você não pode perder a oportunidade de estar aqui neste endereço, na nossa igreja pentecostal Deus Amor. E é claro, Jesus vai passar e a bênção vai estar sobre a sua vida por intermédio da sua fé. Eu quero convidar você, e não se esqueça, se você puder, convide uma pessoa, esta pessoa que anda sofrendo perdas na sua vida, talvez é o seu esposo, a sua esposa, o seu amigo, o seu vizinho, convide essa pessoa para estar aqui conosco, porque eu tenho certeza que este dia Deus vai estender as mãos e vai abençoar a sua vida.

0: E neste momento nós vamos entrar em oração, vamos entrar em batalha espiritual para que Deus possa te abençoar e você possa estar aqui neste domingo recebendo a sua vitória, recebendo a bênção de Deus por intermédio da sua fé.
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0: Glorioso Deus e eterno Pai, Deus querido, Deus poderoso, neste momento, meu Deus de oração, eu entro na Tua presença para que o Senhor possa, meu Deus, em mais uma grande, meu Pai, noite, entrar com providência, entrar com socorro, entrar, meu Pai, com cura, com libertação, meu Deus. Eu creio nas Tuas promessas, eu creio, meu Deus, no livramento. Eu creio, meu Deus, que a cada dia, cada momento, meu Pai, que nós clamarmos, o Senhor já está vindo, meu Pai. A Tua palavra diz que Bartimeu estava clamando porque o Senhor estava passando e através daquele clamor, ele conseguiu chamar a sua atenção, meu Deus. Neste momento, meu Pai, de oração, aumenta a minha fé, porque, meu Deus, o Senhor é o Deus que cura, o Senhor é o Deus que livra e também, meu Deus, o Senhor é o único, meu Pai, que pode nos ouvir e, meu Deus, imediatamente também trazer o grande milagre sobre as nossas vidas. Venha, meu Pai, agora, ó, meu Pai, garantir a vitória, venha, meu Deus, garantir o livramento, venha, meu Pai, estender as Tuas mãos sobre esta casa, sobre esta família, sobre este lar. São pessoas que necessitam, são pessoas que precisam, Senhor, receber o toque das Tuas mãos. Ó, meu Pai, eu creio, Senhor, eu creio, meu Deus, que o Senhor já está começando a tocar, eu creio, meu Pai, que o Senhor já está começando a livrar. Ó, meu Deus, toca na saúde, toca, meu Deus, nestes rins, toca neste pulmão, vai tocando agora no baço, meu Deus. Ó, meu Pai, toca, meu Deus, na próstata, meu Pai. Ó, meu Deus, nesta enfermidade maligna, talvez o inimigo tentou colocar um câncer nesta vida, colocar esta pessoa no leito de enfermidade, meu Deus, nesta noite, toda, meu Deus, a armadilha do inimigo, toda a fúria, meu Pai, de Satanás contra esta vida, esta casa, esta família, meu Deus, não deixa, meu Pai, prosperar nenhuma arma do inimigo, Senhor. Ó Deus, guarda esta casa, guarda esta família, guarda, meu Pai, a Tua igreja, confirma, meu Pai, que nós estamos a cada dia trilhando o caminho certo, meu Pai. Ó Deus, que o Senhor possa confirmar através dos livramentos, através das curas, através dos Teus sinais, porque diz na Tua palavra, como vão crer se não houver sinais, como vão crer, meu Pai, meu Deus, se não houver, meu Pai, prodígios, sinais e maravilhas. Eu estou crendo no sinal da cura, eu estou crendo, meu Pai, no sinal da libertação, eu estou crendo, meu Pai, no sinal do milagre. É o sinal do Senhor, é a provisão do Senhor nesta casa. Ó, meu Deus amado, Senhor da glória, entra, meu Pai, agora. Ó, meu Deus, visita, meu Pai, tudo aquilo, meu Pai. Ó, meu Pai, que nós não podemos fazer, faz por intermédio da fé, tudo aquilo, meu Pai, que está fora do nosso alcance, meu Deus, que o Senhor possa fazer um milagre, meu Pai. Eu creio, meu Deus, por intermédio da fé e também da oração, em nome do Pai, do Filho e do Espírito Santo de Deus. Amém e graças a Deus.

maravilha, ouvintes, Deus abençoe a sua vida. Não se esqueça, temos um encontro marcado, um encontro com o nosso Senhor e Salvador Jesus Cristo neste domingo, 7, 9, 11, às 13, às 15 e também no horário das 19 horas. Primeiro culto vai estar o presbítero Apolo Alexandre no Santo Altar de Deus, pregando a palavra de Deus, orando pela sua vida, pela sua casa e também pela sua família. No horário das 9 horas vai estar o pastor Antônio dos Santos pregando a palavra de Deus, orando pela sua vida, pela sua casa e pela sua família. 11, às 13, às 14 e também no horário das 18 horas teremos grandes cultos, Deus falando de uma forma tremenda e, é claro, você sendo mais abençoado do que nunca. Rua Senador Pompeu, número 27, no centro da capital carioca. Que Deus abençoe a sua vida, Deus abençoe a sua casa, a sua família. Vamos à identificação das emissoras daqui a pouquinho. Neste exato momento já, pastor Antônio Santos, em oração com todos vocês, porque nós estamos dando prosseguimento às grandes campanhas da nossa Igreja Pentecostal Deus Amor. E é claro, esta segunda quarta-feira deste mês, nós estaremos em consagração e oração aos trabalhadores com aquele propósito da colheita de Deus. É aqueles que vêm para colher e aqueles que colheram e querem colher mais ainda. Pastor Antônio Santos, orando com todos vocês. E nós sabemos que Deus vai fazer algo lindo na sua vida. Quero desejar também nesta noite uma paz do Senhor Jesus, as nossas irmãs que sempre estão falando conosco. Fala comigo, não lembro o nome, mas Deus possa abençoar a sua vida. A nossa irmã Eva Maria também já nos mandando mensagem, pedindo oração pela sua família. Vamos orar pela nossa irmã Nadir, vamos orar por aqueles que estão precisando de milagre e também das mãos de Deus. Deus abençoe o nosso irmão Silvano, manda mensagem também. O nosso irmão fala ali, olha meu irmão, me dá uma paz do Senhor. Ouço você através aqui do programa Voz da Libertação dentro do meu lar. Deus abençoe meus irmãos, Deus abençoe o povo do Beira-Mar, o nosso irmão também João, a nossa irmã Maria, está na escuta do programa Voz da Libertação, lá de Benfica, é, os nossos irmãos sempre atentos, é um prazer imenso estar em sua companhia, é um prazer imenso estar com todos vocês, Deus abençoe meus irmãos, estamos cada dia mais aumentando a nossa fé e crendo na resposta de Deus. Vamos ao estúdio, a identificação das emissoras.

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3: Portanto, ide, fazei discípulos de todas as nações, batizando-os em nome do Pai, e do Filho, e do Espírito Santo, ensinando-os a guardar todas as coisas que eu vos tenho mandado. 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
4: Olha, ouvintes, que a graça, a paz e o amor de Deus continue reinando em vossos corações. Quem tem o imenso prazer de falar com vocês é o seu irmão em Cristo, Pastor Antônio dos Santos. Este programa, ele tem como órgão oficial da Igreja Pentecostal Deus e Amor, que tem o seu fundador, o nosso saudoso missionário Davi Miranda. Na presidência, na direção geral, está a cargo da serva de Deus, a nossa irmã Ereni Miranda. O Templo da Glória de Deus está localizado na Avenida do Estado, 4568, Liberdade, São Paulo, capital. E a nossa sede estadual aqui do Rio de Janeiro está localizada na Rua Senador Pompeu, no número 27, bem aqui no centro do Rio de Janeiro. Lembrando a todos, nós temos cultos aí em 6 horários, 7 da manhã, 9, 11, às 13, 15 e também no horário das 19 horas. Quero desejar a todos uma excelente noite abençoada na presença do nosso Deus.
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4: Deus abençoe, ouvintes. Chegou o momento da oração. Como prometido a vocês, todos os dias neste mesmo horário, aqui orando por você, orando pela sua família, você que firmou o propósito na quarta-feira, para a quarta da colheita. É, eu quero orar por você agora, pedir a Deus para abençoar a sua vida.
8: Por veredas de justiça.
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4: Senhor meu Deus e meu Pai, no nome de Jesus Cristo, uma vez mais estamos aqui diante da tua presença em mais uma noite, em mais um momento tão especial que entramos na tua presença através desta simples e humilde oração. Eu quero te louvar, meu Deus, porque é um privilégio muito grande de poder estar diante do Senhor. Ó Deus, adentrando os céus agora, através das minhas humildes palavras. Eu quero apresentar ao Senhor em especial, ó Deus, a vida de todas as pessoas que nesta quarta-feira firmaram um propósito especial com o Senhor. São pessoas, meu Deus, que ouviram a palavra e, ó Deus, adquiriram fé de estar indo à frente do altar do Senhor, pegando aquele voto para a próxima quarta agora, a quarta-feira da colheita. Meu Deus e meu Pai, eu quero pedir ao Senhor que honra a fé dessa pessoa. O Senhor é poderoso para agir. A mão do Senhor vai onde a nossa mão não pode ir. Onde nós não podemos chegar, o Senhor pode. Senhor, que esta pessoa possa ter uma boa colheita. A palavra do Senhor informa que quem mais planta, mais colhe. Senhor, honra mesmo esta fé, para que esta pessoa possa testemunhar o seu nome. Ó Deus, esta casa vai glorificar o teu nome, porque são pessoas, ó Deus, que acreditam no Senhor, são pessoas que confiam na sua benignidade, e é por isso que eu estou orando por elas aqui agora. Que a bênção do Senhor esteja sobre todas essas pessoas, no nome de Jesus.

0: Deus abençoe, Deus abençoe, ouvintes. Tenha certeza que você vai testemunhar o milagre de Deus através de firmar propósitos e participar conosco desta campanha de quarta-feira. Continue acreditando, o milagre de Deus vai te alcançar.
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3: Mas para que vocês que reverenciam o meu nome, o sol da justiça se levantará, trazendo cura em suas asas. E vocês sairão e saltarão como bezerros soltos do curral. Malaquias 4:2.
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4: Pode o inimigo se levantar.
0: Olha, ouvintes, neste momento eu quero convidar a todos vocês para participarem conosco desta poderosa campanha Destruindo as Fortalezas. É amanhã, sexta-feira, em 6 horários, 7, 9, 11, às 13, 15 e também no horário das 19 horas. Deus preparou 6 horários para você poder estar aqui conosco e ser abençoado. Eu estarei com vocês amanhã, pregando a palavra do nosso Deus.
5: Você precisa entender que Jesus não veio apenas mudar o seu comportamento. Jesus veio para transformar o seu coração. O Salmo 34, versículo 18. Perto está o Senhor dos que têm coração quebrantado. O salmista, no Salmo 147, no versículo 3, ele fala que Deus, ele sara os quebrantados de coração e liga-lhes as feridas. Ezequiel, capítulo 36, versículo 26, Deus fala com o povo: eu darei a vocês um coração novo e eu vou colocar dentro de vocês espírito novo e vivereis. Em Mateus 11:28, Jesus, ele faz um convite universal. Ele fala: vinde a mim todos cansados, sobrecarregados, eu vos aliviarei. Levante a mão, a cura é por dentro, a cura é do coração, a cura é do interior. Levante a mão, Deus hoje quer curar o seu coração, Deus hoje quer curar a sua alma, Deus

0: certeza que Deus ele tem uma palavra para o seu coração. Você vai sair daqui leve. A palavra vai penetrar no seu coração e vai te impactar. Vai mudar a história da sua vida. No decorrer desta campanha, eu estarei orando através dos excelentes dons do Espírito Santo e, na sequência, realizando com a igreja aquela oração forte, aquela oração de desafio. Quando a igreja levanta as mãos aos céus, Deus tem confirmado as libertações.
1: Pede para Jesus queimar ele. Vão expulsando. Sai daí, demônio assassino. Sai, demônio da loucura. Sai da mente desta pessoa, Satanás. Vai queimando, Jesus. Vai repreendendo. Começa a desfazer, meu Deus, toda obra maligna aqui agora no nosso meio. Começa a repreender, começa a repreender. Vai tocando, Jesus. Vai tocando. Vai tocando na vida dessas pessoas e vai libertando. Jesus já está libertando vidas. Jesus está libertando vidas. Jesus está libertando vidas. Vai queimando, Jesus. Vai queimando. Meu Deus, vai expulsando. Vão expulsando. Sai da vida dessas pessoas. Sai!
2: Em nome de Jesus, vamos expulsar. Sai, sai, sai. O demônio da contenda vai ter que se retirar.
0: É, o mal não pode resistir à presença de Deus. A glória de Deus tem se manifestado no nosso meio. Pessoas têm sido libertas por Jesus. Olha, ouvintes, as pessoas que estão participando estão felizes, estão testemunhando o poder de Deus. Nós vamos acompanhar agora para você entender que quem participa desta campanha é agraciado pelo Senhor. Aumente o volume do seu rádio e nós vamos acompanhar agora os testemunhos, aquilo que Deus tem realizado na vida das pessoas no decorrer desta campanha.
3: Pastor Antônio, aqui no fundo da igreja, o moço ficou curado, já ia embora, muleta aqui, nem olhou para trás, já deixou o bastão aqui, ó. Porque já está a irmã dele que está aqui. Há quanto tempo o senhor andava com esse bastão?
4: Ah, tem uns 7 meses. Mas...
3: 7 meses? Qual o nome do senhor?
4: Alencio.
3: O senhor vem da onde?
4: Itaboraí.
3: Itaboraí. O senhor andava assim, esse bastão assim?
4: Não.
3: Não andava? Está emocionado, pastor Antônio.
5: O homem entrou aqui no culto, andando com o bastão. Após a oração, foi curado, tá andando sem o bastão.
3: Sem o bastão tá aqui na
5: pergunta
3: minha mão e ele tá curado aqui,
5: tempo,
3: emocionado.
5: Quanto tempo ele usava o bastão?
3: Há 6 meses, pastor, ele não tá conseguindo falar com a voz embargada por causa da emoção. Aqui está a irmã dele que acompanhou todo o caso.
5: Minha irmã, conta pra nós, quanto tempo ele dependia desse bastão para caminhar?
6: Mais de seis meses. Mais ou menos.
5: Mas entrou aqui hoje e está curado.
6: Está curado.
5: Estava
6: agora
5: saindo já sem o bastão.
6: Sem o bastão.
5: Jesus cura aqui na igreja, Deus é amor. Oh, glória!
0: Você não vai ficar apenas ouvindo esses testemunhos. Você também vai testemunhar. Você vai contar aquilo que Deus fez na sua vida no decorrer desta campanha. Venham participar conosco, ouvintes. Rua Senador Pompeu, número 27, aqui no centro do Rio de Janeiro. Todo

anúncio de Cristo Jesus e, ao mesmo tempo, a Igreja anuncia para o mundo inteiro que a esperança está viva no coração, aguardando o retorno do Senhor Jesus Cristo. Eu quero convocar toda a membresia, você que está em plena comunhão com Deus, com a Igreja Deus e Amor, você não pode ficar de fora. No sábado, no dia 9, a ceia será celebrada no horário das 9 da manhã. E no domingo, no dia 10, no horário das 7, 9, 11, às 15 e também no horário das 18 horas. Jesus deixa claro: quem come a minha carne e bebe do meu sangue, esse permanece em mim e eu nele, e eu ressuscitarei no último dia. Aqui fica o meu convite para todos vocês que estão em plena comunhão com Deus, com a Igreja Deus e Amor, venham participar conosco da Santa Ceia do Senhor Jesus Cristo.

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1: Olha, ouvintes, nós vamos agora clamar a Deus em favor de todos os dizimistas fiéis da casa do nosso Deus. Você que é um dizimista, tem contribuído nesta grande obra, tem passado na livraria da nossa igreja ou da sua casa mesmo, você tem feito aí um pix, uma transferência bancária, nós vamos orar por você. Você entendeu aí a importância de dizimar esta obra, de contribuir no reino de Deus e continuar vivendo debaixo de grandes promessas. Vamos agora, eu vou citar alguns nomes e nós vamos juntos orar por essas pessoas. Lúcia de Souza, Sunamita dos Santos, Edite dos Santos, Elizabeth Pereira, Jandira Josefa, Ronaldo, Rosângela Alves, Rosângela Teixeira, Jesuíno Alves, André Luiz, Walter Pereira, Antônio José, Ivonete Maria, Shirley dos Santos, Irene Ribeiro, Gidinalva Celestrine, Fábio da Silva, Elza Marinho, Leila de Vieira, Macílio Pereira, Michele da Silva, Elisane Aparecida, Maria Carlos, Fabrício de Arruda, Maria Alves, Antônia Alves, Roberto Barbosa, Maria Estela, Sônia Maria, Priscila Mota, Yasmin Mota, Telson Mota, Simone de França, Sebastiana da Silva, Camila Cruz, José Barbosa, Berenice, Eudinaldo, Talita de Souza, Oscar da Silva, Zenete Paiva, Maria Oliveira, Heleno João, Elma Eusinete, Cláudio Gomes e Eva Cecília. Vamos clamar a Deus por essas pessoas.
2: Vão ser dobradas, Deus aumenta o
0: céu. Prostremos agora e busquemos a face do nosso Deus com fé. E Ele nos ouvirá.
1: Senhor, meu Deus e meu Pai,

Nome do Senhor Jesus Cristo, mais uma vez, ó Deus, nós estamos aqui diante da Tua presença através desta humilde oração, apresentando esses nomes, apresentando esses lares e essas famílias ao Senhor. São pessoas, meu Deus, que têm contribuído no crescimento do Teu reino. Pessoas que são dizimistas fiéis, pessoas tementes, pessoas, meu Deus, que amam o Senhor, que amam o crescimento da Tua obra. Ó, meu Deus e meu Pai, visita agora esta pessoa, Senhor, que o Seu nome foi falado aqui dentro desta programação. Visita mesmo esta pessoa onde ela se encontra, quem sabe dentro do seu automóvel, dentro do ônibus, quem sabe no seu local de trabalho, dentro do seu lar, que esta pessoa possa ser alcançada pelo Senhor neste momento. Meu Deus, abençoe todo o trabalho das mãos desta pessoa, Senhor, prosperando. Que o Senhor possa entrar neste lar agora, levando saúde, levando a paz, levando a prosperidade do Senhor. Meu Deus e meu Pai, nós acreditamos, ó Deus, que o Senhor, ó Deus, tem suprido, o Senhor tem agido, protegido, ó Deus, cada dizimista fiel da Tua casa. Ó meu Deus, são pessoas, Senhor, que têm separado tudo o que o Senhor tem dado a elas, a décima parte de tudo. Meu Deus, continue honrando essas pessoas no seu trabalho. Esta pessoa, Senhor, que é aposentada, ó Deus, e tem sido fiel ao Senhor, prospera mesmo a cada dia e garante a segurança do seu patrimônio. Ó Deus, é o que nós te pedimos e também te agradecemos no nome de Jesus.

0: Ouvintes, você pode ter certeza, você que tem contribuído na obra de Deus, não é por acaso. É um privilégio contribuir e também um privilégio de ser um portador das bênçãos de Deus na sua vida. Cada dizimista fiel tem vivido a sua experiência com Deus. E nós vamos acompanhar isso agora. Pessoas que são dizimistas testemunhando milagres, testemunhando vitórias de Deus em suas vidas.
1: Isabel Pereira dos Santos. A minha experiência que eu tenho com Deus, que quando eu não morava aqui, quando eu cheguei aqui, eu fui morar de aluguel. O meu dinheiro que eu pegava era conta de pagar aluguel. Eu chorava direto porque eu não tinha dinheiro para pagar nem a luz e nem a água. Aí foi aquele sofrimento. Aí fui por várias igrejas, mas não recebi a benção lá. Mas então, passado o tempo, aí eu vinha para aqui para a casa do Senhor. Hoje eu tenho minha casa, graças a Deus, minha casa própria. E não falta nada, eu sou fiel no meu dízimo, na minha oferta, nos meus votos, graças a Deus. Eu moro em Jardim Paulistano.
2: Deus aumenta o teu mantimento e toda a tua.
0: Deus continue te abençoando, ouvintes. Tenha certeza que Deus já te abençoou neste momento. E continua sendo fiel a Deus, um dizimista fiel, porque as promessas de Deus se cumprirão na sua vida. E você vai continuar sendo um portador da bênção de Deus. Que Deus te abençoe. Nós estaremos aqui constantemente orando por todos vocês.
2: Assim diz o Senhor.
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4: Mas para que vocês que reverenciam o meu nome, o sol da justiça se levantará, trazendo cura em suas asas. E vocês sairão e saltarão como bezerros soltos do curral. Malaquias 4:2.
3: 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Agora você vai ouvir o hino Deus vê muito além, na voz da cantora Débora Miranda. 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

0: Você ouviu o hino Deus Vê Muito Além, na voz da cantora Débora Miranda. 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
1: Duas horas e 34 minutos.
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2: Obrigada pela sua audiência. A gente vai para mais informações aqui. Dinheiro em pauta. A educação financeira deve começar dentro de casa. De planejamento financeiro é motivo de grande estresse em muitos lares. Esconder as dificuldades econômicas dos filhos maiores acaba impedindo o amadurecimento deles. A conversa aberta sobre o dinheiro ensina o valor do trabalho e do esforço. As crianças precisam compreender que a energia elétrica e a água custam dinheiro. Aprender a apagar as luzes e não desperdiçar comida é a principal lição de economia. Então, quando a família tem um objetivo comum, todos ajudam a poupar com mais alegria. Dar pequenas responsabilidades financeiras aos jovens ensina a administrar o futuro. Saber esperar para comprar algo desejado fortalece a disciplina contra o consumismo. O exemplo de pais que não gastam além do que ganham é a melhor escola que existe. Uma família organizada financeiramente vive com mais leveza e menos preocupação. A transparência nas contas evita frustrações e cobranças desnecessárias em casa. Cuidar dos recursos que o trabalho proporciona é um ato de responsabilidade e de união. Conversa aberta. O diálogo constante previne a angústia na adolescência. A fase da juventude é marcada por mudanças rápidas e muitas incertezas no coração. Muitos pais têm dificuldade de encontrar espaço para conversar com os filhos mais jovens. O distanciamento silencioso pode abrir portas para a tristeza e o isolamento total. A cobrança excessiva por resultados escolares muitas vezes afasta o adolescente. O ideal é oferecer um ambiente de escuta onde ele não se sinta julgado o tempo todo. Então, fazer perguntas simples sobre o dia já demonstra interesse de verdade e gera uma conexão, uma aproximação. Os jovens enfrentam pressões enormes no convívio social e precisam de um porto seguro. A casa deve ser o lugar onde eles encontram refúgio e orientação sábia e firme. A paciência é fundamental quando as respostas são curtas e a vontade de falar inexiste. O amor verdadeiro sabe esperar o momento certo para aconselhar e direcionar o caminho. A presença atenta dos pais é o escudo mais forte contra os perigos da vida moderna. Uma família que dialoga, que conversa, constrói pontes que nenhuma dificuldade consegue derrubar e afastar.
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4: Lancem sobre o Senhor Deus toda a sua ansiedade, porque Ele tem cuidado de vós. 1 Pedro 5:7.
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1: Duas horas e 37 minutos.
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Que Deus abençoe, queridos e amados ouvintes do programa Voz da Libertação. Já estamos de volta com todos vocês. E nós falamos diretamente aqui dos estúdios da nossa programação, Rua Senador Pompeu, número 27, no centro da capital carioca. A nossa igreja pentecostal, Deus Amor, a cargo e a responsabilidade do homem de Deus, pastor Antônio dos Santos. A nossa sede mundial se encontra localizada na Avenida do Estado, 4568, Baixada do Glicério, São Paulo, capital. A cargo e a responsabilidade da nossa querida irmã Ereni Miranda. E na comunicação com todos vocês, neste momento, seu irmão em Cristo Jesus, Silvan Araújo, estarei com todos vocês até o horário das 23 horas. Seja bem-vindo, meu irmão, seja bem-vindo, minha irmã. Muito obrigado por abrir a porta da sua casa e deixar nós entrarmos levando a mensagem, o amor de Deus dentro da sua casa, é claro, trazendo para você as informações, o cronograma da nossa igreja pentecostal, Deus Amor, para você ficar bem informado do que está acontecendo e o que vai acontecer através deste ministério que cresce a cada dia. Igreja Pentecostal, Deus Amor, mais do que uma igreja, nós somos uma família em Cristo Jesus. E lembrando todos vocês que amanhã é sexta-feira forte da libertação total, e nós sabemos que nesta grande sexta-feira Deus vai fazer um mover sobrenatural através das grandes campanhas que são realizadas na nossa igreja pentecostal. Deus Amor, é o prosseguimento desta campanha Destruindo as Fortalezas do Inimigo. 7 da manhã, 9 da manhã, às 13 às 15 e também no horário das 19 horas. Lembrando a todos vocês, 7 horas da manhã vai estar conosco o nosso querido irmão Diácono Carlos, Diácono Márcio Mendes, vai estar ministrando, pregando a palavra de Deus, orando pela sua vida, pela sua casa, pela sua família, no horário das 9 horas da manhã, pastor Antônio dos Santos, no altar de Deus, pregando a palavra, orando pela sua vida, pela sua casa e pela sua família. No horário das 11 horas, vai estar conosco o cooperador Greg Martins, no Santo Altar de Deus, pregando a palavra, orando pela sua vida, pela sua casa e também pela sua querida e amada família. No horário das 13 horas, vai estar conosco o diácono Carlos Davi, ministrando, pregando a palavra de Deus e também orando pela sua família. No horário das 15 horas, vai estar conosco o nosso querido irmão, presbítero Luiz Cláudio, o presbítero Luiz Cláudio, ministrando, pregando a palavra de Deus. No horário das 19 horas, 7 horas da noite, vai estar conosco o nosso querido presbítero Apolo Alexandre, no altar de Deus, pregando a palavra de Deus, orando pela sua vida, fazendo aquela grande oração por libertação, explosões de milagres. E é claro, sexta-feira nós iremos colocar lenha na seara e contra os inimigos nós iremos vencer a peleja. Sexta-feira, amanhã, meu irmão, é sexta-feira de receber a vitória, de receber o milagre das mãos de Deus.

0: Mas meu irmão, não temas, porque Deus vai falar com você amanhã, nesta grande sexta-feira. É a grande campanha destruindo as fortalezas do inimigo. Você sabe o que a Bíblia diz através de uma luta, através de uma peleja, através das guerras que se intensificam na nossa vida, intensificam na nossa casa, na nossa família. E é claro que nós não iremos perder a grande oportunidade de estarmos nesta peleja, de estarmos nesta batalha. A Bíblia fala no livro de Êxodo, capítulo 14, versículo 14, o Senhor pelejará por vós e vós calareis. Chegou o momento, minha irmã, chegou o momento, meu irmão, de Deus entrar em uma batalha, de Deus entrar com você em uma grande peleja. Deus vai entrar com tudo e vai vencer esta guerra por você. E a Bíblia Sagrada mostra para nós, meu irmão, a Bíblia Sagrada mostra para nós, minha irmã, através deste texto que nós acabamos de ler, que existem batalhas, que existem batalhas que nossas forças não conseguem vencer. Existem batalhas que só Deus para entrar na guerra. E nós sabemos que quando Deus, ele entra dentro de uma peleja, dentro de uma guerra, a vitória é certa. O mesmo Deus que abriu o mar, o mesmo Deus que fez o povo de Israel atravessar, andar por meio do mar seco, o mesmo Deus que derrubou muralhas e entregou gigantes nas mãos dos pequenos, continua sendo o mesmo Deus e fazendo isto por mim e por você. Talvez, meu irmão, talvez, minha irmã, você que está ouvindo agora esta programação, talvez você esteja enfrentando lutas dentro da sua casa, no seu coração, na sua saúde ou na sua vida financeira. Eu tenho certeza que Deus já está começando a trabalhar e aumentar a sua fé através da palavra de Deus. Há momentos em que parece que o inimigo é maior que a nossa força, mas Deus, através deste programa, através da Igreja Pentecostal, Deus Amor, já manda falar para você nesta noite: esta batalha não é sua, esta batalha é do Senhor. O Deus que dá a vitória vai na frente, meu irmão, quebrando correntes, abrindo portas e confundindo tudo aquilo que se levantou contra você. O inimigo pode até tentar parar a sua caminhada, mas tem promessa de Deus. Quem tem promessa de Deus não fica caído. A Bíblia mesmo mostra para nós que assim como Davi venceu o gigante, você também vencerá aquilo que parecia impossível na sua vida. O Senhor está preparando um testemunho onde você vai contar que nesta luta, nesta batalha, você venceu. Existiu a luta, existiu a peleja, mas também existiu a grande vitória. Creia, meu irmão, creia, minha irmã, a guerra pode ser grande, mas o Deus que luta por você é maior que tudo e todos. A Bíblia fala no livro de 1 João, capítulo 5, versículo 4, porque todo aquele que é nascido de Deus vence o mundo. A Bíblia também diz no livro de Romanos, capítulo 8, versículo 37, em todas estas coisas somos mais do que vencedores. Eu estou falando com você agora através deste programa para aumentar a sua fé, que não vai existir barreira, não vai existir problemas quando você foca em Deus, quando você foca naquele que é maior, naquele que é poderoso. Deus, ele não cria situações para que você venha cair. Deus, ele não cria situações para que você venha perder. O inimigo, ele cria, ele prepara laços, corriços, ele prepara armadilhas para que o homem, para que a pessoa venha cair. Mas nesta grande sexta-feira, amanhã, comece, meu irmão, a aumentar a sua fé, porque poucas horas nos separa desta quinta-feira e chega a sexta-feira forte, destruindo as fortalezas do inimigo. Rua Senador Pompeu, número 27, no centro da capital carioca. Você vai contemplar com seus olhos o que Deus está fazendo, o que Deus está operando. E é claro, é um culto onde nós entramos em uma batalha grande, batalha espiritual. Com seus olhos você não consegue enxergar, mas com seus olhos espirituais você consegue ver. Com seus olhos humanos você não consegue observar o inimigo caindo, você não consegue ver o inimigo batendo em retirada, talvez ele cercou a sua vida, a sua casa, a sua família. Eu não sei qual é o cerco que está sobre a sua vida, mas pela fé e pelo Espírito Santo de Deus nesta noite, todo o cerco do inimigo está caindo por terra. E eu quero te fazer um convite: onde você vai estar em um lugar, e ainda que o inimigo tenha cercado a tua vida, Deus vai entrar com guerra, Deus vai enviar anjos ao teu respeito e eles vão te livrar no caminho que você está enfrentando, seja lá qual for o seu problema, seja qual for a sua dificuldade. Eu não sei qual o estado, a gravidade em que você está ouvindo este programa agora. Quero que você venha amanhã, porque amanhã nós estaremos em uma grande oração, Pastor Antônio dos Santos, no horário das 9 horas da manhã, em consagração, apresentando a Deus a sua vida, apresentando a Deus o seu problema, apresentando a Deus a sua saúde. Nós devemos apresentar a Deus, porque a Bíblia já confirmou para mim e para você que em Cristo nós somos mais do que vitoriosos. Sexta-feira, forte sexta-feira da libertação, você já vai ouvir pessoas que entraram nesta campanha e na sexta-feira, destruindo as fortalezas do inimigo, receberam a grande vitória da parte de Deus.
1: Antônio, acabou de acontecer um milagre grande aqui. Essa jovem está chorando copiosamente, afirmando que as dores delas de anos acabou de sumir aqui agora na hora da sua ministração.
0: Vamos lá, deixa eu ouvir essa moça. Irmã, qual é o seu nome?
2: Sabrina.
0: Irmã, o que é que aconteceu?
2: Eu não tô me sentindo dor. Foi uma luta para conseguir chegar aqui. Eu sinto dor há 15 anos.
0: 15 anos sentindo dores.
2: Nunca consegui resolver. Era remédio atrás de remédio, remédio. Semana passada eu tive que ir pra emergência de novo. Eu tive que andar de muleta porque eu não consegui levantar.
0: Espera aqui, mas fala pra nós detalhar. Dores no corpo, é isso?
2: No corpo.
0: Dores no corpo.
2: Na coluna, eu não conseguia mexer, abaixar, ter uma vida normal, eu não conseguia.
0: Já fez exames?
2: Já.
0: 15 anos sofrendo.
2: 15 anos tive diagnósticos errados, remédio que simplesmente acabou com a minha vida.
0: E você chegou aqui hoje sentindo dores.
2: Sentindo dor.
0: E agora, após a oração, sumiu.
2: Sumiu.
0: Move o seu corpo então, por favor. Procure as dores. A mulher que há mais de 15 anos, tomando remédios, chegou aqui hoje sentindo dores. E ela conta que desapareceu as dores. Tá curada, minha irmã. Tá curada.
2: Amém.
0: Sumiu mesmo.
2: Sumiu.
0: Jesus cura, moça. Jesus te deu saúde aqui agora. Podem glorificar a Deus com ela. É isso que Jesus faz. Pode chorar mesmo. 15 anos sentindo dores.
3: É os milagres de Deus acontecendo na nossa igreja pentecostal. Deus Amor, minha irmã, meu irmão, desperte a sua fé. Deus está fazendo grandes coisas através desta campanha. Eu tenho certeza que Deus vai mudar a sua história. Deus vai mudar a sua trajetória. O que está, meu irmão, o que está, minha irmã, impedindo você de viver aquilo que Deus preparou para a sua vida? Eu faço essa pergunta para você, porque talvez você está vivendo pela fé. E a fé, meu irmão, a fé, minha irmã, ela não pode te trazer o medo. Ela não pode levar para você a preocupação. A fé faz nós abandonarmos todo medo. Todo medo, toda culpa, e eu tenho certeza que Deus já está tirando isto da sua vida, isto da sua casa, isto dos seus pensamentos. Faça uma escolha certa, venha para a igreja pentecostal Deus Amor, porque Deus está contigo, e eu tenho certeza, onde está a presença de Deus, a tristeza, ela tem que saltar de alegria. Deus está a cada dia olhando para você, provando a sua fé, para você receber a sua vitória e o seu milagre.
4: Pastor Antônio dos Santos, Uma coisa extraordinária acabou de acontecer aqui agora. A nossa querida irmã, com perfuramento nos dois tímpanos, chegou aqui praticamente surda, com uma opressão muito grande. Após a oração de explosão de milagres, ela foi liberta e as dores do ouvido desapareceu completamente, e para a glória de Deus, ela está escutando perfeitamente, em nome de Jesus.
5: Tremenda irmã, qual Amém. É o seu nome?
6: Meu nome é Madalena.
5: Conta para nós como a senhora estava.
6: Eu vim, passei por vários hospitais, desenganada dos meus dois tímpanos, que estava com perfuração, e otite média. Tomei muitas caixas de antibiótico, muito remédio. Inclusive, o médico de Magé mandou vir para o Souza Guiar. Estou vindo do Souza Guiar agora. Quando eu chegou lá, eles não quiseram me atender. Falou que isso aqui é coisa de ambulatório e que eu não vou ficar ouvindo, que eu tenho que tomar mais antibiótico. Eu falei, já quebrou meu dente todo no antibiótico. Eu vou para a igreja ali, eu sei que tem a senador Pompeu ali, tem a Deus e amor, eu vou lá. Aí quando eu cheguei aqui agora, o irmão começou a orar, aquilo começou a estalar lá dentro do meu ouvido, na minha cervical, e eu estou começando a ouvir normalmente.
5: Espera aí, a senhora não estava ouvindo, é isso? Estava com perfuração nos tímpanos.
6: Perfumação nos dois tímpanos.
5: Com dificuldade de ouvir.
6: Sim.
5: E chegou aqui agora, após a oração, está ouvindo.
6: Sim.
5: Está me ouvindo bem?
6: Estou.
5: Está curada.
6: Em nome de Jesus.
5: Curada. Jesus curou a mulher agora. Pode glorificar a Deus com ela. Está curada por Jesus. Isto é milagre, meus irmãos.
4: Pastor Antônio, ela está deveras emocionada porque chegou praticamente surda, os dois tímpanos perfurados, desenganada por três médicos. O último hospital agora não quis atender porque o caso era grave, e ao colocar seus pés na igreja pentecostal Deus e Amor, está curada para a glória de Deus e ouvindo perfeitamente para a glória do nome do Senhor.
6: Amém, glória a Deus, curada, aleluia, curada, glória a Deus, aleluia.
3: É os milagres de Jesus acontecendo na nossa igreja pentecostal Deus Amor. A nossa irmã bateu na porta e as portas que ela bateu para o socorro chegar, o socorro não chegou dos médicos. Ela teve a sua vida transformada, a sua saúde, os seus tímpanos, os seus ouvidos. Meu irmão, minha irmã, o que está acontecendo nesta campanha é uma mudança de vida. O que está acontecendo nesta campanha é quando o inimigo está falando que vai vencer. É quando o inimigo está falando que você é um derrotado. Deus já está falando que não acabou e você não é derrotado. Você é um vitorioso. E eu quero deixar uma pergunta para você através deste programa. Você que está me ouvindo agora através da 102.9 FM e também através da rádio 1030M, Rádio Capital, os nossos irmãos que estão nos acompanhando através do WhatsApp, mande sua mensagem para nós, mande sua mensagem falando, eu sou mais do que vencedor. Você é mais do que vencedor, minha irmã. Você é mais do que vencedor, minha irmã. Você que não pode aceitar uma situação de derrota, uma situação de fracasso. O inimigo está tentando de todas as maneiras fazer com que você venha minar, perder as suas forças. Mas eu quero falar para você nesta noite, você é mais do que vencedor, você é mais do que vitoriosa. Mande sua mensagem para nós, porque daqui a pouquinho eu quero estar orando por você. E aí vai umas perguntas na sua mente para que você reflita nesta noite. Hoje o programa vai ser um programa onde nós vamos aumentar a nossa fé e vamos pensar naquilo que Deus ele tem para a minha vida e naquilo que Deus está fazendo na minha vida, na minha casa, na minha família. Até quando, meu irmão, até quando, minha irmã, até quando você vai aceitar viver debaixo da promessa de Deus? Porque muitas pessoas andam caminhando, pensando, fazendo os seus sonhos, os seus projetos, e talvez o inimigo ele está entrando na sua vida, na sua casa, na sua família. Nós podemos perceber que o inimigo estava entrando na vida da nossa irmã para poder destruir, para poder colocar o ponto final. E eu faço mais uma pergunta para você. Quem disse que a sua história termina na derrota? Será que este problema, esta situação é maior que o Deus que você está servindo? Será que você nasceu, minha irmã, para ser vencido ou para vencer? Porque você, eu, Você tem que se levantar a cada dia, nós devemos se levantar para podermos nós buscarmos a presença de Deus e não aceitar o sofrimento como definitivo, se Deus pode mudar tudo na nossa vida. Quantas vezes a vida tentou derrubar, mas Deus te manteve de pé pela fé. E nós sabemos que a nossa irmã, ela enfrentou a luta, enfrentou a batalha. Será que amanhã Deus não pode mudar a sua vida e fazer um recomeço na sua história? Será que amanhã Deus não pode tocar nos seus pés, fazer você se levantar desta cadeira? Será que Deus não pode restaurar a sua saúde? Se o inimigo está tentando colocar as mãos na sua vida, pode ter certeza que amanhã tem libertação para a sua vida. A libertação já está acontecendo por intermédio da sua fé, meu irmão. Se Deus abriu o mar, curou enfermos, levantou caídos, por que Ele não fará por você a mesma coisa? O que está faltando, meu irmão, na sua vida? O que está faltando na sua vida, minha irmã? O milagre ou a decisão de você crer? É por essas coisas que as pessoas perdem a fé na caminhada, na busca por aquilo que Deus tem na sua vida. E eu tenho certeza, minha irmã, você vai se alimentar da vitória de Deus para a sua vida. Eu tenho certeza que amanhã, no horário das 9 horas da manhã, todo medo vai cair por terra, toda dúvida vai cair por terra. Se você crê que Deus pode mudar a sua história, Ele vai mudar a sua história e vai ser uma história de vitorioso através desta grande obra aqui no estado do Rio de Janeiro, que é a Igreja Pentecostal Deus e Amor, Rua Senador Pompeu, número 27, no centro da capital carioca. Pensa, reflita em pessoas que tiveram a situação como a nossa irmã, até a porta do hospital, o médico desenganou, não tem jeito, não vamos pegar esta causa, não vamos pegar este problema. Colocou os pés na Igreja Pentecostal Deus e Amor, passou a viver o milagre. Venha viver o milagre, venha viver uma nova história por intermédio da fé. Rua Senador Pompeu, número 27, no centro da capital carioca. É o endereço da sua vitória, é o endereço do seu milagre.
7: Vou lutar com as armas que o Senhor me deu. Vou vencer como Ele assim também venceu.
3: Levante-se para vencer, levante-se para tomar posse do seu milagre. Levante-se a cada dia, 7 da manhã, 9 da manhã, 11 às 13, às 15 e também no horário das 19 horas. São horários de culto onde você vai estar buscando a Deus pela sua vitória e pelo seu milagre. É claro, nós queremos ouvir você testemunhando que Jesus te curou e mudou a sua situação através da sua fé. Por intermédio da sua fé, meu irmão, o milagre acontece. E neste momento eu irei fazer uma oração. Vamos orar neste momento para que Deus possa confirmar a sua vitória e o seu milagre por intermédio da fé.
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Glorioso Deus e eterno Pai, Deus querido, Deus poderoso, neste momento, meu Pai, de oração, oramos, meu Pai, eu oro juntamente com este irmão, com esta irmã, Senhor, que é mais do que vitorioso, que é mais do que vitoriosa na Tua presença, Senhor. A Tua palavra diz, meu Pai, que o Senhor é o Deus, ó, meu Pai, que ouve as nossas orações. Os Teus ouvidos, meu Pai, não estão agravados para que não possa nos ouvir. E agora, meu Pai, neste momento de oração, eu apresento nas Tuas mãos a cada pessoa que está passando sua dificuldade, está passando a sua luta, está passando o seu problema. Meu Deus, eu apresento nas Tuas mãos, porque o Senhor é um Deus poderoso. Muda o cativeiro, muda a situação. Faz, meu Pai, daquele que está caído ficar de pé. O Senhor, meu Pai, abate aquele exaltado, mas também levanta aqueles que se humilham diante da Tua presença, Senhor. Eu me humilho diante da Tua presença, meu Deus, porque eu sei que nada posso, nada sou, nada sei. E o Senhor é um Deus onisciente, onipotente, onipresente. Tu é um Deus que levanta. Ó, meu Deus, neste momento, meu Pai, venha, meu Pai, tocar no Teu filho, venha tocar na Tua filha, venha, meu Pai, operar, meu Deus, os Teus sinais. Ó, meu Pai, que o Senhor possa a cada dia, ó, meu Deus, repreender toda obra maligna, toda obra, meu Pai, do inferno, contra esta vida, contra esta casa, contra esta família. Liberta aqueles que estão nos vícios, liberta aqueles que estão nas drogas, liberta aqueles que estão necessitados, Senhor, de receber a Tua vitória, meu Deus. Amanhã o Senhor possa, meu Deus, confirmar o livramento, a vitória desta pessoa. Eu creio que as correntes malignas serão destruídas, a opressão, meu Pai, serão destruída. Ó, meu Deus, tudo aquilo, meu Pai, que o inimigo preparou contra a vida, meu Pai, desta pessoa, vai cair por terra, meu Deus. Traz esta pessoa em paz, em segurança, confirma a vitória, confirma o milagre, em nome do Senhor Salvador Jesus Cristo, meu Deus, porque eu creio que no Senhor, no Teu nome, nós somos mais do que vitoriosos, Senhor. Ó, meu Deus amado, Senhor da glória, venha, meu Pai, confirmar, meu Pai, a bênção, a vitória. Ó, meu Deus, em nome de Jesus, amém e graças a Deus.

Que maravilha, ouvintes. Deus abençoe a sua vida, a sua casa, a sua família. Não se esqueça, amanhã temos um encontro marcado aqui na nossa Igreja Pentecostal Deus Amor, Rua Senador Pompeu, número 27, no centro da capital carioca. 7 da manhã, 9 da manhã, 11 da manhã, às 13 e às 15 e também no horário das 19 horas, especialmente 9 horas da manhã, pastor Antônio dos Santos, e também no horário das 19 horas, presbítero Apolo Alexandre. Rua Senador Pompeu, número 27, no centro da capital carioca. Estamos esperando por você, pela sua casa e pela sua família. E quero lembrar o povo da Ilha do Governador, quero lembrar todo o povo da Ilha do Governador, Estrado do Dendê, número 28, pastor Leandro Cordeiro, nosso querido cooperador Leandro Cordeiro, vai estar ali esperando por você, pela sua casa e pela sua família, na grande campanha Deus Responde com Fogo, sexta-feira forte da libertação na rua, na Estrada do Dendê, número 28, Tauá, Ilha do Governador.

0: Atenção você da Rua Bela, Barreira do Vasco, você não pode perder também as grandes oportunidades de estar conosco na Rua Bela, recebendo uma palavra de Deus. O nosso querido diácono, pastor Roberto Fernandes, vai estar esperando por você, pela sua casa e pela sua família. Rua Bela, número 997, este é o endereço da sua vitória, é o endereço do seu milagre. Estaremos aguardando por você nas grandes campanhas que são realizadas na nossa igreja pentecostal Deus Amor, na Rua Bela.
1: Você ouviu?
0: E é claro, neste exato momento nós iremos à identificação das emissoras. Não saia daí não, meu irmão, não saia daí não, minha irmã, porque nós estaremos daqui a pouquinho retornando com todos vocês, pastor Antônio Santos, mas nós iremos ouvir uma palavra de Deus com o nosso querido pastor, e eu tenho certeza que Deus vai falar ao seu coração através de uma reprise com o pastor Lorival de Almeida. Vamos, estúdio, a identificação das emissoras. Deus abençoe a sua vida. Quem se despede nesta noite, seu irmão em Cristo Jesus, Silvan Araújo.

0: 23:07.
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4: É assim, diante da exposição da palavra de Deus, ou diante da exposição do próprio Deus, podem perceber que sempre há uma contrapartida, sempre existe uma forma do inimigo se manifestar para tentar anular, para tentar aniquilar ou para tentar sufocar o que Deus está falando. Por isso que eu disse a vocês, sufocando a voz. E nesse dia nos está dizendo a palavra de Deus que Jesus entra na sinagoga e ali está ensinando. E o ensinamento era bom. O ensinamento estava gostoso, estava fluindo. A ponto de nós vermos a palavra de Deus nos dizendo que as pessoas que ali estavam maravilhadas do seu ensinamento, do seu ensino, porque ensinava com poder, ou seja, tinha autoridade, diferente dos escribas. E de repente, meus irmãos, ali aprendendo também, tinha um homem, que esse homem tinha dentro de si, já em estado de basicamente possessão. Não era só uma opressão maligna, era um estado de possessão. Esse homem estava ali e o inimigo utiliza-se da voz dele e começa o escândalo. Ah! Tem dia que nós estamos pregando aqui na igreja e de repente também a gente ouve lá. Ah! Ah! Isso já acontece desde os tempos de Cristo. Ó, que temos nós contigo? São duas perguntas. Que temos nós contigo? Tipo, que nós fizemos para você? Viesse destruir-nos? Não houve resposta. Aí o inimigo falando na boca do rapaz resolve então fazer uma declaração. Eu sei quem és, o Santo de Deus. E Jesus não deu nem bola. Tipo, se as perguntas Jesus não respondeu, a afirmação também Jesus não respondeu. Bem diferente da gente. Quando as pessoas falam pra gente, ó, o homem de Deus, a gente... Ah, que isso, mas imagina, coisa dessa. Jesus estava sério ali, não? E resolveu fazer o quê? Enquanto o diabo estava fazendo perguntas, Jesus simplesmente ficava quieto. Mas quando o diabo resolveu bajular, quando o diabo resolveu fazer uma declaração, Jesus falou: cala a boca e sai dele. O diabo é assim, meus irmãos. O diabo sempre, sempre, sempre fez tudo e fará tudo para sufocar a palavra que está sendo ensinada, que está sendo levada aos corações. Sempre. Por toda a extensão da Bíblia Sagrada, cada vez que Deus faz ouvir a sua voz, podem verificar que existe de alguma maneira uma manifestação maligna para tentar sufocar, apagar, aniquilar, não permitir que as pessoas venham a assimilar a palavra que Deus está falando às pessoas. Eu quero que vocês imaginem hoje. Nós estamos vivendo um tempo de tecnologia adiantadíssima, não é? Nós que já passamos de 35, até não temos tanta habilidade assim. Nós não temos tanta habilidade com a tecnologia assim, mas de qualquer maneira a tecnologia, a comunicação, a forma de alcançar pessoas, a propaganda, enfim, as coisas, elas aumentaram de tal forma que hoje para Deus falar É assim uma coisa tremenda. A gente tem rádio, a gente tem internet, a gente tem Twitter, a gente tem Facebook, a gente tem tantos outros meios. Algumas igrejas se utilizam de televisão, algumas igrejas se utilizam de tantos outros processos. Mas por alguma razão, eu pessoalmente entendo que eu, pelo menos, tenho uma sensação de que, por incrível que pareça, os irmãos me perdoem se eu estiver errado e eu posso estar errado. Mas eu tenho sempre a sensação que os filhos das trevas se utilizam com mais poder de todos os veículos de comunicação que existem. Eu não sei porquê, parece que eu sinto isso. Parece que eles têm mais tempo para divulgar as suas ideias, para divagar nas suas aberrações ou nos seus, nas suas coisas profanas do que nós temos. O que vocês acham? Eu me lembro, meus irmãos, que quando eu comecei a me interessar pelas questões da comunicação, o que mais a gente tinha era aquela coisa de roda música ao contrário. Não é? Ah, a mensagem subliminar. Eu comprei um livro sobre a mensagem subliminar, era aquela coisa, aquelas coisas inocentes. Se você olhar o Mickey de frente, não sei o quê. Mas hoje em dia, meus irmãos, mensagem subliminar e rodar o disco ao contrário, nem tem disco mais, agora é CD. Parece coisa de amadores, não é verdade? No entanto, as pessoas que têm capacidade, têm conhecimento, no meu ponto de vista, parece se utilizar de todos os veículos de comunicação possível, de todas as formas de comunicação possível que eles possam inventar ou já inventaram para levar a mensagem que deturpa a palavra de Deus. É uma forma de tentativa, ou seja, é uma tentativa de sufocar a palavra de Deus. Hoje em dia, qualquer tipo de coisa, por mais perniciosa e antibíblica que ela seja, que é lançada a âmbito de país ou planeta, as pessoas logo recorrem àquele grupo de agora, o intelectual, fulano de tal, da academia, não sei de onde, de letras, ou não sei o que lá, da chefe, não sei o que, das comunicações mundiais, da NASA, sei que lá, vai dar a sua opinião. E parece que quando chega a vez da gente tentar justificar, parece que nós, sinceramente, com todo respeito a todos nós, porque nós estamos denegrindo a nós mesmos falando isso, mas parece que quando nós vamos falar, parece que nós falamos como um bando de capial do mato. São tentativas velozes, tentativas, muitas delas muito bem sucedidas para muito, em relação a muitas pessoas, de sufocar o que Deus está falando. Se nós formos analisar, meus irmãos, já aqui Jesus está falando numa sinagoga, e observa a ousadia desses espíritos imundos, que eles falavam na boca desse rapaz berrando, eu acredito que era com todo pulmão. Imagina Jesus está lá, eu sou o caminho, a verdade, foi mais ou menos assim. Jesus está lá dizendo, porque quem mentia não minta mais. Um exemplo, né? Que eu não sei o que ele estava falando. Quem mentia não minta mais. Que temos nós contigo? A gente fala, de quando vem isso? Isso vem desde o livro de Gênesis. Com os berros, talvez não. Mas Deus chamou Adão, criou Adão, explicou para Adão, mostrou o processo para Adão, mostrou para ele a regra, o regulamento desse lugar aqui, desse paraíso, é esse aqui. Pega da sua costela que ela se recompõe, tem todo tipo de cromossomos e todo tipo de coisa para recomposição e para também a criação de uma pessoa, todo tipo de linha genética, pegou, fez lá, e a costela nasce de novo, vocês sabem, não é? E falou, é assim, assim, explica para ela, depois que, de tudo que Deus falou. Não é que aparece a serpente. Todo mundo sabe que quando se fala serpente, não está falando do réptil. Porque não é coisa do réptil maligno, não é verdade? Quando se fala serpente, está falando do próprio diabo. Não é que aparece lá e... Eva. Se a voz era essa, eu não sei, mas eu sinto que a serpente chegou assim, toda cautelosinha, né? Eva. Deus falou, não é, ele disse, mas não é o que ele disse, que ele queria dizer, não disse, enfim, ficou aquele negócio e Eva foi, a serpente, o inimigo foi sufocando o que Deus havia falado, foi aniquilando no coração do homem o que Deus havia falado. Estou falando no coração do homem, mas foi ela, né? Mas Adão podia ter dito, não, peraí, Deus falou mais alto e fala mais alto, Deus é Deus e deixa isso para lá, né? Não é uma coisa nova, meus irmãos, não é uma coisa recente. É uma coisa que nós podemos verificar desde que há homem sobre a face da terra. Deus fala e o inimigo quer desfalar. Existe essa palavra, desfalar? Sei lá, se não existe é um neologismo hoje. O inimigo quer, enfim, contradizer o que Deus falou. Eu vejo, meus irmãos, no texto que nós lemos, que Jesus não permitiu o inimigo sufocar a sua voz. Jesus não permitiu o inimigo sufocar o seu ensino. Jesus não ficou com muito lenga-lenga com o inimigo, não. Fala o seu nome, grita aí agora, planta bananeira, não. Jesus já foi direto ao assunto. Perguntas, não quero responder. Bajulação, não aceito. Cala a boca e sai dele, foi o que o Senhor Jesus falou. Já tentou falar mais alto que o Senhor. Tirar o foco do ensinamento. Tirar o foco daquilo que estava sendo dito, daquilo que estava sendo uma maravilha para aqueles que estavam ouvindo, como a própria Bíblia atesta. Jesus não deixou ser a sua voz sufocada pelo grito, e nem pelo distúrbio que estava sendo causado por esses espíritos malignos. Sabe o que Pedro fala em 1 Pedro capítulo 5? Para nós temos cuidado. Porque o diabo, o vosso, ou seja, o nosso adversário, ele está rugindo. Rugindo forte como um leão, ou seja, está berrando, buscando a quem possa tragar. Quando o leão ruge, o leão não faz miau, miau, faz? Quem faz miau, miau são os gatinhos. Quando o leão ruge, eu ouvi uma vez uma pessoa dizendo que dependendo do lugar se consegue ouvir até 8 quilômetros de distância. É forte o negócio. É forte. Claro que se o leão rugir aqui em São Paulo, tem prédio, não tem a reverberação, não é campo aberto, é diferente. Mas lá nas savanas, se o leão chegar e fazer o famoso dele lá, né? Não vou fazer porque senão depois vão, né? Fazer o rugido dele lá. Se ouve, chega a falar até mais, mas eu não quis exagerar para não cair no ridículo. É forte. E esse rugido do inimigo tem tentado e tem sido produzido para tentar, sim, sufocar a voz daquele que tem falado ao seu coração. Porque embora eu reconheça que a sensação que eu tenho, pelo menos, é que o inimigo tem se utilizado com muito mais espaço e com muito mais força de tudo que ele pode.

0: A voz do Senhor, ela é poderosa para romper barreiras, derrubar muralhas e chegar aos nossos corações.
1: Eu acredito.
0: Aos berros está se manifestando o inimigo. Olha, meus irmãos, pode ver. Qualquer tipo de campanha que é lançada em qualquer lugar do mundo, que se trata de coisas de Deus, coisas boas, parece que a coisa fica mirrelinha por ali, parece que o movimento... Agora, você fala para fazer uma parada, por exemplo, o negócio explode. Você fala que vai fazer a defesa do indefensável, por exemplo, agora não é, é lei, não é lei ainda, mas é possível que seja, sei lá, que uma manifestação para que crianças com menos de 3 meses no útero da mãe possam ser abortadas. Parece que as vozes que se unem em favor dessas coisas são maiores do que as nossas vozes. Será que nós estamos sendo sufocados? Se o inimigo não para de berrar, meus irmãos, se o inimigo não para de tentar sufocar o que Deus está falando aos nossos corações, a questão é, se o inimigo berra, berra, o que nós podemos fazer para que a voz de Deus não seja ultrapassada em volume, não seja ultrapassada e sufocada pela voz do adversário? Será que o nosso Deus está calado e não está falando? Porque, de repente, se nós formos analisar ponto por ponto, nós vamos ver que existem situações no presente século que nós somos reféns. Reféns. De vozes que parecem ser mais poderosas do que nós. Mas não são. Apenas parecem ser. Se o inimigo está berrando, o nosso Deus está falando e a nossa, ou seja, e a voz do nosso Deus tem de ultrapassar a voz do inimigo. Porque se o inimigo está berrando, eu posso dizer a vocês que a voz do nosso Deus, ela não está calada, ela continua falando, ela continua alcançando vidas. O profeta Isaías nos fala, meus irmãos, no capítulo 30, versículo 30 também. Só no iniciozinho, e o Senhor fará ouvir a sua voz majestosa. O Senhor fará. Agora, é evidente, meus irmãos, que o inimigo, hoje, na situação que nós vivemos, é claro que o inimigo não tem poder para ganhar no berro, para ganhar no volume, para ganhar no grito. Mas acontece, meus irmãos, que quando as pessoas sabem que Deus está falando, e sabem também que o inimigo está tentando contradizer o que Deus está falando, então as pessoas passam a ouvir duas vozes. E ao ouvir duas vozes, as pessoas têm de optar por qual voz elas haverão de ouvir. E quando as pessoas têm a opção de ouvir a voz que não é a voz de Deus, essas pessoas, elas estão contribuindo para que a voz de Deus seja sufocada em relação a elas mesmas. Em relação a elas mesmas. Eu segurei, meus irmãos, essa campanha mesmo sabendo. E eu falo em forma de uma meia crítica, sim, por que não? Não tem um problema em dizer o que eu preciso dizer. Eu segurei essa campanha e vou manter essa campanha, mesmo sabendo que na nossa igreja Deus e Amor, não falo de outras, eu tenho que falar da nossa nesse momento. A grande maioria das pessoas que conheço aqui não gostam de ouvir Deus falar. Falar, eu gosto de ouvir Deus falar, sim, eu gosto. Ah, irmão, vai ter que retirar porque eu gosto. Quem nessa igreja não gosta de ouvir Deus falar? Calma, calma, calma. É só verificar. Os cultos de ensinamentos nas nossas igrejas. Qual é o volume de participação? Tem culto que chega a ser absurdo, estou falando a verdade ou não? Não entendem as pessoas que não existe coisa... Ah, mas Deus fala, eu quero receber o milagre. Deus está falando também, calma, é evidente que tudo isso faz parte. Por isso que comecei a mensagem dizendo, Jesus pregou um texto e ensinou 2 textos da sua vida. Mas eu diria que dentro desse inteiro que nós vemos aí, o Senhor Jesus nunca deixou de pregar e de ensinar. E claro, havia o respaldo à sua palavra com coisas que aconteciam, maravilhas que aconteciam. Mas é muito importante as pessoas ouvirem Deus falar através da pregação e do ensino. É muito importante valorizar, porque isso fortalece, isso dá a você autoridade para resistir, isso dá a você conhecimento para discernir. Ainda ontem eu estava falando com os meus filhos e meus sobrinhos sobre o rapaz que não teve um discernimento até

0: achei engraçado, assim, o rapaz falando com o pastor, contando a história de um jovem da igreja dele, eu estava ouvindo. Que o jovem queria casar. Gostou de uma moça. E o pastor falou, é melhor você orar, não é, a Deus, para ver se realmente é de Deus. Porque às vezes não é de Deus, clama ao Senhor, não é que Deus vai escolher para você, mas Deus pode te dar uma luz. E ele pegou e fez aquele negócio que a gente chama às vezes, em alguns casos, até de bibliomancia, né? Com todo respeito. Chegou e falou, Senhor! Olha o dedão aqui, ó. Fala comigo, meu Deus! E saiu um versículo lá, e ele achou que Deus estava aprovando o namoro dele. E o pastor falou, mas... Deus falou comigo, falou, pastor. Mandei o dedo no versículo lá, e Deus falou para namorar a moça, mas não deu certo. Deu uma briga terrível, uma confusão terrível. Nós dois nos abatemos. Pastor, mas o que, que a Bíblia falava? Ele citou um versículo lá, pastor, mas como você interpretou isso? Ele vira para o pastor e fala, bom, pastor, no versículo que eu li, eu entendi que Deus estava falando comigo assim, vai que é tua, Tafarel. Eu falo, mas... Os irmãos já imaginaram uma coisa dessa? Não deu certo. Não deu certo. Faltou-lhe o entendimento, faltou-lhe o discernimento. Poderia ter buscado a Deus um pouquinho mais. E poderia ter tido um pouquinho mais de conhecimento da palavra de Deus, quer seja através da mensagem, através do ensinamento bíblico. As demais coisas o Senhor vai acrescentando. Você vai buscando o reino de Deus, vai buscando o conhecimento de Deus. Deus vai dando conforme você precisa na sua vida. E vai dando muito mais do que você pode pedir, é o que a Bíblia Sagrada fala. Deus nunca deixou de falar conosco e nunca deixará de falar conosco, meus irmãos. Nunca. Eu tenho para mim, biblicamente, digo aos irmãos que enquanto a igreja estiver aqui, enquanto a igreja não estiver arrebatada, Deus vai continuar falando com essa igreja, Deus vai continuar falando com esse povo. Mas eu tenho para mim também que cada vez que Deus falar alguma coisa, imediatamente o inimigo tentará sufocar aquilo que Deus está falando a você, porque ele não tem interesse em ver o seu bem. O inimigo não tem interesse que você seja uma pessoa obediente a Deus. O inimigo não tem interesse que você desfrute das melhores coisas que Deus tem para você. E mais uma vez eu digo aos irmãos, resumidamente, tudo de bom e do melhor que existe nessa terra, Deus fez para você que é filho. Deus fez para você que é filho. Deus sempre falou ao homem. Gênesis 3, versículo 8, um pedacinho. E ouviram a voz de Deus, ou seja, Deus já estava falando com Adão. Já estava falando com Eva, assim como está falando contigo. Mas é bem provável que o inimigo tente sufocar, e você é quem vai dizer, sufoca ou não sufoca. Porque quando você aceita o que Deus está falando contigo, a palavra de Deus vem e ela vai ter progresso dentro de você, não é? Quando você ouve que o inimigo começa a querer, tipo, ficar cocheando ali, começa de repente ter os sentimentos que Eva teve naquele dia ali no jardim, existe um perigo muito grande de que a palavra de Deus seja sufocada. E quando a palavra de Deus é sufocada, o desastre é certo. O desastre é certo. Não deixe o inimigo sufocar a voz de Deus. Desde o livro de Gênesis, passando por todos os livros do Antigo Testamento, e hoje posso falar também do Novo Testamento, passando por profetas, juízes, em alguns casos até reis, Deus nunca deixou de se manifestar ao seu povo através da palavra. É comum verificarmos no Antigo Testamento, e não eram só profetas não, às vezes pessoas que não tinham ofício de ser profetas, mas eram usadas esporadicamente, essas pessoas falavam com a autoridade que vinha pelo Espírito de Deus, assim diz o Senhor, assim diz o Senhor, diziam essas pessoas. Aí nós vemos a autoridade que Jesus estava tendo quando falava a esse povo na sinagoga de Cafarnaum. Não é que Jesus chegava e falava: bem, gente, eu acho que é assim. Não, eu acredito que Jesus falava com essa autoridade que os profetas falavam, aqueles que vieram antes dele. Assim diz o Senhor, era Deus mesmo falando. Não tinha meio termo, não tinha eu acho, não tinha parece que. Não, era Deus falando ao seu povo e continua falando. Voz de Deus nunca cessou-se. Deus sempre fez de tudo para que a sua voz fosse ouvida. Quem tem ouvidos para ouvir, ouça o que o Espírito diz às igrejas. No Novo Testamento nós vemos, meus irmãos, tantas passagens. Quem é de Deus ouve a palavra de Deus. As minhas ovelhas ouvem a minha voz. E não ouvem a voz do lobo. Não ouvem a voz do devorador. As minhas ovelhas ouvem a minha voz e eu as chamo pelo nome. É preciso ouvir a voz de Deus. As minhas ovelhas ouvem a minha voz, elas reconhecem a minha voz. Não seguirão o desconhecido. Não permita o inimigo sufocar a voz que Deus está falando a você. Parece que é chovendo molhado, mas eu posso dizer a vocês, meus irmãos, nós temos carinho por tantas pessoas, principalmente os da nossa família, mas nada pode se comparar ao carinho e ao amor que Deus tem por você, igreja. Você é a menina protegida dos olhos do Senhor e o Senhor nunca negará a você uma palavra. Quando precisa de conforto, nosso Deus é conforto. Quando precisa de força, o nosso Deus é força. Sua palavra nos traz força. Quando estamos no pior estado que se possa estar uma pessoa, ali está o nosso Deus com a sua palavra para nos alentar, para nos levantar. Quando Jesus estava diante de Pilatos, Jesus falou claramente a Pilatos: todo aquele que é da verdade ouvi a minha voz. Se você é da verdade, você não vai sufocar a voz de Deus, ou seja, não vai permitir o inimigo sufocar a voz que Deus está falando a você, mas você vai aceitar essa palavra, você vai ouvir essa palavra. Quando o inimigo chegar, talvez com seu jeitinho, talvez com a sua forma de se pronunciar, não pense você que o inimigo vai chegar para você e falar: ei, gente, sou Satanás, tudo bem? Tem uma palavra. Não, não, não. Ele vai chegar para você em muitos casos dizendo que é um ministro do Evangelho. Quem sabe em alguns casos até se transfigurar num anjo de luz. E aí que mais uma vez eu falo a vocês, meus irmãos, não é que Deus não faça, Deus faz maravilhas. Eu sei que Deus pode estar curando vocês aqui hoje só de ouvir essa palavra. Eu sei que Deus pode estar abrindo grandes portas, o inimigo pode estar sendo repreendido nesse momento, só de ouvir essa palavra, mas mais uma vez eu quero dizer a vocês: comam a palavra de Deus, recebam a palavra de Deus, ouçam a voz de Deus, não deixe o inimigo sufocar a voz de Deus em relação a palavras que fala ao vosso coração, porque essa palavra, esse conhecimento, traz a você o discernimento para você saber. Quando o inimigo se manifestar parecendo um anjo de luz, você já sabe: não, não é um anjo de luz. Quando o inimigo se manifestar dizendo: não, não é bem assim, imagine você, porque agora nós podemos, porque o pastor disse, não, se não é Deus quem disse, chega. Vocês terão o discernimento, quem vai ser sufocado será o adversário. A voz dele sim que vai cair no desuso. A voz dele sim que vai ser uma voz que poderá gritar, poderá falar aos berros, mas não vai criar nenhum tipo de efeito na sua vida, porque você tem o conhecimento de Deus, o discernimento do Senhor, e você não vai na base do vai que é sua tafarel, né? É o que diz a palavra de Deus: todo aquele que é da verdade ouve a minha voz. Se você tem o Espírito de Deus, você reconhece, você ouve e você segue o que Deus está falando contigo. O inimigo vai seguir rugindo. A voz de Deus não poderá ser sufocada na sua essência, eu diria assim. Não, mas na nossa vida ou na nossa particularidade. Se nós deixarmos de ouvir a voz de Deus e o inimigo bradar ou gritar, e nós entendemos que está mais forte, ouvimos o que o inimigo fala e não o que Deus fala, pelo menos para nós estaremos sufocando aquilo que Deus nos está falando. O inimigo vai continuar falando, vai continuar gritando. Mas o nosso Deus nunca deixará de falar a essa igreja até que Ele chame essa igreja ao arrebatamento. Somos nós quem tomamos a decisão qual é a voz que nós vamos sufocar. A decisão de sufocar está conosco. Quando ouvimos Deus falar, podemos dizer como Samuel. Até um pouco descontextualizado, mas eu posso dizer: fala, Senhor, que o teu servo ouve. Samuel não sabia ouvir a voz, não sabia como reagir diante da voz e nem sabia de quem era a voz. Mas ele buscou orientação. E sendo orientado, fez exatamente da forma que foi orientado para tal. Quando Deus falou: Samuel, imediatamente a resposta foi: fala, Senhor, que o teu servo ouve. A decisão é nossa. Que Deus continua falando, Deus continua falando. Que o inimigo não vai calar-se até o dia em que Deus disser de uma vez para ele: cala-te, chega, o seu tempo de gritar, o seu tempo de rugir terminou. Aqui na passagem, naquele dia em Cafarnaum, o tempo de Satanás impedir o ensinamento, tirar o foco das pessoas, tentar, quem sabe, bajular, enganar, terminou quando Jesus falou: cala-te e sai dele. E o espírito imundo, convulsionando-o, o rapaz endemoniado, é claro, gritando com grande voz, teve de sair. O rapaz foi recuperado, houve admiração de todas as pessoas entenderam que o que estava acontecendo ali era novo, era poderoso, não era uma coisa sem autoridade, era uma coisa poderosa. E o nome do Senhor Jesus foi glorificado e a sua fama correu por toda a Galiléia. Deus abençoe você. Eu sei que o Espírito de Deus está falando contigo. Sufocar a voz de Deus, mas de jeito nenhum. Nosso Deus nunca deixou e nunca vai deixar de falar. E mesmo quando Deus está em silêncio, Deus está falando. Deus abençoe vocês, meus irmãos. Que o inimigo seja vencido, que a voz dele seja sufocada e que a palavra do nosso Deus possa fluir, trazendo cada vez mais vitórias a todos nós. Que Deus os abençoe. Nós vamos orar nesse momento ao Senhor e vamos agradecer a Deus por essa palavra. Senhor meu Deus, Senhor meu Pai, agradecemos o Senhor de todo o nosso coração, de toda a nossa vida. Nós pedimos ao Senhor, meu Deus, que o Senhor fale a cada coração cada vez mais poderosamente, que o Senhor fale a essa vida. Que o Senhor fale, meu Deus, ao seu povo, à sua igreja. E que a palavra do Senhor não seja sufocada, Senhor, mas que seja sufocada, acabada, a voz do inimigo, a voz da morte. Mas que a voz do Senhor, a voz da verdade. O Senhor mesmo fala que quem é da verdade ouve a sua voz. Que essa voz continue, Senhor meu Deus. Continue falando, porque nós queremos ouvi-la, porque nós somos da verdade. E nós sabemos, Senhor meu Deus, que sendo da verdade, acreditamos no Senhor, na sua palavra, no seu poder. E certamente, Senhor meu Deus, o Senhor vai continuar falando e se manifestando a nós, se manifestando a essa igreja, se manifestando a esse povo. Senhor meu Deus, Senhor meu Pai, em nome de Jesus Cristo, toca nessa vida, toca nesse coração, para abençoar com a sua palavra e também com a providência e também, ó Deus, com a cura, com o milagre, com a libertação. Senhor meu Deus, toca em cada uma dessas pessoas com o seu poder, com a sua graça. Eu não sei, ó Deus, o que essas pessoas sentem no seu particular, mas sei que o Senhor é Deus poderoso, o Senhor é tremendo. O Senhor sonda os corações. E sei que mediante a fé o Senhor não negará o seu povo a operação das tuas mãos. Manifesta-te, ó Deus, para operar nesse coração atento à tua palavra, atento à tua verdade. Manifesta-te, Senhor meu Deus. Manifesta-te, Senhor meu Pai, para levantar essa pessoa que por algum motivo ela espiritualmente declinou-se. Quantas pessoas, ó Deus, que estão vivendo momentos difíceis na vida e sabem que se não for pela ajuda do Senhor não haverão de subsistir. Repreendo a Deus essa força maligna, essa força do engano, essa força satânica que veio para deturpar, para desvirtuar a sua palavra. Que essa força seja vencida e que a palavra do Senhor encontre guarida nesse coração. Meu Deus, esse lar que está sendo sufocado, Senhor, pelo inimigo, e mais grita, mais ruge nele o adversário do que fala o Senhor, e esse lar está sendo, a Deus, sufocado, abatido. Essas pessoas estão em estado de sofrimento, em estado de batalha. O Senhor é poderoso para, nesse momento, o Senhor fazer uma obra nessa casa, nessa família. O Senhor é tremendo para também, ó Deus, aliviar essa pessoa que infelizmente foi levada por conselhos vazios e cheios de palavras vãs. Jovens que deixaram os seus lares, Senhor, meu Deus, ouvindo a voz do mundo, ouvindo a voz do adversário. Jovens que partiram, ó Deus, para o mundo e agora estão viciados, agora estão, Senhor, meu Deus, completamente na adição do álcool, das drogas, da cocaína, da maconha e outras drogas novas, ó Deus, que eu não sei nem dizer o nome. Senhor, meu Deus, o Senhor é Deus poderoso para curar o câncer, para curar a tuberculose. O Senhor é Deus poderoso para curar a enfermidade que atinge esse corpo. Essa enfermidade, Senhor, meu Deus, que está levando essa pessoa a uma vida de medo. O Senhor é Deus poderoso para nos lavar na sua palavra e nos purificar no sangue de Jesus que foi derramado na cruz do Calvário. Senhor, meu Deus, Senhor, meu Deus, nos alimentando da sua palavra, nos fortalecemos. Adquirimos entendimento. Temos o discernimento que vem do Senhor. E dessa forma, ó Deus, nós queremos adentrar a esfera do teu reino e desfrutar dos benefícios, ó Deus, que o Senhor tem para nós como filhos. Senhor, venha abençoar essa igreja, venha abençoar esse povo, venha abrir portas, ó Deus, venha curar enfermos. O Senhor tem corações para habitar, o Senhor tem vidas para fazer uma grande obra. O Senhor tem vidas, ó Deus, para curar nessa noite. Cura o enfermo, cura o enfermo, Senhor meu Deus. O Senhor pode, Senhor meu Pai, fazer uma grande obra nessa vida, nesse coração. E eu quero, ó Deus, agora clamando ao Senhor, que todas as vozes do inferno, que todas as vozes malignas, que todas as vozes do engano, que elas sejam sufocadas no poder do nome de Jesus Cristo. Eu te ordeno, espírito imundo, espírito da mentira, espírito do engano, eu te ordeno, sai agora, cala-te, sai agora, saia desse corpo, saia dessa vida, saia dessa casa, saia dessa pessoa. Eu creio que o Senhor é Deus poderoso para levantar aquele que foi enganado pela voz do inimigo. Eu sei que o Senhor é poderoso para levantar aquele que foi enganado pela voz do mundo, pela voz, ó Deus, daquilo que parecia muito plausível, mas era a voz do engano. Em nome de Jesus, eu te ordeno o poder da acusação do inferno. Em nome de Jesus, está vencido. Levanta, Senhor meu Deus, levanta, levanta aqueles que por alguma razão caíram, aqueles, ó Deus, que se deixaram levar por palavras vãs e pecaram. Levanta agora, Senhor meu Deus, levanta agora, perdoa os pecados, levanta, sara essa ferida da alma, Senhor meu Deus. Ajuda agora, ó Pai, esse que está indeciso, esse que ainda não tem o poder do discernimento, que possa discernir sabiamente nesta noite. Cura todo o mal, toda a dor, toda a enxaqueca, abençoa as nossas crianças, os nossos idosos, todos os que estão aqui, Senhor meu Deus, que estejam, Senhor meu Pai, sendo tocados pelo poder das Tuas mãos, pela Tua bênção, a Tua bênção que só enriquece e que não nos acrescenta dores. Em nome de Jesus Cristo, ó Pai, em nome de Jesus Cristo, que a palavra do Senhor esteja abrigada nesse coração e essas vidas sejam todas vidas de vitória, em nome de Jesus Cristo. Amém, Senhor. Amém, Senhor. Amém. Nós é quem decidimos se vamos sufocar a voz de Deus ou a voz do adversário. Nós que somos salvos, nós que somos servos do Senhor, nós já resolvemos, e há muito tempo atrás, só Deus quem fala a nossa vida. Não é? Mas você que desviou-se dos caminhos do Senhor, você que nunca se entregou para Deus, eu pediria a você que levante a sua mão para se entregar ao Senhor nesse momento. Levante a sua mão para reconciliar-se com Deus nesse momento. E você vai estar dizendo ao adversário: não, eu não ouço a sua voz está sufocada, eu ouço a voz de Deus me chamando para a salvação. Você quer reconciliar-se com Deus? Levanta sua mão. Você quer entregar-se para Deus, recebendo essa palavra e vivendo essa palavra? Levante a sua mão, não precisa vir aqui, os irmãos vão aí onde vocês estão. Levanta a sua mão para Deus. Deus está te chamando para a vida de vitória e de salvação. Acima de tudo, uma vida de salvação. Levanta a sua mão, levanta, não tenha receio. Porque se você não ouve Deus, você sufoca Deus. Se você não ouve Deus, você está, infelizmente, ouvindo a voz do outro. Deus abençoe, querido. Deus abençoe também. Vai lá, meus irmãos, onde estão eles? Deus está feliz com a vossa decisão. Outro irmãozinho ali também, vai lá. Deus está feliz com a vossa decisão. Traga a sua vida ao Senhor. Deixa Deus tomar conta de vocês. Ouçam a voz de Deus e tudo será muito melhor. Tudo será muito melhor. Tem mais alguém que quer entregar-se ao Senhor ou reconciliar-se com Deus? Se você está ouvindo a voz de Deus é essa. Deus está chamando você bem. Me dá o seu coração. É isso que Deus está dizendo a você. Que Deus abençoe vocês. Os nossos ouvintes também que estão ouvindo em casa. Entregue os vossos caminhos ao Senhor. Retornem para os braços de Deus. O que há de vir, virá e não tardará. O tempo em que nós vivemos é tempo aceitável, é tempo da graça. Mas o dia em que a porta se fechar, aí será difícil. O tempo é agora. O tempo é agora. E a Bíblia chega a dizer que o inimigo está furioso, o inimigo está maluco. Porque ele sabe que o tempo dele está bem curtinho. Então ouça o que Deus está falando contigo e receba essa voz e a voz de Deus. Que Deus abençoe vocês. Põe a mão no coração, Senhor meu Deus, Senhor meu Pai. Confirma a obra do Senhor nessas vidas, Senhor meu Deus. Onde há uma pessoa triste, eu sei que o Senhor é poderoso para trazer alegria neste momento. Esse, ó Deus, que ao Senhor se entregam, ou aqui, ou em casa. Eles se entregam para pertencer a Ti. E se pertencem a Ti, o inimigo não pode mais tocar nessas vidas. Que a voz do Senhor se sobressaia nessas vidas. E que essas vidas, Senhor meu Deus, caminhem na direção da vitória para sempre. Sem nunca se voltarem atrás. Receba essas vidas em nome de Jesus, ó Deus. Amém, Senhor, amém. Leva em paz o seu povo. Abra portas. Cura as doenças. Traga alegria, Senhor meu Deus. Confirma a sua presença e a sua obra em cada vida em nome de Jesus. Que todos digam amém. Digam comigo assim, meus irmãos. A paz do Senhor Jesus. Olha, digo mais uma vez. A paz do Senhor Jesus. Muito obrigado a vocês de todas as igrejas da Deus e Amor, de todos os outros ministérios. Obrigado, é um prazer poder falar de Deus para vocês. Mais uma vez, a paz do Senhor Jesus. Vão com Deus, meus irmãos. Muito obrigado pela presença de vocês. Que o Espírito de Deus siga falando cada dia mais firme e forte aos vossos corações.
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4: E sobre este vale que você está vivenciando.
5: Exatamente. E eu digo até um pouco mais. Deus, ele já revela aos nossos corações aquilo que nós devemos dizer. Deus revelou ao profeta Ezequiel aquilo que ele deveria dizer. Ele liberou a palavra, os ossos tiveram carne, liberou mais uma palavra, e aqueles ossos que agora com carne começaram a ter vida. Prezado internauta, prezado ouvinte, nesta campanha, Deus quer lhe dar vida e vida com abundância. Você que está nesta campanha online desde o primeiro dia desse mês de maio, você pode também estar na campanha presencial, aí mesmo, na Igreja Deus e Amor, mais próxima da sua casa. Aqui em nossa sede mundial, Diácono Smiller, às 15h, nesse domingo, teremos esta campanha, onde uma multidão já está presente desde o início, clamando, profetizando e em nome de Jesus, crendo nas promessas de Deus. E eu creio que o templo da glória se tornará pequeno neste domingo para os sinais, prodígios e maravilhas que acontecerão.
4: Com certeza, é um povo de Deus reunido, buscando a presença do Senhor, e nós temos visto como Deus, ele tem trabalhado de maneira sobrenatural. Você ouvinte que nos ouve, você internauta que nos acompanha nesta hora, você pode fazer parte desta multidão de pessoas que tem buscado da parte do Senhor, porque nós estamos nesta campanha, profetizando no vale, e quando nós falamos por meio do Espírito Santo de Deus, nós sabemos que Deus, ele opera milagres. Aqui eu me lembro de quando Pedro, ele estava na cadeia, Pedro estava na prisão e a igreja do Senhor orava por Pedro. Aquele povo profetizava a libertação de Pedro, profetizava que Deus visitaria o seu servo. E quando eles menos esperavam, era Pedro batendo na porta, porque Deus ouviu a oração daquele povo. Deus, ele se moveu no meio daquela prisão e trouxe libertação para Pedro. Desta maneira, quando você comparecer aqui no templo da glória de Deus, você será abençoado por Deus, porque nós estaremos neste propósito, clamando ao Senhor e profetizando no meio do vale. Então eu tenho certeza que não importa a situação que você tem vivenciado, ansiedade, depressão, não importa se você está enfermo, há quanto tempo está enfermo, se você ouviu do médico que já não tem mais jeito a sua situação, quando Deus ele decreta, quando Deus ele libera uma palavra, milagres acontecem.
5: Avenida do Estado 4568, na Baixada do Glicério, bem no centro da capital paulista. Você que vem a pé, você que vem com seu veículo, a entrada do nosso estacionamento, a entrada de pedestres, é pela Avenida Prefeito Passos, número 10. Diáconos Miller, também já estamos ao vivo pelo programa Voz da Libertação. Ouvinte de casa, que Deus abençoe grandemente a sua vida. Você que nos ouve através de mais de 400 emissoras em todo o Brasil, muito bem-vindo. Eu sou o presbítero Rafael Gonçalves, e como eu disse há instantes atrás, ao meu lado, Diáconos Miller, para que nesta madrugada, daqui a 5 minutinhos, possamos clamar, possamos orar por você. Estamos nesta campanha poderosa do mês de maio, profetizando no vale. Aonde você está neste momento? Você está em casa? Prepare um ambiente, prepare aquele espaço exclusivo de oração para que daqui a pouquinho possamos clamar a Deus. Está no trânsito, está em viagem, está em trabalho, prepare o seu coração e ligue os seus pensamentos ao Senhor. Aonde quer que você esteja, Deus vai visitá-lo. E após orar conosco, na sexta-feira, amanhã, daqui a 4 minutinhos, já estaremos numa sexta-feira abençoada. E em todas as igrejas, Deus e Amor, nós teremos a guerra contra o mal.
4: Com certeza, aqui na sede mundial nós temos a sexta-feira da libertação total. São 5 horários de culto e todas as igrejas pentecostal Deus e Amor em volta do Brasil e do mundo. Nesta sexta-feira, sexta-feira da libertação total. E você pode comparecer, você que está aqui nas proximidades de São Paulo capital, você pode vir para cultuar juntamente conosco. É 5 horários de culto, 7 horas da manhã, 9 horas, 11 horas, às 15 horas e às 19 horas. 9 horas da manhã, presbítero Herve de la Lande pregando a palavra de Deus, e também às 15 horas, presbítero Kleber Costa pregando a palavra de Deus e orando pela sua vida. Você não pode ficar em casa, você tem que comparecer, fazer como a mulher do fluxo de sangue, porque aquela mulher ouviu falar dos feitos de Jesus Cristo e se moveu por fé. Ela se aproximou do mestre, tocou na orla das vestes e ela foi curada. Desta maneira, quando você ouve falar de Jesus Cristo, você vem, comparece, e você será tocado pelo poder de Deus. Aqui nós estaremos orando, apresentando a sua vida, para que você seja liberto de maldições, de tudo aquilo que foi lançado contra a sua vida. Porque uma coisa nós temos certeza: quando nós estamos em Cristo Jesus e estamos debaixo das tuas mãos, não importa o que foi lançado contra a nossa vida, cairá por terra, porque Jesus Cristo é um Deus poderoso.
5: É um Deus poderoso, exatamente. Quantas pessoas, Diáconos Miller, que não dormem durante a noite, ouvem vozes, veem vultos, sofrem com depressão, ansiedade, vítimas das obras do mal, pelas lives, nos ouvem pelo rádio, mas ainda não tomaram a decisão, uma atitude de fé em estarem conosco, participando das concentrações que são realizadas em nossas igrejas, Deus e Amor. Procure uma igreja bem próxima à sua casa. Acesse o nosso site daqui a pouquinho, depois da oração. Encerrou a oração, entra no site da igreja. Procure-nos, Igreja Deus e Amor Oficial, no Instagram, no Facebook, no YouTube, Igreja Pentecostal Deus e Amor Oficial. Também estamos na internet, através do ipda.com.br, na barra superior, você pode consultar os endereços das nossas igrejas. Há uma igreja Deus e Amor bem próximo da sua casa. Há um pastor, um homem de Deus, uma mulher de Deus, preparado, preparada para clamar, para orar, para interceder pela sua vida. Você aqui de São Paulo, nós temos igrejas aqui na capital, sendo a sede mundial, volto a dizer, na Avenida do Estado, 4568, na Baixada do Glicério. Temos igrejas também na Grande São Paulo, Zona Norte, Zona Sul, Zona Oeste. Lá em Osasco, por exemplo, também temos a nossa igreja na rua Arthur Vasconcelos, 170. Você é o nosso convidado a comparecer em uma das nossas concentrações e ser abençoado por Deus. Diáconos Miller, ouvintes, internautas, meia-noite, vamos dar início à nossa oração. E eu gostaria de convidar ao diácono que está aqui ao nosso lado, nosso companheiro de trabalho, servo do Deus vivo, para iniciarmos esta oração. Que Deus lhe abençoe, pastor, que Deus lhe use.
4: Amém. Ouvintes, internautas, vamos orar ao Senhor nesta hora. Soberano Deus e eterno Pai, Pai de nosso Senhor e Salvador Jesus Cristo, nós nos colocamos, meu Deus, mais uma vez diante da Tua presença, diante da Tua face, Senhor, aqui nós estamos, neste momento, Senhor ímpar, Pai, que o Senhor, Deus, para a nossa estrutura, estrutura de homem, Pai, e o Senhor ainda nos concedeu a oportunidade, o privilégio de estarmos na Tua presença. Meu Deus, por isso a nossa alma, ela se alegra. Por isso a nossa alma, ela exulta no Senhor. Porque de uma coisa nós temos certeza, Pai, que o Senhor está perto e está pronto para ouvir o nosso clamor. E é por isso, Deus, que nós nos apresentamos diante de Ti nesta manhã de oração. Porque o Senhor, meu Pai, não rejeita a oração dos Teus filhos. Assim como um pai não rejeita o clamor de um filho, assim, meu Deus, como um pai terreno não rejeita a petição de um filho, o Senhor de igual modo é para conosco. Porque nós nos aproximamos de Ti debaixo da autoridade que há no sangue de Jesus Cristo. Porque, meu Deus, a Tua palavra nos faz saber que é por crer em Cristo que somos transformados em filhos de Deus. E na posição de filhos de Deus, nós clamamos nesta manhã, meu Pai, pedindo a manifestação da Tua graça.

pelo dia que o Senhor nos concedeu. Eu te agradeço, meu Pai, pelo ar que nós respiramos. Nós te agradecemos, meu Deus, pelo alimento que está sobre a nossa mesa, Papai querido, porque nós entendemos, meu Deus, que as misericórdias do Senhor são as causas de nós não sermos consumidos. São estas misericórdias, meu Pai, que nos mantém de pé. São as tuas misericórdias.

São as tuas misericórdias, meu Pai, que nos sustenta em nossas mãos nos momentos de adversidade desta vida. Falando da tua misericórdia, meu Deus, eu me lembro, meu Pai, do seu povo Israel, o seu povo, meu Deus, que estava atravessando o deserto, Pai querido. O Senhor me faz saber, Pai, por intermédio da tua palavra, que mesmo aquele povo murmurando contra o Senhor, mesmo assim o Senhor os guiava em meio ao deserto. Mesmo aquele povo sendo um povo rebelde, meu Pai, o Senhor ainda guiava o seu povo em meio ao deserto. Assim tem sido com a nossa vida, meu Pai. Porque muitas vezes nós falhamos contra o Senhor. Porque por muitas vezes nós entristecemos o Teu Espírito Santo. E mesmo assim o Senhor tem permanecido conosco. Mesmo assim o Senhor tem nos sustentado em nossas mãos. Mesmo assim o Senhor tem nos guiado pelo deserto desta vida, meu Pai. E aproveitando esta oportunidade, Senhor, eu quero apresentar diante de Ti as minhas falhas e pedir perdão pelos meus pecados, meu Deus. Ah, Senhor, tudo aquilo que eu fiz durante este dia, tudo aquilo que eu tenho feito, meu Pai, que não agrada o Teu Espírito Santo, perdoa, meu Pai. Este ouvinte, este internauta, apresenta diante de Ti as suas mazelas. Porque nós temos certeza, meu Pai, que o sangue de Cristo é suficiente. Porque nós temos certeza, meu Deus, que o Senhor tem nos perdoado dos nossos pecados. Meu Deus, além de pedir perdão pelos meus pecados, pelos pecados dos Teus filhos, meu Pai, eu peço direcionamento que vem da Tua parte. Eu peço, meu Deus, a instrução que vem mediante a Tua palavra, Senhor. Porque por muitas vezes nós caminhamos errantes, porque nos falta, meu Deus, o direcionamento. Não porque o Senhor tem falhado em nos dar o direcionamento, mas porque às vezes nos falta maturidade espiritual para entender o direcionamento que vem da Tua parte. Por quantas vezes, meu Deus, nós temos batido a cabeça, porque não entendemos o direcionamento que o Senhor tem nos dado. Meu Deus, eu oro por pessoas agora, eu oro por ouvintes, meu Deus, por internautas, meu Pai, que já estão cansados de tomar decisões erradas, que já estão vivenciando há tanto tempo, meu Deus, tomando decisões errôneas, que acaba causando frustrações, que acarreta, meu Deus, em diversas consequências, afetando a família, afetando a vida financeira, Pai. Mas nesta manhã nós pedimos da Tua parte, nós pedimos, meu Deus, estratégias que vêm do alto, para que nós possamos, meu Deus, em meio

Deus e meu Senhor, a Tua palavra nos faz uma promessa sobrenatural, nos dizendo que a sabedoria que o Senhor tem para nos dar, ela está ao nosso alcance, basta nós pedirmos. O Senhor, meu Deus, nos faz uma promessa de nos abençoar com a sabedoria celestial, porque a sabedoria humana, ela é maligna, ela é terrena, meu Pai. Mas a sabedoria que vem dos céus, ela produz vida. E esta sabedoria que nós pedimos aqui agora, sabedoria para saber entrar, sabedoria para sair, meu Deus, sabedoria para tomar decisões, sabedoria, meu Deus, para conversar, sabedoria em todas as áreas da nossa vida, meu Pai, porque por muitas vezes nós falhamos por falta de sabedoria, por falta de direcionamento, por falta de conhecimento, meu Pai. Oh Senhor, nós pedimos o direcionamento que vem dos céus. Espírito Santo da verdade, derrama sobre este Teu Filho aqui agora sabedoria, meu Pai. Derrama sobre a vida deste ouvinte sabedoria. Derrama sobre a vida deste internauta sabedoria, meu Pai. Porque eu me lembro, Senhor, da oração de Salomão. Salomão não pediu riquezas, meu Pai, mas ele pediu sabedoria. Porque por muitas vezes, meu Deus, a sabedoria nos guiará, a sabedoria nos ajudará a tomar as decisões corretas, Senhor. Quantos lares estão sendo destruídos porque as pessoas não tomam as decisões corretas. Quantos filhos estão se perdendo, meu Pai, porque os pais não agem de sabedoria. Oh, Senhor Jesus, quantas vidas, meu Pai, estão sendo destruídas porque lhes falta orientação. E é por isso que nós pedimos da Tua parte aqui nesta manhã. E eu tenho certeza que o Senhor não tem rejeitado o nosso clamor. Pelos olhos da fé, meu Deus, eu vejo o Senhor derramando sabedoria.

servo, estratégias financeiras, meu Deus, estratégia emocional, estratégia, meu Deus, no trabalho, estratégias, papai querido, que vem dos céus. Porque Josué foi um homem vencedor, ele venceu as batalhas da vida, porque ele se utilizava das estratégias celestiais. Muitas vezes, meu Deus, nós precisamos desse direcionamento, nós precisamos ser conduzidos pelo Teu Espírito, meu Pai. E é por isso que, acrescentando a isso, eu peço, nos dê sensibilidade ao Teu Espírito Santo, meu Deus, porque de nada nos adianta bater no peito e dizer eu sirvo a Deus, se nós ainda não aprendemos a ouvir a Tua voz. Senhor Jesus, quantas pessoas estão pedindo fala, Deus. Este ouvinte tem clamado pedindo para ouvir a Tua voz, meu Pai. Este internauta tem pedido há tanto tempo. Eu quero ouvir a Sua voz, Senhor. E o Senhor tem falado conosco, mas pela nossa falta de sensibilidade espiritual, nós não entendemos a Tua voz. Porque o Senhor fala e fala de diversas maneiras. Esta é a multiforme graça do Senhor. Quantas vezes o Senhor fala conosco na vida cotidiana. É na rotina do dia a dia que por muitas vezes o Senhor fala conosco. Meu Pai, numa palavra de um amigo, num aperto de mão. Meu Deus, quantas vezes no abraço de uma criança. Quantas vezes, meu Pai, é no dia a dia que o Senhor fala conosco e nós não entendemos o Teu direcionamento. Assim como aqueles homens que estavam indo a caminho de Emaús, eles abandonavam o processo, eles abandonavam o propósito, mas enquanto eles ouviam a palavra do Mestre, o coração ardia, mas foi no simples ato de partir o pão, que eles perceberam que o Senhor estava com eles. Quantas vezes o Senhor tem falado conosco, nós não ouvimos a Tua voz, pela nossa falta de sensibilidade. E nós pedimos aqui nesta manhã, meu Deus, nos conduz ao local da intimidade para com o Senhor. Conduz o Teu filho, meu Deus, conduz a Tua filha, meu Pai, para que nós possamos aprender a ouvir a Tua voz. E não somente ouvir, meu Deus, mas dar ouvidos, meu Pai. Porque às vezes até mesmo nós ouvimos, mas não queremos seguir o direcionamento que o Senhor nos dá. Meu Deus, a nossa oração aqui agora é sensibilidade espiritual. Sensibilidade ao Teu Espírito Santo, meu Deus, para que quando o Senhor falar, os nossos ouvidos espirituais estejam atentos à Tua voz. Assim como Samuel, em terra idade, ouvia o Senhor falar, mas não conseguia discernir, por falta de maturidade espiritual. Muitas vezes o Senhor tem falado, tem dado direcionamento para este ouvinte, tem dado direcionamento para este internauta, mas eles ainda não conseguiram entender a Sua voz. Mas a partir de hoje, meu Deus, o Teu Espírito Santo está visitando estes corações, o Teu Espírito Santo está visitando vidas agora, meu Pai, e está liberando, meu Deus, os ouvidos espirituais dos Teus filhos, para que eles passem a ouvir a Tua voz, para que eles tenham sensibilidade ao Teu Espírito Santo. Meu Deus e meu Pai,
Eu sinto mover sobrenatural do Teu Espírito Santo aqui agora. Eu sinto o Teu Espírito Santo agindo de maneira sobrenatural. Pessoas que não sentiam a Tua presença estão sentindo aqui agora, meu Pai. Porque eu vejo, meu Deus, pelos olhos da fé, a Sua glória sendo derramada sobre os Seus filhos aqui nesta manhã.

Senhor, e começo a interceder pela vida de cada um de teus filhos, meu Pai, a vida deste ouvinte, Senhor, a vida deste nosso irmão.

Quantos estão pedindo libertação? Quantos estão pedindo a cura, Senhor? Meu Deus, são tantas pessoas que clamam ao Senhor nesta hora. E o meu coração, ele muito se alegra, porque o Senhor, nas multidões destas vozes, o Senhor consegue discernir cada pedido dos seus filhos. O Senhor não confunde a voz de nenhum de nós, meu Deus. O Senhor consegue atender as nossas petições em cada uma das nossas particularidades.

coração. Eu não sei qual foi a válvula propulsora desta situação, meu Pai. Mas eu sei que esta tua serva agora se encontra em lágrimas. E às vezes a alegria do viver está se esvaindo, meu Deus. É sobre esta vida que nós oramos aqui agora. Visita, meu Deus, este internauta que está em lágrimas, meu Pai. E vai arrancando, Senhor, toda a amargura e toda a tristeza deste coração. Talvez este homem passou por um momento de decepção. Talvez esta mulher passou por um momento, meu Deus, de traição. E isto tem gerado estas lágrimas, meu Pai. Mas o Senhor é Deus que visita com o bálsamo do Teu Espírito Santo. O Senhor é Deus que visita agora, meu Deus, curando as feridas deste coração. Papai querido, nós estamos...

meu Deus, este problema, Pai, que tem se tornado comum em nossos dias. Quantas pessoas, meu Pai, só

jovens, quantos adultos, quantas crianças, meu Pai, até mesmo idosos, Senhor, sofrendo de ansiedade. É um sentimento tão profundo nesta alma, meu Pai, que tem causado as doenças psicomáticas, Senhor. Tamanho estresse que este homem tem vivenciado. Tamanha ansiedade que eles têm vivenciado, meu Deus. Isso tem causado dores físicas, Senhor. Não somente as dores na alma, meu Deus, mas dores físicas. Está causando taquicardia. Está causando náuseas, meu Pai. E por muitas vezes esta pessoa passa pelos médicos e os diagnósticos não apontam nada, Senhor. Porque a causa é consequência desta ansiedade que este homem tem vivenciado. E por muitas vezes, meu Deus, este homem não é entendido. Esta mulher, por muitas vezes, é julgada pelos seus familiares. Alguns têm apontado o dedo e dizendo, meu Pai, que é somente encenação. Porque eles não conseguem sentir a dor que ela tem sentido. Mas o Senhor é Deus que sonda a nossa alma, sonda o nosso coração. E o Senhor consegue entender o que esta tua filha tem sentido na alma. E o Senhor visita hoje, meu Pai, com o bálsamo do teu Espírito Santo. Visita este ouvinte agora, meu Pai. Visita este internauta agora, Senhor, que sofre de ansiedade. Esta mulher, este homem, Senhor,

mesmo fazendo uso de medicamentos. Meu Pai, nós entendemos que há enfermidades que são para o homem, meu Pai. Há enfermidades, meu Deus, que a medicina consegue proporcionar a cura. Mas há enfermidades, meu Deus, que são de ordem espiritual. E é sobre essas enfermidades que nós oramos aqui agora.

Senhor. Pessoas que estão sofrendo de depressão, e depressão de ordem espiritual, meu Pai, porque estão sendo atacadas por espíritos malignos. Pessoas, meu Deus, que estão sendo atacadas em sonhos. Pessoas, meu Deus, que já não conseguem mais dormir à noite por causa dos pesadelos que têm vivenciado. Meu Deus, pessoas que quando andam pelas ruas parece que estão sendo perseguidos. É o inimigo causando opressão sobre esta alma. Meu Deus e meu Pai, eu oro em prol deste ouvinte, Senhor, que está sofrendo, meu Pai querido, este ataque espiritual. E ele tem pensado em tirar a própria vida, Senhor. Pensamentos de suicídio têm dominado o coração desta mulher. É sobre esta vida que eu oro aqui agora, Senhor. Repreende, meu Deus, todo espírito maligno. Vai repreendendo agora, meu Deus, toda obra maligna sobre esta vida. Espírito maligno que tem lutado para tirar a vida desta mulher, nós te repreendemos agora em nome

vai repreendendo agora, Senhor, porque nós profetizamos, meu Pai, que haverá libertação. Nós profetizamos aqui agora, meu Deus, que haja libertação. Que haja, meu Deus, libertação sobre esta casa. Que haja libertação sobre esta vida, Senhor. Meu Deus e meu Pai, assim como o Senhor alcançou aquele homem que estava em Gadara. Aquele homem, meu Deus, que as prisões não podiam deter. Aquele homem, meu Deus, que foi afastado da sociedade. Tamanha, meu Deus, a opressão que ele vivenciava. Mas quando ele teve um encontro com o Senhor, os espíritos malignos tiveram que bater em retirada. Papai querido, vá ao encontro desta vida agora. Não importa onde este ouvinte esteja, meu Deus. Talvez, meu Pai, eles estão dentro de um quarto, trancados, sozinhos, meu Pai. E pensam que o Senhor não os visitará. Mas o Senhor está visitando agora, meu Deus. O Senhor está visitando.

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Espírito Santo da verdade, vá ao encontro dos teus filhos agora, meu Pai, e vai gerando

Eu creio, meu Deus, que nesta manhã é manhã de libertação, meu Pai. É manhã do mover sobrenatural do Teu Espírito Santo. E é por isso que a nossa alma se alegra no Senhor, porque nós estamos contemplando o Teu agir sobrenatural. Meu Deus, eu apresento em Tuas mãos o casamento desta mulher. Eu apresento, meu Deus, o casamento deste Teu filho, meu Pai, que está à beira do colapso, Senhor. Já não há mais comunhão entre marido e mulher. Já não há mais comunhão entre pais e filhos, Senhor. Este casamento está à beira da ruína. Meu Pai querido, já não há mais aquele momento de comunhão. Eles já não se assentam à mesa. Eles já não conversam sobre o dia a dia. Ai, meu Deus, está havendo um esfriamento do amor. Mas eu peço a intervenção do Senhor nesta manhã. Papai querido, porque esta tua filha tem pedido que o Senhor intervenha no seu casamento. Este internauta tem pedido ao Senhor para que o Senhor intervenha no seu casamento.

o casamento desta mulher. Restitui, meu Deus, e restaura o casamento deste homem, meu Pai, que em lágrimas tem buscado a restauração do seu matrimônio. Papai querido, nós cremos no teu agir sobrenatural. Nós cremos, meu Deus, na manifestação do teu poder. Porque a família é uma instituição divina, meu Pai. E por muitas vezes nós vemos a família

E por isso nós vemos tantos casamentos sendo desfeitos, meu Pai. Mas nós pedimos aqui agora, intervenha, Senhor, em prol do casamento dos teus filhos. Meu Deus, nós profetizamos sobre o vale, meu Deus, que haja restituição neste casamento. Nós profetizamos sobre o vale, meu Pai, que seja restaurada a comunhão dentro deste matrimônio. Nós profetizamos, meu Deus, que este casamento glorifique o teu nome, meu Pai. Meu Deus e meu Senhor, nós cremos na restituição divina, meu Pai. Papai querido, nós te glorificamos por todas as coisas. E eu te peço, né?

0: que ele não somente ore, mas que ele profetize no teu nome, meu Pai.
1: Em nome de Jesus, em nome de Jesus. Ó Pai querido, ó Pai amado, em concordância com teu servo, te glorificamos nesta madrugada, te exaltamos, ó Deus, pois tu és digno de toda honra, de toda glória e de toda adoração. Seja enaltecido nesta manhã, seja exaltado nesta manhã. Os nossos corações se alegram com a tua presença, os nossos corações se alegram porque o Senhor está aqui. Sentimos a tua presença neste santuário, esta pessoa que nos ouve, nos assiste em casa, no trânsito, no trabalho, também sente a tua presença. Nos derramamos, nos prostramos e pedimos mais uma vez a tua infinita bondade e misericórdia. A tua palavra diz que o Senhor é a fonte inesgotável da misericórdia. Ó Pai, tenha misericórdia das nossas vidas. Ó Pai, tenha misericórdia das nossas almas. Nos apresentamos diante de ti aqui hoje, com coração quebrantado, contrito, para buscá-lo, para engrandecê-lo, para agradá-lo. Ó, meu Deus, muito obrigado. Obrigado por mais um dia. Obrigado por mais uma manhã. Obrigado por mais um fim de semana. Obrigado, Senhor, pelas lutas, pelas provações, pelas conquistas, pelas vitórias. Obrigado pelo nosso lar, pela nossa casa, pela nossa família. Obrigado pelo nosso ministério. Obrigado por tudo que o Senhor tem feito por nós e ainda há de fazer. Tu és um Deus tremendo e poderoso. Tudo podes e nada foge do controle das tuas mãos. O Senhor é um Deus que antes do princípio já existia. Criou os céus, criou a terra, criou todo ser vivente, as galáxias, o universo. Ó, meu Deus, seja glorificado nesta manhã. Seja enaltecido nesta manhã. Que o Senhor do teu sublime trono venha levantar, estender as tuas mãos ao nosso favor para nos abençoar. A tua palavra diz que o Senhor está com seus ouvidos agravados para que não possa poder ouvir, muito menos os teus braços cruzados para que não estejam estendidos, prontos para nos abençoar. Abençoe-nos, meu Deus, nesta hora. Abençoe-nos, ó Deus. Quantas pessoas que nesta manhã estão vivendo um verdadeiro vale, um vale de enfermidades, um vale de problemas, no vale da ansiedade, no vale da depressão, no vale da angústia, no vale do desemprego. Esta pessoa precisa muito da visita do Senhor. Entra agora, Senhor Jesus, neste vale e passe com ela neste vale. Oh, meu Deus, é no vale que aprendemos a ser mais fortes, é no vale que aprendemos com o Senhor, é no vale que o Senhor fala conosco, é no vale que o Senhor coloca palavras em nossa boca para que possamos profetizar em meio a ossos secos, em meio a situações difíceis, para que ganhem vida, para que tudo seja resolvido, tudo se coloque em seu devido lugar. Por isso, meu Deus, neste vale que esta pessoa se encontra, ela crê no milagre do Senhor. Por isso, onde esta pessoa estiver, visite agora esta pessoa que está no hospital, acamado, desenganado pela medicina, esta pessoa que está na UTI, na CTI, esta pessoa que está prestes a fazer mais um procedimento cirúrgico, esta pessoa que está prestes a tomar mais um medicamento, pois não suporta tantas dores, tanto sofrimento. Visite esta pessoa agora, meu Deus. Dê vida a esta pessoa agora, Jesus. Levanta esta pessoa da cama e faça com que esta vida possa viver. Repreenda esta enfermidade chamada câncer. Repreenda esta enfermidade enfermidade chamada tumor cancerígeno. Repreenda esta enfermidade na cabeça, nos ouvidos, nos olhos, na boca, na coluna, no coração, no pâncreas. Esta enfermidade que se encontra nos joelhos desta pessoa, esta enfermidade que para os médicos já não tem jeito, já não tem mais solução. E agora esta pessoa volta para casa, aflita, triste, porque tem apenas alguns anos, meses, semanas ou dias de vida. Ó, meu Pai, não importa o diagnóstico médico, o Senhor nos criou, o Senhor conhece o corpo humano, o Senhor sabe muito bem aonde está a raiz desta enfermidade, o Senhor sabe muito bem se o caso desta pessoa é espiritual ou patológico, o Senhor sabe muito bem o que fazer diante desta oração, desta súplica que o doente faz. Faça, meu Deus, faça, Jesus, para que o teu nome venha a ser glorificado. Esta pessoa suplica pela cura, esta pessoa suplica pelo milagre, esta pessoa pode ter recebido um exame desfavorável, esta pessoa pode ter recebido um diagnóstico dizendo que não tem cura, mas para o Senhor tem cura. Eu creio, meu Deus, eu creio, eu uno a minha fé com a fé desta pessoa que está doente, e juntos profetizamos que em nome de Jesus o milagre pode acontecer agora. Faça um milagre, meu Deus, nos hospitais deste país, faça um milagre nas unidades básicas de saúde, de pronto atendimento, faça um milagre, Senhor, meu Deus, nesta pessoa que está acamada, deitada em uma cama dentro de casa, esta pessoa que não fala, esta pessoa que já não anda, em nome de Jesus, ó Deus, faça levantar, faça esta pessoa falar, sem ajuda de outras pessoas, faça esta pessoa caminhar, Jesus, sem ajuda de muletas ou andadores, faça esta pessoa andar de novo. Eu creio no milagre que vem do Senhor, restaura os nervos, restaura os neurônios, restaura, meu Deus, agora, e cure esta pessoa. Quantas pessoas, ó Pai, que sofreram com derrame, com AVC, e agora estão vivendo com as sequelas, e precisam e muito de uma restauração, estão passando pelo vale das enfermidades, e crê nesta palavra que o Senhor já liberou em seus corações. Essas pessoas têm fé, essas pessoas têm plena consciência que o Senhor é um Deus vivo e poderoso e que fala, e o Senhor tem falado ao coração desta pessoa, o Senhor já tem liberado uma palavra para esta pessoa, e agora em nome de Jesus ela profetiza, crendo no milagre das mãos do Senhor, que em nome de Jesus esta pessoa possa levantar e andar, que em nome de Jesus esta pessoa volte a falar, que em nome de Jesus esta pessoa volte a enxergar, que em nome de Jesus esta pessoa volte a ouvir, que em nome de Jesus esta pessoa possa levantar cama, voltando a se alimentar, voltando a fazer as suas necessidades fisiológicas, sem ajuda de equipamentos, sem ajuda de sonda ou algum outro aparelho, que em nome de Jesus esta pessoa receba a cura. Eu te peço, ó Deus, e é no nome de Jesus, eu te peço agora, e é no nome do teu filho amado, aquele que morreu na cruz do Calvário, mas ao terceiro dia ressuscitou, nos dando vida e vida com abundância, o vencedor da morte, Jesus Cristo. Ó Pai, visite estas pessoas agora e as ampara, as abraça, ó Pai da eternidade, ó Pai das luzes, ó Pai do filho pródigo, visite estas vidas agora, visite também os oprimidos, visite também, meu Deus, os depressivos, visite também os ansiosos, ó Pai, quantas pessoas que não têm dormido bem durante a noite, quantas pessoas, ó Pai, já têm pensado nos problemas de amanhã ou depois de amanhã, mesmo não tendo surgido tais situações que bombardeiam as suas mentes, ó Pai, liberte estas vidas agora, entra na mente destas pessoas que estão a ponto de entrar em desespero, estão quase passando por clínicas, psicólogos e até mesmo, Senhor meu Pai, psiquiatras, porque não estão suportando tantas crises de ansiedade, pessoas que sofrem, ó Deus, e sofrem muito devido aos traumas de infância, traumas na adolescência, traumas agora adulto e já não sabe mais o que fazer, são pessoas que perderam um ente querido, são pessoas, ó Pai, que perderam oportunidade, são pessoas que sofreram ataques do inimigo, mas eu creio que neste vale que esta pessoa está passando, o Senhor pode passar com ela. Segure nas mãos desta pessoa, meu Deus, não deixe esta pessoa fracassar, não deixe esta pessoa olhar para trás, não deixe esta pessoa olhar para a esquerda nem para a direita, mas que ela vá avante pelo caminho que o Senhor projetou, pelo caminho que o Senhor já preparou, e eu creio que o vale não é para sempre na vida de uma pessoa que clama, na vida de uma pessoa que ora, na vida de uma pessoa que jejua, na vida de uma pessoa que está em constante oração, em campanhas. Ó Deus, se for da sua vontade esta pessoa passar por este vale, ela vai passar, mas não passará sozinha. O Senhor passará com ela, ó meu Deus, mas se for da sua vontade também, que nesta madrugada o Senhor possa tirar esta pessoa do vale. Se for da sua vontade, ó Deus, permita que esta pessoa libere esta palavra que o Senhor já transmitiu a este coração. Palavra de cura, palavra de transformação, palavra de regeneração. Ó, meu Deus, nós queremos profetizar, e é no nome de Jesus, que esta pessoa depressiva, esta pessoa ansiosa, esta pessoa oprimida, seja liberta agora, pelo poder que tem o sangue de Jesus. Visite agora, meu Deus, esta pessoa que está prestes a cometer suicídio, visite agora esta pessoa que está prestes a sair de casa, abandonar a esposa, os filhos ou o marido, abandonar o emprego, ir embora. Livra, meu Deus, esta pessoa dessas atitudes e tais pensamentos. Repreende esse espírito imundo que tem transmitido ao coração destas pessoas que a única forma de sair da situação que vivem é tirar a própria vida, abandonando tudo e indo embora. Livra estas pessoas agora, meu Pai. Repreenda esses tais pensamentos, repreenda toda ação do diabo, toda ação maligna contra a vida destas pessoas agora. Repreenda, Senhor Jesus, repreenda e dê vitória, meu Deus, nesta madrugada. Adversário, nós te damos uma ordem, e é no nome de Jesus Cristo, saia da mente desta pessoa, saia do coração, saia desta casa, saia desta família. O sangue de Jesus te repreende agora, pelo poder que há no nome de Jesus, nós te repreendemos. Que haja vida nesta casa, que haja alegria nesse coração, nesta família, que haja paz no meio destes que agora vivem brigando. Ó Senhor, entra agora e dê a tua paz. Repreenda a guerra, repreenda estas trevas, entre nesta casa, ó luz do mundo, ilumine esta família, ilumine a mente deste jovem, desta criança, deste adolescente, deste ancião, desta anciã, deste homem, desta mulher, ilumine a mente destas pessoas que estão em trevas, sendo influenciadas pelo maligno, sendo influenciadas pelas forças do mal. Ó Senhor, liberte, meu Deus, esse adolescente, esta criança da rebeldia e da violência. Liberte, meu Deus, este homem, esta mulher, de todo o poder das trevas. Tudo que o inimigo tem planejado para destruir esta família, lance por terra, desfaça agora, Jesus, esta família que vive um pé de guerra. Meu Deus, visite agora e repreenda este mal que tem colocado o marido contra a esposa contra o marido, os filhos contra os pais contra os filhos. Repreenda agora, Senhor, meu Deus. Senhor, o inimigo tem inveja das famílias, o inimigo tem inveja da comunhão que temos com o Senhor, da comunhão que temos uns com os outros, e ele tem trabalhado, ó Pai, 24 horas para fazer o que já vem dito e escrito em tua palavra, que veio para matar, roubar e destruir. Mas enquanto estivermos clamando, enquanto estivermos aqui orando, o inimigo pode tentar prevalecer, mas cairá por terra, porque o teu agir é tremendo, o teu agir é poderoso, nada é mais forte do que o Senhor. Ordena agora os teus anjos, ó Pai, os teus ministros, aqueles que trabalham a favor daqueles que hão de herdar a salvação, para lutarem a favor desta vida, desta família que o inimigo deseja destruir. Ó, meu Deus, diz a tua palavra que tudo coopera para o bem daqueles que amam o Senhor. Nós te amamos, Senhor. Esta pessoa que ora ama o Senhor. Esta pessoa que ora suplica a tua bondade e misericórdia. Ela abre mão de tudo. Ela abre mão de tudo para declarar o teu amor, o seu amor pelo Senhor. Ó, meu Deus, amamos o Senhor, amamos o Senhor, porque nos amaste primeiro, antes que nós pudéssemos existir, antes que nós pudéssemos nascer, o Senhor já nos amava, o Senhor já nos conhecia, e para que não possamos ser condenados com o mundo, enviou o seu Filho amado Jesus Cristo, para que morresse na cruz do Calvário, para nos salvar. Eu creio, Jesus, neste plano de salvação, eu creio, Jesus, neste plano de redenção, neste plano que começou lá no céu e foi concretizado por Cristo Jesus na cruz do Calvário. Obrigado, Jesus, porque sem reclamar como um cordeiro mudo, se entregou pela minha vida, pela minha alma, pela minha família, por esta igreja. Obrigado, Jesus, porque levou sobre sua cabeça uma coroa de espinhos. Obrigado, Jesus, tu és o Deus vivo. Seja glorificado nesta madrugada, seja enaltecido aqui agora. O nosso coração se alegra com a tua presença, o nosso coração se alegra porque sabemos que tu estás aqui. Foi o Senhor quem disse para o profeta Ezequiel: profetiza, profetiza, profetiza. Ó Senhor, quantas pessoas que atualmente, ó Pai, estão num estado espiritual terrível, o mesmo estado que estava a casa de Israel, ossos secos. Ó, meu Deus, Deus. Visite estas pessoas que estão fracas na fé. Visite estas pessoas, ó Deus, que não conseguem mais orar. Visite estas pessoas que não conseguem mais jejuar. Visite estas pessoas agora que não conseguem mais se consagrar ao Senhor. Visite estas pessoas agora que não conseguem mais congregar, não conseguem mais vir à igreja. Senhor, estamos em um fim de semana, um fim de semana que traremos à memória o sacrifício vivo, do teu filho amado Jesus Cristo por nós. Quantas pessoas, ó Pai, não fazem questão desse dia especial, o dia da Santa Ceia, porque são vale e são ossos secos, estão no vale de ossos secos e são verdadeiramente ossos secos. Mas como pastor desta igreja, como ministros do Evangelho, o Senhor tem colocado no coração da diretoria desta igreja, o Senhor tem colocado no coração dos pastores desta igreja, uma palavra, e nesta madrugada, nesses últimos anos que antecede a sua vinda, Jesus, queremos profetizar conforme a palavra que o Senhor colocou aos nossos corações. O Senhor ordenou ao profeta Ezequiel para profetizar sobre os ossos, e neles tiveram tendões, neles tiveram carne. O Senhor volta a ordenar o teu servo para profetizar ao Espírito, porque ainda aqueles ossos, mesmo com carne, não tinham vida, mas ao profetizar tiveram vida. Ó Espírito Santo, visita aqueles que estão frios na fé. Como pastor desta igreja, o Senhor já tem nos dado uma palavra, e eu peço que o teu Espírito Santo visite agora aqueles que estão gelados, aqueles que já morreram, aqueles que estão debaixo da terra nos sepulcros. O Senhor prometeu ao profeta que ao profetizar o Senhor iria tirar a casa de Israel dos sepulcros, o Senhor abriria os sepulcros e os faria ressuscitar. Ressuscita esta pessoa agora, ressuscita espiritualmente esta vida agora, ressuscita este pastor, ressuscita este pregador, ressuscita, meu Deus, agora. Faça com que esta pessoa tenha vida, faça com que esta pessoa volte a viver. Ó Espírito Santo, visite estas pessoas agora que se afastaram da tua casa, já não congregam mais, já não participam mais da Santa Ceia, já não tem mais aquele temor, reverência ao Senhor. Ó Deus, tu és santo, tu és santo, tu és santo, tu és santo, justo, fiel e verdadeiro. E pedimos e clamamos ao teu Espírito que visite a tua igreja agora. Visite cada pastor, cada dizimista, cada ofertante. Visite, Senhor meu Deus, a nossa diretoria mundial. Visite, ó Pai, todos que são simpatizantes da fé. Eu clamo, oro, meu Deus, e apresento, meu Pai, o presbítero Davi Miranda Neto, que neste sábado, às 18 horas, estará celebrando a Santa Ceia aqui no templo da tua glória. Que este lugar se torne pequeno para a manifestação do seu poder. Apresento os pastores que hoje, aqui no templo da sua glória, na guerra contra o mal, estarão pregando e usando a autoridade que tem o nome e o sangue de Jesus para a libertação de vidas. Apresento a campanha presencial neste domingo às 15h e em todos os templos do Brasil, profetizando no vale. Traga o seu povo, traga a sua igreja, traga os oprimidos, depressivos, ansiosos, aqueles que nunca te conheceram ou nunca te aceitaram, para que possam orar, para que possam sentir a tua presença e ouvirem uma palavra transformadora, uma palavra cristocêntrica, uma palavra vinda dos céus a estes corações. Obrigado, Senhor, por este momento tão sublime. Obrigado por este momento tão maravilhoso. Obrigado por este momento de oração. Obrigado por mais uma etapa desta campanha, Profetizando no Vale. Amém e amém. E graças a Deus. Caro internauta, ouvinte do programa Voz da Libertação, que presença maravilhosa é esta que estamos sentindo aqui no Santuário da Oração, aqui em nossa sede mundial das Igrejas Deus e Amor. Eu sou o presbítero Rafael Gonçalves, e você que está aí do outro lado, seja no trânsito, no trabalho ou em casa, não há dúvida, você também sentiu a presença de Deus. Eu quero convidá-lo a aceitar Jesus agora como único e suficiente Salvador da sua vida. Levante as mãos, se possível for. Caso contrário, ligue o seu pensamento a Deus e repita comigo estas palavras. Diga: Senhor Jesus, eu orei e senti no meu coração que é momento de aceitá-lo como único e suficiente Salvador da minha alma. Perdoe os meus pecados, perdoe as minhas transgressões, perdoe, meu Deus, por tudo que fiz, pratiquei, que não foi do teu agrado, não foi da tua vontade. Perdoe-me, Senhor. A tua palavra diz:
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5: Meu nome é Raquel Gomes da Silva. Eu gostaria de estar aqui para contar como foi minha conversão com Jesus. Uns 4 anos atrás, eu me envolvi com droga. Droga, sendo escravizada por Satanás. Eu não passava um dia sem droga, eu não conseguia passar um dia sem se drogar. Eu passava semanas e semanas sem dormir, sem comer, sem fazer nada, só drogada, dia e noite drogada. Eu fumava um cigarro atrás do outro, todo mundo olhava pra mim e falava: você não vai mudar de vida? Eu falava: pra mim não tem mais jeito, pra mim não tem mais solução. E minha mãe sempre ali falando comigo. Quando foi uma vez que eu fui conversar na casa da minha mãe, com a minha mãe, eu fumando um cigarro atrás do outro, ela falando comigo, eu falei: mãe, não tem mais jeito pra mim não, porque a minha garganta já tá cheia de ferida e eu não consigo parar com o vício do cigarro, eu não consigo parar com as drogas, eu não consigo mais. Eu falei: pra mim já não tem mais chance. Aí minha mãe falou assim: lógico que tem, você tem que tentar parar. Eu falei: eu já tentei de todas as maneiras, porque eu tentava parar, eu ficava um mês sem droga, eu tentava com as minhas próprias forças, eu falava: eu não vou mais usar droga, eu não vou mais fumar. Eu ficava um mês, quando eu voltava o dobro do que eu já fazia, eu voltava bem pior nas drogas. Aí que eu me drogava mais, passava dia e noite sem se drogar. Comecei a gastar todo o dinheiro que eu tinha só com droga, comecei a pegar todo o dinheiro que eu pegava na mão, eu só usava em droga. Não se importava mais com as contas, não se importava mais com a minha casa, com a vida do meu filho, eu só usava em droga. Eu me envolvi com um rapaz, que ele foi morar na minha casa, nós ficou 2 anos juntos. Aqueles 2 anos foi o pior sofrimento da minha vida, que aquele cara me espancava, ele batia no meu filho, ele me machucava, ele tentou me matar por várias vezes, a gente brigava dentro de casa, ele drogado, ele tentava me matar. Aí eu fui indo que eu já não tava aguentando mais. Eu saía pra buscar droga, eu olhava pro céu e eu chorava e falava com Deus: Senhor, até quando eu vou ficar nessa vida? Senhor, até quando o Senhor vai permitir eu fazer isso? Será que não tem mais jeito pra mim? O Senhor é Deus e não vai me ajudar? Eu olhava ali e eu chorava. Eu chegava em casa, eu drogada, eu chorava com Deus, porque eu já não aguentava mais a vida que eu estava levando. Quando eu cheguei no fim do poço, por 3 vezes tentaram entrar dentro da minha casa, matar eu, meu filho e ele, por dívida de droga que ele tinha com os caras. Os caras tentavam invadir minha casa por 3 vezes para tentar matar nós três dentro de casa. Aí, graças a Deus, sempre Deus colocou alguém na minha porta na hora que esses caras chegavam para livrar a minha vida e a vida do meu filho. Quando eu cheguei, que a minha mãe veio falar comigo, foi o fim do poço quando esse rapaz tentou tirar a minha vida e a do meu filho no meio da madrugada. Ele se drogou tanto e ele ficou me provocando e provocando meu filho a madrugada inteira, meu filho tentando dormir, ele jogando água no rosto do meu filho, acordando meu filho reclamando e eu mandando meu filho ficar quieto, porque se eu fosse falar com ele tava tão drogado, ele tiraria a vida de nós dois. Ali Deus calou a minha boca a madrugada todinha, ele perturbando a minha vida e a vida do meu filho, eu falando com Deus: Senhor, eu já não aguento mais essa vida, até quando? Eu falei: ô Senhor, me tira daqui ou ele sai morto da minha casa, eu vou acabar saindo morta da minha casa, porque eu já não aguento mais essa vida que eu tô vivendo. Até que no outro dia minha mãe veio falar comigo, eu falei: mãe, eu quero mudar, mas pra mim já não tem mais chance, porque eu não tenho pra onde ir, eu não tenho mais o que fazer. Eu falei: dessa vida eu vou sair morta, porque eu já não tenho mais o que fazer. Aí minha mãe chegou em mim e falou assim: você quer mudar? Eu falei: mãe, realmente eu quero mudar, mas não tem mais como. Ela falou assim: não, se você quiser mudar, eu vou te ajudar. A minha mãe, ela me levou pra casa dela, eu fiquei 1 mês dentro da casa da minha mãe. Depois de 1 mês, graças a Deus, eu saí da casa da minha mãe, eu tava liberta. Eu vim no culto, foi quando eu levantei minhas mãos pro céu e voltei pra Jesus. Até hoje eu tô nos caminhos do Senhor e agradeço muito a Deus pelo grande milagre que Ele fez na minha vida, porque eu achava que não tinha mais chance. Quantos de nós estamos nessa vida de droga achando que não tem mais chance para nós, para a nossa vida? Nós achando que a única solução é a morte, mas Deus chega. E quando Ele chega, Deus faz um milagre como Ele fez na minha vida. Meu nome é Raquel Gomes da Silva Pires. Eu moro no Jardim Laura, São Bernardo do Campo.
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7: 1:04.
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0: Aceite a paz de nosso Senhor e Salvador Jesus Cristo. Deus abençoe a vida de todos vocês. Chegou o momento da oração. Neste momento eu quero orar por você, que é um dizimista fiel da casa de Deus. Você entendeu o seu dever, o seu privilégio de realmente dizimar na casa de Deus. O Senhor chega a deixar isso bem claro: trazei todos os dízimos à casa do tesouro para que haja mantimentos. E depois ele disse: fazei prova de mim, diz o Senhor. Você que é um dizimista fiel, você tem direito, Deus lhe dá o direito de fazer provas com ele. E tenha certeza, você que é um dizimista fiel, Deus garante a proteção dos seus bens, a proteção do seu patrimônio. E eu já quero orar neste momento, tem vários nomes, claro, nós vamos orando dia após dia por todos vocês. Eu quero orar neste momento pela nossa irmã Adélia, Ademir, Adílio, Adriana, Alexandre, Almerindo, o nosso irmão Amaro, Ana Paula, André da Silva, André Luiz, Ângela Gomes, Aurora Maria, Benedita Alves, Bernadete Pinto, Bernadete Gomes, Carlos Ferreira, Carmen de Souza, Severina Maria, Sirene Alves e Sirene José. Vamos agora falar com Deus em oração.
1: Na minha aflição clamei ao Senhor, gritei por socorro ao meu Deus. Do seu templo ele ouviu a minha voz, meu grito chegou à sua presença, aos seus ouvidos. Salmos capítulo 18, versículo 6.
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0: Senhor meu Deus e meu Pai, é no nome do Senhor Jesus Cristo, nós te damos graças neste momento. Nós te louvamos, Senhor, pela oportunidade de estar aqui agora diante da tua presença com muitos ouvintes que estão agora acompanhando esta programação. Quem sabe pessoas que dobraram seus joelhos e estão orando comigo agora. Eu quero apresentar ao Senhor, meu Deus, essas listas de nomes, ó Deus, de pessoas que são dizimistas fiéis, os nomes que foram citados aqui dentro desta programação, meu Deus, visita cada uma delas, visita, Senhor, cada homem, cada mulher, visita neste momento cada dizimista fiel da obra do Senhor. Ó Deus, são pessoas fiéis, são pessoas tementes ao Senhor, que tudo que o Senhor tem dado a elas, elas têm separado a décima parte e têm entregado na livraria da tua casa. Algumas pessoas têm contribuído de forma digital, através do seu Pix, de uma transferência bancária, mas têm sido fiéis, ó Deus. Eu quero neste momento apresentar cada vida ao Senhor. Continue abençoando o trabalho das mãos desse dizimista fiel, garantindo a proteção dos seus bens, do seu patrimônio. E eu tenho certeza, Senhor, que o devorador não poderá roubar a prosperidade desse dizimista fiel. Meu Deus e meu Pai, prospera mesmo esta vida, ó Deus, prosperando em todos os âmbitos da sua vida, dando saúde, abrindo portas que estão fechadas, abrindo portas onde não tem portas, ó Deus, e esse dizimista fiel possa viver as promessas do Senhor, ó Deus, e possa ser um portador das bênçãos do Senhor. É o que eu te peço, ó Deus, e também te agradeço. no nome de Jesus.

0: Ouvintes, você pode ter certeza, você que tem contribuído na obra de Deus, não é por acaso. É um privilégio contribuir e também um privilégio de ser um portador das bênçãos de Deus na sua vida. Cada dizimista fiel tem vivido a sua experiência com Deus. E nós vamos acompanhar isso agora. Pessoas que são dizimistas testemunhando milagres, testemunhando vitórias de Deus em suas vidas.
1: Reginaldo Pedro de Lima. A minha experiência com Deus, irmão, é que eu era desviado, né? E eu passei muito tempo no mundo, acabei com tudo, e quando eu voltei para a casa de Deus, eu estava sem nada, estava num albergue, e não tinha nada, procurava trabalho, não achava, porque a minha idade já estava avançada, já tinha passado de 40 anos, já ficava difícil para me arrumar na profissão que eu trabalhava. E eu fiz um pacto com Deus, eu disse, olha Senhor, se o Senhor me abençoar, mesmo nesse serviço que eu estou fazendo, ó, irmão, tinha dia que eu ganhava R$2 por dia, tinha dia que ganhava R$3, tinha dia que ganhava R$1, e eu separava, né, eu fiz o pacto de trabalhar, tudo que eu ganhasse eu tirava os 10% do dízimo, né? Então Deus começou a me abençoar, e para não tomar muito tempo, irmão, Deus me deu uma aposentadoria de 3 salários mínimos, do nada, irmão, depois que eu comecei a pagar o dízimo. Hoje eu moro aí na Conde de Sazeda, 242.
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0: Deus continue te abençoando, ouvintes. Tenha certeza que Deus já te abençoou neste momento e continua sendo fiel a Deus, um dizimista fiel, porque as promessas de Deus se cumprirão na sua vida e você vai continuar sendo um portador da bênção de Deus. Que Deus te abençoe. Nós estaremos aqui constantemente orando por todos vocês.

sou dizimista, porque o dízimo é santo. Sou dizimista porque quero ser participante das grandes bênçãos de Deus. Sou dizimista porque amo a obra de Deus na face da terra. Sou dizimista porque senão ficarei com dívidas para com Deus. Sou dizimista porque Deus é dono de tudo. Sou dizimista porque eu mesmo vou gozá-lo na casa de Deus. Sou dizimista porque mais bem-aventurado é dar do que receber. Sou dizimista porque Deus ama quem dá com alegria. Sou dizimista porque tudo vem das mãos de Deus. Sou dizimista porque não sou avarento. Sou dizimista porque meu rico tesouro está no céu. Sou dizimista porque tudo o que eu peço, recebo. Sou dizimista porque obedeço às leis de Deus. Sou dizimista porque a bênção do Senhor é que enriquece. Sou dizimista porque para cada lei Deus promete recompensa. Sou dizimista porque receberei de Deus com a mesma medida. Sou dizimista porque os pensamentos de Deus são mais altos. Sou dizimista porque Deus diz: fazei prova de mim. Sou dizimista porque Deus me escolheu e me nomeou. Sou dizimista porque a minha descendência não mendiga o pão. Sou dizimista porque meu salário não será posto em saco furado. Sou dizimista porque a minha responsabilidade é o sustento da igreja. Sou dizimista porque quero ter a consciência tranquila. Sou dizimista porque tudo o que o homem plantar, isso ceifará. Sou dizimista porque Deus suprirá todas as minhas necessidades.

0: Passando aqui para chamar a vossa atenção, é nesta sexta-feira, nós estaremos aí no prosseguimento desta campanha, a campanha voltada à libertação e curas, esta campanha que traz o tema Destruindo as Fortalezas. Eu quero convidar você, a sua família, para estarem presentes conosco, participando desta campanha. É uma campanha que Deus levantou aqui em nossa Igreja Deus e Amor do Rio de Janeiro para garantir a libertação da sua vida, a libertação da sua casa e de toda a sua família. Olha, ouvintes, eu estarei com vocês pregando a palavra de Deus nesta sexta-feira.
1: E Deus está chamando o seu povo hoje para parar de olhar para o inimigo. Deus chama o seu povo hoje para silenciar o medo e confiar plenamente nele. Porque é ele que salva, é ele que liberta, é ele que transforma. Porque quando Deus, irmãos, está agindo, quando Deus está operando, a pergunta não é o que vai acontecer. Quando Deus está operando, a pergunta é: quem impedirá? Se Deus opera, ninguém impede. Se Deus age, ninguém é capaz de impedir. E você precisa entender que o Evangelho nos chama a sair da lógica do pânico para entrar na dimensão da confiança em Deus. Enquanto o mundo ensina reagir em desespero, Deus nos ensina a descansar. Deus nos ensina a acreditar nele. Entenda, Deus ainda transforma cenários de desespero em testemunhos de livramento. Se o medo tem sido o senhor da sua vida até na data de hoje, hoje Jesus quer ser senhor do seu coração. E se ele for senhor do seu coração, ele vai governar. E se ele governar, não tem espaço para o medo, não tem espaço para desespero. Levante a sua mão e vai glorificando, levante a sua mão e vai exaltando. Deixa Deus te governar, deixa Cristo ser Senhor da sua vida. Levante a mão e vai aplaudindo o nome dele. O medo não vai te dominar, o medo não vai te paralisar. Cristo quer ser Senhor da sua vida.
2: Assim diz o Senhor, eu farei reviver.
0: A palavra de Deus é poderosa, a palavra vai penetrar no seu coração. Esta palavra é remédio, ouvintes. Esta palavra nos orienta, nos guia, nos instrui, nos fortalece na nossa trajetória do dia a dia. E eu tenho certeza, aquilo que você precisa ouvir, Deus ele tem para você no decorrer desta campanha. A palavra vai penetrar no seu coração. Eu sempre, após a pregação da palavra, eu levo o povo a um momento de adoração. Após este momento de adoração, estarei orando por revelação do Espírito Santo. E na sequência, ouvinte, as pessoas que estão participando da campanha estão testemunhando, elas estão contando a bênção de Deus. E você que me ouve agora, venha testemunhar também. Nós vamos acompanhar neste momento para você entender as pessoas testemunhando os milagres da parte do nosso Deus. Qual é o seu nome?
3: Patrícia.
0: Irmã Patrícia, o que aconteceu?
3: Eu, quando comecei a vir na Igreja Deus e Amor, eu estava vindo já de 3 clínicas de dependência química, corrida. Eu estava diagnosticada na psiquiatria por 4 doenças psiquiátricas, transtorno de bipolar, borderline, ansiedade e depressão, tenho os cortes pelos pulsos. E fui, tinha um alcoolismo de último grau, que eu tomava álcool em gel, álcool puro, perfume, meu marido tá ali, acetona, o que tinha de álcool em casa. E já cansada, e ficava vindo nas campanhas da igreja e comecei a pegar o propósito e o pastor começou a falar comigo, falando que eu iria enjoar o álcool. Não, na hora nem... Aí, por decorrer de hoje em dia, eu já não bebo mais. Se alguém estiver bebendo perto de mim, eu vomito, eu não consigo. É, através disso também, eu tinha um pequeno comérciozinho, uma barraquinha que eu tinha um ganho, o diabo me levou essa barraquinha. E eu migrei para a vida errada e eu falei dentro do meu quarto, Senhor, se o Senhor me restaurar, eu nunca mais vou fazer o que eu faço. Eu nunca mais vou tocar em nada que é de ninguém. E eu vou contar a minha bênção. Aí em um ano Deus foi lá e me abriu uma loja online, que eu tenho aqui hoje em dia com o meu nome, Patrícia, loja online kits em geral, que eu consigo hoje em dia trabalhar com esse celularzinho, ainda onde eu moro, trabalhando com cesta básica, kits em geral, em torno, no mês mais fraco, eu tenho tirado mais de 6 mil por aí, somente dentro da minha casa. Deus tem me dado paz. Não tomo um remédio para dormir, muito raro, quando às vezes eu tomo um fenegão, mas muito raro, nem tenho ido mais no CAPS. E não trabalho com bebida e não sinto vontade nenhuma, pastor.
0: Espera aí. Era viciada, estava doente, havia perdido a loja, está aqui hoje testemunhando que está liberta, está curada e tem a sua loja online trabalhando, pastor, recebendo. Pastor, abençoada!
3: Hoje em dia, os fornecedores da onde eu moro, que contemplou a minha derrota, que eu andava suja, fedendo, era apelidada, pastor, era muita humilhação. Eles me procuram e me propõem para trabalhar com eles e vender os produtos deles.
0: Você chegou aqui fracassada e Jesus te levantou e honrou a sua vida.
3: Amém.
0: Que testemunho tremendo. Dai glória a Deus com ela. Jesus muda
4: geral.
0: Vidas. Tremendo, ouvintes, é aquilo que Deus está realizando na vida das pessoas. É por isso que Deus está te convidando agora para você participar desta campanha. Por quê? Ele quer abençoar a sua vida também. Talvez você me ouve agora precisando de uma cura, de uma libertação, de um milagre. Participa conosco desta campanha. Eu não tenho dúvida que Deus está te chamando, Deus está te convidando para estar conosco participando desta campanha. Nós vamos acompanhar mais testemunhos para você entender que Deus está trabalhando, Deus está operando, realizando milagres na vida das pessoas. Aumente o volume do seu rádio e vamos acompanhar mais um testemunho.
5: Pastor Antônio é tremendo. Na campanha, Deus libertou o filho dela das drogas e ela está aqui emocionada dizendo que Jesus liberta na igreja Deus e Amor, pastor Antônio.
0: Irmã, qual é o seu nome?
6: Marilene.
0: Conta pra nós o que aconteceu.
6: Meu filho só andava endemoniado, bebia, fumava, roubava nosso dinheiro, chamava de demônio, me xingava, fui a Deus libertar e transformar ele. Deus libertou e transformou ele. Ele passou a me ajudar daqui a R$100 por mês. Aí se me deu, me deu 900. Agora ele fez acordo na firma pra poder me ajudar. Pagar as contas.
0: Espera aí. O seu filho era viciado.
6: É.
0: Causava um transtorno grande em casa.
6: É, recebia demônio dentro de casa.
0: Participando da campanha aqui, o seu filho está liberto.
6: Me xingava, tudo que eu tinha me ruim, chamava os irmãos dele, mas eu morria, fomos pro inferno. Aí conversando com o Senhor para libertar, transformar ele, fazendo jejum, oração. Aí Deus transformou ele, passou a me dar de R$500 por mês. Esse mês ele me deu R$900. Agora ele fez acordo na firma para me ajudar.
0: Quando o seu filho está liberto e abençoado.
6: Graças a Deus de todo.
0: Jesus liberta aqui na igreja, Deus é amor.
6: Eu não gostava de ir para a igreja, porque eu estou amando.
0: Que maravilha. Dai glória a Deus, uma mãe feliz. Filho liberto, filho abençoado. Eu tenho certeza que Deus está te chamando, Deus está te incomodando para você estar conosco nesta sexta-feira. Venham participar, você ouvinte, será a próxima pessoa a testemunhar o milagre. a testemunhar o poder de Deus. Não perca, não fica de fora. Venha você, traga a sua família, traga um amigo, um vizinho, para Deus abençoar também. Nós vamos acompanhar mais testemunhos, ouvinte, porque esses testemunhos têm acrescentado a nossa fé. Esses testemunhos são provas que Deus está presente conosco nesta campanha. Vamos acompanhar mais um testemunho. Irmã, qual é o seu nome?
4: Maria.
0: Irmã, o que é que aconteceu?
4: Bom, eu comecei a vir à igreja, eu estava numa campanha. Aí meu filho era viciado desde 18 anos de droga. Tinha filho, saiu de casa e foi pra rua, ficou na rua. Aí ele sumiu, ficou um tempo sumido, tá com 36 anos. Aí eu fiz um voto com Deus. Eu fiz esse voto num dia, à noite. Aí quando foi no outro dia, às 6 horas da tarde, meu filho apareceu, ele tava sumido, ele tá com 33 anos. Ele foi curado das drogas, voltou, falou que não queria mais saber de droga.
0: Quantos anos o seu filho tem?
4: Ele tem com 33 anos.
0: 33.
4: É.
0: Desde os 18 anos, viciado.
4: Viciado, foi pra rua, viveu na rua.
0: Você participando aqui da campanha, fez um voto com Deus, o seu filho está liberto.
4: Ficou sumido, aí eu fiz o voto.
0: Ele apareceu liberto.
4: Liberto.
0: Tá liberto.
4: Tá liberto.
0: Dá glória a Deus com ela. Jesus liberta.
2: Derrama tua chuva, Senhor.
0: Que tremendo esses testemunhos. Eu tenho certeza que Deus já falou com você o suficiente para você estar conosco nesta sexta-feira. Anote o endereço: Rua Senador Pompeu, número 27, aqui no centro do Rio de Janeiro.
2: Chuva purificadora.
0: Quero neste momento, ouvintes, orar por você. Eu quero pedir a Deus para abençoar a sua vida, a sua casa, a sua família, e que nada possa impedir a sua chegada aqui nesta sexta-feira. Você que pode agora, dobra os seus joelhos. Você que pode fechar os seus olhos. Você que está no trânsito, claro, não vai fechar os olhos, mas liga o seu pensamento a Deus. Eu quero agora orar por você.
7: Elevo os meus olhos para os montes. De onde me virá o socorro? O meu socorro vem do Senhor, que fez os céus e a terra. Ore com um homem de Deus e a bênção chegará até você.
0: Senhor meu Deus e meu Pai, é no nome do Senhor Jesus Cristo, outra vez, nós estamos aqui diante da tua presença, clamando ao Senhor. E eu já quero te louvar, meu Deus, por tudo que o Senhor vem realizando no decorrer desta campanha. O Senhor tem feito coisas extraordinárias. O Senhor tem alcançado pessoas, Senhor, no fundo do poço. O Senhor tem curado, tem libertado, tem transformado vidas no decorrer desta campanha. Nós te louvamos, meu Deus, ó Senhor, pelas maravilhas que o Senhor tem realizado. Eu quero aproveitar este momento e apresentar ao Senhor a vida de cada ouvinte. Senhor, pessoas que estão aqui perto, pessoas que estão longe, acompanhando esta programação. Eu sei, ó Deus, que o Senhor já tocou em corações. O Senhor já convidou pessoas para estarem presentes conosco nesta sexta-feira. Quem sabe esta pessoa, Senhor, está sofrendo. Esta pessoa que está gemendo de tanto sofrimento. Ó, meu Deus, as portas se fecharam. Esta pessoa que está enferma, quem sabe oprimida, desesperada, já perdeu até a esperança de viver. Eu sei que o Senhor está falando com esta pessoa agora. Meu Deus e meu Pai, traz essa pessoa nesta sexta-feira, meu Deus. Eu sei que o Senhor já preparou o milagre, o Senhor já preparou a libertação, O Senhor vai mudar a história da vida desta pessoa. Esta pessoa, Senhor, quem sabe sonha em voltar à normalidade da sua vida. Esta pessoa que tem lutado para ser feliz, para ter paz, para ter comunhão com a família, mas o inimigo tem batalhado, o inimigo tem atrapalhado. Entra nesta casa, Senhor. Entra no lar desta pessoa agora, levando a libertação, levando a paz. Meu Deus, tira os impedimentos, as barreiras. Quem sabe o inimigo está batalhando para impedir a chegada desta pessoa aqui nesta sexta-feira. Se o Senhor quiser, meu Deus, enviar anjos agora em cada lar, meu Pai, para trazer essas pessoas nesta sexta-feira, o Senhor pode fazer isso. Meu Deus e Pai, utiliza a nossa vida, Senhor, nesta sexta-feira, para que o Teu nome possa continuar sendo glorificado. Ó Deus, fala com o povo através da Sua palavra. Fala com o povo através dos milagres, das libertações, das maravilhas, Senhor. Que a glória do Senhor possa encher a casa e vidas serem transformadas, libertas pelo Senhor. É o que eu te peço, meu Deus, e também te agradeço no nome de Jesus. Tenha certeza que Deus já te visitou neste momento e você vai estar conosco nesta sexta-feira. Não se esqueça, 7, 9, 11, 13, 15 ou no horário das 19 horas. É o prosseguimento da campanha Destruindo as Fortalezas. Agradecer a todos vocês que ficaram conosco até neste exato momento. Mas olha, ouvintes, não saia daí. Este programa é 24 horas no ar, falando do amor de Deus.

Neste momento eu quero falar com toda a membresia da nossa sede estadual aqui da Senador Pompeu, lembrando a todos que é neste dia 9, neste sábado, e também no dia 10, no domingo, nós teremos a celebração da Santa Ceia do Senhor Jesus Cristo. Queridos irmãos, que culto maravilhoso é esse para a igreja. Um momento memorial, um momento profético, onde a igreja se reúne para lembrar ali o sacrifício de Cristo Jesus e, ao mesmo tempo, a igreja anuncia para o mundo inteiro que a esperança está viva no coração, aguardando o retorno do Senhor Jesus Cristo. Eu quero convocar toda a membresia, você que está em plena comunhão com Deus, com a Igreja Deus e Amor, você não pode ficar de fora. No sábado, no dia 9, a ceia será celebrada no horário das 9 da manhã. E no domingo, no dia 10, no horário das 7, 9, 11, às 15 e também no horário das 18 horas. Jesus deixa claro: quem come a minha carne e bebe do meu sangue, esse permanece em mim e eu nele, e eu ressuscitarei no último dia. Aqui fica o meu convite para todos vocês que estão em plena comunhão com Deus, com a Igreja Deus e Amor, venham participar conosco da Santa Ceia do Senhor Jesus Cristo. 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

0: paz do Senhor, prezados ouvintes, aqui estamos nós para buscar a presença de Deus mais uma vez.
1: Sim, quero realmente essa oração.
0: Vamos falar com Deus,
1: aquele sentimento que só mesmo quando estamos conectados,
0: não é fácil realmente dessa oração.
1: Vamos sentir isso aí de Deus, falando com o Senhor.
0: Aquele sentimento que só mesmo, vamos orar por alguém, e você aí, alguém, ore por nós também.
2: Três horas e quatro minutos.

Grande Deus, maravilhoso Pai, nós estamos mais uma vez na presença do Senhor nesse dia. E eu quero estar conectado com o Senhor, meu Deus, fazendo dessa oração uma oração em que realmente todos nós, eu, os ouvintes, possamos estar sentindo o que realmente é a oração. Eu não quero estar aqui, ó Deus, só falando palavras ou tentando ser alguma coisa. Não, Senhor. Eu estou na presença do Senhor. Reconheço, Senhor, meu Deus, as minhas debilidades, as minhas fraquezas, os meus erros, os meus maus pensamentos, as minhas más atitudes. E peço ao Senhor, perdoa-me, ó Deus. É a única maneira que eu entendo, ó Pai, em que podemos ter contato contigo, estarmos livres do pecado que nos rodeia. Dessa forma, Senhor meu Deus, certamente a mão do Senhor estará estendida, estará nos tocando. O ouvido do Senhor estará aberto, estará nos ouvindo. Eu sei, ó Deus, que caso contrário, não vai acontecer nada, Senhor. Nós vamos orar, vamos até falar com o Senhor, às vezes vamos até falar bonito, mas sem efeito nenhum. Aí não nos convém nem orar. Eu não quero nem orar desse jeito, meu Deus. Eu quero orar ao Senhor sabendo que o Senhor é um Deus de paz, o Senhor é um Deus de amor, o Senhor é um Deus de misericórdia. O Senhor é um Deus que está ouvindo o nosso clamor, ouvindo a nossa oração. E que o Senhor haverá de nos ouvir. Haverá de ouvir o seu povo que está orando conosco agora. Porque, meu Deus, sinceramente, Senhor, a situação do nosso mundo está tão difícil. As dores dos nossos corações se intensificam a cada dia. As situações da vida e, às vezes, situações de tamanha e tremenda injustiça nos fazem, ó Deus, até parar diante de situações que o nosso coração sangra. Senhor meu Deus, Senhor meu Pai, diante do Senhor estamos e temos negócios, ó Deus, a apresentar a Ti, a falar com o Senhor. Coisas, ó Deus, que somente o Senhor poderá nos ajudar, somente o Senhor poderá fazer na direção de tanta gente. Deus de poder, Deus de misericórdia, quanta gente em lágrimas, ó Pai. Quanta gente em lágrimas, ó Deus, terríveis, em lágrimas, ó Pai, que parece que está acabando o mundo para elas, e elas têm as suas razões. Quantas pessoas nesse momento, parece que o mundo desabou sobre elas. A situação é triste, a situação é terrível, a situação, Senhor meu Deus, é inacreditável. Se fôssemos parar e meditar, ó Deus, apenas dentro da questão mesmo do mundo, até não acreditaríamos. Mas, meu Deus, em se tratando às vezes de operações altamente espirituais, ruins, que acontecem e abatem essa casa, essa família, nós podemos até entender, ó Deus, o porquê de um sofrimento tão profundo e tão inexplicável. Quanta gente, ó Deus, do nada assim, Senhor, pessoas estavam bem. Mas de repente, meu Deus, veio algo que a gente só pode entender que foi maligno aquilo. Veio uma coisa e tudo começou a dar errado, Senhor, meu Deus. Tudo começou, parece que andar para trás. E sei, ó Deus, que não adianta buscarmos a explicação lá fora. Não adianta buscarmos explicações na realidade. Porque são coisas espirituais que nós queremos e estamos discernindo também. Espiritualmente, estenda as tuas mãos agora, meu Pai, para uma vez mais atuar nessa vida que tem se transformado, Senhor meu Deus, numa vida de lágrimas. Não que uma vida de lágrimas não seja uma vida de humilhação, de respeito ao Senhor. Não, Senhor, sabemos que as lágrimas fazem parte da nossa vida. Mas sabemos também, Senhor meu Deus, que a partir do momento que a nossa vida é só lágrimas, lágrimas, lágrimas, nós estamos em derrota. E nós não queremos viver em derrota falando no nome do Senhor,
Nós queremos viver em vitória. Nós queremos viver, Senhor meu Deus, na presença do Senhor, glorificando o nome do Senhor, testificando, levando a palavra do Senhor a tanta gente através dos nossos testemunhos. Visita as pessoas que estão tão longe, meu Deus. Pessoas que estão em outros países, em outros estados, pessoas que estão no interior do estado, pessoas que estão lá na Bahia, no Pará, pessoas que estão no interior do estado de São Paulo, pessoas que estão em Porto Alegre, pessoas que estão no Rio de Janeiro, pessoas que pela internet nos ouvem no mundo inteiro. O Senhor é Deus vivo, Senhor, eu louvo o Senhor. Eu agradeço o Senhor pela minha vida. O Senhor é um Deus vivo, o Senhor é um Deus poderoso. A minha palavra de oração ao Senhor, diante do Senhor, não resta a menor dúvida, Pai, que passa principalmente pela gratidão do meu coração, por todas as coisas que eu tenho contemplado das Tuas mãos. Glorificado é o nome do Senhor. Exaltado é o nome do Senhor. O Senhor é um Deus grande. O Senhor é um Deus poderoso, Criador de todas as coisas. Eu quero senti-lo, Senhor meu Deus. Eu quero sentir o impacto do Espírito Santo. E, Senhor meu Deus, não é porque sou eu que estou orando, eu sei que isso não tem absolutamente nada a ver. Mas eu sei, ó Deus, que é porque estamos orando juntos ao Senhor, Deus vivo, Deus poderoso. Nós queremos nos sentir impactados pelo Senhor, pelo poder da Sua presença, pelo mover do Espírito Santo de Deus. Tira dos nossos corações, ó Deus, tudo que é impedimento para a Tua operação. Tira das nossas vidas tudo que é impedimento para o tocar do Senhor na nossa vida. Toca-nos, ó Deus. Toca-nos, Senhor. Toca nesse pastor que gosta de pregar a Sua palavra, que ama a mensagem verdadeira. Esse pastor que está cansadinho já, ó Deus, depois de ter feito tanto pela obra do Senhor. O tempo chegou e pesou, mas ele está ali falando do amor do Senhor. Alguns, ó Deus, que tiveram a oportunidade, ó Pai, de ter mais conhecimento. Alguns até não tiveram tanta oportunidade, mas estão lá, em verdade, falando da Sua verdade. Homens simples, porém honestos, servos do Senhor. Usa eles, meu Deus. Usa também os nossos jovens. Usa, Senhor meu Deus, os nossos cooperadores, diáconos, presbíteros, dirigentes de congregações ou não. Senhor meu Deus, nós queremos uma vez mais invocar a presença do Senhor. Vem na nossa vida com poder. Vem na nossa vida com manifestação tremenda. Eu quero me sentir impactado pela Tua presença. Eu quero me sentir tocado pelo Senhor. Venha impactar a minha vida, Senhor meu Deus. E venha impactar a vida da Sua igreja. Senhor, o mundo nos odeia, assim como antes odiou o Senhor. O mundo odeia a Sua verdade. O mundo odeia a Sua palavra. O mundo odeia tudo que pertence ao Senhor. E o mundo tenta moldar o Senhor a Ele. E nós temos, ó Deus, combatido sim esse combate que é bom. Temos, meu Deus, nos esforçado para fazer a Sua obra. Militar, porém militar legitimamente, conforme nos diz a Sua palavra. Mais uma vez, ó Deus, eu peço ao Senhor, limpa-nos, lava-nos, purifica-nos. Nós queremos senti-lo, ó Deus. Nós não queremos falar por falar. Nós não queremos pregar por pregar. Nós queremos, ó Deus, impactar vidas com o mover do Seu poder através das palavras que o Senhor coloca na nossa boca. Nós queremos ver vidas
serem curadas, libertas, vidas se entregando ao Senhor em lágrimas, através, ó Deus, da mensagem do Senhor, porque a mensagem não é nossa, somos os mensageiros apenas. Senhor meu Deus, nós estamos em campanhas no Brasil inteiro, em prol de almas. Levanta, Senhor meu Deus, servos e servas valorosos, com poder, com autoridade, para falar do Senhor, repreender o mal, repreender a enfermidade, anunciar a salvação, o ano aceitável do Senhor. Nós queremos ver essas vidas se entregando a Ti. Nós queremos ver, meu Deus, essas vidas que ouvirão os Teus servos se entregando ao Senhor. Queremos ver, ó Deus, as maravilhas que o Senhor faz. Vem sobre nós, poder de Deus. Vem sobre os nossos ouvintes, Espírito Santo da verdade. Meu Deus, nós estamos aqui em nome do Senhor, em nome de Jesus. De todo o nosso coração, ó Deus, nós cremos que estamos representando a verdade do Senhor. De todo o nosso coração, nós cremos que estamos, Senhor meu Deus, nos utilizando de toda a sinceridade que possa existir na nossa vida, dada pelo Senhor. O Senhor conhece a honestidade das nossas vidas. O Senhor conhece a sinceridade das nossas palavras. O Senhor conhece, Senhor meu Deus, a sinceridade da nossa oração. Visita essa pessoa que está, ó Deus, em estado terrível. O estado dessa pessoa não é bom, meu Deus. Essa pessoa está tão aflita. Essa pessoa já tem sentido, ó Deus, o sopro da morte. Essa pessoa sabe que se o Senhor não agir, ela vai falecer. Ela sabe, a família a faz entender, os médicos a fizeram entender. Mas o Senhor, que é o médico dos médicos, o Senhor pode operar nessa vida. O Senhor pode operar nesse coração, nessa pessoa. O Senhor pode fazer valer, ó Deus, e triunfar a sua misericórdia. Eu sei, ó Deus, que cada vida tem um propósito. E não sei se assim é, mas se não for, poderia ser. Quem sabe, ó Deus, essa vida esteja passando por isso. Para que o Senhor se manifeste e o propósito do Senhor aconteça através dessa vida, alcançando tantas outras. Deus que cura. Deus que cura, em nome de Jesus, eu peço ao Senhor, curai agora, Senhor. Curai agora essa vida que atravessa os locais mais profundos e escuros do vale da sombra da morte. Eu te repreendo, enfermidade, em nome de Jesus Cristo. Meu Deus, dá mais uma chance a essa pessoa que já não tem mais forças para orar. Esvaiu-se, Senhor meu Deus, a força dessa vida para um simples me ajuda, Senhor. Mas nós intercedemos como intercessores do Senhor por essas vidas agora. Ajuda essa vida, meu Deus. Ajuda essa vida. Meu Deus, a família está em lágrimas. Essa criancinha não viveu nada ainda, meu Deus. Essa criancinha, em toda a sua inocência, essa criancinha, ó Deus, que muitos de nós às vezes chamamos até de anjinhos, essa criancinha tão enferma, nunca teve saúde. Esse pai, essa mãe, essa família, que tem se entristecido tanto ao ver o filhinho, a filhinha, nesse estado tão desesperador. Senhor meu Deus, eu peço ao Senhor, em nome de Jesus Cristo, cura essa doença dessa criança agora. Cura essa enfermidade, meu Deus, que está matando essa criancinha. Essa criancinha com essa má formação ainda no ventre da mãe. O Senhor é poderoso, ó Deus, para fazer, ó Pai, com que essa criança seja perfeita, em nome de Jesus Cristo, em nome de Jesus Cristo, meu Deus,
cura essa criancinha que ainda está no ventre da mãe. Senhor meu Deus, eu apresento ao Senhor as pessoas que estão cancerosas. Elas estão apavoradas, meu Deus, e não é para menos. Ouvir a sentença, meu Deus, de câncer é quase uma sentença de morte. Isso, meu Deus, tira das pessoas já imediatamente a vida, a força, a alegria. Senhor, meu Deus, em nome de Jesus Cristo, em nome de Jesus Cristo, eu apresento ao Senhor essas pessoas que oram comigo agora. Talvez não estejam orando as pessoas enfermas, que não têm forças, mas a família está orando, os amigos estão orando, aqueles anônimos intercessores estão orando. Meu Deus, ouça o nosso clamor, ouça o meu clamor, meu Deus. Por mais, ó Pai, que eu seja uma pessoa ruim ou má, eu amo a sua verdade, Senhor. E nesse momento as minhas lágrimas depõem em meu favor. Eu amo, Senhor meu Deus, a sua palavra. Pregar a palavra do Senhor é a minha vida. E o Senhor sabe disso. Não estou dizendo, ó Pai, que sou merecedor de coisa alguma, porque sei que não sou. Mas estou intercedendo por gente sofrida. Estou intercedendo por pessoas deprimidas. Estou intercedendo por ministérios inteiros, ó Deus, que por alguma razão vieram a ser ministérios falidos espiritualmente. Levanta, Senhor meu Deus, levanta. Levanta essa gente, levanta essas pessoas. Senhor meu Deus, quanta gente desonesta no meio do seu povo. Quantas pessoas

servas e não são, quantos se dizem pregadores e não são, quantos se dizem pastores e não são. Senhor meu Deus, Senhor meu Pai, abençoai a nossa diretoria, abençoai, Senhor meu Deus, os nossos pastores. Meu Deus, meu Pai, nós não somos perfeitos, meu Pai. Os nossos defeitos são incontáveis. Nos ajuda a entender, Senhor, o que é melhor para a sua obra. É tanta coisa por fazer, meu Pai, mas nós queremos fazer todas. O Senhor vai nos dar, ó Deus, a oportunidade de fazer tudo o que é preciso fazer como diretores da sua obra, para que a obra do Senhor flua. Nós queremos ver almas salvas. Nós queremos ver as vidas em santificação ao Senhor. Nós queremos ver as pessoas ouvindo o Evangelho da salvação. Usa-nos, ó Deus, usa-nos. Usa, Senhor meu Deus, a nossa juventude, os nossos adolescentes. Eu quero repreender todo o poder satânico, todo o poder do inferno. Essa vida, Senhor meu Deus, que já não tem mais paz. Essa vida que já não tem mais, ó Deus, eu vou até dizer, Pai, o direito do descanso. A sua palavra nos fala através do salmista: em paz me deitarei e também dormirei, porque só tu me faz habitar em segurança. E nos diz muito mais ainda: que doce e suave é o sono do trabalhador. Mas essa pessoa já não dorme mais, meu Pai. Essa pessoa tem sido oprimida por esse espírito maligno, esse espírito das trevas que está buscando destruir essa família. Esse espírito maligno, Senhor meu Deus, que faz acontecer coisas que, se as pessoas contarem, serão tidas como pessoas loucas. Eu te repreendo, espírito imundo. Saia dessa casa. Saia dessa vida. Saia agora em nome de Jesus. Essa pessoa, ela está orando conosco e sabe que está orando a um Deus vivo, que responde em nome do Cristo vivo, aquele mesmo que se entregou para morrer por nós na cruz do Calvário. Ah, meu Deus, faça dessa casa uma bênção. Esse espírito imundo que estava tentando separar esse casal, eu te ordeno, Satanás, você não vai separar nada, não. A mão do meu Deus está tocando, tocando, tocando, tocando, e quando a mão de Deus toca, as coisas acontecem. A vida abundante para o povo de Deus acontece. Meu Deus, nós amamos tanto o Senhor. Amamos tanto a sua verdade. Nos purifica, Senhor. Abençoa os que nos perseguem, Senhor meu Deus. Abençoa aqueles que oram por nós também. Abençoa aqueles trabalhadores da sua obra que não medem esforço, Senhor meu Deus, para de noite e de dia falar do seu amor, da sua bondade. Senhor meu Deus, Senhor meu Pai, abra a porta de um bom emprego, de um bom salário, para essas pessoas, ó Deus, que estão em tanta dificuldade. Senhor meu Deus, eu gostaria de poder, ó Pai, ter a capacidade de apresentar ao Senhor tudo que é problema que o Senhor pode resolver. Mas eu não tenho essa capacidade, meu Deus. Então eu vou generalizar pedindo, Senhor meu Deus, visita cada vida. Onde quer que haja uma centelha de fé, haja, meu Deus, haja. Cure esse estômago, esse fígado. Cure esse coração. Essa pessoa que sofre com essa artrite, lúpus. Essa criancinha, ó Deus, que tem alguma disfunção. Esses problemas cerebrais, coronários. Meu Deus, são tantas doenças. Cura todas agora, ó Deus, onde quer que haja fé. Vai fazendo a sua obra. Vai fazendo a sua obra, Senhor, em nome de Jesus. Eu peço, por favor, meu Deus. Faça a sua obra, meu Pai. Traga alegria a esse coração, a essa vida. Traga alegria, Senhor, meu Deus. Eu peço ao Senhor, em nome de Jesus, seja o nosso tudo para todos. Repreenda essa depressão, essa pessoa depressiva, essa pessoa que tem tentado tirar a própria vida. Visita, Senhor meu Deus, também o sistema prisional brasileiro, que haja paz, que haja, Senhor meu Deus, justiça, que as vidas sejam preservadas, que os nossos presos sejam recuperados. Eu sei que o Senhor pode...

Deus, tirar desse coração o ódio, a violência, trazer o amor, reconstruir essa vida, em nome de Jesus. É a minha oração que faço ao Senhor com todos os nossos ouvintes do Brasil e do mundo, Senhor. De coração para coração, em nome de Jesus. Amém, Senhor. Amém. Deus abençoe grandemente vocês. Sou vosso irmão Lourival de Almeida. Até a próxima oportunidade. Fiquem com Deus.

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1: Mateus capítulo 24, versículos de 42 a 44. Portanto, vigiem, porque vocês não sabem que dia virá o seu Senhor. Mas entendam isso. Se o dono da casa soubesse a que hora da noite o ladrão viria, ele ficaria de guarda e não deixaria que a sua casa fosse arrombada. Assim, vocês também precisam estar preparados, porque o Filho do Homem virá numa hora em que vocês menos esperam.

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2: Lembre-se do seu Criador enquanto você ainda é jovem, antes que venham os dias maus e cheguem os anos em que você dirá: não tenho mais prazer na vida. Lembre-se dele antes que chegue o tempo em que você achará que a luz do sol, da lua e das estrelas perdeu o seu brilho e que as nuvens de chuva nunca vão embora. Então os seus braços, que sempre o defenderam, começarão a tremer, e as suas pernas, que agora são fortes, ficarão fracas, e os seus dentes cairão, e sobrarão tão poucos que você não conseguirá mastigar a sua comida. A sua vista ficará tão fraca que você não poderá mais ver as coisas claramente. Você ficará surdo e não poderá ouvir o barulho da rua. Você quase não conseguirá ouvir o moinho moendo ou a música tocando, e levantará cedo quando os passarinhos começam a cantar. Então você terá medo de lugares altos e até caminhar será perigoso. Os seus cabelos ficarão brancos e você perderá o gosto pelas coisas. Nós estaremos caminhando para o nosso último descanso, e quando isso acontecer, haverá gente chorando por nossa causa nas ruas. A vida vai acabar como a lamparina de ouro cai e quebra quando a sua corrente de prata se arrebenta, ou como um pote de barro se despedaça quando a corda do poço se parte. Então o nosso corpo voltará para o pó da terra de onde veio, e o nosso espírito voltará para Deus que o deu. O fim de todas as coisas é: teme a Deus e obedeça a sua palavra, porque este é o dever de todo ser humano. Enquanto você tem oportunidade, compareça na Igreja Pentecostal Deus de Amor e entregue a sua vida ao Senhor Jesus, e passe a andar na presença de Deus.

Senhor Jesus. Quero contar uma experiência que eu tive com Deus quando eu estava procurando uma igreja que eu já sentia no meu coração de servir a Deus. Eu andei em algumas igrejas, em vários ministérios, porque eu queria uma igreja que eu pudesse me encontrar com o Senhor. E visitei alguns ministérios, mas nenhum deles me tocou. Certo dia, eu entrei na sede mundial e lá eu sentei e fiquei observando o culto. E ver as irmãs cooperadoras, obreiras, e me chamou, né, para ir na frente aceitar Jesus na hora que o missionário estava pregando. Lembro eu que era um dia de quarta-feira, mas eu não quis ir, estava sozinha. Aí no outro, quando foi no domingo, eu voltei para a igreja novamente. Eu sentia o Espírito Santo de Deus falando comigo no meu coração. Vai ser aqui que eu tenho grande obra para fazer em sua vida através do Espírito Santo. E ali, irmão, eu sentei. Aí as irmãs, na hora do apelo, elas vieram me chamar. Eu estava toda cheia de pintura. Eu estava com cheias de bijuterias, pulseiras, de calça comprida. E ela falou, vamos lá na frente, vamos aceitar Jesus. E eu fui. O missionário estava pregando, era na época da sede mundial, né? Na igreja antiga. E eu fui, irmão. Aceitei Jesus. E aí, quando eu cheguei em casa, eu já fui tirando as coisas que não era do agrado de Deus da minha vida. O Espírito Santo de Deus já foi fazendo uma obra na minha vida.

0: E um dia um missionário falou assim, que as pessoas que estivessem já se preparando para o batismo, se quisesse entrar na fila para ser batizada com o Espírito Santo, ele ia descer do púlpito e ia colocar as mãos sobre as nossas cabeças. Irmãos, eu senti uma vontade muito grande de entrar na fila, mas nesse dia eu estava com meu filho de 8 anos e a minha filha de 6 meses no colo. Mas mesmo na oração eu senti uma graça de Deus sobre a minha vida. Eu falei, mas eu não vou na fila, vou esperar para o próximo domingo. E quando terminou o culto, eu vim embora, cheguei em casa, falei para meu esposo, falei, olha bem, eu queria que você fosse comigo na igreja, porque ele não ia. Eu queria que você fosse comigo no culto, porque o missionário está fazendo, mandando ficar na fila, que é o batismo com o Espírito Santo. E ele desce do púlpito e põe a mão na cabeça das pessoas. E eu queria ir para a fila, mas com as crianças não dá. E ele foi, irmãos. Quando foi no próximo domingo, ele foi comigo. E assim começou a oração, né? Eu falei para ele ficar com as crianças e entrei na fila. Quando eu entrei na fila, eu fui sentindo um poder muito grande do Espírito Santo sobre minha vida. Mas eu não estava batizada ainda, mas eu sentia que eu ia ser batizada naquele dia. E assim foi, irmãos. E eu vi o missionário descendo do púlpito e colocando as mãos sobre as cabeças das irmãs, e as irmãs cheias do Espírito Santo. E eu estava orando, orando, e eu comecei a sentir algo diferente sobre o meu corpo, sobre a minha vida naquele momento. Mas ali eu estava assim, quando o missionário foi chegando perto de mim, eu parecia que algo estava impedindo, porque parecia que eu estava me sentindo acanhada naquele momento. E eu não me soltava para ser batizada. Aí o servo de Deus, missionário Davi Miranda, ele se aproximou de mim, colocou a mão na minha cabeça e falou assim, minha serva, você já está batizada com o Espírito Santo. Naquele momento, eu comecei a sentir o poder tão grande de Deus sobre a minha vida, que eu sei que dali me tiraram, levaram lá para o púlpito. Eu fiquei lá, irmão, cheio do Espírito Santo, falando em línguas estranhas. E quando foi naquele momento, o culto foi, chamaram todo mundo para ir para frente receber oração, e eu ali já estava ajoelhado no púlpito. Eu sei que terminou o culto, irmãos. Chegou meu filho e falou, mãe, o culto já terminou, já acabou, já está na hora de ir embora, já deu paz do Senhor. Irmãos, eu não vi, eu estava tão cheio do Espírito Santo e Deus, que eu nem vi o culto terminar. Eu ali de joelho, dobrado ali na beira do púlpito, só recebendo o poder do Espírito Santo de Deus. E essa é uma experiência que eu tive. Então eu agradeço a Deus por esse ministério e que Deus abençoe e todos aqueles que estão na frente desse trabalho. Deus abençoe a todo mundo e que aquele irmão que tem um chamado do Senhor e que abra seu coração e faça a obra do Senhor. Deus abençoe por essa oportunidade em nome de Jesus Cristo.
1: Quanto sofrimento, desilusão, tristeza e angústia na sua vida, caro amigo ouvinte. Você vive chorando, pensando, Deus se esqueceu de mim. Deus me abandonou. Deus não quer mais nada comigo. Você está enganado. Deus te ama. Deus te quer bem. Deus quer abençoar a sua vida. Você está pensando em tirar a sua própria vida? Você pensa em fugir de tudo e de todos, esconder-se e dizer, ninguém gosta de mim? Você está debaixo de uma depressão. Preste muita atenção. Deus te ama, porque de tal maneira Ele enviou seu único filho para que todo aquele que nele crê não pereça, mas tenha vida eterna. Jesus, Ele morreu. Morreu pelos teus pecados em uma cruz de dor, sofrimento e angústia, para te dar a paz e a tranquilidade. Ele mesmo disse bem claro, eu sou o bom pastor e o bom pastor dá a vida pelas suas ovelhas. Ele chegou a dizer mais ainda, vinde a mim todos que estão cansados e oprimidos e eu vos aliviarei. Caro amigo ouvinte, lembre-se de uma coisa, Deus nunca vai te desamparar. esforça-te, tem bom ânimo e venha participar de uma concentração na Igreja Pentecostal. Deus é amor e a sua vida não será mais a mesma. 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
4: A paz do Senhor Jesus Cristo, diletos ouvintes do programa Voz da Libertação. Quem cumprimenta a todos é o vosso irmão pastor José Newton. E neste momento eu quero fazer uma reflexão com todos vocês, baseada no Evangelho de São Mateus, do capítulo 18, versículo 21 e 22. O tema, aprendendo com Jesus a perdoar. Embora Pedro tenha aceitado a ideia de Jesus sobre o perdão, ele acreditava, como muitos, que para tudo tem que haver limites na vida, inclusive para tolerar ofensas. Os rabinos, interpretando erroneamente Amós capítulo 1, versículo 3, ensinavam que se deveria perdoar um irmão até 3 vezes. Pedro, querendo impressionar Jesus e mostrar que era muito mais benevolente que os mestres judeus, dobrou a proposta e acrescentou mais uma, esperando ser elogiado pelo mestre. A resposta de Jesus deve ter deixado Pedro desconcertado e envergonhado, além de boca aberta, pois revelava que ao perdão, segundo a perspectiva de Deus, não devemos impor limites. A pessoa que abriga a ideia de não perdoar, caso a ofensa volte a se repetir no futuro, está longe de conhecer o verdadeiro perdão. Pois se o espírito do perdão mover seu coração, você estará disposto a perdoar a todas as vezes que você for ofendido, sem limites. O verdadeiro perdão não está limitado por vezes ou números, pois não é o ato que vale em si, e sim o espírito que o motiva. Neste momento, vamos orar e pedir para o Senhor que coloque em nossos corações o mesmo sentimento que houve no Senhor Jesus Cristo sobre o perdão. Senhor Jesus, nós te pedimos que no nosso coração esteja também o perdão, que nós estejamos dispostos a perdoar a todos os que nos ofendem, sem limites, para que nós sejamos a tua imagem. Senhor Jesus, prepare o nosso coração para perdoar aqueles que nos ofendem. Amém. Que Deus abençoe ouvintes. Fiquem todos na paz do Senhor Jesus Cristo.
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Por natureza, o homem é esquecido. Esquece dos fatos, datas, pessoas e compromissos. Por outro lado, a tendência humana é para não esquecer certos fatos que ocorrem na vida, principalmente quando se trata de perdoar ou pedir perdão. Vemos e ouvimos muitas pessoas afirmarem: eu perdoo, mas não esqueço. Perdoo, mas não quero mais amizade com ele ou com ela. Isto não é perdão. O perdão que a Bíblia ensina é cheio de amor, misericórdia, e normalmente se perdoando se esquece, se sepulta no passado. Isso é possível se a pessoa experimentar o perdão divino, tornando-se revestida do grande amor de Deus. Deus é onisciente, é onipresente, é onipotente, mas, sem dúvida alguma, Ele esquece dos nossos pecados. Pois eu mesmo, o Senhor de Israel, apago as tuas transgressões por amor de mim, e dos teus pecados eu não me lembro mais. O Senhor Deus lança os teus pecados perdoados para trás de suas costas e joga nas profundezas dos mares. Caro amigo ouvinte, o sangue de Jesus Cristo nos purifica de todo pecado. Através do seu sangue que temos a comunhão uns com os outros. E o sangue do Cordeiro de Deus, o Filho de Deus, nos purifica de todo pecado. Isso se conhecermos a Jesus Cristo e sabermos que Ele é o Senhor. Mantemos a comunhão uns com os outros. E o sangue do Cordeiro nos purifica, nos lava e nos limpa de toda iniquidade. Amigo ouvinte, pare, pense, confesse os seus pecados. E a partir de hoje, você será uma nova pessoa em Cristo Jesus, o Filho de Deus. Aprenda a perdoar e serás perdoado, pois quem conhece a Deus sabe perdoar. Esta é mais uma mensagem da Igreja Deus é Amor, levando você ao caminho do Senhor.

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2: Cantem de júbilo e se alegrem os que têm prazer na minha retidão. E digam sempre, glorificado seja o Senhor, que se compraz na prosperidade do seu servo. Salmos 37, 27.
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9: Ouvintes, aceite a paz de nosso Senhor e Salvador Jesus Cristo. Quem tem o imenso prazer de falar com vocês é o seu irmão em Cristo, pastor Antônio dos Santos. Eu quero falar com todos vocês que acompanham esta programação. É uma informação de suma importância, claro, para abençoar a sua vida, para abençoar a sua casa e também abençoar a sua família. Nós estamos aí em um trabalho em conjunto, a Igreja Deus e Amor, a Fundação Reviver, a Associação Reviver Help Deus e Amor, e temos aí o projeto Oásis, aqui no Rio de Janeiro. 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
9: Olha, ouvintes, passando aqui para chamar a vossa atenção. É nesta sexta-feira, nós estaremos aí no prosseguimento desta campanha, a campanha voltada à libertação e curas. Esta campanha que traz o tema Destruindo as Fortalezas. Eu quero convidar você, a sua família, para estarem presentes conosco, participando desta campanha. É uma campanha que Deus levantou aqui em nossa Igreja Deus e Amor do Rio de Janeiro para garantir a libertação da sua vida, a libertação da sua casa e de toda a sua família. Olha, ouvintes, eu estarei com vocês pregando a palavra de Deus nesta sexta-feira.
13: Segunda Crônicas 20, versículo 15, esta peleja não é vossa, senão de Deus. Em Êxodo 15, versículo 3, a Bíblia fala que o Senhor é varão de guerra. No capítulo 8 de Romanos, no versículo de número 31, Paulo está falando com a igreja de Roma e ele fala: se Deus é por nós, quem será contra nós? Irmão, se Deus é conosco, descansemos. O salmista no Salmo 35, no versículo 1, ele fala: pleiteia, Senhor, com aqueles que pleiteiam comigo. É a mesma coisa que falar: Senhor, aqueles que estão lutando contra mim, luta contra eles, Senhor. Isaías 54, 17: toda ferramenta preparada contra ti não prosperará. Quem crê que Deus já entrou na sua batalha, levante a mão então e vai aplaudindo. Se Deus está na batalha por você,

0: Tenho certeza que Deus, ele tem uma palavra para o seu coração. Você vai sair daqui leve. A palavra vai penetrar no seu coração e vai te impactar. Vai mudar a história da sua vida. No decorrer desta campanha, eu estarei orando através dos excelentes dons do Espírito Santo. As pessoas que estão participando estão felizes, estão testemunhando o poder de Deus. Nós vamos acompanhar agora para você entender que quem participa desta campanha é agraciado pelo Senhor. Aumente o volume do seu rádio e nós vamos acompanhar agora os testemunhos, aquilo que Deus tem realizado na vida das pessoas no decorrer desta campanha.
1: Coisa linda o que Deus está fazendo, pastor Antônio dos Santos. Aqui está uma mãe deveras emocionada pela vitória que recebeu para o seu filho.
0: Irmã, qual é o seu nome?
2: Eliane.
0: Irmã Eliane, o que é que aconteceu?
2: Meu filho estava privado da liberdade, né? E eu fiquei fazendo a campanha aqui, Deus revelando através do Senhor. E glória a Deus, ele está livre, ele está liberto. E o juiz não quis nem ouvir a defensoria pública.
0: Espera aí. Estava privado da liberdade, participando da campanha. Seu filho está liberto.
2: Está liberto.
0: Liberto.
2: Liberto.
0: Dai glória a Deus, glória com a Deus. Ela. Liberto. Glorifica o nome de Jesus. Esta campanha prossegue em 6 horários. 7, 9, 11, às 13, 15 e também no horário das 19 horas. Venham participar conosco. Eu tenho certeza, a bênção de Deus está reservada para você. Rua Senador Pompeu, número 27, aqui no centro do Rio de Janeiro.
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0: Deus abençoe, ouvintes, neste momento, passando aqui para convidar a todos vocês para este domingo, é o prosseguimento da campanha da restituição. Deus tem abençoado o povo, uma campanha que tem impactado vidas, lares e famílias. Você sabe que esta campanha está baseada no livro de Jó, onde Deus trouxe a restituição, restituiu saúde, restituiu a sua família, restituiu os seus bens. É para você entender que Deus tem poder da restituição. Eu quero convidar você, a sua família, para estarem conosco neste domingo. Eu sei que no decorrer da semana são várias atividades, é o trabalho, tem a faculdade, tem aquele curso, mas aos domingos você pode levantar pela manhã juntamente com a sua família e participar conosco desta campanha. São 3 horários, 7 da manhã, às 9 e também às 11 da manhã, a campanha da restituição. Eu estarei aqui com vocês pregando a palavra do nosso Deus. Mas agora nós vemos, meus irmãos, que Jó não desistiu. No capítulo 42 que nós lemos, nós encontramos aqui o ponto da virada. Deus apenas não restaurou, mas ele deu a Jó tudo em dobro. Deus é especialista em transformar derrotas em vitórias. Deus é especialista em transformar lágrimas em testemunho. Tem alguém aqui que pode glorificar o nome deste Deus? O Deus que vira a chave, o Deus que transforma situações, o Deus que restaura. Você pode...
4: pode olhar para mim e falar: pastor, eu estou vivendo o capítulo 1 de Jó, a minha vida é só perdas, a minha vida é só dores, a minha vida é só incertezas, é só sofrimento. Se

0: nome dele haverá. Deus já preparou a restauração, Deus já preparou a restituição, Deus já preparou a honra.
1: Venham ouvir a palavra de Deus neste domingo. Eu tenho certeza, Deus trará a edificação da sua vida. Deus vai falar com você, ouvinte. Deus sabe da sua necessidade. Deus sabe o que está dentro do seu coração. E Ele tem uma palavra para cada pessoa neste domingo. Nós vamos agora acompanhar, ouvintes, as pessoas testemunhando. São pessoas que se tornaram testemunho do poder de Deus no decorrer desta campanha. Aumente agora o volume do seu rádio. Vamos acompanhar pessoas testemunhando o poder de Deus. Qual é o seu nome?
2: Irmã Luciene.
1: Irmã Luciene, o que é que aconteceu?
2: Eu cheguei aqui, pastor. Eu estava com garoto na minha boca. Na madrugada eu orei. E falei com o Senhor, aleluia, eu queria, aleluia, eu queria o meu milagre, e o garoto sumiu.
1: Espera aí, irmã Luciene, quanto tempo este garoto estava aí?
2: Uma semana, pastor.
1: Uma semana, e hoje a irmã veio aqui crendo no milagre. E o caroço sumiu.
2: Sumiu.
1: Tá curada. Sumiu o caroço. Vocês podem glorificar o nome de Jesus.
3: A presença de Deus faz o inferno inteiro tremer.
1: A presença de Deus tem sido notória no decorrer desta campanha. Deus está operando aos domingos. Você não vai ficar de fora. Eu sempre costumo falar: ficar de fora é perder as bênçãos de Deus. Venham para cá, Deus quer restituir o que você perdeu. Eu sei que eu falo com pessoas que ao longo dos dias, dos meses e até anos, você vem sofrendo perdas na sua vida. Talvez a saúde, talvez a família, quem sabe os seus bens, mas você vai estar neste domingo diante de um Deus que é poderoso para restituir na sua vida. Rua Senador Pompeu, número 27, aqui no centro do Rio de Janeiro.

Neste momento eu quero falar com toda a membresia da nossa sede estadual aqui da Senador Pompeu, lembrando a todos que é neste dia 9, neste sábado, e também no dia 10, no domingo, nós teremos a celebração da Santa Ceia do Senhor Jesus Cristo. Queridos irmãos, que culto maravilhoso é esse para a igreja. Um momento memorial, um momento profético, onde a igreja se reúne para lembrar ali o sacrifício de Cristo Jesus e ao mesmo tempo a igreja anuncia para o mundo inteiro que a esperança está viva no coração, aguardando o retorno do Senhor Jesus Cristo. Eu quero convocar toda a membresia, você que está em plena comunhão com Deus, com a Igreja Deus e Amor, você não pode ficar de fora. No sábado, no dia 9, a ceia será celebrada no horário das 9 da manhã. E no domingo, no dia 10, no horário das 7, 9, 11, às 15 e também no horário das 18 horas. Jesus deixa claro: quem come a minha carne e bebe do meu sangue, esse permanece em mim e eu nele, e eu ressuscitarei no último dia. Aqui fica o meu convite para todos vocês que estão em plena comunhão com Deus, com a Igreja Deus e Amor, venham participar conosco da Santa Ceia do Senhor Jesus Cristo. 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

ouvintes, aceite a paz de nosso Senhor e Salvador Jesus Cristo. Deus abençoe a vida de todos vocês. Chegou o momento da oração. Neste momento eu quero orar por você, que é um dizimista fiel da casa de Deus. Você entendeu o seu dever, o seu privilégio de realmente dizimar na casa de Deus. O Senhor chega a deixar isso bem claro: trazei todos os dízimos à casa do tesouro para que haja mantimentos. E depois ele disse: fazei prova de mim, diz o Senhor. Você que é um dizimista fiel, você tem direito, Deus lhe dá o direito.

0: E tenha certeza, você que é um dizimista fiel, Deus garante a proteção dos seus bens, a proteção do seu patrimônio. E eu já quero orar neste momento, tem vários nomes, claro, nós vamos orando dia após dia por todos vocês. Eu quero orar neste momento pela nossa irmã Adélia, Ademir, Adílio, Adriana, Alexandre, Almerindo, o nosso irmão Amaro, Ana Paula, André da Silva, André Luiz, Ângela Gomes, Aurora Maria, Benedita Alves, Bernadete Pinto, Bernadete Gomes, Carlos Ferreira, Carmen de Souza, Severina Maria, Sirene Alves e Sirene José. Vamos agora falar com Deus em oração.
1: Na minha aflição clamei ao Senhor, gritei por socorro ao meu Deus. Do seu templo, Ele ouviu a minha voz. Meu grito chegou à sua presença, aos seus ouvidos. Salmos capítulo 18, versículo 6.
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0: Senhor meu Deus e meu Pai, é no nome do Senhor Jesus Cristo, nós te damos graças neste momento. Nós te louvamos, Senhor, pela oportunidade de estar aqui agora diante da tua presença com muitos ouvintes que estão agora acompanhando esta programação. Quem sabe pessoas que dobraram seus joelhos e estão orando comigo agora. Eu quero apresentar ao Senhor, meu Deus, essas listas de nomes, ó Deus, de pessoas que são dizimistas fiéis, os nomes que foram citados aqui dentro desta programação, meu Deus. Visita cada uma delas, visita, Senhor, cada homem, cada mulher, visita neste momento cada dizimista fiel da obra do Senhor. Ó Deus, são pessoas fiéis, são pessoas tementes ao Senhor, que tudo que o Senhor tem dado a elas, elas têm separado a décima parte e têm entregado na livraria da tua casa. Algumas pessoas têm contribuído de forma digital, através do seu Pix, de uma transferência bancária, mas têm sido fiéis, ó Deus. Eu quero neste momento apresentar cada vida ao Senhor. Continue abençoando o trabalho das mãos desse dizimista fiel, garantindo a proteção dos seus bens, do seu patrimônio. E eu tenho certeza, Senhor, que o devorador não poderá roubar a prosperidade desse dizimista fiel. Meu Deus e meu Pai, prospera mesmo esta vida, ó Deus, prosperando em todos os âmbitos da sua vida, dando saúde, abrindo portas que estão fechadas, abrindo portas onde não tem portas, ó Deus, e esse dizimista fiel possa viver as promessas do Senhor, ó Deus, e possa ser um portador das bênçãos do Senhor. É o que eu te peço, ó Deus, e também te agradeço no nome de Jesus.

0: privilégio de ser um portador das bênçãos de Deus na sua vida. Cada dizimista fiel tem vivido a sua experiência com Deus. E nós vamos acompanhar isso agora. Pessoas que são dizimistas testemunhando milagres, testemunhando vitórias de Deus em suas vidas.
1: Reginaldo Pedro de Lima. A minha experiência com Deus, irmão, é que eu era desviado, né? E eu passei muito tempo no mundo, acabei com tudo, e quando eu voltei para a casa de Deus, eu estava sem nada, estava num albergue, e não tinha nada, procurava trabalho, não achava, porque a minha idade já estava avançada, já tinha passado de 40 anos, já ficava difícil para me arrumar na profissão que eu trabalhava. E eu fiz um pacto com Deus, eu disse: olha, Senhor, se o Senhor me abençoar, mesmo nesse serviço que eu estou fazendo, ó, irmão, tinha dia que eu ganhava R$2 por dia, tinha dia que ganhava R$3, tinha dia que ganhava R$1, e eu separava, né? Eu fiz o pacto de trabalhar, tudo que eu ganhasse eu tirava os 10% do dízimo, né? Então Deus começou a me abençoar, e para não tomar muito tempo, irmão, Deus me deu uma aposentadoria de 3 salários mínimos, do nada, irmão, depois que eu comecei a pagar o dízimo. Hoje eu moro aí na Conde de Sazeda, 242.
0: Deus continue te abençoando, ouvintes. Tenha certeza que Deus já te abençoou neste momento e continua sendo fiel a Deus, um dizimista fiel, porque as promessas de Deus se cumprirão na sua vida e você vai continuar sendo um portador da bênção de Deus. Que Deus te abençoe. Nós estaremos aqui constantemente orando por todos vocês.

É, ouvintes, você pode ter certeza, você que tem contribuído na obra de Deus, não é por acaso. É um privilégio contribuir e também um privilégio.

0: Sou dizimista, porque o dízimo é santo. Sou dizimista, porque quero ser participante das grandes bênçãos de Deus. Sou dizimista, porque amo a obra de Deus na face da terra. Sou dizimista, porque senão ficarei com dívidas para com Deus. Sou dizimista, porque Deus é dono de tudo. Sou dizimista, porque eu mesmo vou gozá-lo na casa de Deus. Sou dizimista, porque mais bem-aventurado é dar do que receber. Sou dizimista, porque Deus ama quem dá com alegria. Sou dizimista, porque tudo vem das mãos de Deus. Sou dizimista, porque não sou avarento. Sou dizimista, porque meu rico tesouro está no céu. Sou dizimista, porque tudo o que eu peço, recebo. Sou dizimista, porque obedeço às leis de Deus. Sou dizimista, porque a bênção do Senhor é que enriquece. Sou dizimista, porque para cada lei Deus promete recompensa. Sou dizimista, porque receberei de Deus com a mesma medida. Sou dizimista, porque os pensamentos de Deus são mais altos. Sou dizimista, porque Deus diz: fazei prova de mim. Sou dizimista, porque Deus me escolheu e me nomeou. Sou dizimista, porque a minha descendência não mendiga o pão. Sou dizimista, porque meu salário não será posto em saco furado. Sou dizimista, porque a minha responsabilidade é o sustento da igreja. Sou dizimista, porque quero ter a consciência tranquila. Sou dizimista, porque tudo o que o homem plantar, isso ceifará. Sou dizimista, porque Deus suprirá todas as minhas necessidades.
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0: Passando aqui para chamar a vossa atenção, é nesta sexta-feira, nós estaremos aí no prosseguimento desta campanha, a campanha voltada à libertação e curas, esta campanha que traz o tema Destruindo as Fortalezas. Eu quero convidar você, a sua família, para estarem presentes conosco, participando desta campanha. É uma campanha que Deus levantou aqui em nossa Igreja Deus e Amor do Rio de Janeiro para garantir a libertação da sua vida, a libertação da sua casa e de toda a sua família. Olha, ouvintes, eu estarei com vocês pregando a palavra de Deus nesta sexta-feira.
1: E Deus está chamando o seu povo hoje para parar de olhar para o inimigo. Deus chama o seu povo hoje para silenciar o medo e confiar plenamente nele. Porque é ele que salva, é ele que liberta, é ele que transforma. Porque quando Deus, irmãos, está agindo, quando Deus está operando, a pergunta não é o que vai acontecer. Quando Deus está operando, a pergunta é: quem impedirá? Se Deus opera, ninguém impede. Se Deus age, ninguém é capaz de impedir. E você precisa entender que o Evangelho nos chama a sair da lógica do pânico para entrar na dimensão da confiança em Deus. Enquanto o mundo ensina reagir em desespero, Deus nos ensina a descansar. Deus nos ensina a acreditar nele. Entenda, Deus ainda transforma cenários de desespero em testemunhos de livramento. Se o medo tem sido o senhor da sua vida até na data de hoje, hoje Jesus quer ser senhor do seu coração. E se ele for senhor do seu coração, ele vai governar. E se ele governar, não tem espaço para o medo. Não tem espaço para desespero. Levante a sua mão e vai glorificando. Levante a sua mão e vai exaltando. Deixa Deus te governar. Deixa Cristo ser Senhor da sua vida. Levante a mão e vai aplaudindo o nome dele. O medo não vai te dominar. O medo não vai te paralisar. Cristo quer ser Senhor da sua vida.
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0: A palavra de Deus é poderosa. A palavra vai penetrar no seu coração. Esta palavra é remédio, ouvintes. Esta palavra nos orienta, nos guia, nos instrui, nos fortalece na nossa trajetória do dia a dia. E eu tenho certeza, aquilo que você precisa ouvir, Deus ele tem para você no decorrer desta campanha. A palavra vai penetrar no seu coração. Eu sempre, após a pregação da palavra, eu levo o povo a um momento de adoração. Após este momento de adoração, estarei orando por revelação do Espírito Santo. E na sequência, ouvinte, as pessoas que estão participando da campanha estão testemunhando. Elas estão contando a bênção de Deus. E você que me ouve agora, venha testemunhar também. Nós vamos acompanhar neste momento para você entender as pessoas testemunhando os milagres da parte do nosso Deus.
1: Qual é o seu nome?
3: Patrícia.
1: Irmã Patrícia, o que aconteceu?
3: Eu, quando comecei a vir na Igreja Deus e Amor, eu estava vindo já de 3 clínicas de dependência química corrida. Eu estava diagnosticada na psiquiatria por 4 doenças psiquiátricas, transtorno de bipolar, borderline, ansiedade e depressão, tenho os cortes pelos pulsos. E fui, tinha um alcoolismo de último grau, que eu tomava álcool em gel, álcool puro, perfume, meu marido tá ali, acetona, o que tinha de álcool em casa. E já cansada, ficava vindo nas campanhas da igreja e comecei a pegar o propósito e o pastor começou a falar comigo, falando que eu iria enjoar o álcool. Não, na hora nem... Aí, pelo decorrer de hoje em dia, eu já não bebo mais. Se alguém estiver bebendo perto de mim, eu vomito, eu não consigo. É, através disso também, eu tinha um pequeno comérciozinho, uma barraquinha, que eu tinha um ganho, o diabo me levou essa barraquinha. E eu me migrei para a vida errada e eu falei dentro do meu quarto, Senhor, se o Senhor me restaurar, eu nunca mais vou fazer o que eu faço. Eu nunca mais vou tocar em nada que é de ninguém. E eu vou contar a minha bênção. Aí, em um ano, Deus foi lá e me abriu uma loja online, que eu tenho aqui hoje em dia com o meu nome, Patrícia, loja online kits em geral, que eu consigo hoje em dia trabalhar com esse celularzinho, ainda onde eu moro, trabalhando com cesta básica, kits em geral, em torno, no mês mais fraco, eu tenho tirado mais de uns 6 mil por aí, somente dentro da minha casa. Deus tem me dado paz. Não tomo um remédio para dormir, muito raro, quando às vezes eu tomo um fenegão, muito raro, nem tenho ido mais no CAPS. E não trabalho com bebida e não sinto vontade nenhuma, pastor.
0: Espera aí. Era viciada, estava doente, havia perdido a loja, está aqui hoje testemunhando que está liberta, está curada e tem a sua loja online trabalhando, pastor, recebendo, pastor, abençoada!
3: Hoje em dia, os fornecedores da onde eu moro, que contemplou a minha derrota, que eu andava suja, fedendo, era apelidada, pastor, era muita humilhação. Eles me procuram e me propõem para trabalhar com eles e vender os produtos deles.
0: Você chegou aqui fracassada e Jesus te levantou e honrou a sua vida.
3: Amém.
0: Que testemunho tremendo, dai glória a Deus com ela. Jesus
4: então,
0: muda
4: geral.
0: A vida. Tremendo, ouvintes, é aquilo que Deus está realizando na vida das pessoas. É por isso que Deus está te convidando agora para você participar desta campanha. Por quê? Ele quer abençoar a sua vida também. Talvez você me ouve agora precisando de uma cura, de uma libertação, de um milagre. Participa conosco desta campanha. Eu não tenho dúvida que Deus está te chamando, Deus está te convidando para estar conosco participando desta campanha. Nós vamos acompanhar mais testemunhos para você entender que Deus está trabalhando, Deus está operando, realizando milagres na vida das pessoas. Aumente o volume do seu rádio e vamos acompanhar mais um testemunho.
5: Pastor Antônio é tremendo. Na campanha, Deus libertou o filho dela das drogas e ela está aqui emocionada dizendo que Jesus liberta na igreja Deus e Amor, Pastor Antônio.
0: Irmã, qual é o seu nome?
6: Marilene.
0: Conta pra nós o que aconteceu.
6: Meu filho só andava endemoniado, bebia, fumava, roubava o nosso dia, chamava de demônio, me xingava, pedindo a Deus libertar e transformar ele. Deus libertou e transformou ele. Ele passou a me ajudar daqui a 500 reais por mês. Aí se me deu, me deu 900. Agora ele fez acordo na firma para poder me ajudar. Pagar as contas.
0: Espera aí, o seu filho era viciado.
6: É.
0: Causava um transtorno grande em casa.
6: É, recebia demônio dentro de casa.
0: Participando da campanha aqui, o seu filho está liberto.
6: Me xingava, tudo que eu tinha me ruim, chamava os irmãos dele, mas tudo morria, tudo pro inferno. Aí conversando com o Senhor para libertar, transformar ele, fazendo jejum, oração. Aí Deus transformou ele, passou a me dar de 500 reais por mês. Esse mês ele me deu 900 reais. Agora ele fez acordo na firma para me ajudar.
0: O seu filho está liberto e abençoado.
6: Graças a Deus de todo.
0: Jesus liberta aqui na igreja, Deus é bom.
6: Eu não gostava de ir para a igreja, porque eu estou amando.
0: Que maravilha. Dai glória a Deus, uma mãe feliz. Filho liberto, filho abençoado. Eu tenho certeza que Deus está te chamando, Deus está te incomodando para você estar conosco nesta sexta-feira. Venham participar, você ouvinte, será a próxima pessoa a testemunhar o milagre. a testemunhar o poder de Deus. Não perca, não fica de fora. Venha você, traga a sua família, traga um amigo, um vizinho, para Deus abençoar também. Nós vamos acompanhar mais testemunhos, ouvinte, porque esses testemunhos têm acrescentado a nossa fé. Esses testemunhos são provas que Deus está presente conosco nesta campanha. Vamos acompanhar mais um testemunho. Irmã, qual é o seu nome?
4: Maria.
0: Irmã, o que é que aconteceu?
4: Bom, eu comecei a vir à igreja, eu estava numa campanha. Aí meu filho era viciado desde 18 anos de droga. Tinha filho, saiu de casa e foi pra rua, ficou na rua. Aí ele sumiu, ficou um tempo sumido, tá com 36 anos. Aí eu fiz um voto com Deus. Eu fiz esse voto num dia, à noite. Aí quando foi no outro dia, às 6 horas da tarde, meu filho apareceu, ele tava sumido, ele tá com 36 anos. Ele foi curado das drogas, voltou, falou que não queria mais saber de droga.
0: Quantos anos o seu filho tem?
4: Ele tem com 33 anos.
0: 33.
4: É.
0: Desde os 18 anos, viciado.
4: Viciado, foi pra rua, veio na rua.
0: Você participando aqui da campanha, fez um voto com Deus, o seu filho está liberto.
4: Ficou sumido, aí eu fiz o voto.
0: Ele apareceu liberto.
4: Apareceu liberto.
0: Tá liberto.
4: Tá liberto.
0: Dá glória a Deus com ela. Jesus liberta.
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0: Que tremendo esses testemunhos. Eu tenho certeza que Deus já falou com você o suficiente para você estar conosco nesta sexta-feira. Anote o endereço. Rua Senador Pompeu, número 27, aqui no centro do Rio de Janeiro.
2: Chuva purificadora.
0: Quero neste momento, ouvintes, orar por você. Eu quero pedir a Deus para abençoar a sua vida, a sua casa, a sua família, e que nada possa impedir a sua chegada aqui nesta sexta-feira. Você que pode agora, dobra os seus joelhos. Você que pode fechar os seus olhos. Você que está no trânsito, claro, não vai fechar os olhos, mas liga o seu pensamento a Deus. Eu quero agora orar por você.
7: Elevo os meus olhos para os montes. De onde me virá o socorro? O meu socorro vem do Senhor, que fez os céus e a terra. Ore com um homem de Deus, e a bênção chegará até você.
0: Senhor meu Deus e meu Pai, é no nome do Senhor Jesus Cristo, outra vez, nós estamos aqui diante da tua presença, clamando ao Senhor. E eu já quero te louvar, meu Deus, por tudo que o Senhor vem realizando no decorrer desta campanha. O Senhor tem feito coisas extraordinárias. O Senhor tem alcançado pessoas, Senhor, no fundo do poço. O Senhor tem curado, tem libertado, tem transformado vidas no decorrer desta campanha. Nós te louvamos, meu Deus, ó Senhor, pelas maravilhas que o Senhor tem realizado. Eu quero aproveitar este momento e apresentar ao Senhor a vida de cada ouvinte. Senhor, pessoas que estão aqui perto, pessoas que estão longe, acompanhando esta programação. Eu sei, ó Deus, que o Senhor já tocou em corações. O Senhor já convidou pessoas para estarem presentes conosco nesta sexta-feira. Quem sabe esta pessoa, Senhor, está sofrendo, esta pessoa que está gemendo de tanto sofrimento. Ó, meu Deus, as portas se fecharam, esta pessoa que está enferma, quem sabe oprimida, desesperada, já perdeu até a esperança de viver. Eu sei que o Senhor está falando com esta pessoa agora. Meu Deus e meu Pai, traz essa pessoa nesta sexta-feira, meu Deus. Eu sei que o Senhor já preparou o milagre, o Senhor já preparou a libertação, O Senhor vai mudar a história da vida desta pessoa. Esta pessoa, Senhor, quem sabe sonha em voltar à normalidade da sua vida. Esta pessoa que tem lutado para ser feliz, para ter paz, para ter comunhão com a família, mas o inimigo tem batalhado, o inimigo tem atrapalhado. Entra nesta casa, Senhor, entra no lar desta pessoa agora, levando a libertação, levando a paz. Meu Deus, tira os impedimentos, as barreiras. Quem sabe o inimigo está batalhando para impedir a chegada desta pessoa aqui nesta sexta-feira. Se o Senhor quiser, meu Deus, enviar anjos agora em cada lar, meu Pai, para trazer essas pessoas nesta sexta-feira, o Senhor pode fazer isso. Meu Deus e Pai, utiliza a nossa vida, Senhor, nesta sexta-feira, para que o Teu nome possa continuar sendo glorificado. Ó Deus, fala com o povo através da Sua palavra. Fala com o povo através dos milagres, das libertações, das maravilhas, Senhor. Que a glória do Senhor possa encher a casa e vidas serem transformadas, libertas pelo Senhor. É o que eu te peço, meu Deus. E também te agradeço no nome de Jesus.
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0: Ouvintes, tenha certeza que Deus já te visitou neste momento e você vai estar conosco nesta sexta-feira. Não se esqueça, 7, 9, 11, 13, 15 ou no horário das 19 horas. É o prosseguimento da campanha Destruindo as Fortalezas. Quero agradecer a todos vocês que ficaram conosco até neste exato momento. Mas olha, ouvintes, não saia daí. Este programa é 24 horas no ar, falando do amor de Deus, deixando vocês informados de todos os trabalhos realizados aqui em nossa igreja Deus e Amor. E não se esqueça, divulgue aí para toda a sua família, para os seus amigos, para o seu vizinho, o programa Voz da Libertação. Deus abençoe e vamos agora aos prefixos desta emissora. E logo mais eu retorno falando com todos vocês.
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10: É muito fácil louvar quando tudo bem está em nossa casa. Parece que não estamos passando por momentos difíceis. O coração não ficou amargurado, não ficou triste. Até esquecemos de louvar a Deus. Mas quando vem a prova, quando vem a tribulação, o fogo da prova, da luta, é tão difícil louvar. Mas aquele que louva, sabe o segredo de louvar. Aquele que louva Deus de coração, sabe o segredo e o resultado de louvar.

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o prefixo, vem o pastor Lorival de Almeida com um culto no lar. Você vai começar bem o dia ouvindo a palavra de Deus que tem como tema Mostra-me a tua glória. Deus te abençoe, fique na paz do Senhor Jesus, até uma próxima oportunidade.

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4: 5 horas e 1 minuto.
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você vai dar um sorriso para quem está ao seu lado. Dá uma risada para quem está do seu lado, um sorriso gostoso e diga: bem-vindo, bem-vindo à casa de Deus. Que Deus te abençoe, que Deus ajude você nessa noite, que haja a bênção de Deus na sua vida. E com um sorriso no rosto.

abram as suas Bíblias, queridos irmãos, no livro de Êxodo, no capítulo 33. E vai dar tudo certo, viu, meus irmãos? Não se preocupem, porque vai dar tudo certo. Por mais que estejamos afundados em problemas, situações que não são boas no momento, pode acreditar que vai dar tudo certo. Confia em Deus. Você tem um Deus vivo que está olhando por você, está olhando para você e se importa com você. Vai dar tudo certo. Louvado seja Deus, aleluias. Capítulo 33 do livro de Êxodo, versículo 18. Moisés roga a Deus que lhe mostre a sua glória. Então ele disse: rogo-te que me mostres a tua glória. Glória a Deus. Porém ele disse: eu farei passar toda a minha bondade por diante de ti, e apregoarei o nome do Senhor diante de ti, e terei misericórdia de quem eu tiver misericórdia, e me compadecerei de quem me compadecer. E disse mais: não poderás ver a minha face, porquanto homem nenhum verá a minha face e viverá. Disse mais o Senhor: eis aqui um lugar junto a mim, ali te porás sobre a penha, sobre a pedra, e acontecerá que, quando a minha glória passar, te porei numa fenda da penha e te cobrirei com a minha mão até que eu haja passado. E havendo eu tirado a minha mão, me verás pelas costas, mas a minha face não se verá. Vai dar tudo certo, meus irmãos.

Amém, meus irmãos? Toma os seus lugares, amém? Graças a Deus. Quando nós falamos de Deus, da presença de Deus, a face de Deus, a mão de Deus, a presença de Deus, nós não podemos entender uma forma, de repente, física de Deus. Embora existam algumas questões teológicas que nos levam a entender que Deus já se manifestou naquilo que eles chamariam de teofanias. Anjos às vezes se manifestam nas epifanias. Teofania seria tipo como se Deus se apresentasse como alguma coisa ou em forma de alguma pessoa. Mas quando se fala a presença de Deus, a face de Deus, o próprio Deus fala claramente a Moisés: Moisés, se você me vê, você morre. Quando se fala a glória de Deus, nosso tema hoje é esse: mostra-me a tua glória, que foi o que Moisés pediu a Deus, não é? Senhor, mostra-me a tua glória. Então a gente pode dar uma retrocedida em alguma coisa. Moisés, meus irmãos, havia contemplado muita coisa maravilhosa de Deus, que podemos dizer, não, eu estou na face de Deus, estou na presença de Deus. Vi Deus face a face, não no sentido que Deus chegou e colocou o nariz no meu nariz. Deus é espírito, não é? Vi Deus face a face pelas coisas que Deus fez, pelas coisas que entendemos que foram feituras do Senhor. Até esse momento em que Moisés fala com Deus, nós observamos que Moisés já tinha tido muitas experiências. Experiências que eu estaria totalmente satisfeito. De repente Deus falou com Moisés: Moisés, olha, eu preciso de você. Moisés viu um arbusto que queimava e não se consumia, a sarça ardente. Moisés tinha um tipo de um cajado, não é? De repente Moisés viu coisas acontecerem quando o Senhor, através, eu diria, da sua misericórdia, queria fazer Moisés e Arão entenderem que não, eu sou Deus, eu estarei diante de vocês. E ao toque do cajado, coisas aconteciam. Às vezes Arão, às vezes Moisés. Imagina você ter um cajado, o Senhor fala, lança no chão. Vira uma cobra. Para mim tava bom. Ótimo. Moisés havia visto, meus irmãos, água se transformar em sangue, havia visto de repente aparecer rã, que parecia era uma praga, não é? Piolhos, morte dos primogênitos, animais, chuva de granizo, saraivas. De repente Moisés chega, meus irmãos, diante do Mar Vermelho, e o Mar Vermelho se abre. Para mim nem precisava ser o Mar Vermelho. Se Deus abrisse o Tietê, para mim estava ótimo, estava bom demais. Eu já diria a todo mundo: gente, eu vi a glória do Senhor. A ponte caiu, precisava passar o Tietê, Deus abriu o Tietê, estava bom demais para mim. Talvez para você também, não é? Então Moisés era um homem que tinha tido muitas experiências com o Senhor, muitas experiências maravilhosas. Passaria ainda, no decorrer da sua vida, a ter outras tantas experiências. Mas nós nos deparamos, meus irmãos, de repente, com uma colocação de Moisés: rogo-te que me mostres a tua glória. E às vezes, meus irmãos, nós olhamos isso de uma forma, quem sabe, negativa, né? Puxa, mas já viu tanto, será que não acredita ainda? Será que ele estava pedindo para acreditar, para crer que Deus era Deus ou coisa assim? Por que razão? Bom, para dizer a verdade a vocês, meus irmãos, se alguém disser que sabe, não sei. Eu não sei. Eu só sei que ele pediu: Senhor, me mostre a tua glória.
E o que nós poderíamos às vezes levar para um lado, podemos levar para o outro também. A glória do Senhor, que tem significados profundos, pode significar o poder de Deus, a majestade de Deus, a soberania de Deus, os feitos de Deus, a presença de Deus. E eu creio, meus irmãos, que de alguma maneira, lendo o texto do versículo 18 ao versículo 23, de alguma maneira, Moisés, eu tenho essa sensação lendo o texto, vocês podem ler o texto, de alguma maneira, a gente sente que Moisés queria algo assim de visual, porque o próprio Deus fala, olha, vou fazer acontecer um processo aqui, né? Vou passar, mas você não vai ver a minha face. Então eu entendo que de repente Moisés queria algo, não, tipo, Senhor, dá uma teofanizada aí, mas eu quero ver alguma coisa. E hoje eu gostaria que você tivesse essa, não curiosidade de Moisés, mas que você tivesse no lado, do jeito que eu vou falar, esse sentimento de falar, Senhor, mostra-me a tua glória. Eu sei que você já viu de repente a transformação na sua família acontecer, talvez você tenha contemplado a glória de Deus, o mover de Deus, a soberania de Deus, o poder de Deus, a majestade de Deus, a presença de Deus, e você tenha sido transformado inteiramente depois de ter passado, eu diria, ter sido num período da sua vida, sido uma pessoa que realmente, se não tivesse sido transformado pelo poder de Deus, você talvez até estivesse morto. Mas gostaria, meus irmãos, que nós levássemos para o lado de, olha, apesar de todas as coisas que eu já vi, eu quero ver mais. Gostaria que nós levássemos essa palavra para esse lado hoje. Apesar de ter contemplado a salvação da minha família, já vi paralítico andando, já vi pessoas oprimidas por espíritos malignos serem libertas, já vi a salvação de pessoas que, meu Deus, alguém diria assim, aquela pessoa não tem jeito, aquilo lá vai morrer daquele jeito, de repente Deus foi lá, fez uma obra, aquela alma foi salva, e alguém disse, foi um milagre de Deus. Posso dizer que contemplamos a glória de Deus pelo seu poder, pela sua majestade, pela sua presença, mas eu quero levar para o lado, sabe de uma coisa? De repente Moisés queria ver muito mais do que ele já tinha visto. E eu gostaria que brotasse em você esse sentimento, apesar de todas as coisas que nós já vimos. Eu creio que Deus tem muito mais para mostrar. Às vezes, meus irmãos, eu contemplo um certo comodismo da nossa parte. Mesmo as questões que envolve o buscar a Deus, às vezes nós limitamos a Deus com a nossa mentalidade limitada. Vocês acham, meus irmãos, que realmente Deus já mostrou a vocês tudo que Ele gostaria de mostrar? Vocês acham que a glória de Deus já se manifestou a vocês da forma que Deus gostaria que ela fosse manifesta? Eu sei que nós achamos que não, mas por outro lado, mesmo achando que não, que Deus quer fazer mais coisas, Deus quer mostrar muito mais coisas, Deus é grande, tremendo, e tem coisas que Deus faz que nós não podemos nem pensar, nem raciocinar, nem imaginar, mas nós de repente nos detemos naquilo que nós já temos recebido e visto, achando que não, para mim já está bom. Não é a questão de não crermos em Deus, não é a questão de queremos provar mais uma vez se Deus é Deus, mas é a questão de nos deleitarmos em tudo que pode significar a glória de Deus e que está ao nosso alcance para nós contemplarmos do Senhor. Vocês se lembram? Ele tinha alguns filhos. E quando a arca do Senhor foi tomada, nasceu um neto de Eli, e a mãe antes de morrer colocou o nome dele de Icabod, que significa foi-se a glória de Israel. No Antigo Testamento, uma das traduções para glória, nesse caso, é justamente Kabod, sem o Ica. Kabod, que eu não sei falar grego, já falei para os irmãos, me deram um livro de grego, eu estou aproveitando, mas se eu sei falar grego, mas nem Tandrefório, né? Eu tento alguma. Bom, de qualquer maneira,
a palavra, meus irmãos, no Antigo Testamento é essa, que se refere a Deus, a glória, se refere também a outras coisas, mas no nosso caso aqui, a glória de Jeová, a glória que indica necessariamente a presença de Deus. Justamente por essa razão, quando tomaram a arca, foi-se a glória de Israel e acabou-se. Deu para entender? Amém? A glória de Deus para nós aqui hoje, meus irmãos, além de tudo isso que eu falei, existem coisas que parecem tão pequenas e insignificantes, mas tem um valor enorme, um pedacinho de um versículo bíblico que fala a respeito da oração. Eu quero fundir isso com a glória de Deus. Fala da oração, tipo, você clama, eu respondo, te mostro coisas grandes e clama a mim, responder-te-ei, e anunciar-te-ei coisas grandes e firmes que ainda não sabes, que não conheces. E eu gostaria que vocês, como servos de Deus, adentrassem a esse campo que nós não conhecemos, mas se nós clamarmos, o que Deus está dizendo é: você clama, eu faço você conhecer. Nos aprofundarmos em conhecer a Deus, sentir a presença de Deus, ver a glória de Deus manifesta e ver tudo que representa realmente a glória de Deus em forma de poder, majestade e presença de Deus. Não é, meus irmãos, que eu estou reclamando das bênçãos que Deus faz? Claro que não. Eu me emociono até hoje ao ver gente liberta, ao ver paralíticos andando, ao ver... É maravilhoso, meu coração não vai parar de, eu diria, sentir aquele calor gostoso ao ver operações de Deus. Mas sabe quando você sente que é preciso alertar a igreja que Deus quer mostrar muito mais, e às vezes nós temos de ter a coragem que Moisés teve e dizer: Senhor, eu quero que o Senhor me mostre a tua glória. Eu quero que o Senhor me mostre a sua glória. E por muito tempo nós passamos, meus irmãos, até de uma certa, com uma certa, sei lá, de alguma maneira sendo injustos com Moisés, que Moisés não estava aqui para se defender, não é verdade? Ah, imagina você que Moisés viu tanta coisa, de repente me mostra a tua glória, sei lá, é um resquício de incredulidade, de repente não. Por que não encararmos isso como uma forma, de repente, de querer contemplar muito mais, sabendo que Deus tinha muito mais e sabendo que se poderia ver muito mais do que já se havia visto? Por que de repente não entendemos que aquele que havia visto Deus abrir o mar vermelho poderia fazer cair uma estrela, sei lá? Eu estou só dando exemplos, é evidente que

existe limites para o poder de Deus. E nós não podemos limitar a Deus com a nossa forma de pensar, com a nossa forma de entender. Você já imaginou o que é Moisés? Eu imagino. Mas não sei se você já imaginou. Mas eu, quando falo isso, a gente dá até aquela olhadinha assim para o céu, né? Já, toda vez que a gente fala de Deus, a gente fica, né? Dá a sensação que a gente vai ver alguma coisa, né? Mas você já imaginou Moisés no monte de Deus, e Deus escrevendo na pedra com o dedo? É evidente que não era o dedo, já expliquei isso, mas de repente lá os 10 mandamentos, eu acho que era raio e trovão para todo lado, eu sinto assim, sei lá, a Bíblia não chega a dizer, mas eu imagino que era uma coisa fantástica, maravilhosa, pelo menos uma luz havia. De repente Moisés falou: Senhor, sua glória, quero ver a sua glória. Assim como o servo brama pelas fontes de águas, que nós possamos bramar pela presença de Deus, que nós possamos clamar pela glória de Deus. Nós não podemos ficar satisfeitos com pouco ou com as coisas que temos contemplado até agora. Se Deus fala, se você clamar, eu respondo coisa que você não pode imaginar, então o que é que está faltando que nós não estamos vendo? Não é clamar pura e simplesmente, a gente sabe que não é questão de processo, não, mas a gente sabe que para clamarmos a Deus, temos que nos entender como servos de Deus, como filhos de Deus, para, é claro que algumas respostas venham acontecer nas nossas vidas, mas nós não podemos nos contentar com pouco, não. Nós temos que buscar mais coisas, não são inovações, não é nova teologia, não é nova unção, não, são coisas que Deus tem falado, olha, estão ocultas, e eu posso revelar essas coisas a vocês, posso fazer acontecer na vida de vocês. Muita gente satisfeita com um pouquinho vai se tornando gente morna, gente fria. A Bíblia Sagrada fala no livro de Deuteronômio, no capítulo 6, no versículo 5, que a forma que nós devemos buscar ao Senhor é de todo o coração, de toda a alma e de todo o poder. É a forma que nós devemos buscar o Senhor. O que a Bíblia está dizendo é que Deus não aceita menos do que isso. Se nós queremos buscar a Deus, nós temos que buscar a Deus, servir a Deus, ser de Deus com tudo que nós realmente somos. Coração, alma, com tudo. Com todo o nosso poder, ou seja, com toda a nossa força. Deus não aceita menos do que isso. E se Deus faz essa exigência, eu diria, pelo menos entre aspas, essa, é porque Deus, da mesma forma, quando Ele vê que você realmente está se apresentando a Ele, querendo ver a glória dEle com a sua alma, com o seu coração, com tudo que você representa, com toda a sua força e todo o seu poder, é evidente que Ele vai se manifestar a você também com toda a sua força, com toda a sua glória e com todo o seu poder. Não podemos nos acomodar, meus irmãos, não podemos nos acomodar. Deus exige de nós tudo, porque todas as promessas, tudo que Ele tem falado, Ele pode e Ele quer fazer, mas nós estamos estagnados. Quando eu digo nós, eu estou dizendo, não é só a Igreja Deus e Amor, não. Não é só você que está aqui, eu estou dizendo nós que nos entendemos como servos do Senhor. Mas nós temos, meus irmãos, de repente a dificuldade de entender a questão da distância. Estamos falando de Moisés, estamos falando, meus irmãos, dessa coisa lá do Antigo Testamento, não é? Você está disposto realmente a buscar a Deus, servir a Deus dessa forma que Deus quer? De todo o seu coração, sua alma e o seu poder, tá? Porque de repente nós estamos parando na metade. De repente nós estamos parando, meus irmãos, nem na metade, um pouquinho. Só caminhamos um pouquinho. Mas irmão Lorival, Antigo Testamento, e acabou, sei lá, a tradução do Antigo Testamento. Eu não prego isso como uma doutrina. Alguns estudiosos dizem, meus irmãos, que de alguma forma, quando Deus passou, quando minha glória passar, colocarei uma fenda, cobrirei e tal, e tirando eu a minha mão, me verás pelas costas. Algumas pessoas dizem que isso já era uma manifestação do Cristo. Eu não prego isso como uma doutrina, porque para falar a verdade para vocês,

é ou não é, não vai mudar muita coisa o que nós entendemos e que a Bíblia Sagrada fala para nós, não é? A Bíblia fala que em Cristo habita corporalmente a plenitude, ou toda a plenitude da divindade. Quando nós saímos do Antigo Testamento e a gente vem para o Novo Testamento, nós temos a palavra glória, meus irmãos, diferente, já não é mais o famoso kabod, né? Agora é doxa, que significa revelação da presença de Deus na pessoa e na obra de Cristo. De alguma maneira, eu entendo, meus irmãos, vocês viram, Moisés falou, eu quero ver a sua glória, Senhor, e tal, e o Senhor disse para ele, olha, eu vou te mostrar. O que é que foi que Moisés viu? Versículo 19, olha, eu irei passar, você vai contemplar, farei passar toda a minha bondade. Apregoarei o nome do Senhor diante de ti, e terei misericórdia, me compadecerei de quem me compadecer. De certa forma, o que nós vemos aqui é o que nós podemos contemplar em Cristo: bondade, misericórdia, num período diferenciado chamado período da graça. Eu não sei se os irmãos entendem como eu, mas gostaria de que houvesse um sentimento, eu diria, eu acredito que Moisés teve um privilégio maravilhoso, o privilégio de ter vivido a experiência que ele viveu, que como nós falamos aqui, meus irmãos, experiências que para nós seriam assim, de uma magnitude inexplicável, não é? Mas nós temos hoje o privilégio de saber que nós estamos num tempo chamado tempo da graça. Estamos hoje vivendo um tempo que nós temos as condições completas e plenas de verificar a glória de Deus manifesta em Cristo Jesus, o nosso Senhor. E eu acredito que nessa parte, de repente, meus irmãos, nós podemos desfrutar a glória de Deus em igualdade de condições, ou quem sabe até maior as condições de que Moisés vivenciou. Tudo, o que eu digo é que tudo quanto Deus fez, que Moisés contemplou, não necessariamente exatamente as coisas que Deus fez Moisés contemplar, diferenciadas por causa do tempo e da situação, nós podemos contemplar à medida da nossa fé e à medida da situação e do tempo que nós estamos vivendo. Só falta em nós, de repente, esse sentimento e esse espírito de falar, Senhor, mostra-me a Tua glória. Eu quero contemplar a Tua glória. Hebreus no capítulo 1, versículo 1, vai seguindo. Há muito tempo Deus falou muitas vezes e de várias maneiras aos nossos antepassados por meio dos profetas. Mas nesses últimos dias falou-nos por meio do Filho, a quem constituiu herdeiro de todas as coisas e por meio de quem fez o universo. O Filho é o resplendor da glória de Deus e a expressão exata do seu ser, sustentando todas as coisas por sua palavra poderosa. Virou chavão dizer Jesus está aqui. Até isso, meus irmãos, de forma, eu diria assim, até mesmo meio despretensiosa, nós falamos, Jesus está aqui, amém, amém, quem acha que Jesus está aqui, amém, todo mundo levanta a mão, oh, todo mundo concorda. Ora, se Jesus está aqui, a glória de Deus está aqui nele, através dele nós podemos contemplar essa glória, podemos desfrutar essa glória. Por isso eu digo a vocês que nós somos de repente mais privilegiados que Moisés, porque nós temos a manifestação da glória de Deus em Cristo, em plena graça com Deus, a possibilidade de experimentar não as experiências que Moisés experimentou, porque não se faz necessário, mas a experimentar as grandes colocações que Deus nos faz através da palavra da oração. Você clama aquilo que você nem imagina, eu manifesto a você. Isso é a manifestação da glória de Deus. Nós nos acostumamos, meus irmãos, com os nossos antecessores,
Eu me acostumei com meu pai, me acostumei com os pastores dos meus pais, me acostumei com os pastores que vieram antes de mim, me acostumei a viver, meus irmãos, uma vida onde Deus levanta paralíticos e eu estou satisfeito, onde Deus levanta pessoas acamadas, desenganadas pela medicina, eu estou satisfeito e devo estar satisfeito e louvo a Deus por isso. Mas que tal eu passar a enxergar que Deus tem mais coisas para mostrar e dizer: Senhor, mostra-me a tua glória. Não que eu já não tenha visto o Senhor fazer coisas, mas eu quero ver o Senhor fazer muito mais ainda na minha vida. Nós temos a oportunidade de contemplar a glória de Deus com muito mais profundidade quando nós oramos, quando nós exercitamos a nossa fé. É bonito demais ver uma pessoa contar um testemunho tipo: eu tinha um câncer e fui curado. É bonito. É bonito demais nós ouvirmos a pessoa falar: não, eu hoje mesmo ouvi uma pessoa no rádio, eu usava droga, usava cocaína, usava maconha, mandava na rua de qualquer jeito. Tive um encontro com Deus, Deus me transformou, já estou servindo a Deus há 7 anos, minha família. É maravilhoso. Mas para os irmãos terem uma dimensão do que eu quero dizer aos irmãos, se faz, isso é desnecessário o que eu vou dizer, é desnecessário o que eu vou colocar diante de vocês, mas para vocês terem uma dimensão do que Deus pode fazer. E se nós falarmos: Senhor, eu quero ver a sua glória, eu quero que o Senhor me translade assim como o Senhor transladou Felipe, eu quero de repente, não é que você vai fazer isso, só estou dizendo a você que Deus pode fazer isso. Eu estou aqui e de repente eu preciso pregar o evangelho para alguém que está lá na Bahia, eu quero aparecer lá agora, Senhor, sem a necessidade de uma explicação científica, tecnológica, sem a necessidade de achar que nós estamos vivendo essa coisa de: ah, isso aí é ficção científica apenas. Como ficção científica? Como? Se Deus já fez isso, se Deus já fez, e não foi uma vez só não, aquele que andava com o Senhor, o 7º depois de Adão, o que foi que Deus fez com ele? Ele não precisou entrar numa câmera cheia de fiozinhos e botões e computadores complicados. A Bíblia fala que Deus o tomou para si porque ele andou com Deus. Ele contemplava, desfrutava, gostava da presença de Deus, gostava da glória de Deus. Mas nós ficamos, meus irmãos, retidos. Não, quantos paralíticos andaram? Foram 7. Ah, eu estou cheio da glória mesmo, aleluia. Tá bom, tá bom. Mas e daí se Deus quiser fazer coisa maior que isso? E daí se nós nos arriscarmos a falar: Senhor, mostra-me a tua glória? Deixa as pessoas pensarem o que quiserem pensar, mas o irmão não crê em Deus. Puxa, mas que incredulidade, o irmão não viu o paralítico andando, o irmão não viu o sapo saindo não sei de onde, sei lá, que tem esse monte de coisa que, né, sei lá. Bom, irmão, eu vi, mas eu quero ver mais. Eu quero ver muito mais. E vou usar a palavra de Moisés. Você pode falar para as pessoas e entender que Moisés não é que não acreditava. Não é só uma questão de um Deus físico, não é uma questão de uma teofania. A questão é que Moisés tinha visto tanta coisa boa, tanta coisa maravilhosa, mas ele entendia que Deus tinha muito mais para mostrar, Deus tinha muito mais para fazer. É bonito o seu testemunho, é maravilhoso o seu testemunho, a sua vida é uma vida maravilhosa. Olha para você, está tudo bem, você está progredindo em tudo, está ganhando bem, casinha arrumadinha, carro do ano, o nome escrito no livro da vida. Mas de repente você fala: Senhor, olha, eu quero ver a tua glória, eu quero ver a tua glória. Não é que você não tenha visto, mas você quer ver mais. Deus vai entender o significado da sua palavra. Em Cristo Jesus, meus irmãos, nós podemos crer em coisas. E eu vou querer andar sobre as águas. Abo. No rasinho, né? Mas
que eu vou querer, eu vou. Vou experimentar. De repente, olha que os irmãos olharam para o mundo de volta, está lá no meio da represa. Seus incrédulos, minha glória. É evidente que é um exemplo, não é que eu vou fazer isso. Eu estou dizendo aos irmãos que Deus pode. Nós temos problema de congestionamento para o Bororé. Eu vou orar aqui e falar: Senhor, eu quero estar no Bororé às 10 horas da manhã e em cima do púlpito ali para pregar a palavra do Senhor, e eu não quero ir de carro, não quero ir de avião, eu quero que o Senhor me translade. Não é que eu vá fazer isso necessariamente, mas o que eu quero que os irmãos entendam é que nós estamos acomodados a essa normalidade das operações de Deus, e Deus quer que você se aprofunde experimentando a sua presença, experimentando o seu poder, experimentando a sua glória. Deus quer que você alcance coisas maiores que o seu coração não pode nem pensar, não pode nem pensar. Você acha que isso é errado ou não? O profeta Elias um dia chamou aquele que o sucederia, e a Bíblia Sagrada nos fala, meus irmãos, que o sucessor do profeta foi bastante agressivo quando perguntado: escuta, o que é que você quer de Deus? Faz um pedido. O sucessor de Elias, profeta de Deus, homem que Deus usou para fazer parar a chuva, como também para chover, homem que Deus usou para fazer cair fogo do céu e consumir o holocausto no Monte Horeb, para dizer qual era o Deus, que era o verdadeiro Deus, homem que Deus usou para enfiar, não necessariamente, né, mas dar uma dedada no nariz do rei Acabe e falar: perturbador de Israel, não sou eu, é você. De repente o sucessor dele fala: olha, eu quero só o dobro da unção de Deus que está sobre você, eu quero o dobro sobre mim. Para os irmãos verem que às vezes nós não somos agressivos na hora de pedir, meus irmãos. Nós somos muito acomodados no que diz respeito à manifestação de Deus. Eu poderia dizer: não, olha, Elias, eu vou pedir o quê? Que se houver, normalmente a gente faz isso, se houver metade da unção de Deus que está na sua vida, para mim já está bom. Mas o profeta sucessor diz: eu quero o dobro. Você teria coragem de fazer isso? Nós nos acomodamos às situações. Eu sei que Deus já curou a sua enfermidade, eu sei que Deus já abençoou a sua família, mas pensa grande, porque tem um Deus grande que está dizendo a você: se você me clama, eu te mostro coisas que você não pode pensar. Se você me clama, eu te mostro coisa firme que você não pode imaginar. Mostra-me a tua glória. Mas nós nos acomodamos, não podemos nos acomodar. Me utilizo do chavão para dizer a você: Jesus está aqui. Resplendor da glória de Deus, Jesus Cristo está aqui. Deus está aqui na pessoa do Pai, do Filho e do Espírito Santo. Não se acomode a uma situação, é verdade, é uma situação vitoriosa, mas o que Deus quer para você é uma situação super vitoriosa. Quando, meus irmãos, a sentença mais que vencedores aconteceu, essa palavra era dirigida aos romanos. E os romanos eram acostumados a grandes vitórias, se consideravam já vitoriosos. Por essa razão, quando Deus se manifestou a eles, Deus se manifestou com essa palavra: mais que vencedores. Você está bem? Deus quer fazer de você muito mais do que estar bem. Mas você tem coragem de falar: Senhor, me mostra a tua glória, eu quero ver a tua glória. Contemplei milagres, maravilhas, mas eu quero é mais. Eu quero mais coisas que o Senhor é poderoso para fazer na minha vida. Vamos, meus irmãos, comigo lá em Colossenses capítulo 1. Louvado seja o nome do Senhor.
manifestação de Deus aos santos, mistério que esteve oculto, versículo 26, desde todos os séculos e em todas as gerações, e que agora foi manifesto aos seus santos, aos quais Deus quis fazer conhecer quais são as riquezas da glória desse ministério entre os gentios, que é Cristo em vós, esperança da glória. Queridos irmãos, não nos acomodemos a poucas coisas, se Deus tem tanto para nós. Tenhamos a coragem, em nome de Jesus Cristo, coragem de fazer o que Moisés fez. Moisés correu riscos? Correu riscos. Bem respondido, correu riscos. Deus entendeu o que Moisés falou. Não posso me mostrar a você do jeito que você quer, não, senão você morre. Mas eu me mostro da forma que você pode me ver. E Deus quer se mostrar a você na pessoa de Cristo, da forma que Ele pode se manifestar, da forma que você o pode ver. E posso garantir a vocês, meus irmãos, que a maneira da manifestação de Deus em Cristo, de forma que você possa contemplar a sua glória com toda a plenitude, é muito mais do que você já experimentou. Seja ousado em nome de Jesus. Às vezes nos prendemos, meus irmãos, a certas formalidades, às vezes nos prendemos até uma certa vergonha de nos expormos perante Deus, na frente das pessoas. Não tenha vergonha de se expor perante Deus. Não tenha vergonha de se arriscar perante Deus. Às vezes, meus irmãos, eu até diria que Deus poderia até mesmo nos calibrar conforme a sua vontade, dentro dos nossos excessos. Moisés se excedeu da forma que pediu, e o Senhor falou: não, você se excedeu, desse jeito você morre, mas o que você pode ver está aqui, vai ser mostrado. Contempla a glória de Deus. Deus tem muita coisa para mostrar para você. Deus tem muita coisa para fazer na sua vida. Posso garantir a você que tudo quanto você tem alcançado até aqui é motivo de gratidão a Deus. Mas que Deus quer que você tenha coragem de falar: Senhor, eu quero dobrado que o Senhor já me deu até aqui. Senhor, eu quero ver a sua glória, não que eu já não tenha visto até agora, mas eu quero é muito mais, porque eu sei que o Senhor é muito mais, e ao Senhor eu sigo do meu coração, de todo o meu coração, de toda a minha alma e com toda a força, todo o poder da minha vida. E Deus se manifestará a você muito mais do que já tem manifestado. Nós nos acomodamos, meus irmãos, viu, Cacá? Nos acomodamos. Nos acomodamos mesmo. Não tá bom ver demônios caindo? A gente dá glória. Amém, tá bom. Mas tem mais do que isso. Mostra-nos a tua glória. Você tem coragem de falar? Mostra-nos a tua glória. Mostra-nos a tua glória. Eu quero contemplar mais da tua glória. Que Deus abençoe vocês, meus irmãos. Que Deus os guarde. Que essa palavra tenha falado aos vossos corações, às vossas vidas. E que vocês contemplem e recebam de Deus muito mais do que vocês podem imaginar. Porque é isso que Deus tem para vocês. Sei que o nome no livro da vida, isso é grandiosíssimo, né? É o principal. Mas tem tantas outras coisas, meus irmãos. Usem a imaginação, tantas outras coisas que Deus preparou para vocês, como servos de Deus. Eu falo e às vezes repito, me torno até repetitivo ao dizer isso, porque eu digo isso quase todos os dias. Todas as coisas boas, maravilhosas, bonitas, perfeitas que existem, foram feitas para a glória de Deus e para o desfrute dos filhos de Deus. Então desfruta o que Deus fez para você. Nos coloquemos de pé, meus irmãos, para agradecer a Deus por essa palavra. Mostra-me a tua glória, você pode dizer? Mostra-me a tua glória. Senhor meu Deus, Senhor meu Pai, obrigado, ó Deus, por essa palavra, Senhor, que nos remete, ó Deus, ao exercício da nossa fé. Mostra-nos a tua glória. Mostra-nos a tua glória. Além, ó Deus, de tudo quanto nós já temos contemplado e vivenciado, que aliás, Senhor, somos agradecidos.
Nós queremos, ó Deus, que o Senhor nos mostre a sua glória. Dentro, ó Deus, daquilo que o Senhor tem reservado, no espaço reservado, na quantidade reservada, na dimensão reservada, mostra-nos a tua glória. Mostra-nos a tua glória, Senhor. Mostra-nos a tua glória. Nós queremos ver a tua glória. Nós queremos ver, ó Deus, a imensidão do seu poder, da sua presença vindo na nossa direção, para que nós possamos desfrutar, ver a sua glória, testificar da sua glória, contemplar a sua glória, a sua presença, o seu poder, e entender a sua soberania. Senhor meu Deus, Senhor meu Pai, esteja conosco, esteja com essa igreja, Senhor. Tira-nos, ó Deus, daquilo que nós apenas podemos pensar. Que nós possamos, ó Deus, imaginar tudo quanto o Senhor tem para nos fazer entender, para nos fazer ver. Manifesta a tua glória para esse coração que se abre ao Senhor. Manifesta a tua glória para essa vida que se abre ao Senhor nessa noite. Manifesta a sua glória a essa vida, meu Deus, que está pedindo, está sendo ousada, está sendo agressiva, está tendo a coragem de dizer: Senhor, mostra-me a tua glória. Nós queremos que o Senhor nos mostre a sua glória. Nós não queremos, ó Deus, nada que seja antibíblico, não queremos nada que seja exagero humano, não queremos nada que seja místico. Nós não queremos criar, ó Deus, situações que não são as situações adequadas a um crente, não. Mas nós queremos ver a sua glória e pedimos ao Senhor, o Senhor, manifesta a tua glória, Senhor, a todos nós. Manifesta a sua glória a esse povo, a essa igreja. Eu sei, ó Deus, que o Senhor é Deus poderoso, e a visão do Senhor é a visão que olha o nosso interior, a nossa vida, esse coração. O Senhor conhece cada coração, cada vida, e o Senhor sabe, ó Deus, os anseios de cada pessoa. O Senhor conhece, tem carinho, o Senhor conhece e tem cuidado, e se importa com cada uma das pessoas, ó Deus, que nos ouvem e pessoas que estão aqui. Faça-nos ver e contemplar a sua glória, ó Deus. Que seja através, ó Pai amado, de um sinal, de um prodígio, de um milagre, de uma porta aberta, de uma maravilha. Mostra-nos a tua glória, meu Deus. Nós queremos contemplar a sua glória. Nós queremos mais e mais e mais e mais e mais do Senhor. Nós queremos mais e mais e mais de ti, Senhor, meu Deus. Entendemos, ó Pai, que não temos a capacidade intelectual de enumerar ou pensar coisas que o Senhor tem reservadas para nós, que fogem, Senhor, do nosso entendimento. Essas coisas classificadas pela sua palavra, ó Deus, como coisas que parecem tão distantes, ocultas, porém firmes. Manifesta essas coisas a essa igreja, ó Deus. Manifesta essas coisas no âmbito espiritual a essa igreja. Que essa igreja desfrute das bênçãos espirituais nos lugares celestiais em Cristo. Que essa igreja tenha sua visão aberta e aguçada, Senhor meu Deus, para as coisas espirituais nos lugares celestiais em Cristo. Nós não queremos estar acomodados, ó Deus, nessa esfera de uma mentalidade às vezes tão pequena, de uma vida espiritual, ó Deus, até abençoada, mas porém não abundante. Nós queremos, Senhor meu Deus, abundar na tua presença. Nós queremos, Senhor meu Deus, que o Senhor se manifeste com poder, com coisas tremendas que nós vamos testificar e exaltar a sua grandeza. Manifesta a tua glória, meu Deus. Manifesta a tua glória a mim, a nós, a esse povo. Nós estamos vivendo um tempo, ó Deus, em que a sua misericórdia, o amor do Senhor, a graça do Senhor, tudo isso nos faz sentir, ó Deus, a nossa proximidade dessa manifestação da sua glória, dessa manifestação do seu poder. Deus poderoso, Deus de perto, Deus de longe, meu Deus, Deus poderoso, o Senhor que fez tantas coisas que foram contempladas por Moisés, o teu servo. O Senhor que fez tantas coisas que foram contempladas por Enoque, o seu servo. O Senhor fez tantas coisas que foram contempladas por Elias, por Eliseu, por Isaías, por Jeremias, por Daniel. Eu creio que o Senhor é o mesmo Deus que nos quer fazer, ó Deus, contemplar a sua glória, contemplar a sua glória, desfrutar a sua presença e entender, meu Deus, o que a sua presença é capaz de fazer.
Senhor meu Deus, nós queremos contemplar a sua glória, mostra-nos a tua glória, mostra-nos o teu poder, nós queremos servi-lo, nós queremos exaltá-lo, nós queremos na presença do Senhor estar com a nossa alma, com a nossa vida, com o nosso corpo, com a nossa força e com todo o nosso entendimento. Manifesta a tua glória a esse coração, a essa vida, meu Deus. Manifesta a tua glória a todos nós, em nome de Jesus Cristo. Em nome de Jesus Cristo, Senhor. Em nome de Jesus Cristo. Todos digam amém. Tome os seus lugares, meus irmãos. Tome os seus lugares.

0: Tá gostoso, meus irmãos, mas o nosso tempo passou. Tá gostoso, mas o tempo passou. Nós vamos fazer unção com azeite sobre todos vocês. Pode confiar que Deus é poderoso para fazer você sentir essa manifestação. E começa a ter ousadia. Ousadia na presença de Deus. E diga ao Senhor, mostra-me a tua glória, Senhor. Venha receber a unção. Eu agradeço a presença de todos vocês. Convido todos vocês para estar conosco. Tenho absoluta certeza que Deus haverá de se manifestar tremendamente na vida de vocês. Agradeço a presença de todos vocês que estão aqui, vocês que acompanham pelo rádio. E meus irmãos, recebam a presença de Deus, recebam o fogo de Deus em vossas vidas. Digam comigo assim: a paz do Senhor Jesus, mais uma vez. A paz do Senhor Jesus, mais uma vez. A paz do Senhor Jesus. Todos digam amém.
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1: Da manhã em São Paulo, capital Brasil. Isso mesmo, já amanheceu, 6 da manhã. E também 6 da manhã na região todinha, rapaz, lá do Nordeste. Região aqui do Sul e Sudeste. Centro-Oeste também, viu? Não, Centro-Oeste não, Centro-Oeste. Tem alguns lados lá, Mato Grosso do Sul, são 5 horas e 1 minuto. E Acre também, 5 e 1. Já amanheceu aqui em São Paulo. Já quero dizer para você, bem-vindos, você que chegou agora para acompanhar a oração do amanhecer aqui, o Sertão Evangélico, e você que já estava em oração pelo canal Direto com Deus, também sejam todos bem-vindos. Vamos continuar por aqui a oração do amanhecer, e já convido você neste exato momento a compartilhar essa live. É, isso mesmo. Sabe para quê? Para outras pessoas serem edificadas e serem abençoadas pelo poder de Deus. Sem muita delonga, sem muita conversa, rapaz, vamos que vamos, porque agora chegou a oração do amanhecer. Oh, aleluia! Senhor, estou aqui mais uma vez, estamos aqui mais uma vez, Senhor, pedindo a Ti, ó Deus, perdão pelos nossos pecados, por tudo aquilo, Deus, que nós tenhamos feito, praticado, ó Pai, que magoou, ó Deus, que te entristeceu. Senhor, estamos aqui, ó Deus, reconhecendo mais uma vez de que necessitamos de Ti. Pai, eu tenho a convicção, a certeza, que centenas de milhares de ouvintes desta programação, aqueles que estão acompanhando esta oração pela live do Direto com Deus, do YouTube, Instagram, Facebook, e também aqueles que estão sintonizados pela rádio Deus e Amor, e por outros canais, ó Pai, de retransmissões desta programação, Senhor, pedimos a Ti, ó Pai, que o Senhor venha guardar-nos, livrar-nos. Senhor, estender as Tuas mãos de proteção, meu Pai. Hoje, sexta-feira, aleluias. Onde nós já estamos agradecendo a Deus pela segunda, terça, quarta, quinta e pela sexta-feira, o dia de hoje. Te louvando, ó Deus, pelo fato do Senhor ser um Deus amoroso, bondoso, um Deus que concede-nos livramentos, ó Senhor. Quantas vezes o inimigo durante a semana, ele armou laços para tentar destruir-nos, ó Deus. Mas o Senhor enviou o Teu anjo, enviou os Teus anjos para livrar-nos. Quantas vezes durante esta semana o inimigo tentou armar o laço de morte para que acontecesse tristeza, houvesse velórios em nossa casa, em nossa família, e o Senhor foi lá primeiro e cortou o laço de morte. É o Senhor que tem cuidado, oh, aleluia, de nós. É o Senhor, ó Pai, que tem zelado pela nossa família, pela nossa vida. É o Senhor que tem cuidado de nossos sentimentos. É o Senhor que tem cuidado de nossas finanças. É o Senhor que tem cuidado e zelado pela nossa vida espiritual. Senhor, para onde nós iremos? A quem nós pediremos se só é o Senhor que pode, ó Deus, ajudar-nos? Só é o Senhor que é o poder, só o Senhor que tem atributos exclusivos, só é o Senhor. Não existe outro Deus, Não existe outro ser, ó Pai, que possa ser comparado a Ti. Mesmo que no mundo eles inventem, ó Deus, vocabulários, palavras, novos métodos, ou que sejam científicos, para tentar justificar, para tentar mostrar o tamanho da grandeza do nosso Deus, mas nada isso, ó Pai. Aleluia. Nada do que se é feito, ó Pai, vai comparar, ó Deus, ao seu tamanho, ao seu poder. Ó Deus, o Senhor é um Deus infinito, Tu és um Deus que está conosco, ó Deus, em todos os momentos. O Senhor é aquele que sustenta os nossos caminhos, sustenta os nossos passos. O Senhor é aquele, ó Pai, que vai abrindo caminhos. O Senhor é aquele que quebra o arco, corta a lança, ó Deus, e joga os carros no fogo, e mostra assim que o Senhor ainda é Deus na terra dos viventes. Papai, estamos orando, Deus, com centenas de milhares de ouvintes em todo o Brasil e algumas partes do mundo. E essas pessoas, ó Pai, elas acreditam. Elas sabem sim, ó Deus, que elas estão prostradas, algumas estão de joelhos, outras estão, ó Deus, em pé, caminhando, mas todas essas pessoas, elas sabem sim que estão pedindo para o Deus verdadeiro. Oh, aleluias! Essa mãe de família, esse pai de família, ó Deus, que neste exato momento ele caminha em direção ao seu trabalho. Aquele que está retornando do trabalho, indo em direção ao seu lar, à sua casa. Pai, aquele que foi para o trabalho e deixou na sua casa alguém enfermo. Aquele que, ó Deus, deixou o seu filho, deixou a sua esposa, deixou o seu esposo, o seu neto, o seu parente, o seu familiar lá naquela casa, nessa casa, ou mesmo no hospital, e foi trabalhar, mas agora está retornando, ó Deus, orando conosco e dizendo: Senhor, cura, Pai, cura, Senhor. Aleluias. Pai, eu oro neste exato momento em favor daqueles que ouvem a oração, mas eles se encontram, Deus, acamados. Aqueles que vivem, ó Deus, com as limitações. Aqueles que não conseguem mais exercer, fazer, ó Deus, as suas afazeres diários, ou aleluias. Aqueles, ó Papai do Céu, que foi por alguma situação, um acidente, uma enfermidade, foi obrigado, ó Deus, a viver hoje acamado e outros numa cadeira de rodas. Papai, o Senhor sim contempla eles, contempla as orações. E eu peço a Ti neste exato momento, ó Deus, que só o Senhor conhece o coração deles. Só o Senhor conhece, ó Pai, o que eles tanto têm te pedido. Só o Senhor conhece as provações que esta pessoa neste exato momento tem passado. As dificuldades, ó Deus, até mesmo ali pedindo ao Senhor que o Senhor recolha ele, ó Papai do Céu. Pai, eu peço a Ti, ó Deus, cuida dessa pessoa. Cuida dessa pessoa, Pai, que está acamado ou numa cadeira de rodas. Que o Senhor venha, ó Deus, repreender todo tipo de atrofiamentos. Repreende, ó Deus, todos os tipos de sequelas pós-cirúrgicas, pós o câncer. Repreende, Deus, essa pessoa que sofreu um traumatismo craniano. Essa pessoa que sofreu um tipo de acidente e hoje se encontra, devido a esse problema, Pai, ali acamado ou numa cadeira de rodas. Que o Senhor possa sim curar agora em nome de Jesus Cristo, Pai. Oh, aleluias. Essa pessoa, Deus, que tem a fé sim de levantar dessa cadeira. Essa pessoa sim que tem a fé, ó Pai, de dizer: eu estou curado sim em nome de Jesus. Essa pessoa, Pai, que hoje fez e já realizar um exame e hoje está tão preocupado, coração angustiado, ó Deus, que sim, que o Senhor venha ir ali na frente e repreender todos os tipos, ó Pai, de doenças, enfermidades, e que o Senhor possa sim ser glorificado por intermédio deste exame e deste resultado. Senhor, Eu acredito. Eu confio, sim, assim como o Senhor operou lá no passado. Assim como o Senhor fez lá, ó Deus, nos primórdios, o Senhor continua fazendo hoje. O Senhor continua curando o câncer. O Senhor continua curando, ó Deus, enfermidade nos ossos, nas articulações, ó Deus, em todos os aparelhos do corpo humano. O Senhor continua, sim, operando e curando. Oh, aleluias. Essa pessoa, Deus, que hoje, na data de hoje, ó Papai do Céu, ela passou mal e foi direção ali, ó Pai, a um hospital e se encontra agora internado. Essa pessoa que se encontra numa UTI, numa CTI, ó Deus, essa pessoa que se encontra numa sala de observação, numa enfermaria, oh, aleluias, tenha misericórdia dessa pessoa agora, tenha misericórdia dessa mulher, deste homem, tenha misericórdia, ó Pai, desta criança que se encontra internado, esse médico que não deu nenhum tipo de esperança para a família, essa médica que chamou a família, ó Deus, e com cara de tristeza, olha, o que nós podemos fazer, já fizemos, agora o que resta é somente a fé, oh, aleluias. Pai, é aí que o Senhor começa a agir, é aí que o Senhor começa a operar. Eu não posso, ó Deus, esquecer de Ezequias, quando ele, ó Deus, se encontra ali amedrontado, se encontra sendo ameaçado, ó Deus, pelo rei Senaqueribe. A tua palavra nos diz que Ezequias, ó Pai, ele vai procurar forças lá no Egito, procurar ajuda no Egito, e o Senhor fala, olha, não adianta tu procurar ajuda a outros reis, não adianta tu procurar ajuda em outros recursos, porque eu quero. Quebrei o braço forte lá do Egito, agora tu tem que encarar. Oh, aleluia. Senhor, às vezes tem situações onde o Senhor, ele quer nos provar no meio do vale, no meio do deserto. Tem situações que o Senhor quer ter intimidade com teu filho, é lá no deserto, ó Pai. E quantas pessoas agora estão passando por esse vale? Quantas pessoas que acompanham esta oração estão passando por este deserto, ó Pai? Oh, aleluias! Mas é neste deserto que o Senhor quer ter uma intimidade melhor. É onde o Senhor quer, ó Deus, conversar ali face a face. É onde o Senhor está dizendo, olha, não adianta tu pedir ajuda a ninguém, porque ninguém vai te ajudar, porque eu, agora eu sim, eu e você, para mostrar que eu sou Deus na sua vida. Oh, aleluias. E o Senhor mostrou, Pai, a Ezequias, sim, ali, que é o Senhor que cuida do teu povo. Assim como o Senhor também vai mostrar para esse meu irmão, para essa minha irmã que está acompanhando esta oração agora, Pai, que é o Senhor, sim, que nunca desprezou. Foi o Senhor, sim, que cuidou de cada detalhe, oh Deus. Oh, aleluias. Essa pessoa que hoje se encontra pedindo a Ti a cura devido a essa enfermidade. Essa pessoa que se encontra agora, ó Deus, orando com as mãos ali sobre essa enfermidade, outros com a mão sobre a cabeça, outras pessoas ali, ó Deus, orando ali em posição de mão dessa pessoa enferma. Senhor, o Senhor pode curar agora, o Senhor pode fazer o mover agora, porque quando o Senhor acha com o teu grande mover, não há enfermidade que resista, não há demônios de enfermidade que resistam, não há, ó Deus, nenhum tipo de males que ficam, porque no teu nome há poder para repreender todo tipo de enfermidade. No teu nome é que nós vencemos. É no teu nome, ó Deus, que nós sim, ó Papai do Céu, passaremos essa prova, essa luta. Pai, olha essa oração agora deste homem, dessa mulher. Ouve o clamor desta pessoa agora. Aqueles que estão se preparando para ir para o trabalho,
2: aqueles que estão, ó Deus, até mesmo no metade, ou chegando no seu trabalho, essa pessoa que se encontra ali num carro, ó Deus, de aplicativo, num táxi, num ônibus, num trem, no metrô, aqueles que estão indo para o trabalho, ou para a faculdade, escola, ó Pai, caminhando, bicicletas, de motos, Pai, guarda, livra essa pessoa agora, livra de assaltos, livra de acidentes, livra do homem sanguinário, livra, Senhor, de ciladas que foram armadas para levar essa pessoa a tristezas, levar essa pessoa a amargura, levar essa pessoa, ó Deus, a depressão, que o Senhor venha repreender todos os laços que tentarem destruir o sentimento dessa pessoa agora, Pai, essa pessoa que ora comigo agora, e um dia essa pessoa, ela esteve tão ali, avivada, alegre na tua presença. Mas hoje essa pessoa está aparada, estagnada. Ela desiste, aos poucos, Deus, desistindo. Aos poucos, essa pessoa, ela menos frequenta aos cultos, ó Deus. Senhor, que o Senhor venha renovar agora. Renova essa pessoa que se encontra fraco espiritual. Renova essa pessoa, ó Deus, que já não tem mais ânimo para jejuar. Renova essa pessoa que não tem mais ânimo de ir para a igreja. Já não tem mais aquela vontade, aquela alegria de chegar na igreja, dobrar os joelhos e falar contigo e sentir a tua presença. Hoje, ó Deus, ela vai para o culto, já não vê a hora de ir embora, Senhor. Senhor, tenha misericórdia dessa vida agora. Renova, Pai. Renova a vida espiritual desse meu irmão que se encontra caído, que se encontra fraco na fé. Senhor, talvez foi uma decepção, talvez foi as provações, as lutas, ou mesmo uma palavra que entristeceu este coração, ou mesmo uma falta de apoio, mas hoje eu peço a Ti, renova, restaura, reaviva este coração, que ela possa, que ele possa, ó Pai, ter novamente a chama acesa, que ele possa assim, ser cheio do Teu Espírito novamente, e possa voltar a congregar, e possa sim voltar a fazer as atividades espirituais dentro da igreja novamente, e ela possa sentir novamente a Tua graça, o Teu poder, o Teu renovo, a Tua unção, ó Deus, e ela possa dizer, o Senhor me renovou, oh, aleluias. Quantas pessoas se encontram nessa situação? Presbíteros, pastores, diáconos, cooperadores, ó Deus, missionárias, missionários. Quantas pessoas, ó Deus, se encontram nessa situação, ó Pai? Mas eu creio, eu acredito sim, que o Senhor tem o poder de restaurar. O Senhor sim tem o poder de renovar. O Senhor sim tem o poder, ó Pai, de trazer novamente a alegria para este coração e a vontade sim de te servir. Pai, eu oro também neste exato momento em favor dos pastores que deixaram os seus estados, as suas cidades e foram, Pai, se empenharam, entregaram-se ao campo missionário juntamente com a sua família. Aqueles que, ó Deus, estão passando tantas lutas, tantas provas, é tanta pressão, ó Deus, sobre esse pastor, sobre esse dirigente. É tantas, ó Deus, ali cobranças, é tantas coisas, ó Pai, ao ponto dele à noite ali sozinho chorar, pedir a Ti misericórdia, ó Deus, e durante o dia, no meio das pessoas, ele mostrar que está forte, ó Deus, Senhor. Ouve, ó Pai, a oração desse pastor, desse pregador, que se encontra longe da sua casa, longe, ó Deus, até mesmo da sua pátria. Ele sente sim a vontade, a saudade, ó Deus, da sua cidade, dos seus parentes, mas está agora assim orando conosco, está empenhado. Ele se encontra pedindo a Ti, dizendo, Senhor, eu ouvi o Teu chamado e respondi, envia-me a mim, envia-me às nações, envia-me e faz o Teu querer. Pai, sustenta em Tuas mãos. Guarda-os, ó Deus, e livra-os, ó Pai, de todo mal. que o Senhor possa dar sabedoria aos teus servos, que o Senhor possa dar ânimo aos teus servos, que o Senhor possa dar estratégias para os teus servos, para que eles possam, ó Deus, eles possam ganhar almas para o teu reino. Aqueles que se encontram já fracos espiritual, que o Senhor venha renovar. Aqueles, ó Pai, que já perderam ânimo devido às provações, que o Senhor venha dar uma injeção de ânimo, de vigor para esse pastor, ó Deus, que necessita agora, ó Deus. Senhor, cuida da família desse pastor, desse missionário. Cuida dos seus parentes, ó Deus, porque enquanto eles fazem a tua obra, porque enquanto eles pregam o evangelho, enquanto eles, ó Deus, estão pelo Brasil e o mundo fazendo o teu id, enquanto eles estão dedicados ali, ó Deus, a sua vida totalmente, ó Deus, ao teu reino, o Senhor cuida dos seus parentes, o Senhor cuida da família desse pastor, o Senhor cuida, ó Pai, de tudo que pertence a esse pastor. Pai, que o Senhor venha cuidar da família, cuida da esposa, do esposo, cuida, ó Pai, dos filhos, das netas, da mãe, do pai, dos irmãos, daqueles próximos desse pastor, dos amigos, ó Deus, que o Senhor venha cuidar daqueles que ajudam ali com tanto amor, esse dirigente, aqueles obreiros, diáconos, tão empenhados na tua obra, aqueles que não medem esforços nenhum, ó Deus, eles têm aquilo no seu coração de ver a obra crescer, oh aleluias, recompensa-os, oh Pai, e prepara mais obreiros dispostos a ajudar a tua obra. Senhor, multiplica os obreiros, aqueles que têm assim a vontade ali, a alegria de ver a obra de Deus crescer, alargar as fronteiras, oh aleluias. Senhor, esse homem, essa mulher que se encontra neste exato momento ouvindo essa oração, mas ele está afastado dos teus caminhos, mas um dia já exerceu funções tão importantes na igreja. Mas um dia essa pessoa, Pai, ela já foi pregadora, pregador, ministro, já foi aqueles que se empenharam tanto na tua obra. Mas agora, Deus, olha a situação dela. Olha a situação dele agora, totalmente, ó Deus, diferente, totalmente, ó Deus, distante de ti, mas agora está ouvindo essa oração, mesmo só ouvindo, que não tem palavras, até mesmo alguns se envergonham de falar contigo, outros não têm palavras para poder citar, ó Deus, porque já não tem forças nem para poder falar, mas o Senhor conhece a história dela. O Senhor conhece a história dele. O Senhor conhece toda a trajetória, o trajeto de vida. O Senhor conhece a situação dessa pessoa agora, Pai. Senhor, essa pessoa que ora comigo agora e se encontra totalmente levado ali, ó Pai, ingressado nos vícios das drogas ilícitas, ilícitas. Essa pessoa, Deus, que passou a noite toda se prostituindo, se drogando. Essa pessoa que passou a noite toda cometendo crimes, cometendo coisas que eu posso dizer, Pai, que fere a Constituição. Essa pessoa, Deus, que passou a noite toda pecando contra ti, mas agora se encontra ouvindo essa oração, tenha misericórdia dessa pessoa agora, liberta-os, ó Pai, quebra os grilhões, quebra, Senhor, tudo aquilo que tem amarrado, que tem levado essa pessoa, ó Deus, à ruína, à tristeza, à angústias, ali, ó Deus, todos os dias essa pessoa se

começou com cigarro, com álcool ali, agora já se encontra nas drogas ilícitas, ó Pai, ao ponto de pensar até mesmo cometer crimes. Deus, eu peço a Ti no exato momento, repreende, quebra agora, ó Pai, todo laço de morte, todos os laços, ó Deus, que o inimigo armou para poder ceifar, até mesmo, ó Pai, conduzir a vida dessa pessoa. O Teu sangue há poder para repreender todo o mal. O Teu sangue há poder, ó Deus, para destruir os laços. É no Teu sangue tem poder para nos dar vitória, ó Pai. Dá vitória para esse avô, para essa avó, para essa mãe, para esse pai. Dá, ó Deus, vitória para este filho que ora em favor de sua casa. Dá vitória, ó Deus, para este empresário. Dá vitória para esse ambulante, para esse comerciante, para essa pessoa que se encontra desempregado. Dá vitória para essa pessoa, ó Deus, que está com o casamento já marcado. Dá vitória para essa pessoa, ó Deus, que está passando uma luta tão grande. Eu acredito sim, ó Deus, que o Senhor, nesse exato momento, está dando vitória para a Tua igreja. Oh, aleluias. Oh, aleluia, ó Deus, visita agora a Tua igreja. Visita, Senhor Deus, levanta o caído. Renova aquele que está sem esperança. Oh, aleluia, Senhor. Deus, o Senhor que visita os lares. É o Senhor, Deus, que ouve a oração para a Tua igreja. É o Senhor que sustenta na palma das Suas mãos. É o Senhor, Deus, que sempre se encontra conosco 24 horas. Oh, aleluia, Senhor. Pai, eu acredito, eu confio, porque eu sei que o Senhor é um Deus verdadeiro. O Senhor é um Deus que nunca nos deixou e nunca irá nos deixar, Pai. Muito obrigado pelo amanhecer. Obrigado pela noite, obrigado, ó Deus, por mais uma oportunidade que o Senhor tem nos dado de orar e de buscar, ó Deus. Muito obrigado, ó Pai. Assim eu te peço, em nome de Jesus, amém e amém, Senhor Jesus Cristo. Amém. Oh, aleluias. Glórias a Deus. Meus irmãos, a oração do amanhecer. A oração do amanhecer é aquela oração que te vai, dar ânimo, vigor para o dia todo, para a semana, para o mês. E você orou com fé? E você já tem a certeza e a convicção que todo mal já foi repreendido e que a vitória é tua em nome de Jesus? Amém! Pois é, mas agora eu quero fazer um convite, quero falar com você que por algum motivo você se afastou dos caminhos do Senhor. Por algum motivo você deixou, né, de trilhar o caminho da verdade, da salvação. E hoje se encontra caminhando por caminhos tortuosos, caminhos tão sinuosos, né? Caminhos onde você se encontra todos os dias para dormir, precisa de medicamentos. Eu quero te fazer um convite agora. Você quer voltar aos caminhos do Senhor? Ou você quer aceitar Jesus pela primeira vez? Pois é, esse que eu pedi para você, você que tomou essa decisão, ora assim comigo: Senhor Jesus, perdoa os meus pecados. Diga: Pai, eu errei. Eu confesso, sim, que fui falho, mas estou aqui arrependido e pedindo a Ti o Teu perdão. Diga: Senhor, olha a minha vida, olha para a minha situação. Estou aqui me humilhando e pedindo ao Senhor, me recebe novamente. Oh, Pai, aqui estou, e escreve o meu nome no livro da vida e sela com Teu sangue. Amém. Amém. Você que tomou esta decisão, isso mesmo, decisão de fé, de coragem, entre em contato conosco pelo nosso e-mail, quero aceitar Jesus, @ipda.com.br, quero aceitar Jesus, @ipda.com.br, e o nosso WhatsApp é 119-594-4645, eu disse 119-594-4645, manda mensagem de texto dizendo: eu aceitei a Jesus na oração do amanhecer. Fala o seu nome, a sua cidade, de onde você está falando, e um pastor que está

plantão neste exato momento, ele vai entrar em contato com você e vai te direcionar para o pastor mais próximo da sua cidade. Esse pastor, ele vai acompanhar toda ali a seu trajeto. Ele vai também já em seguida marcar a data do seu batismo ou a data para você entrar em comunhão com a igreja pentecostal Deus e Amor. Igreja Deus e Amor, mais do que uma igreja, somos uma família, a família de Cristo, que vai morar no céu. Oh, aleluia! Já amanheceu, já quero falar com você que está pelo canal Direto com Deus. Você que está pelos canais de comunicações, de retransmissões. Você que está pelo rádio, ou tanta rádio agora, rádio web, rádio Deus e Amor. Isso mesmo, gente! Agora eu quero chamar você para migrar agora para o YouTube da Igreja Pentecostal Deus e Amor. Igreja Pentecostal Deus e Amor Oficial, isso mesmo, IPDA Oficial ou Sertão Evangélico IPDA. Pesquisa lá, você vai acompanhar por áudio e vídeo aqui o Sertão Evangélico. E o nosso WhatsApp é 11 98292 3392. Eu disse 11 98292 3392. Isso mesmo, o número onde você mandar o seu áudio, o seu vídeo, a sua selfie aí com seus amigos, irmãos. Isso mesmo, já tomou café? Já sacudiu a coberta, rapaz? Já ordenhou a vaca? Não acredito não, não acredito não. Você ainda não foi cuidar da bicharada? Meu amigo, você tá, rapaz, você vai pedrar, rapaz. Tô te avisando, viu? E pra começarmos o dia bom, mais abençoado ainda, continuemos louvando ao Senhor, Álvaro e Lorival, bem seguro.

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1: 6:34.
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7: Meu nome é Vitalina de Jesus Ribeiro. Meu filho, ele entrou nas drogas com 13 anos. Meu filho bebia, meu filho fumava as drogas. Ele saía de casa à noite, chegava às 7 horas da manhã. Aí eu comecei a pedir ao Senhor, comecei a clamar ao Senhor. Senhor, entra com a providência. Senhor, eu não aceito meu filho no mundo das drogas. Senhor, eu não aceito, Senhor. Comecei uma campanha ali no sábado, 7 dias, ali pela misericórdia do Senhor, Deus salvou o Cleito das drogas, Deus salvou o Cleito da bebida, ali o Cleito me acompanhou na Igreja Deus e Amor, ali eu via meu filho lavando o grupo de jovens, ali eu chorava, ali eu agradecia meu Senhor, só o Senhor Deus, só o meu Deus que é todo poderoso, ali eu agradecia meu Senhor só na lágrima, só chorando, porque só o Senhor sabe o que eu passei com meu filho. Eu só tenho um filho, Cleito. Só tenho um que Deus me deu e duas meninas. Mas ali eu clamei ao Senhor, eu chorava. Eu dava glória a Deus, glória a Deus. Hoje eu só tenho de agradecer ao meu Senhor pelas bênçãos maravilhosas, a grande obra que ele fez na vida do meu filho, Cleito. Eu agradeço essa oportunidade maravilhosa que o Senhor concedeu na minha vida. O meu nome é Vitalina de Jesus Ribeiro. Eu moro ali, Suzano Miguel Badra Bach, Viela 1163.
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1: 6:38.
9: Olha, ouvintes, aceite a paz de nosso Senhor e Salvador Jesus Cristo. Que alegria poder estar com vocês nesta manhã de sexta-feira. E eu estou passando aqui para convidar a vocês para estarem conosco ainda hoje, hein? participando desta campanha, você que está aqui no Rio de Janeiro, nas comunidades, nos bairros, nas cidades vizinhas, ainda há tempo de você participar conosco hoje, no horário das 7 da manhã, às 9, 11, às 13, 15 e também no horário das 19 horas. Hoje, no decorrer de todo o dia e à noite, venham participar conosco. Eu estarei com vocês pregando a palavra do nosso Deus. Você precisa entender que o Evangelho nos chama a sair da lógica do pânico para entrar na dimensão da confiança em Deus. Enquanto o mundo ensina reagir em desespero, Deus nos ensina a descansar. Deus nos ensina a acreditar nele. Entenda, Deus ainda transforma cenários de desespero em testemunhos de livramento. Se o medo tem sido o senhor da sua vida até na data de hoje, hoje Jesus quer ser senhor do seu coração. E se ele for senhor do seu coração, ele vai governar. E se ele governar,

0: Levante a sua mão e vai exaltando. Deixa Deus te governar. Deixa Cristo ser Senhor da sua vida. Levante a mão e vai aplaudindo o nome dele. O medo não vai te dominar. O medo não vai te paralisar. Cristo quer ser Senhor da sua vida.
1: Enquanto você está adorando aqui, no mundo espiritual tem coisas acontecendo.
0: E o povo agora sai para a batalha, não é com armas, não tem bombas, sai adorando. Sabe o que aconteceu?
1: Deus colocou uma emboscada entre os três exércitos inimigos, e dois exércitos se juntaram, destruíram um. Daqui a pouco um olha para o outro, começa a matar o outro, pastor Adão. Quando o povo de Deus vai cantando, vai adorando, enquanto o povo louvava, Deus confundia os inimigos. Eu repito, nenhuma espada foi levantada.

0: Levante a mão e adora, meus irmãos. Levante a mão e glorifica. Levante as mãos e exalta. Enquanto você adora, Deus está pelejando por você. Enquanto você está aqui glorificando, o céu está pelejando.
1: Foi pelo sangue de Jesus.
2: Estarei com vocês pregando a palavra de Deus. A palavra de Deus é poderosa, ela é tremenda. A palavra de Deus, ouvintes, ela é extraordinária. E olha, nós vamos neste momento acompanhar também o que tem marcado a vida do povo no decorrer desta campanha. As pessoas testemunham, as pessoas têm contado os grandes milagres alcançados da parte de Deus. Vamos agora aumentar o volume do seu rádio e ouvir o que Deus está realizando a cada sexta-feira aqui na nossa igreja Deus é Amor.
3: Testemunho, pastor Antônio, conforme a revelação do Espírito Santo, essa irmã estava me dizendo que ela estava com uma opressão terrível em seu coração, mas após a revelação, a opressão saiu e ela está completamente liberta para a glória de Deus, pastor Antônio.
2: Irmã, qual é o seu nome?
4: Marisa.
2: Irmã, como que a irmã chegou aqui?
4: Eu cheguei aqui, eu estava passando mal dentro do ônibus. Vim pra casa, tinha uma dor forte no peito, foi um infarto. Aí quando cheguei aqui, olharam por mim.
2: Sumiu a dor.
4: Sumiu.
2: A senhora tá curada.
4: É porque o diabo que eu chegasse aqui hoje, mas eu tô levando olhar aqui hoje, mas eu creio, uma grande vitória. Que foi uma fruta aqui. Foi...
2: Veio aqui, recebeu a bênção. Dai glória a Deus com ela!
5: Eu só sei que o grande Deus, essa igreja já ouviu.
2: Olha, ouvintes, não fica de fora. Venham participar ainda hoje conosco desta campanha. Eu tenho certeza que você vai voltar para a sua casa de mãos cheias, abençoados pelo Senhor. Logo mais, daqui a pouco, hein? Já estaremos dando início ao primeiro culto desta sexta-feira e vamos até a noite, no horário das 19 horas, o encerramento desta campanha. Rua Senador Pompeu, número 27, aqui no centro do Rio de Janeiro.
6: Já tem mais milagre aqui, pastor Antônio. Esse senhor acaba de relatar que chegou aqui sentindo muita pontada na cabeça do lado direito e também na região inferior abdominal. Ele sentia muitas dores, não podia nem se alimentar. Chegou aqui sentindo essas dores e após da oração, ele está dizendo que está curado para a glória de Deus, pastor Antônio. Está palpando aqui, não está mais encontrando a dor. É só Jesus que pode fazer milagre, igreja!
2: Irmão, qual é o seu nome?
7: José Ribeiro.
2: Irmão José, conta pra nós como o senhor chegou aqui hoje.
7: Eu cheguei com uma dor no abdômen, apontada na cabeça, sabe? Umas dores nos dedos, assim, inflamados, com artrose, né? Com artrose.
2: Sentindo dores.
7: Sentindo dores, é.
2: Mas após a oração, sumiu.
7: Sumiu, graças a Deus.
2: O senhor já procurou essas dores?
7: Já, tô procurando, sim.
2: Sumiu mesmo?
7: Sumiu, graças a Deus.
2: Quem curou o irmão?
7: Jesus.
2: Foi ele. Glória a Deus. Está curado. Sumiu as dores.

0: Eu tenho certeza que Deus está te chamando, Deus está te incomodando para você estar conosco nesta sexta-feira. Venham participar, você ouvinte, será a próxima pessoa a testemunhar o milagre, a testemunhar o poder de Deus. Não perca, não fica de fora. Venha você, traga a sua família, traga um amigo, um vizinho, para Deus abençoar também. Nós vamos acompanhar mais testemunhos, ouvinte, porque esses testemunhos têm acrescentado a nossa fé. Esses testemunhos são provas que Deus está presente conosco nesta campanha. Vamos acompanhar mais um testemunho.
1: É milagre, pastor Antônio. Essa irmã acabou de me dizer que há muito tempo sofria com uma opressão terrível no seu corpo. Chegou aqui se sentindo muito mal, mas agora ela está dizendo que está com o corpo leve, para a glória de Deus, pastor Antônio.
0: Irmã, qual é o seu nome?
2: Nilma.
0: Irmã Nilma, como a senhora chegou aqui?
2: Cheguei aqui com dor nas pernas, com o corpo mole, mas graças a Deus, quando o irmão me orou aqui, expulsou, saiu tudo, em nome de Jesus.
0: Chegou aqui mal hoje.
2: É, com o corpo pesado e dor nas pernas.
0: E agora está leve.
2: Estou leve, em nome
0: sumiu
2: de
0: as
2: Senhor,
0: dores Jesus, nas sumiu. Pernas.
2: Graças a Deus.
0: Está curada.
2: Em nome de Jesus.
0: Está curada, em nome de Jesus. Cadê o glória para Ele?
3: Clame por Ele, e o mar na sua frente se abrirá.
0: Que tremendo esses testemunhos. Eu tenho certeza que Deus já falou com você o suficiente para você estar conosco nesta sexta-feira. Anote o endereço: Rua Senador Pompeu, número 27, aqui no centro do Rio de Janeiro. Irmã, qual é o seu nome?
4: Lena.
0: Irmã Lena, o que é que aconteceu?
4: Eu tenho 3 netos. O meu neto do meio, ele era da igreja, ele se afastou. Ele teve um quadro de depressão muito grande. Ele foi lá na praia do Arcoador para tirar a vida dele. De madrugada, minha filha conseguiu rastrear, conseguiu achar ele. E através disso, a gente continuando, ele se inscreveu no quartel. Ele foi diretamente para a aeronáutica. E Deus está restituindo, está fazendo a obra, e terça-feira foi a formatura dele.
0: Foi liberto e
4: a
0: está
4: honra e glória
0: na
4: do Senhor.
0: Aeronáutica.
4: A honra e glória do Senhor.
0: Feliz da vida.
4: É isso que o nosso Deus faz.
0: Dai glória a Deus com ela. Glorifica Jesus. É isso e muito mais o que Deus faz.
3: Ele faz o caído levantar do chão, quebra as correntes com o poder de sua mão.
0: É isso que Deus vem realizando a cada sexta-feira aqui na nossa igreja Deus e Amor. Os demônios não podem resistir, Deus tem liberdade. Olha, ouvintes, quantas pessoas oprimidas, pessoas que estão sofrendo, aprisionadas nas garras do nosso adversário. Mas Jesus chega destruindo essas fortalezas e colocando essas pessoas em liberdade. Eu já quero fazer um apelo aqui a você que me ouve agora, que conhece pessoas que estão aí sofrendo, pessoas que estão doentes, oprimidas, deprimidas, pessoas que não conseguem ser felizes na vida. Traz essas pessoas para esta campanha. Jesus está presente e quer confirmar a libertação. Olha, ouvintes, as pessoas que estão participando da campanha estão testemunhando, elas estão contando a bênção de Deus. E você que me ouve agora, venha testemunhar também. Qual é o seu nome?
5: Vanderleia.
0: Vanderleia, conta pra nós a vitória.
5: Então, ele foi preso e ele ia ficar uns 20 anos preso. E eu orando aqui, botando o nome dele no altar, né? Para a honra e a glória do Senhor, ele mandou a mensagem que ele foi absolvido e inocentado.
0: Inocentado. Tá aqui. Clamando a Deus.
5: E o Senhor falou que Deus está livrando o seu familiar da prisão hoje, na semana passada.
0: A irmã foi revelada que Deus chegou. Estava dando o livramento da prisão.
5: O Senhor falou aqui em cima do altar. Deus está soltando um familiar seu hoje da prisão. E a mensagem chegou.
0: Solto.
5: Inocentado.
0: Liberto. Jesus cumpre
5: falou,
0: aquilo que ele fala.
5: Falou que vai ser crente. Falou que vai servir o Senhor. Que vai para a igreja.
0: Vai, a obra vai ser completa.
5: Amém.
0: Levante a mão e grita glória, meus irmãos.
3: Te apoia na mão de Jesus, porque a mão dele é forte.
0: E tremendo, hein? Aquilo que Deus está realizando. É de se emocionar, ouvintes. Deus tem feito coisas extraordinárias na vida das pessoas. E você que está me acompanhando agora, vai ficar em casa? Eu sei que não. Vem participar em um dos horários, porque o milagre de Deus já aguarda por você. Rua Senador Pompeu, número 27, aqui no centro do Rio de Janeiro.
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Eu quero neste momento, ouvintes, orar por você. Eu quero pedir a Deus para abençoar a sua vida, a sua casa, a sua família, e que nada possa impedir a sua chegada aqui nesta sexta-feira. Você que pode agora, dobra os seus joelhos, você que pode fechar os seus olhos, você que está no trânsito, claro, não vai fechar os olhos, mas liga o seu pensamento a Deus. Eu quero agora orar por você.

Senhor meu Deus e meu Pai, é no nome do Senhor Jesus Cristo, outra vez, nós estamos aqui diante da Tua presença, clamando ao Senhor. E eu já quero Te louvar, meu Deus, por tudo que o Senhor vem realizando no decorrer desta campanha. O Senhor tem feito coisas extraordinárias. O Senhor tem alcançado pessoas, Senhor, no fundo do poço. O Senhor tem curado, tem libertado, tem transformado vidas no decorrer desta campanha. Nós Te louvamos, meu Deus, ó Senhor, pelas maravilhas que o Senhor tem realizado. Eu quero aproveitar este momento e apresentar ao Senhor a vida de cada ouvinte. Senhor, pessoas que estão aqui perto, pessoas que estão longe, acompanhando esta programação. Eu sei, ó Deus, que o Senhor já tocou em corações. O Senhor já convidou pessoas para estarem presentes conosco nesta sexta-feira. Quem sabe esta pessoa, Senhor, está sofrendo. Esta pessoa que está gemendo de tanto sofrimento. Ó, meu Deus, as portas se fecharam. Esta pessoa que está enferma, quem sabe oprimida, desesperada, já perdeu até a esperança de viver. Eu sei que o Senhor está falando com esta pessoa agora. Meu Deus e meu Pai, traz essa pessoa nesta sexta-feira, meu Deus. Eu sei que o Senhor já preparou o milagre. O Senhor já preparou a libertação. O Senhor vai mudar a história da vida desta pessoa. Esta pessoa, Senhor, quem sabe sonha em voltar à normalidade da sua vida. Esta pessoa que tem lutado para ser feliz, para ter paz, para ter comunhão com a família, mas o inimigo tem batalhado, o inimigo tem atrapalhado. Entra nesta casa, Senhor. Entra no lar desta pessoa agora, levando a libertação, levando a paz. Meu Deus, tira os impedimentos, as barreiras. Quem sabe o inimigo está batalhando para impedir a chegada desta pessoa aqui nesta sexta-feira. Se o Senhor quiser, meu Deus, enviar anjos agora em cada lar, meu Pai, para trazer essas pessoas nesta sexta-feira, o Senhor pode fazer isso. Meu Deus e Pai, utiliza a nossa vida, Senhor, nesta sexta-feira, para que o Teu nome possa continuar sendo glorificado. Ó Deus, fala com o povo através da Sua palavra. Fala com o povo através dos milagres, das libertações, das maravilhas, Senhor. Que a glória do Senhor possa encher a casa e vidas serem transformadas, libertas pelo Senhor. É o que eu Te peço, meu Deus, e também Te agradeço no nome de Jesus.

Olha, ouvintes, tenha certeza que Deus já te visitou neste momento e você vai estar conosco nesta sexta-feira. Não se esqueça, 7, 9, 11, 13, 15 ou no horário das 19 horas. É o prosseguimento da campanha Destruindo as Fortalezas.

E já quero agradecer a todos vocês que ficaram conosco até neste exato momento. Mas olha, ouvintes, não saia daí. Este programa é 24 horas no ar, falando do amor de Deus, deixando vocês informados de todos os trabalhos realizados aqui em nossa igreja Deus e Amor. E não se esqueça, divulgue aí para toda a sua família, para os seus amigos, para o seu vizinho, o programa Voz da Libertação. Deus abençoe e vamos agora aos prefixos desta emissora. E logo mais eu retorno falando com todos vocês. Música.

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1: 7 horas.
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1: 7 horas e 3 minutos.
3: A Santa Ceia é um meio de experimentarmos a graça de Deus. Na Santa Ceia, a nova criatura passa a andar e viver através do novo e vivo caminho. O pecado e a morte foram rompidos pela vida abundante que é Jesus. Assim, aquele que se alimenta de mim viverá por minha causa. 1 João 6,57. O precioso sangue de Cristo, um cordeiro sem mancha ou defeito. 1 Pedro 1,19. Ele pagou por completo a dívida que devíamos a Deus pelos nossos pecados. O sangue de Jesus é purificador. Isso é claramente evidente em 1 João 1,7 a 9. Mas se andarmos na luz, como Ele na luz está, temos comunhão uns com os outros. E o sangue de Jesus, seu Filho, nos purifica de todo o pecado. Se dissermos que não temos pecado, enganamo-nos a nós mesmos. E não há verdade em nós. Se confessarmos os nossos pecados, Ele é fiel e justo para nos perdoar os pecados e nos purificar de toda a injustiça. Temos, através do sacrifício da cruz, a purificação e perdão dos pecados. João 19:34. O plano perfeito de Deus incluiu o sacrifício de Jesus na cruz, que nos deu a oportunidade de estar libertos do pecado de uma vez por todas através do seu sangue. O objetivo da Santa Ceia é o romper com todas as estruturas da opressão. Ele morreu mas ressuscitou. A cruz e o túmulo estão vazios, mas o trono está ocupado. Celebre a morte e ressurreição daquele que vive e ressuscitou. Lembre-se do verdadeiro significado que ela deve ter em nosso coração. A memória constante da promessa que Jesus vai voltar para nos buscar. Lembrarmos do sacrifício de Jesus na cruz por nós. Examinarmos nossa mente e coração e nos arrependermos dos pecados ao recordar do valor da cruz de Cristo. Termos comunhão com a igreja, tornando-nos um só corpo e anunciando juntos a vinda de Jesus.

Neste momento eu quero falar com toda a membresia da nossa sede estadual aqui da Senador Pompeu, lembrando a todos que é neste dia 9, neste sábado, e também no dia 10, no domingo, nós teremos a celebração da Santa Ceia do Senhor Jesus Cristo. Queridos irmãos, que culto maravilhoso é esse para a igreja. Um momento memorial, um momento profético, onde a igreja se reúne para lembrar ali o sacrifício de Cristo Jesus e, ao mesmo tempo, a igreja anuncia para o mundo inteiro que a esperança está viva no coração, aguardando o retorno do Senhor Jesus Cristo. Eu quero convocar toda a membresia, você que está em plena comunhão com Deus, com a Igreja Deus e Amor, você não pode ficar de fora. No sábado, no dia 9, a ceia será celebrada no horário das 9 da manhã. E no domingo, no dia 10, no horário das 7, 9, 11, às 15 e também no horário das 18 horas. Jesus deixa claro: quem come a minha carne e bebe do meu sangue, esse permanece em mim e eu nele, e eu ressuscitarei no último dia. Aqui fica o meu convite para todos vocês que estão em plena comunhão com Deus, com a Igreja Deus e Amor, venham participar conosco da Santa Ceia do Senhor Jesus Cristo.

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1: 7:09.
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3: Aqui é como o tanque de Betel.
4: Deus abençoe, ouvintes. Neste momento, passando aqui para convidar a todos vocês para este domingo. É o prosseguimento da campanha da restituição. Deus tem abençoado o povo, uma campanha que tem impactado vidas, lares e famílias. Você sabe que esta campanha está baseada no livro de Jó, onde Deus trouxe a restituição. Restituiu saúde, restituiu a sua família, restituiu os seus bens. É para você entender que Deus tem poder da restituição. Eu quero convidar você, a sua família, para estarem conosco neste domingo. Eu sei que no decorrer da semana são várias atividades, é o trabalho, tem a faculdade, tem aquele curso, mas aos domingos você pode levantar pela manhã juntamente com a sua família e participar conosco desta campanha. São 3 horários, 7 da manhã, às 9 e também às 11 da manhã, a campanha da restituição. Eu estarei aqui com vocês pregando a palavra do nosso Deus.
3: A vida dele não era baseada nos bens materiais. Sabe o que ele

adorando, ele estava dizendo: pode tirar tudo de mim, só não vão poder tirar a minha fé em Deus. Oh,

presença da minha vida. Então, quando você se mantém fiel, mesmo sem entender, Deus, ele muda o cenário. Ele faz o impossível acontecer no altar da obediência. A fidelidade transforma provação em provisão.

0: aqui nesta manhã. Levante a sua mão aplaudindo a Ele, adorando, dizendo: eu creio, Deus, eu creio. O Deus proverá está aqui. Ele vai fazer a virada na sua vida hoje.
1: Mas se você combater o bom combate, perseverando.
2: Olha, ouvinte, eu tenho certeza que você não vai perder tempo. Você vai ganhar tempo aqui aos domingos. Vai sair da sua casa para ouvir uma boa palavra da parte de Deus. Deus tem prazer em falar com você, acrescentar a sua fé, trazer cura interior e ainda abençoar a sua vida. Após a pregação da palavra, eu estarei orando através dos excelentes dons do Espírito Santo e, na sequência, juntamente com o Esquadrão da Fé, que estaremos aqui juntos em jejum, em oração, em humilhação, pedindo a Deus para te abençoar. E nos domingos também, Deus tem confirmado libertações, Deus tem confirmado milagres. Venham participar. Eu tenho certeza que neste domingo a mão de Deus vai operar na sua vida e você vai glorificar o nome do Senhor.
0: Caminho deste homem, Satanás, sai de dentro desta casa. Sai desta família, você que está amarrando a vida desta pessoa. Eu te repreendo em nome de Jesus. Em nome de Jesus. Em nome de Jesus, vai embora.
3: Sai do comando dela.
0: Sai dela, Satanás. Vai embora. Grita, queima ele, Jesus. Irmãos, vai expulsando
4: toda obra da
0: sai da vida desta mulher também, Satanás. Sai, opressão maligna. Todo o trabalho que foi feito na encruzilhada, no cemitério, na mata virgem, tudo que você ganhou, Satanás, para destruir a vida desta pessoa, você perdeu. O sangue de Jesus te repreende. O sangue de Jesus te repreende. Sai, opressão do mal. Sai, obra maligna. Sai, inveja. Sai do caminho dessas pessoas. É no nome de Jesus. É no nome de Jesus. É no nome de Jesus. Vai embora, Satanás.
5: Deixa o Espírito de Deus te tocar.
2: A mão de Deus tem se movido no nosso meio aos domingos. Que coisa tremenda. Vidas sendo libertas, vidas sendo restituídas, restauradas pelo poder de Deus. As pessoas têm testemunhado, ouvinte. As pessoas têm contado a bênção. Nós vamos acompanhar agora, porque as pessoas saem de casa, ouvem a palavra, recebem a oração da igreja e, claro, essas pessoas vão testemunhar. Aumente o volume do seu rádio e vamos acompanhar o que Deus vem realizando nesta campanha da restituição.
6: Pastor Antônio, essa irmã acaba de me dizer que ela chegou aqui na igreja com uma terrível enfermidade diagnosticada pela medicina. Ela veio aqui na igreja, recebeu a oração, voltou no hospital, fez novos exames e constatou que ela não tem mais nada. Para a glória de Deus, Pastor Antônio.
2: Irmã, qual é o seu nome?
7: Meu nome é Cleusa.
2: Irmã Cleusa, o que é que aconteceu?
7: Deus usou o Senhor numa revelação que tinha umas irmãs com as dores no fígado, tipo pedra no rins. Aí o que que aconteceu? Eu fui no médico, fiz dois exames. O primeiro médico perguntou para mim se eu já tinha feito uma operação de vesícula. Eu falei que não. Aí pegou, ele foi e falou assim: dona Cleusa, mas está constando no exame que a senhora já foi operada. Eu falei: eu fui operada? Eu falei: não. Aí passou novamente, tornei, vim aqui. Usou o irmão e disse que tinha pessoa aqui com um problema de pedra na vesícula de novo. Eu falei: Jesus, será que já foi operada? Fui o médico novamente, fiz outro exame e constatou, pastor, que realmente lá no exame, o médico novamente falou que eu já tinha sido operada das pedras da vesícula no meu...
2: Espera aí, teve algum médico que operou a senhora?
7: Não, não teve médico nenhum que operou, não, porque lá eles perguntaram pra mim se eu tinha sido operada com as pedras na vesícula.
2: Olha aqui, ouvinte, que milagre extraordinário que Deus fez na vida desta mulher. Deus revelou que estava curando ela de pedra na vesícula. Jesus operou. E para comprovação médica, ela fez os exames. No exame consta que ela fez a cirurgia. Mas quem operou ela não foi o médico da terra. Foi o doutor Jesus.
7: Foi.
2: Curada!
7: Glória a Deus. Eu trouxe os exames também para comprovar. E o médico ainda botou o sinal em cima, alegando que verdadeiramente está o sinal, como se eu tivesse operada da pedra na vesícula.
2: O doutor Jesus operou, operou e deixou a marca para o médico comprovar o milagre. Cadê o glória?
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2: A presença de Deus tem sido notória no decorrer desta campanha. Deus está operando aos domingos. Você não vai ficar de fora. Eu sempre costumo falar, ficar de fora é perder as bênçãos de Deus. Venham para cá, Deus quer restituir o que você perdeu. Eu sei que eu falo com pessoas que ao longo dos dias, dos meses e até anos, você vem sofrendo perdas na sua vida. Talvez a saúde, talvez a família, quem sabe os seus bens. Mas você vai estar neste domingo diante de um Deus que é poderoso para restituir na sua vida. Rua Senador Pompeu, número 27, aqui no centro do Rio de Janeiro.

0: 7:19.
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4: Ouvintes, aceite a paz de nosso Senhor e Salvador Jesus Cristo. Neste momento nós já vamos falar com Deus. Hoje, sexta-feira, mais um dia desta campanha de oração. É a campanha que estamos aí em andamento, todos os dias orando em favor de vocês que sempre estão conosco aqui aos domingos, na campanha da restituição. E nós vamos agora falar com Deus, porque é um propósito. Há propósito diante de Deus, de constante oração. Olha, ouvintes, haverá restituição. Deus restituiu a vida de Jó, Deus devolveu tudo para ele, e foi em dobro. E eu não tenho dúvida que haverá restituição na sua vida, na sua casa, na sua família, na sua empresa. Deus vai restituir. E é por isso que eu te convido agora, nesta manhã de sexta-feira, para juntos agora buscarmos a Deus em oração.
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6: 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O meu socorro vem do Senhor, que fez os céus e a terra. 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
4: Senhor meu Deus e meu Pai, é no nome do Senhor Jesus Cristo, mais uma vez, ó Deus, nós estamos aqui diante da Tua presença em oração, clamando ao Senhor em favor de todas as pessoas que estão conosco neste propósito de domingo, Senhor. É uma campanha que o Senhor levantou aqui em nossa igreja Deus e Amor, uma campanha de restituição. E o Senhor tem feito maravilhas no decorrer de cada domingo. O Senhor tem falado com o seu povo de uma maneira especial. E nós já te louvamos, meu Deus, por tudo que o Senhor vem realizando, pelas maravilhas, pelas vidas que o Senhor tem resgatado. Ó Deus, o Senhor tem restituído, o Senhor tem curado, o Senhor tem libertado pessoas no decorrer desta campanha. E nós estamos neste momento, meu Deus, apresentando a vida de cada pessoa, deste homem, desta mulher, deste jovem. Esta pessoa, Senhor, está no propósito com o Senhor, nas campanhas que estão acontecendo aqui aos domingos. Ó Deus, nos três horários, às 7, às 9 e também às 11 da manhã, são pessoas, Senhor, que têm deslocado de tão longe, mas estão aqui cumprindo um propósito com o Senhor no decorrer desta campanha. Eu tenho certeza, meu Deus, que o Senhor não vai despedir nenhuma delas sem primeiro abençoá-las. Ó Senhor, são pessoas que têm colocado a fé em ação, são pessoas que acreditam no mover do Senhor. E é por isso que nós apresentamos as mesmas em oração. Visita, meu Deus, agora. Eu sei que tem pessoas orando comigo nesta manhã. Pessoas, quem sabe, derramando lágrimas. pessoas, meu Deus, que estão desesperadas, mas o Senhor é socorro presente na hora da angústia. Ó, meu Deus, como o Senhor restituiu a vida do teu servo Jó, que haja restituição nesta casa, Senhor. Restitui a saúde. Quem sabe esta pessoa já recebeu um diagnóstico do médico. Meu Deus, e o desespero tem invadido esta casa. O desespero já tomou conta desta família. Mas o Senhor é poderoso para restituir saúde. Esta pessoa voltar à normalidade da sua vida, meu Deus. Senhor, esta pessoa que clama pela restituição do seu casamento, quem sabe o seu lar já foi destruído ou está à beira da destruição. Já não há mais paz, alegria, comunhão dentro desta casa. O Senhor é poderoso para restituir

pessoa perdeu tudo o que ela tem. Meu Deus, tudo o que ela tinha. Senhor, os seus bens, a sua empresa, quem sabe perdeu valores. E esta pessoa, Senhor, está nesta campanha clamando pela restituição. O Senhor é poderoso para responder, ó Deus, e abençoar a vida desta pessoa. Como o Senhor virou o cativeiro de Jó, o Senhor é poderoso, meu Deus, para fazer uma reviravolta e o teu nome ser glorificado na vida desta pessoa. É o que eu te peço, meu Deus, e também te agradeço no nome de Jesus.

0: Deus abençoe, ouvintes. Tenha certeza que Deus já te visitou neste momento. A bênção de Deus já alcançou a sua casa, alcançou toda a sua querida e amada família. Vamos lá, permanecer juntos neste propósito, porque haverá restituição de Deus na nossa vida. Domingo, no horário das 7, 9 e 11 da manhã, aguardamos por todos vocês.
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1: 7:27 no Rio de Janeiro, 7:27, bom dia. Bom dia na graça, bom dia na paz, bom dia na presença do Senhor nosso Deus, queridos ouvintes, bom dia na paz que excede a todo entendimento, a paz perfeita de Cristo Jesus, o nosso querido e amado Salvador. Que bom que estamos juntos, hoje sexta-feira, dia 8 de maio, ano 2026. Eu sou seu irmão e conservo em Cristo, Fábio Carvalho, com muita alegria. Vamos até o meio-dia falando do grande amor de Deus, trazendo até você tudo o que está acontecendo aqui no Templo da Glória de Deus, na rua Senador Pompeu, número 27, no centro da grande capital carioca, a Igreja Pentecostal Deus e Amor, mas conhecida como o Hospital de Grande Porte, o Hospital de Jesus. Lembrando que a Igreja Pentecostal Deus e Amor e o programa Voz da Libertação foram fundados há 63 anos atrás pela pessoa do nosso saudoso missionário Davi Martins Miranda. Hoje, na atual presidência, nossa querida irmã Ereni Miranda, ela que é presidente mundial da Igreja Deus e Amor e também das instituições Reviver. Aqui no Rio de Janeiro, como já vos disse, a Igreja Pentecostal Deus de Amor está localizada na rua Senador Pompeu, número 27, no centro da grande capital carioca. O nosso pastor é o pastor Antônio dos Santos, nosso líder espiritual na capital carioca. Inclusive, daqui a pouquinho, o ministro de Deus estará nos trazendo uma porção da poderosa Palavra de Deus, já no culto que terá o seu início a partir das 9 da manhã. No mais tardar, teremos aí este culto maravilhoso acontecendo já a pregação da palavra do Senhor por volta das 5 para as 10 da manhã, pastor Antônio já no altar de Deus para clamar, pedir e interceder a Deus em nosso favor.
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1: Hoje é um dia muito mais que especial, onde

você que está nos acompanhando pode receber o milagre de Deus aqui na Igreja Pentecostal Deus e Amor. O que você ouviu já durante toda esta madrugada, durante já as primeiras horas desta manhã, você que está ligando o seu rádio agora, este é o programa Voz da Libertação. É um programa que fala de vida, é um programa que fala de milagres, é um programa que fala de maravilhas, de manifestação e graça do Senhor. E você é o nosso convidado muito mais que especial. A Igreja Deus e Amor traz na sua marca o grande manifestar de Deus, o grande agir de Deus, o grande tratar de Deus na vida das pessoas. São pessoas que chegam aqui abatidas, angustiadas, tristes, deprimidas, doentes, desenganadas pela medicina. Quando Deus entra em ação, automaticamente estas pessoas experimentam o poder de Deus quando chegam aqui na Igreja Deus e Amor.

7 da manhã, 31 minutos, 7:31. Neste momento nós já vamos aos postos rolantes. Lá na porta principal do Templo da Glória de Deus está o servo do Senhor, o nosso querido cooperador Greg Martins. Ele é o responsável pela Igreja Deus e Amor lá em Bom Sucesso e todas as sextas-feiras pela manhã. Ele sempre está com a gente através do posto volante, nos trazendo estas informações, milagres, prodígios, maravilhas. Tudo que Deus tem feito aqui na Igreja Deus e Amor, o povo passa pelo posto volante já chegam dizendo: Pastor Greg, que eu quero contar minha bênção. Pastor Greg, que eu quero contar o meu milagre. Pastor Greg, que Jesus me curou, eu gostaria de contar o meu testemunho. E é isso que tem impactado muitas vidas, lares e famílias, e nós ouviremos agora. 7:32 da manhã, o nosso querido irmão e amigo Greg Martins é com o senhor a partir de agora, servo de Deus.

0: que está acontecendo aqui na Igreja Pentecostal Deus Amor, onde Deus manifesta que hoje, quinta-feira, chamamos a sua preciosa atenção para receber o que Deus tem preparado para você nesta linda sexta-feira que o Senhor Jesus nos presenteia. A você recém-chegado, este é o programa Voz da Libertação, órgão informativo das igrejas Pentecostal Deus e Amor, fundado pelo saudoso missionário Davi Miranda, no dia 3 de junho de 1962, hoje sob a liderança mundial da nossa querida irmã Irene Miranda. Nossa sede mundial está localizada na Avenida do Estado, 4568, na Baixada do Glicério, da principal, pela Avenida número 10, aqui no Rio de Janeiro, na Rua Senador Pompeu 27, o pastor Antônio dos Santos, atual pastor do estado do Rio de Janeiro, prega e ora pelos dons excelentes do Espírito Santo, todas as segundas-feiras, às 19 horas, todas as quartas e sextas, às 19 horas, e aos domingos, prossegue a poderosa campanha da restituição total, às 7, às 9 e também às 11 horas da manhã. Você está ouvindo o programa Voz da Libertação pela 102.9, simultaneamente pela 1030 kHz AM. Estamos todos unidos. Eu sou o pastor Greg Martins. Estamos ao vivo aqui. Receba a paz do Senhor Jesus, a consolação do Espírito Santo, seja imensamente edificado através desta programação. E já estamos aqui na porta principal, porque temos hoje seis concentrações, três na parte da manhã, duas na parte da tarde e uma fechando a noite. E nós já estamos nessa fé, porque o pastor Antônio Santos tem sido uma ferramenta de libertação, de restauração, e através da operação do Espírito Santo, as pessoas estão sendo curadas, estão sendo operadas, estão sendo testemunhas do poder de Deus. Se você quer viver experiência, nós convidamos você a participar desta poderosa campanha. Se você está doente, está desenganado pela medicina, aqui é o lugar da sua vitória, aqui é o lugar da operação do Espírito Santo. Então corre para cá, porque hoje é o dia da libertação total, é o dia da guerra contra o mal, e a vitória é tua pelo sangue de Jesus. Já posicionados, já estamos acionando aí os postos volantes, para que você possa receber também a vitória, porque nós aqui entrevistamos as pessoas, para que você possa entender a maneira que Deus manifesta o seu poder nas campanhas reveladas em nossa igreja pentecostal Deus e Amor. Estamos numa expectativa muito grande, tendo em vista que esse mês nós temos a vida de uma edição especialíssima. Usa estará pregando a palavra de Deus, orando pelos dons excelentes do Espírito Santo, e será uma madrugada de poder, uma madrugada de unção, uma madrugada de renovo espiritual. E nós já estamos nessa fé, nessa convicção, para que você possa entender que Deus tem uma vitória profunda para você na madrugada com Deus. Então, entenda bem, a terceira quarta-feira do mês, terceira quarta-feira do mês, a terceira sexta-feira do mês, perdão, é a sexta-feira da Vigília dos Gemidos. Então, na próxima sexta-feira é a Vigília dos Gemidos. Daqui a uma semana, já prepara as caravanas aí, porque será a manifestação da glória de Deus. Pastor Renato Souza, um homem de oração, um homem que tem a profunda revelação da palavra de Deus, um homem que tem os dons excelentes do Espírito Santo, estará pregando nesta sexta-feira da Vigília dos Gemidos, na próxima sexta-feira. Então você que agora está ouvindo essa programação, eu vou passar para você a data precisa que vai acontecer essa vigília, para você não perder essa oportunidade grande de poder passar uma madrugada com Deus e receber uma palavra revelada do coração de Deus, que acontecerá no próximo dia 15. Dia 15 deste mês corrente, 15 de maio, nós já estamos todos na fé, todos unidos, e nós queremos que você venha receber. Sábado, teremos agora no dia 9, sábado agora, a Santa Ceia do Senhor com o presbítero Apolo Alexandre, às 9 horas da manhã deste sábado. Também teremos a Santa Ceia do Senhor neste domingo, nos 3 horários, 7, 9, 11, às 15 horas, e nós convidamos você a receber a bênção de Deus para o seu lar e para a sua família, desta ceia, bem o prosseguimento da poderosa campanha da restituição total, que acontece aqui todos os domingos. E sem mais delongas, vamos ao que marca esta programação, que são os mais belos testemunhos. São testemunhos que abalam a opinião pública, e nós já estamos aqui nesta fé, porque cada pessoa que ingressa por essas portas, ela tem uma experiência para contar. Ela tem uma experiência profunda na presença do Senhor. E por isso os relatos, depoimentos de pessoas que foram operadas divinamente pelo Espírito Santo. Está chegando aqui um homem de Deus. Padre Senhor, meu irmão, seu nome?
1: Pedro Paulo.
0: Pedro Paulo, olha que nome bonito. Está vindo da onde?
1: Estou vindo de Belfor Roxo.
0: Belfor Roxo, com a fé muito grande.
1: Em nome de Jesus.
0: Irmão Pedro Paulo, você pode compartilhar com os ouvintes uma experiência que marcou a tua vida na Igreja Deus e Amor?
1: Bom, experiência que tem marcado a minha vida na Igreja Deus e Amor é que eu era, antigamente, eu era uma pessoa bem viciada.
0: Viciada?
1: É, e através de conhecer a Igreja Deus e Amor, eu tive essa libertação.
0: Uma libertação, era das drogas?
1: Era também, era das drogas.
0: Usuário de drogas, bebida alcoólica?
1: Alcoólica, tudo isso eu fazia. Então,
0: quanto tempo durou esse processo do vício?
1: Ah, eu fiquei mais ou menos uns 30, por aí assim.
0: Meu, 30 anos, meu irmão. Um sofrimento grande.
1: Desde cedo já.
0: Já tinha esse sofrimento na tua vida.
1: Já.
0: Mas ao colocar seus pés aqui, o que aconteceu com o vício?
1: Conhecer a igreja, eu comecei a frequentar, comecei a vir. E daí por diante as coisas mudaram. Eu comecei a largar tudo. Largar esse cigarro.
0: Uma transformação na sua vida.
1: A primeira coisa que eu larguei foi o cigarro. Então eu comecei a largar um, dois, fui largando. E não voltei mais atrás.
0: Drogas nunca mais.
1: Voltei mais atrás.
0: Vício nunca mais.
1: Hoje eu nem lembro disso, nem penso nisso.
0: Coisa linda demais. Há pessoas, Pedro Paulo, que estão passando problemas familiares, que estão nas drogas, no vício do álcool, do vício do cigarro, e em processos semelhantes. Qual é a tua palavra de fé, o convite a essa pessoa participar desta poderosa?
1: Eu acho que ele, para ele ver o que vai acontecer, e daí por diante, não vou precisar falar mais nada para ele, porque o que aconteceu comigo, vai acontecer com ele.
0: Coisa linda, confirma seu nome e de onde o senhor está vindo, por gentileza.
1: Estou vindo de Belfor Roxo, meu nome é Pedro Paulo.
0: Deus abençoa, tá? Obrigado pela sua participação, tá, meu irmão? Tá vendo aí? 30 anos no vício, 30 anos em um processo sofrido, mas ao colocar seus pés na igreja pentecostal de amor, sua vida completamente transformada, liberto daquilo que o escravizava, e hoje ele testemunha do poder de Deus. E eu creio que você, que agora está passando o mesmo sofrimento, enfrentando a mesma batalha com a sua família, você agora teve a sua fé edificada. Agora a necessidade é que você fale com ele que está vindo lá de Belford Roxo, da onde você está nos ouvindo. Está chegando aqui uma mulher de Deus. Tudo bem, minha irmã? Deus abençoa. A paz do Senhor. Qual o seu nome?
2: Raimunda.
0: Raimunda, que nome bonito. Está vindo da onde?
2: Estou vindo lá de Pavuna.
0: Pavuna, que fé maravilhosa. A senhora está na campanha?
2: Comecei ontem, quarta-feira, uma campanha, e comecei essa agora.
0: Coisa linda. A senhora já fez campanha na Deus e Amor?
2: Já fiz, sim. Eu já dei testemunho para você mesmo.
0: É mesmo? Qual foi o testemunho que a senhora contou?
2: Curada da insônia.
0: Da insônia?
2: Que eu caía muito na rua.
0: É mesmo?
2: Curada.
0: A senhora tinha problema de labirintite ou coisa parecida?
2: Era algo que me passava uma rasteira e eu caía.
0: É mesmo? Que coisa. Mas depois que a senhora foi liberta, o que aconteceu? A senhora parou de cair?
2: Parei, graças a Deus.
0: Cai mais.
2: Depois que eu entrei aqui pelas essas portas, eu fiquei curada.
0: Coisa linda, que coisa maravilhosa.
2: É assim, eu estava no caminho andando, algo... Eu caía.
0: De repente a senhora se acidentava.
2: Eu me caía assim, minha...
0: Via toda ralada.
2: As pernas tropeçavam na outra e eu caía.
0: Meu Deus, que coisa, uma fúria grande.
2: No meu joelho.
0: Uma fúria grande contra a tua vida.
2: Eu, olha, pastor, eu um dia, eu caí na frente do ônibus.
0: Frente do ônibus?
2: O ônibus, lá no, assim, onde passava duas mãos, né? Aí eu ia, eu caí em cima do ônibus, o ônibus vinha numa distância pouca. Só que se ele viesse...
0: Se ele tivesse em velocidade, tinha atropelado a senhora.
2: Tinha matado.
0: Olha, meu Deus do céu, uma coisa maligna. Irmã, existem problemas espirituais que as pessoas não entendem, que é espiritual. E acabam atribuindo até problemas psiquiátricos, psicológicos, mas na realidade é uma batalha espiritual.
2: Olha, pastor, eu sou de outra denominação, mas dentro de 2008 que eu sou de lá, mas o mal não saía.
0: Essa opressão,
2: eu não.
0: A senhora ano após ano sofrendo essa situação.
2: Depois que eu vim aqui, está com 3 anos que eu faço campanha aqui.
0: Tudo caiu por terra.
2: Caiu por terra.
0: Então vale a pena vir aqui.
2: Vale a pena, que agora eu estou fazendo campanha pela libertação dos meus filhos. Pela também a venda do terreno que eu moro, que é em comunidade, e eu quero sair de lá.
0: A fé aumentou agora.
2: Aumentou.
0: E a visão também ampliou.
2: A visão também ampliou.
0: Coisa linda.
2: É isso.
0: Confirma para nós seu nome e de onde a senhora está vindo, por gentileza.
2: Raimunda.
0: Da Pavuna.
2: Pavuna.
0: Coisa linda. Deus abençoe. Obrigado pela sua participação, tá, minha querida? Coisa linda. Nossa irmã Raimunda, tá vendo, ouvintes? Ela estava lá desde 2008, congregando numa igreja, mas nada, nenhum desses males ela conseguia vencer. Havia uma opressão que castigava ela dia após dia, um sofrimento, quedas que vinham de repentina sobre a tua vida, andava com as pernas feridas, machucadas, mas ao colocar seus pés aqui, foi tocada por Jesus, e agora completamente liberta, ela testemunha, a fé aumenta, e quando a fé aumenta, a visão também amplia, você começa a enxergar novos horizontes, e você começa a entender que Deus pode fazer muito mais por você, do que você imagina. Se você agora pertence a alguma denominação evangélica, e você tem tido a sua fé abatida, frustrada, por conta de não alcançar os seus objetivos, nós convidamos você a fazer uma experiência com Deus. Faça uma prova com Deus aí agora, né, na tua casa. Se Deus está nessa igreja, que é, se Ele faz essas coisas, Ele vai fazer na sua vida também, e você vai contar o seu testemunho, você também vai contar o seu milagre. Pastor Fábio, vamos orar, vamos invocar a presença de Deus para o recesso desse lar, para o coração desta família, porque estamos aqui, ouvintes, com toda a humildade, para levar até você o amor de Deus, até um recesso do seu lar. Você que pode, se aproxima do seu rádio, é momento de oração no programa A Voz da Libertação.
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0: Grande Deus, eterno e poderoso Pai, humildemente nós unimos os nossos corações em um propósito especial. Nós apresentamos cada família, cada pessoa que está sintonizada nesta programação, cada vida que agora necessita de um mover do Teu Espírito, cada pessoa, Pai, que suplica agora uma operação do Espírito Santo, nós unimos a nossa fé, reconhecendo a Tua grandeza, a Tua majestade e o Seu poder. E nós pedimos encarecidamente, em nome do Teu Filho amado Jesus Cristo, que haja nesse momento um grande mover de Deus dentro desta casa. Que haja nesse momento um grande mover de Deus no coração desta família. Pois nós cremos, meu Pai, no que rege a Tua palavra, não por força, nem por violência, mas pelo meu Espírito. Assim, meu Pai, nós apresentamos pessoas drogadas, oprimidas por espíritos imundos, pessoas que agora estão acometidas por obras de bruxaria, pessoas que estão doentes, desenganadas pela medicina, que precisam da operação do Espírito Santo. Quebra toda a força das trevas, paralisa todo o ataque do adversário, repreende toda a seta, todo o dardo inflamado e confirma, Pai, a vitória em todas as áreas da vida desta pessoa. Colocamos em Tuas mãos as causas na justiça, os processos judiciários, tudo aquilo, meu Pai, que o Teu povo tem apresentado através desta programação, que o Teu nome santo e bendito venha a ser glorificado. Assim nós oramos e humildemente nós Te agradecemos em nome do Senhor Jesus Cristo, o nosso amado Salvador. Amém e amém, Senhor Jesus. Pois ali do ouvinte, estamos ao vivo, já despertamos a sua fé. Já voltamos com todos vocês, porque temos aí informações muito importantes a serem transmitidas. E daqui a pouquinho, a partir das 8h30 da manhã, eu volto com todos vocês. Pastor Fábio, obrigado pelo espaço concedido. Linha aberta, servo de Deus.

0: 7:51.
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3: Portanto, ide, fazei discípulos de todas as nações, batizando-os em nome do Pai, e do Filho, e do Espírito Santo, ensinando-os a guardar todas as coisas que eu vos tenho mandado. E eis que eu estou convosco todos os dias, até a consumação dos séculos. Mateus 28, 19 e 20.
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7: O que você deve comer em cada fase da vida? A fase da vida precisa ser acompanhada de uma alimentação própria, afinal somos reflexos daquilo que comemos. O leite materno é fundamental para a saúde das crianças nos 6 primeiros meses de vida, por ser um alimento completo e único que garante qualidade e quantidade ideal de nutrientes para o bebê, apresentando concentrações ideais de proteínas, açúcares, gorduras, sais minerais e vitaminas. Segundo a Organização Mundial da Saúde, a adolescência é o período da vida que se inicia aos 10 anos de idade e se prolonga até os 20, inclusive ocorrendo durante esse percurso intensas transformações físicas, psicológicas e comportamentais. E nessa fase, o estirão ou rápido desenvolvimento físico faz com que os jovens necessitem de maior quantidade de calorias. Há 2 principais problemas na alimentação na fase adulta. Erro na hora de escolher, aí o cardápio e muitas horas sem se alimentar. Segundo especialistas, nenhum alimento que deva ser consumido em maior quantidade, porém existe a necessidade de manter uma dieta equilibrada e variada para garantir a ingestão adequada de todos os nutrientes. Entram aí proteínas, carboidratos, gorduras, vitaminas, sais minerais e fibras. Mas afinal, o que devemos comer na terceira idade? Os hábitos alimentares mudam com o avanço da idade e devido às diferentes necessidades de energia e nutrientes também. Há outros fatores como as informações de saúde pública que relacionam dieta e saúde. Alguns dos nutrientes importantes nessa fase da vida são cálcio, ferro, zinco e magnésio. Trabalhadores consideram ultraprocessados um risco para a saúde. Uma pesquisa feita em 6 países mostra que mais de 70% dos trabalhadores consideram os alimentos ultraprocessados um risco para a saúde. O levantamento feito pela Sodexo foi feito aqui no Brasil, no Chile, na China, nos Estados Unidos, na França e no Reino Unido. Mais de 5 mil empregados foram ouvidos, 800 deles aqui no Brasil. Segundo o estudo, a tendência é que os restaurantes dentro das empresas ganhem maior relevância no dia a dia para atender a uma força de trabalho cada vez mais consciente sobre saúde e que busca alimentos frescos, locais e sazonais. O consumo frequente desses alimentos está relacionado ao aumento do risco da obesidade, diabetes, doenças cardíacas e outros problemas crônicos, reforçando a importância de priorizar alimentos frescos e minimamente processados. Segundo o Guia Alimentar para a População Brasileira do Ministério da Saúde, os alimentos ultraprocessados devem ser evitados. São formulações industriais à base de ingredientes extraídos ou derivados de outros alimentos, como óleos, gorduras, açúcar, amido modificado ou ainda sintetizados em laboratório, como, por exemplo, corantes, aromatizantes e realçadores de sabor.
0: 7:55.

Neste momento eu quero falar com toda a membresia da nossa sede estadual aqui da Senador Pompeu, lembrando a todos que é neste dia 9, neste sábado, e também no dia 10, no domingo, nós teremos a celebração da Santa Ceia do Senhor Jesus Cristo. Queridos irmãos, que culto maravilhoso é esse para a igreja. Um momento memorial, um momento profético, onde a igreja se reúne para lembrar ali o sacrifício de Cristo Jesus e, ao mesmo tempo, a igreja anuncia para o mundo inteiro que a esperança está viva no coração, aguardando o retorno do Senhor Jesus Cristo. Eu quero convocar toda a membresia, você que está em plena comunhão com Deus, com a Igreja Deus e Amor, você não pode ficar de fora. No sábado, no dia 9, a ceia será celebrada no horário das 9 da manhã. E no domingo, no dia 10, no horário das 7, 9, 11, às 15 e também no horário das 18 horas. Jesus deixa claro: quem come a minha carne e bebe do meu sangue, esse permanece em mim e eu nele, e eu ressuscitarei no último dia. Aqui fica o meu convite para todos vocês que estão em plena comunhão com Deus, com a Igreja Deus e Amor, venham participar conosco da Santa Ceia do Senhor Jesus Cristo.

0: aceite a paz de nosso Senhor e Salvador Jesus Cristo. Que alegria poder estar com vocês nesta manhã de sexta-feira. Hoje estou passando aqui para convidar a vocês para estarem conosco ainda hoje, hein? Participando da campanha, agradecendo também a Deus por tudo aquilo que Ele fez no decorrer de cada sexta-feira. Você que está aqui no Rio de Janeiro, nas comunidades, nos bairros, nas cidades vizinhas, ainda há tempo de você participar conosco no horário das 7 da manhã, às 9, 11, às 13, 15 e também no horário das 19 horas. Hoje, no decorrer de todo o dia e à noite, venham participar conosco. Eu estarei com vocês pregando a palavra do nosso Deus.
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1: Muito bem, agora são 8 horas e 1 minuto na grande capital paulista, na Megalópole. Bom dia para você que está ligado na Rádio Deus e Amor. Paz do Senhor Jesus, que Deus te abençoe. Presbítero Levi Muniz comunicando, hoje dia 8 de maio do ano de 2026. Manhã com Deus tem a direção e a supervisão geral da nossa irmã Ereni Miranda. Este programa foi fundado na década de 60 pelo saudoso missionário Davi Miranda, mais precisamente no ano de 1962. Inclusive, mês que vem nós vamos completar 64 anos de Igreja Deus e Amor, de Voz da Libertação, 64 anos de vitória. Não saia desta sintonia, não mude de estação. Sabe por quê? Porque nós temos aqui muita informação, muita prestação de serviço, palavra de Deus para o seu coração. Deus abençoe. E você que nos ouve no norte, no sul, no leste, no oeste, sejam todos bem-vindos à programação da Rádio e da Igreja Pentecostal Deus e Amor. 8 horas e 2 minutos, bom dia!
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1: Sexta-feira, 8 de maio de 2026, será de sol entre muitas nuvens, tempo quente e abafado. A previsão indica máximas de até 29 graus, sem previsão ou possibilidade de chuva. A umidade relativa do ar é de 90%. Tá bom? Vamos atualizando aí a temperatura. Então, São Paulo, neste momento, está com 22 graus, vai chegar até os 29, talvez até 30 graus, com muito sol, muito calor, sem chuva hoje aqui. Olha só, Goiânia, capital do estado de Goiás, neste momento, 24 graus, vai chegar aos 31, também sem possibilidade nenhuma de chuva. Cuiabá, no MT, estamos com 26 graus, vai chegar aos 33 hoje, um dia quente em Cuiabá. Rio de Janeiro também, sol com muitas nuvens, mas sem chuvas. Neste momento, 25 graus no Rio, vamos até os 33, vai chegar aos 33 graus hoje na capital do estado do Rio de Janeiro. Deixa eu dar uma olhadinha no Nordeste. Ah, gente, o Recife continua recebendo muita água. Eu tô vendo aqui, o Lucas Ione, o Recife é a capital que mais chove hoje, tá? São 60 milímetros de chuva, é bastante água aí para a cidade de Recife, capital do estado do Pernambuco. Neste momento, 25 graus em Recife. Teresina, tem sol, tem calor, tem 27 graus. A máxima prevista para hoje é de 33 graus na capital do estado do Piauí. A belíssima Salvador tem 27 graus. Vamos chegar aos 31 hoje lá na capital do estado da Bahia. Hoje tem chuva, mas é só um pouquinho de chuva na capital do estado da Bahia. Deixa eu dar uma olhadinha no sul do país. Olha, hoje tem chuva no sul, hein? Porto Alegre tem 15 milímetros de chuva. No momento estamos na faixa dos 19 graus. Curitiba tem 21 graus e a máxima prevista é de 25. E Florianópolis, a belíssima ilha de Florianópolis, tem 24 graus agora, chegando até os 28 graus. Uma manhã com sol, o sol está meio escondido atrás das nuvens, mas muito calor na cidade de Florianópolis, capital do estado de Santa Catarina. São 8 horas e 5 minutos, informações do tempo, da Clima Tempo, para a Rádio Deus e Amor. Bom dia! Deus abençoe você que está acompanhando a programação da Rádio Deus e Amor. Ô Lucas Ione, sabia que hoje nós temos uma música nova? Tem uma música nova na nossa programação. Eu quero falar um pouquinho. A nossa querida Ângela Gonçalves, ela que está gravando aí, né? Já gravou o novo CD e tem novidade para mim, para você. Tá aqui, ó. É Toque com Fé. Toque com Fé é o título da canção da cantora Ângela Gonçalves. Hoje estamos lançando oficialmente essa música em toda a rede da Igreja Pentecostal Deus e Amor. Vamos lá, Ângela Gonçalves, Toque com Fé, são 8 horas e 6 minutos, bom dia! Música.

0: Toque com Fé é a nova música da cantora Ângela Gonçalves. Você gostou? Comenta aí, fala, olha, eu gostei do Toque com Fé, este novo louvor da cantora Ângela, eu gostaria de ouvir mais vezes aí na rádio. Mano, fala pra cá, comenta, 11 982 92 33 92, é o nosso WhatsApp, eu quero saber os comentários sobre esta música nova da cantora Ângela Gonçalves, Toque com Fé, tá certo? Por falar em Toque com Fé, nós vamos orar a Deus e vamos orar com fé. A Bíblia diz assim, ó, sem fé é impossível agradar a Deus, porque é necessário que aquele que se aproxima de Deus creia que Ele existe, que é galardoador e presenteador daqueles que o buscam. Então, nós vamos neste momento falar com o Senhor. Onde você estiver aí, quero que você pare as suas atividades para falar, para buscar a presença de Deus. A Bíblia diz assim, ó, buscai ao Senhor enquanto se pode achar, invocai-o enquanto Ele está perto. É isso mesmo, e nós vamos orar, nós vamos falar com Deus, nós vamos fazer a oração, o sangue de Jesus tem poder. Toda sexta-feira a gente volta para a libertação, e eu sei que tem muita gente oprimida aí, muita gente precisando dessa bênção de Deus para o seu lar e para a sua família. Vamos falar com Deus, vamos orar, vamos buscar ao Senhor aqui na rádio Deus é Amor.
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Senhor nosso Deus, Pai de amor, Pai de bondade, Pai de infinita misericórdia, mas nós estamos na Tua santa e gloriosa presença, meu Pai. Nós Te louvamos, porque o Senhor é bom, porque o Senhor é maravilhoso, o Senhor cuida de nós. O Senhor não desampara aqueles que Te buscam, aqueles que clamam ao Senhor. Tua palavra diz que bem-aventurado é aquele que busca a Tua face. E nós estamos agora, Senhor, nesta oração, o sangue de Jesus tem poder. Senhor, abençoe esta casa, abençoe esta família, abençoe este ouvinte, abençoe, Senhor, esta pessoa que acompanha a programação da Igreja Pentecostal Deus e Amor e precisa de um milagre, precisa de uma bênção para o seu lar, para a sua família, precisa de uma bênção, ó Pai, para alguém da sua casa. Oh, meu Deus, oh, meu Pai. Tu és poderoso, Tu és soberano, Tu és maravilhoso. O Senhor trabalha para aquele que em Ti espera. Aqueles que confiam no Senhor jamais serão decepcionados, jamais serão abalados. Diz a Tua palavra, clama a mim e responder-te-ei, anunciar-te-ei coisas grandes e ocultas que ainda não sabes. Diz também a Tua palavra, os que confiam no Senhor são como um monte de Sião que não se abala, mas permanece para sempre. Meu Deus, olha para este irmão que está desesperado, olha para esta irmã que está aflita, olha para esta irmã, meu Deus, que precisa de um toque do Senhor, precisa de um milagre das Tuas mãos, olha para esta pessoa, meu Pai, que já bateu em tantas portas, procurando uma solução para o seu problema, mas ainda não encontrou, esta pessoa, meu Pai, que precisa de um milagre para a sua família. Oh, meu Deus, quantas famílias destruídas, quantas famílias oprimidas, quantas famílias, Senhor, que nesta manhã estão precisando de um milagre em alguma área. O Senhor é poderoso para fazer, o Senhor é poderoso para abençoar, o Senhor é poderoso para mudar, para dar vitória, o Senhor é poderoso para quebrar as cadeias e as correntes do inferno. Meu Deus, liberta esta pessoa que está oprimida, liberta esta pessoa que está aflita, liberta, Senhor, esta pessoa que está atribulada, liberta esta pessoa, meu Deus, aleluia, que precisa de um milagre. Jesus, eu Te peço em favor das nossas crianças, Pai. Oh, Senhor, livra as nossas crianças. Quantas crianças que já estão, Senhor, nas mãos de pessoas más, pessoas que praticam e ensinam mal para elas. Senhor, meu Deus, esta pessoa que está em vulnerabilidade, Senhor. Quantas pessoas, está faltando dinheiro, está faltando alegria, está faltando recurso, está faltando, meu Deus, a saúde para esta pessoa e ela não sabe mais o que fazer, nem para onde ir, nem para onde correr. Meu Deus e meu Pai, tenha misericórdia do Teu povo, tenha misericórdia da Tua igreja. Senhor, visita aqueles que estão na UTI, na CTI, no quarto do hospital. Visita aquele, meu Pai, que está desiludido, desenganado, aflito e atribulado e atormentado. Senhor, é o Senhor é quem liberta. Oh, meu Deus, o Senhor é quem liberta. O Senhor é quem faz limpeza. O Senhor é quem tira os vícios, meu Deus, tira o vício, meu Pai. Eu sei que tem pessoas viciadas. Oh, meu Deus, aquele que precisa do coração transformado, aquele que precisa de um milagre em alguma área, Senhor, que ele seja agora tocado pelo Teu poder. Meu Deus, eu oro agora por todas as mamães que acompanham a nossa programação. Visita cada mamãe, Senhor. Oh, Senhor, cada vovó, cada titia, cada irmã que nos ouve, que precisa do milagre do Senhor. Meu Deus, esta pessoa que está esperando um recurso, meu Pai, para sobreviver, está esperando uma resposta do INSS, está esperando uma resposta, meu Deus, da Justiça. Senhor, eu oro agora pelos presidiários que estão acompanhando a nossa programação. Eu oro, Senhor, por aqueles que passaram por uma cirurgia e estão em repouso, ó Pai, estão se recuperando da cirurgia. Eu oro, Senhor, por aqueles que são sozinhos. Quantas pessoas que são sozinhas, meu Pai, não tem um amigo,
não tem um parente, não tem uma pessoa que cuida dela. Quantos idosos, meu Pai, que estão sozinhos, ó Deus. O Senhor é poderoso para abençoar a vida deste idoso, desta idosa. Ah, meu Deus e meu Pai, em nome de Jesus Cristo, estenda a tua mão para curar, para libertar, para transformar, para fazer milagres. Estenda a tua mão para quebrar cadeias, quebrar correntes, grilhões e amarras, e que esta pessoa agora seja abençoada pelo Deus Todo-Poderoso. Pai, eu oro agora por todos os irmãos que acompanham a nossa programação. Eu oro, Senhor, por aqueles que virão à tua casa te adorar no dia de hoje, Senhor. Traga os oprimidos, traga os perturbados, traga os aflitos, Senhor. Liberta eles pelo teu poder. Senhor, que a nossa igreja, Senhor, seja uma igreja onde a tua palavra seja pregada. Ah, Senhor, onde milagres aconteçam e o teu nome seja exaltado e glorificado. Deus, fica conosco neste dia. Continua com os nossos ouvintes. Abençoe toda a nossa equipe. Eu oro pela vida do Lucas Rione. Oro pela vida da Mona Lisa, da Raquel, do Moisés, do Jonatas. Senhor, oro pela vida do Márcio. Oro, Senhor, por toda a minha equipe, Pai. Que eles sejam cheios da Tua presença e possam glorificar e exaltar o Teu santo nome. Em nome de Jesus. Amém e amém, Senhor Jesus.

0: nome do Senhor.
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0: Glória ao nome do Senhor, Igreja Pentecostal, Deus é Amor. Deus abençoe a sua casa, Deus abençoe a sua família. Igreja Deus é Amor, tem sempre uma igreja perto de você. Atenção, moradores de Franco da Rocha, a Igreja Deus é Amor está na Avenida 7 de Setembro, 436, em Franco da Rocha. Avenida 7 de Setembro, 436, bem no centro da cidade de Franco da Rocha. Igreja Pentecostal Deus é Amor, na cidade de Guarulhos. Avenida Monteiro Lobato, 437. Avenida Monteiro Lobato, 437, no centro da cidade de Guarulhos. Atenção, moradores de Santo André, Igreja Pentecostal Deus e Amor, na Rua 15 de Novembro, 227. Rua 15 de Novembro, 227, aí na cidade de Guarulhos. Quem é Santo André, né? Santo André. Atenção, Osasco, Igreja Pentecostal Deus e Amor, na Rua Arthur de Vasconcelos, 144, no centro de Osasco. Rua Arthur de Vasconcelos, 144, no centro de Osasco. Inclusive, amanhã lá em Osasco, o Lucas Iones, tem vigília. Amanhã tem vigília, uma vigília de poder. E o Lucas vai estar lá. Não é isso, Lucas? Vigília de poder. A igreja está sob a responsabilidade do pastor Rafael Gonçalves. Nós vamos ter aí a presença do nosso irmão Gustavo Ferreira, a Thaís de Jesus. Né? Vamos ter aí vários irmãos que estarão adorando a Deus durante a madrugada, cantando, orando. Vai ser um Pentecostes. Até eu tô com vontade de ir nessa vigília, Lucas. Vigília da Igreja Deus e Amor. É o Aviva Osasco, você é o nosso convidado especial. Na cidade de Curitiba, Igreja Pentecostal Deus e Amor, na Rua Pedro Ivo, 744, no centro de Curitiba, sob a responsabilidade do pastor Júnior Rubio. Na cidade de São José dos Campos, a Igreja Pentecostal Deus e Amor está na Rua Siqueira Campos, 178, Rua Siqueira Campos, 178, é a Igreja Pentecostal Deus e Amor, é uma igreja de poder, uma igreja de milagres, uma igreja onde os dons do Espírito Santo são manifestos. Igreja Deus e Amor, mais que uma igreja, uma família. Clínica da Alma, é isso aí, nós vamos agora com o nosso querido Gessé Ávila. O Gessé é psicólogo e ele vai falar sobre limites emocionais. Vamos acompanhar.
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3: Olá, seja muito bem-vindo a mais um episódio do Clínica da Alma, um espaço para falarmos sobre saúde mental, qualidade de vida, inteligência emocional e desenvolvimento interior, sempre de forma leve, prática e com base científica. Dizer sim o tempo todo pode parecer bondade, mas muitas vezes é o caminho mais rápido para o esgotamento emocional. E por essa razão que hoje nós vamos falar sobre limites emocionais saudáveis, o equilíbrio entre cuidar do outro e de si mesmo. Você sabia que a dificuldade em estabelecer limites

0: aumento de ansiedade e sobrecarga emocional? Limites emocionais são barreiras psicológicas que definem até onde o outro pode ir em relação a você. Pessoas que não estabelecem limites tendem a absorver problemas alheios, assumir responsabilidades excessivas e ainda negligenciar as suas próprias necessidades. Por exemplo, é aquela pessoa que sempre aceita ajudar, mesmo estando indisposta, mesmo estando cansada, assume tarefas além do que consegue cumprir e, pior, depois se sente sobrecarregada. Ou ainda, alguém que não consegue dizer não por medo de desagradar, por medo de abandono, de rejeição, mas internamente acumula frustração e desgaste. Por isso que eu tenho aqui 5 dicas práticas que pode lhe ajudar com relação a essa questão de colocar limites. Número 1, aprenda a dizer não sem culpa. Por exemplo, se alguém pede algo que você não pode fazer, responda de forma clara, tranquilamente, de modo respeitoso. Olha, eu sou sincero em dizer que eu gostaria de ajudar, mas eu não consigo neste momento. Então, se posicionar é respeitar os seus limites. Então, se você se posiciona e você sabe dizer não para o outro, você está dizendo sim para si mesmo. Número 2. Reconheça os seus próprios limites antes de comunicá-los. Por quê? Muitas pessoas não estabelecem limites porque nem elas mesmas sabem quais são. Então, observe sinais como cansaço, irritação ou sobrecarga. Eles indicam que alguma coisa aí está avançando o sinal, está ultrapassando o seu próprio limite. Evite, então, essa justificativa excessiva das suas decisões, porque explicar demais pode abrir espaço para algum tipo de pressão. Então, a comunicação simples e firme, ela é suficiente. Penúltima dica aqui, é importante você diferenciar responsabilidade de disponibilidade. Você pode se importar com alguém sem assumir os problemas dessa pessoa e está tudo bem. Por exemplo, apoiar um colega, apoiar alguém da família, um amigo, não significa resolver tudo por ele. É bem diferente. E por último, pratique consistência nos limites. Se hoje você permite algo e amanhã não, isso não gera confusão? Então, limites precisam ser mantidos ao longo do tempo para serem respeitados. Como disse Henry Cloud, limites definem onde você termina e o outro começa. E quem não estabelece limites vive ultrapassado emocionalmente. Cuidar de si mesmo é essencial para conseguir cuidar dos outros de forma saudável. Faz sentido isso ou não? Você gostou desse conteúdo? Então compartilhe a nossa programação aí com amigos e familiares. Continue nos acompanhando. Fique atento porque a qualquer momento estaremos de volta com mais reflexões que podem transformar a sua vida. Um forte abraço e até breve.
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2: Eu sou a irmã Francisca aqui da cidade de Ademar. 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
3: 8 horas e 33 minutos.
4: Bom dia. É um prazer estar em sua companhia.

Neste momento eu quero falar com toda a membresia da nossa sede estadual aqui da Senador Pompeu, lembrando a todos que é neste dia 9, neste sábado, e também no dia 10, no domingo, nós teremos a celebração da Santa Ceia do Senhor Jesus Cristo. Queridos irmãos, que culto maravilhoso é esse para a igreja. Um momento memorial, um momento profético, onde a igreja se reúne para lembrar ali o sacrifício de Cristo Jesus e, ao mesmo tempo, a igreja anuncia para o mundo inteiro que a esperança está viva no coração, aguardando o retorno do Senhor Jesus Cristo. Eu quero convocar toda a membresia, você que está em plena comunhão com Deus, com a Igreja Deus e Amor, você não pode ficar de fora. No sábado, no dia 9, a ceia será celebrada no horário das 9 da manhã. E no domingo, no dia 10, no horário das 7, 9, 11, às 15 e também no horário das 18 horas. Jesus deixa claro: quem come a minha carne e bebe do meu sangue, esse permanece em mim e eu nele, e eu ressuscitarei no último dia. Aqui fica o meu convite para todos vocês que estão em plena comunhão com Deus, com a Igreja Deus e Amor, venham participar conosco da Santa Ceia do Senhor Jesus Cristo.

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0: informativo das igrejas Pentecostal Deus e Amor. Sou seu irmão em Cristo, pastor Greg Martins. Estamos na porta principal da sede estadual do Rio de Janeiro, onde o pastor Santos prega e ora pelos dons excelentes do Espírito Santo todas as quartas, às sextas, às 9h19 e aos domingos, às 7h, 9h e 11h da manhã. Na segunda-feira, às 19h, nós temos o ensinamento da Palavra de Deus, onde nós temos o culto da busca do Espírito Santo, e você é o nosso convidado especial. Hoje estamos aqui porque é uma campanha de batalha espiritual, e nós queremos que você entenda que o seu processo, ele tem solução na Igreja Pentecostal Deus e Amor. Se você se encontra agora num processo espiritual que você já não sabe mais o que fazer, já buscou todos os recursos humanos e não obteve o resultado do seu esforço, então corre para cá, porque Deus está fazendo uma obra extraordinária aqui na Rua Senador Pompeu, número 27. Estamos balizados entre duas estações de metrô, a Uruguaiana e a Presidente Vargas. Estamos em frente ao camelódromo da Uruguaiana. Temos aqui a Rua da Conceição, que cruza as pistas da Presidente Vargas, cujo final 178, no seu sentido crescente, dá de encontro aqui a Rua Senador Pompeu, número 27. E nós queremos que você entenda que a sua distância não é um impedimento para que a sua vida seja impactada pelo poder de Deus. O transporte não é um impedimento para que você tenha a sua vida restaurada, fortalecida, capacitada. Agora, o impedimento é a incredulidade. A dúvida é um impedimento. Se você agora está com seu coração enfraquecido, isso pode ser um impedimento. Mas a graça do Senhor Jesus te alcança por intermédio desta programação para sustentar a tua fé nessa fase difícil que você está enfrentando. Então não perca tempo, levanta dessa cama e toma posse daquilo que Deus, ele preparou para você e para sua querida e amada família. Não podemos desanimar, não podemos morecer a nossa fé. A Bíblia diz: diga o fraco, eu sou forte. Então você é forte, você vence. Você pode se levantar, você pode romper essa barreira que você fica imaginando o ônibus cheio, fica imaginando a descida aí da Dutra para chegar aqui na Senador Pompeu. Não olha para nada disso. Olha para o autor e consumador da sua fé, porque quando você formular um propósito no seu coração de vir buscar a solução para a sua vida na Rua Senador Pompeu 27, tenha certeza de uma coisa: a tua vida será impactada pelo poder de Deus. Então corre para cá, 7h já está em andamento o culto. Nós chamamos a sua atenção, porque hoje é dia de receber a vitória. Está chegando aqui uma mulher de Deus que está vindo com pressa para receber a vitória, e nós temos que deixar passar, porque essa hora é a hora da bênção. É a hora da operação do Espírito Santo. O pastor Antônio dos Santos já está em santa consagração pela sua vida, pela sua querida e amada família, e toda a igreja em oração por você e pela sua família. Que Deus abençoe sua fé, o seu coração, que haja sustentabilidade no seu momento de desânimo, que haja sustentabilidade no seu processo, porque Deus, ele tem o poder de mudar o quadro da tua vida, de mudar a sua história, porque hoje é sexta-feira, é dia de vitória, é dia de livramento, é dia da operação do Espírito Santo. Se você precisa de um milagre, agora nesse momento, são 8 horas, 43 minutos na capital carioca. Estamos ao vivo já nessa fé maravilhosa, porque Deus tem despertado corações de pessoas que vêm de todas as partes do Rio de Janeiro para buscar a solução para a sua vida, para a sua casa e para a sua família. E nós convidamos todos que estão em sintonia com esta programação para viver coisas espetaculares, coisas maravilhosas que Deus está operando aqui na capital carioca. E você que está doente, desenganado pela medicina, nós chamamos a sua atenção, porque hoje é o dia da vitória, e eu estou aqui com a serva do Senhor, que vai dar sua participação nesta programação, e ela vai contar um testemunho que abala o estado do Rio de Janeiro. Ouvintes, o que Deus está fazendo aqui, para a glória do nome do Senhor, é coisa maravilhosa. E vamos ouvir aqui a serva de Deus. A paz do Senhor, meu Deus, ouvinte, o povo está com pressa. O povo está correndo para aqui para frente do altar e não quer parar para poder dar o testemunho. Mas o povo não para de chegar. São multidões e multidões no Vale da Decisão. Aqui a serva do Senhor. A paz do Senhor, minha querida.
1: Senhor Jesus, meu irmão.
0: Seu nome?
1: José Fabinho da Silva.
0: Nome bonito, tá vindo da onde?
1: Tô vindo lá da Ilha do Governador.
0: Coisa maravilhosa, tá na campanha?
1: Tô.
0: Recebendo a vitória?
1: Ah, recebendo a vitória, em nome de Jesus.
0: Esse aqui é o seu neto? Amém. Especial. A senhora tá na campanha?
1: Começou agora.
0: Eu estou dizendo assim, a senhora está fazendo a campanha ou está começando hoje?
1: Começando hoje.
0: Maravilha. A senhora já fez campanha na Deus e Amor?
1: Eu já fui daqui de 35 anos.
0: Coisa linda. A senhora pode contar uma experiência que marcou a tua vida aqui na Deus e Amor?
1: Olha, só bênção. Só câncer, Jesus me curou 3.
0: 3 cânceres? Que era localizado os cânceres?
1: Seio, no estômago e no intestino.
0: E como foi a cura? Foram cânceres que deram em sequência?
1: É, deu em sequência.
0: E como foi o primeiro câncer?
1: Um foi no ano 92.
0: Como é que foi esse?
1: Esse foi no seio. É bem grandão assim, parecia...
0: Tumor cancerígeno.
1: Tumor, parecia uma uva verde, aquela uva bem grandona.
0: Deus.
1: O Senhor Jesus revelou numa sexta-feira, meu esposo, já repartiu, né, salvo. Aí ele, na sexta-feira, usou o vaso dele, que eu tava com, que tem uma pessoa ali, o câncer no seio. Aí já levantei minha mão, sabia que era ele. Então meu esposo tava falando que eu tinha que ir pro hospital, porque eu tava louca, tava doida, depois que entrei na igreja. Aí foi na sexta-feira, ficou o câncer lá. Cheguei em casa de noite, não falei nada pra ele, ficou sábado todo o caroço lá. Quando foi domingo de manhã, eu fui tomar banho no banheiro, tinha um espelho bem grande, nem me lembrei do caroço. Quando eu passei, queria olhar no espelho, que eu vi que estava só o sinal.
0: Meu Deus do céu, a senhora recebeu a revelação e a senhora ficou esperando como ia ser a operação do Espírito Santo. Passou a sexta, passou o sábado, no domingo a senhora olhou no espelho e notou algo diferente.
1: Diferente, eu não tinha mais nada, só falando aquela pontinha, aquela coisinha preta.
0: A cada operação. Coisa. E o segundo como foi?
1: O segundo foi no estômago.
0: Estômago.
1: Estava muito magra, passando muito mal, não engolia nada, não descia nada. Eu já estava ali para morrer, mas eu estava até pedindo a Deus para me retirar. Me recolher, porque não sei porque viver tanto.
0: Um processo difícil. A senhora sabe mais ou menos quanto tempo durou esse processo do estômago?
1: Do estômago, durou mais ou menos 2 anos.
0: A senhora chegou a fazer tratamento médico?
1: Não, porque eu ia no médico, né? Eu sabia o que era. Eu não sabia, que eu não podia comer nada, não podia comer nada, tinha dor no meu estômago e ficando magra, magra, magra. Aí um dia eu cheguei na igreja, Deus usou a irmã e falou que eu estava com Deus tinha usado ela para uma pessoa que tinha vomitar com a macumba no estômago, né? Aí eu falei assim, aí ela caiu o processo. Aí eu falei assim, Senhor, já que o senhor está no mistério do estômago, usa a tua serva para falar comigo o que é que eu tenho. Aí quando ela acabou de expulsar aquele demônio, ela falou, tem uma irmã aqui, ela está com câncer no estômago. Vem aqui agora que Jesus vai te curar aqui agora.
0: Salindo.
1: Com muita fé. Eu não podia comer nada. No outro dia eu tinha médico lá em Botafogo. Meu pai me levou. Eu não falei nada para ele, porque eu não queria muito minha relação, né? Eu não falei nada para meu pai. Não podia comer nada. Quando eu vim do hospital, não teve consulta, com o médico não veio, porque Jesus era o médico. Ela tinha feito a cura. Aí cheguei na casa da minha mãe, ela falou assim, olha, eu vou te dar um franguinho com arroz, porque meu feijão foi de ontem, você está com problema no estômago, e um suco de manga. Aí eu falei, meu Deus, eu não posso dizer que Jesus já revelou que eu estou curada, mas não posso dizer, mas eu vou comer, em nome de Jesus. Comi aquele feijão, aquele frango, tomei aquele copo de suco de manga, não senti nada.
0: Mas nada?
1: Nada.
0: Sintoma desapareceu.
1: Desapareceu.
0: Meu Deus do céu.
1: Foi de noite, meu esposo chegou, falou assim, nega, eu quero que você faça uma batata doce para mim com costela. Fazer a batata num recipiente e costela de boi, né? Aí eu disse, tá bom, fiz. Aí ali eu comi, que batata doce com costela é muito forte.
0: Pesado, né?
1: Pesado. Não senti nada.
0: Coisa ali.
1: Não senti nada. Graças a Deus, eu fiquei comendo. Como eu tinha ficado muito tempo sem comer, eu estava comendo de duas em duas horas, me dava fome. Não comia muito, porque o estômago estava pequeno, né? Porque eu fiquei muito tempo sem comer. Aí eu passei a comer de duas em duas horas, que me dava fome e não senti mais nada. Isso foi em 2098. O terceiro, que foi no intestino, foi no ano 2000. Eu fiquei, irmão, igual... Olha, eu teve uma vez que deu vontade de pegar uma faca e abrir minha barriga. Porque não entrava nada, nem saía. Irmão, pense numa agonia, numa angústia, num sofrimento tão grande, que eu sabia, falava, Jesus, me leva, Jesus, me leva, porque eu não aguento mais.
0: Processo sofrido.
1: Sofrido, era muita dor. Eu chorava de fome, eu via comida assim, e no estômago também. Eu fazia comida assim, eu chorava de tanta fome, de tanta dor.
0: E não podia comer.
1: Chorava de fome, e tinha comida e eu não podia comer. Hoje, quando eu oro, Senhor, obrigado por sua alimentação. E aqueles que não têm, Senhor, provê alimentação naqueles que não têm. Aqueles que têm não podem se alimentar. E aqueles que não têm e podem se alimentar e não têm, né? Eu oro, Senhor, dessa forma, porque eu senti.
0: Sabe exatamente o que a senhora passou.
1: Sei o que eu passei. Foi muito... Foi um atrás do outro, assim.
0: E esse último, como é que foi a operação do Espírito Santo?
1: Eu também não sabia que eu ia no médico duas vezes por dia e o médico não, só passava o remédio, tudinho, e não coisava, e não fazia nada. Aí eu estava com a barriga bem grande, assim, de muita dor, muito desconforto, sensação de desmaio, era terrível, fome também. Aí eu ia para a igreja, né, que nesse tempo eu operava lá na igreja da Baixa Sapateira. Aí para a igreja, chegou lá a irmã, usou a irmã, né? A irmã Maria José, que acho que ela já se foi. E que eu estava com um tumor no intestino grosso, já furando o intestino já. Falou, vem aqui que a igreja... Quem tiver os olhos ungidos vai ver o que Deus está fazendo na vida dela. Falei, meu irmão. Aí eu fiquei, eu não evacuava, eu não comia, eu não arrotava nada, mas só uma Coca-Cola que você balança assim e tampa. Vai lá, meu filho, fica sentado lá na frente que mamãe. É. Aí sei que Jesus usou a irmã, e aquela eu fui, e ali o meu intestino começou a funcionar, baixou, passou as dores, tudinho, entendeu? E graças a Deus eu ia no banheiro frequentemente, que eu não ia, né? E me alimentar, e baixou aquela barriga que era enorme. E graças a Deus, Jesus me curou. Esses três cânceres. Depois estourou a vesícula. Fiz a cirurgia. Caiu uma pedrinha no fígado, quase que eu morri. Fiquei desenganada, mas falou que eu podia morrer, porque Não pude fazer cirurgia porque eu tava com minha... muito baixa a imunidade. Se eu fizesse uma cirurgia, eu ia dar uma hemorragia que não tinha como parar. Porque eles tinham que me botar em outro hospital para levar, para tirar pela boca. Porque eu estava toda amarela. Aí eu tinha muita igreja orando por mim, muita igreja. Eu tenho uma família grande, e uma de daqui, outra da Assembleia, outra da Câmara com Andrigo lá.
0: Batalhão de joelho a favor da senhora.
1: De joelho. Sei que ali aquela pedra desapareceu, minha mão começou a ficar rosadinha, meu rosto, e ali sumiu.
0: Tô normal.
1: Tô normal. Tive hemorragia, aí foi a cirurgia, essa foi muito complicada. Eu tive um mioma, que eu fiquei 3 anos com esse mioma. Quando eu já estava com tudo pronto para operar, Deus usou um vaso. Ó, se você subir naquela mesa de operação, você não vai descer. Eu falei, meu Deus, e agora? Eu estava com o cirurgia e tudo. Aí eu falei, então Jesus me curou. Irmão, passei mais 2 anos. Era sangramento, porque eu tenho sensação de desmaio, eu não podia andar, eu tinha muita...
0: Uma fraqueza muito grande.
1: Ficando branca, fiquei tonteira. Aí quando foi, aí ficou um tempão, 2 anos, fiquei, mas eu não desisti. Falei, Deus falou que eu não podia subir naquela hora, mas vai chegar a hora de eu poder subir ou ele vai me curar. Porque naquela hora eu pensava que ele tinha me curado, mas ele me curou. Ainda passou mais 2 anos me reprovando. Aí, quando eu estava muito fraca, os médicos não queriam operar, porque eu estava muito fraca e o negócio estava bem complicado. Aí, Deus usou uma irmã minha de sangue e ela falou assim, olha, eu fui uma cirurgia na Santa Casa, articular, e eu fiz amizade com a doutora lá, e a doutora falou que pode a senhora ir amanhã, você pode ir amanhã que ela vai estar lá, me espera lá. E disse o lugar que eu vou estar lá para tu ir para fazer cirurgia. Não, que benção. Aí eu fui lá, eu encontrei ela. Aí a médica que ela tinha falado tinha viajado, mas deixou outra no lugar dela. Irmão, nessa semana eu não operei, porque era de carnaval. Mas quando passou o carnaval, eu operei na outra semana. Irmão, que cirurgia abençoada.
0: Deus preparou tudo.
1: Preparou tudo. Só que no tempo que eu queria, Deus falou não. Vai sofrer mais 2 anos ainda.
0: Provou o teu coração.
1: Provou meu coração, mas eu recebi essa bênção todo dia, muita mais, entendeu? Muita mais bênção para meus filhos. Um bronquite que eu tinha desde que já nasci com ele. Jesus me curou também, eu não podia fazer nada. Tinha uma pessoa na minha casa fazer as coisas que eu não podia fazer nada, era direto aquele bronquite. E Jesus me curou, mas minha vida, irmão, só bênção.
0: Coisa linda, ouvintes, tudo isso acontece na Igreja Pentecostal Deus e Amor. Confirma para nós, minha querida, o seu nome e de onde a senhora está vindo, por gentileza.
1: Josefa Abílio da Silva, eu moro na Estrada das Canárias, 1420.
0: Deus abençoe, obrigado pela sua participação. Tudo isso acontece, ouvintes, na Igreja Pentecostal Deus e Amor, onde uma vida melhor espera por você. Estamos ao vivo nesse momento. Vamos orar e invocar a presença do Senhor. Está doente? Está num processo? Escutou esse testemunho? Teve a sua fé aumentada? Então não perca tempo. Corre para cá, porque hoje ainda Deus, ele manifestará o seu poder na sua vida. Você que pode, se aproxime do seu rádio. 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
0: Grande Deus, eterno e poderoso Pai, neste momento nós unimos a nossa fé, não para pedir, mas para agradecer, para te render graças pelas maravilhas que o Senhor faz na Igreja Pentecostal Deus e Amor. Nós te adoramos, nós te bendizemos, nós te glorificamos pelas operações do Espírito Santo. Pai, nós pedimos encarecidamente o perdão de nossos pecados, por palavras, pensamentos e obras. E que o Senhor, nesse dia, meu Pai, durante todo esse dia, o Senhor possa utilizar todos os preletores, todos aqueles que estão com uma responsabilidade de trazer a palavra revelada e ser uma ferramenta da operação divina. Usa o pastor Antônio dos Santos de uma forma poderosa e tremenda. Usa também todos que irão ser uma ferramenta da operação do Espírito Santo durante todo esse dia em todas as nossas igrejas pentecostal, Deus e amor. Assim nós oramos e humildemente nós te agradecemos em nome do Senhor Jesus Cristo, o nosso amado Salvador. Amém e amém, Senhor Jesus. Coisa linda, ouvintes, é o que acontece aqui na rua Senador Pompeu, número 27. Eu chamo a atenção a você, amado ouvinte, que está aí nas redondezas, é da nossa igreja Deus e Amor, sede central de Bom Sucesso, localizada na rua Bittencourt Sampaio, 129, em frente à Passarela 10, conhecida como Estação BRT Rubem Vaz. Nós chamamos a sua atenção, porque daqui a pouquinho, no Santo Altar, nossa irmã Eliana, ex-feiticeira, ex-bruxa, mulher que é usada profundamente nos dons excelentes do Espírito Santo, através das revelações apontadas. Deus tem usado a fundamente, é no horário da Santa Consagração, em Santo Jejum, aí em nossa sede central de Bom Sucesso, que dá início às 9 da manhã e termina às 11h30. Também chamo a sua preciosa atenção, eu, pastor Greg Martins, estarei no Santo Altar às 19h, no prosseguimento do jejum do Socorro de Deus, a poderosa campanha de libertação total, e nós chamamos a sua atenção, porque estarei entregando 24 horas de jejum pelo seu lar e pela sua família. Estamos no segundo dia desta poderosa campanha. Deus está quebrando as forças das trevas e dando vitória a todos aqueles que estão comparecendo. Estaremos fazendo uma oração especial pela libertação dos vícios e também apresentando todas as... Leve a sua criança, se você tem um filho, uma filha, uma adolescente, leve para a igreja, um jovem que você pode levá-lo para a igreja, ele pode ir, leva ele, porque nós estaremos fazendo no final uma oração especial pelas crianças. Deus abençoe a todos, que daqui a pouquinho voltamos, vamos identificar as emissoras e já voltamos com todos vocês, daqui a pouquinho transmissão ao vivo diretamente do Santo Altar. Pastor Fábio, muito obrigado pelo espaço concedido, linha aberta, servo de Deus.
3: Nove horas e um minuto.
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2: E vamos ao momento de informação aqui na Rádio Deus é Amor. Vazamento de dados. O que fazer se suas informações forem expostas? Veículos de comunicação têm noticiado frequentemente o vazamento de grandes bases de dados com informações de milhões de brasileiros. Agora, é compreensível, né, que as pessoas se sintam preocupadas e procurem fazer algo para proteger-se, como buscar saber se seus dados também foram vazados. A Autoridade Nacional de Proteção de Dados entende relevante tecer considerações e orientações a respeito do assunto. Isso não significa que essas condutas estejam isentas de responsabilização. Qualquer tratamento inadequado ou violado dos dados pessoais realizados a partir da instituição ANPD e dos prazos indicados na LGPD pode vir a ser responsabilizado nos termos da lei e da regulamentação a ser expedida pela autoridade. Em função disso, diversas interações com os órgãos de investigação e de segurança vêm sendo realizadas pela ANPD para minimizar os impactos aos titulares dos dados. É recomendável não responder a e-mails que declarem que seus dados foram expostos ou utilizar sites suspeitos para realizar essa verificação. Esses mecanismos geralmente requerem que o cidadão compartilhe alguns dos seus dados pessoais para realizar a suposta verificação e isso pode aumentar a sua exposição. Se verificar que seus dados foram utilizados de maneira fraudulenta, por exemplo, para abrir uma conta ou para adquirir algum bem, o cidadão deve buscar informações junto aos provedores do serviço, além de reportar a ocorrência à autoridade policial para viabilizar a apuração e resguardar-se. Como saber se um site é realmente seguro? Saiba quais são os sinais. Muitas vezes, os golpistas fazem sites que se parecem muito com os originais, especialmente envolvendo lojas de comércio digital. Assim você faz compras, perde o seu dinheiro e nunca recebe a mercadoria. Então é importante você ficar atento. Por isso, se você quer navegar com segurança e evitar fraudes, existem sinais essenciais para verificar se um site é de fato confiável. Um outro sinal de confiança são os selos de segurança, que costumam aparecer no rodapé ou em áreas visíveis do site. Os mais comuns são certificados SSL, aquele cadeado verde na barra de endereço, que indica que os dados são criptografados. Não basta apenas conter o selo de segurança. Por isso, clique no selo para ver se ele redireciona para uma página de verificação oficial. Uma outra estratégia é jogar pesquisar o nome do site seguido de palavras como reclamações ou é confiável. Se aparecerem muitos relatos de golpes, cobranças indevidas ou problemas com entregas, é melhor você pensar duas vezes antes de prosseguir. Já os sites falsos muitas vezes chamam a atenção por detalhes estranhos como pop-ups invasivos pedindo seus dados, promoções absurdamente boas, aquela, né, velha história da oferta imperdível que parece boa demais para ser verdade, ou até erros no endereço da página. Com essas informações fica mais fácil evitar golpes e fraudes na internet.
3: Nove horas e oito minutos.
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5: Qual é o significado da Santa Ceia do Senhor? É preciso refletir sobre o exato momento em que na cruz o preço da dívida foi pago com um alto valor. Todo aquele que crê nesse sacrifício será salvo e não será condenado. A ceia não é um banquete para todos, mas para os que creem na morte do Senhor por nossos pecados e o aceitam como Salvador. Jesus deu aos discípulos o pão para representar seu corpo e o fruto da videira para representar o sangue que estava para ser derramado na cruz. Porque isso é o meu sangue, o sangue da nova aliança, derramado em favor de muitos, para remissão dos pecados. Mateus 26, 28. Quando tomamos a ceia, declaramos ao mundo que Jesus morreu por nós e por todos que nele creem. E ele mesmo nos disse em sua palavra: Eu sou o pão vivo que desceu do céu. Se alguém comer deste pão, viverá para sempre. João 6,51. A cruz e o túmulo estão vazios, mas o trono foi ocupado. Celebre a morte e ressurreição daquele que vive e ressuscitou. Lembre-se do verdadeiro significado que ela deve ter em nosso coração. A memória constante da promessa que Jesus vai voltar para nos buscar. Lembrarmos do sacrifício de Jesus na cruz por nós. Examinarmos nossa mente e coração e nos arrependermos dos pecados ao recordar do valor da cruz de Cristo. Termos comunhão com a Igreja, tornando-nos um só corpo e anunciando juntos a vinda de Jesus.
0: Neste momento eu quero falar com toda a membresia da nossa sede estadual aqui da Senador Pompeu, lembrando a todos que é neste dia 9, neste sábado, e também no dia 10, no domingo, nós teremos a celebração da Santa Ceia do Senhor Jesus Cristo. Queridos irmãos, que culto maravilhoso é esse para a Igreja. Um momento memorial, um momento profético, onde a Igreja se reúne para lembrar ali o sacrifício de Cristo Jesus e, ao mesmo tempo, a Igreja anuncia para o mundo inteiro que a esperança está viva no coração, aguardando o retorno do Senhor Jesus Cristo. Eu quero convocar toda a membresia, você que está em plena comunhão com Deus, com a Igreja Deus e Amor, você não pode ficar de fora. No sábado, no dia 9, a ceia será celebrada, no horário das 9 da manhã, e no domingo, no dia 10, no horário das 7, 9, 11, às 15, e também no horário das 18 horas. Jesus deixa claro: quem come a minha carne e bebe do meu sangue, esse permanece em mim e eu nele, e eu ressuscitarei no último dia. Aqui fica o meu convite para todos vocês que estão em plena comunhão com Deus, com a Igreja Deus e Amor: venham participar conosco da Santa Ceia do Senhor Jesus Cristo.
3: Nove horas e 13 minutos.

0: Olha, ouvintes, está chegando dia 15 de maio, o dia tão esperado, a Vigília dos Remidos. Nós estaremos aqui em mais uma madrugada na presença do nosso Deus. Olha bem, aquela chama que está apagada no seu coração, o Espírito Santo vai reacender. Vai ser uma madrugada de poder, de palavra, de unção, de adoração, e você não pode ficar em casa. 15 de maio, no horário das 23 horas, nós estaremos aqui num período de aquecimento, das 23 horas até a 0 hora, um período de adoração, preparando aqui para receber vocês, um período de adoração à Majestade Santa. A 0 hora, a igreja estará entrando em oração, que coisa linda, em clamor, um período de intercessão. E teremos aí ao longo desta madrugada, pregação da palavra, os grupos estarão adorando. Olha, ouvintes, vai ser uma madrugada que vai impactar a sua vida. Por que vai impactar? Porque a presença de Deus estará conosco nesta vigília. Eu quero convidar você aqui da área central do Rio de Janeiro, você que está nas comunidades, nos bairros adjacentes, nas cidades aqui do interior e até de outros estados do Brasil, venham participar conosco desta vigília. Vai estar presente conosco, pregando a palavra de Deus, o presbítero Renato Souza, ele mesmo que é o pastor estadual de Campo Grande. Eu tenho certeza, Deus vai utilizar a vida dele na pregação da palavra nesta madrugada.
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0: glória, ele está trabalhando.
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2: A palavra de Deus, ela é um alimento forte, levanta mesmo o caído, fortalece o fraco. Eu tenho certeza, ouvinte, você não vai sair desta vigília da mesma maneira que você vai chegar. A palavra de Deus vai te alimentar, vai te sustentar e você vai sair desta vigília fortalecido. Nós teremos aí um período de adoração também. Vários grupos estarão conosco adorando a Deus nesta madrugada.

Não fique de fora, ouvintes. Vem participar conosco. Vem adorar a Deus conosco nesta madrugada. E não podemos deixar de fazer aquela oração de Pentecoste. É uma vigília de poder. É uma vigília da presença de Deus. Muita adoração, muita oração, palavra de Deus. E teremos o momento do Pentecoste, onde o Espírito Santo vai batizar, vai renovar, distribuir dons nesta madrugada. Adore a Ele com a sua alma. Aproveite este momento e adora. Se você está vivo, glorifique o Rei. Glorifica o dono da vida. Aleluia, glória. Aleluia, glória. Ele vive. Ele vive. Vai mandando glória para cima. Que a presença de dele desce. Que coisa linda, meu Deus. Receba nossa adoração, Senhor. Receba nossa adoração, meu Deus. O Senhor vive. O Senhor vive. O Senhor vive.

presença de Deus, ela vai impactar a sua vida. Quem está caído, Deus vai colocar de pé nesta madrugada. Está fraco, será fortalecido. Você que está desanimado, Ele vai te reanimar. Venham participar conosco. É neste dia 15 de maio, no horário das 23 horas, a Vigília dos Remidos. Rua Senador Pompeu, número 27, aqui no centro do Rio de Janeiro. 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

0: 9:22.
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3: 9:23 no Rio de Janeiro, 9:23 na capital carioca. Muito bem informados. Já estamos lembrando que a Vigília dos Remidos é sexta-feira que vem. Na próxima sexta-feira, dia 15 do mês de maio. Deus em Cristo vos abençoe grandemente. Muito obrigado pela sua presença, pela sua fidelvia. Obrigado por você estar aí tomando esse café com a gente. Já 10 de bem cedinho. Que Deus abençoe grandemente a vida de todos os nossos ouvintes. A você no trem, no ônibus, no metrô, a você chegando agora através do rádio, Deus abençoe, está nos ouvindo pela 102.9 FM, é a Rádio Deus e Amor, bom dia, está na capital AM, 1030 kHz, maravilha, bom dia também, na paz do Senhor, que Deus abençoe grandemente a sua vida. Muitos ouvintes participando conosco desde bem cedinho, final do telefone 7423 DDD21. Bom dia, Padre Senhor. Já estou aguardando a transmissão ao vivo. Daqui a pouquinho, hein? Daqui a pouquinho. 0119 DDD21. Bom dia, paz do Senhor. Peço orações. Já estou acompanhando a programação e tenho sido abençoada por Deus através das orações do pastor Antônio dos Santos. É o que diz aqui a nossa ouvinte. Chegando também mais uma participação, 3065 DDD21, Rio de Janeiro. Bom dia, paz do Senhor, Deus abençoe o pastor Antônio dos Santos, tenho sido abençoado por Jesus, Deus tem guardado a minha família. Amém, Deus abençoe, nosso ouvinte falando com a gente, final do telefone 1221, DDD21, Rio de Janeiro, está falando com a gente, bom dia, paz do Senhor, peço orações por estas pessoas que precisam tanto da bênção de Deus, porque o inimigo tem se levantado contra a minha casa, mas creio que Deus já entrou com providência. Amém, minha irmã, Deus abençoe grandemente a sua vida, bem como toda a sua querida e amada família. Não deixou aqui o nome, mas já está anexado aqui para oração. Daqui a pouquinho nós teremos a transmissão ao vivo. A paz do Senhor, me chamo José Augusto e gostaria de deixar alguns nomes para oração. É o final do telefone 1525, DDD21, Rio de Janeiro. Já está aqui, viu, Carlos Augusto? Deus abençoe sua vida. Final do telefone 4350, DDD21, Rio de Janeiro, é Elizabeth lá do Arsenal, em São Gonçalo, pedindo orações por famílias. Já deixou o nome aqui também para a oração. Vamos lá, já aproveita e anuncia para o grupo dos amigos, posta no grupo da família, chama a atenção de todo mundo, porque daqui a pouquinho nós já teremos transmissão ao vivo, direto do Santo Altar de Deus, também através da Rádio Deus de Amor. Nós também temos o aplicativo da Rádio Deus de Amor Rio de Janeiro, nós também temos aqui o Instagram e também o YouTube, que vai transmitir também a concentração de daqui a pouquinho, e não deixe

0: O culto já entra dando o seu joinha, curtindo a página, seguindo também para que o aplicativo possa entender que é um conteúdo pertinente e possa então estar mandando para muitas pessoas. Vamos alcançar o topo, vamos chegar a milhares e milhares de vidas seguindo-nos aí através das nossas redes sociais. A paz do Senhor, meu nome é Adélia de Manguinhos, peço oração para minha filha Adriana, amém Adélia. Também para a netinha dela, Fernanda, a bisneta, é isso mesmo? Que bênção! Olha, a Manuela e também para o esposo Paulo Roberto. Pronto, já está aqui também anexado para a oração. 9:27. Já vamos chamar o pastor Greg Martins, já posicionado na porta principal do Templo da Glória de Deus nesta manhã. Manhã maravilhosa, manhã de sexta-feira, manhã de presença, agir e manifestar de Deus. Vamos lá, ouvintes, vamos lá na fé, vamos adorando, vamos glorificando o nome de Jesus, porque a hora da vitória chegou. Daqui a pouquinho já estaremos direto do Santo Altar com a transmissão do culto desta manhã. Deus vai fazer coisas maravilhosas. Querido irmão e amigo Greg Martins, já queremos continuar ouvi-lo, servo do Senhor. Vamos acompanhando, vamos aos testemunhos, a fé, a expectativa do povo que chega, servo do Senhor.
1: Obrigado, muito obrigado. Deus abençoe, grande amigo, companheiro de batalha. Abençoe lá, é a sua, é a voz mais linda do Rádio Carioca. Já estamos na porta principal, onde daqui a pouquinho o homem de Deus, pastor Antônio dos Santos, estragando a palavra de Deus, orando pelos dons excelentes do Espírito Santo, e você é o nosso convidado especial para correr para cá, mas venha correndo, porque Deus tem uma vitória. Deus tem um milagre, Deus tem uma operação do Espírito Santo, basta você aplicar a sua fé, porque todos que comparecem nesta campanha são alcançados pelo poder de Deus. Quer viver uma experiência, quer romper as barreiras, quer passar pela porta que Deus já abriu para você, já tem uma porta aberta, basta você vir aqui buscar e receber a vitória para o seu lar e para a sua família. Se você, nesse momento, atravessa uma fase difícil, basta você correr para cá, porque Deus pode mudar o quadro da sua vida e você vai testemunhar do poder. Tem uma senhora aqui me olhando, acho que ela tem um testemunho para contar. A paz do Senhor Jesus,
2: irmã. Paz do Senhor, irmão.
1: Seu nome?
2: É Kátia.
1: Tá vindo da onde?
2: Colégio.
1: Colégio, conte a sua bênção.
2: Irmão, eu vim aqui buscar a minha bênção da cura dos meus sobrinhos. Ele está com câncer. Então, eu fé em Deus que ele está curado.
1: Em nome de Jesus.
2: Tenho muita fé em Deus.
1: Deus vai honrar a tua fé.
2: É tão grande que eu venho toda sexta e domingo, eu venho para a igreja. E nunca deixei de vir. 3 anos que eu vim para a igreja. Eu tenho fé em nosso Senhor Jesus Cristo que ele vai ser curado. E eu vou contar meu testemunho com a igreja.
1: Como disse o Senhor Jesus Cristo, seja feita conforme a sua fé. Receba a tua vitória. Amém? Deus abençoa. Ouvintes, estamos aqui ao vivo. Todas as pessoas que ingressam por essas portas vêm com um propósito especial. E nós queremos despertar sua fé, porque Deus, ele é poderoso para cumprir as suas promessas e operar o milagre na sua vida e na sua querida e amada família. Hoje é sexta-feira, dia de libertação total na Igreja Pentecostal Deus e Amor. E como bem disse o pastor Fábio, já vamos nos aproximando aí das 10 horas da manhã. E já o consagrado homem de Deus, pastor Antônio dos Santos, estará no Santo Altar, trazendo a palavra revelada, orando pelos dons excelentes do Espírito Santo, toda a igreja em oração e jejum pela sua vida e pela sua querida e amada família. Quando você

0: colocar teu pé aqui na igreja, você vai ter a sua vida impactada pelo poder de Deus e você vai contar o seu milagre. Então basta você aplicar a sua fé aí na sua casa e fazer uma prova com Deus agora. Deus está nesse ministério, Ele está nessa campanha, Ele vai mudar a história da sua vida e você vai cantar o hino da vitória. Então já vamos ativar os nossos propósitos com Deus, porque a Bíblia diz que o que está ligado na terra também está ligado no céu, e nós queremos que você agora ative aí a sua fé em um propósito para buscar a solução para o seu lar e para a sua família na igreja pentecostal Deus e Amor, aqui no coração da cidade de Carioca. Estamos em frente aqui ao camelódromo da Uruguaiana, balizados entre duas estações de metrô, a Uruguaiana e Presidente Vargas, balizados na quadra que está entre a Rua da Conceição e também a Rua Camerino. Nós estamos aqui com um amplo estacionamento, a nossa quadra é mão dupla para que você possa entrar pela Rua Camerino e sair pela mesma. Então vamos agora aplicar o coração, porque se você está em casa, Deus tocou no teu coração, é para você reagir, é para você se levantar e vir tomar posse daquilo que Deus tem preparado para você. Daqui a pouquinho no Santo Altar, o consagrado homem de Deus, e ele estará trazendo a palavra revelada e orando pelos dons excelentes do Espírito Santo. Eu chamo a sua atenção, porque semana que vem é o dia da grande vigília, onde teremos aí a presença confirmada do homem de Deus, pastor Renato Souza, que é pastor da nossa Igreja Deus e Amor de Campo Grande, sede estadual de Campo Grande, a quem Deus tem usado profundamente, ouvintes, através da palavra revelada e dos dons excelentes do Espírito Santo. Pastor Fábio, vamos aí um trechinho com o nosso querido pastor Renato Souza, porque essa vigília vai tremer, a terra vai tremer, porque Deus vai usar nosso querido pastor Renato Souza na madrugada com Deus, na madrugada da vigília dos gemidos. Muitas caravanas já confirmadas de todas as partes do Rio de Janeiro. Será uma vigília que vai ser marco desse ano, porque esse ano nós tivemos poderosas vigílias e tudo indica que essa vigília está prometendo ser uma madrugada de muito poder, de muita unção, porque todas as regiões já confirmaram a sua presença. Bom Sucesso já está confirmando a sua presença. Entendo, ouvintes, a maneira que Deus levanta um profeta na terra e usa poderosamente por intermédio da sua palavra.
1: Deus não vai aprovar quem não é perseverante. Deus não vai subir de nível quem não é perseverante. Satanás vai vencer facilmente aqueles que não são perseverantes. Mas a

0: fechada. Em Mateus capítulo 9, 19 ao 22, Mateus também narra a determinação de uma mulher que havia um fluxo de sangue há 12 anos, e pela sua determinação e pela sua fé, ela clamou, ela insistiu, ela perseverou e alcançou o seu milagre e foi liberta daquela enfermidade.
1: Ouvintes, essa madrugada da visita que acontece na semana que vem, na próxima sexta-feira, será uma madrugada de poder, uma madrugada de um... A porção dobrada do Espírito Santo vai ser derramada, a igreja será tomada pelo poder de Deus, e o pastor Renato Souza, Deus entregou para ele as ferramentas, os dons excelentes do Espírito Santo, e haverá também nessa madrugada uma verdadeira explosão de milagres. Se você crê que Deus opera na vigília, entenda bem a proposta, viva esse propósito. Deus tem um milagre para você na vigília dos remidos.

0: Meu nome é Lucimar.
1: Minha irmã, conte aí o que Deus fez no momento da oração de explosão de milagre aqui na campanha da sexta-feira, a campanha da libertação.
0: Eu vim para aqui, ó, muito ruim, mas muito ruim mesmo. Minha diabetes estava 351 e eu não sabia que estava esse valor. Aí eu pedi meu filho, minha vista escureceu, passei mal. Chamei ele, falei, vem correndo que eu estou desmaiando. Aí ele veio de Bangu e ele veio correndo. Aí ele veio e me levou para o médico. Aí eu fui lá medicada. O médico, na realidade, ele não quis nem medicar. Ele afastou, falou que era uma virose, que era sobre o bombom. Aí o meu filho pegou e ficou assim, sobre bombom, eu acho que isso aí está errado. Aí eu peguei e fiquei assim, cara. Eu peguei na quarta-feira, eu peguei e falei que assim, sabe de uma coisa? Cada vez mais eu estava piorando. Eu falei, sabe de uma coisa? Eu vou na igreja. Aí meu outro filho falou assim, mãe, vai primeiro no hospital de novo. Eu falei, não, eu vou na igreja. Ele vai no hospital. Eu falei, não, eu vou na igreja. Cheguei aqui, eu recebi a oração muito forte, que foi feito um trabalho para mim, né? Que foi revelado. E nisso eu tinha que fazer um trabalho na quinta-feira, um biscate na quinta-feira. E eu falei, meu Deus do céu, comecei esse serviço agora, eu não posso faltar esse serviço. Olha, eu amanheci, graças a Deus, gente, tão bem. Eu não comi nada na quinta-feira, mas eu consegui vencer e estou aqui firme e forte, graças a Deus.
1: E não tem mais dores, mais enfermidades.
0: Não estou sentindo nada, nada, nada, nada.
1: Jesus te curou.
0: Me curou, graças a Deus.
1: Aqui na campanha.
2: Ouvintes, tudo isso acontece na Igreja Pentecostal Deus e Amor e é a maneira que Deus utiliza o pastor Renato através dos dons excelentes do Espírito Santo. Então, esta vigília que acontecerá na semana que vem, a madrugada com Deus, Deus vai te ter da presença dEle. Se você está enfrentando processos, batalhas, lutas, adversidades, problemas com a família, está numa guerra muito grande, você não vai perder. O Rio de Janeiro estará todo aqui. Essa igreja vai ficar pequena, porque toda a nave da igreja estará tomada de pessoas da Zona Sul, da Zona Norte, da Zona Oeste, da Baixada Fluminense, de toda a região serrana que tem confirmado a sua presença, também aqueles que moram na Costa Verde, há um despertamento muito grande, porque será uma madrugada de poder, uma madrugada de unção, e o nosso querido pastor Antônio dos Santos estará fazendo a oração do Pentecoste, a oração da busca do Espírito Santo, e é nesse momento que desce a capacitação de Deus, porque o Espírito Santo de Deus, ele capacita. Jesus disse, pedi e dá-se, buscai as coisas, tem que usar, porque todo aquele recebe, todo aquele que busca encontra, e todo aquele que bate a porta se abre, e aqueles que estarão aqui nessa madrugada terão a sua vida impactada pelo poder de Deus. Sinta o peso da glória, uma atmosfera de unção que acontece aqui toda sexta-feira na Vigília dos Gemidos.
3: Reacende a chama, Deus. O Senhor sabe onde a chama está acesa ou apagada. Vai reacendendo. Derrama, derrama do teu espírito. Eri clema asteia, mas clama lamai. Eri amanama lama. Oh glória! Oh glória! Oh glória! Ariandei me rai, clama lamai. Vai reacendendo, Senhor. Onde tem uma lâmpada apagada, Deus, vai reacendendo, derrama azeite. E que mais tem, que amalas clama lamai. Renova, Deus, a sua igreja. Vai renovando, vai renovando. Receba azeite, receba poder. Receba a unção de Deus. E amastei, queria mas clama lamai. Receba da presença do Espírito. Receba a força de Deus. Receba a graça de Deus.
2: Coisa linda, ouvintes. É o poder de Deus sendo derramado na madrugada da vigília dos gemidos, e você não pode ficar de fora, porque essa vigília vai ficar marcada no coração do povo carioca. Estamos aqui na porta principal, nesse momento, na grande expectativa, porque daqui a pouquinho o homem de Deus estará no santo altar, trazendo a palavra revelada, orando pelos dons excelentes do Espírito Santo, e a partir das 10 horas já temos transmissão ao vivo, direto do santo altar. Pastor Antônio dos Santos, ele prega e ora dons excelentes do Espírito Santo, e eu já desperto a sua fé. Ao meio-dia, eu, pastor Greg Martins, estarei pregando a Deus, orando pelos dons excelentes do Espírito Santo. Deus tem vitória, Deus tem milagre, Deus tem operação divina para a sua vida e também para a sua vida e amada família. Já estamos na fé, já estamos nessa grande expectativa. Você que é paralítico, você que está desenganado pela medicina, em uma grande batalha espiritual com a sua família, nós sua atenção, se você agora é um presidente de uma grande convenção e está dentro de um processo muito pesado com a sua família e sente a necessidade de uma assistência, de um amparo espiritual, esta programação, ela tem por objetivo dar assistência espiritual a todos. Que entra nesta sintonia, ele passa a ter assistência espiritual 24 horas por dia na sua casa, através do programa Voz da Libertação, pela rádio 102.9 FM e também pela rádio 1030 kHz AM, a rádio capital do Rio de Janeiro, que transmite o programa Voz da Libertação. Essa transmissão também acontece pela página oficial da sede estadual do Rio de Janeiro, no YouTube e também no Facebook. Então, se você está ouvindo essa programação e precisa desta operação divina, não hesite em sair da sua casa agora, seja você quem for, um pastor, um presbítero, um diácono, uma pessoa que exerce uma função eclesiástica e o diabo se levantou contra a tua casa, uma missionária, um evangelista, seja você quem for que está ouvindo essa ação, Deus tem poder de mudar o quadro da sua vida e te entregar a sua vitória. Seja qual for o processo espiritual que você foi submetido, ou até mesmo a sua família foi acometida, basta você aplicar a sua fé, porque há pessoas que me ouvem agora que estão sentindo sintomas, problemas angustiantes, e você chega no médico e o médico não consegue diagnosticar o que que você tem, porque ele diz, não, você não tem nada, mas essa batalha é espiritual, e Deus está na frente da sua peleja, Deus está na frente da sua guerra. Quando você aplica a fé em buscar a vitória na Igreja Pentecostal Deus de Amor, localizada aqui na Senador Pompeu, número 27, estamos a 500 metros, ouvintes, 500 metros aqui é da Central do Brasil, e nós estamos atrás da Central do Brasil. A igreja, a rua Senador Pompeu, ela termina na Central do Brasil, nós estamos aqui no início, e você descendo aí pela linha ferroviária, você vai vir em direção ao início da rua Senador Pompeu, e você chegará aqui sem nenhum tipo de problema, porque é muito perto aqui, em uma caminhada breve, você chega aqui na rua Senador Pompeu, número 27, e já estamos nessa fé, nessa grande expectativa, porque com certeza o nome do Senhor será glorificado na vida do povo carioca, que vão comparecer em nossa sede estadual do Rio de Janeiro. Eu chamo a atenção do povo da Vila do João, já estaremos neste... evangelização, juntamente com todo o campo, na preparação já desse culto evangelístico que vamos fazer em sequência, uma cruzada evangelística em toda a região de Bom Sucesso, e já estamos unindo a nossa fé em um propósito especial em busca da ovelha perdida. É o tema do projeto, é o tema do propósito. Vamos bater de porta em porta, beco por beco, viela por viela, em busca da ovelha perdida. Gosta de evangelizar? Estaremos evangelizando neste sábado, a partir das 14h, estaremos saindo ali da sede central de Bom Sucesso, em direção ali à Vila do João, e contamos com a presença de toda a membresia, todos os obreiros, todas as obreiras já estão nesta ligação, e todos nós vamos sair em marcha em direção da busca da ovelhas, em busca da ovelha perdida. Vem pra cá, porque Deus tem vitória para você e para sua família. Basta você também aplicar a sua fé. Deus tem feito coisas extraordinárias. Nós temos pessoas que vai dar aqui a sua participação.
4: A paz do Senhor Jesus.
2: Qual o seu nome?
4: Meu nome é Maria das Graças.
2: Maria, nome bonito. Vindo da onde?
4: Tô vindo do culto que acabei de...
2: Onde? A senhora pode contar para nós uma experiência que marcou tua vida na igreja Deus e Amor?
4: A maior experiência que eu tive foi que eu vivia no pecado, né? E Jesus transformou a minha vida, fez a obra, fez o milagre, né? Eu convivi com o pai dos meus anos e ali o Senhor fez a obra, tirou ele e eu desci as águas. E hoje eu posso fazer a obra de Deus, posso fazer a vontade do meu Deus, sou livre, sou liberta pelo sangue de Jesus, para fazer a obra de Deus. E é uma bênção muito grande que eu recebi em toda a minha vida, não existe nada...
2: Uma comparação, né?
4: Não existe, eu sou muito feliz com Jesus.
2: Quem está em casa agora nos ouvindo, em situações, em processos difíceis, essa pessoa não consegue, ela deseja entrar em comunhão, mas ela está numa luta espiritual muito grande. Qual é a tua palavra de fé, seu convite a essa pessoa a fazer também essa campanha?
4: É que a pessoa ore, jejue e persevere e peça força a Deus e resista ao mal, em nome de Jesus, que por Jesus, pela obra de Deus, nós temos que muitas das vezes até negar a nós mesmos, a si mesmo, para poder viver na presença de Deus, né?
2: Coisa linda, confirma seu nome e de onde a senhora está vindo, por gentileza.
4: Meu nome é Maria das Graças do Nascimento, eu moro na rua Joaquim Queiroz, 205, em Ramos. Isso é lá no Complexo do Alemão.
2: Amém. Deus abençoe. Obrigado pela sua linda participação, tá? Muito obrigado. Deus abençoe todo o povo de Deus que estão nos ouvindo agora no Complexo do Alemão, em todas as comunidades do Rio de Janeiro. Chega até você o programa Voz da Libertação, um órgão informativo das igrejas Pentecostal Deus e Amor. E nesse momento vamos falar da caravana, hein? Atenção, você que não adquiriu ainda a sua passagem, ainda não conseguiu já se colocar na lista entre os passageiros para essa grande festividade, o pastor Antônio dos Santos, ele tem um convite especial para você e para sua querida e amada família, porque já estamos na fé, já estamos nesse propósito. Pastor Fábio, coloca na ponta da linha esse convite aí com o pastor Antônio dos Santos, que ele vai falar com mais abrangência, ele vai falar com mais detalhes como está a expectativa, a fé do povo carioca para essa grande caravana que vai sair para o 64º aniversário da Igreja Pentecostal Deus e Amor. 64 anos de história, de conquista, de salvação de almas a serviço do reino de Deus. Vamos ouvir esse convite com o pastor Antônio dos Santos, já transmissão ao vivo e você sendo impactado pelo poder de Deus.

Olha, ouvintes, está chegando dia 14 de junho, mais um ano de existência da nossa Igreja Deus e Amor. 64 anos, Deus salvando almas, libertando vidas, curando pessoas enfermas através da Igreja Deus e Amor. Quando esta igreja foi fundada, Deus falou com o saudoso missionário Davi Miranda que através desta igreja muitas vidas seriam resgatadas. E a prova disso está aí. Olha, o Brasil e o exterior sendo impactados pela presença de Deus através da igreja Deus e Amor. E eu quero te fazer um convite neste momento para o dia 14 de junho, no horário das 14 horas. Onde, pastor? Na nossa sede mundial em São Paulo. Nós fazemos parte da história da nossa Igreja Deus e Amor. Eu estou te convidando para estar presente conosco em nossa sede mundial em São Paulo. Como estaremos lá? Sairão duas caravanas aqui da nossa sede estadual, à direção da nossa sede mundial. Olha bem, a passagem custa apenas R$170. Então dá tempo de você se preparar e ir conosco, estar presente conosco em nossa sede mundial. Você vai procurar a secretaria da nossa igreja, já fazer a reserva da sua passagem para festejar conosco 64 anos da nossa Igreja Deus e Amor. Então vamos lá, corra ainda hoje na nossa secretaria, já faça a sua reserva, porque dia 14 de junho nós estaremos juntos, nos alegrando na presença do nosso Deus.

0: Hora certinha, 8h54, 8h54, aí está então o convite do servo do Senhor, pastor Antônio dos Santos. Ouvintes, Deus vai fazer o inaudito acontecer na sua vida. Olha, falando sobre a caravana, pense numa fé desse povo carioca, meu Deus do céu. Inclusive o nosso querido diretor aqui do estado do Rio de Janeiro, pastor Wilson Siqueira, ele falou com a gente, ele esteve convidando o Rio de Janeiro em especial, e ele já convocou em nome da nossa presidente, irmã Ireni Miranda, o povo carioca. Pastor Wilson já convocou o povo do Rio de Janeiro para esse evento maravilhoso. Falando nisso, vamos ouvir, produção, já temos aí o pastor Wilson já na linha com a gente. Ele convocou aqui o povo carioca, convocou aqui o Rio de Janeiro, convocou as irmãs, convocou os irmãos, convocou o povo de Deus. Já vamos então ouvir a voz do servo do Senhor, pastor Wilson Siqueira, convidando o Rio de Janeiro para esta festa maravilhosa. São 9h56 da manhã. Já vamos então à voz do nosso querido pastor Wilson Siqueira, membro da nossa diretoria mundial. Neste momento vai falar aqui com o Rio de Janeiro. Pastor Wilson, Deus abençoe sua vida, é com o senhor.
1: Estou olhando aqui para o templo da glória de Deus e me lembrei que dia 13 e 14 de junho é o aniversário da nossa igreja, Deus é Amor. E eu venho falar agora com os nossos irmãos cariocas. Todos que estão aí no Rio de Janeiro são os meus convidados especiais para estarem presentes nesse aniversário de 64 anos da nossa igreja. Lembrando que nós somos a igreja. E diante disso você não pode ficar de fora. Convidamos você a vir participar. Forme as caravanas e vem conosco se alegrar na presença de Deus. E atenção, traga uns pandeiros, hein? Contamos com as irmãs do pandeiro aí no Rio de Janeiro, trazendo os pandeiros, trazendo os instrumentos, e vamos fazer uma festa linda na presença de Deus. Até lá, 13 e 14 de julho.
0: Que maravilha, nós é que te agradecemos, pastor Wilson Siqueira, em nome da nossa presidente, irmã Ireni Miranda, e de toda a diretoria mundial. Olha, ouvintes, o Rio de Janeiro, povo carioca, olha que prazer, que alegria, que honra sermos convidados pessoalmente pelo nosso diretor aqui do estado do Rio de Janeiro. Então vamos lá, Rua Senador Pompeu, 27, Centro, Rio de Janeiro. Passagens já estão à sua inteira disposição, corre pra cá, já pede ali na livraria, olha, confirma aí a minha passagem, porque dias 13 e 14 eu quero estar em São Paulo, Brasil. 64 anos da Igreja Deus e Amor, a Igreja Deus e Amor, mais que uma igreja, uma família, a família de Jesus. 9h58, 9h58 da manhã, lembrando a todo o povo carioca que aí perto de você tem uma igreja pentecostal, Deus é Amor, e hoje tem culto nesta igreja.
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0: Em Niterói, a Igreja Pentecostal Deus e Amor está localizada na Rua São João, número 24, no centro de Niterói. O pastor Jarlan Pinheiro está orando por você e por toda a sua família. Hoje, sexta-feira, a igreja já está aberta e você já pode ir em direção a ela. Será abençoado por Jesus. Em Alcântara, a Igreja Pentecostal Deus e Amor está localizada na Rua Joaquim Laranjeiras, número 70, em frente à Praça Chico Mendes, em Alcântara. Lá está o pastor Tiago Eustáquio, pregando a palavra do Senhor e orando em seu favor. A igreja já está também de portas abertas e você já pode ir em direção a ela, ser abençoado por Jesus. Atenção, atenção, povo de Deus que nos acompanha em Campo Grande. A Igreja Deus e Amor em Campo Grande está localizada na Rua Iaçu 216, lá no centro de Campo Grande. O pastor Renato Souza e toda uma equipe de pastores e obreiros já estão posicionados para orar por você e por toda a sua família nesta sexta-feira, portanto, hoje, na Igreja Deus e Amor em Campo Grande. Rua Iaçu 216, Centro Campo Grande. Igreja Deus e Amor em Itaguaí, localizada na Rua Deputado Otávio Cabral, número 282, Centro Itaguaí. Logo mais às 19 horas, o pastor Sandro Mesquita está aguardando por você e por toda a sua família, fazendo as orações para que Jesus liberte tantas quantas vidas precisem de um milagre das mãos do Senhor. Atenção, povo de Deus, em Parque Nancy, em Maricá. Atenção, povo de Deus, no Parque Nancy, em Maricá. Hoje tem culto aí, logo mais, no horário das 19 horas. Cooperador Roberto, pregando a palavra de Deus e orando pelas divinas revelações do Espírito Santo. Será um culto de poder, graça, maravilha e manifestação do Espírito Santo. Você deverá estar presente e receber as bênçãos do Senhor. A Rua Albatroz é paralela à Avenida Hernani do Amaral Peixoto, à direita, sentido Maricá, logo após a coordenadoria de frota e abastecimento da Prefeitura Municipal de Maricá. Dez da manhã em ponto, nós vamos identificar as emissoras, porque em instantes já estaremos direto e ao vivo com o pastor Antônio dos Santos no altar, pregando a palavra do Senhor.
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0: 10 da manhã, 4 minutos, 10 e 4 da manhã, que Deus abençoe o povo carioca, lembrando também, olha, já quero desejar aqui um feliz Dia das Mães para todas as mamães do nosso Rio de Janeiro. Atenção, atenção, todas as mamães, você que ainda tem a sua mamãe, que coisa boa. Não só abrace, só não a beije, só não a acaricie neste domingo, mas sempre, sempre que você puder, faça isso. A mamãe, ela é coisa maravilhosa, né? Só estamos de pé. É verdade, só estamos vivos porque ela se comprometeu a dar a luz, a nos gestar, e nós estamos hoje de pé para a glória do Senhor nosso Deus. Já não tenho mais minha mãezinha, Jesus já tomou para si, mas me lembro bem dela puxando minha orelha e dizendo, vambora meu filho, vambora para a igreja, vamos para o culto com a mamãe, vamos para o culto com o papai, e hoje nós estamos de pé por conta das orações de nossa mamãe. Você tem a sua mamãe? Esteja com ela, abrace-a, cuide dela. Ainda não tem só, não tem como eu aqui, não tem mais a sua mamãe? Fica alegria, fica saudade, mas que Deus abençoe a todas as mamães do Brasil e do mundo.
1: Jesus está presente, Ele abençoou.
0: A nossa saudação a todas as mamães do Brasil! E por que não dizer do mundo também?
1: Mamãe, escute meu carinho, lhe darei.
0: 10 da manhã, 6 minutos, 10 e 6 da manhã, o nosso pastor, pastor Antônio dos Santos, já está nos chamando. E neste momento, vamos para o altar.
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4: Levantem as duas mãos bem altas aos céus, todos dando glória, glória, glória, glória, glória a Deus. Senhor, meu Deus e meu Pai, no nome de Jesus, nós estamos aqui diante da Tua presença em mais uma manhã de sexta-feira, meu Deus. E eu quero Te louvar neste momento por mais esta oportunidade. Ó Deus querido, Deus Todo-Poderoso, nós entramos na Tua presença, Te louvando, Te bendizendo. O Senhor é Deus que é santo, o Senhor é Deus que é fiel, o Senhor é Deus que é tremendo, é soberano, não há semelhante, meu Deus. Nós Te adoramos, a minha alma Te glorifica e Te exalta. Senhor, aproveitando que estamos diante da Tua presença, eu apresento ao Senhor nesta manhã a vida de todos os presentes. Eu apresento ao Senhor, meu Deus, a vida de cada ouvinte, a vida de cada internauta nesta manhã, meu Pai. Visita neste momento aqueles que estão perto e também aqueles que estão longe. Vai alcançando agora, vai manifestando agora a Tua presença, meu Deus, em cada vida, em cada lar, em cada família. Ó, meu Deus e meu Pai, o Senhor sabe, meu Deus, e o Senhor conhece a cada pessoa que o Seu nome se encontra aqui em cada pedido, meu Pai. O Senhor sabe as dificuldades, o Senhor conhece, meu Deus, as adversidades de cada pessoa. Quem sabe, ó Deus, há causas que aparentemente são causas impossíveis, diante dos olhos, do olhar humano, não tem solução, mas o Senhor já conhece essa causa. Vai entrando, Senhor, vai entrando nesta causa, glorifica Teu nome. O Senhor gosta de entrar em cenários que para nós são cenários impossíveis. para que o teu nome seja glorificado. Ó Deus Todo-Poderoso, nós clamamos ao Senhor mais uma vez, pelo teu mover, meu Pai. Vai manifestando, manifesta a sua glória, trazendo salvação, libertação, trazendo curas. Senhor da glória, nós cremos no mover do Senhor, meu Pai. Fica conosco nesta manhã, fica conosco, em nome de Jesus. Amém e amém, Jesus. Glória a Deus. Vamos aproveitar que nós estamos de pé. Pegue a sua Bíblia. Nós já vamos fazer a leitura da palavra de Deus. Pegue a Bíblia comigo, irmãos. Livro de 1 Samuel, capítulo de número 17. E eu quero ler apenas um versículo com vocês, que é o versículo de número 45. 1 Samuel 17. E nós vamos ler aí o versículo de número 45. Aleluia! Tem glória aí para ele? Tem? 1 Samuel 17. Versículo 45, diz assim o texto sagrado: Davi, porém, disse ao filisteu: Tu vens a mim com espada e com lança e com escudo, porém eu vou a ti em nome do Senhor dos Exércitos, o Deus dos exércitos de Israel, a quem tens afrontado. Amém? Grita, meu Deus. Fala comigo mais uma vez nesta manhã. Eu creio que o Senhor é o meu general de guerra e está na frente da minha batalha. Amém. Podem tomar o vosso assento, guarda a sua Bíblia com carinho e podem aplaudir a Deus com alegria. Podem adorar. Podem glorificar. Queridos irmãos presentes, ouvintes em casa, irmãos internautas, nós acabamos de ler a Bíblia Sagrada aqui no livro de 1 Samuel, no capítulo 17. E eu li com vocês o versículo de número 45. Aqui Davi, ele está falando diretamente com Golias. É um texto bíblico bastante conhecido, bastante pregado, onde fala sobre esta guerra do povo de Israel contra o povo filisteu. E agora o povo está diante de um grande desafio, está diante de um homem de guerra, um homem valente, e ele chega colocando medo, ele chega assustando, causando terror. E quando Davi vai ao encontro de Golias, ele fala: olha, tu vens a mim com espada, tu vens a mim com lança, tu vens a mim com escudo, mas eu venho a ti no nome do Senhor dos Exércitos. Irmãos, existem momentos na vida em que Deus precisa desmontar estruturas antes de estabelecer promessas. Na Bíblia Sagrada nós vemos que Deus frequentemente ele derruba aquilo que parecia inabalável para mostrar que o governo pertence a ele. Quando nós olhamos para a Bíblia Sagrada, foi assim que aconteceu com a Torre de Babel. Os homens achavam que ia construir o seu próprio império, daqui a pouco Deus chega lá, confunde a língua, ninguém entende o que o outro falava e a construção teve que parar. Foi assim que aconteceu com Jericó, uma muralha que ninguém imaginaria nunca que ela cairia por terra. Foi assim que aconteceu, meus irmãos, com o grande faraó. Foi assim que aconteceu com Nabucodonosor. Foi assim que aconteceu também com o gigante Golias. Golias não era apenas um homem gigante. Golias representava uma estrutura inteira de medo, de intimidação, de opressão sobre Israel. Olha bem, foram 40 dias. Aquele gigante insultou o povo de Deus. Ele batia no peito e dizia, ei, prepara um homem para lutar comigo. Imagina todo o exército recuando. Ninguém teve coragem de encarar o gigante Golias. O exército estava armado, mas emocionalmente derrotado. Tinham espadas, mas não tinham coragem. Tinham estratégia militar, mas não tinham fé. Irmãos, e é exatamente assim que muitas pessoas vivem hoje, cercadas por estruturas emocionais, por fortalezas espirituais, prisões mentais, ciclos familiares, traumas antigos e gigantes que parecem invencíveis. Mas eu quero trazer à sua memória nesta manhã que Deus nunca perdeu uma guerra para nenhum gigante. Aquilo que o homem chama de impossível, Deus chama de cenário para manifestação da sua glória. Nós entendemos que Golias caiu porque Deus decidiu mostrar que nenhuma estrutura humana permanece de pé quando o céu se levanta para pelejar. O céu está pelejando por você aqui nesta manhã. Levanta a sua mão, levanta a mão e adora. Se o céu se levantar, gigantes cairão por terra. Oh, glória! Deus desmonta estruturas que mantém o povo paralisado. No capítulo 17 de 1 Samuel, no versículo 24, a Bíblia mostra que todos os homens de Israel, quando olharam para Golias, fugiram de diante dele e temiam. O povo, os soldados, ficaram com medo. Golias havia criado uma estrutura psicológica sobre Israel. O povo não estava preso por correntes físicas, irmãos. O povo estava preso pelo medo. O gigante dominava antes mesmo da batalha começar. Essa era uma das maiores armas do inimigo e ainda continua sendo uma das maiores armas de Satanás hoje. Ele não vem primeiro destruir o corpo. Primeiro ele aprisiona a mente. Imagina Golias batendo no peito. Um homem com cerca de 3 metros de altura. Ali dizendo, prepara alguém para lutar comigo. Cadê o homem que vai lutar comigo? Ele amedrontou. Ele causou terror, ou seja, os soldados israelenses naquela época, israelitas, não tiveram coragem de enfrentar Golias. Irmãos, a palavra fortalezas, o medo cria fortalezas invisíveis. E esta palavra fortaleza significa uma estrutura fortificada, uma prisão mental, uma muralha dentro, no seu interior. Então, antes de derrubar Golias, Deus precisava desmontar a estrutura emocional instalada em Israel. Deus precisava desmontar isso. Segundo Timóteo, capítulo 1, versículo 7. Deus não nos deu um espírito de temor, mas de fortaleza, de amor, de moderação. Segundo Coríntios 10, versículo 4. As armas da nossa milícia não são carnais, mas sim poderosas em Deus para destruição de fortalezas. Isaías 41, versículo 10. Não temas, porque eu sou contigo. Não te assombres, porque eu sou o teu Deus. No Salmo 27, versículo 1, o salmista fala: o Senhor é a minha luz e a minha salvação. A quem temerei? Deus está contigo, meu irmão. Deus está contigo, minha irmã. Não precisa temer nenhum gigante. Levanta a sua mão e vai aplaudindo. Deus está dizendo: não temas, eu sou contigo. Eu sou contigo. A quem eu temerei, se o Senhor está comigo? Aleluia! Deus está desmontando estruturas aqui nesta manhã. Lembra da muralha de Jericó? Jericó era considerada uma fortaleza impossível. Os muros que cercavam a cidade eram tão largos que historiadores afirmam que carruagens podiam passar sobre eles. A cidade estava fechada. O povo do lado de dentro, aparentemente protegidos. Humanamente, Israel jamais conseguiria entrar. Mas Deus não mandou o povo, meus irmãos, construir máquinas de guerra. Deus não mandou o povo fabricar armas. Deus não mandou fazer estratégia militar. Deus mandou marchar. Imagine os soldados de Jericó olhando lá do alto, meus queridos irmãos, e zombando de Israel, enquanto o povo rodeava a cidade em silêncio. Parecia até ridículo aos olhos humanos, mas o nosso Deus estava ensinando algo profundo. A fé verdadeira continua andando, mesmo quando nada parece mudar. Irmão, durante 6 dias, nenhuma pedra caiu, nenhuma rachadura apareceu, nenhum sinal visível aconteceu, mas no 7º dia, depois do toque da trombeta, depois do grito do povo, aquilo que parecia inabalável caiu por terra, veio ao chão. Levanta a mão e vai glorificando, levante a mão e vai exaltando. Aquelas muralhas fortificadas caíram por terra. Oh, glória a Deus! Aleluia! Se Deus falou, meus irmãos, acredite! Quando a gente pega hoje o cotidiano do dia a dia das pessoas, quantas pessoas que vivem, meus irmãos, dentro de estruturas emocionais invisíveis. gente que sorri aqui no culto, mas está destruída por dentro. Pessoas que estão aprisionadas pela opinião dos outros. Pessoas que estão aprisionadas por traumas da infância, por abandono, quem sabe por palavras negativas liberadas dentro da própria casa. Quem sabe aprisionadas por vícios secretos, por ansiedade, por depressão silenciosa. E muitos estão vivos fisicamente, meus irmãos, mas emocionalmente estão paralisados. E o medo fez o quê? Virou uma muralha. Há casamentos sustentados hoje apenas pela aparência. Filhos presos em traumas emocionais. Pessoas que estão vivendo cansadas espiritualmente. E o mais perigoso é, acostumam-se às muralhas. Irmãos, assim como Israel se acostumou 40 dias ouvindo o gigante batia no peito e dizia: ei gente, quem vai lutar comigo? E os soldados aprisionados pelo medo. O inferno sabe que uma pessoa presa emocionalmente, dificilmente esta pessoa vai avançar. É por isso que Satanás trabalha na mente, o diabo trabalha nas emoções, na identidade, na culpa, no medo do futuro. Mas Deus está falando com a igreja hoje: eu não apenas derrubo gigantes, eu vou destruir também as estruturas internas que sustentam esses gigantes. Quem crê que Deus derruba, levante a mão e aplaude. Deus está dizendo: o gigante vai cair, mas esta estrutura vai ser desmontada hoje. Vai aplaudindo.

Oh, glória! Hoje existem fortalezas, fortalezas digitais, fortalezas emocionais, ideológicas, espirituais, e muitos estão vivendo dominados pelas redes sociais, pela comparação, pela ansiedade, olha meus irmãos, e até pela necessidade da aprovação das pessoas. Mas Deus fala com você nesta manhã: eu vou desmontar tudo aquilo que está controlando a sua vida. Quem crê que Deus desmonta? Quem crê? Quem crê? Aplaude a Ele então. Deus está desmontando. Deus está desmontando. O que está te prendendo vai cair por terra. O que está te amarrando vai cair por terra. Oh, glória! Deus, Ele usa o improvável para humilhar o que parecia invencível. Deus, Ele é tremendo demais. Davi, diante do gigante, fala com ele assim: ei, você veio a mim com espada, com lança, com escudo, porém eu vou a ti em nome do Senhor dos Exércitos. Davi não possuía aparência de guerreiro. Ele era pastor. Estava sem armadura. Davi não tinha experiência militar. Já tinha matado o leão, já tinha matado o urso ali. É no pasto, protegendo as ovelhas e seu pai. Mas não tinha experiência militar. E a lógica humana dizia: ele não pode vencer. Mas Deus ama usar aquilo que o homem despreza. Porque quando Deus usa o improvável, ninguém divide a glória com Ele. Golias confiava na espada, Golias confiava no tamanho, Golias confiava na armadura, Golias confiava na experiência, mas Davi confiava no nome do Senhor. Existe uma profundidade espiritual aqui, meus irmãos. O problema nunca foi o tamanho de Golias. O problema estava na confiança, onde Israel confiava. Davi venceu no campo público porque já tinha intimidade lá no campo secreto com Deus. Ele não conheceu Deus diante do gigante Golias. Ele

medo do gigante no invisível. Levanta a sua mão, levanta a mão e vai aplaudindo. Se você tem intimidade com Deus, se você anda com Deus no secreto, não tem gigante, não tem gigante, não tem gigante, não tem gigante! Aleluia! Oh, glória a Deus! 1 Coríntios, capítulo 1, versículo 27. Deus escolheu as coisas loucas deste mundo para confundir as sábias. Deus escolheu as coisas fracas para confundir as fortes. No capítulo 2, aliás 12 de 2 Coríntios, versículo de número 9, Deus está falando com Paulo: a minha graça te basta, oh aleluia, porque o meu poder se aperfeiçoa na fraqueza, aleluia. Em 1 Samuel 17:45, Davi fala frente a frente com o gigante: eu venho a ti em nome do Senhor dos Exércitos. Tem alguém aqui andando com Deus? Tem alguém aqui que caminha?

0: com Deus. Então vamos lá em Gideão. Quando Deus chamou Gideão, Deus chamou ele para vencer os midianitas. O povo de Deus plantava, trabalhava, e quem colhia? Os midianitas. O povo plantava, mas não colhia. Deus fala a Gideão, vai à batalha, porque você vai vencer os midianitas. O Senhor apareceu para ele e falou assim: o Senhor está contigo, varão valoroso. Aí Gideão falou: mas espera aí, o Senhor é comigo, a gente planta e não colhe, a gente trabalha e quem usufrui são os midianitas. Irmãos, o problema não era o tamanho do inimigo. A Bíblia Sagrada diz que os midianitas eram como gafanhotos em multidão. Humanamente impossível. Talvez Gideão olhou e falou assim: espera aí, vencer os midianitas? Deus mandou ele procurar homens. Gideão, junta homens aí para a guerra. Sabe quantos homens que Gideão conseguiu juntar? 32 mil. Foi muita gente. Grita glória a Deus. Deus falou: não e não. Não quero esse tanto de homens, não. Irmãos, olha só. Deus olhou e falou assim: Gideão, tem gente demais. É muita gente. Isso aqui parece até ilógico, irmãos. Quem vai para uma guerra querendo menos soldados? Hoje, quando acontece uma guerra, começam a recrutar soldados do mundo inteiro. Gente, quem quer vir para cá lutar? O salário é X, vem para cá! E agora, Deus falou, é muitos homens, eu quero menos. De 32 mil, Deus reduziu para 300 homens. Você já pensou como que vai vencer uma guerra se os midianitas eram como gafanhotos em número? Eram muitos soldados e Deus pega agora somente 300. Imagine Gideão olhando para aquele pequeno grupo diante de uma multidão gigantesca. Sem espada sofisticada, sem estrutura militar, sem aparência de vitória, somente tochas, somente cântaros numa batalha. Meus queridos irmãos, entenda uma coisa. Naquela noite Deus confundiu os inimigos. A Bíblia Sagrada fala que quando o povo chegou ali no arraial, com tochas na mão, aleluia, com cântaros, sabe o que Deus fez? Existia uma mitologia entre os midianitas, que eles matavam um soldado, e aquele soldado voltava para eles, num formato de tocha de fogo, e os soldados midianitas estavam no arraial, e quando Gideão chega para a batalha, Gideão deu uma ordem, aleluia, é gritar agora, pelo Senhor, ou seja, por Gideão, pelo Senhor, por Gideão, vamos gritar, levanta a tocha de fogo na mão. Sabe o que os midianitas fizeram? Ei, gente, já vem os cabeças de fogo, vamos embora. A Bíblia fala que eles fugiram diante do exército de Gideão, aleluia. Deus deu a vitória com 300 homens, Deus deu a vitória. Quando Deus entra na batalha, o inimigo tem que fugir. Levanta a mão e vai aplaudindo. Deus está entrando na sua batalha aqui hoje. O diabo vai ter que fugir. O diabo vai ter que correr. Você vai levantar a bandeira da vitória. Aleluia. Deus não depende da lógica humana. Ele entra para vencer. Ele entra para fazer de você vencedor. Muitas pessoas hoje olham e se sentem pequenas demais. Talvez você olhe para você hoje e enxerga limitações. Você fala assim: pastor, eu nem estudei direito. Eu tenho pouca condição financeira. Eu sou uma pessoa simples. Falta oportunidade. Eu sei que nós vivemos em uma geração que valoriza status, nós vivemos em uma geração que valoriza seguidores, influência, aparência, e as pessoas são medidas muitas das vezes por aquilo que elas possuem. Mas entenda uma coisa, Deus continua escolhendo gente improvável. Quem era Moisés? Um homem gago. Quem era Davi? Esquecido pela família. Quem era José? Rejeitado pelos seus irmãos. Quem era Pedro? Um homem impulsivo. Quem era Paulo? Um homem que perseguia a igreja. E Deus usou muito a vida deles. Nós estamos em um mundo que as pessoas, meus irmãos, são avaliadas por aparência, por desempenho, pelo dinheiro que tem, pela sua influência, pelos seguidores, por status, por resultados. E quem não alcança determinados padrões, começam a acreditar que não serve para nada. As redes sociais criaram vitrines de vidas perfeitas. Todo mundo parece ser feliz. Todo mundo parece ser forte. Todo mundo parece ser realizado. Mas por trás das telas existe uma multidão de pessoas feridas. Gente se sentindo pequena, incapaz, esquecida, inadequada, substituível. Muitos estão carregando a dor que nunca, meus irmãos, por nunca terem sido valorizadas. E lá nas redes sociais estão sorrindo, estão lá demonstrando uma coisa, mas lá atrás estão sofrendo. Filhos que cresceram tentando conquistar a aprovação dos pais. Pessoas que passaram a vida inteira ouvindo: você não consegue, você não serve, tem gente melhor do que você, você nunca será ninguém. Irmãos, isso cria gigantes internos, tem gigantes, tem estruturas internas construídas na vida de muitas pessoas. Mas entenda uma coisa nesta manhã, Deus nunca trabalhou baseado em critérios humanos. Deus, ele ama pegar aquilo que o mundo chamou de fraco e transformar em testemunho vivo da sua glória. Levanta a mão, porque você tem valor para Deus. Você tem valor para Deus. Você tem valor para Deus. Você tem valor para Deus. Aleluia! Deus derruba gigantes para revelar a sua glória. 1 Samuel 17:47. E saberá toda a congregação que o Senhor salva, não com espada nem com lança. Ou seja, a palavra foi falada, todos saberão que o Senhor salva. Irmãos, a batalha aqui nunca foi apenas sobre Davi e Golias, é sobre a glória de Deus. Golias afrontava Israel, mas acima de tudo, ele estava afrontando o próprio Deus. E Deus não divide a sua glória com ninguém. O gigante precisava cair para que todos soubessem: existe um Deus em Israel. Daniel, pode ter certeza que este gigante que está te afrontando, que está batendo de frente contra a sua vida, vai cair, para que as demais pessoas entendam. Verdadeiramente Deus está com ele. Verdadeiramente Deus está com ela. É para a glória de Deus. É para a glória de Deus. É para a glória de Deus. Golias caiu com uma pedra, mas espiritualmente ele caiu porque Deus já havia decretado a sua derrota. Antes da pedra atingir a sua testa, o céu já havia decidido o resultado da guerra. Levanta a mão e grita: eu creio. Há gigantes que Deus permite se levantar apenas para mostrar o seu poder. 1 Samuel 17:47, eu já disse: toda a congregação saberá que o Senhor salva. Aleluia. 1 Samuel 17:47. Porque o Senhor é a guerra. Provérbios 21:31. O cavalo prepara-se para o dia da batalha, porém o Senhor, do Senhor vem a vitória, a preparação, mas a vitória vem dele. 1 João, capítulo 4, versículo 4, maior é o que está em vós do que o que está com ele. Você crê que maior é aquele que está na sua vida? Quem crê que Deus é maior do que qualquer gigante, joga a mão para cima e dá glórias então para ele. Louva a ele, exalta a ele, glorifica o nome dele. Ele é maior. No livro de Êxodo, nós vemos algo impressionante acontecendo. Deus abre o Mar Vermelho. Israel estava preso. De um lado tinha mar, do outro lado Faraó, atrás o exército também, na frente impossibilidade. E agora para onde o povo vai? Humanamente falando, não havia saída. O povo começou a murmurar. O medo agora tomou conta, mas Deus falou com Moisés: dize aos filhos de Israel que marchem. Marchar para onde? Para dentro das águas. Não tinha como voltar para trás. Fala para o povo, marchar. Naquela noite, Deus abriu o mar, o impossível virou caminho. Israel passou em terra seca, e então Faraó também vem atrás, o exército de Faraó tentou atravessar, mas o caminho que Deus abriu para o povo dele passar, virou juízo para o inimigo. As águas fecharam, os cavalos afundaram, os carros foram destruídos, o maior império da época foi humilhado diante do Deus de Israel. Faraó batia no peito e dizia ser o Deus da terra, mas o Deus do céu joga por terra todo império fortificado de Faraó. Deus mata os cavalos, Deus mata os soldados, para provar que acima de qualquer reino nesta terra, ele reina, ele reina, ele reina. Oh glória! Deus matou todo o exército de Faraó. Irmãos, existem gigantes modernos que está aí, olha, maltratando muita gente hoje, Que gigante moderno, pastor. Talvez um diagnóstico médico. Uma crise emocional. O desemprego, um vício. Ideologias malignas. Aquela destruição familiar, frieza espiritual. São gigantes modernos. E tem muitas pessoas lutando silenciosamente. Lutando como, pastor? Lutando contra pensamentos suicidas. Contra a ansiedade extrema. A síndrome do pânico, exaustão emocional, crises dentro da própria casa. E muitos estão até cansados de lutar. Mas entenda nesta manhã, Deus continua, meus queridos irmãos, entrando em batalhas impossíveis. Eu quero que você entenda que há guerras que o dinheiro não resolve. Há dores que remédios não curam. Há prisões que a terapia não quebra. Existem gigantes espirituais por trás de muitas crises modernas nos nossos dias. A humanidade está avançando tecnologicamente, mas está adoecendo emocionalmente. Irmãos, nunca houve tanta informação e nunca houve tanta gente vazia, mas o evangelho continua poderoso. Jesus continua libertando mentes, famílias, corações, identidades. Quando Deus decide revelar a sua glória, nenhum gigante permanece de pé. Levanta a mão, Deus está revelando a sua glória. Deus está revelando a sua glória. Já tem gigantes caindo, já tem gigantes caindo, já tem gigantes caindo, já tem estrutura sendo desmontada. Levante a mão e glorifica o nome deste Deus. Aleluia. Ô, glória, eu já vou encerrar, mas a maior estrutura desmontada por Deus foi o império do pecado. O maior gigante derrubado foi Satanás. Jesus parecia fraco lá na cruz. Ferido, humilhado, pregado na cruz. Talvez o inferno celebrava, mas Deus estava vencendo. A cruz não foi derrota, foi triunfo, foi vitória. Colossenses 2:15, despojando os principados e potestades, os expôs publicamente e deles triunfou em si mesmo. Ele triunfou sobre eles. Não foi derrota, foi vitória. Quando a gente olha para o túmulo não conseguiu segurar Jesus lá dentro. Sabe o que é isso? A morte caiu. O inferno perdeu. E o pecado foi vencido. Levanta a mão porque a maior estrutura já foi desmontada. O maior inimigo, o maior gigante já caiu por terra, já caiu. Já caiu, já caiu, já caiu. Glorifica o nome de Jesus. Deus ainda desmonta estruturas. Estruturas emocionais, espirituais, malignas. Estruturas construídas pelo medo. E ele ainda continua derrubando gigantes.
1: Golias caiu, Jericó caiu, Faraó caiu, Baal caiu, Nabucodonosor caiu, Satanás caiu, e tudo que está te afrontando cairá por terra também nesta manhã. Tudo que está te afrontando vai cair também, vai cair, vai cair, vai cair. Levanta a mão e vai aplaudindo. Ariemaiasteime haikemalama. Vai cair, vai cair, vai cair. Vai aplaudindo porque já está caindo. Já está caindo. Já está caindo. Aleluia! Oh, glória! Quando Deus ele entra na guerra, muralhas desabam, cadeias se quebram, estruturas se desmontam e gigantes vão ao chão. Que Deus abençoe vocês. Deus já entrou na sua guerra nesta manhã. Deus já entrou na sua guerra nesta manhã. Deus já entrou na sua guerra nesta manhã. Dai glórias ao nome dele. Exalta o nome dele. Oh, aleluia. Deus abençoe vocês. Que o Espírito Santo prossiga falando melhor em cada coração. Eu quero chamar pessoas aqui na frente. Você que ouviu a palavra de Deus nesta manhã e quer sair daqui hoje dando brado de vitória. Quem sabe você chegou aqui hoje sem esperança, de cabeça baixa. Talvez você está aqui hoje, mas você tem ouvido desde a sua infância. Você não vai vencer. Você não é ninguém na vida. Tem gente melhor do que você. Quem sabe isso foi criando uma estrutura dentro. Tem um gigante aí por dentro. Jesus vai desmontar esse gigante agora. Eu quero te convidar a sair daqui hoje com pensamentos positivos. Eu vou dar a volta por cima. Eu vou vencer. Eu vou sair dessa. Mas o que é que eu tenho que fazer, pastor? Abrir o seu coração e deixar Jesus entrar. Primeiro benefício, seus pecados serão perdoados. Pode vir, meu irmão. Qual benefício mais que eu vou receber? Seu nome será escrito no livro da vida. Você vai garantir a sua eternidade com Deus. E enquanto você viver aqui na terra, Ele vai cuidar de você. Sai do seu lugar e vem aqui entregar sua vida para Jesus agora. Sai do seu lugar e fala: Jesus, pode entrar no meu coração e fazer morada a partir de agora. Eu aguardo você chegar aqui na frente. Eu quero te ajudar a tomar esta decisão agora. Isso, meus irmãos, vem, pode vir, vem aqui para a frente. Sai do seu lugar e caminha a direção deste púlpito agora. Jesus vai entrar na vida de vocês e vai fazer morada. E esses gigantes vão cair por terra. Oh, glória! Tem mais alguém que quer ter encontro com Jesus nesta manhã? Aproveita esta oportunidade. Ouvinte, aceite a Jesus agora também. Irmão internauta, entrega a vida para Cristo. Aproveita a oportunidade. Garanta a sua eternidade com Ele, ainda hoje. Tem mais alguém que quer ter encontro com Jesus nesta manhã? Se eu fosse você, eu não perdia essa oportunidade de abrir o coração e deixar Jesus entrar. Eu não estou te convidando aqui a mudar de religião, não. Eu estou te convidando a mudar de vida. Oh, glória! Tem mais alguém? Não tem? levanta as mãos de vocês bem altas para os céus. Levantem as vossas mãos. Digam assim comigo: Senhor Jesus, nesta manhã eu te aceito como Senhor e Salvador da minha alma. Perdoa os meus pecados. Escreve o meu nome no livro da vida para o dia da tua vinda. Amém. Deixa eu orar por vocês. Está chegando aqui mais uma irmã. Isso, mais um irmão. Deixa eu orar por essas pessoas. Levanta as mãos para cá. Senhor meu Deus e Pai, eu apresento ao Senhor essas vidas que ouviram uma palavra, saíram dos seus lugares, abriram o coração, recebendo o Senhor como Senhor e Salvador de suas almas. Ajuda essas pessoas no processo de libertação, de transformação. Muda a história dessas pessoas, no nome de Jesus. Amém. Parabéns para vocês que tomaram esta decisão. Vão aqui à minha direita, a nossa equipe vai falar com vocês. Sintam-se abraçados por Jesus e por esta igreja tão abençoada. A igreja, Deus é amor. Tem glória quem recebe os nossos irmãos. Levantem as mãos e aplaude o nome de Jesus. Deus.

0: Esta então foi a transmissão ao vivo da palavra ministrada ao nosso coração, pastor Antônio dos Santos, ferramenta de Deus para nos abençoar por intermédio da palavra. Ouvintes, você é o nosso convidado especial. Não pudestes estar conosco às 7, também não pudestes estar às 9, 11 da manhã, assim que este culto se encerrar, já mais um culto para a glória de Deus. 13:15, também 19 horas, nesta sexta-feira, mais cultos de poder, graça e manifestação do Espírito Santo.
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0: Agora no Rio, são pontualmente 11 da manhã, nós vamos identificar as emissoras e em seguida já ouviremos a voz do nosso querido pastor Antônio, em seguida, já orando por milagres, já orando por maravilhas. Enquanto isso, assim que terminarmos aqui a identificação das emissoras, o nosso abraço a todas as mamães, logo em seguida, Fundação Reviver. Sim, a Fundação Reviver tem um recado muito importante para você.
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0: Portanto, ide, fazei discípulos de todas as nações, batizando-os em nome do Pai, e do Filho, e do Espírito Santo, ensinando-os a guardar todas as coisas que eu vos tenho mandado. E eis que eu estou convosco todos os dias, até a consumação dos séculos. Mateus 28, 19 e 20.
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5: A paz do Senhor Jesus, queridos irmãos, aqui quem fala é a sua irmã em Cristo, Meire Magalhães. Eu gostaria de, em poucas palavras, relatar o que Deus fez na minha vida no momento em que eu passava pelo luto, perdi meu esposo no ano de 2021, e na ocasião eu estava já há 4 anos desempregada, então eu trabalhava com ele, porque ele trabalhava como autônomo, e eu estava ali ajudando ele já há 4 anos, desempregada, e naquele momento eu me vi sozinha, desesperada, viúva, com um filho menor para criar. Então o desespero bateu, mas como nós confiamos num Deus vivo e poderoso e que nesses momentos não desampara ninguém, eu fui ao santuário de oração, ali na nossa Igreja Pentecostal Deus e Amor, Sede Mundial, e ali fiz um voto com o Senhor, que se o Senhor abrisse as portas para mim, me ajudasse, né, suprisse todas as minhas necessidades naquele momento de angústia e amargura que eu estava passando, que eu daria uma oferta de amor para ajudar a Fundação Reviver e também contaria meu testemunho para que, se alguém estivesse passando pela mesma situação que eu, fosse aumentado a sua fé. E, irmãos, para a honra e glória do Senhor, né? Porque tudo é para a honra dele. Tudo que acontece é para louvor e adoração do nome do nosso Deus. Só se passaram 15 dias após eu fazer esse voto com o Senhor ali no santuário de oração, eu recebi um telefonema de uma pessoa muito querida me oferecendo um emprego. E foi para mim gratificante, apesar de eu ainda estar enlutada, né? Eu aceitei prontamente e após um mês da perda do meu esposo, eu já comecei a trabalhar no ambiente que eu ajudo, né, as pessoas em situação vulnerável, na parte assistencial, e para mim foi uma bênção, está sendo uma bênção. E eu agradeço a Jesus, agradeço a Igreja Pentecostal Deus e Amor, e agradeço a Fundação Reviver, porque, como eu sempre digo, fez um voto com o Senhor de ajudar as obras assistenciais da Igreja Pentecostal Deus e Amor. Nós estamos plantando e com certeza colheremos. Eu agradeço ao Senhor Jesus. E você que está passando por alguma dificuldade, creia que o nosso Deus é o Deus provedor. Deus abençoe.
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4: Maravilha, 11 da manhã, 16 minutos. Vamos tacando fogo na seara do inimigo. É sexta-feira, gente. Sexta-feira de poder de Deus, sexta-feira de graça, sexta-feira onde Deus se manifesta trazendo milagres e também trazendo maravilhas para a glória do Senhor nosso Deus. Deus tem feito maravilhas, Deus tem feito coisas extraordinárias, Deus está fazendo o inaudito acontecer aqui na Igreja Pentecostal Deus é Amor. Vamos na fé, vamos glorificando ao Senhor, vamos adorando Deus que é fiel e verdadeiro, e Ele tem se manifestado fazendo milagres e maravilhas acontecerem. São 11 da manhã, com mais 16 minutos, vamos falando de Deus aqui na Deus e Amor.
5: Toca fogo na seara do inimigo, Jesus está contigo, Ele é teu abrigo, não há o que temer.
4: Deixa eu lembrar o povo de Deus que nós teremos a grande Santa Ceia do Senhor, amanhã, já a partir do horário das 9 da manhã, presbítero Apolo Alexandre, auxiliar aqui do pastor Antônio dos Santos, no Rio de Janeiro, terá o momento da celebração da Ceia do Senhor, amanhã, já a partir das 9 da manhã. Caso você não consiga estar presente amanhã, você pode vir então no domingo. No domingo nós teremos grandes concentrações do prosseguimento da campanha, que traz como tema o domingo da restituição. Sim, na presença de Deus estaremos na fé. Já no domingo, às 7, às 9, também às 11, às 14 e também às 18 horas. Serão as concentrações de Santa Ceia do Senhor nosso Deus. Você é o nosso convidado especial. Viu, meu irmão? Você que é membro, obreiro, obreira, você que faz parte do Ministério Geral da Igreja Deus de Amor, dos departamentos, você que é um líder de departamentos, você que está trabalhando para Jesus, está em comunhão com Deus e com a igreja, você não pode ficar fora. E a grande Santa Ceia do Senhor acontecendo então neste domingo, às 7, 9, às 11, às 14 e 18 horas, e amanhã sábado, a partir do horário das 9 horas da manhã, onde nós teremos a grande Santa Ceia do Senhor e o povo de Deus glorificando ao Senhor, sentindo a sua presença, se alimentando, claro, da presença do Senhor nosso Deus.

Já quero aproveitar o ensejo e chamar a atenção de todo o povo de Deus que me acompanha aí em Parque Nancy. Atenção, Parque Nancy, em Maricá. Quero chamar a atenção de todo o povo de Deus, com muita alegria, com muita fé. Quero convidá-los para esta terça-feira, o grande culto de celebração da ceia do Senhor nosso Deus. Os membros que estão em comunhão com Deus e também com a igreja, os obreiros, os líderes de departamentos, toda a igreja de Deus presente nesta terça-feira para o grande culto de celebração da ceia do Senhor nosso Deus. Deus colocou uma palavra muito especial no meu coração e quero ministrá-la ao coração da igreja nesta oportunidade de terça-feira agora, a partir do horário das 19 horas. Chegue cedo para que nós possamos entregar a Deus um culto maravilhoso nesta terça, dia 12 de maio, às 19 horas, já teremos a ceia do Senhor. Estaremos no altar já por volta das 19h30, 19h40, já para ministrarmos a palavra de Deus, fazermos juntos aquela oração de avivamento, então podermos ali nos alimentarmos do corpo e do sangue de Jesus Cristo, nosso Senhor Jesus, claro, de uma maneira simbólica, mas será ministrada ao nosso coração. Rua Albatroz, 1331. Rua Albatroz, 1331, Igreja Deus e Amor, no Parque Nancy, juntinho ali da Coordenadoria de Frota e Abastecimento da Prefeitura Municipal de Maricá, sentido centro de Maricá, indo ali para o bairro Flamengo. A nossa Igreja Deus e Amor está à nossa direita. A Rua Albatroz é paralela à Avenida Hernani do Amaral Peixoto, uma das principais vias de ligação entre Tribobó, São Gonçalo e a região dos Lagos. Em Cristo Jesus, já te convidamos na fé, porque sei que a vitória é garantida. 11 da manhã, 21 minutos, 11:21 da manhã, neste domingo, Santa Ceia do Senhor, em todas as nossas sedes estaduais, espalhadas pelo Rio de Janeiro, em Niterói, Rua São João, número 24, no centro de Niterói. Já teremos a Ceia do Senhor, já a partir das 9 horas da manhã. Em Alcântara, Rua Joaquim Laranjeiras, número 70, em frente à Praça Chico Mendes, já teremos a Ceia do Senhor, já a partir das 8 horas da manhã. Atenção, Petrópolis, Rua do Imperador, 808, no centro de Petrópolis, teremos a grande Santa Ceia do Senhor neste domingo, a partir das 9 da manhã. Atenção, povo de Deus, em Nova Iguaçu, Rua Governador Roberto da Silveira, 862, Centro Nova Iguaçu, Santa Ceia do Senhor também neste domingo. Atenção, Campo Grande, Rua Iaçu, 216, no centro de Campo Grande, Igreja Pentecostal Deus e Amor, com a celebração da Santa Ceia do Senhor nosso Deus. Atenção, povo de Deus, em Itaguaí, temos também a Igreja Deus e Amor neste domingo, Ceia do Senhor, Avenida Deputado Otávio Cabral, número 282, aí mesmo em Itaguaí. Atenção, Magé, povo de Deus em Magé, na João Valério, 673, no centro de Magé. Atenção, Boa Esperança, Igreja Deus e Amor no Boa Esperança, aí localizada na Avenida Guarabu da Serra, 26, no Boa Esperança, em Campo Grande. Lá está o nosso querido presbítero Raimundo Paraguaçu, ministrando a palavra de Deus, está na direção desta igreja abençoada. Pastor Antônio, já nos solicita o som, voltamos ao altar de Deus a partir de agora.

Ele vive. Adore a Ele com as suas forças. Adore a Ele com a sua alma. Adore a Ele de todo o seu entendimento. Ele é o grande Rei. Ele é Senhor dos Senhores.

Bendito é o nome do Senhor. Bendito é o nome do Senhor. Bendito é o nome do Senhor. Aleluia. Aleluia. Aleluia. Ele é santo. Ele é santo. Ele é santo. Ele é digno. Ele é digno. Por isso adora. Por isso glorifica. Aleluia, meu Deus. Bendito é o nome santo do Senhor. Oh glória. Oh glória. Aleluia. Amém. Amém, Jesus. Aleluia. A presença dele é real aqui nesse lugar. Ele está presente. Vamos lá, esquadrão da fé. Orar pelo povo. Preste atenção aqui, meus irmãos. Preste atenção. O Espírito de Deus falou comigo que tem 19 pessoas aqui entre nós. Essas 19 pessoas tinha um gigante no caminho de vocês, que parecia invencível. Vem para cá, porque caiu por terra hoje. Caiu por terra hoje. Aleluia! Uma estrutura que parecia invencível, Jesus jogou por terra. Vem aqui para frente, no nome do Senhor Jesus. Você está vindo tomar posse da vitória que Deus está te entregando. Levanta a mão e grita: glória a Deus. Preste atenção aqui, meus irmãos. O Espírito Santo falou comigo que tem 13 pessoas ainda entre nós. Essas 13 pessoas estão perdendo a sua saúde dia após dia. E você tem percebido isso. Sai do seu lugar e vem aqui para frente. Jesus está te dando saúde. Jesus está restaurando a sua saúde. Vem para cá gritando glória a Deus e aleluia. O Senhor falou comigo que tem 12 pessoas entre nós. Preste atenção, hein? 12 pessoas.

e você já está cansado. Você falou assim: olha, eu nem vou procurar mais. Eu não vou fazer mais nada, porque não dá. O diabo havia trancado. E quando o diabo tranca, ele causa desespero. Ele causa cansaço. Mas a porta que ele trancou, Jesus abriu agora. Jesus abriu agora. Levanta a mão e grita: glória a Deus! A porta foi aberta agora. Já tem pessoas sentindo este alívio aqui agora. Grita: glória a Deus! Coloca a mão direita na sua cabeça. Coloca a mão direita. O Espírito Santo de Deus falou comigo aqui, que tem entre nós aqui, irmãos, 22 pessoas. Essas pessoas parecem que não descansam. Vocês deitam, dormem, mas o seu físico parece que não descansa. Cuidado, hein? Segura aí. Grita para Jesus queimar ele. Diabo já caiu. Diabo já caiu. Não é uma coisa normal, é algo maligno mesmo. Mas Jesus está jogando por terra. Quem é você que está aí, hein? Vai gritando para Jesus queimar ele. Continua com a sua mão na cabeça. Continua com a mão na cabeça. Continua com a mão na cabeça. É guerra. É destruição de fortaleza. Segura lá. Vai gritando para Jesus queimar. Isso, vão expulsando. Queima, Jesus, queima. Esquadrão da fé, entra em ação. Sai daí, Satanás. Vai queimando, Jesus. Vai queimando, vai queimando, vai queimando. Vai queimando, vai queimando, vai queimando. Sai, opressão maligna. Vai expulsando, vai expulsando. Queima ele, Jesus. Jesus vai desfazendo toda obra maligna. Vai desfazendo toda obra maligna. Esse trabalho que foi feito na encruzilhada, no cemitério, na mata virgem. Esse trabalho que foi feito em águas correntes, para matar esta pessoa, para destruir esta pessoa. Vai desfazendo agora toda obra maligna. Sai daí, Satanás. Sai do corpo desta pessoa. Sai do corpo desta pessoa. Sai do corpo desta pessoa. Vão expulsando, vão expulsando. Vão pedindo para Jesus queimar. Grita: queima ele, Jesus. Sai daí, Satanás. Sai, obra maligna. Sai da vida dessas pessoas. Vai gritando para Jesus queimar ele. É guerra contra o mal. É destruição de fortalezas. Vão expulsando, vão expulsando. Sai daí, Satanás. Você que está oprimindo a vida desta mulher, demônio. Você que está oprimindo a vida deste homem. Você que está amarrando, fazendo tudo dar errado. Eu te repreendo. Sai da vida dessas pessoas. Sai da casa dessas pessoas. Vão gritando para Jesus queimar, meus irmãos. Grita: queima ele, Jesus. Se vocês pedir, Jesus queima. Se vocês pedir, Jesus queima. Sai dela, Satanás. Vai queimando, Jesus, vai queimando. Já tem obras malignas sendo desfeitas. Já tem trabalho sendo desfeito. Jesus está desfazendo. Jesus está desfazendo. Sai dessas vidas, Satanás.

0: Sai dessas vidas, demônios. O Senhor me mostrou um trabalho sendo feito. Preste atenção aqui, tem 12 pessoas aqui. Que foi feito um trabalho para um membro da sua família. Se acabar na cachaça e nas drogas. Grita para Jesus queimar. E Deus está desfazendo este trabalho agora. Grita, queima ele, Jesus. Deus está desfazendo. Deus está desfazendo. Vai gritando para Jesus queima ele. É por isso que aquelas pessoas não conseguem sair das drogas. Não conseguem sair do álcool. Mas Jesus está libertando agora. Jesus está libertando agora. Jesus está libertando agora. Você perdeu, Satanás. Você perdeu. Sai da vida dessas pessoas. Vai gritando para Jesus queimar. Vai gritando para Jesus queimar. Olha aí a situação do homem também, hein? Quem é você que está aí na vida dele, hein, Satanás? Sai da vida desse homem também, demônio.
1: E joga por dentro, demônio. Ai, ai, ai.
0: Cuidado para não bater a cabeça, tá bem? Vão expulsando, vão pedindo para Jesus queimar. Deixa eu expulsar, levanta ele. Sai dele, Satanás. Sai! Levanta ele, por favor. Vamos expulsar esse demônio aqui na frente também. Levanta a mão para cá. Você vai sair dela, viu, demônio? Deus está desmontando uma estrutura e jogando por terra este gigante. Vocês vão gritando para Jesus queimar ele. Sai! Em nome de Jesus. Sai dela. Abra os olhos, moça. Fala amém. Está abençoada por Jesus. Tem glória para ele? Continua com a mão na cabeça. Vamos orar para Jesus curar. Para Jesus repreender as enfermidades. Tem pessoas doentes aqui no nosso meio, hein? O Senhor falou comigo que tem pessoas com caroços no seu corpo. Coloca a mão em cima dele, por gentileza. Oh, aleluia, Jesus vai te curar agora. Jesus vai te curar agora. Vai gritando, queima as enfermidades, Jesus. Queima. Sai daí, doença. Sai do corpo desta pessoa, sai. Sai da cabeça. Sai dos ossos. Sai do sangue. Sai do pulmão. Sai dos rins. Sai do coração. Sai, enfermidade. Sai da pele, sai daí. Sai no nome de Jesus. Sai daí, caroço, sai do corpo desta pessoa. Sai tumor canceroso, sai. Sai inflamação nas juntas. Sai infecção interna, sai. Sai do corpo desta pessoa. Sai do corpo desta pessoa. Vão expulsando as enfermidades. Sai doença. Sai doença. Sai doença. Em nome de Jesus. Sai paralisia. Sai cegueira. Sai surdez. Vai tocando, Jesus, vai tocando, vai tocando, vai tocando. Toca na saúde desta pessoa. Elimina esta enfermidade. Arranque este caroço. Arranque este tumor pela raiz. Em nome de Jesus, toda a doença sai e não volta mais. Procura a sua dor. Procura a enfermidade que estava aí no seu corpo. Jesus já te deu saúde. Você que tinha caroços, procura por gentileza. Você que não enxergava, aleluia. Você que chegou aqui sentindo uma dor, nós queremos ouvir você testemunhar agora o que Jesus fez na sua vida. Grita glória a Deus. Tem alguém aí que foi curado por Jesus agora? Se tem, levanta a mão que nós queremos te ouvir. Nós queremos que você testemunhe agora o nome do Senhor. Grita glória a Deus, irmãos. Aqui tem um homem que chegou aqui com uma dor no peito muito forte. Por gentileza, meu irmão, respira aí. Procure essa dor que você chegou sentindo no peito. Jesus já te curou também aqui agora.
2: Testemunha aqui, pastor Antônio.
0: Irmã, qual é o seu nome?
3: Meu nome é Jussara Rosa.
0: Irmã Jussara, o que é que aconteceu?
3: Eu tinha uma cistite, um problema nos rins. Aí eu fiz uma ultra, aí ficou assim, não teve mais nada, né? Fiquei
0: mais
3: curada.
0: Mais nada.
3: Fui curada aqui dentro.
0: Foi constatado, fez exame.
3: Fiz exame, tem até aqui na bolsa.
0: Participando das campanhas aqui na Igreja Deus e Amor. Sumiu o problema. Tá curada. Dai glórias ao nome de Jesus.
4: Coisa linda, pastor Antônio, o que Deus está fazendo nessa campanha. Aqui está a nossa irmã que chegou com problemas sérios na perna e agora está relatando que foi curada para a glória de Deus.
0: Irmã, qual é o seu nome?
5: Meu nome é Ana.
0: Irmã, o que é que aconteceu?
5: Aconteceu que ontem eu botei o propósito, falei, vou para a Igreja Deus e Amor. As duas pernas, encheu tanto nas pernas, as pernas pesadas, não estava conseguindo andar. Ainda cheguei aqui com muita dor na perna, as pernas inchadas, mas graças a Deus, as pernas não estão mais doendo mais não, graças a Deus.
0: Foi curada.
5: Estou curada em nome de Jesus.
0: Anda aqui pro povo ver. Não, chegou com as pernas inchadas, não conseguia andar.
4: A mulher tá correndo, pastor, a mulher tá correndo.
0: Tá pulando.
4: Não tá conseguindo nem andar e agora tá pulando aqui pra glória de Deus.
0: Chegou com as pernas inchadas, sentindo dores. E foi curada por Jesus.
5: Eu não tava aguentando, vinha chegar aqui arriada, mas eu falei, eu vou para a igreja e vou sair curada em nome de Jesus.
0: E está curada.
5: Eu estou em nome de Jesus.
0: Dai glória a Deus, está curada por Jesus.
4: Mais uma pessoa aqui, pastor Antônio, que recebeu a vitória.
0: Irmã, qual é o seu nome?
6: Ivone Miranda.
0: Irmã Ivone, o que é que aconteceu?
6: Esse testemunho que eu estou justificando agora é sobre a minha neta. Ela fez uma cirurgia de bariátrica ali na Barra da Tijuca, e ela depois que saiu, né, do líquido, começou a se alimentar, né, como pastor, alimentação pastosa, só que começou a vomitar, sentindo dores, os pais botaram ela no carro, levaram novamente para o hospital, e ali nós ficamos numa agonia muito grande, tanto o pai e a mãe, como eu também. Louvado seja Deus, porque ela, quando ela voltou pela segunda vez, eles não quiseram dar liberação, entendeu? Para fazer o procedimento. E minha filha agoniada, porque eles moram em São Pedro da Aldeia, entendeu? E minha filha largou trabalho lá para ficar com ela no hospital. A minha filha agoniada, mamãe, ora, disse assim, minha filha, eu estou orando. Aí Deus tocou no meu coração, pastor Antônio, para fazer um voto ao Senhor, aleluia, para testemunhar. Na mesma hora eu dobrei meu joelho e fiz um propósito com o Senhor. Disse, Senhor, entra com essa providência lá, Senhor, para que eu vou dar esse testemunho na sexta-feira. Aí que eu vim a quarta-feira para aqui, eu disse assim, eu só vou lá para dar meu testemunho quando eu receber a vitória da situação da minha neta. Aí fiz de manhã, no horário de meio-dia, eu disse, Senhor, eu quero a resposta. Não é para amanhã, eu quero essa resposta hoje, Senhor. Aleluia. Irmão, que quando chegou de manhã, ontem, a minha filha liga para mim lá do hospital e disse, mamãe, a senhora está orando em favor da Giovana? Eu disse assim, minha filha, eu fiz até um propósito de testemunhar Deus dando para ela essa vitória. Aí ela ligou para mim, já foi, já recebi a liberação, e ela hoje, às 17 horas, hoje, sexta-feira, ela já está fazendo o procedimento que é para fazer, né, novamente.
0: Deus trouxe o procedimento. A resposta.
6: E eu estou testemunhando para a glória do Senhor.
0: Levanta a mão e glorifica o nome de Jesus com ela.
2: A dor sumiu agora, pastor Antônio.
0: Irmã, qual é o seu nome?
7: Quero dizer para a igreja que eu estou Eliane Moisés
0: irmã
7: de Souza.
0: Eliane, a irmã estava sentindo dores.
7: Meu irmão, há muito tempo que eu tenho um problema cardíaco e desde que eu vim fazer campanha aqui, eu queria falar uma coisa e queria pedir perdão à igreja. O diabo, ele tem tentado me matar com infarto. E eu cheguei aqui com muita dor na minha casa. Parecia que tinha uma faca em cima do meu peito. E eu falei, não vou pegar o telefone e vou ligar para os meus filhos, porque eu não estou me sentindo bem. Mas o Senhor começou a fazer algo. Quando eu peguei e liguei na Rádio Deus e Amor, aquela seta saiu. E quando eu cheguei aqui, a dor sumiu milagrosamente.
8: Sumiu a dor.
7: Eu vou voltar ao cardiologista agora. Minha filha Débora mora em Alto. Marcou o cardiologista. Eu não sei o que eu tenho, irmão, mas eu tô maravilhada porque eu tenho sentido.
8: Sumiu a dor. A dor sumiu. Ô, glória!
4: Coisa linda, pastor Antônio. Deus também está abrindo portas nessa campanha.
8: Irmã, qual é o seu nome?
9: É Rosane Nova Iguaçu.
8: Irmã, o que é que aconteceu?
9: Pastor Antônio dos Santos, sexta-feira passada, aqui na campanha, Deus usou o pastor e falou assim, as pessoas que estão aqui na frente e aqui na igreja, Deus está destravando na vida dos irmãos. E o meu filho é mais velho, né? Ele é Uber. Eu tenho dois filhos Uber. Esse mais velho é Uber. E ele estava distribuindo currículo em todas as empresas, mas ninguém chamava. Ele já estava assim, mãe, pelo amor de Deus, porque ele tem família, né? Tem filhos. E eu falei, não, estou na campanha. Ele, mãe, clama nessa campanha, faz a campanha. E eu estou na de quarta-feira e na de hoje. Pastor, isso foi sexta-feira que Deus usou o pastor Antônio, né? E quando foi na segunda-feira, o telefone tocou, chamando para ele se apresentar numa empresa, e ele começou hoje, para a glória e honra do Senhor.
8: Deus destravou o que estava travado.
9: Como motorista na prefeitura, milagre de Jesus.
8: As portas foram abertas.
9: Foram abertas, Deus destruiu fortaleza.
8: Levanta a mão e glorifica o nome de Jesus.
2: Testemunha aqui, pastor Antônio. Não, mas
8: grita glória, meus irmãos. Irmã, qual é o seu nome?
10: Roselia.
8: Irmã, o que é que aconteceu?
10: Pastor, há uma semana já que eu ando assim com uma falta de ar, sabe, pastor? Não posso fazer nada, que fica assim sufocada. E hoje eu vim para a igreja, né, e falei com Deus, né? Que até mesmo eu gosto muito de louvar e não estava nem conseguindo. E ali eu pedi a Deus na hora da oração e eu estou me sentindo melhor, graças a Deus.
8: Chegou sentindo falta de ar.
10: É, assim, um aperto no peito, sabe?
8: Mas agora está curada.
10: Agora eu creio.
8: Está respirando bem.
10: Amém. Já até louvei.
8: Dá glória a Deus com ela. Está curada. Fica toda a igreja de pé.
4: Coisa linda, pastor Antônio, aqui está uma senhora emocionada, estava com um problema grave no intestino, o intestino não estava funcionando normalmente, mas recebendo as orações na campanha, e segundo ela, as dores desapareceram e ela está completamente curada para a glória de Deus.
8: Irmã, qual é o seu nome?
11: Luísa dos Santos.
8: Irmã Luísa, conta para nós o que aconteceu.
11: Pastor, eu vivia... Vim aqui quase me arrastando, que eu não aguentava mais andar, com problema no intestino, que não tinha cura mesmo. Para os homens não ia ter mais. Tanto é que eu falei com a minha irmã, já estou com 90 anos, se eu for, eu vou ficar lá de uma vez. Então, por isso que eu não vou. Enquanto eu puder resolver, pedir o meu Jesus, eu vou continuar. E continuei, Jesus me curou. Agora eu estou curada. Posso dizer com toda certeza
8: que Jesus me curou
11: do intestino.
8: Quanto tempo a senhora estava com esse problema, irmã?
11: Irmão, já estava... Que iniciou mesmo, tem uns 6 meses.
8: 6 meses. Mas está curada.
11: Estou curada.
8: Jesus curou.
11: Posso dizer que estou curada. Estou curada. Estou curada.
8: Está curada por Jesus. Será que a igreja glorifica o nome daquele que cura?
2: Muita dor em cima do peito foi curado agora na hora da rebelião.
8: Irmão, qual é o seu nome?
12: Wellington.
8: Irmão Wellington, o que é que aconteceu?
12: Eu estava ali sentado, estava sentindo uma pontada no meu peito. Aí durante a oração a dor desapareceu.
8: Acho que o senhor é revelado, hein? Que estava com dor no peito e sumiu.
12: A glória de Deus.
8: Sumiu a dor. Levanta a mão e glorifica o nome de Jesus. Sumiu a dor. Ô, glória. Fica toda a igreja de pé. Vamos já encerrar, vamos. Vamos fazer a oração do grande livramento. Quem crê na proteção de Deus, grita eu creio. Vem para frente, vamos orar juntos, pedir a Deus a proteção, pedir a Deus o grande livramento. Vamos lá, obreiros, pega aí o voto, Vamos fazer aquela oração pedindo a Deus a proteção. Pega aí o voto do livramento e nós vamos orar juntos.

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Queridos ouvintes, Deus manifestou a sua graça mais uma vez. Pastor Antônio dos Santos clamou, pediu, intercedeu a Deus em nosso favor. Coisa linda é o que Deus faz através da Igreja Deus e Amor, o que Deus realiza e nos impacta a alma, nos alegra o coração, escutarmos este grande agir e também este manifestar de Deus. Você que neste momento está me acompanhando, você é o nosso convidado especial. Igreja Deus e Amor é uma porta que Deus abriu para abençoar a sua vida. Você que me ouve de todas as partes da capital carioca, atente-se para ouvir a voz de Deus, porque olha, você que não pôde estar presente agora no horário das 7, às 9, no culto das 11, que já está começando, você não pôde estar presente, alegre o seu coração, alegre a sua fé, porque daqui a pouquinho, no horário das 19 horas, nós teremos mais um culto abençoado, onde teremos a presença do servo do Senhor, presbítero Apolo Alexandre. Ele vai pregar a palavra do Senhor e vai orar em nosso favor daqui a pouquinho, no horário das 19 horas. Você que não pôde estar presente agora pela manhã, nós te convidamos logo mais 19 horas. Nesta sexta-feira, Deus tem uma palavra para o seu coração.

0: Jesus está repreendendo aqui. Não vai se cumprir a palavra do diabo. Por quê, pregador? Por quê? Deus é contigo, Deus é contigo, Deus é contigo. Deus é contigo, Deus é contigo, Deus é contigo. Deus é contigo, eu vou repetir mais 10 vezes aqui. Deus é contigo, Deus é contigo, Deus é contigo. Deus é contigo, Deus é contigo, Deus é contigo. Deus é contigo, Deus. Quem crê, quem crê, quem crê, quem crê, quem crê. Quem crê, quem crê, quem crê, quem crê. Quem crê, quem crê, levanta a mão e vem comigo na glória.
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2: Deus utilizará em suas poderosas mãos o servo do Senhor para orar por milagres, para orar por maravilhas, para orar em prol da vida do Senhor e também da vida da senhora que neste momento está nos acompanhando através do programa A Voz da Libertação. Ouvintes, Deus tem usado o pastor Apolo de uma maneira extraordinária. O servo do Senhor, quando ele levanta as mãos aos céus, Jesus faz milagres acontecer na vida das pessoas que estão presentes nos cultos. O povo já chega cedo, já chega na fé, porque sabe a maneira que Deus usa o servo do Senhor em suas poderosas mãos. Assim sendo, o povo já chega cedo para tomar os melhores assentos e acompanhar o que Deus faz na vida das pessoas.
3: Dalva, o que está acontecendo, Dalva?
4: Está acontecendo uma briga no, na minha casa, no meu filho mais velho, querendo matar a mulher dele querendo matar ele.
3: Meu Deus, então dentro da sua casa é uma guerra.
4: Uma guerra, está uma guerra.
3: Olha aqui a pessoa revelada que Jesus falou que estava dando livramento de morte, tá vendo?
4: Essa semana não teve uma morte porque nós, a Freca, está aqui já há uns 3 meses. Meu filho é muito grande e queria quebrar o pescoço da mulher, arrancar.
3: Meu Deus do céu.
4: Meu marido clamou o sangue de Jesus, né?
3: E o mal caiu por terra. Então na sua casa é uma guerra.
4: É uma guerra.
3: Esse jovem é o que? O seu filho?
4: É o meu filho mais velho, desviado.
3: Tá. Então, fecha os olhos aí agora. Você tá vendo, irmãos, que briga dentro de casa é demônio. É espírito maligno. Mas nessa manhã, Deus está jogando por terra. Fecha os olhos aí agora. Pensa no Gustavo. O diabo que tá no Gustavo, que queria matar, pode sair daí agora. Olha aí, ó, tá vendo, ó? Olha aí quem tava lá. Grita, queima ele, Jesus. Grita, queima ele, Jesus. Grita, queima ele, Jesus. Olha aí, é você que tá naquela casa, Satanás. Grita, queima ele, Jesus. Grita, queima ele, Jesus. Meu Deus do céu, tá vendo? Então você ganhou pra ter morte dentro dessa casa. Você ganhou, né? E se eu disser que tem vida agora, hein? E se eu disser que meu Jesus tá indo lá levar vida?
5: A alma dele é minha!
3: A alma dele é sua? Mas Jesus morreu na cruz, Satanás. Jesus morreu na cruz e a alma não mais é tua, é de Jesus a partir de agora. Levanta a mão pra cá. Levanta a mão pra cá que Jesus vai trazer toda a legião que tá lá.
5: Ah, não!
3: Jesus vai, claro que vai. Claro que vai. Não é você que manda, quem manda é Jesus, Satanás. Quem manda é Jesus, é espírito maligno. Olha o anjo indo lá agora, ó. Olha Jesus enviando o anjo lá. Vai chegar uma legião de demônio aí agora, ó. Vai chegar uma legião que Jesus está trazendo, ó. Você não tem poder não, espírito maligno. Toda legião é amarrada aqui agora. Toda legião é amarrada aqui agora. Grita, queima ele, Jesus. Grita, queima ele, Jesus. Grita, queima ele, Jesus. Levanta a mão pra cá, Satanás. Você vai dizer que está derrotado. Fala aqui agora, eu estou derrotado. Fala aqui agora. Tá chorando aqui dizendo que tá derrotado. Levanta a mão e dá glória a Deus. Levanta a mão e dá glória a Deus. Diga comigo, todo mal, toda obra maligna, sai agora, sai agora.
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2: É isso que Deus está fazendo às sextas-feiras, às 19 horas, aqui no templo da glória de Deus, o hospital de grande porte, o lugar das manifestações de Deus. Olha o endereço, Rua Senador Pompeu, número 27, aqui no centro do Rio de Janeiro, onde Deus tem manifestado a sua graça. Atenção, povo de Deus. Atenção, povo carioca. Atenção, Rio de Janeiro, de norte a sul, de leste a oeste. Ficar fora destes cultos é dizer não, é dar a Deus as bênçãos. Sim, é você do outro lado dizendo não, eu não quero ser abençoado. Mas Deus está chamando você, Deus está chamando o senhor, Deus está chamando a senhora, vem para cá. Vem para Deus e Amor. Logo mais, 19 horas, Senador Pompeu, número 27, no centro do Rio de Janeiro, onde Deus vai operar maravilhas.
3: Seu nome?
6: Maria Rosa.
3: Conte a bênção, irmã Maria Rosa.
6: A bênção é que a minha filha, Marcela, ela estava com problema de câncer, o médico falou que ela estava com câncer, o cabelo dela caía tudo, ela está quase careca. E várias outras doenças, estava com cirrose também, estava vários problemas, né? Aí eu trazendo o nome dela, a fotografia dela, a data de nascimento dela, eu botava no altar e Deus libertou ela. Ela foi no médico fazer outros exames, o médico falou que ela não tinha nada, nada, nada.
3: Jesus curou ela do câncer.
6: Curou, em nome de Jesus.
3: O cabelo já estava caindo.
6: Estava caindo.
3: Um desespero.
6: É um desespero.
3: E vindo aqui na campanha, colocando o nome dela na urna de oração, Jesus curou.
6: Jesus curou.
3: Não tem mais nada.
6: Não tem mais nada.
3: Pode dar glória a Deus, igreja. Pode dar glória a Deus.
2: É isto e muito mais que Deus está fazendo na sexta-feira. É a sexta-feira da libertação, é a sexta-feira da cura, ouvintes. É a sexta-feira do grande milagre. Atenção, atenção, Baixada Fluminense, região litorânea, região dos lagos. Você que está vindo para o centro do Rio de Janeiro, tem muitas pessoas que estão no interior do estado, a trabalho ou a qualquer outro compromisso, e elas vêm para o Rio de Janeiro no final de semana. Então, olha, não faça outra coisa a não ser passar aqui na igreja, cultuar a Deus conosco e pedir a Deus para que abençoe o seu final de semana. Ouvintes, olha, você é o nosso convidado especial. Muita gente também que sai do Rio de Janeiro e vai para o interior do estado passar o final de semana. Você tem a oportunidade de vir ao culto? Venha ao culto. Venha clamar a Deus, venha pedir a Deus por vitória, venha pedir a Deus por livramento para a sua casa, para a sua vida e também para toda a sua família. Você pode estar presente hoje à noite, o dia foi de muito trabalho, de muita correria, mas agora não, agora no horário das 19 horas já está tudo pronto, já está tudo preparado para Deus trazer a você a grande vitória que você tanto precisa. Anote esse endereço, Rua Senador Pompeu, número 27, aqui no centro do Rio de Janeiro, onde hoje tem o milagre de Deus esperando por você e também por toda a sua família. Olha o tema desta campanha, Destruindo Fortalezas. Destruindo Fortalezas é o tema desta campanha revelada por Deus ao nosso pastor Antônio dos Santos. E na oportunidade, ele vai pregar. Ele vai ministrar a palavra de Deus, sim, o pastor Apolo Alexandre, como disse, daqui a pouquinho já, a partir do horário das 19 horas. Traga um amigo, traga um conhecido, seja um bom samaritano e venha receber as bênçãos do Senhor. Meio-dia em ponto, São Paulo, Brasil nos chama. Vamos à oração do meio-dia com um dos membros de nossa diretoria mundial ou convidados. Em seguida, 14 horas, voltamos ao vivo do Rio de Janeiro. Lembrando que às 12h30, programa Mensagens Cantadas com a irmã Débora Miranda e também o pastor Glorival de Almeida. A todas as mamães, os nossos parabéns a todas as mamães pelo dia de domingo. Parabéns, mamães, vovós, titias, ou titi, as vovós, bisavós, tataravós, não é? São mães do mesmo jeito. E aos pais, por que, Fábio? Porque tem muitos pais que na falta da esposa, ele foi o pai, ele foi a mãe, é ele que cuidou da família, não é? Grande abraço, meio dia em ponto, fiquem com Deus, que a paz de Deus esteja sobre sua vida.
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1: Deus abençoe a sua vida, uma ótima tarde, na presença do Todo-Poderoso. Obrigado por estar conosco. Sejam bem-vindos, sexta-feira de guerra, de clamor, de oração, de entrega. Bem-vindo a esta sexta-feira de vida e queremos orar por você, queremos orar com você para que o nome do Senhor seja glorificado. Obrigado pela sua companhia, obrigado pela sua presença, obrigado por estar conosco e temos a certeza que a bênção do Senhor está sobre nós. Salmos 97, o Senhor reina. Regozije-se a terra, alegrem-se as muitas ilhas. O Senhor reina e nós cremos nisso. E Ele está conosco aqui nesta hora. Oremos ao Senhor, nosso Deus e Pai. Maravilhoso Deus, poderoso eterno Pai, Deus de vida, Deus de graça, Deus de favor e também de milagre. Obrigado, meu Senhor, pelo privilégio que nós temos de estar na Tua presença, de estar no Teu caminho, de estar na Tua direção. Obrigado, meu Deus e meu Pai, pelo privilégio que temos de estar diante de Ti e poder vivenciar e viver a resposta, o favor, a graça que o Senhor tem. Senhor meu Deus, Senhor meu Pai, e eu sei que a Tua mão poderosa tem, Senhor, sobre nós a ação divina, a cura, a libertação e o favor. Sim, meu Pai, o resgate, meu Pai, da glória da peleja, da batalha, o resgate das frustrações, o resgate do medo, o resgate da insegurança, o resgate, meu Deus e meu Pai, da falha que temos vivido todos os dias. Eu sei, meu Deus e meu Pai, que o Senhor está conosco para fortalecer a nossa fé. Então continua, Pai, a trabalhar em nós, a operar segundo o Teu grande amor, a operar em nós segundo a Tua maravilha. Eu sei, Espírito Santo, que estás conosco para direcionar nossos caminhos, orientar os nossos passos, para tirar de diante de nós tudo aquilo que tem causado distrações, frustrações, medos, inseguranças, tudo aquilo que tem atrapalhado a nossa vida e não tem deixado o nosso coração viver a Tua promessa e a Tua palavra. Ó Deus bendito e Deus maravilhoso, cremos que estás conosco. Cremos que o Teu poder é sobre nós, cremos que a Tua graça é sobre nós e o Senhor fortalecerá a nossa alma. Senhor, que nós tenhamos o privilégio de viver a Tua graça. Meu Pai, eu quero orar por cada vida e por cada alma que necessita receber o Teu favor agora, por aqueles que estão cansados, aqueles que estão caídos, aqueles que estão desanimados, aqueles que estão frustrados. Eu quero orar, meu Pai, por aqueles que estão a viver a complexidade da vida, estão a viver as lutas diárias, os embates diários, ó Pai, e precisam da Tua bênção, e precisam, meu Pai, da Tua vitória, e precisam do Teu favor. Ó Deus maravilhoso, eu sei que a Tua mão poderosa vai fortalecer esta vida agora, vidas que estão confusas, vidas que estão perplexas diante, Pai, da adversidade, vidas que estão entregues, ó Pai da glória, às luxúrias do fracasso, às luxúrias do medo, às luxúrias da insegurança, meu Pai da glória, pelos embates da vida. Satanás tem lutado contra esta alma e eu creio, Senhor, que o Senhor tem poder de fazer o grande milagre acontecer. Repreende agora toda a investida do diabo em nome de Cristo. Restaura, Senhor, restaura esta mente, restaura esta alma, restaura esta vida, restaura este coração. Há poder no Teu nome, há poder no Teu sangue e há poder na Tua palavra. Ó Deus lindo, ó Deus maravilhoso, ó Deus gracioso, eu quero orar, Senhor, para que sejam desobstruídas, ó Pai da Glória, os acessos a esta vida, os acessos a esta casa. O diabo tem tentado obstruir, ó Pai, os acessos da bênção, como fez com Daniel. O diabo tem tentado obstruir, meu Pai, mas não vai conseguir, porque o Senhor vai na frente e vai quebrar esse mal agora, e vai desfazer este mal agora. Em nome de Cristo, oramos por milagre, oramos por bênção e por favor, para a Tua glória, Senhor meu Deus.
2: Oh, poderoso Pai, em nome de Jesus, obrigado, Pai amado, ó Deus, pelo clamor, pela oração do Teu Filho, pela multidão que está clamando, Pai, orando agora, nesta visita divina que o Senhor realiza ao meio-dia, nas casas, ó Deus, nas cidades, nas igrejas, Deus e amor, ó Pai, meu Salvador, aqueles que estão no trabalho, no almoço, aqueles que estão no tempo e estão fazendo deste tempo um tempo maravilhoso para clamar. Anamantorimialamaia, oh Rei da Glória, obrigado, meu Pai, pela manhã abençoada de culto, às 7, às 9, às 11, ó Pai, aqui na nossa sede mundial. Obrigado, meu Pai, pelas almas que se renderam, pela palavra que receberam, que ministrou também a nossa vida. Obrigado, Pai Santo, pela obra que o Senhor já está preparando para realizar na tarde de hoje, para fazer na tarde de hoje, Espírito Santo, aquilo que ainda está, Senhor, retido, como orava o presbítero Ero em Delalande. Quantas legiões, ó Pai, bloqueando as respostas, quantas legiões, ó Pai, bloqueando a saúde, quantas legiões, Tecandalamassúria, bloqueando, meu Pai, a comunhão do lar, a felicidade do casal, quantas legiões mandadas, ó Pai, para aprisionar, para escravizar, mas nós oramos nesta hora pedindo a vitória, Senhor. Quantos pecados, ó Pai amado, quantas transgressões que estão, Senhor, testificando na mente, na consciência, no coração daqueles que habitam sobre a terra, porque diz a Tua palavra que não há quem conheça o homem como o espírito do homem, e ele sabe, ó Pai, ele sente, ela também, quando está falhando, quando está pecando, quando está se distanciando de Ti, quando está se perdendo no caminho, Jesus querido. Mas nós clamamos, Pai bendito, e o que o nosso clamor não pode fazer, meu Salvador, mas a Tua resposta sobre ele, o Teu sinal dos céus sobre o nosso clamar, é poderoso, Espírito Santo, para mudar, é maravilhoso, Pai, para transformar vidas, para alcançar corações, Pai. E hoje é o dia do alcance bendito, divino do Senhor, Tecalamanassurimicandalamaia, hoje é o dia, meu Criador. Hoje é o dia, Rei Eterno, que nós entregamos tudo em Tuas mãos, que agora nós confessamos a nossa necessidade, a nossa dependência, Senhor, de Ti. Nós somos dependentes de tudo e em tudo, porque se o Senhor apenas reter o fôlego de vida, já não poderemos mais viver. Ah, Pai, basta um pequeno toque das fatalidades, dos problemas, Pai, Pai, do derramar, é das luteremacalamadorimialamaia, e esta pessoa se desfaz, e aquele, Pai, que está, Senhor, no caminho, ele está seguro, ele está firme. Vem tempestades, lutas, guerras, mas ele continua firme, porque está na Tua presença. É por isso que nós clamamos, Pai, para que a Tua igreja seja cheia, não só de sinais, não só de maravilhas, não só, meu Pai, de bons ministros, mas cheias da Tua presença, cheias da Tua glória, que o povo que aqui adentrar, meu Pai, que aqueles que conosco clamam possam participar da presença maravilhosa, da atuação gloriosa do Teu Espírito Santo na vida de cada filho Teu. Oh, meu Deus, oh, Senhor dos Exércitos, porque aonde está a Tua presença, prospera o lar, muda o lugar, o ambiente, a atmosfera, Pai, porque diz a Tua palavra

Aqueles que moravam à sua volta olhavam e dizia: a presença do Senhor esteve com ele. Oh Deus poderoso, oh Deus maravilhoso, ensine-nos, ó Pai, a suportar, ó Deus, o peso, a sensibilidade, ah Senhor, a sinceridade, a santidade da tua presença. Tira todo engano, arranca de nós todo pecado, toda maldade, todo desespero, toda angústia da carne, e traz a paz, traz alegria bendita e divina, traz o ministrar, o soprar do Senhor sobre nós. Oh meu Criador, oh meu Pai eterno, este homem que colidiu este carro agora, foi agora neste momento, Senhor, e ele está agora, Senhor, entre estas ferragens, mas ele ligou o pensamento a ti, te calabas, turi mi alabaia, e ele está orando, Pai, mesmo com dores, mesmo com fraturas, ele está ali clamando, pedindo teu socorro, pedindo teu milagre, Pai. Aquele que sofreu aquele acidente de moto, ah, Pai, desta condução elétrica na bicicleta, Senhor, neste transporte rural, meu Pai, olha que seta infernal, meu Deus, para ceifar a vida deste homem tão novo, Senhor, naquela queda, naquele sinistro, naquela fatalidade. Mas eu peço, Deus de bondade, livra, Senhor, que seja sexta-feira não da destruição, que seja sexta-feira não da opressão, mas que seja sexta-feira do grande livramento do Senhor sobre todos. Deus maravilhoso, aquele laço preparado para esta pessoa, Pai, ó Deus, que está pedindo o teu livramento no ir, ó Pai, no retornar para a sua casa. Livra, Senhor, da violência do trânsito, livra, Senhor, da maldade dos corações, livra, Senhor, das intenções do perverso. Olha quantas vidas perecendo, Senhor, em todos os países da terra, ó Pai, pagando com a sua própria vida por causa da loucura daqueles que estão possuídos, daqueles que estão sendo conduzidos pela força das trevas. Pai, aquele homem que Satanás põe no coração dele para lançar aquele ônibus, meu Pai, no abismo, para lançar aquela máquina em cima, Pai, ó Deus, daqueles transegundos, daquelas pessoas que estão trafegando, Pai amado, vai queimando toda seta de morte, de trevas, venha cortar a intenção do destruidor e operar o grande livramento. Livra dentro desta casa, meu Pai, livra destes acidentes domésticos, destas quedas, destes cortes, destes incêndios, alamacanda labasterianda labaia, oh glória. Oh, Pai, eu sinto a tua presença, eu sinto o teu Espírito agora entrando, ó Deus, dentro daquele lar, dentro daquela cozinha, lá no banheiro, aonde está aquele ancião, aquela anciã que sofreu uma queda, e agora, Pai, espera pelo milagre, espera pelos socorristas chegar, mas nós pedimos a ti, opera na saúde dela, Senhor. Aqueles que foram atingidos, atingidos nesta madrugada pela seta da feitiçaria, pela seta da bruxaria, pela seta, meu Pai, do olho, do agouro, do quebranto, pelas setas de Satanás, oh meu Pai, cobre com teu sangue estas vidas para arrancar debaixo destas mãos opressoras. Cobre ele com teu sangue, cobre ela, Pai, com teu amor, com a tua virtude, e livra, meu Salvador, desta intenção, deste laço de morte, deste laço para destruição. Olha o laço do inimigo preparado lá naquela venda, lá naquela compra, lá naquele processo que o inimigo está hostigando a ele para entrar, mas que vai custar até os seus bens, a sua paz e tudo que é dele. Pai Santo, oramos para que o teu Espírito vá diante de nós, desarmando todos os laços,
desarmanda, lamanda, candalabaia, desarma todos os laços de Satanás, meu Pai, contra a vida desta igreja, contra a vida deste ministério, contra a vida deste povo teu, Espírito Santo de Deus. Eu quero apresentar a vida, a saúde, o ministério da nossa diretoria. Desarma, Pai, todos os laços de Satanás, quebra todas as lanças, desfaz todo o instrumento de operação e de atuação contra eles. Pai, cobre com teu sangue a presidente deste ministério, a vice-presidente desta igreja. Senhor, cobre com teu sangue, Pai, a vida, a casa, o lar, a família, o ministério, Pai, da nossa irmã Irene Miranda. Venha lhe agraciar para liderar a frente da Fundação Reviver, a frente da Associação Help Deus e Amor. Ô, meu Salvador, dá saúde para a tua serva. Ó, Deus, dá ela vigor, meu Salvador, para continuar. Pai, visita nossa irmã Débora. Ó, Pai, tocai na vida dela, dá este presente pelo qual ela está buscando, e que seja o Senhor trabalhando na vida, na saúde do pastor Lorival. Pai, continua usando, Pai, revestindo e capacitando a vida, Senhor, do presbítero Davi Neto. Faz uma obra gloriosa, Pai, na vida, na família do teu servo. Senhor, venha usar a cada pastor, a cada diretor, a cada filho teu. Espírito Santo de Deus, opera gloriosamente, Rei da glória, alamaste calamaia, opera, Pai, abrangente profundamente na liderança deste ministério. Senhor, eu quero apresentar os líderes de setores, os gestores. Pai, toma o controle, domina e reina sobre cada um deles, que seja o Senhor atuando. Não deixa, Pai, ó Deus, as setas de Satanás, a injustiça, o inimigo, ó Pai, o adversário, ó Deus, atuar, mas que seja o Senhor iluminando os gestores, os trabalhadores de cada setor e região, Pai, deste ministério, igreja. Venha abençoar, ó Pai Santo, o trabalho, o discipular das nossas crianças. Abençoa a escolinha, o pequeno Galileu, abençoa, meu Deus, abençoa o ministério de ensino, os seminaristas, professores e líderes. Venha, Senhor, com as tuas mãos poderosas, ô Rei da glória, alamasteia, enime calamassurianda. Vai operando, meu Pai, vai a atuando poderosamente. Senhor, nós pedimos a Ti, venha romper, venha destruir todas as trevas espirituais, meu Pai, contra o ministério de ensino da Tua obra, Rei da glória. Agora nós colocamos e apresentamos, ó Pai, a Ti, o ministério da evangelização, o ministério, ó Pai, de missão, o ministério que está à frente desta obra. Senhor, eu quero apresentar, ó Pai, o discipulado da Tua igreja, que o Senhor possa usar este discipulado para entrar nas cadeias, ó Senhor, nos presídios, nas casas de recuperações, nas casas, ó Pai, nos centros de triagens, na Fundação Casa, na FEBEM, nos orfanatos, até nas creches, meu Deus. Senhor, que seja o Teu Espírito de amor capacitando-nos, ó Pai. Tira todas as ataduras, rompe todas as correntes, esta vida não pode continuar. Alamanda canta labaia, ele me calamassúria,
arranca a superficialidade, as setas da maldade, ó Pai, os dardos inflamados que têm gerado males, que têm gerado, Senhor, perdas, meu Salvador, mas neste momento, o Teu Espírito Santo bendito já está atuando, já está preparando tudo, Senhor, agora eu quero clamar pela vida financeira do Teu povo, Pai, vem abrir uma porta, que agora esta porta grande e eficaz, que dela, Pai, advenha melhor abastança, que dela advenha sem camandar a soura, a prosperidade que esta família precisa, o socorro que este povo, ó Deus, espera receber, ó Rei da Glória. Ó Deus de poder, nós clamamos a Ti neste momento e pedimos, prepara as condições, prepara as pessoas, prepara as possibilidades, prepara os instrumentos, prepara este transporte para ele, prepara, Pai, o dinamizar deste negócio, desta empresa, deste investimento para prosperar, vai jogando por terra as trancas, as trevas, vai jogando por terra as setas e males, vai queimando, Senhor da Glória. Agora, Pai, nós pedimos, Espírito bendito, sobre as famílias. Olha como as famílias estão lutando, olha como o adversário está buscando vencê-los, ó Pai, mas em nome de Jesus Cristo, agora nós pedimos, Pai, livra esta família, livra, Senhor, esta casa, livra, Senhor, este lar, livra, Senhor, aqueles que não cessam de clamar, apresentando os seus jejuns a Ti. Pai, recebe o jejum do Teu povo, recebe o clamor da Tua igreja, transformando cada jejum, cada oração, em operação, em milagres. Sim, Rei da Glória, sim, Deus de poder, venha socorrer, Pai eterno. Venha operar com as Tuas mãos santas, divinas e poderosas, porque não há, meu Pai, quem possa levar e me clamaia, não há quem possa impedir a Tua operação, porque operando, Senhor, quem impedirá? Ah, Pai, quem pode fazer escapar das Tuas mãos? Quem pode livrar dos Seus desígnios? Quem pode impedir, Pai, os Teus pensamentos? Por isso, ó Pai, tudo aquilo que o Senhor tem pensado de nós, pensamentos de paz, pensamentos de bem, para nos dar o fim que o Senhor já tem projetado. Oh, Pai amado, confirme estas promessas divinas e celestiais, meu Pai. Eu apresento agora aqueles que estão com as fotos nas mãos, com a documentação daquele processo, daquela solicitação, da revisão do benefício, da aposentadoria, alabanda candalabaia, edimi alamas te candalabaia. Senhor, operai, Senhor, manifestai, Senhor, confirmai pelo Teu poder esta obra perfeita que o Senhor tem a fazer. Ah, meu Deus, eu oro pelo administrador, pelo trabalhador que está gestão, ó Pai, na administração daquele negócio, daquela multinacional, daquela empresa, Pai, eu entrego nas Tuas mãos, ó Deus, a condição da nossa nação, a condição do nosso país, ó Espírito Santo. O Espírito de Deus vai operando rica e maravilhosamente nesta hora, Pai. Ó Deus, joga por terra as trevas da corrupção, as trevas do roubo, as trevas do engano, aquilo que está devorando a Tua nação e povo. Ó Deus maravilhoso, que o Senhor possa queimar, queima, Senhor, queima, Pai, tudo aquilo que quer bloquear o crescimento
crescimento, prosperar das nossas terras, dos nossos céus, meu Deus, dos nossos termos. Pai querido, livra da invasão do astuto, do inimigo, do maligno. O Senhor é poderoso para queimar. Põe estas mãos de fogo, Pai, para arrancar, para desfazer, para tornar atrás todo o projeto, Pai. Ó Deus, que foi sugerido por Satanás, que foi criado no âmago das trevas, e agora, Pai, cobre com teu sangue o nosso ser, cobre com teu sangue o nosso viver, cobre com teu sangue a querida audiência.

0: querido Daniel, lá dentro daquela cova, diante dos leões, assim como estava, Pai. Davi, a quem o Senhor guardava por causa da unção que já reinava, Alabanda Candalabaia, ele não reinava no trono, mas a unção já reinava sobre ele. Ele não reinava no lugar com coroa, mas o Senhor já havia coroado a ele de autoridade, de visão, de discernimento. Oh, Pai eterno, Orinimika Lamadaramassúria, obrigado, Pai, porque agora é confirmado o milagre, a libertação, o derramamento desta unção e desta ministração sobre a vida de todos. Nós cremos e vivemos este milagre, ó Pai, em nome de Jesus. Oh, aleluia! Ouvintes, que tremendo, que direção, que unção Deus está derramando sobre aqueles que estão clamando de coração sincero. 12:29, agora é hora da vitória, é hora da tua entrega. Agora é hora da decisão que vai mudar a sua situação. Levante as suas mãos, diga comigo: Senhor Jesus, recebe a minha alma, o meu ser, o meu existir, pelo teu poder, e me cobre com o teu sangue, e direciona-me no teu espírito até o dia em que receberei a coroa da vida. Aleluia! 12:29, bem-vindo à vida, Senhor, bem-vindo à vida, senhora, moço, rapaz, você que esperava este momento para tomar esta decisão, seja bem-vindo. Espírito Santo já alcançou, está ministrando ao teu coração. Espero vocês na tarde de hoje. Hoje nós temos culto aqui na sede mundial. É sexta-feira da libertação total. Você não pode faltar. Lá no santuário, nós prosseguimos no Direto com Deus. 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E pelas emissoras agora, o MC de cada dia. Recorde-se que neste domingo e neste sábado tem Santa Ceia do Senhor. Deus abençoe São Paulo, Deus abençoe a todos os moradores da terra.
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4: 12:31.

Muito boa tarde, na paz do Senhor Jesus a todos os ouvintes de perto, de longe. E aqui estamos em mais um dia. Receba minha saudação na paz gloriosa de Cristo, Débora Miranda de Almeida.

0: você, a mulher virtuosa ou é a tola? É a sábia ou é aquela cheia de estultícia, né? Não, a mulher virtuosa é aquela que é sábia, sabe falar, sabe agir, sabe andar, sabe ser realmente uma pessoa que leva o testemunho de Cristo, a luz do Evangelho às pessoas. Meditação para você aqui no nosso programa.
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2: Cuidado com a cumplicidade. Essa mensagem eu já falei sobre ela tempos atrás, e o título que coloquei nela em 2000, lá vai bolinha, foi Não Seja Participante. E hoje eu mudo o título, mas tocando o mesmo assunto, né? Não seja cúmplice. Cuidado com a cumplicidade. Deus, ele enxerga as coisas diferente da gente, mas o olhar de Deus sempre é perfeito. Então, diante da justiça de Deus, não importa que você tenha cometido o ilícito ou o crime ou não, você será culpado se de algum modo você contribuir para a realização de uma coisa errada. O assunto é sério e eu acredito que todos nós devemos tomar muito cuidado com esse assunto. Porque hoje nós temos, Débora e ouvintes, nas mídias sociais, os compartilhamentos e os likes. Uhum. A gente compartilha coisas sem saber se são verdades. Então nós nos tornamos, às vezes, cúmplices. E às vezes, não, é que passaram para mim e eu repassei. É.
0: Tá? Mas a partir do momento que você dá a curtição ali, curtir, você está concordando, né?
2: E a partir do momento que você repassa uma coisa que você não sabe, você está cometendo um crime contra outra pessoa. Um erro você está cometendo, sabendo que está cometendo. Sabe, é que mandaram. É. Se fosse uma informação concernente a um filho seu, a um parente seu, talvez a sua mãe, ou seu pai, ou seu irmão, você não compartilharia, você não passaria para frente. Não é? Mesmo que fosse verdade. Agora, quando são outras coisas ou outras pessoas, você passa tipo assim, não fui eu que criei isso, eu só passei. Só passei, não. Você foi cúmplice. E essas conexões criminosas, elas acabam nos remetendo ao ano 1150 a.C., no Antigo Testamento. E também para o ano 33 d.C., né? Vocês já estão até sabendo o que eu estou dizendo. Em 1150... fala-se a respeito dos cidadãos de Siquém. Deram 800 gramas de prata tirada do templo de Baal Berite para Abimeleque, filho bastardo de Gideão. Vai vendo aí. E com esses recursos, ele alugou, ou seja, ele comprou mercenários, não é? E pagou eles para matar os 70 filhos de Gideão. E só escapou o caçula porque conseguiu fugir. A Bíblia fala em Juízes, capítulo 9. Não foi ele que matou, mas foi ele quem mandou matar. Então nós temos hoje dentro das questões de lei, né, o mandante e o executante. E tanto o mandante como o executante estão passivos à prisão, a pagarem pelo crime. Cada um dentro das suas nuances da lei, mas os dois são culpados. 33 depois de Cristo, o que aconteceu? Os sacerdotes, eles não mataram Jesus, não é? Necessariamente. Mas eles retiraram do gasofilácio, né? 30 moedas de prata e deram a Judas. Olha, você entrega ele, você diz quem é ele. Faz assim então. Aí, gente. Então eles não mataram Jesus diretamente, mas indiretamente. E foram culpados e são culpados do mesmo crime. Assim como os homens de Siquém, que mataram os irmãos por parte de Abimeleque. Eles também não foram diretamente os assassinos, mas alugaram mercenários para que matassem os seus meio-irmãos. Agora, essa contribuição para o crime chama-se a cumplicidade. E é um pecado não menos grave do que você mesmo matar. É a mesma coisa. Não matou, mas mandou matar. Que diferença faz? Vidas espirituais morrem. Porque algumas pessoas que matam com a língua e outras continuam matando, repassando coisas que não têm certeza, não é? Então, ouvintes, isso é gravíssimo. Você está, sim, indiretamente assassinando outras pessoas, assassinando ministérios. E a Bíblia Sagrada nos fala, Paulo falando a Timóteo, para nós não tomarmos parte nos pecados das outras pessoas. 1 Timóteo, capítulo 5, versículo 20, 22. É, 22. E é uma... Essa tradução é bem interessante. É a Bíblia na linguagem de hoje. Fala tranquilamente, olha, não tome parte nos pecados das outras pessoas. É cumplicidade. Então você precisa ir muito além, até mesmo de não cometer o mal. Deus exige que você dificulte o mal. Que você se torne um obstáculo para a prática do mal. Que você seja um opositor ao mal. É isso que a Bíblia fala. Paulo diz, não participemos das obras infrutíferas das trevas. Antes, vamos expor essas obras à luz. Então, Paulo está dizendo, não é só a questão de pagar para alguém matar. Não, você tem que ser uma barreira para que ninguém pague, para que outros matem. Você não pode ser participante das obras das trevas. Pelo contrário, você tem que fazer com que essas obras sejam expostas à luz. Você tem que impedir o mal. Então, tome cuidado. Eu dizia aos irmãos, eu tenho muito medo de falar dos outros. Eu sei que a gente vai ficando experiente com o passar do tempo. Nem sempre a gente é assim. Talvez no ímpeto da nossa juventude a gente se precipite em tantas ocasiões. Isso acontece com todas as pessoas. Mas a partir do momento que nós vamos adquirindo experiência, nós vamos vendo coisas, nós vamos passando a ter temor de Deus no simples apontar do dedo às outras pessoas. Quanto mais assassinar pessoas, não só na fé às vezes. Às vezes assassinamos pessoas no trabalho, às vezes assassinamos pessoas em qualquer tipo de convívio ou oportunidade de vida. Então vamos tomar cuidado para que nós possamos ser criteriosos. Bom é nós não julgarmos de uma forma estabanada ou de uma forma desnecessária a conduta de ninguém. Mas se necessário for, que os nossos julgamentos sejam julgamentos, ou que nós possamos julgar com eloquência, com sabedoria. Então, para que nós sejamos livres desse pecado da cumplicidade, não sejamos cúmplices, porque quando somos cúmplices, nós estamos a serviço do mal, a serviço do maligno e, infelizmente, nos prejudicando a nós mesmos também, porque haverá, sim, o peso da destra da justiça de Deus sobre todos os injustos.
0: É, palavra maravilhosa essa. Estou até meditando hoje de manhã que seis coisas o Senhor aborrece, ele abomina, que é você levar adiante e falar do seu próximo, né? E acabar com
2: aquele
0: ele,
2: que semeia,
0: né?
2: Contenda entre os irmãos.
0: É verdade. Né? Vamos ouvir mais um hino, Casa de Deus, André e Alexandre louvam ao Senhor agora.

0: te adorarei, Senhor, por todo o tempo, por toda a minha vida. Louve ao Senhor, ouvinte, mesmo que isso seja difícil agora no momento. Que você possa levantar as mãos e dizer, Senhor, o Senhor seja louvado nesta provação, nesta luta, que o Senhor seja adorado. E olha que interessante aqui no momento bíblico, né, do dicionário bíblico. Não sei se vocês já perceberam, ouvintes, como as pessoas gostam de repetir o que os outros falam. Eu não vou lhe dizer que essa prática seja imprópria, mas é bom conferir tudo que a gente ouve, né? Para a gente evitar situações constrangedoras, desagradáveis. Naquela famosa igreja de Bereia, está escrito isso em Atos 17, os cristãos ali recebiam de bom grado as pregações. Mas eles eram prudentes. Eles não as recebiam como verdades bíblicas sem antes conferir se era verdade mesmo aquilo que eles estavam ouvindo. Os bereanos eram sábios. E eu posso dizer que hoje tem muita gente com a síndrome do papagaio. É a síndrome do... eu vou repetir o que eu estou ouvindo, né? E essa síndrome do papagaio, ela se verifica nos diversos versículos, entre aspas, novos, que alguns pregadores e pregadoras insistem em dizer que são versículos. Ouvir alguém um dia pronunciar um desses versículos e começar a citá-los como verdade, sem antes ter o cuidado de confirmar se era verdade ou não. Por exemplo, você já ouviu falar, Dorival, que pessoas já dizem, né, já disseram que é um versículo a voz do povo e a voz de Deus?
1: Sim, sim. Vox Populi, Vox Dei.
0: Um certo pregador citando essa frase antibíblica e esta bíblica, é oriunda do latim, Vox Populi, né, Vox Dei, como se fosse da palavra, né, como se fosse um versículo. Quando Jesus andou na terra, a opinião do povo a seu respeito era variada. Uns consideravam Jesus pecador ou endemoniado, como está em Mateus 12, e outros criam que ele era um profeta. E enquanto isso, a voz de Deus ecoava, este é o meu filho amado em que me comprazo. Então, como a voz do povo pode ser a voz de Deus? Quando perguntaram, vamos soltar Barrabás ou a Jesus? O povo respondeu Barrabás. Então, a voz do povo não é a voz de Deus e tampouco é um versículo. Tem mais uma aqui. Uma vez nós comentamos sobre isso, Lulival, de um presbítero que disse água mole em pedra dura, tanto bate até que fura, e falou que era versículo.
1: Esse foi o campeão, né? Esse foi o campeão. O irmão sobe no culto e olha, não era um irmãozinho qualquer, não. Era
0: um presbítero, né?
1: Presbítero, e chega lá, porque, aleluia, o nosso Deus aí não sabia o que falar, porque é assim, continua orando, porque água mole, pedra dura, tanto bate até que fura, como diz as escrituras.
0: Que feio, é melhor não, né?
1: Melhor não.
0: É um provérbio popular, ouvinte, um provérbio popular, que está fazendo alusão à persistência, né? Trata-se de um bom pensamento, é um bom provérbio, né? Mas não é bíblico. Então, não aparece nas páginas sagradas e realça aquele princípio da perseverança na oração, né? Isso, porém, não nos autoriza a citar essa frase como se fosse um versículo inspirado na palavra de Deus. Então, tome cuidado, ouvinte, principalmente você que prega, não tenha a síndrome do papagaio, tá certo?
2: O Senhor quer transformar a sua vida.

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2: Orival, temos notícias aí?
3: Temos. E também coisas que, assim, nós como igreja do Senhor, coisas que nós não gostaríamos de ver nas manchetes de jornais, né? Coisas que para a igreja pega mal, é muito ruim. Como, por exemplo, nós tivemos aqui algumas informações. Só vou ler só para vocês, somente mesmo, as manchetes. Pastor milionário diz convocar anjos de flutuar durante cerimônias. Já falei sobre isso no programa.
2: Esse
3: tipo de manchete a gente não quer ouvir. Outra. Quase 100% das igrejas são irregulares no Brasil, dizem contadores cristãos. Outro tipo de manchete que a gente não gosta de ouvir. Outra. Igreja brasileira picha ruas, anunciando Jesus, cultos, a volta de Jesus. Também não dá para ficar ouvindo esse tipo de coisa. O crente não pode ficar emporcalhando as ruas, não é? E também outro aqui, olha. Isso tudo numa página só, hein? Empresa ligada à igreja é autuada por trabalho escravo. Então, ouvinte, é o tipo de notícia que não acrescenta nada a nós como igreja. Igreja tem que dar bom exemplo e tem que estar... Eu vou dizer assim, tipo, acontece às vezes, né? Acontece uma coisa, outro um deslize que às vezes é atribuído à igreja. Mas a igreja em si, no seu corpo diretório, seu corpo de pessoas sérias, tem que estar comprometida com tudo, com a sociedade, com as leis, tem que estar comprometida com a limpeza, comprometida, enfim, com a coletividade de uma forma geral e gerar sempre coisas boas. Não esse tipo de informações aqui que pegam mal, né, Débora?
2: É chato, né? Dá até vergonha de falar, né?
0: Em todo tempo, que lindo este ano. Você vai ouvir agora com Caterine Magalhães.

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0: força e poder. Que música linda, maravilhosa, vai tocar o seu coração na voz de Daniela Balabem, do CD Sala do Trono.

0: irmã Débora, irmão Lourival, pastor. Quero conhecer vocês pessoalmente. Amo esse programa, amo vocês. Vocês são muito sábios. Vocês têm muita sabedoria, muita coisa para passar para a gente. Vocês me edificam muito. Eu sou Virgínia de Mujimirim. Obrigada por tudo, viu?
1: A paz do Senhor, cantora Débora Miranda e pastor Lourival de Almeida, que é o cantor Marcos Gomes. Estou sempre na boa companhia de vocês aqui em Brasília, Distrito Federal. Um dos quadros que mais gosto é o Minha Vida no Passado. Tenho aprendido muito também com as mensagens do pastor Lourival. Gosto muito de todas as canções que são tocadas no programa. Um abraço para todos, a paz do Senhor.
2: Pai do Senhor, irmã Débora, Pai do Senhor, irmão Lourival, aqui é a irmã Cristina de Bocaina. Eu gosto muito do programa MC, gosto também do programa das crianças que a irmã faz aí. Já gravei muitas historinhas pro meu filho. Gosto muito desse programa, viu? Deus abençoe vocês, a paz do Senhor.
3: Amém, obrigado realmente pela sua audiência, pelo carinho que vocês têm demonstrado ouvindo a gente todos os dias. E é isso que a gente quer. A gente quer transmitir conhecimento, a gente quer trazer alegria aos lares que estão nos ouvindo. Vamos falar de família? Eu quero falar de netos e também quero falar de filhos.
4: Momento da família.
3: Olha que versículo bonito, Provérbios 17:6. Você que gosta desse versículo, Olival?
5: Gosto.
3: Coroa dos velhos são os filhos dos filhos, ou seja, os netos, uhum. Né? E a glória dos filhos são os seus pais. A Bíblia fala que coroa dos velhos são seus netos. Mas por que isso? Porque assim teve a consciência de que formou um ser humano capaz de cumprir o mandamento que Deus nos deu de crescer e multiplicar. E isso reflete a glória de Deus quanto à criação. E a glória de seus filhos são esses pais que o tornaram homens completos, livres, independentes e capazes. O Senhor foi o Criador da família. Todo o tempo, em toda a Bíblia, Deus tem demonstrado seu cuidado, seu carinho com a família. Por exemplo, a Bíblia diz, e não fez ele somente um, ainda que lhe sobejasse espírito? E por que somente um? Não é que buscava descendência piedosa? Portanto, guardai-vos em vosso espírito e que ninguém seja infiel para com a mulher da sua mocidade. Agora já estamos falando de uma área mais sensível e melindrosa do casamento. Portanto, guardai-vos em vosso espírito e que ninguém seja infiel para com a mulher da sua mocidade. Malaquias 2:15. Lourival, uma coisa tão séria que em Malaquias, o último livro do Antigo Testamento, Israel perguntava por que suas orações não eram atendidas. E você viu que Deus respondeu? Todavia perguntais por quê? Porque o Senhor tem sido testemunha entre ti e a mulher da tua mocidade, para com a qual procedeste deslealmente, sendo ela a tua companheira e a mulher da tua aliança. Então está escrito isso em Malaquias 2:14. Então uma das respostas que Deus traz porque as orações deles não eram atendidas era porque realmente havia a traição. Agora, se você vai no livro de Miqueias, nos retrata uma passagem muito clara do que aconteceria nos últimos tempos. Perdão, nos últimos tempos. E foi a mesma que Jesus falou que os inimigos seriam membros das suas próprias famílias. É triste isso, né? Porém, infelizmente, isso acontece. A Bíblia diz, não creais no amigo, nem confieis no companheiro. Guarda as portas da tua boca daquela que repousa no teu seio, pois o filho despreza o pai, e a filha se levanta contra a mãe, a nora contra a sogra. Os inimigos do homem são os da própria casa. E não é isso que acontece hoje? Agora falando de pai e mãe. Uma coisa é honrar pai e mãe, e outra é ser submisso a eles por toda a vida. Coisa que Deus não quer. Por isso criou o casamento, quebrando de vez esse laço, transcendendo para uma nova família. Aqui a gente pode ver e nos lembrar que ao se casar, o seu compromisso é com a sua esposa. A coroa que você dará a seus pais, segundo a Bíblia, é criar os seus filhos num lar cristão, digno, coeso, respeitando a sua esposa, priorizando a família que Deus te deu e não retrocedendo para o seu antigo ninho. Há muito queria dar essa palavra, pois não é pouco o número de lares que tem sido destruído por causa dessas intervenções. E veja que realmente esta é a realidade. Que por justamente se tratar de mãe e filho, acaba ficando uma coisa muito delicada, uma armadilha muito astuta do inimigo de nossas almas. Para terminar, os filhos são herança do Senhor. Isso quer dizer o quê? Eles não nos pertencem. Então cumpre a nós pais fazermos deles bons pais, fazer dos nossos filhos bons maridos, para o cumprimento da palavra de Deus e glória do Senhor. E as mulheres que estão sofrendo disso em seus lares hoje, orem por suas sogras e maridos, pois esse comportamento obsessivo com certeza não vem de Deus. Não tem nada a ver com honrar pai e mãe, mas sim possessão, pois o ser humano dificilmente lida bem com poder e autoridade. Alguns até abusam. Mas o Senhor é galardoador daqueles que o buscam. Isso não está no plano de Deus. No momento que você se casa, você torna-se uma só carne com seu marido. E com certeza a rainha do lar tem que ser você, mulher. Lute pelo direito que Deus te deu com as armas espirituais, não com as armas felinas de sua língua ou de suas mãos, pois o Senhor te dará a vitória. Que o Espírito Santo de Deus fale profundamente e continue falando aos corações.
5: Muito bem, gosto desse versículo realmente. Eu acho que existe uma conexão, né? Quase como uma cumplicidade entre avós e netos, né?
3: São cúmplices. Uma coisa naturais, meio misteriosa.
5: Cúmplices no bom sentido, né? Vamos ouvir a Cristina cantando Grande Acontecimento?
3: Sim.
5: Vamos lá.
6: Num momento, num abrir e fechar de olhos, a trombeta soará. E veremos o Filho de Deus vir nas nuvens com poder e grande glória. Ele enviará os seus anjos, que ajuntarão os escolhidos de Deus nos quatro cantos, de uma a outra extremidade da terra. Prepara-te, ó igreja, para encontrar com o Senhor teu Deus, antes que soe a trombeta.

0: Pois é, Jesus Cristo virá mesmo, breve virá, né? Breve virá, não tardará o Senhor. Você está preparado? Nós estamos vivendo, eu diria, um tempo de oportunidade muito grande. Nós não podemos dar chances, né, ao inimigo. Dar chances, a gente fala das chances ao azar, né? Falar em azar, sexta-feira 13, muita gente acredita, né? Cuidado com o gatinho preto, olha a escada, né?
1: As pessoas que não têm conhecimento, né? Mas as pessoas que conhecem a palavra de Deus, é um dia como o outro qualquer, pois é. Não é verdade?
0: De qualquer forma, estávamos falando de que Cristo virá, e Ele virá mesmo, esteja preparado, tá bom? E também, Débora, achei interessante trazer para nós aqui a questão dos hábitos noturnos. E foi realizada uma pesquisa na Inglaterra e também nos Estados Unidos, e foi comprovado que pessoas com hábitos noturnos, são chamados notívagos, né, têm o risco de morrer mais cedo. E não é que foi aquela pesquisa tipo, ah, a gente perguntou para 10 pessoas, não. Uma pesquisa com mais de 430 mil pessoas.
1: Uau.
0: Esse tipo de pesquisa eu acho que realmente está comprovado. Não tem mais o que você... Não é? Quase meio milhão de pessoas.
1: É bem profundo, né? Bem profundo.
0: Então, 430 mil notívagos foram pesquisados e foi concluído que eles têm 10% maior risco de morrer do que as pessoas que têm os hábitos normais, assim, de que dorme à noite e fica acordado de dia.
1: Não é? Você se julga a pessoa notívaga?
0: Eu já fui mais. Hoje não sou tanto, mas já fui mais.
1: Eu também já fui. Hoje eu estou mais para fazer as coisas de dia, né?
0: Pois é, mas ainda não acordo tão cedo, também não durmo tão cedo por causa do trabalho. É porque a gente vai para casa, o trabalho vai com a gente. E a gente... Mas em relação a tempos atrás, que a gente dormia 4, 5 da manhã, não. Agora não.
1: Meu Deus.
0: Tá bem melhor,
1: acho,
0: né?
1: Que agora a gente se sente até melhor, né? Dormindo mais cedo, levantando mais cedo. Eu acho que realmente a madrugada foi feita para dormir mesmo, né? Que acho que é onde está o silêncio absoluto, total. Porque quando a pessoa dorme de dia, o barulho é evidente, né? E é inevitável.
0: A própria luz, né? Então, Débora, as pessoas que têm esses hábitos noturnos, elas acabam morrendo, né, mais cedo, vivendo 6 anos e meio menos do que as pessoas que não têm o hábito noturno.
1: Ainda bem que a gente mudou antes, né?
0: É, pois é. Então, o autor e o coautor da pesquisa

0: Comentou que as pessoas noturnas devem começar a trabalhar mais cedo e dormir mais cedo se quiserem viver mais. Então, aí a pesquisa foi para os Estados Unidos. Os Estados Unidos também fizeram uma grande pesquisa e informaram também que as pessoas que têm hábitos noturnos e ainda bebem e fumam, essas pessoas,
1: meu Deus,
0: pior ainda, vivem menos ainda. Então, é importante, ouvintes, dormir no horário certo, né? E é importante também deixar o quarto escurinho, porque isso faz parte de um bom sono.
1: A temperatura também,
0: temperatura,
1: né?
0: Se os que puderem, deixar na temperatura certa. E lembrar também, né, que é bom dormir 8 horas. Tem pessoas que já não tem mais essa necessidade, eu diria, o próprio corpo já não clama mais por 8 horas, mas você dormir bem, você vai ter um dia bom. Dormiu mal, o dia, como eu sempre digo, será...
1: muito mal.
0: Miserável, que eu sempre digo.
1: Santo, canta Débora Miranda, do álbum É Assim Que Adoro.

coisas que são boas para a saúde. O chocolate faz bem à saúde? Bom, tem aquela história toda, né, que chocolate mais engorda, mas isso que é bom. Acontece que nós temos muitas ocasiões em que nós colocamos o chocolate na mesa, né? É Natal, é Ano Novo, é outras festividades. O chocolate sempre é uma boa desculpa. Qualquer coisinha é bom chocolate. Chocolate faz bem à saúde, né? E você pode parar de se martirizar por não resistir a essa maravilha gastronômica, né? As qualidades do chocolate são muitas. Muitas pesquisas já foram feitas, né? Algumas dizem, ah, aquela canequinha de chocolate quente tem antioxidante, o dobro que o suco de uva. Ah, porque é poderoso neutralizador dos radicais livres que causam envelhecimento precoce, né? A degeneração das células, do câncer, enfim. Ah, para quem pratica esportes, os fenólicos e flavonoides contidos no alimento, no chocolate, ajudam na recuperação dos músculos e tal. Tudo isso é muito bom. Chocolate também tem serotonina, né? Substância que faz relaxar, reduz o estresse e tal. Chocolate faz bem à saúde. Só não vale abusar. Porque tem ouvinte que assim, ah, chocolate faz bem, mas dá dinheiro que eu vou no mercado e compra 15 quilos de chocolate. Mas vai devagar, meu irmão. Assim também não, né? Vai com calma. Isso não quer dizer que é saudável e você agora também vai se empanturrar de quilos e quilos de chocolates todos os dias. Apesar de não ser saudável se privar de alguma coisa que se gosta muito, o excesso também pode ser nocivo. Então, há de se comer com moderação. E não é só o chocolate, é tudo, né? Se não comer, de repente você pode se estressar e comer mais outras coisas e vai engordar igual, não é? Ah, mas espinha para os jovens, adolescentes, vai devagar. Equilíbrio é o segredo. Não é preciso resistir à tentação. Um pedacinho não faz mal a ninguém. Nesse caso, chocolate faz muito bem. Então vamos lá, chocolate, mas com moderação. E pessoas, é claro, que têm algumas enfermidades, têm problemas com açúcar e tal, é claro que também tem que tomar os seus devidos cuidados, tá certo? São dicas para você no programa Mensagens Cantadas, que traz mais um hino. Creio sim, Débora e Lourival. Nós vamos cantar esse bonito hino. Já voltamos com mais MC para você.

Eu cumprimento a todos os ouvintes com a paz do Senhor. Me chamo Lígia Soares Abreu dos Santos e moro aqui na cidade de Gravataí, Rio Grande do Sul. Como serva de Deus, eu sempre gostei de ser uma irmã membro ativo, um membro que realmente pudesse apresentar ao Senhor as mãos cheias. Nunca apreciei uma vida morna, uma situação de estar desmotivado ou desmotivada quanto às coisas de Deus, ao trabalho, da obra do Senhor. Sempre me achei na posição de disponível para trabalhar na igreja. Eu era jovem ainda e no meio desta situação da minha juventude, a minha mãe, ela ficou bastante enferma. E isso começou a dificultar-me no exercício da função que eu tinha na casa do Senhor. E é claro que tinha exceções e momentos que eu podia estar ali, mas eram muito raras. Mas sempre que eu tinha a oportunidade de fazer algo que estivesse dentro das minhas possibilidades, lá estava eu na casa de Deus, trabalhando para o Senhor. Quando eu me converti, eu aprendi muitas coisas. E uma das coisas que muito me marcou foi o versículo de Efésios 6:2, que diz: honra teu pai e a tua mãe, que é o primeiro mandamento com promessa. E aquele versículo ficou gravado no meu coração. Eu comecei a estudá-lo profundamente para saber como seria esta honra a meu pai e a minha mãe. E vi que principalmente esta honra é a financeira. Principalmente, não somente os cuidados, o carinho, o respeito para com os meus pais, mas eu também tinha como uma ordem bíblica para que eu pudesse acatá-la, era ajudar também os meus pais financeiramente. Mamãe começou a ficar mais enferma a cada dia, mas eu não queria abandonar o meu trabalho na obra de Deus. Mas também eu posso dizer aos ouvintes que eu não poderia me encaixar no versículo que diz que aquele que não cuida dos seus é pior do que infiel. Então eu tinha que obedecer uma hierarquia bíblica de estar sujeita a Deus, depois aos meus pais e depois estaria nesse terceiro grau da pirâmide trabalhando na obra de Deus. Então eu via que naquele momento eu servia a Deus, mas eu podia também ajudar a igreja nos momentos em que eu pudesse estar mais livre, coisas assim, mas eu tinha de honrar a minha mãe. Eu tinha de cuidá-la. Afinal de contas, eu tinha esta missão. E eu falava: Senhor, eu sei que é da sua vontade todas as coisas que estão acontecendo. Se o Senhor quiser realmente me experimentar, aqui estou. Eu não quero fugir da sua vontade, pois a sua vontade, ela é boa, ela é perfeita, ela é agradável. E assim eu falei com Deus: Senhor, eu vou continuar trabalhando na sua obra. Só que para ajudar mamãe, cuidando dela durante o dia e a noite, eu vou começar a fazer a obra do Senhor também na minha casa. Foi isso, foi esse propósito que eu pus no meu coração, na presença de Deus. E naquele momento em que fiz este propósito com Deus, eu tive a ideia de escrever cartas para todos os jovens que eu me lembrasse, ou que a igreja tinha em seus registros, esses jovens que estavam afastados de Deus, outros mornos em suas casas. E assim comecei a escrever cartas para todos eles que haviam se afastado de Deus. Ah, como era lindo esse trabalho! Eu comecei a ver que eu estava agindo de maneira bastante sábia, porque eu não abandonava a minha mãe e também eu não abandonava o trabalho da obra de Deus. Eu juntei o útil ao agradável, podemos dizer assim. E esse trabalho eu fazia com carinho, muita dedicação. E nas minhas cartas eu aconselhava. Eu colocava versículos bíblicos de motivação, de incentivo, para que eles vissem que não havia outro caminho,
que eles tinham de voltar ao Senhor. Passava mensagens para os jovens fundamentadas na palavra de Deus. E assim, irmã Débora, eu posso dizer que eu estava inserida neste, vamos dizer assim, nesta primeira parte desse versículo. Alegra-te, mancebo, na tua mocidade e recreia o teu coração nos dias da tua mocidade. Mas só que eu não me alegrava nas coisas e nos prazeres do mundo, nos prazeres passageiros, não. Eu me alegrava no Senhor com as coisas do Senhor. E os dias foram passando e aquele trabalho cada dia me fazia mais feliz. Deus estava fazendo com que eu passasse por um momento de aprendizado, de ensino. Mas até aquele momento eu não sabia exatamente que o que iria acontecer para mim iria parar ali. Minha mãe ficou enferma, eu ajudei a minha mãe, ela está bem, tudo deu certo e é assim. E assim ficaria. Irmã Débora, com o passar dos dias, mesmo vendo a minha mãe bastante debilitada, e eu ali dava banho nela, fazia comida e dava o seu remédio, às vezes eu estava tão triste e o porteiro chegava a tocar campainha em casa e dizia: uma carta chegou. Ah, que alegria quando eu via que aquelas cartinhas eram as respostas daqueles jovens, os quais eu havia já escrito uma cartinha convidando-os para que eles retornassem aos caminhos de Deus. Dessa forma, o Espírito Santo começou a realizar a sua obra, porque as pessoas escreviam dizendo que foram tocadas por Deus pelas palavras que eu havia colocado lá, ou seja, elas haviam sido tocadas pelo próprio Deus e haviam se reconciliado com o Senhor. Ah, que coisa maravilhosa! Como é bom a gente ver o resultado do nosso trabalho. Irmã Débora, realmente, ao levar a palavra de Deus aos que perecem, Deus me fez entender o seu grande amor pelas almas perdidas. E eu comecei a ver o quanto eu amava esse trabalho evangelístico. Eu era uma jovem bastante despertada para isso. E eu comecei a clamar ao Senhor para que Ele me direcionasse, me colocasse numa situação ou num trabalho que eu pudesse fazer as missões. E o tempo foi passando e eu continuava clamando a Deus. Como é maravilhoso nós estarmos à disposição de Deus. Eu cuidava de mamãe e minha mãe sempre dizendo: ah, minha filha, que pena que você não pode ir lá, você não pode fazer o trabalho lá na igreja. Eu dizia: mamãe, fique tranquila. Eu estou fazendo a obra do Senhor aqui em casa. E já estou usufruindo da promessa de Deus e eu já estou vendo o resultado daquilo que estou fazendo para o Senhor. E eu sempre meditava nesta palavra e vinha na minha cabeça aquele versículo: honra a teu pai e a tua mãe, para que te vá bem na terra. Olha que promessa linda. E vá também bem com sua família, que te dá o Senhor teu Deus, esta terra que te dá o Senhor. Como era gostoso, e como é gostoso a gente fazer a obra. E os dias foram passando e Deus começou a trabalhar. E eu quero mostrar aqui e ressaltar a importância da gente dedicar o nosso trabalho, o nosso tempo na obra de Deus. Irmã Débora, os dias passavam e parecia que minha mãe não melhorava. Eu ficava bastante, assim, preocupada e eu falava: Senhor, eu não quero me preocupar, eu vou dobrar as minhas orações. Eu quero dobrar as minhas orações porque eu sei que o Senhor, nesse tempo em que estou aqui em casa trabalhando para o Senhor e trabalhando, cuidando de mamãe, o Senhor também está fazendo a sua grande obra. Eu não deixei de fazer nada. E eu estava tranquila. Eu vou dizer aos ouvintes que eu estava bastante tranquila. Os tempos passaram, os dias passaram. De repente, mamãe já estava bem. E eu voltei ao trabalho evangelístico na igreja. Irmã Débora, logo ingressei novamente àquele grupo de distribuição de folhetos. Embora pareça um trabalho muito simples, distribuindo folhetos, e também continuei escrevendo cartas, pregando o evangelho, né, para aqueles jovens que estavam desviados. Eu comecei então a me unir aos grupos de evangelismo que pregam nas praças públicas.
naquelas pequenas e grandes cidades. E eu comecei a notar como aquilo era maravilhoso e gratificante para mim, ver as almas se entregando, as pessoas chorando e dizendo: Senhor, me receba, perdoa os meus pecados. Ah, como é maravilhoso servir o Senhor fielmente, porque o Senhor faz coisas maravilhosas. Irmã Débora, eu vejo que o principal objetivo da existência da igreja na terra é nossa vida estar alicerçada em perfeita sintonia com a obra de Deus. Porque o Senhor tem planos para conosco. Por que que eu estou escrevendo esta carta? Para que haja despertamento nos jovens que estão ouvindo este programa. A gente vê sempre um grupo muito mínimo e pequeno nas igrejas que se interessa pela obra evangelística. A maioria acha que é o pastor quem faz o evangelismo. É o copastor, é o segundo dirigente, é o primeiro, somente os obreiros. E nós, jovens, muitas vezes perdemos aquela visão espiritual de que o ide é para todos. E eu comecei a experimentar coisas lindas na minha vida quando eu me dediquei à obra missionária. Quanto mais eu distribuía folhetos, nas praças eu pregava, juntamente com o grupo de evangelismo da minha igreja, eu via que o Senhor começava a abençoar a minha vida na escola, a minha vida familiar, a minha vida, enfim, em todas as áreas. Eu via a mão do Senhor trabalhando. Eu reafirmo, ouvintes, que não importa as circunstâncias, porque as bênçãos de Deus são sem medidas. Não passou muito tempo. O Senhor me preparou um lar. Deus me preparou um casamento. E quando, antes mesmo de casar-me, eu não ficava procurando uma pessoa que pudesse me casar logo, não. Eu fazia obra desprendida. E nunca fiquei orando: Senhor, eu quero me casar, Senhor, eu quero me casar, não. Eu sempre fazia a obra do Senhor sem pensar em me casar tão cedo. Se Deus preparasse, amém. Se Deus não preparasse, também amém. Eu queria fazer missões. E logo, irmã Débora, eu vi que o Senhor começava a me abençoar de maneira tal. Na vida financeira, agora me dando um lar. O Senhor me deu um esposo. Mas Deus fez tão perfeita a coisa que também me concedeu um esposo que gosta de fazer a obra missionária. O Paulo, hoje ele é obreiro da casa do Senhor. O Senhor também me deu filhas que gostam de trabalhar na obra de Deus, apoiam a obra de Deus, que é a Isadora e a Raíssa. Eu posso dizer, como diz o Salmo 142, faze-me ouvir a tua benignidade, Senhor, pela manhã, pois em ti confio. Faze-me saber o caminho que devo seguir, porque a ti levanto a minha alma. Olha que coisa linda que Deus fez no meu lar. Sempre, desde a minha adolescência, eu gostei e continuo gostando de fazer a obra de Deus, evangelizando. E realmente começou Deus me dar dons, talentos, para que eu pudesse usá-los na obra missionária. Começou a me dar sabedoria. O Espírito Santo me ensinou que mesmo em momentos de dificuldades é possível conciliar. Eu conciliei ali a ajuda à mamãe com a obra de Deus. E o Senhor se agradou disso de tal forma que tudo veio em porções enormes na minha vida. Eu não estou falando parte financeira, ouvintes. Eu gostaria até que vocês me entendessem. Deus foi preparando tudo para mim sem eu pedir nada. Só porque eu me dediquei às missões, fazendo cartas aos jovens que faço até o dia de hoje, sempre evangelizando nas praças, nas prisões, nos hospitais, porque aquilo me fazia me sentir uma pessoa útil para Deus. Ah, como é maravilhoso! Você que está me ouvindo, talvez diga: eu não posso porque é isso e aquilo. Eu creio que Deus não permitiria algo atrapalhar uma missão. O evangelismo, porque isso é ordem do Senhor. Você pode conciliar a sua vida conjugal com o evangelismo. Você pode conciliar o seu trabalho com um culto na praça. Você pode conciliar o seu estudo na faculdade levando um folheto no momento em que você está no ponto de ônibus ou no metrô.
Ah, ouvintes, eu estou testificando aqui que eu tive uma experiência tremenda com Deus. Eu creio que Deus provou a minha fé no momento em que eu estava com uma mãe enferma. Deus talvez até pensasse, será que ela vai suportar isso? Trabalhar em casa, cuidar da mãe e fazer a obra missionária? Eu estou escrevendo este testemunho para motivá-los, para incentivá-los a fazer a obra missionária. E eu quero deixar aqui uma pergunta a todos vocês. Quantas almas, a quantas vidas, a quantas pessoas você falou do amor de Cristo este ano? E quantas delas vieram ao conhecimento do Evangelho aceitando a Jesus? Eu creio que esta carta não está sendo lida em vão. O Senhor está realmente enviando mensagens para aqueles que estão parados, que começaram a grande obra nas suas igrejas e congregações e hoje estão parados porque sempre estão ali culpando o trabalho, culpando o estudo ou a família, pois não podem trabalhar para a obra de Deus. O ide é para mim, é para você, ouvinte. O ide é para todos nós. Ide por todo mundo. Ide aí na sua comunidade. Ide aí na sua faculdade. Ide aí no seu trabalho. E fale de Jesus. Entregue um folheto. Quantas vidas estão morrendo no dia de hoje porque não ouviram falar de Jesus? É possível, sim, ouvinte, conciliar o seu trabalho, o seu estudo, a sua família com a obra missionária. Entregue tudo nas mãos de Deus, fale a Ele a sua vontade de fazer a obra do Senhor. E siga ativo na seara de Deus, louvando e engrandecendo o seu nome. Quando assim procedemos, a vitória é certa, porque Deus está contemplando tudo. Sou grata a Deus porque ao me sentir inerte, limitada em virtude da situação de mamãe e até de interesses pessoais, pude contemplar a manifestação da vontade do Senhor em minha vida. Agradeço a Deus por tudo isso. Também aos apresentadores pela oportunidade que a mim me foi concedida para relatar para os ouvintes a experiência que tive com Deus aqui nesta programação Mensagens Cantadas. Fiquem todos na paz do Senhor Jesus e que Deus os abençoe. Escreve sua ouvinte Lígia Soares Abreu dos Santos, bairro Morada do Vale 1, Gravataí, Rio Grande do Sul.

0: Senhor meu Deus, Senhor meu Pai, te glorificamos, ó Deus, por mais um dia na tua presença. Te damos graças, Senhor, por todas as coisas que o Senhor tem nos dado. Senhor, como não agradecer pelo pão sobre a mesa, agradecer por este dia, pela nossa família, pela sua palavra, Senhor, que chegou até nós, pela salvação. Senhor, como não agradecer também pela lágrima, pelo sofrimento, pela luta, mas também pelas vitórias. Quantos, Senhor, livramentos o Senhor tem dado ao seu povo. Quantas, meu Deus, quantas coisas lindas o Senhor tem realizado no meio da sua igreja. Senhor, meu Pai, poderíamos enumerá-las, mas são tantas, que poderíamos ficar aqui muitas horas enumerando cada uma delas. Mas o Senhor conhece o nosso coração e vê agora cada coração que está grato a Ti. Senhor, meu Pai, eu quero apresentar esta família que está vivendo momentos de perda, talvez a perda de um ente tão querido, Senhor. Esta irmã que chora, Senhor, a partida de seu esposo, ou esse esposo que chora a partida de sua esposa. Senhor, Tu passaste por essa situação e Tu sabes a dor que este ouvinte está agora sentindo. Venha curar, meu Deus, este coração que está ferido. Venha enxugar as lágrimas daqueles que estão chorando. Traga calmaria, Senhor. Traga calma a este coração angustiado. Esta pessoa, meu Deus, está pedindo uma porta aberta. Senhor, eu sei que o Senhor não vai deixar faltar, mas sempre será multiplicado nesta mesa. Senhor, quantos ouvintes que estão agora no cárcere, quantos presidiários fazendo deste programa um culto todos os dias ali naquela cela. Senhor, visita cada um deles. Senhor, vem agora colocar as suas mãos neste caso, que talvez foi até esquecido pelos seus próprios advogados. Senhor, Tu és o nosso advogado. É o advogado dos advogados e por excelência. Senhor, toma esta causa do Teu servo, da Tua serva que clama a Ti agora. Senhor, meu Deus, não queremos ficar apenas aqui pedindo, mas também dizendo, Senhor, faça-se a Tua vontade em nossa vida. Porque muitas vezes pedimos conforme a nossa vontade e não é a Sua. E sabemos que a Sua é perfeita, é boa e agradável. Senhor, receba a nossa oração. Ela é feita com todo o nosso coração, com toda a nossa fé. E se faltar a fé, Senhor, acrescente-a. Em nome de Jesus, nós te pedimos e já agradecemos. Amém, Senhor. Amém. E assim vamos encerrando esta programação, desejando a todos um bom final de semana, na presença do Pai, do Filho e do Espírito Santo de Deus. Se despede Débora Miranda e também pastor Lourival de Almeida. Fiquem na paz do Senhor.
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1: 14 horas e 3 minutos.
2: Geralda Silvestre dos Santos, eu vim de Osasco. Semana passada eu passei muito mal. Então eu tive uma infecção de urina e eu tive uma gripe forte, muito forte, misturou tudo. Então abaixou diabetes, que foi para 41, quase entrei em coma. Mas aí fui no médico, tudo, o médico falou que eu tinha que fazer tratamento, eu voltei para casa. Aí quando foi na madrugada da quarta-feira, eu levantei às 3 horas da manhã, então eu falei para Deus, se o Senhor me curar de hoje até domingo, que é a Santa Ceia, eu vou gravar esse testemunho. E aí, irmão, quando foi, isso foi quarta-feira, na quinta, e eu já levantei. E aí Deus me deu vitória, eu levantei, eu me pus de pé, que eu não estava nem ficando em pé. Aí levantei, já fiz tudo meus a fazer. Quando foi à noite, era doutrina, eu já estava na igreja, para a glória de Deus. Pois o Senhor me levantou do leito e me pôs de pé para a glória dele, aleluia. Me curou, estou curada para a glória de Deus. E eu moro na cidade de Osasco, no Jardim Piratininga. E Deus me deu essa vitória para a honra e glória do nome do Senhor.

0: que Jesus fez na vida dessa pessoa, Ele pode também fazer na sua. 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
2: Glorificamos ao Senhor porque estamos aqui em mais um programa, Eu e Mais Um. Queremos estudar mais uma série sobre o crente e a impureza. Eu começo lendo aqui em 1 João, capítulo 3, versículo 3. E qualquer que nele tem esta esperança, ou seja, em Jesus, purifica-se a si mesmo, como também ele é puro. Vamos começar o nosso estudo já fazendo uma pergunta. Por que a impureza impede a nossa comunhão com Deus? Mais uma pergunta. Por que devemos buscar a santificação? Será que ela é realmente importante hoje? É possível viver uma vida piedosa neste mundo tão cheio de malícia, perversidade? Olha, Deus é santo e Ele deseja que sejamos como Ele, vivendo uma vida santa. E viver uma vida santa é viver em conformidade com os mandamentos da palavra de Deus e em contraste com o modo de vida pecaminoso do mundo. O que que é viver uma vida santa? É você despojar-se daquele velho homem que você era antes, que se corrompia segundo os desejos do seu coração, seguindo as concupiscências do engano. Você precisa estar revestido do novo homem, criado segundo Deus, em justiça e retidão procedentes da verdade. Então nós vemos que a importância da santidade na nossa vida é evidente também na forma como ela é ligada à própria vida. O apóstolo Paulo declarou assim: pois se viver de segundo a carne, isto é, segundo a sua própria vontade pecaminosa, que é contrária à santidade de Deus, morrereis. Mas se pelo Espírito mortificardes as obras do corpo, vivereis. Está em Romanos 8:13. Então vejam, ouvintes, que a santificação é vista como um elemento essencial na nossa vida de crente. É tão importante nós estarmos ligados a Deus, porque quando nós estamos ligados a Deus é mais difícil nós termos o nosso coração tocado pelas coisas que desagradam ao Senhor. É importante nós buscarmos o significado de nós termos a vida eterna. O que é ter vida eterna? Através da nossa santificação. Ter vida eterna é possuir uma amizade íntima com o Deus Santo, que é fonte de toda a vida verdadeira. Vejam, ouvintes, que Deus, Ele deseja dar vida abundante a nós. Por isso Ele nos chama a pureza. E Ele dá instruções para nós vivermos em santidade. Quando o Senhor falou ao seu povo, lá no Antigo Testamento, ordenando que mantivessem a distinção, ou seja, a diferença entre as coisas profanas e as coisas santas, Ele declarou assim: eu sou o Senhor que vos fiz subir da terra do Egito para ser o vosso Deus. Portanto, sede santos, porque eu sou santo. Está em Levítico 11:45. Vejam que essas palavras, elas foram confirmadas mais tarde, já no Novo Testamento, pelo apóstolo Pedro, que escreveu: como filhos obedientes, não vos conformando com as concupiscências que antes havia em vossa ignorância, mas como é santo aquele que nos chamou, sede nós também santo em toda a nossa maneira de viver. Portanto, escrito está: sede santos, porque eu sou santo. Está em 1 Pedro 1, versículos 14 a 16. Vejam que podemos ter dificuldades, às vezes, de manter-nos santos, separados do pecado. Mas eu também vejo por mim, quando eu estou orando mais, quando eu estou estudando mais a palavra, eu nem penso naquilo que eu gostaria de fazer, que a minha carne gostaria de também realizar. É importante nós estarmos pertinho de Deus. Quando nós chamamos Deus de Pai, em outras palavras, estamos dizendo que somos filhos. E todo pai gosta de estar com seus filhos, e todo filho gosta de estar perto do seu pai. É assim também, esta intimidade, esta amizade de Deus para conosco. Na próxima programação, vamos falar um pouquinho mais sobre a impureza e o crente. Por enquanto é só, estamos aqui aguardando a sua audiência na próxima programação. Que Deus abençoe em Cristo Jesus. Se despede sua irmã em Cristo, Débora Miranda, na paz do Senhor Jesus.
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1: E as palavras que me ouviu dizer na presença de muitas testemunhas:
2: confias a homens fiéis que sejam também capazes de ensiná-las a todos.
1: 2 Timóteo capítulo 2, versículo 2.
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0: ouvintes, aceite a paz de nosso Senhor e Salvador Jesus Cristo. Deus abençoe a vida de todos vocês que estão aí ligadinhos no programa Voz da Libertação. Este programa, você sabe, tem como órgão oficial da Igreja Pentecostal Deus e Amor, que tem o seu fundador, o nosso saudoso missionário Davi Miranda. Na presidência, na direção geral, está a cargo da serva de Deus, a nossa irmã Ereni Miranda. O Templo da Glória de Deus está localizado na Avenida do Estado, 4568, Liberdade, São Paulo, capital. E a nossa sede estadual das Igrejas Deus e Amor, aqui no Rio de Janeiro, está localizada na Rua Senador Pompeu, no número 27. Lembrando que temos cultos aqui diariamente, no horário das 7, 9, 11, 13 às 15 e também no horário das 19 horas.
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0: Já quero até agradecer vocês por permitir a nossa voz chegar dentro do seu lar. Eu não tenho dúvida, ouvinte, que onde chega esta programação, chega a bênção de Deus também na sua vida. Não desligue o seu rádio, porque daqui a pouco eu estarei orando por você e orando pela sua família.
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2: 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A Santa Ceia é um meio de experimentarmos a graça de Deus. Na Santa Ceia, a nova criatura passa a andar e viver através do novo e vivo caminho. O pecado e a morte foram rompidos pela vida abundante que é Jesus. Assim, aquele que se alimenta de mim viverá por minha causa. 1 João 6,57. O precioso sangue de Cristo, um cordeiro sem mancha ou defeito. 1 Pedro 1,19. Ele pagou por completo a dívida que devíamos a Deus pelos nossos pecados. O sangue de Jesus é purificador. Isso é claramente evidente em 1 João 1, 7-9. Mas se andarmos na luz, como Ele na luz está, temos comunhão uns com os outros. E o sangue de Jesus, seu Filho, nos purifica de todo o pecado. Se dissermos que não temos pecado, enganamo-nos a nós mesmos. E não há verdade em nós. Se confessarmos os nossos pecados, Ele é fiel e justo para nos perdoar os pecados e nos purificar de toda a injustiça. Temos, através do sacrifício na cruz, a purificação e perdão dos pecados. João 19:34. O plano perfeito de Deus incluiu o sacrifício de Jesus na cruz, que nos deu a oportunidade de estar libertos do pecado de uma vez por todas, através do seu sangue. O objetivo da Santa Ceia é o romper com todas as estruturas da opressão. Ele morreu, mas ressuscitou. A cruz e o túmulo estão vazios, mas o trono está ocupado. Celebre a morte e ressurreição daquele que vive e ressuscitou. Lembre-se do verdadeiro significado que ela deve ter em nosso coração. A memória constante da promessa que Jesus vai voltar para nos buscar. Lembrarmos do sacrifício de Jesus na cruz por nós. Examinarmos nossa mente e coração. E nos arrependermos dos pecados ao recordar do valor da cruz de Cristo. Termos comunhão com a Igreja, tornando-nos um só corpo e anunciando juntos a vinda de Jesus.

Neste momento eu quero falar com toda a membresia da nossa sede estadual aqui da Senador Pompeu, lembrando a todos que é neste dia 9, neste sábado, e também no dia 10, no domingo, nós teremos a celebração da Santa Ceia do Senhor Jesus Cristo. Queridos irmãos, que culto maravilhoso é esse para a igreja. Um momento memorial, um momento profético, onde a igreja se reúne para lembrar ali o sacrifício de Cristo Jesus e, ao mesmo tempo, a igreja anuncia para o mundo inteiro que a esperança está viva no coração, aguardando o retorno do Senhor Jesus Cristo. Eu quero convocar toda a membresia, você que está em plena comunhão com Deus, com a Igreja Deus e Amor, você não pode ficar de fora. No sábado, no dia 9, a ceia será celebrada no horário das 9 da manhã. E no domingo, no dia 10, no horário das 7, 9, 11, às 15 e também no horário das 18 horas. Jesus deixa claro: quem come a minha carne e bebe do meu sangue, esse permanece em mim e eu nele, e eu ressuscitarei no último dia. Aqui fica o meu convite para todos vocês que estão em plena comunhão com Deus, com a Igreja Deus e Amor, venham participar conosco da Santa Ceia do Senhor Jesus Cristo.

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2: Deus abençoe, ouvintes, neste momento, passando aqui para convidar a todos vocês para este domingo. É o prosseguimento da campanha da restituição. Deus tem abençoado o povo, uma campanha que tem impactado vidas, lares e famílias. Você sabe que esta campanha está baseada no livro de Jó, onde Deus trouxe a restituição. Restituiu saúde, restituiu a sua família, restituiu os seus bens. É para você entender que Deus tem poder da restituição. Eu quero convidar você, a sua família, para estarem conosco neste domingo. Eu sei que no decorrer da semana são várias atividades, é o trabalho, tem a faculdade, tem aquele curso, mas aos domingos você pode levantar pela manhã juntamente com a sua família e participar conosco desta campanha. São 3 horários, 7 da manhã, às 9 e também às 11 da manhã, a campanha da restituição. Eu estarei aqui com vocês pregando a palavra do nosso Deus.
3: Mas agora nós vemos, meus irmãos, que Jó não desistiu. No capítulo 42 que nós lemos, nós encontramos aqui o ponto da virada. Deus apenas não restaurou, mas

vitórias. Deus é especialista em transformar lágrimas em testemunho. Tem alguém aqui que pode glorificar o nome deste Deus? O Deus que vira a chave, o Deus que transforma situações, o Deus que restaura. Você pode olhar para mim e falar: pastor, eu estou vivendo o capítulo 1 de Jó, a minha vida é só perdas, a minha vida é só dores, a minha vida é só incertezas, é só sofrimento.

0: nome dele haverá. Deus já preparou a restauração, Deus já preparou a restituição, Deus já preparou a honra.
1: Olha, ouvinte, eu tenho certeza que você não vai perder tempo. Você vai ganhar tempo aqui aos domingos. Vai sair da sua casa para ouvir uma boa palavra da parte de Deus. Deus tem prazer em falar com você, acrescentar a sua fé, trazer cura interior e ainda abençoar a sua vida. Após a pregação da palavra, eu estarei orando através dos excelentes dons do Espírito Santo e, na sequência, juntamente com o Esquadrão da Fé, que estaremos aqui juntos em jejum, em oração, em humilhação, pedindo a Deus para te abençoar. E nos domingos também, Deus tem confirmado libertações, Deus tem confirmado milagres. Venham participar. Eu tenho certeza que neste domingo a mão de Deus vai operar na sua vida e você vai glorificar o nome do Senhor.
0: Toda enfermidade, sai daí doença, sai da cabeça, sai dos ossos, sai do sangue, sai do pulmão, sai dos rins. Olha aí que demônio bravo, grita queima, Jesus. Sai a enfermidade, vai embora. Sai, você que está colocando doença no corpo desta pessoa. Eu te repreendo. Sai daí, Satanás. Sai doença, sai. Sai doença, sai. Sai cegueira. Sai surdez. Sai paralisia. Sai inflamação. Sai infecção. É no nome de Jesus. Sai caroço, sai hérnia. Sai daí, Satanás, sai. Sai a enfermidade maligna. É no nome de Jesus. É no nome de Jesus. Satanás, sai do caminho dessas pessoas. Vai queimando, Jesus, vai queimando. Sai da vida delas, Satanás. Grita, queima, Jesus. Vai expulsando, vai expulsando. Vai embora, Satanás, sai, opressão maligna. Sai do caminho dessas pessoas. Sai de dentro desta casa. Sai em nome de Jesus. Vai queimando, Jesus, vai queimando. Pede para Jesus queimar ele.
2: Deixa o Espírito de Deus te tocar.
1: A mão de Deus tem se movido no nosso meio aos domingos. Que coisa tremenda. Vidas sendo libertas, vidas sendo restituídas, restauradas pelo poder de Deus. As pessoas têm testemunhado, ouvinte. As pessoas têm contado a bênção. Nós vamos acompanhar agora, porque as pessoas saem de casa, ouvem a palavra, recebem a oração da igreja e, claro, essas pessoas vão testemunhar. Aumente o volume do seu rádio e vamos acompanhar o que Deus vem realizando nesta campanha da restituição.
0: Seu nome?
3: Irmã Luciene.
0: Irmã Luciene, o que é que aconteceu?
3: Eu cheguei aqui, pastor, eu estava com caroço na minha boca, na madrugada eu orei e falei com o Senhor, aleluia.

0: Doutor Pompeu, número 27, aqui no centro do Rio de Janeiro.
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3: E se o meu povo, que se chama pelo meu nome, se humilhar e orar e buscar a minha face, e se converter dos seus maus caminhos, então eu ouvirei dos céus e perdoarei os seus pecados e sararei a sua terra. 2 Crônicas 7:14.
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0: Deus abençoe, ouvintes do programa Voz da Libertação. Neste momento, eu quero orar por você, que é o mantenedor deste programa no ar. Você que tem contribuído, abrido seu coração e estendido as mãos, nós vamos orar agora por vocês. Eu vou citar alguns nomes aqui e na sequência nós estaremos orando por você. Ailton da Silva, Albertina Assunção, Ana Ribeiro, Angel de Souza, Antônio Batalha, Antônio Rebonato, Antônio Soares, Beatriz Mesquita, Benedito Pereira, Bruno Souza, Carlos Alberto, Carlos Eduardo, Clóvis Mota, Daniela Rangel, Deusete Cunha, Deucineia Rosa, Delson, Devaíris Cordeiro, Edmilson Pereira, Edmilson Souza, Edson da Conceição, Eulina Silva, Fabrício Dávila, Farley de Souza, Francisco Marques, Gabriele Freitas, Graça Maria, Heleno João e Evanir Cordeiro. Nós estaremos agora orando, pedindo a Deus para continuar abençoando a sua vida.
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0: Senhor meu Deus e meu Pai, no nome do Senhor Jesus Cristo, mais uma vez, ó Deus, nós estamos aqui diante da Tua presença, apresentando todos esses nomes. São pessoas, Senhor, quem sabe todas as semanas, quem sabe de 15 dias, ou uma vez por mês, tem contribuído, tem ajudado na manutenção do programa Voz da Libertação. Nós sabemos, meu Deus, que a cada minuto esta rádio está no ar. Ó Deus, o valor é muito alto, mas Senhor, o preço maior foi pago pelo Senhor na cruz do Calvário, que foi derramar o seu próprio sangue pelo resgate da humanidade. E nós estamos investindo, Senhor, nesta programação em prol da salvação de almas. E essas pessoas que têm contribuído, têm ajudado, são pessoas que entenderam a urgência da salvação de almas, porque este programa é uma ferramenta poderosa que o Senhor entregou para a Igreja Deus e Amor ganhar almas para o Teu reino. E é por isso que nós apresentamos ao Senhor os contribuintes, ó Deus, do programa Voz da Libertação, porque são pessoas, meu Deus, que amam missões, são pessoas que têm contribuído com amor e alegria, porque, ó Deus, além de ouvir esta programação nos seus lares, elas estão contribuindo para que vidas sejam alcançadas pela Tua Palavra, através desta programação. Ó Deus querido, Deus poderoso, alcança mesmo agora este ouvinte, Senhor,

0: abençoando, prosperando, quanto mais esta pessoa contribuir, mantendo esta programação no ar, eu sei que o Senhor já está estendendo as mãos e multiplicando, meu Deus. Está dando em dobro na vida desta pessoa agora que tem ajudado. Que a bênção do Senhor permaneça sobre esta vida, sobre esta casa e sobre toda esta família, no nome de Jesus. Tenha certeza, ouvintes, que Deus já abençoou a sua vida, Deus já abençoou a sua casa e a sua querida e amada família. Continue sempre abrindo o seu coração, estendendo as mãos e ajudando este programa a continuar falando do amor de Deus. Deus abençoe, estarei sempre aqui orando por todos vocês.
1: Esperei com paciência no Senhor, e Ele se inclinou para mim, e ouviu o meu clamor. Tirou-me de um lago horrível, de um charco de lodo, pôs os meus pés sobre uma rocha, firmou os meus passos, e pôs um novo cântico na minha boca. Um hino ao nosso Deus. Muitos o verão, e temerão, e confiarão no Senhor. Bem-aventurado o homem que põe no Senhor a sua confiança e que não respeita os soberbos e os que se desviam para as mentiras. Muitas são, ó Senhor, meu Deus, as maravilhas que tens operado para conosco, e os teus pensamentos não se podem contar diante de ti. Se eu os quiser anunciar e deles falar, são mais do que se podem contar. Salmos 40. 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

0: Deus abençoe, ouvintes do programa Voz da Libertação. Essa é uma programação direto e ao vivo aqui da rua Senador Pompeu, número 27, no centro da capital carioca. E a supervisão geral é da nossa irmã Ereni Miranda. Nossa sede mundial está localizada na Avenida do Estado, 4562, São Paulo, capital. Nós vamos em frente falando que Deus é grande, poderoso e pode fazer todas as coisas na sua vida. Ouvintes, é muito forte o que Deus está fazendo aqui na Igreja Pentecostal Deus e Amor. Você vai ouvir aí agora um pequeno trecho daquilo que Deus operou nesse primeiro horário das 9 horas da manhã. Você sabe que o culto é 7, 9, 11, 1 da tarde, 3 horas da tarde e 19 horas. Mas 9 horas da manhã foi muito forte com o pastor Antônio Santos. Escute esse trecho e seja você edificado em nome de Jesus.
1: Segundo Timóteo, capítulo 1, versículo 7. Deus não nos deu um espírito de temor, mas de fortaleza, de amor, de moderação. Segundo Coríntios 10, versículo 4, as armas da nossa milícia não são carnais, mas sim poderosas em Deus para destruição de fortalezas. Isaías 41, versículo 10, não temas, porque eu sou contigo, não te assombres, porque eu sou o teu Deus. No Salmo 27, versículo 1, o salmista fala: o Senhor é a minha luz e a minha salvação, a quem temerei? Deus está contigo, meu irmão. Deus está contigo, minha irmã. Não precisa temer nenhum gigante. Levanta a sua mão e vai aplaudindo. Deus está dizendo: não temas, eu sou contigo. Eu sou contigo. A quem eu temerei, se o Senhor está comigo? É destruição de fortaleza. Segura lá, vai gritando para Jesus queimar. Isso, vão expulsando. Queima, Jesus, queima. Esquadrão da fé, entra em ação. Sai daí, Satanás. Vai queimando, Jesus. Vai queimando, vai queimando, vai queimando. Sai, opressão maligna. Vai expulsando, vai expulsando. Queima ele, Jesus. Jesus vai desfazendo toda obra maligna. Este trabalho que foi feito na encruzilhada, no cemitério, na mata virgem, este trabalho que foi feito em águas correntes para matar esta pessoa, para destruir esta pessoa, vai desfazendo agora toda obra maligna.
2: Coisa linda, pastor Antônio, o que Deus está fazendo nessa campanha. Aqui está a nossa irmã que chegou com problemas sérios na perna, está relatando que foi curada para a glória de Deus.
1: Irmã, qual é o seu nome?
3: Meu nome é Ana.
1: Irmã, o que é que aconteceu?
3: Aconteceu que ontem eu botei o propósito, falei, vou para a igreja Deus e Amor. As duas pernas, inchou tanto nas pernas, as pernas pesadas, não estava conseguindo andar. Ainda cheguei aqui com muita dor na perna, as pernas inchadas, mas graças a Deus, as pernas não estão mais doendo mais não, graças a Deus.
1: Foi curada.
3: Estou curada em nome de Jesus.
1: Anda aqui pro povo ver. Não, chegou com as pernas inchadas, não conseguia andar.
2: A mulher tá correndo, pastor, a mulher tá correndo.
1: Tá pulando.
2: Não tá conseguindo nem andar e agora tá pulando aqui pra glória de Deus.
1: Chegou com as pernas inchadas, sentindo dores. E foi curada por Jesus.
3: Eu não tava aguentando, vim chegar aqui arriada, mas eu falei, eu vou para a igreja e vou sair curada em nome de Jesus.
1: E está curada.
3: Eu estou em nome de Jesus.
1: Dai glória a Deus, está curada por Jesus.

é Deus operando aqui na Igreja Deus e Amor. Vintes, no horário das 19 horas, eu mesmo, presbítero Apóstolo Alexandre, com uma equipe de obreiros de fé, estaremos aqui para ministrar uma bênção de Deus sobre a sua vida. E essa bênção dissipará todas as trevas. Eu chamo você que é invejado, você que é vítima de feitiço, de inveja, de obras malignas. Pastor, como que eu vou saber que eu sou vítima de algum trabalho de feitiçaria? Veja bem, se você vê vultos pretos dentro de casa, se você não dorme e quando dorme tem pesadelo constante, você que sente pontadas na sua cabeça, aquelas dores de cabeça, não é a revelia. Sempre tem um horário certo para essas dores de cabeça te atacarem. Deu meia-noite em ponto, sua cabeça começa a doer. Meio-dia, a sua cabeça começa a doer. Você que muitas vezes sente que algo encosta em você, inclusive há aqueles que viu dentro da sua casa parentes que já faleceram há muito tempo. E alguém pode dizer para você que isso é um dom. Eu digo que não é um dom. Isso daí é um espírito maligno que está destruindo com a sua vida, porque não fica só você vendo um vulto preto, uma dor de cabeça. Não fica só num pesadelo. O seu dinheiro vai se acabando, sua saúde vai se acabando. Você sabe que é verdade. A tua vida sentimental não dá certo com ninguém. Por mais que você tente ser feliz, você não consegue. Ou seja, são um conglomerado de coisas que faz com que você viva uma vida no limite da dor e do sofrimento. Aí eu te pergunto, vai ser infeliz até quando? Vai ficar com essa enfermidade até quando? É hora de você reagir. Vem, meu irmão, venha, minha irmã. Eu quero ungir o alto da tua cabeça hoje, 19 horas com o azeite da cura divina, porque a Bíblia Sagrada diz: tem alguém doente, chame os presbíteros, porque a unção com a oração da fé curará o doente. Eu quero ungir o alto da tua cabeça com essa unção da cura divina, e não é pura e simplesmente para o corpo. A sua alma será curada, a sua vida financeira será curada, ei, a sua vida sentimental será curada. Você vai voltar a ser feliz na área sentimental, ou você que nunca foi, vai começar a ser feliz, porque Deus vai fazer uma obra completa. Mas você tem que buscar aqui na Igreja Pentecostal Deus de Amor a presença de Deus. Rua Senador Pompeu, número 27, no centro da capital carioca. E nesse momento você vai ouvir o que Deus faz através da revelação, hein, do Espírito Santo. Aqui na Igreja Deus revela o oculto e o escondido. Conhece o que está em trevas, pois com ele mora a luz. Vamos ouvir e seja abençoado em nome de Jesus.

0: igreja, grita: meu Deus do céu, quantas pessoas foram ao chão ali, ó, quantas pessoas foram ao chão, seis obreiras para segurar, grita: queima, Jesus, meu Deus do céu, meu Deus do céu, que coisa, grita: queima, grita: queima, grita: queima. Pastor José Ribeiro, o que que aconteceu ali? Porque eu estava expulsando o demônio da garota ali. O que aconteceu ali, pastor José Ribeiro?
1: Legião de demônio que está escondida ali, ó.
2: Me solta.
0: Quantas obreiras para segurar, pastor José Ribeiro?
1: Seis obreiras.
0: Grita: queima ele, Jesus! Olha aí que coisa terrível, hein? Olha aí que coisa terrível. É o diabo não resistindo. O poder dessa campanha. Grita: queima, Jesus. Meu Deus do céu. Aquele irmão de blusa vermelha que chegou. Você chegou. Eu vi uma sombra preta atrás de você. Fecha os olhos aí. Fecha os olhos. Eu vi uma sombra preta atrás dele, ó. Eu conto um em nome do Pai. Dois em nome do Filho, três em nome do Espírito Santo. Espírito do inferno, pode dar o teu grito de derrota. Olha ali, segura ali, ó, segura ali, segura ali. Olha só que demônio terrível na vida do homem, ó. Olha só que demônio terrível. Grita: queima ele, Jesus. Grita: queima ele, Jesus. É o Exu capa preta. Grita: queima ele, Jesus. Segura, obreiro, segura. Grita: queima ele. Grita: queima ele, Jesus. Grita: queima ele, Jesus. Você queria matar ele, Satanás? Você queria matar ele, Satanás? Você queria matar ele, espírito maligno? Você não vai matar ele, não. Grita: queima ele, Jesus. Grita: queima ele, Jesus. Grita: queima ele. Olha ali que coisa terrível. O Espírito de Deus revela aqui 128 pessoas. Jesus manda dizer para essas 128 pessoas: eu sou o Deus que abro porta na sua vida. Se prepara que vai chover testemunho na sua família, na sua vida, no seu ar. Olha aí, o demônio não gostou dessa revelação, não, pastor Márcio. O demônio não gostou, não. Grita: queima ele, Jesus. Olha aí, não gostou, não. Grita: queima ele. Grita: queima ele, Jesus. Grita: queima ele, Jesus. Grita: queima ele. Grita: queima ele, Jesus. Grita: queima o diabo, Jesus. Grita: queima o diabo, Jesus. Grita: queima o diabo, Jesus. Grita: queima. Meu Deus do céu, Deus manda dizer aqui: alabada, candaraba, asturianda, babaia. São 59 pessoas. Deus vai te tirar com honra do lugar onde você mora. Deus vai te tirar com honra do lugar onde você mora. Se prepara, porque grande vai ser a honra de Deus na sua vida. Cadê? Toma posse da vitória. Toma posse da vitória. Toma posse da vitória. Cadê? Toma posse, toma posse. Explode um glória para Jesus. Meu Deus do céu, que coisa, hein? Você está fazendo o que na vida dela? Rapidinho, fala alto. Você está fazendo o que, Satanás, na vida dela?
3: Eu coloquei um homem da qual eu não faço ele sair de perto dela.
0: Você colocou alguém que tem destruído a vida dela.
3: É isso mesmo.
0: Você recebeu para isso, Satanás? Você ganhou para isso, espírito do mal? É, Satanás?
3: Mas
0: você vai perder agora. Grita: queima ele, Jesus. Grita: queima ele, Jesus. Grita: queima ele, Jesus. Grita: queima ele, Jesus. Grita: queima ele. Meu Deus do céu, que coisa, hein? E você, Satanás? Qual é o teu objetivo na vida dela? Peça aqui qual é o teu objetivo, hein, Satanás? Hein, espírito maligno? Teu objetivo é o que, Satanás? Hã? Fala alto. Destruir como, hein, Satanás? Hã?
3: Eu vou matar.
0: Matar como? Que você queria, não vai matar mais.
3: Eu vou matar ela.
0: Matar como, Satanás? É num acidente, é, Satanás? É num acidente, espírito? É?
3: Sim.
0: Grita: queima! Levanta a mão, vamos expulsar todos esses demônios. Todos esses demônios. Levanta a mão. Aí dando glória, glória, glória, glória, glória. Vai dando glória, glória, glória, glória, glória. Vai nessa casa, Jesus. Sai, Satanás, saia. Sai, Satanás, saia. Sai, sai, sai, sai. Sai dessa casa aí, ó. Sai, sai, sai, sai, sai. Diga, sai agora. Sai agora. Sai agora. Sai agora.

Você que está sofrendo e quer uma mudança de vida, porque tem muita gente que está sofrendo e não quer. Pastor, eu quero, não quer. Porque se quisesse, viria para a Igreja dos Amores. Interessante que ontem eu estava aqui na igreja e eu atendi um homem que ele veio de Japeri. E ele falou assim: pastor, eu peguei 2 horas de trem para chegar aqui. Eu estou sofrendo e eu quero ajuda. Quando eu ouvi na rádio essa programação, os testemunhos, eu falei, eu vou nessa igreja. Peguei o endereço e eu falei, eu vou nessa igreja. E alguém falou comigo, é 2 horas de trem até lá. Ele disse, é 2 horas? Então é perto. É perto. Longe é Minas Gerais, longe é Bahia, longe é Estados Unidos. 2 horas de viagem é perto. Eu vou estar na igreja Deus e Amor e eu vou ser curado. E ele estava ali falando comigo uma história muito triste da vida dele. E ele saiu daqui bem, com a certeza da vitória. Você vê que a gente atende pessoas de todo o Rio de Janeiro. Porque a maior campanha de libertação do estado do Rio de Janeiro é aqui na rua Senador Pompeu, número 27. É a maior campanha de libertação que nem agora. Agora você vai ouvir um testemunho de alguém que chegou aqui sem eira e sem beira, vivendo o avesso da vida. E após chegar aqui na Igreja Deus e Amor, nessa campanha do destruir das fortalezas, sabe o que aconteceu? Eu não vou nem falar. Você vai ouvir agora para sua fé ser edificada. Escute só esse testemunho.

0: Coisa linda, pastor Apolo, aqui na sua direita, o que Deus está fazendo nesta campanha.
1: Seu nome, minha irmã?
2: Natália.
1: O que que aconteceu?
2: Eu sofro com depressão desde quando era bem pequenininha e guardei muitas coisas que aconteceu em torno da minha vida. Perdi uma bebê e muita depressão. Perdi meu avô, minha avó e os médicos tinham me desenganado. Nenhuma medicação tomava, funcionava, e medicações pesadas, fortes, era em torno de 7 medicamentos e nada fazia efeito. Fui desenganada pela equipe toda, mais de 30 médicos me desenganou. Quando eu reconciliei com Jesus Cristo me libertou. E para mim foi a melhor vitória que Deus me deu na minha vida, foi estar na presença do Senhor, trazendo minha família para a presença do Senhor.
1: Vale a pena buscar.
2: Muito, muito.
1: Aqui mesmo. O milagre acontece.
2: Glória a Deus.
1: Pode bater palma e dar glória a Deus.
3: Deus é o Deus dos milagres, das conquistas. 19 horas eu vou estar com uma equipe de obreiros de fé para ministrar uma bênção de Deus sobre a sua vida. Inclusive, eu quero pedir que você traga a fotografia da sua família. Por quê, pastor? Porque eu quero orar essa fotografia como se estivesse orando cada pessoa da sua família. Com toda certeza, você vai ver resultados extraordinários na sua vida. Não falte. Venha receber o seu milagre. Venha receber a sua vitória. Rua Senador Pompeu, número 27, no centro da capital carioca. Rua Senador Pompeu fica pertinho da Central do Brasil, pertinho do metrô da Uruguaiana, pertinho do ponto turístico Museu do Amanhã. Venha receber de Deus o seu milagre, a sua vitória, a sua bênção. Venha tomar posse de tudo aquilo que Deus tem preparado para a sua vida, porque o Senhor Jesus quer trazer paz para o teu lar. O Senhor Jesus quer trazer alegria para o mais profundo da sua alma. O Senhor Jesus quer fazer de você muito mais do que vencedor, mas você tem que fazer a sua parte. Uma coisa que Deus não faz por você é a sua parte. A sua parte, meu irmão, você tem que fazer. Você precisa fazer. Rua Senador Pompeu, número 27, no centro da capital carioca. Nesse momento, nós vamos orar, nós vamos falar com Deus. Glorioso Deus e eterno Pai, nesse momento eu clamo pela vida de cada pessoa que está ouvindo essa transmissão e está sofrendo, meu Pai. Meu Deus, o Senhor sabe o que é sofrimento, porque o Senhor sofreu. A Tua palavra diz que o Senhor é homem de dores. O Senhor sofre quando vê o sofrimento da humanidade. Inclusive, o Senhor mesmo disse: eu habito no alto e santo lugar, mas também habito com o contrito, com o abatido, para vivificar o seu ânimo caído. Espírito Santo, levanta o caído agora, dá força ao fraco agora. Faz, meu Pai, do derrotado muito mais do que vencedor, porque a Tua palavra, meu Deus, a Tua palavra é palavra de vida eterna. A Tua palavra, meu Pai, é palavra que resolve o problema daquele que está querendo uma mudança, uma transformação. Então eu te peço, traga, meu Deus, cada pessoa para estar hoje aqui no horário das 19 horas para receber tudo aquilo que o Senhor tem preparado para cada um. E eu já posso ver, meu Deus, milagres extraordinários acontecendo. Eu creio, meu Pai, que o Senhor vai libertar, salvar, curar, que o Senhor vai fazer do derrotado muito, muito mais do que vencedor. Opera nessa hora como o Senhor nunca operou. Faz, meu Deus, maravilhas para que o Teu nome seja glorificado em Teu Filho, o Senhor Jesus, nosso eterno e único Salvador pessoal. Amém e amém, Senhor Jesus. Rua Senador Pompeu, número 27, no centro da capital carioca. rua Senador Pompeu, número 27, no centro da capital carioca. Rua Senador Pompeu fica pertinho na Central do Brasil, pertinho do metrô da Uruguaiana, pertinho do ponto turístico Museu do Amanhã. Que Deus te abençoe, abençoe você, a sua casa, a sua família. Quem se despede é o seu irmão em Cristo, presbítero Apolo Alexandre Noite. Trabalhos técnicos, presbítero Denis de Oliveira. Fiquem todos na paz do Senhor Jesus.

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1: 15 horas e 2 minutos.
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7: De Jesus Cristo, cobre com teu sangue o teu povo, Senhor, abençoa a grande festa, dia 13 e 14 de junho, o aniversário da Igreja Pentecostal, Deus e Amor. Grita, irmãos, Senhor, abençoa o teu povo que virão nas caravanas, na grande festa de aniversário de 64 anos da Igreja Pentecostal, Deus e Amor. Abençoa também, dia 31 de maio, a grande evangelização no mundo inteiro, salvação de alma. Senhor, salva as almas da minha família, liberta as almas da minha família, Senhor, e desde já eu te agradeço com palmas de glória, glorificando, glorificando, glorificando, glorificando, glorificando, oriunda la massa e canta la maná, glorificando, glorificando, glorificando, glorificando, oh glória, glória, glória, glória, glória, oh glória, glória, glória, glória, oh glória. Vamos lá, cantando. 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

0: Amém! Vamos ouvir mais um hino de louvor, louvando a Deus nessa tarde. Guerra contra o mal, libertação total. Nossa irmã Rosângela, né? Que vai louvar a Deus e as palmas para Jesus.
1: Paz do Senhor Jesus, exalte e glorifique, Ele está aqui neste lugar, aleluia,

0: Senhor Jesus.
1: Cara, pode adorar a Deus, pode adorar a Jesus, ô glória. Se você veio adorar, então adore a Ele nessa tarde. Ele está neste lugar, ô glória. Só quem veio adorar, só quem veio adorar, só quem veio adorar, dá glória para Jesus. Ô maravilha. Eu quero saudar a amada igreja com a paz do Senhor Jesus, amém? Sejam todos muito bem-vindos a essa casa de oração. Você não está em outro lugar a não ser na casa de Deus. Estamos no segmento desta poderosa campanha Sexta da Libertação Total. Eu gostaria que você se colocasse de pé. Eu quero fazer um minutinho de oração. Atenção, irmãos ouvintes do programa Voz da Libertação. Vamos orar. Um minutinho de oração. Nós vamos falar com Deus. Nós vamos pedir a graça, o milagre e também a providência. Quem crê que não vai sair daqui da mesma maneira, mas Deus vai operar na sua vida. Todos dando glória, glória, glória. Glória, glória, glória. Senhor nosso Deus e nosso Pai, Pai de nosso Senhor e Salvador, Jesus Cristo de Nazaré, mais uma vez, ó Rei da Glória, mais uma vez, ó Príncipe da Paz, diante da Tua presença, nós entramos nesta tarde e eu quero agradecê-lo, ó Deus, porque até aqui o Senhor tem nos ajudado. Até aqui as Tuas mãos, elas têm se manifestado sobre nós, trazendo livramentos, trazendo providências, trazendo milagre, ao qual nós necessitamos, ó Pai, e nessa tarde não será diferente. O Senhor vai usar uma vez mais a vida do nosso irmão pastor Kleber, Senhor, e vamos receber tudo quanto o Senhor tem preparado para nossa vida, ainda, meu Deus, que o adversário queira impedir, ainda que o inferno tente parar, não dá para impedir, não dá para cancelar aquilo que o Senhor já decretou sobre a nossa vida. E nesta tarde nós estamos debaixo da Tua palavra, nós estamos debaixo da Tua bênção, nós estamos debaixo do Teu milagre, e haverá, Senhor, haverá, meu Pai, sinais, prodígios e também maravilhas, e o Teu nome será glorificado. Confirma a vitória sobre cada vida, em nome de Jesus. Só quem veio adorar, glorifique a Jesus, o nosso Cristo. Glória! Cumprimento a todos com a paz do Senhor Jesus. Saúdo a todos com a paz do Senhor Jesus. Ouvintes de casa, isso aqui está bonito demais. Porém, antes de entrarmos na palavra que papai já deu, livro de 1 Crônicas, capítulo 12, nós vamos adorar. Nós vamos de louvor. Eu estou sentindo uma harmonia do Espírito atuando aqui nesta tarde. E eu quero já te alertar de antemão, a tua bênção, ela não vai chegar, ela já chegou em Jesus Cristo. Não, Deus não está preparando nada. Na madrugada de hoje, no clamor com os irmãos ali, eu disse assim: vamos orar para sexta-feira de manhã, tarde e à noite, se tornar a oportunidade daqueles que têm fé. Quem tem fé em Cristo Jesus? Tome seus assentos, sejam bem-vindos. Aqueles que estão, pode glorificar. Aqueles que estão na transmissão, vamos lá. Vamos lá no Instagram, através também do Facebook, você que está pelo YouTube, vamos compartilhar, vamos impulsionar este conteúdo, porque nós vamos de louvor e já voltamos para meditar. 1 Crônicas, capítulo 12, quem é dele? Quem é dele? Quem pertence a ele? Dão glória a Deus, bem alto para ele.

palavra de Deus. Queridos, por gentileza, ponham-se de pé, por gentileza, primeira crônica, e eu quero perguntar a todos, que número de sexta-feira nós estamos completando hoje? Quem sabe levante as mãos. Que número? Como? Não, passou muito mais de 8. Vou deixar você contar depois. Nós teremos neste ano, não é 54, serão 52 sextas-feiras de libertação total. Quem crê na vitória completa celestial. Primeira Crônicas 12, versículo 17. E diz assim, palavra de Deus, já para orarmos ao Todo-Poderoso. Davi lhe saiu ao encontro, e Davi lhe saiu ao encontro, e lhes falou, dizendo, se vós vindes

coração se unirá convosco. Porém, se é para me entregardes aos meus inimigos, sem que haja deslealdade nas minhas mãos, o Deus de nossos pais o veja e o repreenda. Então entrou o Espírito em Amazia, chefe de 30, e disse: nós somos teu, ó Davi, e contigo estamos, ó filho de Jessé. Paz, paz seja contigo, paz com quem te ajuda, pois que teu Deus te ajuda, pois que teu Deus te ajuda. E Davi os recebeu e os fez capitães das tropas. Levante as tuas mãos, ó glória, levante as tuas mãos, levante as tuas mãos para Ele, soberano Deus, maravilhoso Pai, em nome de Jesus Cristo, Pai bendito, Rei da Glória, nós pedimos o fluir da Tua poderosa palavra, nós pedimos a direção do Teu Espírito poderoso. Obrigado, Pai, pela vida dos Teus filhos que estiveram aqui clamando. Obrigado, Senhor, pelo louvor que alcançou o Teu trono. Obrigado pela oração, meu Pai, dos pastores que aqui esteve suplicando, pedindo a Ti o milagre, para aqueles que estão na transmissão, para os que estão dentro, Pai, Senhor, deste local de culto, de adoração, Pai, continua abençoando, continua falando conosco, ministrando o nosso ser. Repreende, Deus de poder, toda sorte de males, repreende, Senhor, todas as trevas emanaicas. Espírito Santo, agora, Pai, nós entregamos mais um dia desta campanha, Senhor, para a libertação total, para o mover celestial do Senhor, que todas as trevas, que todos os espíritos malignos, opressores, sejam destruídos diante, Pai, desta Tua palavra, sejam aniquilados diante deste Teu poder, e este coração que não consegue crer, esta mente que não se abre para a Tua revelação, o ser desta pessoa que não consegue viver o impacto sobrenatural do Teu poder, que o Teu Espírito te calamanda candalabaia, alamassurimi alabaia, todo desconforto agora, todo abatimento agora, toda seta maligna nesta hora para impedir, ó Pai da Glória, e atrapalhar a operação do Senhor, ó Pai de amor, nós clamamos, Espírito Santo. Nós oramos, Rei da Glória, nós oramos, Pai de amor, e nós pedimos, meu Salvador, a Tua espada desembainhada sobre esta casa, as Tuas mãos colocadas, o Teu Espírito à frente daqueles que estão orando, daqueles que estão nos ajudando naquele propósito de jejum, meu Pai, aqueles que estão em propósito, Senhor, transforma, Senhor, este jejum em libertação total. Transforma, Pai, esta oração em mover celestial. Transforma o gemido, estas lágrimas deste ser. Transforma este abatimento, esse desgaste, este cansaço. Em fortaleza dos céus, em fortaleza divina, em fortaleza do Senhor. Espírito Santo de amor, é diante de Ti que nós estamos. E é o Senhor, o Deus vivo, que nós clamamos. Rompe as cadeias agora. Rompe as cadeias da doença. Rompe as cadeias da enfermidade. Rompe as cadeias, Pai, da iniquidade. Rompe as cadeias do pecado. Rompe as cadeias da bruxaria. Rompe as cadeias da feitiçaria. Rompe as cadeias do vudu, da magia negra, do satanismo. Vai desfazendo, Espírito bendito. Vai desfazendo estas obras do inferno. Vai desfazendo estas obras malévolas. Sai, Satanás, com as tuas setas infernais. Sai, Espírito maligno. Sai, Espírito que tem sido atrapalho, tropeço. Sai da visão. Sai da coagulação sanguínea, sai dos ossos, sai da mente, sai do ser, porque nós te vencemos pelo poder desta verdade revelada, desta palavra que nos é dada, em nome de Jesus.

Espírito Santo de amor, abre o caminho para que a tua palavra ministre, para que a tua palavra construa. Alacanda, alabassuri, alamaia, abre o caminho, Espírito Santo, para que o teu poder possa levantar aqueles que estão caídos, possa curar aqueles que estão feridos, possa, Senhor, renovar aqueles que estão desanimados e abatidos na fé. Espírito Santo, Espírito de Deus, agora entregamos a todos aqueles que estão nesta transmissão, recebendo, Pai, da tua porção. Abre os céus da tua misericórdia, abre os céus de tua bondade, Pai, e derrama esta unção poderosa, a unção que liberta, a unção que liberta, a unção que transforma, a unção que rompe o jugo, a unção que rompe o desânimo, a unção que desfaz todas as capeias. Alabacanda alabaia, alamassuri alamaia, receba desta unção do Espírito Santo atuando, receba desta unção do Espírito Santo esclarecendo, operando, em nome de Jesus, meu Pai. Nós clamamos a ti, Rei da Glória, aleluia, aleluia. Eu sinto a presença de Deus, eu sinto a unção do Espírito de Deus. Alabacalamadaramanaraia, oridimikalamassuri alabalabaia, tekenemiri alamaste kalamassuria, erimikalabaste kandalabaia, tekalamassuri mikalamakandalaia. Recebe, recebe, se o Espírito Santo quer dar, recebe. Se o Espírito Santo quer ministrar este poder, esta unção, não feche o teu coração, não duvide na tua alma, não te estreites diante dele. Receba em nome de Jesus. Obrigado, Espírito Santo, obrigado, Rei da Glória, aleluia, aleluia, aleluia. Meu Deus do céu, meu Deus do céu, alebarás. Ai, ai, ai, ai, ai, a presença de Deus está aqui. A glória de Deus já está presente, movendo, fazendo a obra. Aleluia. Queridos, tomai os vossos assentos e para Deus, o dono desta palavra, uma forte salva de palmas. Vamos celebrar a palavra dele, o poder dele, a operação dele. Amados, nós devemos entender que todos aqueles que vieram a Davi até Ziclague, Ziclague era uma cidade dos filisteus, portanto, estava na região da comarca daqueles que não contavam como povo de Deus. Logo entendemos que Davi está em Ziclague, uma cidade filisteia, e nós sabemos que Davi desce até Ziclague porque ele está como fugitivo. Diga comigo, fugitivo. Mais alto, diga fugitivo. Mais alto, diga fugitivo. Ele não está só fugindo de Saul. Ele não está só fugindo de uma fama que trama contra a sua vida. Porque Davi não era nada até Deus lhe conceder a vitória que ele desejava sobre a vida do gigante Golias. Depois que ele consegue dissipar a cabeça daquele gigante, Davi começa a saltar para uma outra, presta atenção, para uma outra hierarquia de conflitos, de batalhas e de aflição, porque até então era um Davi do campo, até então era um Davi pastor de ovelhas, até então era um Davi ferido, ressentido, apartado da família, até então é um Davi rejeitado pelos amigos que o conhecia, ainda que havia nele um espírito excelente que fazia com que o seu nome aparecesse
conhece em todos os lugares, até na corte aonde o rei morava. Mas a Bíblia diz que a sua condição estava agora, dentro do capítulo 12 do livro de 1 Crônicas, em dificuldades, porque Davi não é só um fugitivo daquilo que ele fez, daquilo que Deus usou ele para fazer, mas porque a fúria do inimigo conseguiu receber liberdade no coração de Saul para lhe perseguir. Amados, nós não entendemos o porquê vivemos batalhas, confrontos, perseguições, e no nosso coração nós culpamos a este, culpamos aquele, culpamos ao outro, culpamos o de cima e culpamos o de baixo. Mas a verdadeira realidade das situações adversas que nós vivemos é simplesmente um querer, um permitir de Deus para preparar a mim e a você e a todos nós para assentar ao lugar que Deus tem para nos colocar. Deus não queria que Davi vivesse para sempre como fugitivo, porém a Bíblia diz que ele tem que fugir. Há momentos que você tem que fugir. A Bíblia diz: fugir da aparência do mal. Na aparência do mal ninguém vence, na aparência do mal ninguém prospera, na aparência do mal ninguém vai chegar ao bem que deseja. A Bíblia manda fugir dos desejos da mocidade. Sabe quando você está com a meia idade, aos 50 anos, aos 40, aos 60, e de repente vem aquela seta na tua mente e você pensa que é aquela menininha de 15 anos, você pensa que é aquele rapaz 20 anheiros, como diz os nossos irmãos colombianos, mas você não é. Mas vem aquele desejo e ele tem um objetivo: saber se você vai fugir ou não. Nós estamos vendo fugas dentro de uma visão espiritual que Deus nos ordena. Primeiro, a Bíblia manda fugir do quê? Quem se lembra? Da aparência do mal. Diga comigo: aparência do mal. Não é o mal em si, não é o mal manifesto, não é o mal concretizado, mas o mal está lá sendo usado como espelho para atrair. A Bíblia manda fugir. A Bíblia manda fugir, em segundo lugar, vamos lá, dos desejos. Os desejos da mocidade, dos desejos da meia-idade, dos desejos, porque eles vão fazer de você um escravo. Porém a Bíblia não manda fugir somente da aparência do mal e dos desejos. A Bíblia, ela nos orienta a fugir de todo o caminho que nos faz tropeçar. A Bíblia diz: porque a minha alma não tropeçará, o Senhor guiará os meus pés, e eu estarei firme sobre a rocha, e não resvalará os meus caminhos. Sabe o que Deus está dizendo? Há momentos que você tem que fugir. A Bíblia diz que você tem que fugir da ira e do desejo da vingança. Quando a Bíblia diz sofre o dano, a Bíblia está dizendo: quando você está sendo agravado, quando você está sendo ferido, hostigado, a Bíblia não manda você revidar. A Bíblia manda você suportar aquela afronta, se calar e não dar riendas, e não dar panos para Satanás criar uma túnica para vestir a tua alma de lamentos, de sofrimentos e de frustração. Logo eu entendo que Deus está concedendo a Davi um dos maiores privilégios, de escapar pela sua alma. A Bíblia manda, e em quarto lugar, e eu quero fechar, a Bíblia manda fugir de toda a destruição. Quando os anjos chegou em Sodoma e Gomorra, a palavra do Senhor foi esta: escapa pela tua alma, foge desta cidade, guarda-te do fogo que está por vir. Você pode fugir enquanto há tempo, você pode escapar enquanto é tempo, nós podemos escapar enquanto temos tempo. Quem está entendendo, diga glória a Deus.
mas como fugitivo. A Bíblia diz que Davi não está confortável em Ziclague, primeiro porque ele está longe da sua terra, segundo porque ele está na condição de fugitivo. Então a Bíblia diz que ele revela o temor do seu coração quando ele ora. Diga comigo, ele ora. E Davi saiu-lhes ao encontro, diz a palavra do Senhor, dizendo: se vós vindes a mim pacificamente para me ajudar, que o meu coração possa se unir a vós para esta missão e batalha. Sabe o que Davi está desconfiando até dos da sua casa? Sabe o que ele está colocando à prova diante de Deus em oração, se é de Deus ou não? Colocando à prova. Diga comigo, colocando à prova. Você sabia que nós somos colocados à prova todo dia? E você sabia que na vida espiritual, na vida pessoal, todos os embates, batalhas e guerras é uma oportunidade que Deus, ele requer para colocar também a nossa fé à prova? Muitos foram colocados à prova. Tem dias que você pensa que a tua esposa é a tua inimiga, é ou não é? Tem dia que você pensa, fala: meu Deus, esse esposo é o inimigo meu, esse homem está contra mim. Tem dias que você pensa que o irmão da igreja, ele quer te destruir. Tem dias que você pensa que aquela pessoa quer te ver no mundo. Já aconteceu com você ou não? Meu Deus, não tem prazer, nós somos irmãos, devíamos estar juntos, nós somos irmãos e devíamos estar de mãos dadas, nós somos irmãos e a nossa alma teria que estar apegada. O que está acontecendo? O meu irmão está querendo ver a minha destruição, o meu irmão está querendo ver a minha assolação. Meu Deus, o que está acontecendo? Você está sendo colocado à prova. E quando você é colocado à prova, ouça isso, acontece o maior milagre, porque a tua reação vai dizer qual é a condição do seu estado. A tua reação vai revelar a condição do seu estado. Olha o que Davi faz. Ele começa a orar ao Deus dos céus. Ele começa a orar àquele que vê todas as coisas. Ele começa a recorrer àquele que conhece os corações. E ele vai a Deus pelos que estão na terra. E ele consulta os céus sobre aqueles que habitam e vem até a ele sobre a planície. Sabe por quê? Quem comanda sobre esta terra não é o inferno, é os céus. Quem ordena sobre esta planície não é o maligno, não é o inimigo, é o Espírito bendito do Pai. Ele que sabe como operar. Pastor, mas eu estou sendo provado. É por um tempo. Pastor, mas eu estou sendo resistido pelo inimigo. Mas é por dias. Pastor, mas eu estou vivendo afrontas. É para você permanecer. A Bíblia diz que Daniel entra nos únicos dias que ele tira de férias. Tem pessoas que tiram férias, vai para Bahamas, o outro vai para o litoral de Santos, o outro vai para a chácara, para a fazenda. Daniel é um exemplo, porque quando ele tirava férias, ele não ia para o campo, para o litoral, ele não ia para visitar aquele jardim suspenso da Babilônia. Ele tirava as férias e ia para orar. As férias dele eram usadas para orar noite e dia. E em uma das férias que ele tinha lá naquele palácio aonde ele liderava, a Bíblia diz que ele pegou a primeira semana e derreteu na oração. Veio a segunda semana e ele derreteu em jejum e oração. Veio a terceira semana e ele já não tinha mais força. Aí começa quem já jejuou nesta dimensão.
tensão, sabe, começa a doer as articulações, o corpo perde a força e o estômago começa a dar câimbras, a repuxar. E é neste momento que a Bíblia diz que Daniel cai de joelhos, mas ele não para de orar. A boca parou de balbuciar palavras, mas o espírito não parou de buscar a presença de Deus. E ele completa, diz a Bíblia, que ele completa o 15º, 16º, 17º, o 18º, 19º, 20º dia, e no 20º dia já não tinha mais ninguém com Daniel na campanha, todos tinham vazado, todos tinham desistido. E a Bíblia diz que no 21º dia, quando Daniel já está sobre os seus joelhos, e a Bíblia diz que ele está nas palmas das suas mãos, vem a revelação e o anjo lhe toca e disse: Daniel, homem muito desejado, esté preparado, porque eu te fui enviado para trazer a resposta segundo a palavra do Senhor. Porque desde o primeiro dia em que você inclinou o teu coração a compreender a palavra do Senhor e a humilhar-te diante dele, foram ouvidas as tuas palavras, e eu vim por causa das tuas palavras. E sabe o que ele diz? Mas fique tranquilo, sabe por que do atraso? Deus permitiu. O príncipe da Pérsia me resistiu para que eu não te entregasse a visão, para que eu não abrisse a tua percepção, para que você não visse o que você vai contemplar agora. Mas sabe o que aconteceu? Aqui na planície, enquanto você estava orando, os céus estavam em guerra contra o inferno. Ai, ai, ai, você não pegou. Enquanto você estava adorando, enquanto a Kalamana Surimikanda Labaia, enquanto você estava buscando a presença de Deus, Deus já estava destinando, Deus já estava enviando os seus anjos para pelejar pela tua resposta. Você clamava e o exército dos céus guerreava. Você clamava, Lamanda Kanda Labaia, e Miquel estava nesta batalha. Levante as tuas mãos e diga glória. Não, você não está aqui passando tempo, você não está aqui para cumprir propósitos, seus próprios intentos, você está numa batalha. Enquanto eu estou pregando, os anjos de Deus estão guerreando nesta planície da dimensão espiritual contra as legiões. Enquanto você está recebendo, levantando as tuas mãos em adoração, o Espírito Santo está repreendendo as legiões, está abrindo o caminho, ai, ai, ai, ai, ai, ai, ai, está abrindo o caminho para a resposta chegar, alabacando, alabaia, até a tua vida. Ah, meu Deus, levante estas tuas mãos, diga: eu recebo em nome de Jesus. Tu vai ter que sair deste caminho aí, Satanás. Tu vai ter que cair por terra, porque esta planície não é tua. Alabacanda alabaia. Este termo não te pertence. Este lugar não é teu. Quem manda no vale e nas planícies? Deus. Mas Deus estava permitindo. E Daniel está resistindo. Diga comigo: resistindo. Em oração. Sabe o que Deus está dizendo para você, mãe? Arrebenta no glória, resiste em oração. Sabe o que Deus está dizendo para nós aqui desta congregação? Resiste no glória, derrete no jejum e na oração. Deus está pelejando pela igreja, Deus está guerreando pela nossa causa. Deixa eles falar. Eles estão dizendo que vai terminar em nada, eles estão dizendo que vai ser batalha perdida, equivocada, mas Deus está dizendo pela sua palavra: enquanto você estiver buscando, eu estou guerreando. Enquanto a candalaba suri alamaia, enquanto você estiver militando, eu estou operando. A única coisa que você tem que fazer é sair como fez Davi ao encontro dele. A Bíblia diz que Davi estava com medo, mas ele saiu com medo mesmo.
Vai com medo. Pastor, mas eu tenho medo. Vai com medo mesmo. Diga glória a Deus. Eu tenho medo de falar, fala com medo. Eu tenho medo de ter que viajar, viaja com medo. Eu tenho medo de tomar essa decisão, toma decisão com medo mesmo. Não vai mudar nada. Quem está entendendo, diga glória a Deus. Davi está aqui temeroso, fugitivo, e ele está esperando que aqueles que se dizem amigos não sejam traidores, como foi até os sacerdotes da sua própria alma, que convocaram a Saul dizendo assim: Davi está aqui e comeu o pão da preposição e ele é digno de morte. Davi sai ao encontro deles, mas ele sai em oração. Diga comigo: em oração. Ô, minha irmã, saiu de casa. Não, eu não saio de casa sem orar, querido. Não, eu não sei se eu vou voltar. Eu não posso sair de casa sem orar. Eu não posso chegar em casa sem orar. Não, eu vou comer sem orar. Você está louco? Eu vou comer morte. Eu vou comer veneno. Eu vou comer. Não. Eu não posso comer sem amai de calabassúria. Não, eu não posso comprar sem orar. Eu não posso vender sem orar. Eu não posso me levantar sem orar. Eu não posso deitar sem orar. Você não pode abaixar tua cabeça diante do que você está vivendo. Davi sai ao encontro deles. E sai como? Com medo, mas sai. Sabe quando você sai com a perna tremendo? Mas você sai. Tem dia que a gente não quer sair, sim ou não? Tem dia que você fala: sangue de Jesus tem poder. Com que cara que eu vou me apresentar lá naquele tribunal? Meu Deus do céu. Aí Deus fala: eu vou com você. Aleluia. Alabassuri mikandalamas. Ouri mikandalamayastei. Deus está falando para alguém pela sua palavra: você não está só. Você não é órfão nesta planície. Eu estou contigo, querido, nesta batalha. Mas o que eu vou falar quando chegar lá? O Espírito está dizendo: eu vou abrir a tua boca e sou eu que vou falar na tua boca. Mas o que eu vou fazer, pastor, quando me apresentar? O Senhor é que vai fazer por meio de você. Você só vai obedecer, obedecer, obedecer, obedecer. Quem vai fazer é Deus através do seu poder. Mas aí é que está o problema. O problema teu é você olhar: meu Deus, este é amigo ou é inimigo? Este é amigo ou é traíra? Aí tem alguém que fala: põe a mão na boca para ver se morde. A primeira vez que eu fui pescar, os meninos muito maldosos, eu consegui pegar uma traíra daquela preta. Aquilo é um zangão virado num demônio. Eu falei: rapaz, os dentes é pequeno. Falei: morde. O camarada falou: não, põe o dedo. Foi uma vez para nunca mais. Ficou de pendurada na mão. Sabe o que Davi está fazendo aqui? Eles são dos nossos amigos ou são infiltrados do inimigo? Porque o inimigo, ele tem os seus infiltrados. Tem ou não tem? Você vai lá dentro da tua família, tem os infiltrados. Rapaz, como é que pode, pastor? Não tem os infiltrados. Você chega na igreja, rapaz, tem os infiltrados. Meu Deus, você chega na empresa, tem os infiltrados. Você já notou ou não? Aí você olha para ele, ele olha para você, e aí você fala: meu Deus do céu, o que é que eu vou fazer? Aqui está dando raios e relâmpago. Eu já estou vendo caras e boca. É os infiltrados. Os infiltrados. Pastor, mas se estamos numa batalha e não sabemos quem Deus está trazendo para nos ajudar, ora, que Deus te dá a direção na hora. Ora, que Deus te mostra o que você vai fazer naquele momento. Davi está orando, e olha o que ele pede: Senhor, se eles vêm a mim pacificamente, diga comigo, pacificamente, para me ajudar, o meu coração se unirá a eles.
pacificamente. Toda pessoa que vem até a você para trazer tribulação, aquele relacionamento que quando você vê, soa a mão, treme os lábios, dá vertigem, dá vontade de ir no banheiro, pula fora, querido. Não, isso aí não tem nada a ver com o que Deus tem para você. Você vê aquela pessoa, está tudo bem, mas 15 minutos que ela vem, a tua cabeça, a tua vida vira de ponta cabeça. Aquela visita que entra em casa, a tua casa era aquele mar de rosas, aqueles pássaros cantando, tudo fluindo, acontecendo, e de repente vira o inferno, estoura a panela, queima o foco, o gato começa a morder na orelha do cachorro e vira aquele inferno. Você fala, meu Deus, o que é isso aqui? E de repente a esposa começa a balbuciar, quando você fala, já voa uma frigideira lá de dentro. Falou, mas estava tudo bem aqui em casa, o que aconteceu? Aí você chega lá no sofá, está quem? O infiltrado. O infiltrado está lá. E o maligno é especialista em se infiltrar nos relacionamentos, no entendimento, nos negócios, nas decisões do nada. Quando você vê, você encontra aquela cauda. Opa. Hã? Às vezes eu estou de madrugada orando e eu vou, no escuro, estou batendo a mão, que de repente eu, pum, bato a mão numa cauda. Sangue de Jesus tem poder. Quando eu vejo é o Sansão. Ah, meu Deus do céu, é o demônio. Hã? Já aconteceu de você estar orando, sentindo a presença de Deus, de repente você vê aqueles pelos passando assim perto do teu pé. Sangue de Jesus, condição, está repreendido o Satanás. Identifique-se, demônio. Hã? Quando você vê, não era o morador da casa. Infiltrados. Do nada. E sabe como Davi resolve esta causa? Ele diz: eu não vou ceder ao poder que venha contra a pacificação. Porque todo fruto de justiça, de amor para edificação, ele é pá. Toda sabedoria de Deus é primeiramente pá. É pacífica. Ela não vem com orgulho, com exaltação. Não, é pacífico. Quem não gosta de pacificar, sai de perto dele. Você já viu aquelas pessoas que ele gosta de colocar gasolina no fogo? Você conhece pessoas assim ou não? Como diz os irmãos lá perto de casa, fogo no parquinho. Tem um parquinho, quando de repente você vê um, vem, passa com a gasolina, e vem outro e joga bituca de cigarro, pium, quando você vê está incendiado, pegando fogo. Meu Deus do céu. Eles gostam de colocar, eles gostam de guerra, gostam de confronto, gostam de treta, gostam. Sai disso aí, meu irmão. Ô, queridão, é isso que você gosta? Deus te abençoe no teu caminho. Você vai pela direita, eu vou aqui pela esquerda. Se você for pela esquerda, eu vou aqui pela direita. Se você for para lá, eu vou para cá. A minha alma só consegue edificar. Dentro lá, vai de Candarábia, desta pacificação que é um fruto da operação do Espírito de Deus em mim. Moça, quer saber se este relacionamento é para você? É pacífico? Tem pessoa que diz assim, pastor, eu não sei porquê, mas eu chego perto dele e a gente já começa a brigar. Pastor, eu amo ele, ela me ama, eu amo, mas a gente não consegue ficar. Não é pacífico? Esquece. É um sentimento que não é para você viver. Ah, pastor, eu não sei porquê. Eu estou na minha confiança, na minha esperança, mas quando, pastor, eu começo a prosperar, de repente, pastor, aquilo que me era para bem começa a voltar como se males para me angustiar. Eu já não consigo comer, já não consigo viver a minha casa, a minha família, e pastor, tem dia que eu não consigo nem dormir. Está tirando a minha paz. Sai fora disso. Sai fora disso. Sai fora disso. Está tirando a tua paz?
Não, Davi está dizendo, o meu coração não vai se apegar a nada que me venha de longe, de outra terra e de outro lugar. Eu sou fugitivo, mas eu não sou prisioneiro. Eu sou fugitivo, mas eu tenho o mundo inteiro para conquistar. Eu sou fugitivo, mas eu não estou atraindo morte aqui neste lugar. Fuja da violência. Fuja da violência. Toda violência espiritual, toda violência psicológica, toda violência física e mental, toda violência social, fode disso, irmão. Deus não está nisso. Deus não está nisso. Ah, pastor, mas ele falou e vai ter que pagar, mas ele fez e vai ter que cair, porque sobre ele vai vir a paga e Deus vai... Para com isso, irmão. A Bíblia diz que Deus é pacífico e longânimo, tardio em irar-se. Quem é apressurado em tomar decisão segundo os nossos sentimentos, somos nós. Mas Deus está dizendo não, pacificamente, para se unir. Diga comigo, para se unir. Tudo que nos separa, tudo que nos divide, tudo que nos sobretrai, levante a tua mão e diga, sai Satanás. Pastor, é um trabalho abençoado, mas eu vou estar no Brasil e ela vai viver lá na Europa. É a oportunidade da vida dela. É o tio do diabo. Aí, pastor, pelo amor de Deus. Sim, é a Bíblia. Aqui, ó, a Bíblia. 1 Coríntios 7. Está te dividindo? Está subtraindo? Está te separando do propósito central e primordial, que é estar unido a Cristo, depois estar unido ao seu cônjuge, e depois estar unido aos seus irmãos? Sai fora dessa destruição. É destruição projetada e programada, só tem o tempo e espaço para ela se concluir sobre ti. O trabalho do diabo é dividir, e quando ele quer te destruir, ele se une. Livro de 1 Crônica, capítulo 20. E se uniu o das montanhas de Sier aos filisteus e os de Moabe, e se acamparam contra Israel. Ó, o inimigo é como a pomba gira dando a mão para o tranca-rua e pedindo ao capa preta, vamos para cima dele. Ó, mas eles não se unem. Não, mas o diabo, quando quer te arruinar, ele se une. Quem entendeu, diga glória a Deus. É, o perverso se une com o invejoso, o violento se une com o pacífico, desde que eles tenham objetivo em comum para te destruir. E aqui, Davi está dizendo assim, se vai me separar, se não vai se ajuntar, que separe, se não vai acrescentar, que Deus venha tirar. Deus tem uma dinâmica para fazer prosperar. Aqueles que vêm para se unir, e veio a mim, o meu coração se une a ele, o meu coração não atrapalha ele, o meu coração estará somando com ele, porque é um princípio bíblico. O próprio Jesus disse, aquele que comigo, não, vamos lá, você tem que entender e guardar, isso é doutrina bíblica, aquele que comigo não ajunta, ele está dizendo, você não quer somar, você não quer unir, você é infiltrado. Quem está entendendo, diga glória a Deus. Então vamos lá. Terceira manifestação que você pode usar para identificar os inimigos ocultos que Satanás usa para te minar. Eles não são pacíficos. Eles não vêm para unir. E segundo, terceiro, ele vem para trair a tua confiança. Diga comigo, trair. Porque se existe uma concordância no espírito maligno, e se existe uma colaboração, o nome dele é igual a traição. Aonde tem traição, seja pela motivação da inveja, seja pela motivação da ganância, seja pela motivação da cobiça, aonde tem traição,
tem destruição e tem morte. Ah, pastor, ele traiu, mas está bem. Ela traiu o esposo, mas mudou de vida. Ele traiu o ciclano Bertrano, mas aceitaram e perdoaram. Será? Será? Davi está dizendo aqui, Deus vai me livrar, porque eu estou orando a Ele, para Ele me guardar, e o meu coração se unirá àqueles que estão vindo para me ajudar. Ó, e se é para me entregardes aos meus inimigos... É fácil você saber. Sabe aquela pessoa que quando você está indo, buscando, ele está te incentivando, busca, mas incentivo de verdade. Clame, mude de vida, prospere, faça alguma coisa. Agora aquela pessoa que sempre quer você para te usar como instrumento para te entregar. Parecia que Dalila amava Sansão, sim ou não? Eu quero o teu coração, amor. Eu não quero os teus músculos. Meu doce de leite. Meu mumu com mel. Até quando você vai guardar o coração da mamãe? Entrega o coração para a mamãe. Ele, não, que isso. E o diabo ali persiste. Insiste, ele não vai te resistir. Ele já dormiu contigo. Ele já caiu contigo. É dele o teu coração. Persiste. Uma vez com cordas, uma vez com varas de vime, outra vez com correntes, e o diabo dizendo, vai, porque o coração dele não suporta mais. E parecia que Dalila amava. Irmão, será que você não consegue entender? Esse dia eu dizia para um rapaz, eu falei, irmão, se existe uma coisa que nós devemos ter, é discernimento. Se você não consegue saber se aquela pessoa está por interesse ou por amor que Deus dá, você está perdido na terra. A terra não é o seu lugar. Será que Sansão não discernia, irmão? Hã? Aí alguém diz, mas ele perdeu os olhos depois. Ele já tinha perdido a visão espiritual antes, sim ou não? E a mulher diz, não é meu o teu coração, não é meu o teu coração, não é meu o teu coração. Ele me perguntou, mas por que você quer o meu coração? Você quer fazer bife acebolado? Você está entendendo? Aí a Bíblia diz que quando ele descobre o seu segredo, entrega o coração, então ela chama os filisteus e ela diz, é meu o coração dele e o segredo está nas tranças que ele não deixa cortar. Corte as tranças e cortou-se o poder. Corte as tranças e quebrou-se o pacto do Nazireu com ele, entre ele e Deus. Você está entendendo? Aí ele olha para ela, você não me ama. Claro que não, seu trouxa. Quem te falou que eu te amo? Ai, você não me queria. Claro que não, seu bobo. Eu quero é a prata que está sendo me dada para arrastar a tua alma. Você pensa que as pessoas do mundo lá fora te amam? Até quando você vai viver iludida, irmã? Até quando, meu querido jovem, que você vai viver iludido? Você pensa que o mundo lá fora te ama? Ele quer arrancar os teus olhos, ele quer roubar a tua força, ele quer destruir a tua vida, ele quer sacrificar a tua pureza. Ah, pastor, mas o mundo é tão sedutor. Ah, mas o mundo e suas fragrâncias, mas o mundo e seu... Vai para você ver. Ela está dizendo assim para ele, ó, eu estou aqui é paga, eu estou aqui fui mandada, eu sou instrumento para te roubar o tudo, e agora que você me deu o teu coração, você perdeu a Deus, perdeu o espírito, perdeu a força, e agora nós te arrancamos o cabelo, os olhos e o teu desejo de viver. É isso que o diabo faz. O que que ele faz? Entrega. Aí ela diz assim, pode levar, está entregue, mais um derrotado.
E se cumpriu o livro de Provérbio, porque debaixo da sua cama existem muitos corpos. Mais um corpo para Dalila. E aí alguém diz assim: pastor, pelo amor de Deus, não fale isso, pastor. O senhor é contra as mulheres. Esta linguagem é pesada. Não, querido. É palavra revelada para livrar a tua alma, para livrar a alma das mulheres, mas para livrar a alma dos homens, para livrar a alma da moça, mas para livrar a alma do rapaz. Como Davi está se precavendo para que ninguém lhe consiga entregar, ele diz, aos meus inimigos, sem que haja deslealdade nas minhas mãos. Porque Davi está citando um princípio aqui: eu só serei entregue se nas minhas mãos houver o quê? Deslealdade. Se não há deslealdade diante de Deus, diante dos meus, coloque Deus uma coluna de fogo entre eu e eles e julgue a nossa causa, diz a palavra. Agora, querido, quando há deslealdade, tem pessoa que diz: pastor, mas o Brasil é o país da bagunça. Tem deslealdade em todo lugar. E pastor, é em todas as instâncias, é na igreja, é fora dela, é no plenário, é na câmara, é no congresso, é nas finanças, é no social. Fica tranquilo, querido, cada um pagará segundo a intensidade da sua deslealdade diante de Deus. Eles vão ser entregues segundo aquilo que está sendo. Você guarde as tuas mãos, guarda o teu coração, guarda a tua vida na presença de Deus. Isso aqui é palavra revelada dos céus para te ajudar. E quando vir bater as tuas portas a intenção de Satanás para você praticar a desonestidade, a deslealdade, você fala: para trás de mim, Satanás, eu não vou te alimentar. Para trás de mim, Satanás, eu não vou te dar lugar. Quem está entendendo, diga glória a Deus. Então, quando Davi expressa a sinceridade do seu coração, a Bíblia diz que Deus viu e repreendeu dentre aqueles que estavam na maldade, e entrou o Espírito, que é de Deus, em Amazias, chefe de 30, e disse: nós somos teu, ó Davi. Assim como Deus é por ti, assim nós que estamos aqui, contigo seremos. Aqueles que estavam infiltrados foram repreendidos pela palavra dada. Você não sabe aonde o mal está sendo projetado. Você não sabe aonde o laço foi colocado, se na esquina, na encruzilhada, se na saída ou na entrada, mas Deus está dizendo: se você está buscando a face dele, ele está quebrando o laço, ele está cortando a lança. O laço quebrou e a tua alma escapou como um pássaro do laço do passarinheiro. O laço quebrou e a tua alma escapou como o pássaro do laço do passarinheiro. Aqui, ó, nem todos que estavam com Davi eram com Davi. Quem sabia disso? Nem todos que marchavam com ele eram com ele. Bobagem você pensar que todo mundo tem que ser com você. Bobagem. Agora, a Bíblia diz que depois que Davi ora, então o Espírito de Deus entra no espírito dos homens para mudar o coração deles. Como diz a Bíblia em Lucas 18, que a pequena viúva orava e a sua oração testemunhava e perturbava o espírito do juiz injusto, para ele dar causa ganha para ela naquela sentença. Sabe o que é isso? Deus operando, Deus trabalhando. Levante as tuas mãos e diga: Deus. Quantas vezes o inimigo quis te entregar? Quantas vezes Satanás veio para te delatar? Quem já foi delatado? Esta semana estava sendo preparado um matrimônio abençoado na minha família, que aconteceria, sabe aonde? Em Paris, França.
e uma amiga da sobrinha levou a ela para a madrugada. E quando ela estava embriagada e fez o que não era para fazer, quem estava filmando? Amiga. O que, que a amiga fez? O que, que a amiga fez? Você entendeu ou não? Aquela muito amiga subiu aquele vídeo gravado. E estávamos na mesa, conversa vai, conversa vem. E aí tem a pergunta: vai casar no Brasil, em Paris? Ah, terminei com ele. Aonde ele está? Está em Paris. Você não vai para lá? Não, eu vou viver minha vida, não quero. Mas você não queria? Não, não quero. Falei, tá mal contada essa história. Senhora, venha para... Não, não é que é assim. Teve um vídeo aí e o vídeo vazou. Ah, não precisa falar mais nada. Não quero ver o vídeo e não precisa falar mais nada. Alguém entregou ela, né? Você está entendendo ou não? Quem entregou? Amiga. A minha amiga. Está entendendo quem é a tua amiga? Você está entendendo quem é o teu amigo? Ela nem sabia, naquela noite ela ia para um laço que marcaria a vida dela para sempre. Ela pensou que estava entre os da sua casa e havia infiltrado, usado pelo diabo para destruir a vida dela. Assim é conosco. É por isso que quando estamos para sair, devemos estar em Deus. E quando estamos para voltar, devemos orar para chegar. Cuidado. O que nós temos ministrado é palavra de Deus, para Deus te livrar das garras agudas de Satanás, para Deus me livrar a mim e a ti que está aí nesta transmissão. Quem entendeu, levante as mãos, diga glória a Deus. Mas por que pastor Davi tinha esta cisma que dentre eles tinha alguém para lhe entregar? Eu não quero fazer intriga, eu não estou pregando intriga. Eu estou pregando revelação. Agora, por que que Davi tem essa cisma? Porque ele já tinha traído. E gato escaldado tem medo? Quem já foi? Você está é louco, querido. Quando você me mostra um caneco de água, eu não espero para saber se é quente ou se é frio. Eu já fui escaldado. Quem foi escaldado, amigo, ele está com o olho trocado. Ele fica lá na expectativa: Senhor, me livra. Senhor, me guarda. Senhor, quebra o laço. Olha os intentos do diabo. Veja desde os céus e desmancha os emaranhados da terra. E abre o laço e corta a lança para o teu povo escapar. Mas por que desta fúria? Primeiro, porque Davi é rei, mas não está reinando, é sem coroa. Davi tem esta unção, mas ele não está na condição que ele vai chegar. E o inimigo está cerca, fazendo de tudo para que ele não chegue, para que ele se entregue aos ídolos, como ele mesmo disse: olhai e vede no dia de hoje que vós me pressionais para deixar o Deus vivo e seguir após a outros deuses. Isso aqui é guerra espiritual, irmão. Aqui não está falando de termo, não. Davi está em aflição, está dizendo: vocês querem que eu desvie, você quer que eu caia, você quer que eu peque, você quer que eu fuja, você quer que eu viva perseguido como um animal nas campinas. Mas ele está dizendo: eu estou orando, e Deus que está lá nos céus está vendo, e Deus que está no alto trono, Alabaidecandarabassúria. Ei, você que está sentindo-se perseguido, amigo, senhor, senhora, você que se sente um fugitivo sobre a face da terra, Deus está mandando te dizer: vai ter a hora correta e o momento certo para Ele colocar você aonde Ele tem que colocar, para Ele te abençoar como Ele tem que te abençoar, e você só vai receber a vitória. Recebe esta palavra, recebe esta revelação.
Aleluia. Ponha-se de pé, por gentileza. Oh, glória. Sabe qual é o nosso mal? Se unir àqueles que estão de fora. Se unir aos que estão de fora. Ignorar aqueles que estão dentro. Sabia disso? Olhe para Cristo. E veja quem honrou a Cristo, se eras de dentro, se eras de fora. Olha para a palavra de Deus e vê quem o recebeu, quem o aceitou. Por isso, meu irmão, não deixe o teu coração se iludir. Levante os teus olhos para o Senhor. Orabacandalabassúria. Dele vem o teu socorro. O Senhor veja dos céus se é de paz a vossa vinda. O Senhor veja desde os céus se é de paz a vossa vinda. E Deus está dizendo: eu vou mandar pessoas para te ajudar. Até hoje só veio curva de rio, até hoje só veio tranca e tranqueira, mas nesta palavra vai ser calamassuri alabaia. Irmãos, eu passei tanta luta, quem já passou luta? Irmão, teve um lugar no Brasil, não vou falar o nome, que é um paraíso, mas eu passei tanta luta, no centro-oeste, no sudeste e no sul do país, que quando eu cheguei nesse estado, o homem falou assim para mim: pastor, baixa a guarda, aqui, pastor, o senhor está no paraíso, aqui é água de coco, meu chefe, é 0,7 centavo o coco, se o senhor quiser tomar banho de água de coco, fique à vontade. E eu ficava assim, ó, O quê? Você não crê mais. Você perde a fé nas pessoas, sabia ou não? Foi um ano guardando a minha espalda e a retaguarda. E o ano passou. E quando chegou o dia de eu ir embora, eu disse: meu Deus do céu, se Rose, Deus me mandou para um paraíso e eu não consegui desfrutar. Aí peguei um táxi, o taxista colocou uma música regional, e ele perguntou para mim: o senhor conhece Bertrano de Tal? Eu falei: não, moro aqui naquela casa, do lado da tua. Eu falei: ah, é. O senhor conhece a nossa orla? Eu disse: não, nunca fui na orla não, só conheço a igreja. Ele falou: então o senhor perdeu a orla mais bonita do mundo. Você está seguro, é? Falei: não é no Caribe? Que Caribe, senhor? O Caribe está aqui. Aí perguntou para mim: o senhor comeu o nosso prato principal? Eu disse: rapaz, nem sei qual que é. Qual é que é? Aí ele perguntou: mas no mangue o senhor foi? Eu disse: não, o maior mangue da América Latina, senhor. Eu falei: não fui não. Mas e no parque aquático do Bertrano de Tal? Eu falei: fica aqui? Ele disse: sim, hoje eu recebi uma caravana do Rio de Janeiro, que saiu do Rio de Janeiro para vir para cá. Aí eu cheguei em casa e disse: Rosemary, Deus nos mandou para um paraíso, nega, e agora corre o risco da gente ir para outro, não vou dizer o nome, não complete. Não desfrutei do paraíso. Tem pessoa que está assim como Davi, ó. Ele está tão oprimido no ser, Deus manda ele para a bênção, sabe o que ele fala? Isso é um laço, isso é o diabo. Chega alguém e fala: irmão, senti no meu coração, chegou a hora da tua vitória, tu vai ter paz, isso é o demônio, isso é o Satanás querendo me enganar. Chega alguém para ele e fala: irmão, senti de te dar esse bolo, ele falou: mete o pé e chuta, que isso é macumba, chuta esse demônio, isso é macumba. Quem já viu aquelas pessoas que têm espírito de desconfiança? Quem é descendente de polonês sabe o que eu estou dizendo. É 24 horas desconfiando de tudo, até do relógio. Não,
Tem que ver. Olha essa pilha. Você está errado. Esses ponteiros. Aí você também não vive. Quem está entendendo? Agora, quando você vai a Deus, o Senhor vê dos céus e domina sobre a terra. O Senhor reina nos céus e o Senhor reina sobre a terra. O Senhor conhece os que são seus, alabacanda, labaiá, e sobre eles está a sua misericórdia, porque o selo de Deus permanece firme. Ele conhece os que são seus e os que são dele. Aparte-se da iniquidade, diz a palavra do Senhor. Oh Espírito Santo, eu sinto teu vigor, eu sinto teu espírito. E esta palavra não veio por vir. Tem pessoas aqui que não conseguem, Pai, descansar em ti. Tem vidas aqui, Pai, que não conseguem se render ao teu poder. Tem almas aqui que não conseguem se entregar. Tem vidas que estão em casa atormentadas pelas feridas passadas, pelas experiências amargas, mas o Senhor trouxe esta palavra. Mas o limpa, Senhor, este espírito traidor que estava dentro desta casa, este espírito maligno que estava destruindo esta família. Agora, Senhor, agora, Pai de amor, nós pedimos, joga por terra trevas do inferno da maldade, as ataduras, dá propósito àqueles que estão saindo até a ti para clamar, dá propósito para aqueles que estão

0: do laço, tira, Pai, o pé deste moço deste laço, tira o pé desta criança desta amarradura, tira o pé deste homem desta destruição, tira os pés, terabaia, canturibialabá, pepalabacandalabaia, corta o laço, Papai, corta o laço, Senhor, corta o laço do destruidor, corta, Pai, tudo aquilo que havia preparado o inimigo, tudo aquilo que havia levantado o inimigo contra a vida dele, contra a vida dela. Agora, Pai, nós queremos te pedir, venha destruir esta obra diabólica, esta obra satânica, que está, Senhor, levando esta vida ao desespero e à ruína para não voltar. Cai por terra, Satanás, esta vida não é tua, esta alma não te pertence, este controle já não te é mais devido. Orimicandalamasturianda, Pai de glória, Pai de amor, agora, meu Salvador, eu repreendo este espírito mandado, que seja derramado o teu poder e glória. Tem uma pessoa que está aqui em nosso meio. Eu vi quando alguém levantava da sepultura um espírito de morte, para mandar no teu caminho, para você viver dia e noite confronto contra este poder da morte. E eu vou chamar esta pessoa só uma vez, porque o Espírito de Deus vai jogar por terra este espírito maligno. Aonde está esta pessoa? É um espírito da morte. Venha cá, eu quero orar. O Espírito de Deus está me mostrando três pessoas que você queria escapar, mas o laço foi tão terrível que você teve que concordar com aquela armadilha maligna. E Deus está dizendo, Ele vai reverter a sentença. Aonde estão estas três pessoas? Venha cá, Senhora. Ele vai reverter. Venha cá, homem. Ele vai reverter. Vou chamar a última vez. Venha cá. Fecha os teus olhos, filha. Deus vai jogar por terra este espírito das trevas. Não, cai por terra, Satanás. Queima, Jesus. Olha ele aí, ó. Grita, queima, Jesus. Sai daí, Satanás. Olha que coisa terrível ali, ó. Olha que coisa terrível. Sai dela, Satanás.
1: Ah, eu quero que ela bebe. Eu quero que ela bebe.
0: É você que luta com ela para tirar deste caminho?
1: É.
0: Tá vendo aqui ou não? Quando ele divide e fracciona, quem é? É ele. É ele. Olha lá, do outro lado lá, grita, queima ele. Ó, sexta-feira. Queima. Levante a mão para cá, grita, queima. Grita, queima. Olha lá, manifestou lá, grita, queima ele. Manifestou lá na vida do homem, ouvintes. Manifestou lá na vida do homem a legião. Vai expulsando aí, obreiros. Sai, legião. Sai, legião. Pelo poder que há no sangue de Jesus. Espírito da destruição. Por terra da vida dela. Por terra do caminho dela. Segura aí. Por terra do caminho dela. Olha aí que coisa terrível. Ó. Grita quem? Ah, mas eu estou sozinho. Mas eu estou sozinho. Você não está se unindo, não. Você não está unindo a nós para a libertação. Levante a mão e diga, sai, Satanás. Sai do caminho dela. Sai da vida dela. Sai em nome de Jesus. Sai. Olha que coisa tremenda. Meu Deus do céu. Senhor, o teu nome?
2: Karina.
0: O que estava acontecendo contigo, Karina?
2: Muita tribulação, muita doença, muita coisa, porta fechada, muita coisa.
0: Tribulação.
2: Tribulação.
0: Jesus está te dando libertação. Põe a mão para cá. Há poder no sangue de Jesus. Pai eterno, venha queimar toda resistência de anos. Faz anos que você está lutando aí, espírito. Queima! Olha aqui, ó. Não, hoje é dia da libertação. A unção que liberta de Jesus. Olha ele aí, ó. Sai, Satanás. Sai da vida dela agora. Sai, em nome de Jesus. Tenha medo, não. Jesus, traz o teu fogo libertador sobre ela. Toda opressão, toda legião que luta, o sangue de Jesus tem poder. Levante a mão agora. Põe a mão para cá, diga, Senhor Jesus, nada mandado, preparado pelas trevas, poderá triunfar contra a nossa vida. Queridos, antes de orar, nós temos

0: que expor o que é verdade. Você viu que o espírito maligno, ele não respeita. Você está nos caminhos do Senhor, mas ele quer você no caminho das bebidas.
1: Queima ele! É você!
2: Ai, eu tenho ela!
1: Grita, queima ele! Sai dela, Satanás!
0: É ele, ó.
1: É ele, ela está aqui, mas ele lutando para levar para lá. Levante a mão para cá, todo mundo agora, levante a mão para cá. Diga, Satanás, sai dela, em nome de Jesus. Sai, liberta. Aplauso para Cristo. Ó,
0: não pense porque você está orando que o inimigo vai deixar de lutar. Não pense porque você está prosperando que ele vai parar de guerrear para te levar para a miséria. Mas agora nós vamos orar contra isso. Eu quero chamar. Fica aqui, filha, vai fazer um concerto com Deus. A senhora já se batizou? Não ainda. Mas Jesus vai trabalhar. A senhora, filha, qual é o teu nome?
3: Dufina.
0: Qual é o teu nome, querida?
3: Jennifer.
0: Nós podemos cuidar de vocês, Jennifer? Podemos cuidar de vocês, amados? Porque a gente só pode cuidar de quem quer. E a gente só pode discipular. Ah, pastor, mas a igreja não cuida. Cuida. Não tem quem na face da terra cuide da tua alma como a igreja. Tem pessoa que pensa que a igreja é para assistência social. Tem pessoa que pensa que a igreja é para só fazer casamento. Outros pensam que para a igreja é só para... Não, não. É alma. Quem se sente ministrado na tua alma quando você vem aqui? Ontem eu estava sendo ministrado num discipulado, tomando decisões e chorando, porque tinha alguém ministrando na minha alma. Meu bolso é para depois. As minhas feridas, depois Deus cura. Agora é a alma. Quem entendeu, diga glória a Deus. Eu quero orar pela tua libertação na alma. Você que está aqui, você que está em casa, esta oração é para a decisão da tua alma. Ah, pastor, eu não me importo com a minha alma, eu não quero saber para onde ela vai, eu não sei... Não, então não. Essa oração é para aqueles que entendem o que a tua alma precisa. Aonde você está? Sai do teu lugar. Nós vamos ajudar agora a tua alma nesta batalha. Vem, tenha medo não, pode vir, Senhor. Chega de sofrimento, meu Deus do céu. Chega de luta, mulher. Pelo amor de Deus, até quando nós vamos arrastar este peso, esta carga? Vem, deixa eu orar. Levante as mãos para cá. Oração por estas almas. Muitos deles vão se decidir aqui, muitos deles vão se reconciliar, outros vão voltar. Tem muitos que estão em casa que vão se entregar agora, não importa qual é a situação. O importante é a salvação da tua alma. Quem está entendendo, diga glória a Deus. Irmão, você não vai acreditar. Um dia eu fui orar por uma pessoa. E aí, o diabo disse assim: você faça o que faça, você pode orar, pode jejuar, e nós numa campanha de jejum. Ele falou assim: eu vou matar ela. Eu falei: rapaz, não pode. Estava na cidade de Contenda. A mulher era prima do prefeito, tinha vindo da Alemanha. Irmãos, de repente eu vi um carro parou, um carro vermelho. Desceu um senhor e uma senhora bem rapidozinho. Tirou um corpo. Assim no final, Andrew, tinha um banco de concreto. E plucutufo, jogou o corpo lá e entrou no carro e rau. Falei, ixi, que coisa, irmão. Saí assim da oração, chamei o Sebastião. Sebastião, continua a oração. Aí chamei a irmã e disse: irmã, essa pessoa está morta. Ela falou: ai meu Deus, pastor. Eu falei: irmã, verifica aí, traz o espelho, vê a pulsação. Ela falou: meu Deus, pastor, está morta. Desovaram um corpo morto dentro da igreja. Olha que coisa terrível, irmão. Levaram a mulher para o terreiro. Lá o bicho manifestou, matou a mulher. Sabe o que eles fizeram, coronel? Trouxeram e jogaram o corpo dentro da igreja. Aí meu irmão uma falou: ai meu Deus do céu, é a prima do prefeito, o pastor, vão trancar a igreja, meu Deus, esse corpo morto. E eu falei: Espírito Santo, sabe o que Deus falou comigo? 9h35 da noite, fecha a porta da igreja, Pergunta quem quer ir embora. Libera quem quer ir embora. Pergunta quem tem fé para ficar para orar e fica com eles. Falei, irmãos, nós vamos acabar o culto hoje. Quem tem fé para ficar, nós vamos prolongar uma mini vigília. Quem tem compromisso, quem vai trabalhar cedo amanhã, está liberado. Mas quem pode ficar? Ficou aí uns 18, não me lembro bem se era 18 ou 20 pessoas. Falei, agora fecha a porta e vamos para o glória. Falei, nem se preocupe com esse corpo, deixa para lá. Não foi nós que matamos, não. Isso aí é obra deles. Isso aí não é obra nossa, não. Irmãos, e estou lá, Senhor, meu Deus e meu Pai, e estou orando pela igreja, essa cidade, que isso, e que essa maldição, e que aquele bruxedo, e que aquele isso. De repente, rapaz, um grito, um urro, lá no banco. Ai, ai, ai, meu Deus do céu, está queimando. Falei, ué, está queimando o quê? A mulher levantou, ai, está queimando, ai, meu Deus do céu, como queima. Aí as irmãs chegou perto dela, falava assim, tudo enrolado. Tinha recém-chegado da Europa, não falava português bem. Aí tinha uma irmã nativa de Contenda, que lá é muito, muito alemães, muito italiano. Começou a falar com ela, o que aconteceu? Ela falou, não sei, voltei de um inferno de chama. Estava me queimando tudo. Eu estou morta ou estou viva? Ela falou, não sei, filho, eu acho que você está viva. Porque se você está conversando aqui, eu acho que você está viva. Irmão, aonde já estava a alma? Aí tem pessoas que dizem, não existe, é para ter nada de inferno, não, que morreu, vai para aqui, vai, fica brincando com a tua alma, fica brincando com a tua alma. Ela voltou das chamas, isso eu vivi, tá? Ninguém me contou, eu vivi, cidade de Contenda, anexo de Araucária, cidade de município de Curitiba. E se Deus não traz o espírito de vida de novo? Vai direto para lá, meu querido. Vamos orar pelas almas. Você crê que a tua alma tem direito de receber? Então vem também. Nós vamos orar pela tua salvação.
4: Hã? Noite eu tenho dor de cabeça, eu não consigo dormir à noite, sabe?
0: É uma perturbação.
4: É assim, é o telefone tocando, é gente falando que está doente. Eu corro lá, vou cuidar, volto, sabe? É aquela perturbação.
0: Fecha os olhos, agora a tua alma vai ter paz nele. Ó! Oh! Que disse a Bíblia? 1 Crônica 12, 17, se não é pacífica, você já entendeu, levante as mãos, soberano Deus, aqui está as almas que o Senhor escolheu para livrar, aqui estão as vidas para o Senhor repreender o poder das chamas, Senhor, tem ouvintes que estão nesta transmissão, tem pessoas que estão em aflição, tem vidas que não tem mais paz, meu Pai, não tem mais paz para viver, paz para comer, paz para dormir, já não tem mais paz, meu Pai, ó Deus, para sair de casa, já não tem mais paz para viver a família, é uma tribulação infernal, 24 horas, Pai, ó Deus, esta perseguição, este espírito demoníaco, sai Satanás, sai de uma vez por todas, destruidor, assolador, nós te repreendemos, espírito maligno, o sangue de Jesus Cristo, agora Senhor, lava estas vidas, lava estas almas, da calamando, orimi alamai, peri, midika, lamanamana suria, limpa, limpa, limpa, limpa, limpa, limpa Senhor estes caminhos, ó Deus, que estavam todos torcidos, limpa Senhor, arranca agora, da dominação do maligno, para que este laço de perturbação, laço de aflição, laço da morte, laço para subtrair e dividir, que pela tua palavra venha cair por terra. Ah, meu Deus, o Espírito Santo já está me mostrando 17 pessoas que Deus está cortando o laço, é da separação e do divórcio, da separação e do divórcio, Deus está cortando o laço, alabacando alabaia, corta Senhor este laço, corta Senhor este laço, corta alabacando Calamanchorialamaia e confirma a vitória em nome de Jesus. Acompanhe aqui, filhinhas. Acompanhe eles aqui. Acompanha lá. Isso. Vamos proceder. Os dois jovens, por favor, acompanhe-nos aqui. Nós vamos te atender. Atenda eles aqui. Quem está feliz com Cristo, diga glória a Deus. Oh, glória. Dai glória a Deus. Alegra, meu irmão. Tire essa tristeza do teu coração. Dai glória a Deus, te alegra, meu irmão. Tire essa tristeza do... Mas Jesus falou pra mim, também fala pra você. Quem não dar glória a Jesus, precisa. Jesus falou pra mim, também fala pra você. 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As do norte virá, do leste do oeste.

nós não podemos dar vazão para a operação do inimigo. E agora nós vamos apresentar a oferta do grande livramento. Quem crê que Deus corta o laço e quebra a lança? E nesta oração, eu quero orar por todos os dizimistas. Você sabia que quem atrapalha a tua prosperidade, quem bloqueia o teu progresso, é o adversário? Ouvinte que está em casa, e você tomou uma decisão pela tua salvação, o prefixo 11, número 9, 5094, 4645, 5094, 4645, é para você entrar em contato. Faz como estas almas aqui agora, que se renderam a Cristo, que aceitaram ao Senhor. Irmãos, eu falava sobre a necessidade que pairava também sobre a vida do nosso ser. Quem quer ter a prosperidade de Deus nos seus caminhos? Não, nós confundimos prosperidade com bens, prosperidade com dinheiro. E prosperidade é mais do que dinheiro. Quem sabia disso, diga glória a Deus. E o que está para desatar na tua vida é muito simples. Tem pessoa que está vivendo momentos que ele não consegue superar. E está faltando uma decisão só para ele entrar na bênção de Deus. Que decisão é essa, pastor? Diga comigo, não existe prosperidade sem fidelidade. Mas não é fidelidade só a Deus. Fidelidade ao teu propósito, fidelidade ao teu trabalho, fidelidade àqueles que trabalham contigo. Quem está entendendo, diga glória a Deus. Ninguém consegue prosperar se não há um ato de fidelidade. Olha o que disse Davi. Se há deslealdade na minha mão, então que me julgue o Senhor entregue aos meus inimigos. Ele está dizendo, eu não vou deixar o inimigo manusear as minhas mãos. Quem está entendendo, diga glória a Deus. Irmãos, mas a gente segue o instinto natural. E o instinto natural, ele não é, ele parece a atitude daquele instinto animal. Você sabia disso ou não? Você se apega a algo, mesmo tendo outro melhor e você não quer soltar. Sabia disso ou não? E isso não pode acontecer. O que Deus tem para você é maior. O que Deus tem para você é melhor. Livre-se desta infidelidade. Agora nós vamos orar para apresentar o nosso dízimo, a nossa oferta. Sábado pela noite, Santa Ceia do Senhor. Domingo pela manhã, Santa Ceia. E à tarde, a nossa irmã Débora com as mulheres de fé em um culto celebrativo em prol das mamães. Quem é mamãe? Já prepara o cartãozão de crédito, querido. Quem é filho de uma mãe? Levante as mãos. E se fosse em Venezuela, é um palavrão, hein? Ué, você é filho do quê? De proveta? Quem tem uma mãe e é filho, levante a mão. Então, é dia de colocar o cartãozinho, tá? Não adianta você vir com aquela historinha, mamãe, eu vou te dar uma batedeira de bolo, só porque você gosta de bolo, é presente de presente. Quem entendeu, diga glória a Deus. Tem pessoa que fala, mamãe, eu vou te dar uma garrafa d'água, pelo amor de Deus, irmão. Aí tem outros que falam, pix, lá, já gritou, uma mamãe já gritou lá, não quero nada, eu quero é pix. E lá em casa é tremendo, chega o dia das mães, eu vou te dar uma geladeira. Que presente é esse, irmão? Vou te dar uma máquina de lavar, você tá é doido, né? Quem vai querer isso, irmão, para trabalhar? Aí, sabe o que eu vou te dar? Sabe o que eu vou te dar? Jogo de panela. Não, meu querido. Você tá, isso é coisa do passado. Mulher não quer saber disso, não. Agora é pix. Fica de pé, por favor. Não sou eu, olha lá, ó. Olha lá, ó. Olha quem está falando. Agora é pix. Tem dessa história. Aí ela vai comprar o que ela quiser, meu amigo. Tá? Vê que essa historinha que eu vou te dar jogo de panela. Você vai ver porque a comida vai ficar mais saborosa. Você crê que isso vai funcionar, Geraldo? Você está dando, isso é presente para você. Eu vou te dar um guarda-roupa novo. Não, isso não vai funcionar.
Então, já prepara. E agora nós vamos orar para Deus prosperar. Quem crê que Deus prepara o presente melhor? Nós, os homens, não é desabafo, né? Não é desabafo, não existe desabafo aqui. Nós já sabemos que é gravata e caneta. Quando chega o dia dos pais, a minha família se reúne. Papai, o que, que o senhor quer? Eu falo, de sempre. Aí já sabe, é um cinto de doble face, marrom e preto. Que se eu coloco marrom, você vira o cinto. Se é preto, você usa do outro lado. Já sabe, todo aniversário, querido, e todo dia dos pais, ou é uma caneta, ou é uma gravata. Só que as mulheres, você não vem com essa história para cá não, tá? Aquela que te deu a vida, que é mais do que isso, que é obediência, que é reverência. Levante esse voto, levante. Levante, nós vamos orar. Levanta, e minha irmã, e a minha oferta? E, meu Deus do céu, venha para cá. Aí você recebe a bênção e eu não recebo nada. Quem quer receber a vitória? Isto é o de sempre, minha irmã. É o mesmo valor, é o mesmo procedimento. Isso mesmo, Deus está te usando aí, ó. Que coisa linda. Vamos já? Levanta, ouvintes que fez a transferência agora. Pode deixar, usa para evangelizá-la, para dar para uma pessoa. Ó, você que está dando uma oferta de 50, de 100, se você mandar o teu comprovante para cá, nós vamos mandar um kit evangelização para a tua casa, como o nosso irmão Anderson aqui, ó. Já está aqui. Ah, pastor, mas eu estou em casa. Quem mandou você ficar em casa? Ah, pastor, mas não deu para chegar. Vem retirar o teu brinde aqui também para você ajudar a evangelizar. Levanta a tua oferta, levanta o teu voto. Diga comigo, meu Deus, veja dos céus, mais alto, diga, veja dos céus, todo preparo do adversário para impedir o meu prosperar, e joga por terra aqui nesta tarde para realizar a grande obra. Comece dando glória, glória a Deus, poderoso Deus. Eu apresento os dizimistas da tua casa, eu apresento a lamastecanda labaia, aqueles que aqui estão, Senhor, lemará surimicalamancho. Oh, glória, glória, clame, clame, clame, clame, clame ao Senhor, clame ao Senhor. Clame a Ele agora, clame a Ele agora. Ó Deus poderoso, ó Deus maravilhoso, eu apresento a finança do teu povo, eu apresento o propósito desta igreja, eu apresento este voto que está sendo levantado nas madrugadas, Pai amado, para que toda tranca, para que todo impedimento, sai daí, Satanás, sai daí, tu tem que cair por terra, Satanás. Este negócio não te pertence. Esta remuneração não é tua. Este benefício não passa pelas tuas mãos. Este dinheiro não vai ser bloqueado pela tua obra, pela tua operação. Sai daí, impedimento. Sai devorador. Sai migrador. Sai contador. Sai...

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1: 17 horas.
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0: ouvintes, aceite a paz de nosso Senhor e Salvador Jesus Cristo. Deus abençoe a vida de todos vocês que estão aí ligadinhos no programa Voz da Libertação. Este programa, você sabe, tem como órgão oficial da Igreja Pentecostal Deus e Amor, que tem o seu fundador, o nosso saudoso missionário Davi Miranda. Na presidência, na direção geral, está a cargo da serva de Deus, a nossa irmã Erini Miranda. O Templo da Glória de Deus está localizado na Avenida do Estado, 4568, Liberdade, São Paulo, capital. E a nossa sede estadual das Igrejas Deus e Amor, aqui no Rio de Janeiro, está localizada na Rua Senador Pompeu, no número 27. Lembrando que temos cultos aqui diariamente, no horário das 7, 9, 11, 13 às 15 e também no horário das 19 horas.
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0: Já quero até agradecer vocês por permitir a nossa voz chegar dentro do seu lar. Eu não tenho dúvida, ouvinte, que onde chega esta programação, chega a bênção de Deus também na sua vida. Não desligue o seu rádio, porque daqui a pouco eu estarei orando por você e orando pela sua família.
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2: 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Na Santa Ceia, a nova criatura passa a andar e viver através do novo e vivo caminho. O pecado e a morte foram rompidos pela vida abundante que é Jesus. Assim, aquele que se alimenta de mim viverá por minha causa. 1 João 6,57. O precioso sangue de Cristo, um cordeiro sem mancha ou defeito. 1 Pedro 1,19. Ele pagou por completo a dívida que devíamos a Deus pelos nossos pecados. O sangue de Jesus é purificador. Isso é claramente evidente em 1 João 1,7 a 9. Mas se andarmos na luz, como Ele na luz está, temos comunhão uns com os outros. E o sangue de Jesus, seu Filho, nos purifica de todo o pecado. Se dissermos que não temos pecado, enganamo-nos a nós mesmos, e não há verdade em nós. Se confessarmos os nossos pecados, Ele é fiel e justo para nos perdoar os pecados e nos purificar de toda a injustiça. Temos, através do sacrifício na cruz, a purificação e perdão dos pecados. João 19:34. O plano perfeito de Deus incluiu o sacrifício de Jesus na cruz, que nos deu a oportunidade de estar libertos do pecado de uma vez por todas, através do seu sangue. O objetivo da Santa Ceia é o romper com todas as estruturas da opressão. Ele morreu, mas ressuscitou. A cruz e o túmulo estão vazios, mas o trono está ocupado. Celebre a morte e ressurreição daquele que vive e ressuscitou. Lembre-se do verdadeiro significado que ela deve ter em nosso coração, a memória constante da promessa que Jesus vai voltar para nos buscar. Lembrarmos do sacrifício de Jesus na cruz por nós, examinarmos nossa mente e coração e nos arrependermos dos pecados ao recordar do valor da cruz de Cristo. Termos comunhão com a Igreja, tornando-nos um só corpo e anunciando juntos a vinda de Jesus.

Neste momento eu quero falar com toda a membresia da nossa sede estadual aqui da Senador Pompeu, lembrando a todos que é neste dia 9, neste sábado, e também no dia 10, no domingo, nós teremos a celebração da Santa Ceia do Senhor Jesus Cristo. Queridos irmãos, que culto maravilhoso é esse para a igreja, um momento memorial, um momento profético, onde a igreja se reúne para lembrar ali o sacrifício de Cristo Jesus e, ao mesmo tempo, a igreja anuncia para o mundo inteiro que a esperança está viva no coração, aguardando o retorno do Senhor Jesus Cristo. Eu quero convocar toda a membresia, você que está em plena comunhão com Deus, como a Igreja Deus e Amor, você não pode ficar de fora. No sábado, no dia 9, a ceia será celebrada no horário das 9 da manhã. E no domingo, no dia 10, no horário das 7, 9, 11, às 15 e também no horário das 18 horas. Jesus deixa claro: quem come a minha carne e bebe do meu sangue, esse permanece em mim e eu nele, e eu ressuscitarei no último dia. Aqui fica o meu convite para todos vocês que estão em plena comunhão com Deus, com a Igreja Deus e Amor, venham participar conosco da Santa Ceia do Senhor Jesus Cristo.

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2: Deus abençoe, ouvintes. Neste momento, passando aqui para convidar a todos vocês para este domingo. É o prosseguimento da campanha da restituição. Deus tem abençoado o povo, uma campanha que tem impactado vidas, lares e famílias. Você sabe que esta campanha está baseada no livro de Jó, onde Deus trouxe a restituição. Restituiu saúde, restituiu a sua família, restituiu os seus bens. É para você entender que Deus tem poder da restituição. Eu quero convidar você, a sua família, para estarem conosco neste domingo. Eu sei que no decorrer da semana são várias atividades, é o trabalho, tem a faculdade, tem aquele curso, mas aos domingos você pode levantar pela manhã juntamente com a sua família e participar conosco desta campanha. São três horários, 7 da manhã, às 9 e também às 11 da manhã, a campanha da restituição. Eu estarei aqui com vocês pregando a palavra do nosso Deus.
3: Mas agora nós vemos, meus irmãos, que Jó não desistiu. No capítulo 42 que nós lemos, nós encontramos aqui o ponto da virada. Deus apenas não restaurou, mas ele

vitórias. Deus é especialista em transformar lágrimas em testemunho. Tem alguém aqui que pode glorificar o nome deste Deus? O Deus que vira a chave, o Deus que transforma situações, o Deus que restaura. Você pode olhar para mim e falar: pastor, eu estou vivendo o capítulo 1 de Jó, a minha vida é só perdas, a minha vida é só dores, a minha vida é só incertezas, é só sofrimento.

0: nome dele, haverá. Deus já preparou a restauração, Deus já preparou a restituição, Deus já preparou a honra.
1: Olha, ouvinte, eu tenho certeza que você não vai perder tempo. Você vai ganhar tempo aqui aos domingos. Vai sair da sua casa para ouvir uma boa palavra da parte de Deus. Deus tem prazer em falar com você, acrescentar a sua fé, trazer cura interior e ainda abençoar a sua vida. Após a pregação da palavra, eu estarei orando através dos excelentes dons do Espírito Santo e, na sequência, juntamente com o Esquadrão da Fé, que estaremos aqui juntos, em jejum, em oração, em humilhação, pedindo a Deus para te abençoar. E nos domingos também, Deus tem confirmado libertações, Deus tem confirmado milagres. Venham participar. Eu tenho certeza que neste domingo a mão de Deus vai operar na sua vida e você vai glorificar o nome do Senhor.
0: Toda enfermidade, sai daí doença, sai da cabeça, sai dos ossos, sai do sangue, sai do pulmão, sai dos rins. Olha aí que demônio bravo, grita queima, Jesus. Sai a enfermidade, vai embora. Sai você que está colocando doença no corpo desta pessoa. Eu te repreendo. Sai daí, Satanás. Sai doença, sai. Sai doença, sai. Sai cegueira. Sai surdez. Sai paralisia. Sai inflamação. Sai infecção. É no nome de Jesus. Sai caroço, sai hérnia. Sai daí, Satanás, sai. Sai a enfermidade maligna. É no nome de Jesus. É no nome de Jesus. Satanás, sai do caminho dessas pessoas. Vai queimando, Jesus, vai queimando. Sai da vida delas, Satanás. Grita, queima, Jesus. Vai expulsando, vai embora, Satanás. Sai, opressão maligna. Sai do caminho dessas pessoas. Sai de dentro desta casa. Sai em nome de Jesus. Vai queimando, Jesus, vai queimando. Pede para Jesus queimar ele.
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1: A mão de Deus tem se movido no nosso meio aos domingos. Que coisa tremenda. Vidas sendo libertas, vidas sendo restituídas, restauradas pelo poder de Deus. As pessoas têm testemunhado, ouvinte. As pessoas têm contado a bênção. Nós vamos acompanhar agora, porque as pessoas saem de casa, ouvem a palavra, recebem a oração da igreja e, claro, essas pessoas vão testemunhar. Aumente o volume do seu rádio e vamos acompanhar o que Deus vem realizando nesta campanha da restituição.
0: Seu nome?
3: Irmã Luciene.
0: Irmã Luciene, o que é que aconteceu?
3: Eu cheguei aqui, pastor. Eu estava com caroço na minha boca. Na madrugada eu orei e falei com o Senhor. Aleluia. Eu queria, aleluia. Eu queria o meu milagre. E o caroço sumiu.
0: Espera aí, irmã Luciene, quanto tempo este caroço estava aí?
3: Uma semana, pastor.
0: Uma semana. E hoje a irmã veio aqui crendo no milagre. E o caroço sumiu.
3: Sumiu.
0: Tá curada. Sumiu o caroço. Vocês podem glorificar o nome de Jesus.
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1: A presença de Deus tem sido notória no decorrer desta campanha. Deus está operando aos domingos. Você não vai ficar de fora. Eu sempre costumo falar, ficar de fora é perder as bênçãos de Deus. Venham para cá, Deus quer restituir o que você perdeu. Eu sei que eu falo com pessoas que ao longo dos dias, dos meses e até anos, você vem sofrendo perdas na sua vida. Talvez a saúde, talvez a família, quem sabe os seus bens, mas você vai estar neste domingo diante de um Deus que é poderoso para restituir na sua vida. Rua Senador Pompeu, número 27, aqui no centro do Rio de Janeiro.
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0: Olha, ouvintes, está chegando o dia 15 de maio, o dia tão esperado, a Vigília dos Remidos. Nós estaremos aqui em mais uma madrugada na presença do nosso Deus. Olha bem, aquela chama que está apagada no seu coração, o Espírito Santo vai reacender. Vai ser uma madrugada de poder, de palavra, de unção, de adoração, e você não pode ficar em casa. 15 de maio, no horário das 23 horas, nós estaremos aqui num período de aquecimento, das 23 horas até a 0 hora, um período de adoração, preparando aqui para receber vocês, um período de adoração à Majestade Santa. A 0 hora, a igreja estará entrando em oração. Que coisa linda! Em clamor, um período de intercessão. E teremos aí ao longo desta madrugada, pregação da palavra, os grupos estarão adorando. Olha, ouvintes, vai ser uma madrugada que vai impactar a sua vida. Por que vai impactar? Porque a presença de Deus estará conosco nesta vigília. Eu quero convidar você aqui da área central do Rio de Janeiro, você que está nas comunidades, nos bairros adjacentes, nas cidades aqui do interior e até de outros estados do Brasil, venham participar conosco desta vigília. Vai estar presente conosco, pregando a palavra de Deus, o presbítero Renato Souza, ele mesmo que é o pastor estadual de Campo Grande. Eu tenho certeza, Deus vai utilizar a vida dele na pregação da palavra nesta madrugada.
1: Ela continua perseverando, aleluia, e Jesus para e diz: mulher, eu não posso te atender, aleluia, eu fui enviado somente para atender as ovelhas perdidas da casa de Israel. Por que Jesus vai provar esta senhora? Porque havia determinação. Crente determinado, não tem como o diabo fazer com que ele desista. Crente determinado e perseverante, o diabo pode se levantar, mas ele vai se levantar para cair por terra, porque quem é determinado e perseverante alcança o milagre da parte de Deus. Oh, levanta a tua mão e dá glória. Tem vitória de Deus para a tua vida.
0: A palavra de Deus, ela é um alimento forte, levanta mesmo o caído, fortalece o fraco. Eu tenho certeza, ouvinte, você não vai sair desta vigília da mesma maneira que você vai chegar. A palavra de Deus vai te alimentar, vai te sustentar e você vai sair desta vigília fortalecido. Nós teremos aí um período de adoração também. Vários grupos estarão conosco adorando a Deus nesta madrugada.

0: Não fique de fora, ouvintes. Vem participar conosco. Vem adorar a Deus conosco nesta madrugada. E não podemos deixar de fazer aquela oração de Pentecoste. É uma vigília de poder. É uma vigília da presença de Deus. Muita adoração, muita oração, palavra de Deus. E teremos o momento do Pentecoste, onde o Espírito Santo vai batizar, vai renovar, distribuir dons nesta madrugada.
1: Que coisa linda, já tem pessoas adorando. Emaio de camastei, me clama lamai. Aleluia! Aleluia! Ele vive. Ele vive. E mande camaiastei, me clama lamai. Alamandai, que malamas.

presença de Deus, ela vai impactar a sua vida. Quem está caído, Deus vai colocar de pé nesta madrugada. Está fraco, será fortalecido. Você que está desanimado, Ele vai te reanimar. Venham participar conosco. É neste dia 15 de maio, no horário das 23 horas, a Vigília dos Remidos. Rua Senador Pompeu, número 27, aqui no centro do Rio de Janeiro.

0: Escrito está na palavra de Deus:
1: e se o meu povo, que se chama pelo meu nome, se humilhar e orar e buscar a minha face e se converter dos seus maus caminhos, então eu ouvirei dos céus e perdoarei os seus pecados e sararei a sua terra. 2 Crônicas 7:14.
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0: Neste momento eu quero falar com todos os dizimistas da Casa de Deus. Você que é membro, você que é um simpatizante. Eu sei que tem pessoas que não são nem membros da nossa igreja, mas são dizimistas fiéis. Vem até a livraria da nossa igreja, devolve o seu dízimo. Outras pessoas que faz aquela transferência bancária, faz um Pix, porque você entendeu o reino de Deus aqui na terra e você tem abrido o seu coração e estendido as mãos e ajudado. Deus te abençoe, meus irmãos. Estou aqui neste momento para levar uma palavra de gratidão até vocês. Que Deus continue abençoando muito, muito mesmo, a vida de vocês que tem realmente dizimado na casa do Senhor. Vocês sabem que isso para vocês é um privilégio poder contribuir, colaborar no crescimento do reino de Deus aqui na terra. E vocês fazendo isso, Deus garante sempre a proteção do vosso patrimônio. O devorador não vai devorar os seus bens, não vai tocar no seu dinheiro, não. Deus garante a segurança total de todos os seus bens. Muito obrigado, meus irmãos. Muito obrigado por estar contribuindo, estar ajudando sempre nas manutenções da casa de Deus. E eu quero aproveitar este momento e fazer uma pequena oração por vocês. Pedir a Deus para continuar multiplicando aí o seu salário, abençoando todo o trabalho das suas mãos.
1: O Senhor Jesus nos promete em sua palavra no livro de João, capítulo 14, versículos 13 e 14.
2: E eu farei o que vocês pedirem em meu nome, para que o Pai seja glorificado no Filho. O que vocês pedirem em meu nome, eu farei.
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0: Senhor meu Deus e meu Pai, é no nome do Senhor Jesus Cristo, mais uma vez, ó Deus, eu quero te louvar por tudo, Senhor. Quero te louvar pela vida de cada dizimista fiel da tua obra. Meu Deus, a vida de cada membro, de cada simpatizante, cada visitante, as pessoas, meu Deus, que já entenderam, ó Deus, o reino do Senhor aqui na terra. São pessoas, Senhor, que têm abrido seus corações e também estendido as mãos para ajudar a tua obra. Visita mesmo neste momento a vida de cada dizimista fiel. Aqueles, meu Deus, que quem sabe não tem nem condição de vir na igreja, porque estão longe, mas são pessoas que têm feito aquela transferência bancária, têm feito um Pix e contribuído, têm devolvido a décima parte

0: tem dado a elas. Visita essas pessoas, meu Deus, abençoando o seu trabalho, abençoando o trabalho das suas mãos, multiplicando também, ó Deus, o seu ganho, multiplicando o seu salário e garantindo a proteção de todos os seus bens. Visita neste momento a membresia, Senhor. Ó Deus querido, todos aqueles que são fiéis ao Senhor, que têm devolvido também o seu dízimo na casa do Senhor para manutenção. É por isso, ó Deus, que o Senhor tem salvado almas. Através de cada contribuição, missionários têm sido enviados, ó Deus, de leste a oeste, de norte a sul, ó Deus, dentro do nosso Brasil, ó Deus, no exterior, que tem levado a boa semente. E cada dizimista, meu Pai, faz parte desta grande obra, porque tem contribuído no teu reino, tem contribuído na salvação das almas. Senhor da glória, repreende mesmo os espíritos devoradores, meu Pai. A miséria, as obras da inveja, arranca de dentro desta casa as enfermidades, meu Deus, que tem consumido o físico desta pessoa. E tem também, ó Deus, tirado do salário para compra de remédios. Senhor da glória, que haja bonança, que haja prosperidade e a proteção na vida deste dizimista, Senhor. É o que eu te peço e também te agradeço no nome de Jesus. Deus continue te abençoando. Você que é um dizimista fiel, nós estaremos aqui orando constantemente por você, pela sua família, para que Deus possa continuar aí, multiplicando o seu salário e também protegendo o seu patrimônio. Deus abençoe, meus irmãos. Continue sendo fiel a Deus, que Deus vai continuar também sendo fiel com todos vocês.
1: Pessoas estão morrendo no mundo sem salvação. O que você está fazendo para impedir isto? Fale de Jesus para alguém agora, antes que seja tarde demais. Quem ganha almas, sábio é. E disse-lhes Jesus: ide por todo o mundo e preguem o evangelho a todas as pessoas. Quem crer e for batizado será salvo, mas quem não crer será condenado. Estes sinais acompanharão os que crerem. Em meu nome expulsarão demônios, falarão novas línguas, pegarão em serpentes, e se beberem algum veneno mortal, não lhes fará mal nenhum. Imporão as mãos sobre os doentes, e estes ficarão curados. Marcos 16, de 15 a 18. 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

Que Deus abençoe a todos os ouvintes do programa Voz da Libertação, Presbítero Apolo falando com todos vocês nos trabalhos técnicos, Presbítero Denis de Oliveira. E é no horário das 19 horas, no horário das 19 horas, eu mesmo estarei pregando a palavra de Deus e entregando as revelações do Espírito Santo. Escuta aí o que Deus vai fazer através das revelações.

0: Olha aí que coisa, hein? Olha aí que coisa. É você, Satanás, que Jesus me mostrou querendo matar a criança dela, hein, Satanás? Ei, espírito maligno. É você, Satanás. É você, espírito maligno. Jesus me mostrou a criança no colo dela e o diabo querendo matar ainda esse mês. Grita, queima ele. Você queria matar a criança, hein, Satanás? Ei, espírito maligno. Você queria matar como, hein, Satanás? Ei, espírito da loucura. Você queria...
1: Eu mesmo.
0: Hã? Você queria eu matar mesmo. Como a criança, hein? Você queria matar como, espírito maligno?
1: Grita, ferida na orelha dela.
0: Quer matar como?
1: Com a ferida na orelha dela.
0: Com a ferida na orelha dela, tá vendo? A criança iria ter uma infecção no ouvido e ia se tornar uma infecção generalizada. Criança, ai Jesus, tá jogando por terra, grita queima Jesus, olha aí o demônio da morte na vida do jovem, ó. Olha aí o demônio da morte na vida do jovem, se esse jovem não chegasse aqui, seria o último dia de vida dele hoje, sabia? Olha só que coisa, grita queima ele, gente. Grita queima ele, gente. Grita queima ele, gente. Grita queima ele, gente. Em Satanás, você queria matar ele hoje, hein, espírito maligno? Queria, hein, Satanás? Queria matar ele como, hein, Satanás? Matar como?
2: O sobrinho da mulher dele.
0: Sobrinho da mulher dele ia matar ele. Grita, queima ele, Jesus! Queima! Você não vai matar não, Satanás. Você não vai matar não. Olha o outro aqui, hein, pastor Márcio? Olha o outro aqui na vida de uma jovem aqui, ó. Que coisa terrível, hein? Grita, queima, Jesus! Grita, queima, Jesus! Olha aí que coisa, hein? Olha aí que coisa. É você, né, pombageira? É você, né, pombageira? Grita, queima ele, Jesus! Grita, queima ele, Jesus! Levanta a mão pra cá, que a gente tem que pregar a palavra. A gente tem que pregar a palavra. Olha só quantas pessoas oprimidas, ó. Jesus falou comigo, se ele não chegasse aqui, ele morreria hoje, mas Jesus jogou por terra. Essa aqui, o diabo queria matar a criança, mas não vai, diga, não vai! Não vai! Não vai, olha só que coisa, hein? Um, dois, três, quatro, meu Deus do céu, cinco pessoas oprimidas, levanta a mão pra cá, diga comigo, todo mal, toda obra maligna, toda obra do inferno, sai agora, sai agora, sai agora, em nome de Jesus, graças a Deus, pode bater palma e dar glória a Deus.
3: Há poder no sangue de Jesus. 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
4: para repreender o mal e fazer de você uma pessoa vitoriosa. Você ouviu aí essas pessoas que manifestaram como espíritos malignos? São pessoas que estavam sendo vítimas de obras de feitiço, de inveja. O rapaz que manifestou uma legião de demônios, o diabo havia ganho a fotografia dele e foi pedida a uma entidade da morte para que acontecesse uma terrível tragédia, que ele viesse ser morto pelo tio dele. Olha só que coisa terrível, tá vendo? E essa pessoa chegou aqui na igreja Deus e Amor debaixo de uma ameaça. Mas aqui na igreja pentecostal Deus e Amor, a ameaça do diabo cai por terra, porque maior é aquele que está conosco. Por isso eu quero falar com você que ouve essa programação e que sabe que está sendo vítima de um trabalho de inveja. Alguém tem ganhado muito para te destruir, para acabar com a sua vida. Você é vítima de trabalhos terríveis, de feitiçaria. O mal tem dito, eu vou acabar com a vida dela. Eu vou destruir com a vida dele. E sabe o que acontece? Você começa a ter insônia,
3: dores no corpo, dor de cabeça, você começa a ter desejo de morte, de suicídio, e você vai caminhando a passos, digamos, rápido, à destruição. Mas se você hoje optar, buscar a Deus aqui, na Igreja Pentecostal Deus e Amor, o mal será repreendido na sua vida. Vem para cá, Rua Senador Pompeu, número 27, no centro da capital carioca. Repito, Rua Senador Pompeu, número 27, no centro da capital carioca. Deus quer mudar a sua vida. Deus quer jogar por terra toda a obra do mal que tem se levantado contra você. Mas para que haja essa revelação, para que haja essa libertação, melhor dizendo, você precisa, necessita correr para a Igreja Deus e Amor. Nós estaremos no horário das 19 horas. 19 horas, eu mesmo, presbítero Apóstolo Alexandre, com uma grande equipe de obreiros, pregando a palavra de Deus e entregando as revelações do Espírito Santo. Pastor, será que a minha vida é vítima de obra de feitiçaria? Será que a minha família é vítima de obra de feitiçaria? Eu não sei. Você precisa vir aqui na Igreja Deus e Amor para saber. Por quê, pastor? Porque aqui Deus revela o oculto escondido. Sabe o que está em trevas, pois com Ele mora a luz. Foi o que Deus disse na sua palavra. Então, se você buscar a Deus aqui na Igreja Deus e Amor, você vai ser livre de todo o sofrimento que te aprisiona. Você não nasceu para sofrer. Repito, você não nasceu para sofrer. Tem coisa grande de Deus chegando para a sua vida se você buscar aqui na Igreja Pentecostal Deus e Amor. E vamos aos testemunhos daquilo que Deus tem feito nessa igreja.
5: Pode dar glória a Deus. Pastor Apolo, libertação total na campanha. Aqui está o nosso irmão, 46 anos no vício do cigarro. Semana passada, no propósito com Deus, ele perdeu completamente o desejo de fumar e hoje completamente liberto para a glória de Deus.
6: Meu Deus, seu nome, meu irmão?
7: Almir.
6: Quanto tempo no vício?
7: 46 anos.
6: Vício de quê?
7: Do cigarro.
6: 46 anos?
7: Quando eu vim na campanha, fiz um propósito com Deus, eu larguei o cigarro, não fumei mais até hoje, e glória a Deus, não vou fumar nunca mais.
6: E nunca mais vai fumar em nome glória de Jesus. Pode bater palma e dar glória. Meu irmão, o irmão entende que quem foi que te libertou?
7: Jesus.
6: Quem foi?
7: Jesus.
3: Faz o seguinte, nós estamos aqui ao vivo pela Rádio Deus e Amor, pela FM 102.9 e também pela M130 e pela internet. Você que está ouvindo essa programação, você vai mandar aqui agora uma mensagem para o WhatsApp da igreja. Você vai mandar agora uma mensagem para o WhatsApp da igreja dizendo: quero a minha vitória. Você crê que Deus pode te abençoar? Pastor, eu creio. Então você vai mandar agora uma mensagem para esse WhatsApp aqui que eu vou te passar com a frase dizendo: quero a minha vitória. Inclusive, você fala o seu nome e o nome, isso, do lugar aonde você está falando. O WhatsApp é 021-993-326763. 021-993-326763. Na oportunidade estarei orando por você mediante ao nome mandado aqui no nosso WhatsApp. Mande agora a mensagem dizendo: quero a minha vitória, com o seu nome e do local onde você está falando. Com toda certeza, Deus vai abençoar a sua vida. Você sabe que o Filho do Homem se manifestou para desfazer as obras do diabo feitas na praia, na cachoeira, na mata, na encruzilhada. Você sabe que trabalhos feitos na cachoeira é para a vida das pessoas e de água abaixo. É assim que funciona. O diabo recebe nesses lugares para que a vida da pessoa venha ser uma destruição. Trabalhos feitos na encruzilhada é para pessoas se perderem na vida, não conquistar absolutamente nada. Aqueles trabalhos feitos em cima da pedra são trabalhos para a vida da pessoa ser dura, difícil, e a pessoa ter também a sua vida travada mediante a dificuldade. Trabalhos feitos no cemitério são trabalhos para matar a mesma pessoa. Meu Deus do céu, que coisa terrível. Você vai ouvir agora uma libertação de uma pessoa que o diabo recebeu no cemitério para destruir a vida dessa pessoa. Mas aqui, na hora da revelação, esses espíritos malignos foram revelados e expulsos no mesmo momento. Mas enquanto o pastor prepara aqui, vamos lá. Tem muita gente mandando mensagem aqui no WhatsApp dizendo: quero a minha vitória. Irmão Urdes mandou aqui agora. Vamos lá. Mais gente. Elvira mandou a do Meia. Abraço pro povão do Meia. Quero a minha vitória. Vamos lá. Isso. A irmã Rosângela. É isso mesmo? Isso. Rose mandou aqui. Paz do Senhor, pastor Paulo. Rose Martins. Isso. De Mauá. Quero a minha vitória. Toma posse da sua vitória, da sua bênção. Vamos ouvir essa libertação para que a sua fé seja aumentada em Cristo Jesus.
8: Aquela irmã que está de casaco azul, isso, casaco azul, coloca a mão no teu coração, minha irmã. Coloca a mão no coração. Jesus te mostrou terra de cemitério. Depois que essa terra de cemitério foi colocada, foi jogada na onde ela mora, a vida dela ficou de cabeça para baixo. Leva o microfone até ela. Ô, minha irmã, olha para cá. Minha irmã, qual o seu nome?
9: É Maria.
8: Maria. Jesus me mostra terra de cemitério.
9: É, deve que jogaram mesmo.
8: Depois, olha aí, grita queima ele, Jesus. Grita queima ele, Jesus. Grita queima ele, olha aí que coisa, hein? Olha aí que coisa terrível. Grita queima ele, Jesus. Grita queima ele, Jesus. A maldade existe, grita queima ele, Jesus. Grita queima ele, Jesus. Por gentileza. Meu Deus do céu, que coisa, hein? Jesus mostra que o diabo tem que dar o grito da derrota. Grita, queima! Grita, queima! Grita, queima! Levanta a mão pra cá, grita, queima ele, Jesus! Grita, queima ele, Jesus! Grita, queima ele, Jesus! Grita, queima, queima, queima, queima, queima, queima! Grita, queima, queima, queima, queima, queima! Grita, queima ele, Jesus! Grita, queima ele, Jesus! Diga comigo: todo mal, toda obra maligna, sai agora!
3: Olha só para você ver como é a maldade humana. O desafeto dessa senhora ganhou, aliás, foi ao cemitério, pegou uma terra de cemitério. Eu me lembro muito bem dessa revelação. Eu olhei para essa senhora e Jesus mostrou uma pessoa, óbvio que a gente não vai dizer como é a característica da pessoa, mas eu via uma pessoa pegando uma terra de cemitério, um barro, colocando numa caixa de fósforo e jogando esse, abrindo aquela caixa de fósforo e jogando num quintal. Quando olhei para essa senhora, eu vi nitidamente essa visão. E naquele momento, na hora que eu estava entregando essa revelação para essa senhora, olha só quem manifestou. O espírito maligno que estava ganhando para destruir a vida dessa senhora. Vocês veem que aqui na Igreja Deus e Amor, se tiver pessoas ganhando ou fazendo, melhor dizer, fazendo trabalhos contra a sua vida, é revelado aqui. Mas não fica revelado pura e simplesmente, porque tem muitos lugares por aí que é uma revelação para fazer a pessoa chorar e não resolve o problema. Aqui na Igreja Deus e Amor, não. Aqui a revelação vem com uma solução. E essa solução faz com que a sua vida seja uma vida em abundante. Vamos ouvir a participação dos nossos ouvintes.
10: Meu nome é Rosângela e eu quero a minha vitória.
11: Sou a Maria Aparecida do Gramacho, Duque de Caxias. Eu quero a minha vitória. E também coloco o nome dos meus filhos, Tainar Farias de Oliveira e Luca Farias de Oliveira. E peço a vocês que, por favor, ore pelos meus filhos, pela minha casa. Por favor, em nome de Jesus.
3: Que Deus abençoe, irmã Rosângela, que Deus abençoe, irmã Maria, pela sua participação. Mandou também aqui escrito a irmã Penha de Madureira. Ela mandou dizendo: pastor, quero a minha vitória. Sejam todos vocês abençoados aí agora, em nome de Jesus. E a vitória de Deus está aqui na Igreja Deus Amor. 19 horas eu estarei no portão principal da Igreja Deus e Amor para ministrar uma bênção na sua vida. E 8 horas eu estou no Santo Altar pregando a palavra de Deus e entregando as revelações do Espírito Santo. Ouvinte, é a maior campanha de libertação do estado do Rio de Janeiro, é a campanha aqui da destruição das fortalezas. Pastor Antônio, ele está à frente desse trabalho no Rio de Janeiro e nós temos visto diuturnamente os resultados na vida daqueles que frequentam aqui a Igreja Deus e Amor. Você vai ouvir mais uma revelação muito forte, porque mais do que falar é nós mostrarmos o resultado. Escuta aí o que Deus faz através da revelação do Espírito Santo.
6: Feche os teus olhos aí agora. Aleluia! Que tem um trabalho de feitiço feito para duas pessoas aqui. E Deus me mostra nesse trabalho de feitiço dois demônios, tranca-rua e pombageira. Esses dois demônios receberam muito para ver essa pessoa mendigando, para ver essa pessoa andando de um lado para o outro, sem direção, sem paradeira. E Deus está dizendo que esse demônio ele recebeu foi numa sexta-feira, 1h da manhã. Coloque a mão sobre o alto da tua cabeça. O espírito maligno que recebeu para destruir a vida dessas pessoas. Você está escondido aí, legião do inferno. Você recebeu para acabar com a vida dessas pessoas. Onde você estiver escondido, dá o teu grito de derrota aí agora. Dá o teu grito de derrota. Grita, queima ele, Jesus. Grita, queima ele, Jesus. Olha quem recebeu para destruir a vida dela. Grita, queima ele. Grita, queima ele. Grita, queima ele. Grita, queima ele. Meu Deus do céu. Ó espírito maligno, foi você que ganhou na vida dela para destruir ela, Satanás?
12: Eu matar!
6: Você quer o quê?
12: Matar a família dela! Você quer matar na família dela, espírito maligno?
13: Quem mexe com a cigana, mexe com o inferno!
12: Grita, queima ele, Jesus! Grita, queima ele, Jesus! E na revelação de Deus, os demônios não ficam de pé. Na revelação do Espírito Santo, o demônio, ele é obrigado a cair por terra. Grita, queima ele, Jesus! Grita, queima ele! Ô espírito maligno, o que que você recebeu para destruir a família dela? O que que você recebeu para destruir? Fala aí agora.
13: Uma cabeça de boi.
12: Meu Deus do céu, grita, queima ele.
13: E tem outro para ano novo.
12: Meu Deus, ele tá dizendo que já tem já um trabalho, olha só. Já tem já um trabalho, já preparado, já foi tudo comprado, para no ano novo fazer uma renovação para destruir toda a família. Grita, queima ele, gente.
13: Quase que morreu, mas olha só. Morreu, mas eu vou conseguir.
12: Você ia matar, porque Jesus chegou aqui agora. Jesus chegou aqui agora. Grita, queima ele, Jesus. Ô diabo,
13: não vai!
12: É você que mata as pessoas nos acidentes no final de ano?
13: Sim!
12: É você, diabo?
13: Eu mesmo!
12: É você que mata no acidente, que mata na facada, no tiro? É você, espírito maligno?
13: Mesmo!
12: Mas assim como ela veio aqui, você sai da vida dela hoje. Você sai da vida dela hoje. Levanta a mão para cá e grita, queima ele, Jesus. Grita, queima ele, Jesus. Sai! Em nome de Jesus.
3: Só uma explicação para você entender. Essa pessoa que você ouviu aí manifestada com esse espírito maligno, com esse demônio que saiu da vida dela, pode ter certeza que o demônio que queria matá-la em alguma emboscada, acidente, assalto, ou confundiu-a com outra pessoa para roubar-lhe a vida, não vai mais. Não vai mais. Por quê? O causador do problema foi expulso. É isso que nós queremos que você entenda. Quando você entende que há poder no nome de Jesus e que essa igreja, a igreja Deus e Amor, é a igreja que mais opera através de Deus, claro, sinais, prodígios e maravilhas, não é porque somos melhores, é porque invocamos o nome do Senhor Jesus Cristo. Você começa a buscar aqui e aqui você começa a tomar posse dos resultados. A gente é até um pouco ousado na nossa maneira de falar, mas é para você despertar. Não fique em casa. Corra para a igreja Deus e Amor, para que haja uma libertação plena na sua vida. E você venha a ser transformado, livre e feliz de verdade. O feliz que eu falo é por dentro e por fora. Você não depender de ninguém para ter resquícios de felicidade, porque o Espírito Santo é a sua total alegria. 19 horas eu estarei presente para ministrar a bênção de Deus sobre a sua vida. Venha, porque grande vai ser a vitória de Deus na sua vida. Que Deus abençoe você, a sua casa, a sua família. Quem se despede é o seu irmão em Cristo, presbítero Apolo Alexandre, nos trabalhos técnicos, presbítero Denis de Oliveira. Que Deus te abençoe. Fiquem agora com a oração vinda da sede mundial e fiquem todos na paz do Senhor Jesus.

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1: 18 horas e 1 minuto.
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4: Nós estamos aqui para mais um momento de oração, aquele momento que preparou Deus para nós, para juntos estarmos em busca da presença do nosso Deus. Os nossos irmãos ouvintes que estão no programa Voz da Libertação, recebam a paz do Senhor Jesus. Essa é uma transmissão diretamente aqui do Templo da Glória de Deus, em nossa sede mundial, localizada na Avenida Prefeito Passos, número 10, no bairro da Liberdade. Quero já deixar um versículo para nossa breve meditação, aquilo que está escrito no Salmo 121, que diz: elevo os olhos para os montes, de onde me virá o socorro? O meu socorro vem do Senhor, que fez os céus e também a terra. Chegou o momento, querido irmão internauta, querido irmão ouvinte, de nós buscarmos a presença de Deus, buscarmos o socorro divino. Você que está aflito, você que está atribulado, você que está passando por alguma situação que tem te causado aflição, Deus, Ele é o nosso socorro. E como que nós podemos pedir esse socorro? É por meio da oração. Então chegou o momento, vamos falar com Deus, vamos orar. Maravilhoso Deus e eterno e querido Pai, Pai de nosso Senhor e Salvador, Jesus Cristo de Nazaré, mais uma vez, diante da Tua presença que é bendita e também poderosa, nós nos colocamos em oração aqui nessa tarde, ó Pai. E eu quero agradecer ao Senhor pela vida, ó Deus, desses milhares de ouvintes e também irmãos internautas que estão agora, Pai, juntamente comigo, perante a Tua face, ó Deus, em oração. Quero agradecer ao Senhor pelos livramentos que o Senhor tem dado a cada um de nós, pelas bênçãos, ó Pai, que têm sido derramadas sobre a nossa vida de uma maneira abundante, de uma maneira gloriosa. Que nessa tarde, ó Pai, tudo aquilo que é procedência diabólica, tudo aquilo que é procedência carnal, tudo aquilo, Deus, que não provém do Teu Espírito, não resista, mas em nome de Jesus, caia por terra. Senhor meu Deus, vai tomando nessa tarde, ah meu Deus, as pessoas que estão, ó meu Pai, passando por tribulações, tribulações na alma, tribulações na mente, tribulações no corpo físico, pessoas que, ó Pai, têm pensado, ó Pai, em até mesmo dar cabo da própria vida. Sim, porque são muitas as aflições, são muitas as dificuldades, ó Pai, e essa pessoa tem até mesmo perdido a alegria de viver. Mas nesse momento eu oro, ah, Papai do Céu, para que esse desejo de cometer até mesmo um suicídio, caia por terra, saia da vida, saia da mente, saia dos pensamentos dessa pessoa. Ó, meu Pai, e que em Ti, ó Deus, essa vida encontre a verdadeira felicidade. Em Ti, ó Jesus, essa pessoa encontre, ó Deus, o sentido, o propósito para a vida. Sim, meu Pai, porque o Senhor é aquele que verdadeiramente nos dá um propósito para vivermos. E nessa tarde eu oro, Pai, por cada uma dessas pessoas. Quero orar nesse momento pela Igreja Pentecostal Deus e Amor, Quero orar pela vida da nossa, ó Deus, diretoria deliberativa. Sim, na pessoa, ó Pai, da nossa irmã, presidente mundial, Irene Miranda. Sim, toma a tua filha, confirma as bênçãos de uma maneira, ó Pai, transbordante na vida e no ministério da tua serva. Toma também a nossa irmã, vice-presidente mundial, Débora Miranda, o nosso irmão pastor Lorival de Almeida. Sim, meu Pai, vai guardando, vai abençoando, vai sustentando, vai fortalecendo, vai dando saúde, ó Pai, de uma maneira abundante, de uma maneira graciosa. Quero orar também, Senhor, pela vida do nosso irmão presbítero Davi Miranda Neto. Vai guardando o teu filho, vai abençoando, ó Pai, com toda sorte de bênçãos espirituais. Confirma a bênção também sobre a vida da nossa diretoria, não só deliberativa, como também executiva. Abençoa nosso irmão pastor Fabrício Beata, nosso irmão pastor Milton Almeida. Sim, meu Pai, vai abençoando nosso pastor Jerry. Sim, meu Deus, abençoa de uma maneira poderosa nosso irmão pastor Antônio Osmar. Ah, Deus, vai guardando, vai livrando, vai abençoando, vai confirmando a bênção que enriquece e não acrescenta as dores, ó Pai. Nosso irmão pastor Marco Magno. Sim, Jesus, confirma a grande bênção e também a grande vitória na vida também da nossa irmã Maria Josefina. Deus, abençoa nesta tarde toda a nossa liderança. Vai guardando, vai livrando, vai prosperando, ó Pai, de uma maneira gloriosa. Nós oramos, meu Deus, pela vida de cada pastor, de cada presbítero, de cada diácono, de cada cooperador e cooperadora, ó Deus, que tem servido ao Senhor através desta obra. Ó meu Pai, cada obreiro da tua casa, cada obreira, meu Pai, que tem feito a tua obra com amor. Ah, Senhor, vai abençoando a membresia. Ó Papai do céu, vai tomando cada liderança, Pai, cada líder de departamento. Sim, a liderança do Pequeno Galileu, as lideranças, ó Pai, do Expansão, as lideranças do Regenere, as lideranças, meu Deus e meu Pai, das instituições Reviver. Abençoa de uma maneira poderosa. Sim, as lideranças, ó Pai, do Mulheres de Fé, dos Homens de Fé. Sim, meu Deus, confirma a bênção que enriquece e não acrescenta dores sobre cada uma ou sobre cada um dos teus filhos e filhas, ó Pai, aqui nessa tarde. Quero orar nesse momento, meu Deus, também por esta pessoa, ó meu Deus, que está afastada dos teus caminhos, ó Cristo Jesus. Essa pessoa, Pai, que devido às circunstâncias adversas acabou deixando o lugar da comunhão, acabou deixando o lugar da intimidade. Ó Deus, foi viver os seus devaneios. Sim, meu Pai, mas entendeu já que longe da casa do Pai, longe da presença do Pai, só há dor, só há ilusão e sofrimento. Oh, meu Pai, mas agora ele se encontra, ela se encontra sem forças, sem aquele desejo, ó Pai, de verdadeiramente estar na tua presença. Mas a minha oração é para que o Senhor torne a levantar aquele que caiu. É, Deus, porque, ah, Senhor, o homem tem a tendência à queda, mas o Senhor é poderoso para tornar a levantar. Sim, nós oramos, meu Pai, por cada vida. Nós oramos, meu Deus, por cada alma. Almas, ó Deus, que ainda não confessaram o Teu santo nome, ó Jesus. Pessoas que ainda não decidiram por Cristo. Nós oramos por cada uma delas. Sim, meu Pai, eu sei que como crerão se não ouvirem? É, Pai, como ouvirão se não há quem pregue? Como pregarão se não forem enviados? Sim, meu Pai, há uma estrutura, há, ó Deus, uma necessidade organizacional para que as vidas que estão caminhando passos largos à condenação do inferno sejam, ó Pai, impactadas pelo Teu Evangelho. E nessa tarde, eu oro, Senhor, meu Deus, para que aqueles que estão em campo, sim, pastores, missionários, evangelistas, sim, pessoas que, ó Pai, não têm um título, uma função específica, mas foram levantados pelo Senhor, foram levantados pelo Teu Espírito, meu Pai, e têm feito a Tua obra, têm anunciado o Teu Evangelho, quer seja por meio do ministério da palavra, ou até mesmo, ó Pai, pelo modo de vida que aquela pessoa tem se portado diante os olhos da sociedade. Deus, que o Teu nome venha a ser não só conhecido, mas também temido, também respeitado e reverenciado, meu Pai. Sim, usa os Teus filhos, usa as Tuas filhas, usa cada um, meu Pai, que tem clamado, que tem buscado, que tem se humilhado perante a Tua face. Enquanto nós estamos em oração, Jesus, tem pessoas gemendo. É, Pai, tem pessoas gritando de dor. Sim, porque está dentro de um hospital. Ó, meu Pai, desenganado pela medicina. Outros que foram vítimas, ó Pai, em um acidente, ó Deus, de trânsito. Outros que foram vítimas, Senhor, em um acidente doméstico e estão agora, meu Pai, sofrendo, gemendo e chorando. Senhor, nós oramos por cada uma dessas vidas que está hospitalizada, que está em um leito. Ó Deus, estende as Suas mãos, vai curando, Senhor, vai curando, meu Pai, aqueles que estão desenganados, vai mudando o quadro, mudando, Senhor, esse quadro clínico. Ah, Senhor, que o diagnóstico seja diferente a partir de agora. Sim, aquele diagnóstico que o médico disse não tem mais jeito, não tem mais solução, já não há mais tratamento, é melhor ir embora para morrer em casa. Meu Deus, que esse diagnóstico seja invalidado agora, seja cancelado agora, e haja um novo diagnóstico, ó Pai, que provém dos Teus lábios. Ó meu Deus, ó meu Pai, muda esse quadro, muda essa história e faz o grande milagre para o louvor da Tua glória. É, Deus eterno, é, Deus bendito, nós colocamos diante da Tua face em oração essa pessoa, meu Pai, que está orando, sim, pelo seu ente querido. Ah, Senhor, que tem uma enfermidade crônica, essa pessoa, ah, meu Rei e meu Salvador, que foi diagnosticado com câncer, essa pessoa, meu Pai, ó, meu Deus, que está vendo a sua vida Ó Deus, se esvaindo pouco a pouco, mas eu oro agora, Pai, para que, Senhor, a verdadeira vida que está em Ti, ó Cristo Jesus, seja ela manifestada sobre esta vida, ah, meu Rei e meu Pai, e ela possa gozar e desfrutar, ó Deus, de uma vida abundante na Tua presença. Nós oramos também, meu Pai, juntamente com esse irmão, com essa irmã, que clama pela libertação do seu esposo. Sim, essa esposa que ora pelo marido, pedindo a libertação total. Sim, essa pessoa, meu Pai, que tem sofrido, ó Deus, sendo escravo dos vícios, que haja nesta tarde a libertação sobre ele, a libertação sobre ela. Sim, meu Deus, confirma agora, ó Deus, o grande milagre, Senhor, que ele perca o desejo, que ela perca o desejo, ó Pai, por essas substâncias, ó Deus, tão nocivas ao organismo humano. Deus, confirma a vitória na vida daquele e na vida daquela, Senhor, que está orando comigo agora. Sim, sobre a vida daquele e daquela também, ó Pai, por quem essa pessoa está intercedendo nesse momento. Liberta esse esposo, liberta essa esposa, liberta esse filho, liberta, Senhor, esse parente, esse ente querido, esse amigo, Senhor. Faz a obra, honra a pequenina fé, ó, meu Deus, desse irmão, dessa irmã, que ora comigo agora. Vai abençoando, Deus, aqueles que estão caídos, pessoas que caíram, Pai, pessoas que naufragaram na fé, Senhor. Tenha misericórdia, meu Deus, dai a libertação total, tira do monturo, tira do lamaçal do pecado e traz para a Tua presença, ah, meu Deus, lavado, remido no Teu sangue carmesim. Quero orar, meu Pai, não só pelos caídos, não só pelos desenganados, mas eu também quero apresentar, ó Deus, como um todo, a Deus, essa instituição chamada família. Sim, vai abençoando, meu Pai, porque estamos vendo diante dos nossos olhos, dia após dia, o inimigo lutando contra as famílias, ó Pai. E nós pedimos ao Senhor, neutraliza, repreenda, ó, meu Pai, toda a artimanha, todo o intento, ó Pai, do adversário, sim, que tem lutado contra as famílias. Abençoa, sim, colocando, ó, meu Pai, os Teus anjos, Senhor, dentro dessa casa, sim, ao redor dessa família, por onde quer que eles andem, que eles estejam, ó Deus, acompanhados e escoltados por uma comitiva celestial. Sim, meu Pai, que não haja espaço, que não haja legalidade para que o inimigo possa adentrar e fazer, meu Pai, ó Deus, uma bagunça. Não, que ele não resista o poder do Senhor, ó Deus, por meio da nossa oração. Quero orar, Jesus, por pessoas que estão agora, meu Pai, em situação de vulnerabilidade. Pessoas, meu Pai, que estão, ó Pai, desesperançosos acerca do amanhã. Sim, porque a situação que ele se encontra hoje, a situação que ela se encontra hoje, é uma situação difícil. Ah, meu Deus, mas como disse o salmista Davi, eu já fui moço, hoje sou velho, mas eu nunca vi um justo mendigando pão ou a sua descendência passando fome. Meu Deus, Tu és o Deus que providencia, Tu és o Deus que cuida, Tu és o Deus que prepara. É, meu Pai, e se porventura essa pessoa ainda não entendeu isso, que ela possa a partir desse momento entender de uma vez por todas, ó Pai, que se ela estiver no centro da Tua vontade, se ele estiver no centro do Teu querer, o Senhor vai providenciar todas as coisas. Ah, meu Rei, que essas pessoas possam decidir por Cristo. É, Papai, possam decidir e se posicionarem diante da Tua face. Deus vivo, Deus Todo-Poderoso, nesta tarde pedimos ao Senhor a grande bênção, a grande vitória, o grande milagre, meu Deus, para o Teu louvor, para a Sua glória, ó Rei de toda a terra, ó Deus de todo o universo. Nós clamamos a Ti nesta tarde, porque cremos no milagre, porque cremos na providência que desce do alto dos céus. Quero orar por esse cristão, por essa cristã, por esse irmão e por essa irmã, ó Deus, que fazem parte do corpo de Cristo. Sim, meu Pai, eu oro, sim, porque o inimigo, Senhor, ele luta, sim, ele luta com todas as suas legiões contra a vida do povo de Deus, contra a igreja do Senhor. Meu Deus, eu oro para que esse irmão, para que essa irmã seja uma vez mais fortalecido, fortalecida na fé. Sim, meu Pai, que a nossa fé seja capaz de mover montanhas, que a nossa pequena fé, Senhor, traga, ó Deus, a vivência do sobrenatural. Meu Deus e meu Pai, fortalece sim esse irmão, essa irmã, meu Pai, contra as investidas, contra as emboscadas ao qual o inimigo tem preparado. Deus, que o Teu Espírito seja, ó meu Pai, notório, ó Deus, na vida desse irmão, na vida dessa irmã, meu Pai, manifestando a bênção espiritual e também física. Jesus, toma nas Suas mãos, Papai, cada pedido de oração. Sim, pedidos que estão aqui no YouTube, no chat, pedidos que estão lá na Central de Produções Internacional via WhatsApp. Pedidos de oração, Senhor, que estão lá no Santuário da Oração, naquelas urnas. Pessoas que estão colocando a sua fé em prática. Pessoas que estão, ó Pai, de todas as partes do mundo, nos pedindo oração. Deus, entra com a providência na causa, na demanda e na necessidade dessa pessoa. Sim, causas legítimas. Sim, necessidades verdadeiras. Coloca Tuas mãos, coloca Tuas mãos, meu Pai, e faz o impossível para o louvor da Tua glória. Meu Deus, é tarde, aonde nós, pela fé, cremos que já estamos vivenciando coisas extraordinárias na presença do Senhor. E ainda, meu Pai, ainda que, ó Deus, a situação pareça ser difícil, ainda que os obstáculos tenha, ó Pai, se colocado diante de nós para nos paralisar na fé. Ah, Deus, nesta tarde estamos recebendo poder, estamos recebendo virtude, meu Deus, para rompermos cada uma dessas barreiras que tem se colocado diante de nós. Meu Rei e meu Salvador, venha nesta tarde, meu Pai, repreender todo o mal. Essa pessoa, Senhor, que não tem conseguido dormir, essa pessoa que está, ó Pai, vendo vultos, tendo pesadelos. Sim, meu Pai, que esses espíritos, ó Pai, enganadores, que têm tentado tirar a paz dessa pessoa, sejam repreendidos agora, em nome de Jesus Cristo. Que não haja espaço, que não haja legalidade. Ah, Senhor dos céus e também da terra, na vida dessa pessoa, para que o adversário possa entrar, mas que haja tão somente espaço e legalidade, para que o teu Espírito, Jesus, ele possa adentrar e fazer morada. Confirma a grande vitória, o grande milagre aqui nessa tarde. É o que pedimos pela fé, em nome de Jesus. Que Deus abençoe, querido ouvinte, você que orou juntamente comigo. Nesse momento eu quero fazer um convite muito mais do que especial. Eu quero convidar você que ainda não decidiu por Cristo, você que ainda não confessou o nome de Jesus como seu único e também suficiente Salvador da sua alma. E eu falo também com você, esse convite se estende a você que está afastado dos caminhos do Senhor e nessa tarde deseja reconciliar-se. Eu quero que você repita comigo as seguintes palavras: Senhor meu Deus, Senhor meu Pai, nesse momento eu confesso o teu nome, Jesus Cristo de Nazaré, como meu único, exclusivo, eterno e também suficiente Salvador da minha alma. Peço ao Senhor perdão, perdão pelos meus pecados. E eu creio que, mediante a fé no sacrifício de Jesus, eu recebo o perdão e também a reconciliação. Me recebe, Pai. Me recebe, ó Deus. E me dê do teu Espírito Santo para que eu possa ter condições de viver uma vida segundo os rudimentos da tua palavra. Assim pedimos, ó Pai, em nome de Jesus. Parabéns, você que aceitou a Jesus, você que reconciliou-se com o nosso Senhor Jesus. Entre em contato conosco, você que está no programa A Voz da Libertação, anote os nossos endereços eletrônicos. Lá no e-mail, você pode entrar através do e-mail queroaceitarjesus@ipda.com.br ou o nosso WhatsApp, DDD 11 95 94 46 45. Repetindo, DDD 11 95 94 46 45. Nós temos uma equipe que vai te dar todo o suporte, todo o amparo. Você vai ser orientado, vai ser discipulado e vai viver em novidade de vida. Você que está no YouTube, já está aparecendo aqui embaixo, no rodapé do vídeo, os endereços. E você também pode fazer contato conosco. Será um prazer recebê-los na nossa igreja pentecostal Deus de Amor. 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Eu mesmo, diácono Douglas Almeida, vou estar pregando a palavra de Deus e convido você para que você possa receber tudo quanto Deus tem preparado para a sua vida. O endereço é fácil: Avenida Prefeito Passos, número 10, bairro da Liberdade, aqui mesmo no centro de São Paulo. Se você pode, venha para cá, porque certamente Jesus, através da sua misericórdia, ele vai manifestar o seu poder e também a sua graça. Você que está no YouTube, você pode migrar agora para o canal Direto com Deus, porque através desse canal nós temos 24 horas de oração. Você que está no programa A Voz da Libertação, permaneça na audiência, permaneça na sintonia, tem uma programação toda especial preparada para você com muito carinho. Que Deus abençoe, fique na paz do Senhor Jesus!
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6: 18 horas e 30 minutos.
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0: Eu sei que alguém pode estar se perguntando se eu não canso desse hino.
1: Será?
0: Eu não canso, não, porque isso aí pra mim é a minha vivência. É a minha vivência, é a minha essência, é a minha identidade. Vocês que estão do outro lado, aceitem a gloriosa paz do Senhor Jesus. Esta paz que o mundo não sabe como que é, o mundo não pode dar, só Ele pode dar, porque só Ele tem essa paz. É ou não é, Cido?
1: É verdade, viu? A paz do Senhor Jesus é singular, é única e é uma coisa que a gente deve buscar cada vez mais, embora vivemos um mundo tão turbulento, né?
0: Sim.
1: Pessoas que, a gente fala de felicidade, as pessoas ultimamente não sabem definir o que é felicidade.
0: O que, que é isso, né?
1: Felicidade é conquistar um bem novo, uma posição
0: isso.
1: social.
0: Consumista.
1: Então, né? A felicidade está relacionada ao consumismo. E na realidade não é. A gente brinca aqui que ser feliz é uma decisão e a gente busca
0: Exatamente.
1: Deus e pronto. Que, porque você pode ver, ó, quantas vezes a gente já ouviu conhecer pessoas assim, quando eu tiver uma casa própria, eu vou ser feliz.
0: Uhum.
1: Tô lutando pra isso. Ah, quando eu tiver um carro zero, eu vou estar feliz.
0: Sim.
1: Só que a pessoa conquista o carro...
0: Busca a felicidade no material.
1: Aí acaba, e acostuma.
0: Quando conquista, aí deixou de ser felicidade porque precisa buscar outro material para poder compensar aquela falta de felicidade.
1: Exatamente.
0: Né? E aí vai ser uma eterna busca que nunca vai terminar, porque a felicidade, ela é uma escolha. Você escolhe se você quer ser feliz, se você quer viver momentos felizes. Por que é uma escolha? Primeiro, eu escolhi viver para Cristo. Então eu escolhi o primeiro passo.
1: O primeiro passo.
0: E o maior deles.
1: É.
0: Né?
1: E o mais difícil.
0: O mais difícil também. Eu escolhi viver para Cristo. Se Cristo diz na palavra dele que eu posso ser feliz, ai, irmã Eliana, mas a vida não é o tempo todo de felicidade.
1: Ainda bem, né?
0: É.
1: Ainda bem, que senão seria monótono. Ó, eu brinco muito, Eliana, com isso. Eu preciso de problemas. Eu necessito de problemas, de dificuldades.
0: Sim.
1: Porque aí a gente consegue enxergar a diferença. Tipo assim, imagina um lugar que nunca existiu uma noite.
0: Uhum.
1: Aí alguém fala, a noite é linda. O que é uma noite? O dia, só tem o dia, é isso. O côncavo e o convexo,
0: uhum.
1: A diferença entre as situações é o que define. Às vezes a gente passa dificuldade e aí a gente define o que é ser feliz.
0: Mas você sabe que eu descobri a minha capacidade do que eu era capaz nos momentos difíceis.
1: Nos momentos difíceis.
0: Porque quando eu vejo que não tem outra solução, eu preciso tomar uma atitude, eu preciso fazer algo, eu preciso... Ali eu vejo que eu sou capaz.
1: Então...
0: E isso vai cada vez mais me instigando, me dando mais coragem para enfrentar desafios.
1: Desafios. E isso, por mais que sejam

0: grandes desafios e dificuldades gigantescas, é difícil até enxergar, mas isso faz parte da felicidade.
1: Faz parte da felicidade. Sabe que foi muito interessante que recentemente, né, nós tivemos aí no mês de março o nosso encontro de mulheres. E no final a cantora Débora fez ali uma oração muito, muito forte mesmo assim, e eu senti uma presença de Deus muito grandiosa naquela presença de Deus. E eu, voltando para minha casa, no carro ali, eu comecei a agradecer a Deus pelas minhas dores, pelos meus sofrimentos, pelos processos. E aí, no mesmo instante que eu estava fazendo isso, eu parei para pensar assim, mas que loucura, né? A gente passa por tantos processos e agora agradecendo. Como pode uma coisa dessa, né?
0: Como pode?
1: Como pode agradecer pela dor, pelo sofrimento? É quando a gente consegue ver que a permissão de Deus na nossa vida trouxe benefícios.
0: Trouxe benefícios.
1: E em nenhum momento Deus nos fez para dor e para sofrimento. Tanto que Ele preparou o Jardim do Éden. Um lugar para viver ali na presença dele. A ausência de Deus por si só já é dor e sofrimento. Já é dor e sofrimento. Então, ele preparou o Jardim do Éden, mas o homem desobedeceu, veio o pecado. Mesmo assim, ele não nos desamparou. Mesmo assim, olha, a história foi escrita. A presença dele era sentida, era manifestada, até que ele envia quem? Jesus Cristo, para morrer na cruz do Calvário, ali para selar de uma vez por toda que a presença dele não é irreal, não é imaginária, e que a alegria do Espírito, que o Espírito Santo nos dá, porque é uma alegria incomparável, você sentir a presença do Espírito Santo ali, é algo realmente que muda a vida, que muda o caráter, que muda que faz você, que traz a luz no final da escuridão, né? A alegria que vem pela manhã, a luz no fundo do poço, no final do túnel. É isso, a presença de Jesus é isso. E eu sei que muita gente procura, como o Cido falou aqui, o prazer, a alegria, o sentido de viver, procura esse sentido de viver em coisas que não vão preencher.
0: Não vão preencher.
1: Coisas materiais não vão preencher.
0: Não vão preencher.
1: Esse vazio existencial vai continuar existindo se você procurar na matéria.
0: E vou mais além, até no relacionamento afetivo.
1: Sim.
0: A pessoa endeusa, é uma expressão meio estranha, mas endeusa o parceiro ou a parceira, que é só aquela pessoa no mundo. E na realidade começam a brigar, a discutir, vem o fantasma dos ciúmes que começa a tomar posse do relacionamento e vira uma... um pandemônio, né? Porque são brigas, tristezas, indiferença, sofrimento, escraviza a pessoa.
1: E eu tenho uma experiência com isso, né? Variar, né?
0: Ah, pra variar, então. Mas aí você vê a situação.
1: Sim.
0: Aí quando busca, os dois chegam a uma conclusão, até baseado nos casais, e busca o Senhor Jesus, aí muda tudo.
1: Exato.
0: É como abrir as águas assim e falar, o caminho é esse. Vai ser feliz de uma forma mais simples.
1: Sim, sim.
0: Porque ser feliz é simples. É simples.
1: É
0: uma coisa que a pessoa fala... ela vê tanta dificuldade, ela coloca tanto obstáculo na vida dela...
1: Sim.
0: Que a gente fala, não é possível. Porque ser feliz é simples. E buscando a Deus todos os dias, a hora que a gente entrega o nosso dia pela manhã...
1: Sim.
0: Para o Todo-Poderoso, você já fica bem na hora.
1: E eu digo assim, ó, que tudo é uma questão... por isso que Jesus disse, aquele que crê em mim fará as coisas que eu faço e coisas maiores ainda fará.
0: Ainda fará.
1: Porque nós temos um poder dentro de nós, né, que é o Espírito Santo de Deus, que é a presença de Deus, mas nós temos um poder que nós ignoramos, que é o poder do discernimento, da sabedoria, do entendimento, e tudo isso vem, então, mentalizar coisas boas. Você sabe que quando eu estava lá no meu fundo do poço, haviam louvores que eu ouvia que hoje eu não gosto de ouvir. Não me fazem bem ouvir. Porque quando eu estava no fundo do poço, então só falava ali aquele de dor, de lamento. E muitas vezes as pessoas esquecem que tem muitos hinos que são escritos ali, realmente, né, no momento de dor, no momento de aflição. E aí, se você ficar carregando isso a sua vida toda, aquela dor que aconteceu há 10 anos atrás, mas ainda quando eu ouço aquele hino, até suspiro. Não, hoje eu procuro ouvir louvores a Deus. Sabe o que é louvor a Deus? Uma coisa tem os cânticos, né? Tem os hinos que a gente ouve aí, que conta experiências, que fala de experiências, mas tem aqueles que vão enaltecer o nome do Senhor. E hoje eu prefiro esses que vão enaltecer, onde o nome do Senhor vai ser glorificado, que a minha pessoa vai ser diminuída, exatamente. Não que eu vou ficar lá contando as minhas vitórias, porque as minhas vitórias não são minhas vitórias, são vitórias de Deus na minha vida.
0: Exatamente,
1: é diferente, exatamente. Né? Então tem que tomar muito cuidado. E essa questão que você falou, Cido, é uma questão que eu, inclusive, passei por isso. Por quê? Porque eu passei por uma situação familiar no meu casamento, e quando eu estava passando por essa situação, eu tive aquele momento que eu falei assim: ó, Senhor, quer saber de uma coisa? Claro que hoje jamais eu faria isso, porque eu cresci, tá bom, gente, espiritualmente, na sabedoria, no entendimento, mas naquela época eu falei: eu não quero mais saber, Senhor, eu não quero saber, eu não vou pregar mais, eu não quero saber. E eu estava voltando de um culto e eu tinha ali dito para Deus: vai ser minha última pregação, a partir de agora eu não prego mais. Já que o Senhor permitiu eu passar por isso, eu passar por aquilo, por essa situação, então eu não vou pregar mais. E eu turrando, né? Porque Deus transformou muito, viu? Esse ser aqui era muito teimoso.
0: Era.
1: Oh.
0: Menina torrona, né?
1: Ela falou
0: assim:
1: eu tô com a razão e pronto, acabou.
0: Ah, tá. Existem duas.
1: Agora eu prefiro mais
0: duas pessoas
1: paz,
0: que têm a razão.
1: Paz uma do, que razo... não, do que razão.
0: Então, aquela que fala assim: ó, eu conheço duas pessoas só que têm razão. Uma sou eu e a outra é quem eu mandar. Quem eu escolher, né?
1: Bem é isso. Por aí. É. E aí?
0: É.
1: Eu
0: aí
1: voltando de um culto, de um culto, foi um culto abençoado. Deus, assim, fez algo tremendo, maravilhoso ali. E naquele momento daquele culto, eu falei para Deus, né? Graças a Deus que foi um culto que eu mais ganhei almas, assim, num culto só para Jesus. Foram mais de 100 almas, assim, no mesmo local, né? E aí, acho que Deus já fez de propósito aquele dia. Falou assim: peraí, você vai parar? Pera, deixa eu te mostrar o que vai acontecer aqui. E eu voltei para casa. E mesmo assim, continuei: não, eu não vou mais pregar. Acabou, não vou mais pregar. E aí, Deus... quando eu estava voltando no carro, peguei o carro no aeroporto, voltando, né? Aí Deus falou assim para mim: você ama mais ao seu marido do que a mim. Eu falei: Senhor, que coisa absurda, porque o Senhor sabe que o Senhor é o meu amor maior. Eu amo o Senhor acima de todas as coisas. Deus falou: não, você não ama. Porque não fui eu que te magoei, não fui eu que errei com você.
0: E você
1: quer me deixar.
0: Exatamente.
1: Você quer parar de pregar. O que eu fiz pra você?
0: Olha só.
1: Foi um tapa na minha cara.
0: Olha só, hein?
1: Foi. Porque ele falou assim: se você verdadeiramente me amasse sobre todas as coisas, então você jamais diria isso. E ali eu realmente tive essa consciência, graças a Deus, né? Que o Senhor me ensinou ali e eu aprendi.
0: Na realidade, foi a consciência à base de choque, né?
1: Foi. Eu falei assim: verdade, o Senhor não merece que eu tome essa atitude com Ele. Ele não merece, Ele não me fez nada. Ah, mas Deus permitiu. Tá bom, Deus permitiu, Ele tem os motivos dEle para ter permitido. Ele tem os motivos. Quem sou eu para questioná-Lo? É. Eu sou o pó da terra, né?
0: Exatamente. E assim... até quando a gente terceiriza o problema para Deus, a gente tem que tomar muito cuidado, né? O Senhor permitiu. Aí imagina se ele falasse: não, Senhor, eu quero que o Senhor tome conta da minha vida mesmo, não permita mais nada, e seja mais, né, aquele que ataca o raio na hora. Mas não existe mais gente no mundo.
1: Ele não permitiu que o filho dele morresse na cruz do Calvário?
0: Exatamente. E a gente olha...
1: E eu questiono a morte de Cristo?
0: Aí...
1: Eu não questiono.
0: Não questiono.
1: Pelo contrário, eu agradeço, eu dou graças a Deus. Eu falo, muito obrigado pela morte do seu filho amado na cruz. Não é? E por que que quando é a minha vez de agradecer pelo que eu estou passando, aí eu quero desistir
0: não,
1: de tudo?
0: Não, aí já não, não, na minha vez eu passo. Por favor, né? Por
1: não,
0: favor.
1: Não, é aí que nós verdadeiramente provamos se amamos a Deus sobre todas as coisas. Quando nós permanecemos, mesmo na luta, mesmo na aflição. Tem gente que não suporta passar, por exemplo, uma perseguição, às vezes nem é uma coisa grave, às vezes assim, eu tava lá cantando, o pastor me tirou, né, do grupo de louvor, né, eu era líder, o pastor me tirou, agora não quero saber de mais nada, né, falei, o que que Deus fez pra você?
0: E é uma coisa que você falou agora, que é tão séria, e que acaba com o ser humano. O orgulho é um veneno fortíssimo que a gente bebe querendo que o outro morra.
1: Exata.
0: Sabe?
1: Exato.
0: É assim, é assustador falar.
1: É um veneno de morte, né?
0: É um veneno de morte. Porque o orgulho fala, ele tira, que nem você citou muito bem, saiu do grupo de louvor. Tá, mas eu tô na igreja, tô buscando a Deus.
1: Tá, se eu não posso louvar, eu vou orar.
0: Exatamente.
1: Né? Vou ser parte do grupo, do círculo de oração.
0: Acabou.
1: Mas quando é pra orar, ninguém quer, né?
0: Quando é pra orar, é também que a responsabilidade é maior ainda, né?
1: O pastor tá me perseguindo, porque me tirou do grupo de louvor, agora eu não posso fazer nada na igreja.
0: E às vezes esquece que, na realidade, Deus tá consultando o seu coração e ele vai te colocar em uma situação bem complicada.
1: Exato.
0: Pra ver se realmente você... E é aí que a pessoa fala, não é isso que eu queria pra mim.
1: E sabe de uma coisa, assim, do que eu aprendi nessa minha história de vida? Que é tão lindo, é tão maravilhoso quando nós somos honrados através de Deus, que Deus nos honra. Porque quando vem a honra vem do homem, pode ser que lá na frente alguém te jogue na cara. Você só é quem você é porque eu fiz isso.
0: Porque eu fiz isso,
1: porque eu te ajudei, porque eu estendi a mão. Agora, quando é Deus que te honra, então você pode estar lá cantando, mas você é honrado por Deus. Você te tirou do grupo de louvor, te tirou da liderança. Não esquenta a cabeça, não. Deus já está preparando outro lugar para você.
0: Está preparando.
1: Ele já tem outro lugar para você, onde você vai ser honrado. Então, assim, é essa diferença que vai trazer para nós a alegria do nosso dia a dia também, né?
0: É verdade, viu? E vou te falar uma coisa. Olha, eu trabalho com comunicação há muito tempo. E na igreja, na minha igreja lá, eu gosto de trabalhar na manutenção.
1: Olha isso.
0: Mas eu fico tão feliz. Eu falo, meu Deus, só fala assim, só quer serviço pesado, né? Que manutenção é quebrar uma parede,
1: sim,
0: é pintar
1: sim.
0: uma parede, é consertar cano. E eu tenho muito prazer nisso.
1: Você é um levita.
0: É um levita, então. Mas aí você vê, ninguém precisa ver. Tem um negócio lá quebradinho, eu vou lá, conserto. Mas eu falei, Senhor... O Senhor viu. E isso me deixa tão
1: exatamente,
0: feliz.
1: Exatamente. Que a honra vem por Ele, né?
0: Exatamente. E você falou isso e eu lembrei disso, não em forma de vangloriar, mas o prazer nas pequenas coisas.
1: Sim.
0: E aí ali, ninguém precisa saber o que você fez.
1: E a palavra de Deus, ela nos instrui muito bem, porque ela fala assim, olha, que façamos para o homem como que para Deus.
0: Deus.
1: Então se você, é só quebrar uma parede, tudo bem, é quebrar uma parede, mas você está fazendo aquilo com alegria, com prazer, como que para Deus, Deus vai receber aquilo como que para Ele.
0: Exatamente. E dá resultado, hein?
1: Dá resultado.
0: A gente só colhe bons frutos.
1: É por isso que eu sempre insisto aqui com as pessoas, sabe? Por isso que eu, às vezes, bato o pé e falo, sim, ser feliz é uma decisão, é uma escolha, né? E você escolhe fazer coisas boas, você escolhe fazer do seu dia aquela situação que era ruim, algo bom.
0: Exatamente.
1: Algo que frutifique, algo que... E às vezes, eu vou dizer pra vocês, tem situação assim que você pensa assim, nossa, ninguém tá me vendo, ninguém... Mas aí Deus manda uma pessoa lá, e aquela pessoa chega e do nada abre o coração com você, de repente você tá sendo usado por Deus pra poder falar com aquela pessoa. E pra você foi só um momento. Não foi só um momento. Deus usou a tua boca pra poder dizer pra aquela pessoa, seu dia pode ser melhor, a sua noite pode ser melhor, né? A sua vida pode ser melhor. Então, para mim, eu não preciso estar num altar para eu me sentir feliz. Claro que me sinto feliz, mas não preciso estar lá. Basta eu estar falando de Jesus.
0: Como as pessoas também que ajudam o próximo.
1: Exatamente.
0: Ninguém sabe quem é que está ajudando, mas você sabe que você ajudou.
1: Exato.
0: Daí, de repente, falando nisso, você está aí na sua casa, está com o celular na mão, fala, quero ajudar alguém que você não sabe quem é. Aproveita nossas contas, né?
1: Aproveita. E vou aproveitar também, Cido, para dizer uma coisa aqui para as pessoas. É. Geralmente, as pessoas, elas vão fazer, né, a sua doação. Eu aconselho as pessoas que forem fazer uma doação menos que R$5 para poder levar na igreja. Ou, por exemplo, esse mês eu posso ajudar com 5. Mês que vem também eu posso ajudar com 5. Então, o que que você faz? Você junta esse mês e o mês que vem e dá uma quantia só. Por quê? Porque nós pagamos uma taxa para o banco, e essa taxa é quase R$3. Então, assim, se eu faço, né, uma doação, tem pessoa que faz, isso é o setor financeiro que me falou, que às vezes eles fazem, por exemplo, doação de R$2. Então, esses R$2, o que acontece? Vai ali para pagar a taxa e a fundação ainda tem que tirar do que a fundação recebeu de outra pessoa para pagar o restante.
0: Então, é melhor levar direto na igreja.
1: Exatamente. Ou então, você junta e faz uma transferência só. Porque se você juntar, por exemplo, R$5 mais R$5, mês que vem você faz de R$10, o que que vai acontecer? Você vai pagar uma única taxa. Nós, a fundação, né, que paga, na verdade, vai pagar uma única taxa para o banco. Então, aí o que vai sobrar uma quantia maior. Ou se tem mais pessoas na casa que vão fazer ali, né, a sua contribuição, também juntem ali e façam uma só, que aí pagamos uma única taxa.
0: Isso é muito importante,
1: É só uma orientação para as pessoas entenderem como que funciona,
0: e
1: né?
0: É bem relevante nesse caso.
1: Sim, sim. É bastante, porque como assim, nós estávamos recebendo várias transações de R$2, de menos de R$3, então isso, na verdade, acaba trazendo ali um prejuízo por isso. Então,
0: verdade.
1: Por
0: a isso pessoa essa faz com tanto amor,
1: com
0: né?
1: Com tanto amor. E não fica conosco, vai pro banco.
0: Exatamente, vai pro banco.
1: Então é isso. Mas você que quer ajudar as instituições a reviver, faça isso agora. Sentiu no coração? Bora lá!
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1: Estamos de volta e neste domingo, sabe o que vai acontecer nesse domingo, Cido?
0: Domingo é um dia especial,
1: hein? É um dia muito especial. Eu vou dizer pra vocês, eu gosto desse dia.
0: Gosta, né?
1: Eu vou dizer uma coisa. Se tem uma coisa que eu me sinto realizada nessa vida, é o fato de ser mãe. Ser mãe fez de mim um ser humano melhor. Uma mulher de fé. Sim, porque eu me lembro que um dia eu estava com o meu filho Lucas, ele tinha 9 meses, com 42 de febre, já tinha levado no hospital e o Daniel estava viajando, eu estava sozinha em casa com o meu filho e o meu filho começou a convulsionar de febre. E eu, 17 anos, não sabia o que fazer, sozinha ali em casa, ainda não tinha o meu carro, não tinha como socorrer. E eu fiz o quê? Eu peguei o meu filho no colo e eu fui pro radinho, né? Missionário orava de madrugada, fui lá pro lado do rádio e ali com o meu filho no colo eu comecei a orar e pedir para Deus que baixasse aquela febre do meu filho. E quando terminou a oração ali, a febre do meu filho tinha passado completamente.
0: Oh, glória, hein?
1: Então, assim, eu aprendi a ter fé sendo mãe. Porque naquele momento que eu não tinha o que fazer, então eu fui para os pés do Senhor e Ele ouviu a minha oração. Então, se tem algo que eu sou realizada, é o fato de eu ser mãe. É maravilhoso poder gerar, poder ter saber que um ser humano está crescendo dentro ali de você e que aquele ser humano vai depender totalmente de você. Para a vida, ele vai depender de você, né? Porque oração de mãe nunca é demais e conselho de mãe nunca é demais. A vida inteira a gente vai precisar disso, né? Então, eu quero aproveitar este momento da palavra para poder trazer aqui na palavra uma homenagem para todas as mamães que nos acompanham, que nos ouvem e que às vezes nem são reconhecidas como deveriam ser, porque mãe é algo assim, é especial, é algo extraordinário mesmo que Deus coloca na nossa vida, né? Então, eu gostaria de fazer a leitura no livro de Eclesiastes, capítulo, ou melhor, no livro de Provérbios, capítulo 30 e versículo 25, que diz o seguinte: a força e a glória são seu vestido, e se alegrará com o dia futuro. Abre a sua boca com sabedoria, e a lei da beneficência está na sua língua. Está atenta ao andamento da sua casa e não come o pão da preguiça. Levanta-se seus filhos, clamam-na bem-aventurada, como também seu marido, que a louva. Muitas filhas procederam virtuosamente, porém tu és de todas a mais excelente. Enganosa é a beleza e vã a formosura, mas a mulher que teme ao Senhor, essa sim será louvada. E eu mudo essa palavrinha de a mulher que teme ao Senhor para a mãe que teme ao Senhor. Essa sim será louvada, porque em todo tempo o seu filho estará descansado, sabendo que pode contar com a sua oração. E se tudo na vida não der certo, ele sabe que tem um lugar onde ele vai encontrar amor, carinho, dedicação, respeito, que é no colo de uma mãe. Mamães do Brasil e do mundo que estão nos acompanhando, vocês são mulheres preciosas aos olhos de Deus. E que missão linda que o Senhor nos deu, ser mãe. Eu me sinto honrada, privilegiada, e eu sei que você também se sente. Que Deus abençoe a sua vida e um feliz Dia das Mães a todas as mamães que estão nos ouvindo. Deus abençoe. Chegamos assim ao final de mais um Informativo Reviver. Muitíssimo obrigado por você estar aí do outro lado. Lembrando que semana que vem tem mais. Eu volto. Você volta, Silvio?
0: Ah, sem dúvida nenhuma.
1: E estaremos juntos aqui com Pai, Filho, o Espírito Santo e Lari, é claro, né?
0: Claro.
1: Deus abençoe e até lá.
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6: Boa noite.
5: Uma boa noite para você que nos acompanha em todo o país.
6: Sexta-feira, 8 de abril de 2026.
5: E vamos ao destaque do dia: investimento em energia.
6: São 130 bilhões de reais para melhorar a distribuição de energia elétrica no país até 2030. Gabriela Noronha.
7: Foram renovados os contratos de concessão de 16 distribuidoras de energia elétrica. A renovação dos contratos beneficia cerca de 42 milhões de residências no país.
5: E anunciado também, Luz para Todos vai chegar a mais 233 mil novas famílias.
6: E ainda, rendimento médio mensal do brasileiro alcança o maior patamar da série histórica desde 2012.
5: O valor tem crescimento de 5,4% em 2025 e chega a R$ 3.367, Graziela Bezerra.
8: O aumento da oferta de trabalho foi o que mais puxou o incremento da renda.
6: Você vai ouvir também serviços públicos na mão.
8: GovBR alcança a marca de 500 milhões de assinaturas eletrônicas.
6: Saiba como proteger sua conta e evitar golpes virtuais. Cleide Lopes.
9: Você pode acessar na plataforma serviços digitais que vão ajudar a proteger seus dados contra golpistas.
8: Hoje, na apresentação da Voz do Brasil, Mariana Jungmann e Nazi Brum.
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10: 130 bilhões de reais em investimentos para modernizar a distribuição de energia elétrica no país até 2030.
6: O anúncio foi feito em evento que contou com a presença do presidente Lula.
10: O objetivo é melhorar a qualidade dos serviços prestados à população e incentivar o desenvolvimento e a geração de renda.
7: Foram renovados nesta sexta-feira os contratos de concessão de 16 distribuidoras de energia elétrica em 13 estados do país. Os contratos devem viabilizar cerca de 130 bilhões de reais em investimentos até 2030. Esses recursos serão investidos em projetos de modernização da rede, expansão de linhas de distribuição e aumento da capacidade de resposta a apagões e eventos climáticos. Por exemplo, segundo o ministro de Minas e Energia, Alexandre Silveira, os contratos agora incluem novas regras para melhorar o atendimento ao consumidor.
11: O objetivo é proporcionar atendimento mais eficiente, mais rápido, mais respeitoso aos consumidores de energia brasileiros. Bairros mais pobres terão o mesmo padrão de qualidade que os bairros mais ricos.
7: A renovação dos contratos beneficia cerca de 42 milhões de residências no país. Além disso, a expectativa é de que sejam gerados mais de 100 mil empregos. Presente na cerimônia, o presidente Lula falou sobre a importância da parceria entre Estado e iniciativa privada para garantir o fornecimento de energia em todo o Brasil.
12: Que a gente pode ter um país que nunca mais teremos apagão. E a renovação desses contratos, antecipando inclusive a renovação, é uma demonstração de que o governo tem confiança nos empresários de que a gente pode apresentar ao Brasil a ideia de que o Estado pode trabalhar em parceria com os empresários e permitir que os empresários possam executar o trabalho da forma mais perfeita possível.
7: Durante o evento, o presidente Lula e o ministro Alexandre Silveira também assinaram a atualização de um decreto que moderniza o Luz para Todos, programa que leva energia a quem mais precisa e amplia o alcance da iniciativa para mais de 233 mil novas famílias. O objetivo é promover o uso produtivo da energia voltado à geração de renda. No caso do pequeno produtor Gilson Matos, de Canavieiras, no sul da Bahia, a chegada da energia elétrica trouxe uma verdadeira mudança de vida.
13: Era a luz de vela, era o lampião, a água para chegar até aqui era uma dificuldade tremenda. Tudo era mais difícil, a gente não tinha projetos. Então, depois da chegada do Luz para Todos, tudo mudou, né? Nos incentivou a plantar, a criar, produzir, fazemos hortas. Hoje nós já temos água com facilidade, porque nós já temos bomba elétrica. Tudo hoje ficou mais fácil.
7: Com a atualização, o programa Luz para Todos passa a priorizar grupos como mulheres, chefes de família, comunidades que necessitam de infraestrutura voltada à segurança alimentar e famílias em situação de vulnerabilidade. Reportagem Gabriela Noronha.
6: E o programa Gás do Povo tem data fixada e será pago sempre no dia 10 de cada mês.
10: Neste domingo, a Caixa Econômica Federal fará o pagamento do Vale Recarga para cerca de 2 milhões e 700 mil famílias.
6: Para ter acesso à recarga, o responsável familiar deve procurar uma das 25 mil revendedoras em todo o país, utilizando o cartão do Bolsa Família com chip ou o cartão de débito da Caixa.
10: Também pode utilizar o CPF e o código de validação que será enviado para o celular do responsável.
6: O programa Gás do Povo fornece a recarga de botijões de 13 quilos para 15 milhões de famílias inscritas no Cadastro Único.
10: Mas elas não recebem todas ao mesmo tempo. As recargas têm validade de 2 a 3 meses, a depender do tamanho da família.
6: O brasileiro está ganhando mais.
10: O valor médio mensal recebido já passa de R$ 3.367,00, o melhor da série histórica do IBGE desde 2012.
6: A melhoria nos rendimentos foi verificada no mercado de trabalho e também nos benefícios sociais.
14: é o maior rendimento da série histórica iniciada em 2012. O rendimento médio mensal do brasileiro foi de R$ 3.367 em 2025, um crescimento de mais de 5% em relação ao registrado em 2024. No universo de 212 milhões de brasileiros, 67% tiveram algum tipo de renda no ano passado. O aumento da oferta de trabalho foi o que mais puxou o incremento da renda. No ano passado, a população ocupada chegou a 101 milhões de pessoas e a massa de rendimento total dos trabalhadores atingiu quase R$ 362 bilhões, também um recorde. Outras fontes contribuíram para o aumento da renda, como explica o pesquisador do IBGE.

0: é Gustavo Fontes.
1: Ao analisar por tipo de rendimento, né, se observa que 47,8% da população possui rendimento do trabalho, enquanto 27,1% tinham rendimentos de outras fontes. Entre esses outros rendimentos, o destaque vai para a aposentadoria e pensão, né, que abrange 13,8% da população residente, seguida por rendimentos de programas sociais do governo, 9,1%.
0: A região sul manteve a maior proporção de pessoas com rendimento, cerca de 71%, enquanto norte e nordeste apresentaram os menores percentuais, apesar dos avanços registrados nos últimos anos. Para o economista José Luiz Pagnussá, os números apontados pela PNAD mostram uma evolução no mercado de trabalho e nas políticas sociais.
2: Porque ao mesmo tempo em que o rendimento médio está subindo, temos recordes também no número de pessoas ocupadas. E além disso, né, dado o impacto das políticas sociais, esse recorde se dá também com os menores índices de desigualdade da história brasileira.
0: Na comparação com o período pré-pandemia, o aumento é mais expressivo. O rendimento médio de todas as fontes ficou 8,6% acima do registrado em 2019, o que mostra que a recuperação na renda se manteve de forma consistente até 2025. Reportagem Graziele Bezerra.
3: Cartão de crédito, cheque especial, crédito pessoal.
4: Brasileiros que não conseguem pagar dívidas nessas modalidades têm agora a oportunidade de sair do sufoco financeiro com o Desenrola Famílias.
3: Juros mais baixos, prazos mais longos e descontos estão entre as vantagens do programa.
5: Jácio Fiuza Júnior, de 73 anos, é jornalista aposentado e tem dificuldades para pagar as faturas do cartão de crédito.
6: Fiz a negociação, dividi em várias parcelas e, do jeito que está, não baixa a dívida.
5: Assim como Jácio, 80% das famílias brasileiras têm algum tipo de dívida, principalmente com cartão de crédito, cheque especial e crédito pessoal, segundo a Confederação Nacional do Comércio. Agora, essas famílias têm a oportunidade de aliviar o orçamento com Desenrola Famílias. Podem participar pessoas com renda mensal de até R$ 8.105,00, com dívidas contraídas até janeiro de 2026, com atraso entre 90 dias e 2 anos. O programa prevê descontos de até 90%, linhas de crédito com juros limitados a 1,99% ao mês, prazos de até 48 meses. E ainda a possibilidade de usar até 20% do saldo do FGTS ou R$ 1.000 para abater dívidas. E pessoas com dívidas de até R$ 100 terão o nome limpo num prazo de 30 dias. O Desenrola também exige que as instituições financeiras invistam na educação financeira. Reinaldo Domingos, especialista em educação financeira, diz que é preciso consciência para que as famílias não voltem a se endividar.
7: Tudo que nós ganhamos e nós gastamos, é necessário que nós tenhamos uma organização. O Desenrola Brasil é uma opção, é uma oportunidade muito importante, só que ela precisa vir junto com a educação do comportamento financeiro.
5: A adesão ao Desenrola Famílias deve ser feita diretamente com os bancos e instituições financeiras. Só no Banco do Brasil, nos dois primeiros dias do programa, foram feitos 12.600 pedidos de renegociação. Gilson Bittencourt, vice-presidente de Agricultura e Agricultura Familiar do Banco do Brasil, disse que espera uma procura intensa pelo Desenrola Famílias nos próximos dias.
8: Recuperar a sua adimplência, abrir novas possibilidades de acesso ao crédito. A nossa expectativa com esse segundo é que ele atinja ainda um grupo maior de famílias e traga mais tranquilidade para as famílias e, nesse caso aqui, para os clientes do Banco do Brasil.
5: E para o jornalista Jácio Fiuza, que nos contou sobre a dívida com o cartão de crédito, o programa chegou em boa hora.
6: É um programa que vai beneficiar a mim e muitas famílias brasileiras, né?
5: O Desenrola Famílias também protege as famílias das dívidas com casas de apostas, as chamadas bets. Ele estabelece o bloqueio de CPF para apostas por um período de 12 meses. Colocução de Thaísa Vitória, reportagem Luciana Colares de Holanda.
4: Para estimular as mulheres a seguirem a carreira acadêmica, a CAPES, Coordenação de Aperfeiçoamento de Pessoal de Nível Superior, criou o programa Aurora.
3: A iniciativa é voltada a professoras vinculadas a programas de pós-graduação que sejam gestantes ou mães de crianças de até 2 anos.
4: Em outra frente, estudantes indígenas também estão sendo estimulados na pós-graduação, a seguirem na pós-graduação após concluírem o ensino superior.
3: Sobre esses programas, nós conversamos com a presidente da CAPES, Denise Pires de Carvalho. Acompanhe.
9: Oi, presidente, como vai? Vamos começar falando do estímulo que a CAPES vem oferecendo para que as cientistas que são mulheres consigam continuar suas pesquisas. Qual que é o problema que existe hoje em relação à maternidade e que estímulo é esse?
10: Olá, Mariana, um prazer estar contigo e com o Nazi na Voz do Brasil. As mulheres, elas são maioria entre as mestres e as doutoras do nosso país há mais de 20 anos. E nós temos no Brasil 49% de mulheres cientistas. No entanto, elas atuam menos no corpo docente da pós-graduação. Então, há um gargalo, há um impedimento no ingresso e permanência das mulheres como professoras na pós-graduação.
9: Presidente, assim como as mulheres, a CAPES também tem investido em outras ações aí para a promoção da diversidade, com um programa voltado para jovens indígenas, né? O que que é esse programa? Como que ele vai ajudar a ampliar a participação dessas diversas etnias no ambiente de produção científica?
10: É o novo programa de desenvolvimento acadêmico indígena, porque os nossos estudantes indígenas têm sido incluídos no ambiente da educação superior. Quando eles terminam os seus respectivos cursos, eles querem ingressar, muitos deles, nos cursos de mestrado e doutorado. No entanto, a seleção para esses cursos acontece muitas vezes longe da localidade onde eles moram. Então, esse novo programa, ele vem para que aconteça uma seleção dos estudantes indígenas de uma maneira nacional. Eles podem aplicar a seleção do local onde eles estão, muito semelhante ao que fazemos com os estudantes que vêm do exterior para estudar no Brasil. Então, um estudante que está em São Gabriel da Cachoeira, que acabou a sua graduação, ele pode tentar a seleção para o mestrado ou doutorado na Unicamp, na UNB, na UFRJ, ou mesmo na Universidade Federal do Amazonas, sem precisar sair de São Gabriel da Cachoeira. Ele faz a seleção e ele só vai para a região para onde ele é selecionado depois dele ser selecionado.
3: Agora, presidente, como é que a CAPES identificou a necessidade desse estímulo aos indígenas, né? E que benefícios a maior diversidade de culturas e origens dos cientistas pode trazer para as pesquisas brasileiras?
10: Foram os próprios estudantes indígenas que trouxeram essa demanda para a CAPES, junto com os professores que atuam na educação escolar indígena, que vieram nos propor que nós fizéssemos um programa específico para que esses estudantes provenientes de povos originários que estão em regiões mais isoladas do país possam continuar os seus estudos, fazendo a seleção das suas localidades. E eles vão migrar para seguir os seus estudos no mestrado, no doutorado, somente após serem selecionados.
9: Mas é como o Nazi disse, né? Tem um benefício para a própria produção científica brasileira, para o tipo de pesquisa que vai ser feita?
10: Com toda certeza, porque a educação dialógica é aquela que leva melhores resultados. E esses estudantes, com certeza, terão muito a contribuir no ambiente da pós-graduação, porque eles trazem todos os saberes que existem nos povos originários, toda aquela troca de experiência entre a produção de conhecimento do ambiente da universidade, que é internacional, agora passa a contar também com o conhecimento que vem dos povos originários. E essa educação dialógica certamente aumentará a produção de conhecimento no nosso país e será uma produção de conhecimento que tem possibilidade de atender muito mais às demandas da nossa sociedade, nos diferentes territórios da nação.
9: Agora, presidente, para além desses grupos específicos que a gente mencionou aqui, as mulheres, os indígenas, o governo do Brasil tem também feito um movimento de valorização da produção científica como um todo. Teve, inclusive, reajuste das bolsas, da CAPES, e a gente vê outros estímulos aí. Eu queria que a senhora falasse um pouco mais para a gente do que foi feito nesses últimos anos.
10: No ano de 2023, quando assumimos, houve um aumento de pelo menos 40% no valor das bolsas, mestrado e doutorado, e esse aumento no valor das bolsas foi acompanhado também de um aumento no número de bolsas. É importante que tenhamos cada vez mais pós-graduandos com acesso à bolsa, porque a bolsa garante permanência do pós-graduando nos cursos e a conclusão do mestrado e do doutorado. Mas, para além disso, a CAPES tem seguido no caminho de contratos com as editoras, através do portal de periódicos da CAPES, que completou 25 anos, nós estamos investindo não somente no acesso à leitura pelos programas de pós-graduação. Então, há 25 anos, a CAPES propicia o acesso à leitura dos periódicos internacionais. Agora, a CAPES financia também a publicação da ciência brasileira, a publicação dos artigos da produção de conhecimento nacional nessas revistas internacionais. Com isso, nós temos aumentado muito o número de artigos publicados pela pós-graduação brasileira nas revistas internacionais. Certamente o Brasil vai ficar melhor colocado no futuro próximo entre os países que mais produzem conhecimento no mundo. Para além de produzirmos mais, termos o nosso trabalho aceito para publicação, o que comprova a excelência da ciência brasileira, porque é muito difícil publicar nessas revistas, somente artigos de qualidade são aceitos. Agora, com o pagamento que é feito pelo Ministério da Educação através da CAPES, nós temos um aumento no número. E esse artigo que é publicado internacionalmente em acesso aberto, ou seja, todo mundo vai poder ler a produção científica nacional, nós teremos um aumento da citação dos trabalhos que são originários da pós-graduação e da ciência brasileira. Portanto, uma ciência que produz mais, publica mais e tem maior visibilidade.
3: Certo, muito bom. Nós conversamos com Denise Pires de Carvalho, presidente da CAPES, que é a Coordenação de Aperfeiçoamento de Pessoal de Nível Superior. Presidente, muito obrigado pela participação na Voz do Brasil.
10: Prazer é todo meu.
4: Recorde de exportações do agronegócio brasileiro no primeiro trimestre desse ano eleva o setor à posição de destaque no comércio internacional.
3: As vendas no exterior somaram mais de 38 bilhões de reais, um aumento de 0,9% em relação ao mesmo período do ano passado.
4: De acordo com o Ministério da Agricultura e Pecuária, o principal destino das exportações do agro brasileiro é a China.
3: Os números, segundo o Ministério da Agricultura, refletem a competitividade dos produtos brasileiros no comércio internacional.
4: E também são fruto da ampliação do mercado. Já são 601 aberturas de mercado do agronegócio desde 2023.
3: Quem explica é o secretário de Comércio e Relações Internacionais, Lucas Rua.
11: Aproximadamente 30% de tudo que nós exportamos é do complexo soja, mas eu queria chamar a atenção aqui também para as proteínas animais. Nós tivemos um acréscimo de aproximadamente 22% nas exportações, um destaque para recordes em carne bovina, também na carne suína, e a gente vê efetivamente um trabalho de diversificação de mercado. Veja o caso do açaí, das castanhas, e alguns produtos básicos como o feijão, a partir de uma série de ferramentas que nós temos, por exemplo, aqui no Ministério da Agricultura, como o AgroInsight, Passaporte Agro, a participação em feiras internacionais em conjunto com a Apex, a gente gera oportunidade, a gente gera renda e a gente gera emprego, especialmente onde mais precisa, que é no interior do nosso país.
4: Serviços públicos em um clique. Está cada vez mais fácil e simples resolver e acessar as políticas de governo sem sair de casa.
3: No início de maio, o gov.br registrou mais de 500 milhões de assinaturas eletrônicas.
4: E pela primeira vez, mais de 80 milhões de brasileiros acessaram o gov.br em um único mês.
3: O número de acessos únicos foi registrado em março e supera a população de países como a Alemanha e França.
4: Para garantir a segurança no acesso, o gov.br conta com níveis de proteção.
3: E dentro da ferramenta é possível encontrar serviços que ajudam a evitar golpes virtuais.
12: Acessar serviços do INSS, do SUS ou até assinar um documento sem sair de casa já é uma realidade no Brasil. Tudo isso é possível com a conta gov.br. Ela funciona com um login único que reúne mais de 4.600 serviços digitalizados do governo federal. Hoje, mais de 175 milhões de brasileiros já utilizam a plataforma, entre eles o vendedor Pedro Vieira.
13: Uso para carteira, uso para curso também, para acessar documentos e imposto de renda também, tudo, uso o golpe para tudo.
12: E Pedro Vieira destacou a segurança ao usar a ferramenta.
13: É muito seguro, bem confiável. Tem acesso biométrico, tem acesso digital também.
12: Para dar mais segurança ao cidadão, a conta gov.br funciona com diferentes níveis de proteção. O bronze concede o acesso básico, o prata é feito com avaliação bancária e o ouro com biometria. E quanto maior o nível da conta, mais seguro é o acesso. Além disso, o usuário pode ativar a verificação em duas etapas, que funciona como uma segunda barreira contra invasões, como explica Hudson Mesquita, diretor do Departamento de Identidade Digital do Ministério da Gestão e da Inovação em Serviços Públicos.
14: Após ele entrar com o CPF e a senha, é solicitado um código que ele mesmo gera ali no aplicativo gov.br. Então, imagina um cenário onde o fraudador consegue roubar a senha do cidadão, ele não teria acesso a esse código, não teria como acessar a conta, né? Então, a segunda camada ali de segurança.
12: Com a conta Gov protegida, você pode acessar na plataforma serviços digitais que vão ajudar a proteger seus dados contra golpistas. A proteção do CPF impede que empresas sejam abertas no seu nome sem autorização. O BC Protege Mais bloqueia a abertura de contas bancárias indevidas. E o Registrato permite consultar contas, dívidas e chaves PIX vinculadas ao seu CPF. E tudo isso sem precisar enfrentar filas ou sair de casa. É o caso do educador físico Felipe Cavalcante.
15: Porque antigamente a gente tinha que ir lá na hora, né? E presencialmente, toda aquela burocracia, e hoje na nossa mão a gente consegue resolver esse problema.
12: Em caso de dúvidas, as pessoas podem acessar o gov.br/conta. Também é possível receber atendimento presencial sobre a plataforma. Para encontrar uma unidade do balcão gov.br, vá em gov.br/presencial. Reportagem Cleide Lopes.
4: E essas foram as notícias do Governo do Brasil.
3: Uma realização da Secretaria de Comunicação Social da Presidência da República.
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3: E que agora com as notícias do Poder Judiciário e do Congresso Nacional, uma boa noite.
4: A gente volta segunda-feira. Boa noite para você e até lá.
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18: STF fixa regras para o pagamento de verbas indenizatórias e reafirma o teto constitucional.
19: STJ define que oferta de imóvel em plataformas como o Airbnb exige aprovação do condomínio.
18: Justiça Eleitoral atinge 158 milhões de eleitores e 88% de biometria.
19: Boa noite, eu sou Carlos Eduardo Cunha.
18: E eu sou Walter Lima.
19: O STF publicou um conjunto de decisões sobre o regime remuneratório do Judiciário e do Ministério Público.
18: As decisões estabelecem medidas para unificar critérios nacionais de pagamento, restringir a criação de benefícios e ampliar a transparência na folha de pagamento do setor público. Arthur Filho.
20: Entre os principais pontos definidos pelo Supremo Tribunal Federal está o reforço de que o subsídio dos ministros da Corte continua sendo o teto remuneratório da administração pública. O tribunal também reafirmou a equiparação entre os regimes remuneratórios da magistratura e do Ministério Público, desde que observados os limites constitucionais. Outro ponto central é a regra de que verbas indenizatórias só podem ficar fora do teto quando houver previsão expressa em lei nacional, além de unificação de critérios pelo Conselho Nacional de Justiça, o CNJ, e pelo Conselho Nacional do Ministério Ministério Público.
19: O uso de imóveis residenciais para estadias de curta duração, como em contratos na plataforma Airbnb, depende da aprovação do condomínio.
18: Essa definição é do STJ. Fátima Ochoa.
1: A proprietária de um apartamento em Minas Gerais pretendia destiná-lo a estadias de curta duração sem necessidade de aprovação em assembleia, mas o condomínio alegava que isso, além de não estar previsto em convenção, afastava o caráter residencial do prédio. No STJ, o voto que prevaleceu no julgamento foi o da ministra Nancy Andrighi. A segunda sessão manteve acórdão do Tribunal Estadual e considerou que o uso dos imóveis para exploração econômica ou profissional descaracteriza a destinação residencial e, por isso, deve ser autorizado por, no mínimo, 2/3 dos condôminos. Essa definição uniformiza o entendimento do próprio STJ sobre o tema.
19: Justiça Eleitoral atinge 158 milhões de eleitores e 88% de biometria.
18: Dados foram consolidados após o fechamento do cadastro eleitoral. Fábio Ruas.
21: O fechamento do cadastro 150 dias antes das eleições é uma forma da Justiça Eleitoral organizar o pleito. E com isso, o Corregedor-Geral da Justiça Eleitoral, ministro Antônio Carlos Ferreira, divulgou as informações durante sessão plenária. São mais de 158 milhões de eleitoras e eleitores, sendo 140 milhões com a biometria registrada. A presidente do TSE, ministra Carmen Lúcia, lembrou que a biometria traz mais segurança para as eleições.
19: Nos próximos dias 13 e 14, o TST sedia um encontro sobre boas práticas de conciliação e mediação.
18: O evento é uma etapa preparatória para a Semana Nacional da Conciliação Trabalhista 2026. Ana Paula Souza.
22: O encontro antecede a Semana Nacional da Conciliação Trabalhista 2026, que acontece de 25 a 29 de maio, com um slogan inspirado na Copa do Mundo, um acordo muda o jogo, já que o trabalhador pode procurar o Centro Judiciário de Conciliação de Conflito antes mesmo de ajuizar uma ação e resolver o problema sem precisar seguir com o processo nos tribunais.
19: Justiça Federal condena a União e INSS a reduzir prazo de perícias médicas no norte do Piauí.
18: A ação foi proposta pelo MPF, Vanessa Pereira.
23: Segundo o MPF, o tempo médio de espera para perícia na região norte do Piauí, especificamente nos municípios de Parnaíba, Cocal e Piracuruca, chega a mais de 6 meses, tempo muito maior que a média nacional e o prazo fixado pelo STF. Agora, segundo a sentença, o INSS terá até 3 meses para realizar os agendamentos, perícias e avaliações sociais. Para isso, foi autorizado o atendimento de segurados em outras agências do INSS, perícias remotas, mutirões e convênios com entidades públicas ou privadas. Em caso de descumprimento injustificado, a multa estipulada é de R$5 milhões. Ainda cabe recurso da decisão.
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19: Boa noite.
18: Bom fim de semana e até segunda-feira.
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25: Eu sou Ricardo Nakaoka e estes são os destaques de hoje do Jornal do Senado, que começa agora. Congresso promulga a lei que reduz penas dos condenados pelos atos de 8 de janeiro. Senado vai analisar redução do tempo de serviço para aposentadoria de policiais e bombeiros militares. Projeto torna inafiançável homicídio no trânsito cometido por motorista embriagado. Boa noite. O presidente do Congresso Nacional promulgou nesta sexta-feira a Lei da Dosimetria. A nova legislação, que reduz as penas dos condenados pelos atos de 8 de janeiro, passa a valer após a publicação no Diário Oficial da União. Repórter Maurício De Santi.
26: O projeto da dosimetria, com o objetivo de reduzir as penas para os condenados pelos atos do 8 de janeiro, foi aprovado pelo Senado e pela Câmara no ano passado, mas sofreu um veto integral do presidente Lula. Esse veto, no entanto, foi derrubado no dia 30 de abril por decisão da maioria dos deputados e dos senadores. Pela Constituição, o presidente presidente do Senado pode promulgar uma lei quando o presidente da República deixa de sancioná-la em até 48 horas. E foi o que aconteceu. Para o senador Carlos Viana, do PSD de Minas Gerais, a lei da dosimetria é uma questão de justiça.
0: As pessoas que foram condenadas em 8 de janeiro, aquelas que depredaram, que cometeram crimes, elas têm que responder de acordo com a sua responsabilidade. Nossa obrigação é fazer essa correção para que as pessoas respondam, mas dentro sim da responsabilidade, dentro do que cometeram.
26: Já o líder do governo no Congresso, o senador Randolfe Rodrigues, do PT do Amapá, tem um entendimento diferente e questiona a legalidade da redução de penas.
2: Se trata de crime contra o Estado Democrático de Direito. Então, claramente, são insuscetíveis de redução de pena, de anistia ou de indulto, conforme prevê a Constituição.
26: Com a publicação do ato de promulgação, a lei da dosimetria entra em vigor. Agora, cada um dos réus interessados precisa requerer a mudança no tempo de condenação junto ao Supremo Tribunal Federal.
25: E a Comissão de Segurança Pública aprovou convites para ouvir o diretor-geral da Polícia Federal, Andrei Rodrigues.

0: e o delegado Marcelo Ivo de Carvalho. A ideia é esclarecer a expulsão de Marcelo Ivo da Fundação de Oficial de Ligação da PF em Miami e a atuação do órgão no episódio que envolveu o possível monitoramento do ex-deputado Alexandre Ramagem em solo americano. As informações com o repórter Bruno Lourenço.
1: Os pedidos de esclarecimento apresentados pelo senador licenciado Jorge Seif, do PL de Santa Catarina, foram motivados por divergências entre as versões da Polícia Federal Brasileira e das autoridades dos Estados Unidos. Segundo o senador, o diretor-geral da PF teria afirmado à imprensa que a detenção de Ramagem foi fruto de uma cooperação bilateral, versão que teria sido negada pelos americanos logo em seguida.
2: O delegado de uma instituição respeitada que nós amamos, respeitamos, que é a Polícia Federal do Brasil, dando declarações desastrosas e, acima de tudo, ele mentiu, ele inventou ou tem acordo, nós não sabemos. O Brasil precisa saber.
1: O delegado Marcelo Ivo de Carvalho, que atuava junto ao Serviço de Imigração e Alfândega dos Estados Unidos, foi desligado da função após o ocorrido.
0: O Senado vai discutir o projeto da Câmara dos Deputados, que reduz o tempo mínimo de atividade militar exigido para aposentadoria integral de policiais e bombeiros. A proposta permite que os estados diminuam em até 5 anos as regras aplicáveis a esses profissionais. Repórter Douglas Castilho.
3: A regra atual prevê que os militares, para fazerem jus à aposentadoria com o valor integral de seus vencimentos, devem trabalhar por 35 anos, sendo ao menos 30 deles como militar. Com a proposta, os estados passariam a ter a liberdade de reduzir o tempo necessário na atividade militar de 30 para até 25 anos. A medida é uma forma de reconhecer as dificuldades inerentes a essas profissões. O senador Stevenson Valentim, do Podemos do Rio Grande do Norte, afirmou ser favorável à discussão do projeto no Senado e explicou suas razões.
4: Você sabe que é trabalhar na escala 24 por 24, 24 por 32, não, e lidando com situações de estresse, passando o dia todo lidando com coisas que ninguém quer lidar, que é a segurança pública, que é trocar tiro com bandido, que é subir morro, que é ir atrás de traficante, de bandido. Eu acho que é justo a gente discutir isso aqui.
3: O texto também afeta a regra de transição daqueles que ingressaram na carreira antes de 2020. Os estados terão a permissão para baixar o requisito mínimo de 25 para 20 anos de serviço militar, embora os profissionais ainda precisem arcar com um pedágio proporcional ao tempo que faltar.
0: E foi sancionada a lei que permite aos médicos residentes o fracionamento das férias anuais, mas a medida só vai entrar em vigor 180 dias depois da publicação oficial. Repórter Lana Dias.
5: Uma nova lei permite o fracionamento das férias para médicos residentes. O texto sancionado pelo presidente Lula diz que, a pedido, os profissionais na especialização poderão dividir os 30 dias de repouso anual em períodos de, no mínimo, 10 dias cada. O parcelamento também vale para os residentes em outras áreas da saúde, com regras a serem definidas em regulamento. Quando a medida esteve em discussão no plenário do Senado, o senador Nelson Utrade, do PSD de Mato Grosso do Sul, que é médico, explicou que a proposta favorece a formação do profissional.
6: Você já com aquele pique entrando numa cirurgia atrás da outra, dali a pouco você entra de férias, fica 30 dias sem pegar num bisturi, sem pegar nas pinças cirúrgicas. Você regride, é uma coisa natural. Ao passo que se você puder fracionar suas férias, você vai conseguir de uma forma bem equilibrada colocar o seu descanso para ser exercitado sem perder o tempo do seu aprendizado.
5: Também médica, a senadora Zenaide Maia, do PSD do Rio Grande do Norte, defendeu a iniciativa.
7: A residência médica é uma força de trabalho em qualquer hospital e escola desse país. Então, querer fracionar suas férias é justo.
5: O fracionamento de férias começará a valer 180 dias depois da publicação da lei, ou seja, em meados de novembro. Até lá, o médico continua com direito a 30 dias consecutivos de férias, sem possibilidade de divisão. De acordo com a pesquisa Demografia Médica no Brasil, o país contava com 47,7 mil médicos residentes em 2024.
0: Estamos na campanha Maio Amarelo, que busca conscientizar a população da importância do trânsito seguro. Um dos projetos no Senado sobre esse assunto torna crime inafiançável o homicídio no trânsito quando o motorista está sob efeito de álcool. Repórter Márcio Maturana.
8: Começou a campanha Maio Amarelo para um trânsito mais seguro. O Senado analisa vários projetos sobre o assunto. Um deles, na Comissão de Constituição e Justiça, torna o bafômetro obrigatório para motorista envolvido em acidente.

0: Isto é do senador Fabiano Contarato, do PT do Espírito Santo.
1: Se hoje um motorista, mesmo bêbado, mata alguém e fica no local, o delegado está impedido de lavrar o auto de prisão em flagrante, porque não se imporá prisão em flagrante, nem se exigirá fianças ao condutor que prestar pronto e integral socorro à vítima ou que não fugir do local. Então, todos ficam, se recusam a submeter o teste.
0: Outro projeto aprovado recentemente e já transformado em lei, criou o Dia Nacional da Mobilização em Memória das Vítimas de Trânsito, a ser celebrado no terceiro domingo de novembro.
2: E a senadora Damares Alves, do Republicanos do Distrito Federal, destacou a importância da campanha Maio Laranja de enfrentamento à violência sexual contra crianças e adolescentes. A parlamentar defendeu a intensificação das ações de prevenção, denúncia e responsabilização diante da recorrência dos casos no país. Também afirmou que a subnotificação compromete a formulação de políticas públicas eficazes. Damares Alves também alertou que meninos estão entre as vítimas de abuso sexual e precisam de maior visibilidade nas ações de proteção.
3: E às vezes o menino não fala porque ele acha que foi uma brincadeira. E às vezes o menino não fala porque a vergonha para o menino é muito maior do que para a menina. Mas a gente precisa observar os comportamentos.
2: Com edição de Paula Groba e trabalhos técnicos de João Lira, o Jornal do Senado fica por aqui. Acompanhe agora as notícias do Tribunal de Contas da União e da Câmara dos Deputados. Boa noite e um bom fim de semana.
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6: Câmara aprova aumento da proteção legal para vítimas de crimes sexuais.
7: Presidente garante a votação da proposta que altera a jornada de trabalho.
6: Deputados defendem ações para a promoção do desenvolvimento regional.
7: Boa noite. Gilson Daniel, do Podemos do Espírito Santo, rebate declarações de gestores que criticam o repasse de recursos a municípios. De acordo com o parlamentar, é nas cidades que os investimentos públicos se traduzem diretamente em serviços essenciais, como água e energia.
6: Segundo Gilson Daniel, administrações municipalistas promovem impactos concretos na infraestrutura e na qualidade de vida da população. Ele alerta os capixabas para a importância de políticas que garantam apoio financeiro contínuo aos municípios.
7: Daniel Almeida, do PCdoB, registra a realização de programa do governo da Bahia que busca ouvir moradores, lideranças e representantes da sociedade civil para reunir propostas voltadas ao planejamento público do Estado. Ele ressalta que a abertura da ação ocorreu no início do mês em Irecê.
6: Daniel Almeida sublinha que o modelo funciona como espaço de prestação de contas sobre compromissos assumidos anteriormente pelo Executivo Estadual. Ele assinala que a mobilização deve percorrer outros territórios baianos, ampliando a participação na definição de prioridades para a Bahia.
4: Agricultura.
7: Preocupado com a crise financeira dos produtores rurais, Afonso Rando, PP do Rio Grande do Sul, cobra a votação do projeto que prevê o alongamento das dívidas agrícolas. Ele explica que a medida pode ser viabilizada com recursos do Fundo Social e dos royalties do petróleo.
6: Segundo Afonso Ram, os produtores precisam de condições mais favoráveis que as atuais, como prazo de até 10 anos para pagamento e carência de 3 anos. O deputado avalia que o setor precisa de 180 bilhões de reais para garantir a produção de alimentos e a sustentabilidade no campo.
8: Meio ambiente.
7: Marina Silva, da Rede de São Paulo, destaca encontro internacional sobre a redução da dependência dos combustíveis fósseis realizado na Colômbia no final de abril. A deputada afirma que os países precisam construir planos nacionais de transição para reorganizar as fontes de energia.
6: Marina Silva ressalta que o Brasil participa desse debate com ações de desenvolvimento sustentável. Ela avalia que a instabilidade geopolítica ligada ao petróleo reforça a urgência de alternativas tecnológicas capazes de proteger economias nacionais e ampliar a segurança climática.
8: Economia.
7: No entendimento de Sidney Leite, do PSD do Amazonas, a manutenção das altas taxas de juros pelo Banco Central prejudica o trabalhador. Ele argumenta que o custo do serviço da dívida e os juros do cartão de crédito rotativo pressionam a economia e favorecem apenas o setor financeiro.
6: Sidney Leite alega que programas econômicos como o Desenrola e o fim progressivo do cartão de crédito consignado são insuficientes sem uma redução na taxa básica de juros. Para ele, o Brasil apresenta índices econômicos que não justificam taxas superiores às de países em guerra.
7: Welter, do PT do Paraná, enaltece o programa Desenrola, que, segundo ele, vai ajudar milhões de brasileiros endividados. O deputado explica que a iniciativa do governo busca reduzir juros e facilitar a renegociação de dívidas, aliviando o orçamento das famílias.
6: O deputado afirma que o aumento do acesso ao crédito levou muitas pessoas ao endividamento e o programa surge como alternativa para reorganizar a vida financeira. Para ele, a medida deve ampliar o poder de compra e melhorar as condições de vida da população.
7: Patrus Ananias, do PT de Minas Gerais, defende que o Brasil reduza a dependência da exportação de matérias-primas. Segundo o deputado, o avanço da industrialização nacional, especialmente no setor de minérios, é fundamental para ampliar a autonomia econômica do país.
6: Patrus Ananias propõe a criação de uma empresa pública nos moldes da Petrobras para gerir a exploração de terras raras e outros recursos minerais. Na avaliação dele, o Estado deve assumir o papel principal na geração de tecnologia e riqueza no país.
8: Trabalho.
7: Presidente da Câmara garante a votação da proposta que altera a jornada de trabalho 6x1. Acompanhe na reportagem de Luiz Gustavo Xavier.
9: O presidente da Câmara dos Deputados, Hugo Mota, afirmou nesta quinta-feira que a proposta de mudança na escala de trabalho 6x1 será votada pela Casa e diz que não votar essa matéria não está em questão. Hugo Mota participou de entrevista coletiva na Paraíba após o evento Câmara pelo Brasil, na Assembleia Legislativa do Estado. Segundo ele, o tema já entrou na agenda prioritária do Congresso e deve avançar nas próximas semanas, com expectativa de análise ainda no mês de maio.
10: Queremos que todos compreendam que há uma decisão política de se caminhar nesse sentido. É muito melhor sentar à mesa e negociar o texto, que é quando a gente tem, na verdade, o horizonte já de data para que essa matéria seja votada.
9: Hugo Mota também declarou que há um ambiente favorável à aprovação da proposta e comparou o debate atual a outras mudanças trabalhistas ocorridas ao longo da história brasileira, como o fim da escravidão, a criação da carteira de trabalho e do 13º salário. Da Rádio Câmara de Brasília, Luiz Gustavo Xavier.
6: Lídice da Mata, do PSB da Bahia, é favorável à proposta que reduz a jornada de trabalho, destacando a importância do debate em curso na Câmara. Segundo a parlamentar, a medida pode melhorar a qualidade de vida dos trabalhadores e deve avançar ainda neste mês.
7: Lídice da Mata também rebate críticas sobre possíveis impactos na produtividade, afirmando que o desempenho econômico depende de fatores como tecnologia e políticas públicas. Para ela, a redução da jornada contribui para a dignidade e a saúde dos trabalhadores.
6: Luiz Carlos Mota, do PL de São Paulo, participou da 5ª edição do 1º de Maio dos Comerciários, realizada em Avaré. O deputado informa que o evento reuniu mais de 4 mil trabalhadores que aprovaram 12 propostas em defesa da categoria.
7: Luiz Carlos Mota parabeniza a Federação dos Comerciários do Estado de São Paulo pela organização e reafirma apoio às pautas de valorização profissional e direitos trabalhistas.
8: Transportes.
6: Câmara aprova renovação de carteira de motorista com mais facilidade para condutores sem multas. O repórter Antônio Vital tem detalhes sobre a medida.
11: A Câmara dos Deputados aprovou medida provisória que torna mais simples a renovação da Carteira Nacional de Habilitação, a CNH, se o motorista estiver inscrito no Cadastro Positivo de Condutores. O cadastro, criado em 2020, contempla os motoristas que não cometeram infrações de trânsito nos últimos 12 meses. A proposta original, editada pelo governo, dispensava os condutores sem multa de fazer os exames do DETRAN para renovar a CNH ou a autorização para conduzir ciclomotor. O relator da medida provisória na comissão mista, composta por deputados e senadores, senador Renan Filho, do MDB do Alagoas, alterou o texto e manteve a exigência de exames de aptidão física e mental para a renovação da carteira, mesmo para aqueles sem multas. A mudança foi pedida pelo senador Dr. Irã, do PP de Roraima. Ele argumentou que, caso a pessoa não tivesse multas de trânsito, poderia ficar 30 anos sem fazer qualquer exame, o que seria um risco. A medida provisória determina ainda que os custos dos exames de aptidão física e mental e da avaliação psicológica têm que obedecer um teto máximo nacional a ser fixado pela Secretaria Nacional de Trânsito. O governo, ao editar a medida provisória, argumentou que 20 milhões de motoristas dirigem sem habilitação devido aos custos elevados da carteira. A medida provisória que torna mais simples a renovação da Carteira Nacional de Habilitação, a CNH, se o motorista não tiver multas em um período de 12 meses, seguiu para análise do Senado. Da Rádio Câmara de Brasília, Antônio Vital.
7: Pompeu de Matos, do PDT, celebra a decisão do governo de anular mais de 3 milhões de multas aplicadas pelo sistema de pedágio Free Flow. O deputado ressalta que apenas no Rio Grande do Sul foram registradas mais de 1 milhão e 200 mil autuações indevidas.
6: Pompeu de Matos sugere a aprovação de um projeto que permite a vinculação de débitos de pedágio ao IPVA, sem aplicação de penalidades. Ele afirma que a tecnologia, que deveria facilitar a vida do motorista, acabou gerando transtornos para cidadãos e caminhoneiros.
8: Política.
7: Tadeu Venere, do PT do Paraná, critica lideranças de direita e de extrema-direita que acusam a esquerda de incoerência, mas que migram de partidos para viabilizar candidaturas, mesmo quando essa mudança significa estar ao lado de pessoas a quem combatiam antes.
6: Ao citar a derrubada do veto ao projeto da dosimetria, Tadeu Venere questiona a inconsistência entre discursos rigorosos contra crimes e votos que podem resultar na soltura de milhares de presos. Para ele, por não ter propostas reais para a vida dos brasileiros, a oposição se limita a atacar a esquerda.
8: Justiça.
7: Otoni de Paula, do PSD, reafirma sua tese de que gestões fluminenses autodeclaradas de direita foram responsáveis por episódios de corrupção no Rio de Janeiro. Ele cita irregularidades na Fundação Ceperge, contratações de funcionários fantasmas e desvio de recursos da privatização da SEDAI.
6: Otoni de Paula critica o uso da pauta ideológica como forma de encobrir problemas administrativos. Ele afirma que operações policiais recentes em secretarias estaduais levantam questionamentos sobre a condução do poder público no Estado.
7: Talíria Petrone, do PSOL do Rio de Janeiro, aponta uma relação entre a família Bolsonaro e o crime organizado. A deputada menciona a nomeação de familiares de milicianos como exemplos de uma trajetória questionável.
6: Talíria Petrone cita ainda aliados políticos ligados à família Bolsonaro, envolvidos em investigações como casos de funcionários fantasmas no Ceperge. Para ela, o Brasil deve manter o foco no combate à corrupção.
8: Segurança Pública.
7: Anne Ortiz, do PP do Rio Grande do Sul, defende a urgência de a Câmara votar a redução da maioridade penal para crimes hediondos e de extrema violência. Ela cita a pesquisa feita pela Real Time Big Data, segundo a qual entre 80% e 90% dos brasileiros são favoráveis à proposta.
6: A congressista opina haver falhas no sistema socioeducativo, onde passa o infrator sem ser corrigido e sem que seja feita justiça às vítimas. Anne Ortiz cita países nos quais as punições a jovens criminosos são compatíveis com a gravidade dos atos e pede revisão da legislação nacional.
7: Vinícius Carvalho, do PL, defende a redução da maioridade penal em casos de crimes graves cometidos por adolescentes. O deputado cita um caso recente de violência sexual contra crianças em São Paulo para cobrar do Congresso Nacional uma resposta mais rigorosa na responsabilização dos envolvidos.
6: Vinícius Carvalho também defende a aprovação de proposta que impede a não persecução penal em crimes de pornografia infantil e pedofilia. Ele argumenta que esse tipo de acordo pode resultar em punições brandas para pessoas que divulgam imagens criminosas contra crianças e adolescentes.
7: Capitão Alden, do PL da Bahia, defende um projeto que aumenta as penas para crimes cometidos contra profissionais de segurança privada. A proposta aprovada pela Câmara, na visão do deputado, busca garantir mais proteção a vigilantes que atuam em situações de risco no cotidiano.
6: Capitão Alden anuncia que o texto também amplia a proteção aos familiares e estabelece tratamento mais rigoroso aos criminosos. De acordo com o parlamentar, a medida tem o potencial de inibir a violência e reforçar a valorização desses profissionais.
7: Helder Salomão, do PT do Espírito Santo, alerta sobre a possibilidade de anistia a quase 200 mil detentos, incluindo agressores de mulheres e pedófilos, após a derrubada do veto ao projeto da dosimetria. Para ele, a possibilidade é estarrecedora frente ao recorde de feminicídios no país.
6: Helder Salomão cita dados do Ministério da Justiça, segundo os quais, no primeiro trimestre do ano, a cada 5 horas e 25 minutos, uma mulher foi morta no país. Para ele, o machismo e o discurso de ódio são as principais causas dessa violência, e o Congresso não pode abrir brechas para a impunidade.
8: Votação.
7: O plenário da Câmara aprovou o aumento da proteção às vítimas de crimes sexuais. O repórter Marcelo Larcher traz as informações.
12: A Câmara dos Deputados aprovou o projeto que aumenta penas para crimes como estupro, assédio sexual e divulgação não autorizada de conteúdo íntimo. No caso do estupro, a pena passa de 8 para 12 anos de prisão, podendo chegar a 32 anos se resultar na morte da vítima. A proposta cria uma lei da dignidade sexual e altera regras do Código Penal, do Estatuto da Criança e do Adolescente e do Código Civil para ampliar a proteção às vítimas de crimes sexuais e endurecer as punições. A pena máxima para assédio sexual aumenta de 2 para 4 anos de prisão. O mesmo vale para o crime de registro não autorizado da intimidade sexual, que tem pena máxima de 1 ano e passa para 3. O texto prevê ainda aumento de até 2/3 das penas se os crimes forem cometidos contra pessoas idosas ou com deficiência, ou se ocorrem em escolas, hospitais ou estabelecimentos policiais ou prisionais. O texto também aumenta punições para crimes relacionados à pornografia infantil e exploração sexual de crianças e adolescentes previstos no Estatuto da Criança e do Adolescente. Dependendo da conduta, as penas poderão chegar a 10 anos de prisão. Além do aumento das penas, o projeto também amplia as situações em que a justiça poderá determinar a perda do poder familiar, incluindo casos de crimes graves e crimes sexuais praticados contra filhos e outros integrantes da família sob responsabilidade do agressor. O texto também prevê que condenados por crimes sexuais possam perder cargos públicos em alguns casos. O texto foi apresentado pela deputada delegada Catarina, do PSD de Sergipe, e sofreu alterações da relatora, deputada delegada Ione, do Avante de Minas Gerais, que justificou as medidas.
13: No presente projeto, a incidência mais gravosa do poder punitivo do Estado para esse tipo de delito odioso também repercute em sanções acessórias a serem impostas a criminosos sexuais, a exemplo da perda da tutela e curatela e da inabilitação para os cargos públicos. Ademais, procura-se garantir proteção às vítimas nas órbitas jurídicas e assistencial, além de investir esforços públicos na educação e conscientização coletiva para a mudança social, construção de um espaço público de convívio saudável, respeitoso e seguro.
12: O projeto ainda garante às vítimas de crimes sexuais atendimento psicológico e jurídico prioritário, proteção de dados pessoais e acolhimento humanizado durante o atendimento. O projeto que cria a Lei da Dignidade Sexual e amplia punições para crimes sexuais seguiu para análise do Senado. Da Rádio Câmara de Brasília, com informações de Daniele Lessa, Marcelo Larcher.
8: Saúde.
6: Diego Garcia, do União do Paraná, defende a aceitação de exames solicitados por nutricionistas em laboratórios e hospitais. Relator da matéria na Comissão de Constituição e Justiça, ele afirma que a medida amplia o acesso dos pacientes e reduz a dependência de encaminhamento médico.
7: Segundo Diego Garcia, a iniciativa valoriza o papel do nutricionista e diminui a burocracia no atendimento. O deputado acrescenta que a proposta deve agilizar o acesso aos serviços, especialmente no SUS, além de fortalecer a prevenção e melhorar a qualidade do cuidado em saúde.
14: Então agora nós vamos desburocratizar esse sistema e facilitar, porque basta passar por esse profissional de nutrição, ele já vai ter acesso tanto à receita para os suplementos, como também à receita ou encaminhamento para a realização de exames. Então é mais facilidade, menos burocracia e melhorar a qualidade da saúde da população brasileira. Atuar na prevenção e valorizar os profissionais de nutrição.
6: Dr. Zacarias Calil, do MDB de Goiás, denuncia desperdício de quase 300 milhões de reais com o descarte de 10 milhões de doses de vacinas da Coronavac vencidas e que, por falha logística, não chegaram à população, segundo a auditoria do Tribunal de Contas da União, citada por ele.
7: Dr. Zacarias Calil lamenta o desperdício milionário enquanto a saúde pública passa por carências básicas, como a falta de exames e estrutura hospitalar. Ele defende que o parlamento cobre respostas sobre as compras e pela ineficácia da redistribuição.
8: Educação.
6: José Rocha, do União da Bahia, apresentou proposta de emenda à Constituição que integra o ensino médio à formação técnico-profissional. O deputado afirma que a medida pode ampliar a qualificação dos jovens, reduzir a evasão escolar e preparar estudantes para o mercado de trabalho.
7: José Rocha acredita que a educação técnica é necessária para aumentar a produtividade do trabalhador brasileiro. Ele ressalta que o modelo permite ao jovem ingressar mais cedo em uma profissão sem impedir o acesso posterior ao ensino superior.
6: Soraya Santos, do PL do Rio de Janeiro, fala sobre a importância da educação inclusiva aliada ao trabalho de escolas especializadas. Segundo ela, o sistema público deve garantir inclusão, mas precisa do apoio dessas instituições para atender alunos com necessidades específicas.
7: Soraya Santos também alerta para desafios enfrentados nas salas de aula, como a sobrecarga de professores e a falta de estrutura adequada. Ela destaca ainda a importância de assegurar às famílias o direito de escolher o modelo educacional mais adequado para seus filhos.
6: Termina agora o Jornal Câmara dos Deputados com trabalhos técnicos de Wellington Telles e a apresentação de Luciana Vieira e Tércia Guimarães. Boa noite para você.
7: A Voz do Brasil está de volta na segunda-feira. Uma boa noite e um bom fim de semana.
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21: Cantem de júbilo e se alegrem os que têm prazer na minha retidão. E digam sempre, glorificado seja o Senhor, que se compraz na prosperidade do seu servo. 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
1: Nossa sede mundial está localizada na Avenida do Estado, número 4568, na Baixada do Glicério, em São Paulo, capital, no templo da glória de Deus. Hoje, sob a liderança mundial da nossa irmã, Irene Miranda.
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1: No Rio de Janeiro, estamos sob a responsabilidade do homem de Deus, pastor Antônio dos Santos, e a nossa sede estadual está localizada na rua Senador Pompeu, número 27, no centro da cidade carioca.
2: Senhor de Israel, faz de mim
1: Eu sou seu irmão em Cristo, Ayrton Fernandes, e desejo a todos, nesta grande sexta-feira, uma ótima noite. Hoje, sexta-feira, dia 8 de maio de 2026, estamos ao vivo dentro do programa Voz da Libertação. Daqui a pouquinho a transmissão ao vivo direto do Santo Altar de Deus. É o prosseguimento da grande campanha Destruindo Fortalezas. Tivemos grandes cultos, grandes concentrações na manhã e tarde desta grande sexta-feira, 8 de maio. E daqui a pouquinho teremos a última transmissão ao vivo direto do Santo Altar de Deus. A transmissão ao vivo direto do Santo Altar de Deus, onde o presbítero Apolo Alexandre, em mais uma sexta-feira da libertação, vai estar orando em seu favor.
2: Senhor de Israel, faz de mim.
1: E curas, grandes curas, milagres, libertações estarão acontecendo mais uma vez no Templo da Glória de Deus, Igreja Pentecostal Deus Amor, aqui na rua Senador Pompeu, número 27, no centro da cidade do Rio de Janeiro.

Pouquinho, povo de Deus, mais uma grande concentração onde Jesus de Nazaré estará abençoando o seu lar, Jesus de Nazaré estará abençoando a sua família, Jesus de Nazaré estará abençoando você que está passando por dificuldade e não aguenta mais viver a situação que está vivendo, o quadro que está vivendo. Entenda, somente Jesus pode mudar o quadro que você está enfrentando. E é hoje, nesta grande sexta-feira, 8 de maio de 2026, a grande concentração de fé e de grandes libertações e milagres acontecendo no Templo da Glória de Deus. Daqui a pouquinho, ouvinte, nós iremos à transmissão ao vivo e direto do Santo Altar de Deus com o presbítero Paulo Alexandre, e você não pode ficar de fora desta grande concentração.

de Janeiro, são exatamente 8 horas, 8 horas com mais 8 minutos. Daqui a pouquinho, povo de Deus, é daqui a pouquinho a celebração de mais uma Santa Ceia na presença do nosso Deus. A Bíblia vai falar que Jesus vai dizer: fazei memória em favor de mim. Isso mesmo, lembrai-vos do sacrifício de Jesus. E amanhã, sábado, vai acontecer a primeira celebração do mês de maio com a pregação do presbítero Apolo Alexandre no horário das 9 horas. E neste dia 9 de maio, o pastor Antônio dos Santos, no horário das 9 da manhã, vai estar celebrando a Santa Ceia do nosso Senhor e Salvador Jesus Cristo. E todos os membros, obreiros, presbíteros, diáconos estão convocados para esta grande concentração e celebração. 7, 9, 11, 7, 9, 11, às 14, no horário das 18 horas, grandes cultos, grandes concentrações e também a celebração da Santa Ceia do nosso Senhor e Salvador Jesus Cristo no Templo da Glória de Deus. Venha agradecer mais uma vez tudo aquilo que Deus realizou na sua vida até este exato momento. Ele te libertou, Ele te curou, Ele te salvou, te purificou, te deu um ministério. Por isso, nós estamos de pé, porque Ele é a rocha que nos mantém firmes através do Seu Espírito. Rua Senador Pompeu, número 27, centro da cidade do Rio de Janeiro, sábado dia 9 de maio e domingo dia 10 de maio, a celebração da Santa Ceia do nosso Senhor e Salvador Jesus Cristo.

já está chegando o grande domingo, é o domingo da restituição no Templo da Glória de Deus, onde mais uma vez o servo de Deus, o pastor Antônio dos Santos, vai estar subindo, retornando ao Santo Altar para trazer a mensagem da fé, a mensagem da libertação, a mensagem da cura, a mensagem da prosperidade, a mensagem revelada por Jesus de Nazaré no Templo da Glória de Deus, onde muitas vidas, pessoas, famílias estão sendo curadas, estão sendo libertas, estão sendo impactadas pelo poder do nosso Deus. É Deus curando, é Deus libertando, é Deus salvando, é Deus purificando, é Deus perdoando, é Deus abençoando o povo carioca através desta grande concentração realizada, ouvinte, no Templo da Glória de Deus, Igreja Pentecostal Deus Amor, na rua Senador Pompeu, número 27, no centro da cidade do Rio de Janeiro, 500 metros. Nós estamos da central do Brasil e a 200 metros do metrô da Uruguaiana, onde os céus mais uma vez irão se levantar em glória, em favor do povo carioca, em favor da sua vida, em favor da sua casa, em favor da sua família, em favor das suas finanças, em favor do seu lar, em favor do seu esposo, em favor da sua esposa, em favor do seu ministério, em favor da sua saúde, em favor da obra que Deus te prometeu, em favor da promessa de Deus, em favor da sua vida espiritual, em favor da sua vida financeira, em favor dos seus filhos, em favor do seu projeto, em favor do futuro que Ele tem prometido para a sua vida. É neste grande domingo que os céus mais uma vez irão se levantar em glória para abençoar a minha, para abençoar a sua, para abençoar as nossas vidas, através da Igreja Pentecostal Deus Amor e o prosseguimento da poderosa campanha, isto mesmo, do prosseguimento da poderosa campanha da restituição. Daqui a pouquinho o povo de Deus, já está chegando o grande dia, já está chegando a hora, já está chegando o grande dia, é o dia do milagre de Deus, é o dia da resposta de Deus, é o dia da cura divina, é o dia da providência celestial, é o dia onde Jesus mais uma vez vai tocar, onde Jesus mais uma vez vai libertar, onde Jesus mais uma vez vai transformar, onde Jesus mais uma vez vai levantar o doente, vai levantar o aflito e vai dizer: a tua fé te salvou, a tua fé te curou, a tua fé te libertou, a tua fé. Jesus vai se levantar e vai dizer: a sua fé, a sua fé, a sua fé te curou, a sua fé te salvou, a sua fé te libertou. É neste grande domingo que Jesus mais uma vez vai falar de mim, saiu virtude. Rua Senador Pompeu, número 27, no centro da cidade do Rio de Janeiro, 500 metros da central do Brasil e a 200 metros do metrô da Uruguaiana. Nós e o Senhor Jesus estamos aguardando por você, porque sabemos, ouvinte, que aqui tem cura, aqui tem milagre, tem libertação. Aqui não tem blá, blá, blá, não tem blu, blu, blu. É Jesus curando, libertando, salvando, purificando, perdoando, mudando o pensamento, trazendo metanoia através do seu Espírito, como está escrito na palavra de Deus. Isso mesmo, como está escrito na palavra de Deus, que nós temos que deixar a nossa mente ser transformada, e é isto que vai acontecer neste grande domingo. Você é aflito, você é desenganado, você é sobrecarregado ou carregada, vem para cá. Você que está querendo se matar, você que está desesperado porque um câncer apareceu na sua vida não vai bem, tristeza, sofrimento, desânimo, porque você não está perto de Deus, não está buscando a face de Deus. Mas neste grande domingo, tudo isto vai acabar, porque Jesus de Nazaré se levantará em seu favor, aqui mesmo, rua Senador Pompeu, número 27, no centro da cidade do Rio de Janeiro. Nós estamos aqui aguardando.

0: E nós vamos acompanhar a forma como Deus tem usado, no horário das 9 horas da manhã, o pastor Antônio dos Santos, através da palavra, através das divinas revelações e também através dos grandes milagres.
1: Nós acabamos de ler a Bíblia Sagrada aqui em 1 Coríntios 11 e lemos o versículo de número 26. Todas as vezes que comerdes este pão e beberdes este cálice, anunciais a morte do Senhor até que venha. Irmãos, é uma celebração. Quando se fala de celebração, se fala em alegria. Nós não estamos aqui nesta manhã com nosso coração triste. Nós estamos aqui para celebrar as conquistas que ele adquiriu na cruz do Calvário. O profeta messiânico Isaías 53, no versículo 5, fala que Jesus, ele foi ferido pelas nossas transgressões, ele foi moído pelas nossas iniquidades. Paulo fala à igreja de Roma, Romanos 3:24, sendo pois justificados gratuitamente pela sua graça para redenção que há em Cristo Jesus. Em Hebreus capítulo 9, versículo 26, ele se manifestou uma vez na consumação do século. Para quê? Para aniquilar o pecado pelo sacrifício que ele fez. Meu Deus do céu, quantas pessoas oprimidas. Olha que demônio bravo.
2: Mais um milagre aqui, pastor Antônio. Essa irmã acaba de relatar. Ela chegou aqui sentindo fortes dores nas pernas, mas agora ela está curada para a glória de Deus, pastor Antônio.
1: Irmã, qual é o seu nome?
3: Glória a Deus, meu nome é Edmeia da Costa.
1: Irmã, quanto tempo a irmã vinha sentindo dores nas pernas?
3: Ah, já vinha sentindo, pastor, já tem uns 2 meses.
1: 2 meses.
3: 2 meses.
1: Dores nas pernas.
3: É, não, e também eu fui fazer um material de limpeza. Aí eu peguei, passei mal, fiquei internada, fiquei 2 meses internada. Aí quando eu peguei, eu desacordei. Aí o médico falou, não tá viva mais, falou pra minha filha, levaram de um milagre.
0: É, daqui a pouquinho, mais uma grande concentração acontecendo no Templo da Glória de Deus, no horário das 7, 9 e 11, e também às 14 horas, grandes cultos, domingo, da restituição, celebração da Santa Ceia do Nosso Senhor a todos os membros, obreiros, presbíteros, diáconos, no Templo da Glória de Deus, neste dia 10 de maio, grandes cultos, grandes concentrações, pregação da palavra, oração de libertação, oração de avivamento, celebração da Santa Ceia e milagres acontecendo, restituições acontecendo, curas acontecendo mais uma vez neste grande domingo. E agora, quando são 8 horas com 18 minutos, nós iremos à transmissão ao vivo direto, porque hoje é sexta-feira, estamos com o pastor Apolo Alexandre, o presbítero Apolo Alexandre, já solicitando o som no altar, e nós iremos à transmissão desta grande pregação e também da oração feita por este homem de Deus. 8 horas com mais 18 minutos.
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2: 7 no centro da capital carioca, pastor, dirigente ao nosso pastor Antônio Santos. Onde quer que você esteja ouvindo essa transmissão, seja você abençoado aí agora, em nome de Jesus. Vai uma paz do Senhor também para os nossos irmãos e irmãs presidiários. Você que está no presídio, na cadeia, ouvindo essa transmissão, saiba que nós, da Igreja Deus e Amor, diuturnamente estamos orando por você, crendo que você vai sair daí liberto, liberta, para ganhar almas aqui fora. Quem crê que Jesus liberta, levanta a mão e dá glória a Deus. Graças a Deus. Primeiro Crônicas, capítulo de número 4, versículo de número 9, diz assim a palavra do Senhor. A minha Bíblia, a tradução é um pouco diferente, mas a palavra é a mesma. Jabes foi mais ilustre do que seus irmãos, e a sua mãe deu-lhe o nome de Jabes, dizendo: porque com dores odeia-vos. Jabes invocou o Deus de Israel, dizendo: ó, meu Senhor, se me abençoares, expandires o meu território, que a tua mão esteja comigo, preserva-me do mal, para que não me sobrevenha aflição. E Deus lhe concedeu o que tinha pedido. Levanta a tua Bíblia para o céu, levanta a tua mão para o céu, diga comigo: meu Deus, meu Pai, fala comigo através da sua palavra, fala comigo através da sua palavra. Senta batendo palma e dando glória a Deus. Se é para Jesus, pode ser mais forte, hein? Se é para Jesus, pode ser mais intensa. Se é para Jesus, tem que ter glória. Isso, palma e glória. Graças a Deus. A Bíblia Sagrada diz que ninguém vem ao Pai se Jesus não trouxer. Você está aqui hoje, saiba que Jesus te trouxe. Trouxe para quê, pregador? Trouxe para mudar a tua história, para trazer paz para a tua vida, para tirar dos seus ombros esse fardo tão, tão pesado e fazer de você muito mais que vencedor. Enquanto você está aqui, há um trabalhar de Deus para te dar vitória, repreender o diabo e fazer você testemunhar bênçãos e milagres que Deus já está fazendo na sua vida nessa noite. Eu gosto de falar acerca da história de Jabes, pois é uma história curta, reta e objetiva. A Bíblia vai dizer que Jabes estava vivendo uma situação difícil, podemos dizer, caótica, humilhante, vexatória, pois ele é o tipo de pessoa que alguém vai olhar e dizer: esse não teve sorte na vida, esse nasceu para viver uma vida de sofrimento. A Bíblia Sagrada nos apresenta Jabes como alguém que foi rejeitado pela sua própria mãe. A mãe de Jabes colocou nele uma tão terrível maldição, pois na época o nome Jabes significava rejeição, amaldiçoado, preterido, causador de dores, aquilo que a mãe olhava e dizia: vai ser causador de dor, causador de sofrimento. E durante muito tempo isso foi um estigma na vida de Jabes. Jabes não conheceu o que era alegria, Jabes não conheceu o que era felicidade. Durante muito e muito tempo, Jabes viu as coisas dando errado na sua vida.

dor, de dores. Na escola não tinha o termo bullying, mas Jabes conheceu o que é ser desprezado. Entre a família, entre os amigos, a vida dele foi resumida em uma vida de fracassos e derrota. E Jabes vai crescendo, vai amadurecendo, e chega um determinado tempo que ele acredita categoricamente que ele nasceu para sofrer. A vida financeira não dá certo, a vida sentimental não dá certo, a família é uma briga, não dá certo. A vida dele é uma vida carregada de maldição, e só quem já viveu debaixo de maldição sabe o que é lutar contra o invisível, contra aquilo que você

para o pai ou a mãe disse: você nunca vai dar certo com ninguém, nunca vai ser feliz. E a pessoa cresceu e hoje vive uma infelicidade na área sentimental. Quando não, a criança é arteira. Quando criança fazendo um monte de estripulia, o pai e a mãe falou: você está me dando dor de cabeça? Um dia você vai casar, você vai ter filho, e os teus filhos vão fazer contigo pior do que você está fazendo comigo. E de fato, a pessoa cresceu, teve filho, e hoje o filho está dando trabalho para ela, pior de quando ela dava, quando era pequeno. Gente que carregou uma maldição em todas as áreas, a área financeira toda trancada. Você já conseguiu até prosperar um pouco, mas do nada aquilo que você fez desapareceu da sua mão, e alguém diz: concorda que isso não é para você, você não deu certo, porque o teu pai não deu certo, tua mãe não deu certo, teu avô, teu bisavô não deu certo, você não vai dar certo também. Gente que carrega maldição lançada por familiares, pessoas próximas a você, que tinha tudo para te apoiar, para te incentivar, foram causadores de piores maldições. Parece que eu vejo Jabes chorando, travesseiro molhado, alta madrugada, se perguntando e dizendo: Deus, por que eu nascia? Por que eu vim ao mundo? Foi para sofrer, foi para viver dessa maneira. Noites e mais noites, chorando, angustiado, desesperado, dizendo: Deus, será que eu nunca vou ser feliz? Será que eu nunca vou ter paz? Será que a minha vida vai ser isso mesmo? Mas o tempo passa e Jabes vai acostumando.

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palavra de Deus, que vai chegar um dia que o Senhor Jesus vai enxugar do teu olho toda lágrima, Ele vai enxugar dos teus olhos todo o pranto. Você pode estar chorando, mas Ele vai enxugar teu choro. Você pode estar angustiado, mas Ele vai levantar tua cabeça. Você pode estar sofrendo decepção, mas eu te apresento aqui um amigo que nunca vai te deixar, que nunca vai te desamparar. Ele mesmo disse na sua palavra: eis que estou convosco todos os dias até a consumação dos séculos. A maldição acaba hoje, a angústia acaba hoje, o inferno que você viveu até aqui acaba hoje, porque a caneta do teu destino não está na mão do teu pai, da tua mãe, de quem te amaldiçoou, não. Está na mão daquele que é o autor da vida, o leão da tribo de Judá, aquele que não perde batalha, aquele que não perde luta, aquele que peleja por você. E eu não prego para quem não crê e não acredita, eu prego para quem crê e acredita. Levanta a mão, tem novidade de Deus chegando para você. Jabes, durante muito tempo, se acostumou a viver aquela vida presa, travada, amarrada, angustiada, mas em dado momento, ele conheceu a palavra que você está conhecendo agora, a palavra

dispensa labaredas de fogo, quebra os cedros do Líbano, a palavra que faz tremer o deserto de Cádiz, a palavra que é a verdade, que é a vida, ele conheceu a palavra de Deus. Alguém começou a falar de um Deus tão grande, tão poderoso, que derrotou a dinastia faraônica no Mar Vermelho, o Deus que sustentou o povo de Israel 40 anos no deserto, o Deus que colocou um povo escravo para ser um povo que tem terra, um povo que tem riqueza, entregando a terra prometida. Ele conheceu um Deus que é um Deus dos desprezados, humilhados, preteridos, aquele que alguém olha e diz: não tem jeito, nunca vai ser nada. É esse Deus que, quando é invocado pelo aflito, responde na mesma hora. Quando ele conheceu esse Deus, a Bíblia diz que ele começou a invocar ao Senhor. Está escrito aqui: e Jabes começou a invocar o nome do Senhor dos Exércitos. Sabe o que o diabo quer? O diabo quer que você aceite que é o teu karma. O diabo quer que você aceite que o teu sofrimento é a tua sorte. O diabo quer que você aceite que nada vai dar certo pra você. O diabo quer que você aceite que nunca você vai ter paz, que nunca você terá alegria. Mas nessa noite, você vai abrir a tua boca e vai invocar o Deus que o Jabes invocou. Vai orar como Jabes orou, e Deus vai mudar a tua história aqui. Levanta a mão para o céu e já glorifique esse Deus, vai, e já adore esse Deus, vai. O teu glória vai derrubar a muralha, o teu glória vai quebrar a maldição, o teu glória vai destravar o que está travado, o teu glória vai desfazer as obras do diabo. Levanta a mão para adorar, vai, vai, vai, vai, vai, vai, vai, vai, vai, vai, vai, vai, vai. Não tem maldição, não tem problema, não tem obra maligna, não tem enfermidade, não tem atraso do inferno que para aquele que Deus escolheu para vencer. 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

Arábia, Ripra Prakandaraba, Asturiandalabaia. Eu prego, eu falo, eu repito várias e várias vezes. Leia a palavra de Deus, medite na palavra de Deus. Quando você chegar na tua casa e não tiver nada para fazer, senta no sofá, abre a Bíblia e começa a meditar naquilo que está escrito aqui, porque a palavra de Deus amplia os horizontes da sua mente. A palavra de Deus te faz enxergar que tudo é possível àquele que crê. A palavra de Deus te faz entender que você pode todas as coisas naquele que te fortalece. A palavra de Deus te faz entender que você pode ser fraco, mas está escrito aqui: diga, ó fraco, eu sou forte. A palavra de Deus é proteção para você. Alguém diz: eu vou acabar contigo, eu vou te destruir. Hoje é sexta-feira, tô levando o teu nome para mata, para cachoeira, para praia, pro cemitério, para boca do sapo. Pois é, mas está escrito aqui: e pelejarão contra ti, mas não prevalecerão contra ti, porque o Senhor teu Deus é contigo para te dar livramento. Cadê quem crê? Cadê quem crê? Cadê quem crê? Cadê quem crê? Cadê quem crê? Levanta a mão e exalta. Vai, vai, vai, vai, vai, vai, vai, vai, vai. Vai, vai, vai, vai, vai, vai, vai, vai. Libera o teu maior glória aqui. Libera o teu maior. Não tem diabo, não tem feitiço, não tem macumba, não tem inveja, não tem olho grande, não tem obra maligna. O demônio vai cair por terra aqui. A maldição vai ser quebrada aqui. A enfermidade vai voltar para o inferno. Libera o teu maior glória, Jabes. Libera o teu maior, aleluia. Jabes invocou o nome do Senhor. Ele não invocou o nome de Orixá. Ele não invocou o nome de Yeshua. Ele não invocou o nome de padroeiro. Ele invocou o nome do Senhor. O nome do Senhor dos exércitos. A Bíblia diz que quando ele reconheceu o poder de Deus, a autoridade de Deus, ele pensou: peraí, Davi não era nada, era um fraco, de pequena aparência, e ele, diante do gigante, conseguiu derrotar o gigante. Israel, um povo fraco, conseguiu vencer a dinastia faraônica. Israel, diante da muralha, exaltou e a muralha caiu por terra. Daniel na cova dos leões, o leão fechou a boca e não destruiu Daniel. Esse Deus que deu vitória a Davi, esse Deus que deu vitória a Israel, esse Deus que deu vitória a Daniel, vai dar vitória a mim também. Eu vou clamar por ele, eu vou invocar por ele, eu vou chamar por ele. Lá vai Jabes, começa a invocar o nome do Senhor. Perceba, meu irmão, que do lado de fora a história de Jabes ainda não tinha mudado. Do lado de fora a luta continuava na casa, na família, na área financeira, talvez na área da saúde, mas por dentro ele já se enxergava como um grande vencedor, como um grande vitorioso. E alguém chegava para ele: lá tá, lá vem Jabes, eu vou fazer ele chorar de novo, quer ver? Ei, Jabes, tu nunca vai ter nada na vida. Ele respondia: a partir de agora eu não vou cheirar por isso. Sabe por quê? Porque eu conheci uma palavra maior do que a tua, eu conheci uma palavra mais poderosa do que a tua. A última palavra não vem do homem, a última palavra vem de Deus, e é nele que eu acredito, e é nele que eu confio. Jabes começou a andar como vencedor.

Eu não entendo como alguém diz que é vencedor, vitorioso, tem a presença de Deus e anda de cabeça baixa, como se você não tivesse um Deus que pelejasse por você, que batalhasse por você. Anda de cabeça baixa, temendo alguém que disse que vai te destruir, acabar com a tua vida. Não, quem tem a presença de Deus e conhece a palavra de Deus, não abaixa a cabeça para o diabo nunca, não se curva para Satanás nunca. O diabo vem com tudo para cima dele, ele vai com tudo para cima do diabo, a maldição vem com tudo para cima dele, ele vai com tudo para cima da maldição, e diz: na minha casa não, pomba gira, no meu lar não, Zé Pilintra, na minha família não, aqui tem a presença de Deus, aqui tem a presença de Deus, aqui tem a presença. Vai já, libera o teu glória, vai já, calaba da candaraia, ri pra candaraia. Cadê quem recebe? Cadê quem recebe? Cadê quem recebe? Cadê quem recebe? Cadê quem recebe? Cadê quem recebe? Levanta a mão pra dar glória, levanta a mão pra dar glória, levanta a mão pra dar glória. O feitiço vai ser desmanchado agora, quer ver? A magia vai ser desmanchada agora, quer ver? A enfermidade vai voltar pro inferno, quer ver? Adora ele, vai, vai, vai, vai, vai. Fica de pé para adorar, fica de pé para adorar, fica de pé para adorar, fica de pé para adorar, fica de pé. Você não vai parar, você não vai desistir, você não vai retroceder, porque contigo está o Senhor dos Exércitos, o Senhor dos Exércitos, o Senhor dos Exércitos, o Senhor dos Exércitos, o Senhor dos Exércitos. Vai, vai, vai, vai, vai, vai, vai, vai, calabada, candarabasteriando, alabai, ri pra candarabasteri, clama, alabai. Recebe poder de Deus aí, recebe autoridade aí, recebe unção de Deus aí, tudo de Deus aí, recebe Jabes, recebe Jabes, recebe Jabes, recebe Jabes. Olha a maldição caindo por terra aí, olha a maldição caindo por terra aí, olha a obra do mal caindo por terra aqui, olha a ação do inferno caindo. Cadê quem crê? Cadê quem crê? Cadê quem crê? Cadê quem crê? Vai, vai, vai, vai, vai, vai, vai. Não tem maldição que vai parar de pé na tua frente, não tem obra maligna que vai parar de pé na tua frente, não tem obra do inferno que para de pé na tua frente. Deus te escolheu, Deus te levantou, Deus é contigo e a vitória é tua, a vitória é tua, a vitória é tua, a vitória é tua. Você que está ouvindo em casa, recebe a unção de Deus aí, recebe o poder de Deus aí, recebe a autoridade de Deus aí, recebe o fogo de Deus aí, recebe de Deus, recebe de Deus, recebe. Orianda a baia. E palavra da candarabasteri, clama o abai. Ri pra candarabaster, clama. Orianda o abada candarabaster, anda. Pra terminar, tá escrito aqui. Tá escrito aqui. E foi Jabes mais excelente do que os seus irmãos. Porque, pregador, Deus é mestre em pegar quem está embaixo e colocar em cima. É Deus que vai fazer a obra na tua casa. Levanta a mão e dá glória. É Deus que vai fazer a obra naquele lugar. Levanta a mão e dá glória. Alguém diz: não vai dar em nada. Não vai conseguir nada, não vai ter nada, não vai se converter ninguém, mas o reboliço já está sendo feito no mundo espiritual. Alabada candarabasturi,
Marianda Labaia. Tem algo se movimentando ao teu favor. Tem algo se movimentando ao teu favor. Tem algo se movimentando ao teu favor. No teu clamor, a maldição é quebrada. No teu clamor, a inveja é quebrada. No teu clamor, o feitiço é desfeito. É por isso que você está de pé. É por isso que você não caiu. É por isso que tua casa está de pé. É por isso que o diabo não te matou. É por isso que o inferno não destruiu com a tua vida. Não é porque você é forte, é porque você invoca o leão da tribo de Judá, o guarda fiel, o maravilhoso, o conselheiro, Deus forte, Pai da eternidade. Lipra Candaraia é príncipe da paz. Pastor, eu quero receber de Deus. Eu quero ter esse Deus na minha vida. Eu quero ter esse Jesus na minha vida. Chega de sofrer. Vem aqui diante do altar, que eu vou orar pela sua vida rapidinho. Rapidinho, rapidinho, rapidinho. Vem rapidinho que eu vou orar por você. Vem rapidinho que eu vou clamar por você. Isso, o diabo não vai vencer a tua guerra, a tua batalha, a tua luta. O inferno não vai prevalecer contra você. Está aqui aquele que pode todas as coisas. Está aqui o leão da tribo de Judá. Está aqui aquele que não perde batalha, está aqui aquele que é contigo, em meio a tanta luta, tanto deserto, tanta provação. Vem, vem, vem, vem, vem, chega de sofrer, chega de chorar, chega de ser tapete, pandeiro na mão do diabo. Jesus te chama para mudar a sua história. Oh, aleluia, oh, aleluia. Você que está em casa ouvindo essa pregação, você que está aí na porta dessa favela, portando esse fuzil, essa AR-15, essa metralhadora, você que está aí sem blusa, com esse cordão de ouro no pescoço, com esse baseado nos dedos, com essa granada na cintura, você só não morreu, rapaz, porque tua avó está orando por você, porque tua mãe está orando por você. Quantos livramentos Deus te deu? Você está ouvindo essa rádio e Deus está falando contigo agora. Entrega o teu caminho ao Senhor, confia nele e tudo ele fará na tua vida. Ei, você que tem um alto poder aquisitivo, está me ouvindo num apartamento na cobertura, no área, na área mais nobre do Rio de Janeiro. Você tem dinheiro, você tem empresa, você tem fortuna, mas já tentou se matar 4 vezes, porque esse demônio quer te destruir. Deus te colocou para ouvir essa rádio, porque ele tem uma obra na tua vida. Entrega, rapaz, essa vida para Jesus, porque ele muda a tua história. Todos vocês que estão aqui, ó, diante do altar, levanta a mão para Jesus agora. Levanta a mão para Jesus agora. Chega de sofrer, chega de chorar. Chega, Jesus muda a tua história. Levanta a mão para o céu, diga comigo: meu Deus, meu Pai, escreve agora o meu nome lá no céu, no grande livro da vida. Salva a minha alma, em nome do Senhor Jesus. Amém. Já tem vidas em lágrimas aqui diante do altar. Bate palma e dá glória. Graças a Deus. A partir de hoje, acabou de chorar, acabou de sofrer, levanta a tua cabeça, porque você é mais que vencedor, jovem. Os obreiros ao meu lado direito vão anotar o nome de vocês e a gente vai orar por vocês. Pastor Antônio Santos é o pastor de vocês, hein? Mas está orando pela vida de cada um. Isso, vamos lá, obreiros, coloca o nome deles, isso, no livro, para a gente poder orar por essas vidas. Graças a Deus. E você que está ouvindo pela rádio, Rua Senador Pompeu, número 27, no
centro da capital carioca. Corre para cá, porque aqui é o endereço da sua vitória, do seu milagre. Bate palma e dá glória! 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

E agora quando são 8 horas, com mais 48 minutos, nós estamos ao vivo direto em 102,9. Daqui a pouquinho, mais uma vez, a grande concentração no domingo da restituição. Daqui a pouquinho, no horário das 7, 9, 11 e às 14 horas, grandes cultos, grandes concentrações, onde Deus Pai, Deus Filho, Deus Espírito Santo, mais uma vez irão se levantar em glória e em favor.

Neste grande domingo, dia 10 de maio de 2026, mais uma grande concentração acontecendo no Templo da Glória de Deus, na rua Senador Pompeu, número 27, no centro da cidade do Rio de Janeiro. É a grande concentração de fé, é a grande concentração de milagres, é a grande concentração de vitórias, de conquistas, de grandes libertações e curas que estão acontecendo no Templo da Glória de Deus, em nossa igreja pentecostal. Deus Amor, na hora das 7, 9, 11 e às 14 horas, aonde o pastor Antônio dos Santos vai estar no altar, pregando a palavra de Deus no culto das multidões.

0: Emma, já queremos chamar a sua atenção para esta grande concentração onde teremos a celebração da Santa Ceia do Senhor em união com todo o campo do Rio de Janeiro. E nós iremos acompanhar a forma como Deus tem usado o pastor Antônio dos Santos, através da revelação da palavra, através da oração e também através dos grandes milagres que Jesus tem realizado no templo da glória de Deus. E você que está ouvindo o programa Voz da Libertação, vai ficar de fora destas grandes concentrações? Ficar de fora é perder a bênção, ficar de fora é perder o milagre, ficar de fora é perder tempo, ficar de fora é não viver aquilo que Deus tem preparado para a sua vida. Nós já estamos aqui na fé, convidando você para desfrutar de grandes milagres.
1: E o meu Deus já começou a agir aqui.
0: 8:52, vamos ouvir a forma como Deus tem usado o pastor Antônio dos Santos através desta grande concentração.
1: Vamos sair do
2: vale. Jó declarou fé quando tudo dizia: é o fim, acabou. Jó declarou continuação. Ele sabia que tinha alguém com ele naquele momento. Então, quando a história parecia encerrada, ele anunciou um novo capítulo. Irmãos, eu amo demais este Deus. Este Deus, ele é especialista em mudar histórias impossíveis. Quando a gente olha e fala assim: acabou, não tem jeito. Esse é o cenário da manifestação da glória de Deus, e a gente entende que realmente existe um Redentor que vive. Levante a sua mão glorificando o nome dele, exaltando, adorando. Deus entra nesses cenários para manifestação da sua glória. Sai da vida desse homem, Satanás.
3: Eu odeio vocês.
2: Sai da opressão do mal, vai embora.
3: Não adianta.
2: Sai da mente. Sai do coração. É no nome de Jesus Cristo que eu te repreendo, Satanás. Eu via um demônio, cuidado, hein? Atuando no corpo de uma pessoa que está aqui. Este demônio quer matar esta pessoa dormindo. Cuidado que ele vai gritar. Demônio da morte. Dá o grito da sua derrota. Você não vai matar esta pessoa dormindo, não, viu? E de jeito nenhum. Olha ele aí.
4: Sou eu mesmo. Tranca a rua das almas.
2: Vai gritando pra Jesus
4: que ele. Eu tô trancando a vida dele e a saúde dele.
2: Você quer matar ele dormindo, é?
4: Já até botei um AVC nele já. Já tá com a perna paralisada.
2: Vai gritando pra Jesus queimar ele. Continua com a mão na cabeça, lá atrás também. Vai gritando: queima, Jesus, queima.
5: Já tem milagre aqui, pastor Antônio. Esse irmão dependia um ano dessa muleta. Ele falou comigo que passou a usar a muleta após uma queda e prejudicar o osso da sua perna. Mas agora, na hora da revelação do Espírito Santo, ele largou a muleta e está andando perfeitamente para a glória de Deus, pastor Antônio.
2: Senhor, qual é o seu nome?
6: Sebastião.
2: Irmão Sebastião, quanto tempo o senhor dependeu da muleta?
6: Um ano.
2: Um ano. E agora está curado?
6: Em nome de Jesus.
2: Pega ela e me entrega aqui no altar. Pega a muleta, vem aqui. Vem aqui. Um ano dependeu da muleta. Agora está andando sem a muleta. Irmão Sebastião, um ano.
6: Um ano.
2: Mas agora, após a oração, está curado.
6: Em nome de Jesus.
2: Ouvinte em casa, o irmão Sebastião andou de muleta um ano, mas na oração aqui de explosão de milagres, ele largou a muleta e está curado para a glória do nome de Jesus.
6: Amém. Amém.
2: Dai glória a Deus com ele, está curado por Jesus. Oh, glória!
0: É da daqui a pouquinho, neste dia 10 de maio de 2026, a grande concentração de fé e de milagres acontecendo no Templo da Glória de Deus, na rua Senador Pompeu, número 27, no centro da cidade do Rio de Janeiro, onde o pastor Antônio dos Santos, mais uma vez, vai estar no Santo Altar trazendo a porção da mensagem que lhe foi revelada por Deus aos nossos corações. E eu tenho certeza, ouvinte, que curas, ouvintes, que curas, milagres, libertações, maravilhas vão estar acontecendo no Templo da Glória de Deus, na cidade carioca, Igreja Pentecostal Deus Amor, palco de milagres, aonde Jesus tem se manifestado para curar, aonde Jesus tem se manifestado para libertar, aonde Jesus tem se manifestado para trazer vitória ao povo que ora, ao povo que clama, ao povo que busca, ao povo que consagra, ao povo que crê na sua palavra, ao povo que está buscando a sua face. Ouvinte, é neste grande domingo que os céus irão se manifestar em glória, e a glória de Deus, e a presença de Deus, e a unção de Deus trará na Igreja Deus e Amor os grandes milagres, pregação da palavra, pregação da palavra, libertação. E você ouviu aí a forma como Deus tem usado o pastor Antônio dos Santos através da ministração da palavra, através dos dons excelentes do Espírito Santo, através das divinas revelações, através das libertações e milagres, milagres sendo contados, milagres sendo realizados por Jesus no Templo da Glória de Deus. É neste grande domingo, dia 10 de maio de 2026, o dia das mães, esta grande concentração. Vem orar, venha clamar, venha buscar, venha consagrar, venha pedir, venha fazer sua parte e Deus se levantará. Excelentes do Espírito Santo, através das divinas revelações, através das libertações e milagres, milagres sendo contados, milagres sendo realizados por Jesus no Templo da Glória de Deus. É neste grande domingo, dia 10 de maio de 2026, o dia das mães, esta grande concentração. Vem orar, venha clamar, venha buscar, venha consagrar, venha pedir, venha fazer sua parte e Deus se levantará. E no horário das 14, o presbítero Luiz Cláudio, na tarde da bênção, pregando a palavra, orando em favor dos dons excelentes do Espírito Santo, intercedendo pelo seu lar, pela sua vida, pelas suas finanças e milagres acontecendo. Maria. Rio de Janeiro, vem pra cá, Brasil, receber a bênção que somente Jesus de Nazaré pode te entregar, que somente o Todo-Poderoso pode fazer, que somente Jesus pode trazer para a sua vida, somente Ele pode te libertar, somente Ele pode te curar, somente Ele pode te transformar, somente Ele pode te prosperar. E vai ser aqui, será aqui, na Igreja Pentecostal Deus Amor, a partir do momento que você se levantar e vir correndo e vir pra cá receber a palavra, orar juntamente com o pastor Antônio dos Santos, a

0: E agora quando são 8 horas com mais 59 minutos, não se esqueça, é o domingo da restituição, é o domingo da celebração da Santa Ceia, no horário das 7 da manhã, 9 da manhã, 11 da manhã e no horário das 14 horas com o presbítero Luiz Cláudio, lembrando a todos que o pastor Antônio dos Santos vai estar pregando a palavra no horário das 9 da manhã e recebendo todos os membros para celebrar a Santa Ceia do Senhor. Mas vai haver milagres, irmão Ayrton, haverão milagres, haverão curas, haverão libertações, haverá libertação, haverá milagres, haverá cura e Deus transformando vidas e famílias. Carioca, rua Senador Pompeu, número 27, é o endereço da bênção, é o endereço da vitória, é o endereço do milagre, é o endereço da libertação, é o endereço onde Jesus está transformando, salvando, curando, libertando. E você vai ficar de fora? Não vai ficar de fora desta grande consciência. Concentração. Eu tomo posse da minha vitória, eu tomo posse do meu milagre, e você vai tomar posse do seu milagre, da sua vitória? Então vem pra cá, rua Senador Pompeu, número 27, no centro do Rio de Janeiro. 9 horas e 1 minuto, nós retornaremos ao vivo direto do Santo Altar, retornaremos ao vivo direto do Santo Altar com o presbítero Paulo Alexandre, que vai orar em seu favor.
1: Queima ele, Jesus. Grita, queima ele, Jesus. Grita, queima ele, Jesus. Grita, queima ele, Jesus. Grita, queima ele, Jesus. Grita, queima ele, Jesus. Olha só quem vem chegando aí, hein? Olha só quem vem chegando aí, irmã José. Olha só, irmã Josefa, quem vem chegando aí. Olha só, segura aqui, grita queima ele, Jesus. Grita queima ele, Jesus. Grita queima ele. Eu vou contar de 1 até 3, vai chegar a pomba gira aí, ó. A pomba gira aí, 1 em nome do Pai, 2 em nome do Filho, 3 em nome do Espírito Santo. Olha aí quem vem chegando aí, grita queima, Jesus. Grita queima, Jesus. Grita queima, Jesus. Grita queima, Jesus. Faz o seguinte, obreiros. Usa autoridade e deixa aqui, por gentileza. Coloque as mãos na tua cabeça. Coloque as mãos na tua cabeça aí. Coloque as mãos na tua cabeça. Todo feitiço é desmanchado na sua vida. O Espírito Santo de Deus me revela aqui. Meu Deus do céu, que coisa, hein? São 10 pessoas que Deus entra com resposta na sua vida hoje. Você chegou aqui em busca de uma resposta. E Jesus te dá essa resposta aqui agora. Cadê você? Levanta a tua mão para o céu. Levanta a mão para o céu. Levanta a mão para o céu. Levanta a mão para o céu. Deus está dando aqui. Meu Deus do céu, visão espiritual a 7 pessoas. Você não vai ficar enganado em uma situação. Levanta a mão para o céu. Levanta a mão para o céu, levanta a mão para o céu, levanta a mão para o céu, levanta a mão para o céu, levanta a mão para o céu. Eu vejo 24 pessoas com Jesus dizendo provisão na vida dela, provisão na vida dele. Cadê? Levanta a mão.